0: Ah, vai que você pediu pro Michel Lopes, era o Rafael Palmeiras. Não,
1: o dedinho de ouro.
2: Não, não, depois dessa aí, Rafa Palmeiras não põe nenhuma.
1: Vamos. Aê!
0: Rolling Stones.
2: Satisfaction.
0: What the fuck?
2: Lonsons, trio do Pampas.
0: Bom, ainda bem que Mick Jagger não apareceu nessa Copa, né?
2: Boa noite!
0: O Rafael Palmeira botou Mick Jagger, só pra lembrar que ele não esteve na Copa, felizmente não vestiu nenhuma camisa. Ainda bem. Vai dar tempo ainda, tem uma semana ainda, né?
1: Se ele
0: já pensou em Inglaterra
1: Brasil
0: na final?
2: A Inglaterra não ganha uma Copa desde 66.
1: Cometemos um erro.
2: O Mick Jagger com a camisa da Inglaterra.
1: Cometemos um erro nesse programa. A gente fecha o programa sempre com uma música de sexta-feira. Podia ter colocado uma em homenagem a Ulisses, né?
2: Dá tempo ainda, volta, Ulisses.
1: Da
2: volta,
1: banda não. Fat Family.
0: João, para! Minha gente, ótimo final de semana a todos vocês. Fiquem conosco nas nossas muitas transmissões e nos nossos programas desse final de semana. Estaremos juntos aqui com o nosso time nos Estados Unidos, nosso time no Brasil e todos vocês que nos abraçam e continuam nos abraçando nessa Copa. Muito obrigado às mensagens que a gente tem recebido aí do Brasil, de ouvintes, de amigos. Eu fico muito feliz em saber que a Copa está sendo um sucesso aí para nossa audiência. Eu agradeço a todos vocês. Tchau, gente.
2: Tchau.
0: Bom fim
2: Valeu,
0: Capri.
2: Tchau. Bom fim de semana.
0: Um abraço. Lucas Bueno na produção. Rafael Palmeira na mesa de som. Beto Rebeck na central técnica. Equipe técnica do Jean-Pierre Vandersen e do Marcelo Cruz aqui nos Estados Unidos. Tchau, São Paulo. Bom final de semana para vocês todos. Tchau, Brasil. Termina aqui. 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

0: 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As notícias do governo federal que movimentaram o país no dia de hoje.
1: Olá, boa noite.
2: Boa noite para você que nos acompanha em todo o país.
1: Sexta-feira, 10 de julho de 2026.
2: Vamos ao destaque do dia na Voz do Brasil.
1: Meio ambiente.
2: Desmatamento na Amazônia cai em junho 30% em relação ao mesmo período do ano passado.
1: No Cerrado, houve queda de 5,3%, segundo dados do INPE, o Instituto Nacional de Pesquisas Espaciais. Luana Karen.
3: Os dados são do Sistema de Detecção de Desmatamento em Tempo Real, DETER, que emite avisos diários de desmatamento a partir de imagens de satélite.
2: Pesquisa Nacional vai avaliar a saúde dos brasileiros.
1: Entrevistadores do IBGE vão visitar 140 mil famílias. Graziele Bezerra.
4: Os entrevistadores do IBGE estarão identificados com crachá do Instituto, uniforme institucional e dispositivo eletrônico de coleta.
2: E hoje vamos falar sobre a Lei de Acesso à Informação.
1: Na plataforma Informa BR é possível fazer qualquer pedido de dados e políticas públicas federais.
2: Quem explicou pra gente como funciona a ferramenta foi o secretário da Controladoria Geral da União, Marcelo Vidal.
5: A partir de agora, todo e qualquer pedido de acesso à informação, ele deve ser feito pela plataforma Informa BR, que disponibiliza ao cidadão uma ferramenta onde ele pode fazer uma busca das informações que ele tem interesse.
1: Apresentação da Voz do Brasil hoje, eu, Mariana Jungmann e Luciano Seixas.
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1: Dados do Sistema de Detecção do Desmatamento em Tempo Real, o DETER, mostram uma redução na área degradada na Amazônia e no Cerrado.
2: A divulgação é uma rotina mensal de transparência do monitoramento por satélite da vegetação nativa.
3: Os avisos de desmatamento na Amazônia e no Cerrado recuaram em junho de 2026, comparado ao mesmo mês de 2025. Na Amazônia, os alertas de desmatamento somaram pouco mais de 297 quilômetros quadrados em junho de 2026, uma queda de 35% comparado ao mesmo período do ano passado. No acumulado de agosto de 2025 a junho de

0: 2016, os avisos na Amazônia somaram 2.485 quilômetros quadrados, contra quase 4 mil quilômetros quadrados registrados no intervalo anterior, uma redução de 37,2%. Os dados são do Sistema de Detecção de Desmatamento em Tempo Real, DETER, que emite avisos diários de desmatamento a partir de imagens de satélite. O coordenador do Programa de Monitoramento Biomas BR, do Instituto Nacional de Pesquisas Espaciais, INPE, Cláudio Almeida, fala mais sobre esse sistema de alertas.
1: O DETER, ele tem essa coisa de que ele é feito de maneira muito mais rápida. O objetivo primário dele não é dar aquela área com precisão. É dizer para o órgão de fiscalização, olha, está ocorrendo um desmatamento aqui. Né? Então é importante que você... São milhares de alertas que são enviados por ano.
0: No Cerrado, os avisos de desmatamento caíram 5,3% em junho deste ano, comparado com junho de 2025. No entanto, de acordo com o Instituto Nacional de Pesquisas Espaciais, houve significativa cobertura de nuvens durante o mês, o que pode ter dificultado o mapeamento em determinadas regiões. Já no acumulado de agosto de 2025 a junho de 2026, os avisos de desmatamento no Cerrado somaram 4.689 quilômetros quadrados, uma queda de quase 8% comparado ao mesmo período anterior. Reportagem Luana Karen.
2: Minerais críticos são caracterizados pelo risco de escassez combinado com uma alta relevância econômica.
3: Eles são utilizados na fabricação de itens como baterias, computadores, celulares, painéis solares, turbinas eólicas e veículos elétricos.
2: O tema foi discutido hoje num encontro que reuniu representantes do setor produtivo, do governo e da academia.
4: Lítio, cobalto, níquel, cobre e terras raras fazem parte do grupo conhecido como minerais críticos. Eles são considerados estratégicos para alguns setores como tecnologia, defesa e energia. Com o aumento da demanda mundial, esses recursos ganharam maior importância econômica e geopolítica. Nesta sexta-feira, houve uma reunião entre representantes do governo, da academia e do setor produtivo para discutir diretrizes para o desenvolvimento da cadeia de minerais críticos no país, como detalhou a ministra da Casa Civil, Miriam Belchior.
5: Aprofundamos questões relacionadas ao contexto geopolítico e parcerias internacionais, o potencial minerário do Brasil nessa área e instrumentos de apoio ao setor, a transformação mineral e a sustentabilidade, em quais cadeias produtivas apostar, quais são as necessidades de ampliação das nossas capacidades tecnológicas e produtivas e também os instrumentos de financiamento e de viabilização econômica.
4: Um estudo sobre terras raras elaborado pelo Centro de Gestão e Estudos Estratégicos, divulgado neste mês no Rio de Janeiro, revelou que o Brasil tem capacidade de se destacar nesse mercado até 2040. Alguns dos minerais críticos são a base para viabilizar a transição energética e a expansão de tecnologias digitais, de celulares a carros elétricos, por exemplo. O tema também avança no Congresso Nacional, com uma proposta de criação de uma política nacional para o setor. Reportagem Márcia Fernandes.
3: O Brasil enviou nesta sexta-feira uma nova remessa de insumos hospitalares para a Venezuela, depois dos terremotos que atingiram a cidade de La Guaira há 2 semanas.
2: Foram enviadas aproximadamente 5 toneladas de materiais de uso médico, cirúrgico e para atendimento pediátrico.
3: De acordo com o balanço divulgado pelo governo venezuelano, pelo menos 3.889 pessoas morreram. Mais de 6 mil foram resgatadas com vida e o número de feridos ultrapassa os 16 mil.
2: E logo mais, retornam da missão de apoio humanitário equipes brasileiras da Defesa Civil, do Corpo de Bombeiros, da Anatel e militares que atuaram no hospital de campanha em La Guaira.
3: A aeronave da Força Aérea Brasileira está prevista para desembarcar às 8 horas da noite na base aérea de Brasília.
2: E no início da tarde, o presidente Lula conversou por telefone com a presidente designada da Venezuela, Delcy Rodrigues.
3: De acordo com nota enviada à imprensa, os dois líderes trataram das perdas humanas e materiais provocadas pelos graves terremotos que assolaram o país.
2: A presidente da Venezuela agradeceu a ajuda humanitária enviada pelo Brasil e informou que as buscas pelas vítimas seguem em curso.
3: A líder venezuelana destacou ainda que se prepara para a difícil tarefa de reconstrução das áreas atingidas, em especial as moradias das famílias desabrigadas.

0: O Vale Recarga do mês de julho do programa Gás do Povo está disponível para as famílias beneficiárias.
1: Confira quem pode receber e como acessar o benefício.
2: Famílias inscritas no CAD Único com renda familiar mensal de até meio salário mínimo por pessoa podem ter direito à recarga gratuita do botijão de gás do programa Gás do Povo. O pagamento ocorre sempre no dia 10 de cada mês, inclusive quando a data cai em fins de semana ou feriados. Para ter acesso ao benefício, é preciso ter pelo menos duas pessoas no lar e renda de até meio salário mínimo por pessoa. Estar com as informações do Cadastro Único atualizadas nos últimos 24 meses e nenhuma pendência no CPF também são critérios obrigatórios para acesso ao programa. O benefício varia conforme o número de integrantes da família. Casas com duas ou três pessoas recebem um vale a cada 3 meses, enquanto famílias maiores recebem a cada 2 meses. Quem não tem celular ou internet pode usar o cartão do Bolsa Família, o cartão da Caixa ou informar o CPF na maquininha azulzinha nos pontos autorizados. A iniciativa prevê a recarga gratuita do botijão de gás de 13 quilos para famílias de baixa renda. Vale lembrar que não estão inclusos os custos do vasilhame e do frete. A consulta do benefício e das revendas pode ser feita pelo aplicativo Meu Social Gás do Povo, pelo portal Cidadão e pelo Disque Social 121. Para mais informações, acesse gasdopovo.mds.gov.br. Thaís de Araújo, para a Voz do Brasil.
0: Uma busca centralizada de dados públicos federais com auxílio de inteligência artificial.
1: Onde qualquer cidadão pode solicitar informações aos órgãos públicos com uma única ferramenta.
0: Essa é a proposta da plataforma InformaBR, lançada pela Controladoria Geral da União para atender aos pedidos relacionados à Lei de Acesso à Informação.
1: Nós conversamos com o secretário nacional de Transparência e Acesso à Informação em Exercício, Marcelo Vidal, sobre a nova ferramenta e os direitos do cidadão à transparência de dados públicos. Acompanhe.
0: Olá, secretário, bem-vindo à Voz do Brasil. Antes da gente falar diretamente sobre as novidades do InformaBR, eu queria começar explicando para os nossos ouvintes sobre a Lei de Acesso à Informação, que é o que está na base dessa mudança que a gente vai tratar hoje aqui nessa entrevista. O que prevê essa lei? Como que o serviço público atende essa demanda atualmente?
3: Olá, Mariana, olá, Luciano. É um prazer para a gente estar aqui. Bom, a Lei de Acesso à Informação, ela vem, na verdade, regulamentar um direito fundamental do cidadão que está previsto lá no inciso 33 do artigo 5º da Constituição, que diz que todo e qualquer cidadão tem direito a ter acesso a informações públicas produzidas pelos órgãos da Administração Pública Federal. Então, ela traz uma inovação muito grande, que é o principal princípio dessa lei, que diz que a transparência é a regra e o sigilo é a exceção. Além disso, o que a lei traz para o cidadão? Ela traz já o direito de, sem que ele precise pedir informações, os órgãos têm a obrigação de publicar em suas páginas na internet algumas informações de interesse coletivo. Para além disso, ela traz também o direito do cidadão em fazer um pedido de acesso à informação. E em cima desse pedido de acesso à informação, que pode ser feito por qualquer cidadão, o órgão tem 20 dias para responder, prorrogado justificadamente com mais 10, e a partir daí o cidadão pode fazer esse pedido mesmo e principalmente sem que seja necessário ele justificar o que ele vai fazer com aquela informação. Então, essa é a nossa lei de acesso à informação, é essa lei que possibilita um controle social, que possibilita uma participação social mais qualificada e que é um dos principais pilares da nossa democracia.
1: A partir de agora, então, todos os pedidos de informações pela LAI, a Lei de Acesso à Informação, serão concentrados na plataforma InformaBR, é isso? As pessoas deixarão de procurar diretamente os órgãos responsáveis por aquela informação?
3: É exatamente. A partir de agora, todo e qualquer pedido de acesso à informação, ele deve ser feito pela plataforma InformaBR, que é uma plataforma que disponibiliza ao cidadão uma ferramenta onde ele pode fazer uma busca das informações que ele tem interesse para ver se elas já estão publicadas, e se não estiverem publicadas, ele pode aí sim fazer um pedido de acesso à informação dentro dos prazos regulamentares da LAI.
0: Agora, para isso, para fazer esse pedido ou consulta, a pessoa deve, então, usar a conta dela gov.br, né? O senhor pode explicar para a gente como é que funciona esse acesso?
3: Exatamente. Para acessar a plataforma e fazer um pedido, na verdade, para acessar a plataforma, ela é pública, mas para fazer um pedido de acesso à informação, o cidadão precisa se identificar e ele se identifica por meio do seu login no gov.br. A plataforma, ela exige a conta no gov.br, que pode ser no nível bronze, que é o nível de entrada do gov.br, mas a gente recomenda fortemente que se utilize o nível prata ou ouro, porque muitas vezes o cidadão ele pede informações pessoais referentes a ele próprio, e aí somente com esse nível de acesso ele vai poder ter acesso a essas informações sem precisar ir até o órgão e comprovar que ele que está pedindo aquela informação é o proprietário daquela informação.
1: Agora, secretário, o governo possui outra plataforma, que é o Fala BR, focada exatamente no serviço de ouvidoria. O senhor pode explicar a diferença entre as duas?
3: Perfeito, exatamente. A administração também tem o sistema Fala BR. Até então, todos os pedidos de acesso à informação, como as manifestações de ouvidorias, eram feitas por meio desse sistema, mas a partir do dia 29 de junho passado, todos os pedidos de acesso à informação migram para essa nossa nova plataforma, o Informa BR. Continua sendo feito no Fala BR aquelas manifestações de ouvidoria, e aqui eu estou me referindo àqueles elogios, reclamações, denúncias, elas continuam sendo feitas na plataforma Fala BR. Agora, os pedidos de acesso à informação, eles passam a ser feitos pelo Informa BR, porque são públicos normalmente diferentes que fazem uso dessas duas plataformas. E é interessante também a gente ressaltar, Luciano, porque assim, a lógica do serviço, desses dois serviços, e aqui é bem interessante a gente trazer isso para que o ouvinte possa entender, nós estamos trabalhando com a ideia desses dois serviços trabalharem de forma muito integrada, muito harmônica, com plataformas, inclusive visualmente, muito parecidas. Agora, dentro da ideia e do contexto de que, pelo Fala BR, o cidadão fala, ele reclama, ele pede manifestação, ele denuncia. E pelo Informa BR, ele pede informação que o governo vai informar. Então, daí vem o nome Fala BR e o nome Informa BR.
0: Já são autoexplicativos, né? Secretário, a gente sabe que qualquer cidadão pode usar o Informa BR, mas é muito comum, mais comum é que a lei de acesso à informação seja utilizada por pesquisadores, por jornalistas, né? Se a pessoa quiser fazer um pedido no Informa BR, ela tem como checar se aquela dúvida, aquele pedido que ela está fazendo, já foi feito antes? Isso fica disponível publicamente? Quer dizer, se já foi alvo de uma consulta, existe uma base de dados pública? Como é que funciona isso?
3: Então, Mariana, exatamente essa é uma das grandes inovações que a gente traz com essa nova plataforma Informa BR. Porque nessa plataforma, o cidadão vai poder colocar numa ferramenta de busca se aquela informação que ele está precisando, se ela já está disponível proativamente. O que significa isso? A Administração Pública Federal, ela tem algumas obrigações legais de, independente de um pedido de acesso à informação, de publicar algumas informações sobre a sua gestão. Além disso, hoje nós já respondemos, desde a vigência, da entrada em vigência da LAI há 14 anos atrás, nós já respondemos mais de 1 milhão e 600 mil pedidos de acesso à informação. E toda essa base também, ela está disponível já na internet para que seja consultada. Então, hoje, no Informa BR, uma das grandes inovações é que a gente traz uma tecnologia de inteligência artificial para que o cidadão, antes de fazer o seu pedido de acesso à informação, ele consulte se aquela informação já está publicada. E ao colocar isso na busca, a plataforma vai retornar para ele dizendo, olha, essa sua informação que você está pedindo, ela já está publicada aqui nesse endereço, e aí facilmente ele vai ter acesso àquela informação.
1: E no caso de informações sigilosas, mesmo assim é possível fazer o pedido de informação pelo Informa BR? Quais são os critérios para o pedido ser atendido, secretário?
3: Sim, na verdade, toda e qualquer informação pública pode ser objeto de solicitação. A questão das informações sigilosas e classificadas, ela tem que ser avaliada no momento da resposta do pedido. Então, assim, não cabe ao cidadão saber se a informação é sigilosa ou não. Ele pede a informação. Cabe ao órgão respondente verificar se aquela informação é uma informação

0: que precisa ser protegida ou que tem algum sigilo. Lembrando que a própria LAI já traz algumas hipóteses de sigilo, principalmente em relação àquelas informações pessoais que dizem respeito à honra, à intimidade de alguma pessoa, mas também a gente tem várias leis que impõem sigilo a algumas informações, como a lei do sigilo bancário, a do sigilo fiscal. Então, no momento da resposta, cabe ao órgão verificar se a informação que está sendo solicitada ela tem algum tipo de restrição. Lembrando que isso é um dever do órgão também. Então, assim, agora, também é um dever de quem está respondendo, ao negar uma informação com base em um sigilo, que ele expressamente explicite qual é o motivo, e esse motivo necessariamente tem que estar ou na LAI ou em uma norma, uma lei específica. Então, da mesma forma que é um dever do Estado entregar a informação, é um dever do Estado proteger aquelas informações que precisam ser protegidas. Agora, precisa estar sempre muito bem fundamentado e explicitado para o cidadão que está requerendo aquela informação o motivo pelo qual ela não é pública, não pode ser fornecida.
1: E tem situações também que pode ser fornecida parcialmente, né? Atendido parcialmente o pedido, ou seja, parte das informações são sigilosas, mas as outras não, e aí o pedido pode ser atendido parcialmente.
0: Perfeito. Excelente, excelente pergunta. Na verdade, o fato de ter parte de uma informação que esteja protegida por uma regra de sigilo não significa que o todo não deva ser concedido. Então, precisa ser feita uma análise se é possível fazer o tarjamento de alguma parte da informação do documento que está sendo solicitado. E aí sim, se tem partes que podem ser tarjadas e partes que são públicas, é dever do Estado entregar essa informação com a preservação daquela parte que é sigilosa, com o devido tarjamento.
2: Muito bem, nós conversamos com Marcelo Vidal, secretário nacional de Transparência e Acesso à Informação em Exercício. Muito obrigado, secretário, por sua entrevista aqui à Voz do Brasil.
0: Muito obrigado e é um prazer estar aqui com vocês.
1: Conab, Companhia Nacional de Abastecimento, alerta para tentativas de golpe registradas em diferentes regiões do país.
2: Pessoas estão se passando por representantes da Conab e prometem doações de cestas de alimentos, pescado e kits de irrigação mediante cobrança antecipada de valores, como supostos custos de transporte.
1: O presidente da Conab, Silvio Porto, informa que a companhia não cobra qualquer valor para a entrega de alimentos ou insumos e não solicita depósitos, transferências ou pagamentos para participação em seus programas.
3: Não há cobrança, isso chega de forma de doação. Então é muito importante que essas organizações fiquem atentas. Caso recebam esse tipo de demanda, tentem identificar quem está fazendo, em nome de quem, ou o número de telefone, enfim, de contato, de WhatsApp, e façam a denúncia por meio da nossa ouvidoria, busquem os nossos canais aqui pelo nosso site, pode ser também pelas nossas superintendências regionais, e também denunciem nas polícias. Levem isso, registrem boletins de ocorrência.
2: Caso receba esse tipo de abordagem, entre em contato com a Conab pelo telefone 61-3403-4575 ou pelo e-mail ouvidoria@conab.gov.br.
1: Entrevistadores da Pesquisa Nacional de Saúde já começaram a visitar domicílios em todo o país.
2: O levantamento reúne informações sobre as condições de saúde da população e nesta edição contará também com coleta de sangue e urina em parte dos participantes.
4: Qual é o peso médio da população brasileira? Quantos têm anemia ou algum problema de saúde? E como está a saúde mental ou a prática de esportes no Brasil? Essas são algumas das perguntas que constam na Pesquisa Nacional de Saúde, que começou agora em julho e vai até 30 de novembro deste ano. Agentes do IBGE e do Ministério da Saúde vão visitar 140 mil famílias brasileiras para coletar informações sobre as características dos domicílios, perfil dos moradores e condições de saúde, como explica Mônica Marli, coordenadora adjunta da pesquisa.
5: Então a gente vai falar sobre alimentação, a gente vai falar sobre uso de álcool, a gente vai falar sobre fumo, a gente vai falar sobre sono, sobre bem-estar. Também vamos falar sobre saúde da mulher, saúde da pessoa com mais de 60 anos também, saúde de crianças e adolescentes.

0: Então, um perfil bem amplo da saúde e da saúde como um todo, né? Não só de doenças. A gente fala do bem-estar também.
1: O questionário individual será aplicado a um morador com 15 anos ou mais. Também serão verificados pressão arterial, peso e altura dos participantes. A pesquisa vai contar ainda com coleta de sangue e urina de cerca de 20 mil participantes com 35 anos ou mais, residentes em capitais e regiões metropolitanas. Os exames de sangue vão avaliar hemograma, perfil lipídico, hemoglobina glicada, creatinina, ácido úrico, sódio e potássio, além de sorologia para chikungunya e dosagem de chumbo e mercúrio. De acordo com Letícia Cardoso, diretora do Departamento de Análise Epidemiológica e Vigilância de Doenças Não Transmissíveis do Ministério da Saúde, os resultados vão servir para produzir indicadores relacionados a doenças crônicas e outros agravos à saúde, além de direcionar políticas públicas.
2: Muitas pessoas não conseguem o acesso ou não fazem os seus exames de rotina, tanto na frequência quanto na oportunidade que deveria fazer, e desconhecem situações de saúde, como, por exemplo, diabetes. Então, é muito importante que a gente tenha esse diagnóstico mais preciso. Essa informação, ela é útil para compor o retrato do Brasil.
1: Os entrevistadores do IBGE estarão identificados com crachá do Instituto, uniforme institucional e dispositivo eletrônico de coleta. A identidade dos servidores pode ser confirmada pelo portal respondendo.ibge.gov.br ou pelo telefone 0800 721 8181. Reportagem Graziele Bezerra.
3: E essas foram as notícias do governo federal.
4: Uma realização da Secretaria de Comunicação Social da Presidência da República.
3: Com produção da empresa Brasil de Comunicação.
4: Fique agora com as notícias do Poder Judiciário e do Congresso Nacional. Boa noite, bom fim de semana.
3: A gente volta segunda. Boa noite.
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7: Em resposta ao STF, tribunais estaduais negam irregularidades nos pagamentos feitos a magistrados entre abril e julho deste ano. TST promove seminário de precedentes na Justiça do Trabalho. Para o STJ, é possível partilha amigável com divisão desigual dos quinhões hereditários. Boa noite, eu sou Walter Lima. Em resposta ao STF, tribunais estaduais negam irregularidades nos pagamentos feitos a magistrados. As informações são sobre os meses de abril e julho deste ano. Marcelo Della Libera.
8: Os 7 tribunais brasileiros negaram irregularidades nos pagamentos a magistrados após cobrança do Supremo Tribunal Federal. As cortes do Paraná, Rio Grande do Norte, Rio de Janeiro, Maranhão, Distrito Federal, Rondônia e Goiás responderam ao ministro Alexandre de Moraes, que exigiu esclarecimentos sobre o cumprimento do teto constitucional entre abril e julho deste ano.
7: Herdeiros podem dividir bens de herança entre partes diferentes, desde que sejam maiores de idade, capazes e haja cessão de direitos hereditários. Esse é o entendimento do STJ, Fátima Uchoa.
9: Um homem falecido deixou 2 irmãos como herdeiros, sendo um bilateral e o outro unilateral. Após o inventário, ambos fizeram acordo no qual o irmão unilateral receberia a maior parte dos bens. A Justiça de São Paulo recusou a homologação da partilha por entender que haveria renúncia parcial da herança, o que é vedado por lei. Mas a terceira turma do STJ considerou que o juiz deve verificar apenas se a vontade dos herdeiros foi manifestada de forma livre e regular, sem exigir que cada um receba a mesma parcela. Segundo a ministra relatora Nancy Andrighi, a partilha amigável prevista no Código Civil prestigia a autonomia dos herdeiros, exigindo apenas que eles sejam capazes, estejam de acordo com a divisão e sigam as formalidades legais.
7: Atenção, magistrados, servidores da Justiça do Trabalho e público em geral. TST promove seminário de precedentes na Justiça do Trabalho. O encontro é para debater os entendimentos consolidados que devem ser aplicados nos julgamentos de processos em todo o país. Mila Amaral.
10: O seminário está marcado para os dias 2 e 3 de

0: setembro na sede do TST em Brasília. O evento faz parte da Semana Nacional dos Precedentes Trabalhistas 2026. O encontro vai debater a formação e aplicação dos precedentes judiciais, que são as jurisprudências definidas pelo Tribunal Superior do Trabalho, que devem ser aplicadas em todos os julgamentos semelhantes na Justiça do Trabalho. Os painéis serão presenciais, mas depois vão ficar disponíveis no YouTube. Já os cursos são exclusivos para os magistrados e servidores com direito a certificado. Então, se você tem interesse em participar, logo mais as informações sobre as inscrições e a programação completa serão divulgadas nos canais oficiais do TST.
1: Resolução do TSE reúne regras sobre ilícitos eleitorais e condutas proibidas nas eleições 2026. O objetivo é que a disputa eleitoral se dê em condições de igualdade. Fábio Ruas.
2: As diversas irregularidades são divididas em 6 grupos principais: abuso de poder, fraude, corrupção eleitoral, arrecadação de gastos ilícitos de campanha, captação ilícita de voto e condutas vedadas a agentes públicos. Para saber quais tipos de conduta caracterizam essas irregularidades, é só entrar no site tse.jus.br, acessar diretamente as resoluções ou a série de reportagens por dentro das eleições.
1: Justiça confirma a suspensão de novas licenças para Complexo Azulão, no Amazonas, até a realização de consulta prévia e estudos sobre povos indígenas. A ação foi proposta pelo MPF. Vanessa Pereira.
3: O Tribunal Regional Federal da Primeira Região, o TRF1, manteve por unanimidade a decisão que suspende as atividades e a emissão de novas licenças ambientais para o Complexo Azulão, empreendimento de exploração de gás natural da empresa Eneva S.A., localizado nos municípios de Silves e Itapiranga. A área é sobreposta ao território reivindicado como terra indígena Gavião Real. O TRF1 reafirmou que a ausência de homologação definitiva da terra indígena não afasta a proteção constitucional do território.
1: 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Uma boa noite, bom fim de semana e até segunda-feira.
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6: Eu sou Paula Groba.
7: E eu sou Ricardo Nakaoka.
6: E estes são os destaques de hoje do Jornal do Senado, que começa agora.
7: Sugestão de cidadão para simplificar tributação de profissionais liberais vira projeto de lei.
6: Projeto cria alerta nacional para ampliar buscas por pessoas desaparecidas.
7: Porte de arma para mulheres sob amparo da Lei Maria da Penha pode ser autorizado.
6: Boa noite.
7: Boa noite.
6: Uma ideia que nasceu da participação popular pode mudar a forma como profissionais liberais pagam impostos no Brasil.
7: A Comissão de Direitos Humanos aprovou uma sugestão apresentada no portal E-Cidadania para simplificar o regime tributário da categoria. O texto agora será transformado em projeto de lei. Repórter Patrícia Oliveira.
8: Um cidadão de Goiás sugeriu ao Senado a criação de um regime tributário simplificado para arquitetos e engenheiros que atuam como pessoa jurídica e não possuem funcionários. A sugestão recebeu mais de 20 mil apoios online e foi aprovada na Comissão de Direitos Humanos. O relator, senador Laércio Oliveira, do Progressistas de Sergipe, ampliou essa medida para todas as categorias de profissional liberal que trabalha por conta própria, chamado de microempreendedor profissional, ou MEP. Poderá optar pelo regime do MEP o profissional que tiver receita bruta anual de até R$ 120 mil, reais, com recolhimento mensal de 6% da receita bruta. A intenção é reduzir a burocracia, incentivar a formalização e diminuir a carga de impostos para quem atua sozinho na profissão. Como destacou na leitura do relatório o senador Jaime Bagatoli, do PL de Rondônia.
9: Os jovens...

0: jovens profissionais que hoje operam na informalidade ou como pessoa física com carga tributária sufocante teriam uma porta de entrada viável para o mercado formal.
1: A sugestão aprovada será transformada em projeto de lei complementar.
2: E avançou no Senado um projeto que pode agilizar a regularização de áreas ocupadas irregularmente e melhorar as condições de moradia de milhões de brasileiros.
3: A proposta foi aprovada pela Comissão de Assuntos Econômicos e agora segue para a Comissão de Constituição e Justiça. O repórter Márcio Maturana tem os detalhes.
4: Mais de 5 milhões de domicílios no Brasil em 2022 estavam em assentamentos irregulares, como favelas, invasões, comunidades, loteamentos ilegais e palafitas, segundo o IBGE. Para enfrentar essa situação, a Comissão de Assuntos Econômicos aprovou um projeto que atualiza as regras de regularização fundiária para incluir novas diretrizes de reassentamento, planejamento urbano e de concessões urbanísticas. A proposta amplia a segurança de moradores em áreas de risco, facilita a regularização fundiária, permite maior participação da iniciativa privada, dá mais autonomia aos municípios, agiliza obras de saneamento e esclarece regras para evitar entraves na legalização dos espaços. O relator foi o senador Fernando Dueire, do PSD de Pernambuco.
5: Esses locais são marcados por ocupações desordenadas, falta de serviços públicos e infraestrutura inadequada, evidenciando a necessidade urgente de políticas públicas eficazes para regularização fundiária e melhoria da qualidade da moradia e, por conseguinte, da qualidade de vida das pessoas.
4: O texto de autoria do senador Chico Rodrigues, do PSB de Roraima, segue para a votação na Comissão de Constituição e Justiça.
2: E a Comissão de Agricultura e Reforma Agrária analisa um projeto que reduz o tamanho mínimo para o desmembramento de imóveis rurais. A proposta fixa esse limite em 5 mil metros quadrados, o equivalente a meio hectare. Hoje, a área mínima varia entre 2 e 5 hectares, conforme a região, e imóveis menores não podem ser registrados em cartório nem cadastrados no INCRA.
3: O relator da proposta é o senador Wellington Fagundes, do PL de Mato Grosso. Segundo ele, a mudança pode ampliar as oportunidades para as famílias que vivem no campo, estimular a geração de empregos, facilitar a comercialização da produção rural e contribuir para reduzir os conflitos fundiários.
6: Como relator, já tenho decisão de fazer um relatório favorável, porque tenho certeza que esse parcelamento de terras com 5 mil metros quadrados vai permitir geração de emprego, vai permitir paz no campo.
2: A Comissão de Segurança Pública pode votar o projeto de lei que autoriza o porte de arma de fogo para mulheres sob medida protetiva da Lei Maria da Penha.
3: A proposta, que já passou pela Comissão de Direitos Humanos, chega ao colegiado com a sugestão de que o porte seja transformado em posse, caso a medida protetiva seja revogada. Repórter Bruno Lourenço.
7: O projeto de lei altera o Estatuto do Desarmamento para garantir o direito ao porte de arma de fogo a mulheres sob amparo de medidas protetivas da Lei Maria da Penha. O texto também reduz a idade mínima para 18 anos, tanto para aquisição quanto para o porte de arma pelas vítimas. O senador Plínio Valério, do PSDB do Amazonas, explicou que a situação vivida por mulheres ameaçadas justifica a concessão do porte.
8: A medida se justifica pelo princípio da legítima defesa e pelo direito à vida, ambos garantidos pela Constituição Federal. Em situações extremas em que a ameaça à integridade física é clara e presente, a possibilidade de portar uma arma pode funcionar como meio de defesa eficaz em um momento de emergência.
7: A Comissão de Segurança Pública pode acrescentar dispositivo para determinar que, caso a mulher perca o direito de portar a arma na rua, em virtude do fim de medida protetiva, ela mantenha pelo menos a posse, a fim de preservar o investimento na aquisição da arma e munição e protegê-la em casa ou no ambiente de trabalho.
2: E a Comissão de Direitos Humanos aprovou a criação de um alerta nacional para ajudar a localizar pessoas desaparecidas. Só no ano passado, o Brasil registrou mais de 85 mil desaparecimentos, uma média de 233 casos por dia.
3: Pelo projeto, operadoras de telefonia vão enviar alertas gratuitos aos celulares de pessoas que estiverem na região do desaparecimento, mobilizando a população nas primeiras horas das buscas. A proposta também prevê parcerias com aplicativos de mensagens e redes sociais e segue para a Comissão de Segurança Pública.
2: A senadora Zenaide Maia, do PSD do Rio Grande do Norte, fez um apelo para que a população doe sangue e alertou para a queda nos estoques dos hemocentros. Ela lembrou que uma única doação pode salvar e beneficiar até

0: 4 pessoas. A parlamentar destacou que, mesmo após o fim da campanha Junho Vermelho, a necessidade de doações continua para garantir o atendimento a cirurgias, emergências, tratamentos contra o câncer e outros procedimentos hospitalares.
1: Zenaide Maia também ressaltou que, durante as férias escolares, o número de doadores costuma cair, enquanto a demanda por transfusões aumenta. Além disso, criticou a chamada PEC do Plasma, que propõe autorizar bancos de sangue privados a comercializar plasma humano, o que hoje é vedado pela Constituição.
2: A doação de sangue não é transação, não é negócio, não é.
1: O número de doadores costuma cair, enquanto a demanda por transfusões aumenta. Além disso, criticou a chamada PEC do Plasma, que propõe autorizar bancos de sangue privados a comercializar plasma humano, o que hoje é vedado pela Constituição.
2: A doação de sangue não é transação, não é negócio, não é mercado. É um ato de fé e solidariedade da humanidade.
0: E uma nova lei sancionada garante mais segurança a professores da educação básica da rede pública que queiram investir na própria formação. A norma assegura licença remunerada para cursos de especialização, mestrado, doutorado, qualificação profissional e pesquisas na área de educação.
1: A medida foi aprovada pelo Senado em junho e teve como relatora a senadora professora Dorinha Seabra, do União do Tocantins. Segundo ela, a lei de diretrizes e bases da educação já previa o direito à licença remunerada, mas não definia quais atividades poderiam ser consideradas aperfeiçoamento profissional. Com a nova lei, essas hipóteses passam a estar expressamente previstas, o que traz mais segurança jurídica e reforça a valorização dos professores.
3: Trata-se de reconhecer que o professor não é apenas receptor de conhecimento produzido pela academia, mas ele também é agente capaz de produzir saberes a partir da sua experiência profissional.
1: Com a edição de Paula Groba e trabalhos técnicos de João Lira, o Jornal do Senado fica por aqui. Acompanhe agora as notícias da Câmara dos Deputados. Boa noite.
0: Boa noite e um bom fim de semana.
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6: Deputados estudam considerar peso do veículo no cálculo do IPVA.
7: Projeto autoriza governos a comprar produto ou processo inovador.
6: Comissões avaliam ação nacional de enfrentamento ao capacitismo.
8: Boa noite. Avança projeto na Câmara sobre a Política Nacional de Enfrentamento ao Capacitismo. A repórter Júlia Lopes nos conta quais são as medidas.
9: A Comissão de Defesa dos Direitos das Pessoas com Deficiência aprovou o projeto que institui a Política Nacional de Enfrentamento ao Capacitismo. A proposta, apresentada pelo deputado Duarte Júnior, do Maranhão, tem como objetivo erradicar a discriminação contra pessoas com deficiência e promover a inclusão social efetiva. Pelo texto, o conceito de capacitismo é associado à definição prevista na Convenção Internacional sobre os Direitos das Pessoas com Deficiência, que reconhece como discriminação por motivo de deficiência, direta ou indireta, toda ação que resulte na violação de direitos humanos, na exclusão social e na restrição do direito à cidadania. O Brasil tem hoje mais de 14,4 milhões de pessoas com deficiência, o equivalente a 7,3% da população com 2 anos ou mais. Segundo a 4ª edição da pesquisa Udiversity, 72% das pessoas com deficiência que procuram emprego afirmam já ter sido alvo de capacitismo no processo de contratação. Isso significa que 7 em cada 10 profissionais com

0: em todos os setores da sociedade, além do fortalecimento da educação e da cultura inclusiva. Na opinião da deputada Érica Cocai, do PT do Distrito Federal, que participou da discussão, a acessibilidade e a inclusão precisam estar presentes em todos os espaços.
1: Então, portanto, se nós vamos assegurar uma cidade onde todos os nossos direitos possam ser contemplados e tenham espaços fartos para que eles possam serem efetivados, não é permitido que nós tenhamos a exclusão de determinados espaços da acessibilidade. A acessibilidade tem que ser em todos os cantos onde nós exercemos essa mágica condição humana.
0: A proposta, que busca reduzir a discriminação e ampliar a conscientização da população sobre os direitos das pessoas com deficiência, segue agora para análise na Comissão de Finanças e Tributação. Da Rádio Câmara de Brasília, Júlia Lopes.
2: Habitação.
3: A Câmara promoveu audiência para discutir os critérios de seleção para o Minha Casa Minha Vida Rural. Hildo Rocha, do MDB do Maranhão, resume que foram priorizados municípios com menor índice de desenvolvimento humano, maior população rural e maior déficit habitacional.
4: Hildo Rocha também cita a ampliação dos investimentos em habitação rural e informa que cerca de 80 mil moradias já foram contratadas. O parlamentar acrescenta que 3 mil casas do residencial Mato Grosso, no Maranhão, devem ser entregues nos próximos dias.
2: Meio Ambiente.
3: Carlos Gomes, do Republicanos do Rio Grande do Sul, comemora a aprovação do projeto que amplia os incentivos fiscais destinados à reciclagem para fortalecer a economia circular. A proposta aumenta o limite de dedução do imposto de renda para estimular novos investimentos.
4: O parlamentar afirma ainda que a lei de incentivo à reciclagem já viabilizou centenas de projetos em todo o país e que o aperfeiçoamento da legislação vai ampliar a captação de recursos. Carlos Gomes pede o apoio dos deputados para a aprovação da matéria.
2: Transportes.
3: Comissão da Câmara dos Deputados aprovou uma proposta que muda cálculo do IPVA para considerar peso do veículo. A repórter Paula Bittar explica qual a diferença para o sistema atual.
5: A Comissão de Constituição e Justiça da Câmara aprovou uma proposta que altera a base de cálculo do Imposto sobre a Propriedade de Veículos Automotores, o IPVA, para considerar apenas o peso do veículo e não mais o valor de mercado. O texto também estabelece um teto para a cobrança do imposto. O valor total não poderá exceder 1% do valor de venda do automóvel. Além disso, a proposta autoriza os estados a criarem descontos para veículos menos poluentes. Atualmente, o IPVA é cobrado pelos estados com base no valor de mercado do veículo calculado pela tabela FIPE, com alíquotas que variam entre 1% e 4%. O relator na CCJ, deputado Rodrigo de Castro, do União de Minas Gerais, apresentou parecer favorável à proposta, mas com uma mudança que retirou do texto o item que estabelecia um limite na despesa total anual do Congresso Nacional, das Assembleias Legislativas e da Câmara Legislativa do Distrito Federal, assim como dos Tribunais de Contas. Segundo Castro, esse item estabelecia parâmetros financeiros incompatíveis com a manutenção da autonomia administrativa e financeira dos entes federados. Mas o texto mantém um limite para gastos com propaganda institucional de todos os poderes e do Ministério Público de 0,1% da receita corrente líquida. Fica proibida a publicidade de caráter promocional ou pessoal. Com relação à mudança na arrecadação dos entes a partir de novas regras para o IPVA, o relator disse que a comissão que ainda vai analisar a proposta deverá se debruçar sobre o tema para avaliar os efeitos fiscais, federativos e orçamentários, inclusive quanto à eventual redução de receitas, a repercussão sobre a autonomia financeira dos estados e a necessidade de regras de transição capazes de preservar a continuidade dos serviços públicos. Logo no início da reunião da CCJ, o presidente da comissão, o deputado Leur Lomanto Júnior, do União da Bahia, disse que o debate é sobre a modernização do sistema tributário brasileiro.
6: É legítimo reconhecer que para milhões de brasileiros o veículo deixou de ser um bem de luxo há muito tempo. Para inúmeras famílias, representa instrumento de trabalho, fonte de renda, meio de transporte indispensável e condição para o exercício de atividades econômicas. Em um cenário de elevada carga tributária, é natural que o parlamento seja chamado a discutir se determinados modelos de tributação continuam atendendo aos princípios da razoabilidade, da justiça fiscal e da capacidade contributiva.
5: Já o deputado Helder Salomão, do PT do Espírito Santo, disse que a comissão especial

0: O deverá encontrar uma solução para a redução na arrecadação. E ele também acredita que a mudança poderá gerar uma distorção.
1: O cara que tem um caminhão velho, pesado, vai pagar um imposto maior do que o cara que tem uma Ferrari construída com fibra de carbono, levíssima. Então não podemos promover aqui uma distorção e privilegiar os ricaços, aqueles que vão poder comprar uma Ferrari, uma BMW...
0: O autor da proposta, deputado Kim Kataguiri, do Missão de São Paulo, por outro lado, afirmou que não falta de onde cortar para garantir a redução na carga tributária.
2: Nós temos para apresentar na comissão especial mais de 200 bilhões de reais em diferentes compensações que podem ser colocadas. Privilégio para cortar, seja tributário, seja de supersalário, seja de desonerações setoriais, não falta no nosso país.
0: A proposta que altera a base de cálculo do IPVA para considerar apenas o peso do veículo e não mais o valor de mercado ainda precisa ser analisada por uma comissão especial que deverá ser criada para esse fim e depois segue para a apreciação do plenário, onde precisará ser votada em dois turnos. Da Rádio Câmara, de Brasília, Paula Bittar.
3: Previdência.
4: Doutor Flávio, do PL do Rio de Janeiro, solicita aprovação de projeto de sua autoria que propõe o pagamento automático do salário maternidade pelo INSS logo após a apresentação do atestado médico ou certidão de nascimento.
5: Doutor Flávio afirma que o projeto reduz a burocracia e as longas filas enfrentadas pelas mulheres, evitando que muitas mães fiquem sem renda por 2 a 4 meses, justamente no momento de vulnerabilidade e aumento de despesas com o recém-nascido, como acontece hoje.
3: Desenvolvimento Regional.
4: Daniel Trzeciak, do PSDB, pede a liberação de 27 bilhões de reais da multinacional chilena CMPC em Barra do Ribeira, no Rio Grande do Sul. Segundo ele, a falta de conhecimento da realidade local e a burocracia travam a instalação da fábrica, que deve gerar mais de 12 mil empregos.
5: Uma ação civil pública do Ministério Público Federal questiona a falta de consulta a indígenas da região. Daniel Trzeciak defende, entretanto, o cumprimento da lei e o apoio ao maior aporte privado da história gaúcha para assegurar os trabalhadores e impulsionar o sul do estado.
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3: Votação.
4: A Câmara aprovou duas medidas provisórias, uma delas para subsidiar o custo do litro do diesel e a outra para ajudar na recuperação após as enchentes em Minas Gerais. O repórter Antônio Vital acompanhou a votação.
7: A Câmara dos Deputados aprovou duas medidas provisórias que autorizam o uso de dinheiro público para finalidades emergenciais não previstas no orçamento deste ano. Uma delas permite que a Agência Nacional do Petróleo, Gás Natural e Biocombustíveis, a ANP, use 10 bilhões de reais do orçamento para custear parte do preço do diesel, depois do aumento no mercado internacional provocado pela guerra entre os Estados Unidos e o Irã. Ao editar a medida provisória, o governo argumentou que o conflito tem o potencial de gerar um efeito cascata inflacionário, desabastecimento e comprometimento da atividade econômica. A medida provisória foi editada em março, 20 dias depois do início do conflito no Oriente Médio, com efeito imediato. Na prática, esse dinheiro está sendo usado para subsidiar 32 centavos por litro de diesel para os produtores e importadores do combustível, o que tem reflexo no custo final para o consumidor. O prazo para o subsídio termina no fim do ano, ou quando atingir um montante de 10 bilhões de reais. O deputado Tadeu Venere, do PT do Paraná, defendeu a necessidade de custear parte do preço do diesel.
8: Parte desses recursos vem justamente de um imposto, entre aspas, uma taxação sobre exportação, para evitar que nós tivéssemos uma disparada do preço do diesel. Lembrar que o diesel hoje movimenta praticamente 100% do transporte público. Lembrar que o diesel é responsável por mais de 80% de todo o transporte de carga no Brasil. Seja ele rodoviário, seja ele ferroviário, seja ele por navios. Então é preciso que a gente olhe.

0: para esta medida que está sendo tomada, com uma medida para proteger a população brasileira.
1: A segunda medida provisória aprovada autoriza o uso de R$1,3 bilhão para compensar danos causados pelas enchentes que afetaram em fevereiro a população de cidades como Ubá e Juiz de Fora, na Zona da Mata de Minas Gerais. Desse total, 500 milhões foram destinados à construção de 1.500 casas do programa Minha Casa Minha Vida. O restante será usado para custear ações para diminuir as consequências das mudanças climáticas, para assistência social e para financiar pequenas empresas da região. O deputado Hildo Rocha, do MDB do Maranhão, defendeu a importância dos recursos emergenciais.
2: É provisório importante que vem em socorro de Minas Gerais, da cidade, principalmente da cidade de Juiz de Fora, de Ubá, que precisava de atendimento, famílias que sofreram com as enxurradas, com as enchentes que lá tiveram durante já neste ano, e também ainda aqueles do Rio Grande do Sul que precisavam de moradia.
1: As duas medidas provisórias foram enviadas para análise do Senado. Da Rádio Câmara de Brasília, Antônio Vital.
3: Agricultura. João Daniel, do PT de Sergipe, é favorável a medidas emergenciais de apoio aos produtores rurais e preservação dos rebanhos. Ele informa que apresentou projeto de lei e indicações ao governo federal em busca de crédito para evitar prejuízos à economia regional.
4: João Daniel alerta para os efeitos das mudanças climáticas e da estiagem sobre a produção agropecuária no semiárido de Sergipe. De acordo com o deputado, a seca comprometeu grande parte da safra e ameaça a principal bacia leiteira do estado.
3: Economia. Florentino Neto, do PT do Piauí, defende o projeto que autoriza a União a criar uma empresa estatal para atuar na distribuição de combustíveis e gás de cozinha. A proposta também permite ampliar a participação pública em refinarias e outras estruturas estratégicas para abastecimento nacional.
4: No entendimento de Florentino Neto, a medida fortalece a soberania energética e protege o país em situações de desabastecimento. Ele considera ainda que a iniciativa contribui para a estabilidade da oferta de combustíveis, além de proteger os consumidores contra aumentos abusivos.
3: Dimas Gadelha, do PT do Rio de Janeiro, defende a criação da Terrabras, empresa pública destinada à pesquisa, exploração e processamento de minerais estratégicos. A estatal atuaria em áreas ligadas a terras raras e outros insumos utilizados na transição energética.
4: O deputado argumenta que a medida fortalece a soberania nacional, estimula a industrialização e a agregação de valor no país. Dimas Gadelha conclui que o texto prevê ainda mecanismos para ampliar o controle estatal sobre cadeias produtivas consideradas estratégicas.
3: Ciência e tecnologia. Comissão aprova projeto para compra pública de produto inovador. A repórter Sofia Peçanha tem os detalhes.
5: A Comissão de Ciência, Tecnologia e Inovação da Câmara dos Deputados aprovou o projeto que altera a Lei da Inovação para permitir que o poder público adquira produtos ou processos inovadores desenvolvidos com recursos de incentivo à pesquisa e ao desenvolvimento tecnológico. A proposta autoriza que contratos firmados pelo governo para atividades de pesquisa e desenvolvimento possam incluir cláusula que garanta a compra do produto ou processo inovador resultante desses projetos, inclusive nos casos de encomendas tecnológicas e transferências estratégicas de tecnologia. A deputada Maria do Rosário, do PT do Rio Grande do Sul, relatora na comissão, explicou que o objetivo é dar segurança aos investimentos em inovação.
6: Propõe resolver essa lacuna ou incluir dispositivo que trata da garantia de mercado para produtos e serviços resultantes de projetos contratados por meio de encomendas tecnológicas, conferindo previsibilidade e atratividade aos investimentos em inovação.
5: Segundo a justificativa, embora existam recursos públicos significativos aplicados em inovação, por meio de editais de subvenção econômica e fundos tecnológicos, ainda não há mecanismos claros que assegurem mercado para os produtos desenvolvidos com esse apoio. Para a deputada Alice Portugal, do PSDB da Bahia, relatora na Comissão de Administração e Serviço Público, a mudança busca justamente superar essa limitação.
7: Esse dispositivo não tem sido amplamente aplicado, pois carece de mecanismos que garantam a continuidade dos investimentos e, consequentemente, o interesse do setor privado no desenvolvimento tecnológico como parceiro dos interesses públicos, traduzidos pelo avanço tecnológico do país a médio e longo prazo. É exatamente desse ponto que reside o objetivo dos projetos.
5: Os autores do projeto, a deputada Jandira Fegali, do PSDB do Rio de Janeiro, e outros parlamentares, defendem que, ao garantir a possibilidade de aquisição dos produtos desenvolvidos com recursos recursos públicos.

0: O texto amplia a segurança jurídica para empresas e instituições de pesquisa e fortalece a autonomia tecnológica do país. Atualmente, a Lei da Inovação estabelece mecanismos de fomento à pesquisa, mas não prevê de forma explícita a garantia de aquisição, pelo Estado, das soluções desenvolvidas. O projeto pretende fechar esse ciclo, fortalecendo a política de inovação e estimulando a consolidação de uma base produtiva nacional mais competitiva. Agora, o projeto que permite a compra pública de produto inovador financiado com recursos públicos segue para análise da Comissão de Finanças e Tributação. Da Rádio Câmara de Brasília, Sofia Peçanha.
1: Justiça. Marcelo Moraes, do PL do Rio Grande do Sul, critica a operação realizada pela Polícia Federal na residência de Jair Bolsonaro por determinação do ministro Alexandre de Moraes. Para o deputado, a medida foi uma perseguição política e, segundo ele, não encontrou irregularidades.
2: Marcelo Moraes também questiona a atuação da Polícia Federal em outros casos envolvendo autoridades e familiares do ex-presidente. O parlamentar conclui manifestando solidariedade a Jair Bolsonaro e afirmando que o ex-presidente é alvo de perseguição política.
1: Termina agora o Jornal Câmara dos Deputados, produzido pela Rádio Câmara, com trabalhos técnicos de Everson Urani e apresentação de José Carlos Andrade e Márcio Aquilissardi. Uma boa noite para você.
2: Uma ótima noite. A Voz do Brasil volta na segunda-feira. Bom fim de semana.
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1: E Daiane Bittencourt. Mudança ocorre por conta da retotalização de votos, um novo cálculo feito pela Justiça Eleitoral para definir a distribuição das vagas quando há alteração na quantidade de votos considerados válidos. Governo adia linha de crédito do programa Move Brasil para o dia 27 de julho. Medida afeta diretamente entregadores e motoristas de aplicativos em todo o território. Instituto Nacional do Seguro Social organiza mutirão de perícia médica nesse final de semana. A ação busca reduzir filas de atendimento e acelerar concessão de benefícios.

0: Estamos de volta falando mais da guerra no Oriente Médio, porque depois de anunciar o fim do cessar-fogo com o Irã, Donald Trump indicou agora que as negociações podem sim ser retomadas.
1: Os bombardeios dos últimos dias na costa iraniana e em bases americanas mostram que o conflito ainda está bem longe de um desfecho. Donald Trump disse que o Irã pediu a retomada das negociações e que os Estados Unidos aceitaram conversar.

0: banqueiro radicado em Dubai, considerado financiador do líder supremo Mojtaba Khamenei, além de outras 13 pessoas e organizações. Os novos ataques praticamente enterraram o cessar-fogo, mas uma reformulação no acordo assinado há 3 semanas pode ser justamente o objetivo do governo americano. Uma reportagem do Wall Street Journal afirma que uma cláusula do documento sobre a navegação pelo Estreito de Hormuz foi escrita de forma ambígua. O trecho em questão determina que o Irã deve fazer arranjos para garantir a passagem segura de embarcações e trabalhar em conjunto com Omã na futura administração do canal. Para os Estados Unidos e seus aliados no Golfo, isso significa apenas assegurar a livre navegação. Mas o Irã sustenta que o texto lhe garante um papel de liderança sob Hormuz, abrindo margem para a cobrança de pedágios em uma região considerada vital para o comércio global de energia. Em meio à nova escalada de tensões, fontes ligadas à Casa Branca confirmaram o recebimento de informações da inteligência de Israel sobre um suposto plano do Irã para matar Donald Trump. Em entrevista ao tabloide New York Post, o presidente comentou o assunto. Trump disse que deixou instruções permanentes às Forças Armadas Americanas para realizarem um ataque de proporções sem precedentes ao Irã, caso ele seja assassinado.
1: E agora ao vivo eu converso com o professor Manuel Furriella, professor de Relações Internacionais e Direito Internacional. Obrigado, professor. Boa noite.
2: Boa noite.
1: Acredita, professor, nessa nova rodada de negociações, agora com a retomada da guerra, o presidente americano Donald Trump falando que volta a haver a possibilidade de uma solução diplomática, de que isso seja resolvido com um acordo de paz? De fato, é viável esse caminho, professor?
2: Bom, primeiro que o armistício, o acordo que é de cessar fogo, ele serve para facilitar as negociações. Então, quando você tem as partes conversando, buscando uma composição e, neste caso, tentando colocar fim a um conflito armado, o armistício ele serve como apoio importante para que as partes tenham condições de diálogo. Porque imagine só, um processo de negociação, sentar-se à mesa e, ao mesmo tempo, as partes se atacando e, às vezes, trazendo algum tipo de operação militar de grandes proporções, podem significar prejuízos a este processo. Então, o ideal é que haja propriamente um processo de negociação. Mas isso não impede que as partes continuem dialogando. Então, o que é importante aqui que a gente saiba é de que, sim, há um diálogo entre as partes. Mesmo o Irã dizendo que não há, como aliás disse em outras oportunidades, o ponto é que eles têm o canal aberto ainda para um diálogo, porque interessa a todas as partes o fim deste conflito. Aos Estados Unidos colocar fim ao conflito favoreceria uma retomada econômica, já que os efeitos perniciosos do bloqueio ao Estreito de Hormuz têm sido sentidos nos Estados Unidos, ainda mais quando se avizinham eleições de midterm, que são as eleições que vão acontecer em breve naquele país. E também a Israel, que está exaurido por este conflito, e principalmente ao Irã, que é palco dos ataques. Então as partes continuam conversando, mas sem um processo facilitador do diálogo, que seria o cessar-fogo. Mas isso não impede que haja ainda uma tentativa de composição. Aqui lembrando que, apesar de tanta dificuldade, é a primeira vez desde 1979, quando o governo dos Ayatollahs se instalou no Irã, que as partes conversam, que os Estados Unidos mantêm algum nível de diálogo, Israel também, com o país persa.
1: E, professor, em relação ao programa nuclear do Irã, que era lá atrás, pelo menos, apontado pelo governo americano como a justificativa principal ou uma das justificativas para o início da guerra, os Estados Unidos falavam do que seria uma ameaça global representada pela falta de transparência, pela falta de acesso dos observadores às instalações nucleares do Irã. Isso vai aparecer nesse acordo? Existe essa possibilidade ou não? Lhe parece distante nesse momento esse caminho, professor?
2: Esse é ponto, um dos pontos centrais. Não há como sair uma composição sem que se preveja o fim desse procedimento, desse processo de desenvolvimento nuclear. Apesar do Irã alegar que é para fins não bélicos, né, seria para fins

0: mais pacíficos o desenvolvimento nuclear, ou seja, né, para fins de saúde, para fins de pesquisa, de geração de energia. O ponto é que se sabe que aos níveis que tem sido enriquecido o urânio nesses processos desenvolvidos de pesquisa pelo Irã, não podem ser para fins pacíficos. E seria um enorme risco para a comunidade internacional ter um décimo estado, um décimo país, já que existem nove com armamentos nucleares mundo afora. Então, aqui a gente tem que deixar muito claro que os Estados Unidos não têm como fazer algum acordo com o Irã, com o risco de que ele desenvolva um armamento nuclear. E também a Israel, imagine só, tendo ali um país próximo com um armamento nuclear, um país que tem um regime hostil aos seus interesses. E, por fim, é de interesse da comunidade internacional que não haja esse desenvolvimento também. E a própria ONU já diagnosticou, e não é de hoje, que esse projeto não tem fins pacíficos. Tanto é verdade que o Irã sofre por sanções, também sanções internacionais autorizadas pelas Nações Unidas. Então, não é verdade e não é um ponto não constatado pela comunidade internacional que esse projeto não tenha fins bélicos. Tem sim, e há uma identificação das Nações Unidas, dos Estados Unidos, de Israel, e também de que coloque em risco a comunidade internacional. Não há como sair acordo sem que esse ponto seja abordado. E também sendo certo que foi objeto, ainda na gestão Obama, de um acordo mediado pela União Europeia que chegou a abordar esta questão. Então, este é um ponto crucial, um dos pontos fundamentais para qualquer composição. Sem ele, não tem acordo.
1: Bom, professor, a China, queria ouvi-lo sobre a participação dessa potência tão relevante em praticamente tudo que acontece no mundo, né? Qualquer relação entre dois países tem em algum momento o envolvimento da China. Queria saber do senhor exatamente nesse caso da guerra do Irã, qual é o envolvimento da China e se para a China é interessante ou não essa retomada da guerra que tivemos essa semana.
0: Bom, a China é a segunda maior economia mundial, forte importadora de petróleo, principalmente do Oriente Médio, tem importado inclusive também do Brasil. Eu estive lá há poucos dias atrás, acabei de chegar de uma longa viagem de negócios e acadêmica àquele país. Eles buscam fornecedores adicionais, como é o caso do Brasil, que não é um grande exportador ainda, né? Mas buscando o quê? A China buscando trazer aí uma variedade, né, de fornecedores de petróleo, justamente porque ela é fortemente impactada por esse bloqueio ao Estreito de Hormuz. Então, sim, a China tem um interesse fundamental no fim do conflito. Aqui lembrando que há uma aliança entre a China e o Irã, eles têm uma relação próxima, uma relação amistosa. A China, ela só não ingressa a favor do Irã neste conflito porque o projeto chinês, ainda pelo menos até agora, para fins geopolíticos, não prevê o envolvimento militar em conflitos desta dimensão. Então, é por isso que ela não se envolve diretamente militarmente, mas o interesse econômico é fundamental. E aqui nesse jogo, ela tem força para pressionar o Irã. Porque imagine só, se a China decidisse suspender importações do Irã em definitivo, ou pressionar economicamente, mediante os acordos que tem com aquele país, ela teria um grande poder, né, de influenciar o Irã em algum tipo de decisão. Por enquanto, ela não chegou neste nível. Ela não chegou no ponto ainda de tentar pressionar o Irã a alguma composição. Mas o interesse econômico é fundamental. Se o conflito continuar se prolongando, pode ser que a China também tenha que se pronunciar e se envolver. E terá efeito muito importante caso ela tome essa decisão, por conta do peso econômico que tem e dos seus interesses no Oriente Médio, principalmente no seu relacionamento com o país persa.
1: E falando da questão militar, professor, qual é a situação de momento agora nessa nova etapa da guerra? O Irã tinha surpreendido no começo, né? Ofereceu aos Estados Unidos uma resistência muito maior do que se imaginava. Donald Trump falava de uma operação de 5 semanas, durou muito mais que isso, já são mais de 4 meses. E nesse momento, o Irã tem ainda capacidade de continuar resistindo a essa ofensiva americana? Como foi essa resistência inicial e qual é a situação agora, professor?
0: Existem três pontos principais sobre esse aspecto. O primeiro é de que aqueles

0: imaginavam que, a partir do momento que as principais lideranças religiosas, que têm muito poder político no Irã, né, o caso dos ayatolás militares, ao elas serem liquidadas, que o regime iria cair junto com elas, que o regime iria acabar. O que acontece é que o regime instituído no Irã, ele é resiliente. Foi criado um sistema de substituição de autoridades que faz com que, mesmo elas sendo liquidadas, e elas foram em várias oportunidades, que o regime ele tem uma substituição de lideranças, ou seja, persiste o mesmo sistema político. Então esse é um dos aspectos. O outro é de que o Irã guarda ainda importante arsenal a ser utilizado. Ele não tem poder de vencer os Estados Unidos nem Israel militarmente. No caso de Israel, a única superioridade que o Irã tem em relação àquele país é que ele tem contingente militar, coisa que o Israel, por conta da sua reduzida população, tem uma limitação. Agora, em termos tecnológicos, Israel é superior e os Estados Unidos nem se fale. De qualquer forma, ela ainda mantém, o Israel ainda mantém alguns armamentos mais sofisticados não utilizados, principalmente mísseis balísticos. Então isso permite algum nível de resistência, mas não permite vencer a guerra. Mas o mais importante, aqui é o meu terceiro ponto, é que o Irã ele conduz o conflito de uma forma considerada, né, em análises internacionais, como guerra assimétrica. O que é uma guerra assimétrica? É aquela onde você não tem confronto tradicional clássico entre forças militares. Então a gente teve em várias guerras, como na Segunda Guerra Militar, por exemplo, onde as forças militares estavam em campo e elas se enfrentavam diretamente. O assimétrico é aquele que tem conflito no inesperado. E o que o Irã tem feito? Ele tem atacado embarcações ou ameaçado atacar no Estreito de Hormuz e tem condições de causar muitos estragos a essas embarcações. Esse clima de incerteza faz com que não haja navegação. Então o Estreito de Hormuz e o potencial que o Irã tem de atacar as embarcações é que faz com que ele tenha uma barganha ainda nessa negociação. Tanto é verdade que a gente viu que ele teve condições de bloquear o fluxo de embarcações pelo estreito, mesmo com tantos ataques que sofreu dos Estados Unidos e do Irã. Então, esse é ainda o grande trunfo do Irã. Se os Estados Unidos tivessem poder de desmobilizar o Irã militarmente e esse tipo de ataque não ocorresse, sim, aí haveria uma subjugação do Irã e as negociações seriam mais a favor dos Estados Unidos. Mas não é o que temos no momento. Ele ainda tem o poder de barganha pela guerra do inesperado, pela guerra assimétrica.
1: Bem, professor, obrigado mais uma vez pela presença aqui. Sempre bom ouvi-lo. Ótima noite. Bom final de semana.
0: Um ótimo final de semana a todos.
1: Valeu, obrigado. Até a próxima. E olha, uma cidade no Irã ainda tenta superar o trauma causado por um bombardeio que deixou mais de 20 mortos no começo da guerra. A repórter Stephanie Costa foi até lá conferir.
2: Bom, eu estou aqui na cidade de Lamar, fica aproximadamente 200 quilômetros do Estreito de Hormuz. Foi aqui que, no dia 28 de fevereiro, Estados Unidos e Israel atacaram pela primeira vez essa cidade. Foi um centro poliesportivo onde muitos jovens universitários estavam treinando no momento, e foi aqui também que Israel e Estados Unidos utilizaram uma bomba de fragmentação, né, que é aquela bomba que antes de tocar no solo ela fragmenta, né, e atinge vários alvos. Então quando a gente anda aqui pelas ruas a gente consegue ver as marcas, né, dos mísseis que atingiram várias pessoas ao mesmo tempo. E também há relatos aqui dos médicos, né, que atenderam as vítimas, de que muitas pessoas chegavam até o hospital aparentemente sem nenhum ferimento, né, apenas com ferimentos leves, mas por dentro o estrago era muito grande. E até hoje a cidade carrega um trauma muito grande, né, porque foi um dos ataques mais agressivos. Os Estados Unidos negam a utilização dessa bomba de fragmentação. Entretanto, o governo iraniano denunciou, dizendo que isso é mais um crime de guerra.

0: contra o povo iraniano, né, e outras investigações independentes, né, de grandes jornais como o New York Times revelaram, né, através das imagens do dia do bombardeio, que realmente o míssil utilizado é um míssil de fragmentação que atinge vários pontos e que não deveria ser utilizado em áreas civis e residenciais.
1: E na Argentina, um ex-agente da Polícia Federal reagiu a uma tentativa de assalto usando a arma que estava com a mulher dele e matou um dos ladrões.
2: O policial aposentado de 71 anos tinha acabado de chegar com a mulher em casa. Ao sair do carro, ele é abordado pelos ladrões. Um deles aponta a arma. Logo depois, o criminoso obriga a mulher a entregar a bolsa, mas ela resiste e é derrubada no chão. O policial também cai e, nesse momento, ele pega a arma que estava na cintura da mulher e dispara contra os bandidos. Um ladrão levou 2 tiros e caiu ao tentar fugir. Ele morreu na rua. O outro assaltante conseguiu escapar e a polícia segue atrás dele. O policial e a esposa não se feriram. A arma do bandido era falsa.
1: E o presidente da Argentina, Javier Milei, afirmou que viajará ao Brasil no dia 25 de julho para apoiar a pré-candidatura de Flávio Bolsonaro à presidência da República. A declaração foi dada nesta sexta-feira em entrevista a uma rádio argentina. Milei disse que estará em São Paulo para participar da cerimônia de oficialização da candidatura de Flávio pelo Partido Liberal. O argentino disse que vai também a Brasília, onde visitará o ex-presidente Jair Bolsonaro, que cumpre prisão domiciliar. Flávio esteve em Buenos Aires no final de junho, quando os dois se reuniram e exaltaram o avanço da agenda conservadora na América Latina. Além da viagem ao Brasil, Milei confirmou presença nas cerimônias de posse de presidentes de direita no Peru e na Colômbia, marcadas para os próximos meses. E falando em eleições, hora de acompanhar como foi o dia dos pré-candidatos à presidência da República.
3: O senador Flávio Bolsonaro participa agora à noite, em Fortaleza, do lançamento da pré-candidatura de Alcides Fernandes, do PL, escolhido por ele para a disputa ao Senado pelo Ceará. Fernandes ocupa a vaga que seria da deputada federal Priscila Costa, um nome apoiado por Michele Bolsonaro. O evento foi anunciado depois do vídeo publicado por Michele questionando a decisão do partido no estado. A substituição e a aliança com Ciro Gomes, pré-candidato ao governo do Ceará, foram o estopim da crise entre Flávio e a ex-primeira-dama. O acordo com o PSDB, atual partido de Ciro, prevê que o PL indique apenas uma das duas vagas em disputa ao Senado. Antes do evento, Flávio Bolsonaro visitou uma região em Fortaleza onde os moradores teriam sido expulsos por facções criminosas.
4: Um dos maiores problemas que o Brasil tem hoje é a atuação de facções narcoterroristas que estão simplesmente dominando territórios. Esse aqui é mais um território que eles dominaram há um tempo atrás e simplesmente está abandonado hoje em dia, virou um bairro fantasma.
3: Ainda sobre a candidatura de Flávio, a Federação União Brasil PP sinalizou que não deve apoiar o senador no primeiro turno. Em Brasília, o presidente Lula reuniu ministros e representantes do setor privado para tratar da gestão de minerais estratégicos. A ideia é que o governo elabore um plano para ampliar os investimentos e posicionar o Brasil como um dos principais atores desse mercado, hoje liderado pela China. A proposta deve sair após a aprovação do marco legal sobre o tema, que está em discussão no Congresso.
5: Se o Trump está preocupado com a China, pode começar a se preocupar com o Brasil, que nós vamos ser detentor de fazer as mesmas coisas ou mais qualificadas que o chinês faz. Nós não queremos ser vendedor de matéria-prima. Nós queremos ser exportador de inteligência, de conhecimento.
3: O pré-candidato do PSD, Ronaldo Caiado, cumpriu agenda no Rio de Janeiro. Se reuniu com representantes do Instituto Brasileiro de Petróleo, Gás e Biocombustíveis. Caiado disse que pretende usar a experiência como governador para reforçar o combate à violência e ao avanço do crime organizado.

0: Romeu Zema, pré-candidato do Novo, cumpriu agenda em Belo Horizonte. Pela manhã, se reuniu com seu ex-vice, o atual governador de Minas Gerais, Matheus Simões, que terá o apoio do Novo em outubro. Renan Santos, do Missão, não teve agenda pública nesta sexta-feira.
1: E a Justiça Eleitoral já começou a convocar os mesários para trabalhar nas eleições de outubro.
2: Esse ano, a Tatiana se candidatou para ser mesária pela primeira vez. A convocação veio há duas semanas, por telefone.
3: E tem uma parte também que eu posso estar ajudando, porque eu acabei de fazer um curso de Libras, então eu creio que se chegar um surdo lá, eu vou conseguir ajudar ele a votar.
2: O número de mesários que vão trabalhar nas eleições deste ano ainda não foi divulgado. Os juízes eleitorais têm até o dia 5 de agosto para publicar os editais com a relação de todos os convocados. As eleições de 2022 contaram com cerca de 1 milhão e 500 mil voluntários.
4: Considerando que a gente tem o banco de dados dos mesários de eleições anteriores e mais o banco de dados dos voluntários, a Justiça Eleitoral consegue fazer a convocação para as mesas funcionarem corretamente. E a legislação ainda garante que para cada dia de convocação o mesário obtém 2 dias de folga no trabalho.
2: Quem for convocado e não puder comparecer tem 30 dias para informar a Justiça Eleitoral. Se o mesário faltar no dia da eleição,
4: fica sujeito à aplicação de uma multa que o próprio juiz, analisando as condições ali, aplica para o mesário para que ele depois pague isso e fique quite com a Justiça Eleitoral.
1: E ainda falando dos preparativos para a eleição, 7 estados pediram reforço de tropas federais para garantir a segurança nas eleições.
5: Urnas eletrônicas transportadas em veículos blindados e mudança de endereço em sessões de votação. O avanço de organizações criminosas é uma ameaça para a realização de uma eleição. De olho nisso, 7 estados já apresentaram pedidos de ajuda federal para o reforço na segurança nos dias das votações deste ano. Acre, Amapá, Amazonas, Mato Grosso do Sul, Roraima e Rio de Janeiro. O Tribunal Regional Eleitoral do Rio de Janeiro aceitou o pedido de reforço feito pelo governo estadual. O presidente do tribunal disse que o estado se encontra em uma situação de controle territorial armado e ameaça a soberania popular. 1 em cada 4 moradores do Rio vive em áreas de risco.
6: Não é de hoje. Alguns anos isso já vem ocorrendo. As Forças Armadas já atuaram aqui no nosso estado. Ela vem fazer um trabalho importantíssimo, porque quando o cidadão vai votar, precisa ter segurança.
5: O envio das Forças Armadas para reforçar segurança nas eleições não é automático. Cada TRE precisa mapear a vulnerabilidade e apresentar ao TSE, que dará a palavra final sobre o uso das tropas federais. As medidas de segurança devem ir além do operacional. Outra preocupação no Rio de Janeiro é a infiltração de pessoas ligadas ao crime em partidos. A Justiça Eleitoral do Estado pediu que as legendas façam um filtro nos registros de candidaturas. O objetivo é impedir a participação de traficantes e milicianos como candidatos.
1: E daqui a pouco, outras informações para você. 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O intervalo é rápido, até já.
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0: Já estamos de volta com a edição da noite na Band News TV e na Bandeirantes. Obrigado pela sua companhia nessa noite de sexta-feira. Mais informações agora sobre a decisão do Supremo Tribunal Federal que bloqueou nesta sexta 119 milhões de reais do presidente do PL, Valdemar Costa Neto. Ele é suspeita de desvio de emendas parlamentares. Vamos ao vivo lá para Brasília. Natália Pazzi tem mais informações para a gente. Boa noite, Natália.
1: Mais uma fase dessa operação, Vitor, que está investigando justamente esse desvio das emendas parlamentares, né? Muito boa noite a você, a todo mundo, uma ótima noite de sexta-feira. A Polícia Federal, Vitor, está afirmando que identificou ali diversos indícios justamente de que o presidente nacional do PL, o Valdemar Costa Neto, mesmo ele sem mandato ali no Congresso, que ele teria atuado em conjunto com três servidores da Câmara para definir justamente o destino de pelo menos 21 emendas parlamentares, valores super altos. Somadas essas emendas, Vitor, elas chegam ali à casa de 119 milhões de reais. Uma dessas pessoas, inclusive, já é de conhecimento da gente, é a Mariângela Fialec, ela é conhecida como Tuca. Ela já foi alvo, inclusive, dessa mesma investigação sobre emendas no final do ano passado. E, inclusive, os indícios de envolvimento do Valdemar surgiram a partir de uma perícia que foi feita no celular da Mariângela, que foi apreendido em dezembro do ano passado nessa investigação em relação ao desvio de emendas. E com base nos relatos da Polícia Federal, o ministro do Supremo, Flávio Dino, que é o relator dessas ações em relação a emendas parlamentares, a desvio de emendas no Congresso, o Dino ele determinou a suspensão da execução das emendas parlamentares que ainda não foram pagas e ordenou, então, esse bloqueio de mais de 119 milhões de reais em bens do Valdemar para um eventual ressarcimento ali no fim dessas investigações. Inclusive, nessa decisão, o Dino ele ressaltou, Vitor, que a apuração da PF, ela mostrou nos últimos meses que essas emendas elas eram encaminhadas com a indicação falsa de deputados federais ali como solicitantes para dar essa aparência, então, de legalidade que, de fato, não estava acontecendo. Tinha essa mão, então, dos servidores fazendo, então, essa destinação em relação às emendas. A gente teve também uma nota por parte da defesa do Valdemar, que está negando todas essas irregularidades, defesa que afirma que a decisão é baseada apenas em suposições e também está criminalizando a atuação político-partidária que dizem, então, os advogados que há, então, nessa investigação. Investigação que vai continuar acontecendo na próxima semana. A gente vai acompanhar novos desdobramentos em relação a essas investigações da PF com autorização por parte do ministro Flávio Dino do Supremo. Vitor.
0: Perfeito. Vamos seguir de olho. Obrigado, Natália. E bom final de semana por aí. Até mais.

0: E o funeral do líder supremo do Irã foi marcado por manifestações contra os Estados Unidos e Israel. A Marina Cid, nossa editora de assuntos internacionais, comigo aqui no estúdio para mostrar para a gente o que aconteceu e o que chamou tanta atenção. Marina, boa noite.
1: Boa noite, Vitor. Milhares de pessoas acompanharam o funeral do Ayatollah Ali Khamenei em Mashhad, no nordeste do Irã. Mas durante a cerimônia, manifestantes queimaram um boneco em estilo Lego, que representava o presidente americano Donald Trump, e entoaram palavras de ordem, pedindo vingança pela morte do líder iraniano. E é emblemático o uso desses bonecos, porque durante o conflito entre os Estados Unidos, Irã e Israel, têm sido divulgados vídeos de inteligência artificial com bonecos do tipo Lego, representando Trump, o Benjamin Netanyahu e autoridades do Irã. Só que esses vídeos viralizaram como uma propaganda pró-Irã. A maioria deles é produzida por um perfil chamado Explosive Media, que é uma equipe composta por cerca de 10 pessoas. Eles se mantêm anônimos, só que as contas oficiais das mídias estatais do Irã e da Rússia, que é aliada do Irã, compartilham com frequência esse conteúdo. Os vídeos são violentos. Os Estados Unidos, Israel, Trump e Netanyahu são sempre retratados como perdedores e o Irã e suas autoridades são exaltadas. E também entram nos vídeos representações de usinas, aeroportos e áreas industriais sendo totalmente destruídas. O líder supremo Ayatollah Khamenei foi morto no dia 28 de fevereiro em uma operação militar atribuída aos Estados Unidos e a Israel, depois de um funeral de 6 dias em que o caixão peregrinou por várias cidades no Irã e no Iraque. Ele foi enterrado nessa sexta-feira no Irã. Eu volto com você, Vitor.
0: Ok, valeu. Obrigado, Marina. Boa noite. Falando agora sobre a economia, a inflação ficou abaixo do esperado em junho e entre os motivos, a queda no preço de alguns dos alimentos.
2: Carregar as compras até o caixa ainda é motivo de esforço, principalmente para o bolso. O ritmo diminuiu, é verdade, mas o consumidor sente pouco.
3: Era uma coisa que estava mais barato, mas está caro. Estou aqui, ó, batendo a conta para ver o que dá para levar.
4: Não foi tanto susto, não. Foi razoável.
2: O índice de inflação oficial desacelerou e teve a menor alta do ano. O IPCA subiu 0,16% em junho, depois de ter avançado 0,58% no mês anterior. A alimentação foi o setor mocinho do mês. Depois de uma alta de 1,33% em maio, o grupo Alimentos e Bebidas registrou deflação de 0,24% em junho. Café moído, frutas e carnes ajudaram a puxar o índice para baixo. Já o feijão carioca e a batata inglesa ficaram mais caros.
5: Se por um lado a alimentação ajudou a reduzir um pouco a pressão sobre a inflação, do outro a energia elétrica manteve o alerta ligado. A conta de luz foi o item que mais contribuiu para o resultado do mês.
6: O que está puxando na habitação é água e energia, que houve aumento no Brasil todo. Que é justamente o período onde há repasse de aumento, né, por essas operadoras. Mas vai sobrar um pouco por conta de que a inflação de alimentos diminuiu, inflação de alimentos e bebidas. Mas é isso, vai ter que continuar, a ginástica não para.
0: E o tarifaço prejudicou as exportações do Brasil para os Estados Unidos no primeiro semestre. A situação pode piorar se uma nova sobretaxa for confirmada pelo governo americano.
7: É um vai e vem de taxas e decisões que confundem todo mundo. Essa relação comercial entre Brasil e Estados Unidos não era tão delicada assim em décadas. A participação dos americanos nas nossas exportações é a menor desde 1997. As vendas para lá caíram 13% no primeiro semestre de 2026.
8: Para mostrar o tamanho desse impacto, a gente vai poder entender melhor olhando para essa pizza.
7: Essa fatia mostra os setores que já sofrem os efeitos das sobretaxas, como aço, madeira, calçados, máquinas e petróleo, que registraram queda de quase 17% nas exportações. Outros produtos não sobretaxados também caíram mais menos. Agora, a indústria se preocupa com cerca de 4 mil produtos que podem ter a tarifa aumentada de 10% para até 37,5% a partir do dia 15. Aí as vendas devem cair mais, prejuízo para nós e também para eles. Os americanos vão passar a pagar mais por itens que eles compram do Brasil, como ferro guza, usado na fabricação de aço, açúcar, álcool e madeira. Quase todo o compensado de pinos que eles compram vem daqui. O governo brasileiro tenta negociar e a decisão sai na semana que vem. Viemos até Mauá, na Grande São Paulo. Essa indústria usa aço e outros componentes para fabricar esses equipamentos que transformam resíduos de proteína de frigoríficos em alimentos para animais. Cada um pode custar entre 8 e 12 milhões e o prazo de produção é de até 8 meses.
8: Em 2024, a empresa exportou para os Estados Unidos 60 milhões de reais em equipamentos. Em 2025, caiu muito, 20 milhões. E agora, em 2026, não teve nenhuma exportação.
9: A gente tem que buscar em outros mercados alternativas para continuar a estratégia e manter a empresa em pé. Então, sim, se nada for feito e se não acontecer nada diferente aí no cenário macroeconômico e também com relação à taxação, vai ter que existir uma readequação de equipe e tudo mais.
0: E o presidente Lula afirmou nesta sexta-feira que o presidente dos Estados Unidos, Donald Trump, tem inveja da China pelo protagonismo do país na área de minerais críticos. A fala ocorre em meio às negociações do Itamaraty com os Estados Unidos para evitar a implementação do novo tarifaço. A Casa Branca tem buscado acordo com o Brasil para explorar minerais críticos no território brasileiro.
10: Eu fico boquiaberto de ver quanto conhecimento sobre minerais críticos e terra rara está em volta dessa mesa. Eu, sinceramente, achei que a gente era quase que analfabeto nesse assunto. E nessa reunião ficou claro o potencial de conhecimento que o Brasil tem em todas essas coisas que parece uma coisa só da China, obcecada, sabe, em ser a única do mundo e da inveja do Trump de querer, sabe, tomar o conhecimento da China. Olha, e quando a gente fica sabendo numa reunião com especialistas do potencial de conhecimento que o Brasil já tem, da capacidade de formação de profissionais que o Brasil já tem, das empresas que nós já temos que cuidam disso, ou dos institutos que cuidam disso, ou seja, a gente fica pensando o que, que falta para nós. Falta uma decisão política.
0: No Rio Grande do Sul, a morte de um menino de 3 anos, agredido pelo pai dele, revelou o sofrimento de mais 4 irmãos que viviam isolados e com fome. Os pais, um casal de missionários, já tinham registros de violência em São Paulo e em Santa Catarina.
11: A morte de Oliver Drayson, de 3 anos, espancado pelo próprio pai, expôs uma vida de violência sofrida por 5 crianças e as falhas de uma rede que as deveria proteger. Oliver era filho do americano Dandre Grayson, de 33 anos, e da japonesa Mayana Rogers, de 29. O casal de missionários está no Brasil há 9 anos. Segundo a polícia, eles têm registros de violência em pelo menos 3 estados. O primeiro em outubro de 2024, em Águas de Lindóia, interior paulista. O casal é acusado de maus tratos contra a filha, que na época tinha 7 anos. Segundo o Ministério Público de São Paulo, o processo foi encaminhado para Palmitos, no interior catarinense, para onde a família se mudou. Por lá, os filhos do casal chegaram a ficar 4 meses em abrigos, por causa dos indícios de violência, mas voltaram para os pais. Em setembro do ano passado, outra mudança da família, aqui para o Rio Grande do Sul. Em Viamão, na Grande Porto Alegre, moravam nessa comunidade rural. Os vizinhos estranhavam o comportamento do missionário e percebiam as crianças sempre com fome.
12: As crianças estavam comendo casquinha de árvore no chão, já passavam fome. A gente via só dentro do pátio as crianças, assim, porque ele raramente ele deixava alguém chegar perto deles.
11: Por telefone, falamos com um pastor que ajudava a família. Ele contou que as crianças eram escondidas pelo pai.
13: Quando a gente chegava, ele isolava eles da gente.
11: Segundo o Conselho Tutelar de Viamão, a primeira denúncia de violência foi feita em novembro de 2025. Ainda segundo o Conselho, os agentes foram à casa da família em fevereiro desse ano, 3 meses depois, e não constataram maus tratos. Outra visita foi agendada agora, para julho. Mas antes disso, Oliver foi espancado e morto. Depois da prisão dos pais, 4 irmãos de Oliver, de 1, 5, 7 e 9 anos, foram levados para abrigos e passaram por exames. Foram encontradas diversas lesões nos corpos das crianças. Duas irmãs contaram que também eram agredidas pela mãe. Segundo a defesa, ela também é vítima de violência.
14: Junto com os filhos, ela era uma vítima de violência física, emocional e espiritual. Né? Ele se dizia um missionário, apesar de não ter nenhuma ligação formal com nenhuma igreja.
11: A reportagem do Jornal da Band teve acesso a imagens de versículos colados num armário onde a família vivia. Um deles diz em inglês que, como a igreja se submete a Cristo, as mulheres devem se submeter aos maridos em tudo. Dandre Grayson está preso. Ele confessou que espancou o filho porque não gostou da resposta do menino a um bom dia. O Ministério Público pediu à Interpol colaboração para apurar possíveis crimes fora do Brasil.
0: E a câmera de um carro de aplicativo registrou os momentos de pânico de um motorista e da passageira que está grávida. Eles foram abordados por criminosos armados no Rio de Janeiro.
15: As vítimas estão em um dos lugares mais perigosos do Rio de Janeiro. Costa Barros, zona norte do Rio. O Comando Vermelho e o Terceiro Comando Puro disputam espaço há muito tempo na região.
16: Sobe essa rua aqui, sobe essa rua.
17: Repórter, pode ligar a luz aí? Calma aí, calma. Só abaixar aqui, ó.
15: Os ladrões pedem a senha dos celulares e ameaçam o motorista e a passageira.
16: Vai tomar na cara?
17: Não, que isso?
15: Os criminosos obrigam o motorista a seguir para dentro da comunidade.
16: Essa rua aqui, sobe essa rua.
17: Calma.
15: Depois de terem os pertences levados, as vítimas conseguiram deixar a favela em segurança.

0: O suspeito aproveitou a confusão para fugir. Segundo a polícia, não houve registros de feridos. Uma perícia foi feita no local para tentar identificar o autor dos disparos. Uma nova determinação da Agência Nacional de Aviação Civil garante a marcação de assento sem cobrança extra para menores de 16 anos viajarem ao lado dos pais.
1: Viajar em família é uma delícia.
2: Você já viajou de avião ou é a primeira vez?
3: Já viajei.
2: E é tranquilo pra você?
3: É, eu não tenho medo. Não? Mas legal, eu amo voar.
1: Agora é regra. Pagando ou não pela marcação de assentos, qualquer criança ou adolescente com até 16 anos que esteja viajando com a família precisa estar sentado ao lado de pelo menos um dos pais ou responsáveis. A norma é da ANAC e vale mesmo para passagens compradas em reservas diferentes. Basta a família informar a companhia aérea. Se precisar realocar alguém, serão aqueles passageiros que não pagaram pela reserva antecipada. A empresa que não cumprir a determinação pode levar multa.
4: Passageiro preterido pode se dirigir ao juizado especial no aeroporto ou ao posto da ANAC no aeroporto e fazer uma reclamação. Muitos assentos são distribuídos livremente, então não tem desculpa para as empresas desrespeitarem esse direito.
1: A Carolina já fez algumas viagens com o filho. E depender da negociação com os outros passageiros para sentar com ele é algo que sempre a preocupava. Agora, sabendo da regra, espera que a condição seja clara já na hora de comprar as passagens.
5: É uma informação que ela deveria vir claramente ali. Inclusive, da passagem, a gente coloca o número do passaporte, coloca a data de nascimento, a data que vai vencer o passaporte, todas essas informações vão. Então, por que que, quando eu não coloco essa informação que sai a idade dele, não vem a opção já de eu escolher o assento?
1: A ABAR, Associação Brasileira das Empresas Aéreas, disse que a resolução da ANAC já é praticada pelas companhias.
0: A Justiça do Rio de Janeiro manteve a prisão preventiva dos principais acusados pelo esquema que pode ter desviado mais de 86 milhões de reais em contratos públicos.
6: Durante 10 dias, o setor de inteligência do Ministério Público monitorou a sede da Rio Forte Vigilância e Segurança Privada, na zona oeste do Rio. Em 3 dias diferentes, as câmeras flagraram o delegado da Polícia Civil, Franques Dias Nepomuceno, entrando e saindo da empresa de escolta armada. Segundo a investigação, o policial, servidor que estava cedido ao Instituto Rio Metrópole, chegava em um carro preto com giroflex e placas sem registro oficial. A empresa está no nome de Leilson Nepomuceno, pai do delegado, que nos 10 dias de vigilância nunca apareceu por lá. Para o Ministério Público, Leilson era usado como laranja. Franques foi um dos presos na operação de contra a cúpula do Instituto Rio Metrópole, autarquia ligada ao governo do Rio. Segundo o Ministério Público, o Instituto Rio Metrópole fechava contratos com duas empresas. Parte do dinheiro ia para o Instituto Bio, que, de acordo com a investigação, era uma entidade de fachada. A presidente da organização sacava o dinheiro e a Rio Forte fazia a escolta dos valores. Mais de 86 milhões de reais em contratos estão sob suspeita.
7: A pessoa que era responsável pela fiscalização do contrato, ela era a mesma pessoa que era responsável pelo saque do dinheiro, né? Então havia uma confusão de personagens ali que levava, indicava, a existência de um esquema que foi, né, puxado e a gente conseguiu detalhar.
6: Além das prisões, a justiça suspendeu os dois contratos investigados e proibiu novos repasses às empresas envolvidas. Na decisão, o juiz Marcelo Rubioli afirma que houve total aparelhamento espúrio do Estado e sangria das verbas públicas. No total, foram 6 presos na operação, entre eles o presidente do Instituto Davi Perini Vermelho, o Didê, com 2 armas e 3 carregadores municiados. E o diretor Maurício Knoploch, autuado em flagrante por posse de munição. Ele é pai do deputado estadual Alexandre Knoploch. Com o afastamento das funções públicas do presidente e dos diretores, o governo nomeou o secretário de governo, delegado Roberto Lisandro, para comandar o instituto até uma nova nomeação.
0: A Justiça do Paraná manteve a prisão do homem que chutou a filha de 3 anos no meio da rua, na cidade de Francisco Beltrão. Além da violência contra a menina, que foi filmada pelas câmeras de segurança, a polícia descobriu que ele também agredia o enteado. Medidas protetivas foram dadas para a menina, o irmão dela e para a mãe das crianças.

0: operação contra criminosos infiltrados em torcidas organizadas em Goiás cumpriu 12 mandados de prisão, busca e apreensão. Foram 2 meses de investigação depois de uma briga envolvendo torcedores do Vila Nova e do Goiás. 4 pessoas foram presas e 2 estão foragidas. Armas e drogas foram apreendidas. Pesquisas desenvolvidas na Universidade Federal de Minas Gerais estão se transformando em tecnologias que melhoram a vida das pessoas.
1: Bactérias do leite materno humano no enfrentamento da obesidade e da compulsão alimentar. Pesquisadores da UFMG descobriram que algumas dessas bactérias ajudam a controlar a fome, reduzir inflamações e favorecer a perda de peso.
2: A gente pode formular um produto que possa ser utilizado em crianças com histórico de obesidade na família. Então a gente faria, por exemplo, uma fórmula infantil.
1: A descoberta foi patenteada, ou seja, a tecnologia ganhou proteção para que possa ser desenvolvida com exclusividade, para evitar que a invenção seja copiada ou explorada comercialmente sem autorização.
3: A UFMG é a universidade brasileira com o maior número de patentes de invenção. Só no ano passado foram 94 registros, um número recorde.
1: São criações que envolvem diversas áreas, da saúde à robótica. Que tal uma inteligência artificial que analisa radiografias automaticamente para verificar lesões no joelho? Nesta outra inovação, o bagaço de cana-de-açúcar e resíduos da indústria da mineração, por exemplo, podem entrar na linha de produção de peças para carros. No Brasil, uma patente de invenção é válida por 20 anos, a partir da data do depósito do pedido. Se a descoberta virar um produto e for licenciada para uma empresa, a universidade pode receber os chamados royalties, recursos que ajudam a financiar novas pesquisas e inovações.
4: Qualquer recurso que venha na taxa de acesso ou royalties, isso é transferido para a União, isso volta para a sociedade e aqui na UFMG é totalmente reinvestido nos novos professores, nos novos alunos e tudo mais.
0: Um soro anunciado como milagroso por clínicas e influenciadores. Para os médicos, uma propaganda enganosa com Rinner.
5: Um verdadeiro cardápio. Melhora da insônia, da aparência, mais energia e menos estresse. As promessas milagrosas da soroterapia estão espalhadas nas redes sociais.
6: Melhora da imunidade e melhora do humor. Após a entrega de todos esses benefícios,
5: Soroterapia é a aplicação de vitaminas, minerais e suplementação direto na veia do paciente. No Brasil, foi apelidado de soro da beleza ou soro da imunidade. Um tratamento que virou moda também com a ajuda de influenciadores.
7: Bicho, eu tô com outra mulher. Simplesmente levantou defunto.
5: A Virgínia e o jogador da seleção brasileira Vinícius Júnior fizeram a aplicação nos Estados Unidos.
8: Particularmente nos Estados Unidos, aqueles estabelecimentos de infusão onde se colocam quantidades muito pequenas de nutrientes, que se faz lá nesses estabelecimentos. Mas aqui no Brasil, eles não só não devem, como eles não podem existir.
5: Aqui no Brasil, a aplicação só é permitida em casos específicos, como pacientes que passaram por cirurgia e têm dificuldade para absorver nutrientes. As clínicas que oferecem o chamado soro da beleza são irregulares e as aplicações apresentam riscos.
8: Tomar suplementos injetáveis e não pensar nos riscos. Hepáticos, sobrecarga renal, arritmias cardíacas e até anafilaxia.
5: A anafilaxia é uma reação alérgica grave. O Conselho Regional de Medicina de São Paulo garante que fiscaliza e pune os médicos que fazem esse tipo de aplicação.
9: O médico que está aplicando, que está prescrevendo e que também é o responsável técnico dessa clínica pode sofrer sanções e que pode ser desde uma censura confidencial até mesmo a cassação do exercício profissional.
0: Fora do intervalo, daqui a pouco tem mais. 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

0: Alô, São Paulo. Olá, Brasil.
1: Está no ar mais um programa do Projeto Memória, relembrando um furacão que sacudiu a música popular brasileira nos anos 60 e 70. E contrariamente aos furacões meteorológicos, foi-se muito cedo, deixando uma enorme saudade entre nós. Quero...

0: O temperamento vulcânico de Elis Regina mais de uma vez colocou em situações embaraçosas, como também aos seus interlocutores. Eu contei no último programa que certa vez fui entrevistá-la em Congonhas, no desembarque de uma excursão a Buenos Aires, para onde ela tinha ido juntamente com Jair Rodrigues e alguns músicos. Todos desceram do avião, menos ela. Entrei então no avião e, sob a alegação de que estava com dor de dente, depois de meia dúzia de palavrões, fez com que a tripulação me expulsasse de lá. Numa outra ocasião, num programa que ela fazia na Rádio Jovem Pan, ficou meia hora exaltando as qualidades de um repórter atrevido da casa. Referia-se a mim. Ela chegou a colaborar na organização de uma passeata, da qual também participou no final dos anos 60, aqui em São Paulo, contra as guitarras elétricas. Custou-lhe um estremecimento com o pessoal da Tropicária, em especial Gil e Caetano. Assim era Elis Regina. De comportamento duro com uns, extremamente doce e preocupada com outros. Celina Silva, jornalista, foi sua secretária nos últimos tempos de vida de Elis. E com ela também fez assessoria de imprensa em alguns de seus projetos. Chegou a morar com Elis durante um ano, quando da apresentação de um projeto lá no Rio de Janeiro. Celina, fala um pouco desse comportamento da Elis Regina, porque uns entendiam que ela era doce demais e outros entendiam que ela era terrivelmente picante, uma pimenta mesmo.
1: Olha, toda pessoa genial, ela é muito controvertida, né? A Elis era uma pessoa genial. Ela tinha um cérebro privilegiado, ela era privilegiada, assim, tecnicamente como cantora, de uma extrema sensibilidade, né, como pessoa, como ser humano. E como toda pessoa gênio, ela era muito temperamental, né? A melhor definição que eu vi da Elis foi de um senhor que foi vender uma joia para ela na casa dela. Ele estava com mercúrio, assim, aquele mercúrio de colocar em termômetro, né? E aí quebrou e ele ficou mostrando, olha, a Elis é bem assim, é uma coisa que se liga, desliga, quebra, é uma coisa multifacetada, né? Ela era uma coisa assim, ao mesmo tempo sutil e de repente ela era muito bruta. Era uma pessoa muito difícil da gente poder descrever, sabe? Tinha que conviver com ela. Por isso que eu acho que quem conhece Elis ama ou odeia. Não dá pra ficar naquela coisa morna. Ah, ela é legal, ela é mais ou menos. Não, ela era passional, ela era apaixonada pelas coisas que fazia. E como todas as pessoas apaixonadas pelo que fazem, são pessoas que vão de cabeça em tudo.
0: Porventura foi você que saiu lá numa véspera de Natal pra comprar lá uma série de presentinhos, uma série, um monte de presentinhos para os sete homens de ouro?
1: É, sim, porque ela era meio mãe, né, dessa equipe de músicos.
0: Quem era os sete homens de ouro?

0: primeiro lugar?
1: Os músicos dela, né? Uhum. Era o Otávio Bangla, que é saxofonista, o Lino Simão, saxofonista, o Sérgio, tecladista, o Natan, que era o fiel escudeiro deles, Regina, do nosso Don Quixote, né? Era o Natan Marques, que é guitarrista, um dos melhores do Brasil. Tem, deixa eu ver, o baterista, que na época era o Picolé. Deixa eu ver, os sete homens eram... Tá faltando... Chiquinho Brandão, que morreu. O Nonô, que também morreu, o Nonô Camargo, era um menino brilhante, saxofonista. E o Faria, que hoje tá no... Parece que tá no Nouvelle Cuisine. É um Mas ótimo músico também.
0: Você não foi comprar um presentinho qualquer, não, né?
1: Não, ela comprou... A Mamãe Noela, né? A gente chamava assim, porque ela queria fazer uma ceia de Natal pros músicos, né? Mas como não deu, então ela foi numa joalheria e encomendou correntes de ouro e com plaquinhas, né? E cada um tinha uma plaquinha com um nome. E ela fez questão de dar, então, aquela plaquinha dourada e colocar no pescoço de cada um e falar, olha, vocês são os meus sete homens de ouro. Mas foi engraçado que ela colocou uma bolsa vermelha na cabeça e disse que ela era a Mamãe Noela. E saiu cantando Jingle Bell e dando beijinho em todo mundo, foi uma farra. Ela era muito assim, extrovertida, cheia de surpresa mesmo, né?
0: Agora, ela costumava dizer para você, Celina, você além de secretária, era uma amiga confidente dela.
1: É.
0: Ela chegava a comentar com você qual era o compositor predileto dela ou não?
1: Olha, a Elis não tinha nada predileto definitivamente. Ela tinha épocas de se apaixonar, né? Então, claro que ela amava pessoas que ela conhecia e aí ela projetava e se transformava em compositores preferidos, né? Então, o Gil, como ela adorava o Ivan Lins.
0: O né? Gil?
1: É.
0: E ela acabou saindo numa passeata contra o Gil, contra o Caetano, contra a música que eles faziam.
1: Mas a Elis, ela tinha uma coisa assim, é engraçado, ela se apaixonava perdidamente, fazia tudo, sabe? Vivia em função até daquela paixão e se apaixonava, eu digo, musicalmente, né? Não estou dizendo se apaixonar pelo homem, Gil, mas se apaixonava pela arte dele, ou do Caetano, ou do Ivan, ou do Chico, enfim. Djavan, depende da pessoa na época que ela se apaixonava, João Bosco, e aí cantava tudo do cara, né? Ela entrava de cabeça nessa paixão. E, de repente, ela desapaixonava, né? Então, é uma coisa assim, dependendo da época, ela tinha pessoas... Eu lembro que, na época, ela gostava muito, ela estava ouvindo muito cantoras... ouvia muito disco de cantoras americanas, cantoras brasileiras. Ela adorava a Maísa, adorava a Ângela, adorava a Isaurinha Garcia, de vez em quando ela imitava a Isaurinha. Tinha paixões, né? Várias paixões, assim, não tinha o predileto, né?
0: Será que ela desapaixonou também pelo... Nós estamos falando da arte aqui. Desapaixonou pelo Renato Teixeira, só gravou dele aquela fantástica Romaria?
1: Não, ela não desapaixonou, não. Ela estava ainda apaixonada por ele quando ela morreu. Ela estava pensando em chamá-lo para cantar alguma, para pedir para ele gravar alguma coisa, para ele fazer, aliás, para ele compor alguma coisa para ela. Não estava desapaixonada, não.

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3: Além de Romaria, que nós ouvimos agora há pouco, antes do intervalo, também do Renato Teixeira, no mesmo LP, Elis Regina gravou Sentimental Eu Fico.

0: E é o próprio Renato Teixeira quem está conosco a partir de agora. Alô, Renato, uma alegria tê-lo com a gente aqui.
1: E aí, Parrão, tudo bem?
0: Como é que vai, Renato?
1: Tudo bem, graças a Deus. A alegria é minha estar conversando com você.
0: Renato, o que representou Elis Regina na sua carreira?
1: Bom, Elis pra mim foi...

0: Chapolin foi a pessoa que viabilizou a minha carreira, que me tornou, que possibilitou que eu pudesse gravar discos e, enfim, tocar minha vida, tocar minha carreira de autor pra frente. Ele fez isso comigo e fez com outros autores brasileiros, era uma coisa que ela fazia sempre, né? É, entre as virtudes da Elisa, acho que essa era uma delas.
1: Você era ainda um iniciante quando ela gravou Romaria, não foi isso?
0: Olha, eu tenho uma história com a Elis, porque ela trabalhou com meu irmão durante um tempo, eles trabalharam juntos, meu irmão era empresário e eu conheci a Elis desde o comecinho, desde que eu vim para São Paulo. A gente ficou, nunca falamos de música, assim, nunca foi uma relação autor, cantor-autor, né? A gente se conhecia, éramos amigos de vez em quando, saímos para jantar e sempre, até que um dia pintou a chance dela gravar. Ela gravou Romaria Sentimental, Eu Fico, duas músicas naquele LP que ela... Que, enfim, aquele disco bonito, aquele disco que eu acho que foi em 78, né?
1: Isso.
0: Então foi uma... E foi assim, sempre foi uma coisa... Quer dizer, eu sempre estive por perto da Elis, porque ela era um ídolo de todos os autores, né? Então, estava sempre ali por perto.
1: Agora, ela só gravou Sentimental Fico e Romaria?
0: Só Sentimental Fico e Romaria.
1: Por que não gravou mais, né?
0: Olha, eu acho que não deu tempo, né? A gente tava na... Quer dizer, a partir dali, com certeza, todas as vezes que ela fosse gravar, eu teria mandado músicas para ela, né? E num determinado momento, com certeza, ela gravaria outras músicas, né? Então, mas o destino não quis.
1: Considerada uma pessoa de gênio irascível, com você nunca teve nenhuma discussão?
0: Não, nunca. Eu sempre vi na Elisa uma pessoa super divertida, super engraçada. Eu não consigo... Dizem que ela era brava, reivindicava seus direitos com muita energia, o que eu acho absolutamente correto, porque eu sempre soube sempre aplaudir, né? Mas a minha relação com ela sempre foi uma relação muito, muito suave, muito boa.
1: Nessa época você morava ainda no Vale do Paraíba?
0: Não, eu já morava aqui. Eu já morava em São Paulo, mas ela tinha um carinho especial por Taubaté, ela sempre brincava comigo a respeito da minha cidade, porque ela também era do Sul, né? Também ela estava vindo de algum lugar para cá.
1: Bom, Renato, cada um tem a sua música, evidentemente, sua música preferida. A Elis Regina gravou duas músicas suas. Agora, de toda a sua obra, qual aquela que fez mais sucesso até hoje? Quando eu digo sucesso, em termos de vendagem mesmo.
0: Olha, eu acho que foi Romaria, né? Depois vieram Tocando em Frente, Amanheceu, Peguei a Viola, Amora, Cavalo Bravo, Frete. Mas quer dizer, dentro do esquema de música popular brasileira, pô, eu sempre vendi o suficiente para continuar, entendeu? Mas eu acho que para mim a música mais importante mesmo, a música, a marca da minha carreira é Romaria.

0: 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Ronaldo Boscoli, um dos autores da música que vocês ouvem em fundo, O Barquinho, foi também o primeiro marido de Elis Regina, já falecido. Ele conheceu Elis ainda meio crua, rude, recém-chegada do Rio Grande do Sul e afundada em problemas de relacionamento com a família, principalmente com o pai. Elis e Boscoli formaram um casal forte, apaixonado, só que ao mesmo tempo tinham uma relação explosiva pelo gênio de ambos, mas em especial de Elis.
1: Aquela pequenininha uma vez subiu numa mesa, ele estava na mesa mesmo, e deu um tapa na cara, eu segurei numa boa, balancei e tal, disfarcei, fiz o charme e tal. Não gosto desse boxe afetivo, boxe sentimental, esse boxe de cama. Eu acho que nós empatamos, sabe? Ela era muito forte, eles eram parrudona, sabe? Jeitão parrudo. Eu já estava meio barrigudinha, eu não batia. Mas é uma coisa, sempre resultava uma coisa boa depois. Nós éramos muito fissurados, sabe? Nós tínhamos duas fissuras muito grandes. Nós éramos dois grandes neuróticos, tem uma solução maior.
0: O saldo mais conhecido do casamento com Boscoli foi uma disputa judicial pela tutela do filho do casal, João Marcelo. Elis ganhou. A vida inteira, Ronaldo Boscoli sustentou que era nele que Elis pensava toda vez que cantava algumas músicas em tom irônico. Uma parece ter sido feita na medida por Baden Powell e Paulo César Pinheiro. Vou deitar e rolar.

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Eu já falei aqui do primeiro casamento de Elis Regina com Ronaldo Bosco. O outro casamento foi com César Camargo Mariano. Um casamento de amor e de arte. No palco, César foi quem melhor entendeu Elis e colocou a arte dele a serviço da mulher. Era o diretor musical de tudo que ela fazia. Era o homem dos arranjos, da moldura perfeita para o brilho da cantora. Juntos, ele ao piano, ela com o microfone, transformavam uma relação de amor em arte. Era calor, era fogo ardendo, como viram os telespectadores da TV Bandeirantes, numa apresentação dos dois, em época que ainda não haviam pintado as brigas.

0: A Pimentinha tinha um gênio difícil, sim. Mas era muito leal com os amigos. Às vezes chegava a exagerar no bom trato com as pessoas das quais gostava. Os depoimentos de muitas delas já foram apresentados nestes três programas, os da semana passada e o de hoje. Rita Lee, a roqueira, também foi uma das grandes amigas de Elis. No começo eram de turmas diferentes, a Rita do rock, do iê-iê, da guitarra elétrica, e Elis do samba, do violão, da MPB. Duas radicais que não se bicavam. Só que em agosto de 1976, Rita foi presa por porte de maconha e na cadeia acabou conhecendo o lado melhor de Elis Regina.
1: Mas aí lá vendo o sol nascer quadrado, eis que recebo um bilhetinho maravilhoso, assim, uma cartinha toda bonitinha, um envelope, pá. Quando eu li assim aquela carta gostosa, assim, parecia uma irmã, uma pessoa super próxima. E aí a assinatura quem? Elis Regina, né? Eu fiquei assim, pô, achando genial, que pessoa corajosa, né? Eu tava me sentindo tão indefesa lá dentro e de repente eu fiquei mais segura, porque tinha ela, que eu sabia que, mano, eu botava a boca no trombone e os quimbal. Então eu fiquei mais segura. E quando eu saí da cadeia, ela foi uma pessoa que se chegou e falou assim: olha, bicho, eu tô sabendo que você tá com dívida, que gastou maior nota com um advogado, essas coisas todas. Então vambora, vamos fazer o especial na Bandeirantes comigo. Pô, a gente ficou, né, babando, que pessoa mais incrível. Tudo, o mínimo que a gente podia fazer era uma música, né? Então, a pimenta, mas uma pimenta super doce, super genial, super mãezona de todo mundo, né? Aí fomos lá fazer o especial da Bandeirantes, de Elis Regina. Um clima meio esquisito no começo, uma coisa assim do César não tá muito afim de tocar com a gente, e Elis forçando um pouco a barra, um clima meio estranho entre eles, mas no fim, assim, uma coisa super cordial, super amável, super gentil, uma pessoa, assim, gracinha de pessoa, né? Procurando conciliar as coisas todas. E eu tava nervosíssima, morrendo de medo de cantar perto dela, né? Mas, enfim, foi legal, a gente saiu uma vez só. E aí, mandamos bala, estamos gravando, vambora. E tô com vontade de ver de novo esse vídeo, esse tape. Será que dá para passar um pouco?

0: Esse é trecho de áudio tirado de um tape que pertence a Bandeirantes, os arquivos da Bandeirantes. Um clipe Rita Lee e Elis Regina. Outro caso de amizade, dessas que só se fortalecem diante de qualquer fato, foi com Miele, a outra metade da dupla Bôscoli e Miele, que o show business jamais esquecerá. Essa dupla jamais será realmente esquecida. Quando Elis rompeu com o primeiro marido, Bôscoli, claro que sobrou trovoadas também por Miele. Anos mais tarde, Elis foi fazer um show no Canecão do Rio. Aí ela mandou um convite para o Miele com reserva de mesa e tudo. E ele foi. Desconfiado, mas foi. Quase certo de que algum desaforo lhe seria aprontado.
1: Aí cheguei no Canecão, sentei na primeira mesa. Atacou aquele Saudade Vazio maravilhoso, aquela abertura que o César fez. Antológica. Aí vem a Elis e tal. Tem até o microfone, quer dizer, a um metro de mim. E canta o primeiro, o segundo, o terceiro, o quarto número e não me vê. Quer dizer, não podia não estar me vendo, porque eu estou ali embaixo. Será que ele está com alguma bronca minha? Será que ela me convidou para vir até aqui para me dar essa volta? Para não me ver? Porque era impossível que ela não estivesse me vendo, porque eu estava na primeira fila e de pé, evidentemente, aplaudindo. Ela canta a segunda, a terceira, a quarta, a quinta música sem me ver. Aí, de repente, ela vai para um canto e diz assim: tem um amigo meu aqui hoje e eu quero pedir licença a vocês aqui no Canecão para cantar uma coisa para o Miele. E aí sentou. E aí cantou aquele amigo, a coisa que a gente tem, não sei o que, do Milton. Quer dizer, eu comecei a chorar como estou agora. E ela também, eu não pôde cantar. E foi uma coisa muito...

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2: Programa Memória, Elis Regina Especial. Este é o terceiro programa da série. Nós temos recebido uma quantidade enorme de telefonemas pedindo para que a gente apresentasse esta ou aquela música da Elis. É claro que o programa segue uma certa cronologia e é impossível atender a todos. Agora, uma música certamente é uma das mais bonitas que Elis gravou, de Violeta Parra, Graças a la Vida.

0: as coisas na vida de Elis foram sempre nebulosas, como as próprias razões que a levaram à morte. Por exemplo, nunca ficou muito claro o porquê de ter deixado Porto Alegre em 1963 com apenas 18 anos de idade. Há várias versões. Uma delas, a de que não teria ganho um aparelho de televisão do empresário Maurício Sirotsky. Ele era dono da Rádio Gaúcha e lá trabalhava Elis Regina. A outra é a de que Sirotsky a teria rebaixado para a condição de segunda cantora da emissora, ficando atrás de Dalila, uma mulata de físico de halterofilista que cantava sambas e que desapareceu do cenário artístico. A versão mais insólita, porém, é a de que Elis, desprezada pelo noivo, um escriturário da Caixa Econômica Estadual, que exigia que ela deixasse de cantar depois do casamento, por causa dessa briga, ela caiu em depressão. Foi com o dilema de casar e deixar de cantar, ou vice-versa, que o radialista Glênio Reis encontrou-a na popular Rua da Praia, em Porto Alegre, e literalmente expulsou-a da cidade. Esta versão também é absolutamente fantasiosa, segundo o próprio Glênio Reis, que confirma: ela não teve nenhum noivado e não desfez nenhum namoro que a tivesse deixado de depressão. E outra história que também parece não ter muito fundamento é a soberba, a prepotência de Elis para com os seus companheiros lá dos tempos de juventude. Agora há pouco, Miele contou aí de uma atitude extremamente generosa de Elis para com ele depois de um desentendimento ou de um afastamento que tiveram. Glênio Reis, radialista de Porto Alegre, um dos primeiros incentivadores de Elis, apresentava um programa quando ela era menina ainda e lá cantava. O Glênio, por exemplo, não admite a versão de que Elis esqueceu e desprezou até os seus amigos dos tempos de Porto Alegre.
1: Mas de jeito nenhum, uma ocasião eu fui assistir o Fino da Bossa em São Paulo, que eu não conhecia ninguém, fiquei na porta de lado, lá de fora, e mandei um recadinho aqui, disse pra Elis Regina que o Glênio Reis, amigo dela de Porto Alegre, da rádio, tá aqui, queria falar com ela. Aí foram avisados, daqui a pouco me chega ela lá, toda apavorada, me pega pela mão, entra, agora te vira aí porque eu não tenho tempo. E aí que me dei conta da loucura que eu fiz, porque naquele, um pouco antes de começar o show, né, no Teatro Record, imagina a balbúrdia, o ensaio, a passagem, pois ela saiu de lá pra vir me botar pra dentro.
0: Agora, Glênio, a Elis gravou o primeiro LP, ela saiu de Porto Alegre, foi pro Rio, gravou lá o primeiro LP, Viva Brotolândia. Ela tinha apenas 16 anos de idade, foi em 1961. Era o objetivo desse LP aí que ela imitasse, ou que ela desfizesse, ocupasse o espaço de alguma cantora, hein?
1: Em cima da Celi Campello.
0: Ah.
1: Entende?
0: Sim.
1: Então, pra ter uma concorrente jovem em cima da Celi Campello é que lançaram. Mas a Elis só veio se encontrar mesmo dentro do seu próprio estilo quando ela passou a cantar a música brasileira da fase nova, da chamada Bossa Nova. Esse era o seu temperamento musical verdadeiro.
0: Do primeiro LP, certamente, em termos de Brasil, não aconteceu nada. Em Porto Alegre, chegou a ser tocado alguma música desse LP?
1: Mas tocou muito em Porto Alegre, que eu, principalmente uma composição de um colega dela que estava também na Rádio Gaúcha. Um radiador, depois mudou-se para São Paulo, acredito que ele esteja trabalhando hoje ainda aí em dublagem ou em teatro, que é o Eleu Salvador, um belíssimo colega, que compôs para Elis Regina a composição intitulada Da Sorte, um calypso, na época.

Nosso Memória. Participaram comigo na produção deste programa Adriano Roveri, Ariana Elis e Aline Andrade, todos da equipe do Departamento de Documentação e Memória da Bandeirantes, o SEDOM. Também o Roger Palme, que editou e deu o habitual retoque de embelezamento no programa. Assistente de produção, Débora Raposo. Muito obrigado a todos. Forte abraço e até nosso próximo encontro.

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5: Incêndio de grandes proporções que atingiu o condado de Los Angeles, na Califórnia, nesta sexta-feira. A Bruna Garcia, nossa editora de assuntos internacionais, comigo aqui no estúdio para trazer os detalhes. Boa noite, Bruna.
6: Boa noite, Vitor. Boa noite a todos. Pois é, um incêndio de grandes proporções. O fogo se espalhou rapidamente em direção à Floresta Nacional de Los Angeles, levando as autoridades a emitirem ordens de retirada na região. O incêndio, batizado de Summit Fire, começou no início da tarde e já consumiu mais de 5 quilômetros quadrados de vegetação na área de Jano. Bombeiros foram mobilizados para combater as chamas e proteger estruturas próximas que estão sob ameaça. Até o momento, não há relatos de feridos devido ao avanço do fogo. O combate às chamas é dificultado pelas altas temperaturas e pelos baixos níveis de umidade que afetam todo o sul da Califórnia, sob um alerta de calor extremo. Vitor.
5: Incêndio

0: Também na Espanha, né, Bruna? Como nós destacamos aqui na abertura, Europa também sofrendo com altas temperaturas e com incêndio florestal. No caso da Espanha, esse mais grave, com mortes, inclusive, né?
1: Com mortes, inclusive. Já são 12 mortos no sul da Espanha, na região ali de Almeria. As pessoas foram forçadas a deixar as suas casas. As imagens são alarmantes. Cerca de 150 bombeiros e 5 caminhões-pipa foram mobilizados durante a noite de quinta para sexta-feira para combater o incêndio. Moradores de vários bairros saíram de casa, outras 19 pessoas estão desaparecidas e cerca de 50 pessoas estão alojadas em um centro cultural. Várias estradas foram fechadas por causa dos incêndios e testemunhas disseram que o fogo pode ter começado após a queda de um cabo de energia elétrica que teria incendiado a vegetação seca antes de se espalhar rapidamente pela mata ao redor. As autoridades ainda não confirmam a causa dos incêndios. Esse incêndio florestal ocorre enquanto a Espanha enfrenta uma onda de calor, com partes da Andaluzia sob alertas meteorológicos laranja, que é o segundo nível mais alto nos últimos dias, devido às temperaturas elevadas, Vitor.
0: E mudando de assunto, Bruna, queria que você trouxesse também atualizações da guerra no Oriente Médio. Tivemos hoje uma fala importante de Donald Trump. Ele abre espaço para uma solução diplomática, né? Depois da retomada dos ataques essa semana, dos bombardeios ao Irã, ele agora fala em possibilidade de retomada das negociações, é isso?
1: É, como sempre, polêmico Donald Trump, né, Vitor? Ele falou que iria retomar as negociações depois de um pedido de Teherã para voltar para a mesa de negociação. Só que o Irã falou que não, que eles não pediram nada para os Estados Unidos e que eles vão negociar sim, mas que eles vão negociar com o mediador do Qatar, que foi ao Irã, autoridades do Qatar que se reuniram hoje com autoridades iranianas em Teherã para tentar reduzir essas tensões. Nessa sexta-feira, os chanceleres do Egito e do Qatar pediram que os Estados Unidos e o Irã retomem as negociações. Os dois países também pedem que seja garantida a liberdade de navegação no Estreito de Hormuz para preservar a segurança e a estabilidade regionais. O principal negociador do Irã, Mohammad Khalibaf, disse que o país está pronto para uma defesa total e que a guerra nunca terminaria com a rendição do Irã. Nos últimos dois dias, Estados Unidos e Irã trocaram ataques e o tráfego no Estreito de Hormuz despencou. O Ministério da Saúde do Irã informou que 17 pessoas morreram e 115 ficaram feridas em ataques dos Estados Unidos de terça e quarta-feira. Em 6 cidades iranianas, perdão. E Ali Khamenei, o falecido líder supremo do Irã, foi enterrado hoje no santuário do Imã Reza, o mais sagrado do país. A gente tem imagens aí, multidões acompanharam o funeral, mas o filho e o sucessor, Mojtaba Khamenei, não fez aparições públicas. O sepultamento aconteceu na cidade de Mashhad, onde Khamenei nasceu, e encerra uma semana de cerimônias oficiais. Imagens do governo mostram a lápide do líder ao lado das familiares e Khamenei morreu no fim de fevereiro nos primeiros ataques da guerra lançados pelos Estados Unidos e por Israel. O enterro coincide com a retomada do conflito militar com o governo norte-americano após semanas de trégua na guerra que já dura 4 meses, Vitor.
0: Perfeito. Daqui a pouquinho, inclusive, a gente traz outras atualizações sobre a guerra no Oriente Médio. Obrigado, Bruna. E bom final de semana.
1: Obrigada. Boa noite.
0: Boa noite. E de volta aqui ao Brasil, o ministro do Supremo, Flávio Dino, mandou bloquear quase 120 milhões de reais do presidente do PL por um suposto esquema com emendas parlamentares. Valdemar Costa Neto nega as irregularidades.
2: A Polícia Federal afirma que identificou indícios de que o presidente nacional do PL, mesmo sem mandato, atuou em conjunto com 3 servidores da Câmara para definir o destino de pelo menos 21 emendas parlamentares. Somadas, elas chegam a 119 milhões de reais. Os servidores são Nara Brum, ligada à liderança do PL na Câmara, Garigan Amarante Pinto, advogado também ligado ao partido, e Mariângela Fialec. Conhecida como Tuca, ela já foi alvo da mesma investigação no final do ano passado. Os indícios de envolvimento de Valdemar surgiram a partir da perícia no celular de Mariângela, apreendido em dezembro. Em mensagens trocadas entre os servidores, o nome dele é citado. Em uma das mensagens, Garigan diz: marquei com o Valdemar amanhã, 10h30. Acho que ele vai jogar no turismo os 24. Pode ser? Segundo a PF, seriam 24 milhões em emendas. No dia seguinte, Garigan pergunta a Mariângela se o valor do presidente Valdemar

0: já havia sido fechado. Ela responde, se puder trocar tudo turismo, ótimo. Na sequência, o advogado diz, 24 milhões tá bom. Em outra mensagem, Nara diz a Mariângela que Valdemar pede troca em indicações de emendas. Com base nos relatos da PF, o ministro do Supremo, Flávio Dino, determinou a suspensão da execução das emendas parlamentares que ainda não foram pagas e ordenou o bloqueio de 119 bilhões em bens de Valdemar Costa Neto para eventual ressarcimento. Na decisão, Dino ressaltou que a apuração mostrou que as emendas eram encaminhadas com a indicação falsa de deputados federais, como solicitantes, para dar aparência de legalidade a pedidos feitos, na verdade, por alguém que não era parlamentar. Em nota, a defesa de Valdemar nega irregularidades e afirma que a decisão é baseada em suposições e criminaliza a atuação político-partidária. Os advogados sustentam que o diálogo entre dirigentes partidários e parlamentares faz parte da atividade política e, por si só, não configura crime. A defesa se diz preocupada com o bloqueio do patrimônio de Valdemar e lamentou a divulgação de uma investigação ainda em fase preliminar, especialmente em um momento de sensibilidade institucional e eleitoral.
1: E temos um convidado aqui para falarmos mais sobre essa operação de hoje e os desdobramentos dessa ação no campo político, o cientista político Leandro Gabiati, está com a gente aqui. Obrigado, Gabiati, e boa noite.
2: Boa noite, Vitor. Um prazer estar com vocês.
1: Ô, Gabiati, em primeiro lugar, isso afeta a pré-candidatura do senador Flávio Bolsonaro à presidência da República? O fato de uma ação atingir o presidente do partido do senador acaba respingando na pré-candidatura?
2: Eu te diria que inicialmente a sensação pode ser de mais uma agenda problemática dentro do PL, mas que não impacta, não envolve diretamente o senador Flávio Bolsonaro. Essa agenda, essa questão de hoje quanto a emendas, se limita ao presidente. E aqui, sendo sincero contigo, nessa profusão de assuntos políticos, de problemas quanto a gasto, orçamento, questões sobre divisões internas até dentro do PL, caso Master, esse assunto provavelmente, eu imagino, ele tem obviamente uma notoriedade hoje e provavelmente também no início da próxima semana, mas tudo indica que não tem toda essa gravidade, pelo menos por enquanto, e que novos fatos políticos tendem a ofuscar essa agenda que hoje demanda atenção vinculada ao ministro Dino e ao presidente do PL, Valdemar da Costa Neto.
1: O próprio senador fez uma defesa pública do Valdemar, era de se duvidar, né? Ou pelo menos se questionar, será que Flávio vai fazer essa defesa pública, vai colocar o seu capital à disposição para fazer essa defesa do nome de Valdemar, e fez, né? Ele foi às redes sociais, disse que há uma perseguição política, que a Polícia Federal, que não se ocupa, por exemplo, do caso do Lulinha, o filho do presidente Lula, está se ocupando dessa investigação, disse que é natural da atividade de um dirigente partidário, então houve essa defesa. Como é que a gente pode interpretar isso? Significa que, de fato, tem uma proximidade, uma, talvez, gratidão do senador Flávio a Valdemar, Gabiati?
2: Vamos lá, presidentes de partido sempre foram relevantes na política brasileira. Quando você fala especificamente do Valdemar, que é presidente do partido que tem a maior bancada na Câmara dos Deputados e uma bancada muito importante no Senado, logicamente estamos falando de uma figura relevante na República, inclusive. Então, é natural que Flávio, pré-candidato à presidência da República pelo PL, faça uma defesa corporativa como fez. E, logicamente, eu imagino até também, obviamente, outros presidentes de partido ou parlamentares de outros partidos, imagino, não virão a público se pronunciar para defender o Valdemar, mas aqui estamos falando também de uma questão corporativa em relação à Câmara dos Deputados. Ou seja, este episódio e esta decisão do Dino, que vem avançando nessa questão de dar mais transparência às emendas, de cuidar do gasto público, vamos lembrar que o Dino também vem levando adiante esse processo sobre os chamados penduricalhos no Poder Judiciário, principalmente. Então, Dino vem reforçando essa agenda. Essa agenda, logicamente, lhe causa atritos institucionais. Neste caso, ele abre um novo capítulo que envolve a Câmara dos Deputados. E é evidente, aqui eu reforço, é provável

0: provável que isso aqui gere até um novo atrito com a caça, contra os líderes partidários, contra os presidentes de partidos. Importante, a Câmara está entrando na próxima semana já em recesso legislativo e justamente esse afastamento dos parlamentares de Brasília tende a talvez não impactar se a gente tivesse o Congresso Nacional funcionando normalmente.
1: E você imagina, Gabiatti, que isso acabe gerando um alerta? Você até falava, né, sobre os outros presidentes de partidos. Acabe gerando um alerta geral, afinal de contas, isso que do qual Valdemar Costa Neto é acusado, imagino que seja uma prática, talvez não ostensiva, mas que, de certa forma, em outros níveis, aconteça também em outras legendas. Ou seja, o presidente do partido direcione, ou pelo menos faça pedidos, dê orientações aos seus deputados, aos seus senadores, sobre como eles devem manejar as emendas parlamentares, que haja, por exemplo, recompensas, gestos de agradecimento, enfim, isso certamente deve fazer parte da política partidária, especialmente nesse contexto que o Brasil vive hoje, né, em que uma parte muito grande do orçamento é comandada pelo Congresso Nacional, não exatamente pelo governo federal. Então, com esse dinheirão todo na mão do Congresso Nacional, imagino que os presidentes das legendas, claro, queiram usar os seus parlamentares para fazer as suas vontades. Isso que aconteceu com o Valdemar acaba gerando uma preocupação e um alerta também em outros dirigentes, Gabiatti?
0: Eu te diria que sim, principalmente pelo timing. Válido lembrar que estamos a poucos dias do início das convenções partidárias que vão confirmar os candidatos que disputarão diversos cargos no âmbito estadual e no âmbito federal. E, logicamente, a preocupação vem naturalmente. Agora, ponto importante em que, inclusive, a defesa de Valdemar destaca. E eles não deixam de estar errados de alguma forma. O presidente do partido tem essa função natural de articular recursos orçamentários dentro da bancada. Por outro lado, o Gino faz um contraponto. Ok, claro, lógico que o presidente de partido ele participa dessas negociações. Agora, o presidente de partido não é parlamentar, ainda que ele tenha um poder muito grande, até maior do que muitos parlamentares. Mas o que o Gino aponta é essa falta de cuidado, justamente de ter uma pessoa que não tem mandato e que não tem controle legal sobre o orçamento, participando diretamente do encaminhamento de recursos orçamentários para diversos âmbitos. Então, certamente o Gino abre mais uma, vamos dizer, uma janela, né, de atrito entre a Câmara dos Deputados, entre o Congresso Nacional, eu diria, com foco justamente agora na questão partidária. Vamos ter que aguardar, logicamente, desdobramentos e ver. Justamente como é que, eventualmente, outros presidentes de legendas vão se posicionar ou vão reagir. Eu imagino preliminarmente que não haverá uma reação formal, mas os bastidores, a situação certamente é de preocupação.
1: E além disso, Gabiatti, a rigor, como você falou aqui, o dinheiro das emendas parlamentares teria que ser gerenciado pelo parlamentar. É de responsabilidade, claro, de quem tem o mandato. Então, será que essa operação ou essa investida do ministro Flávio Dino, ela pode se estender também para os parlamentares do PL, seja deputados ou senadores, mas que, enfim, tenham tido os gabinetes envolvidos nesse direcionamento de recursos numa etapa posterior, além do próprio Valdemar, é possível que parlamentares do PL também sejam alvos?
0: O que a gente observa aqui, Vitor, não é talvez uma questão. Obviamente, temos agora, neste caso, o Partido Liberal em foco, ok? Mas o Flávio Dino não tem, talvez, trabalhado especificamente tendo como alvo um determinado partido. Ele tem apontado, de forma geral, a essa prática de negociação de emendas ou de alocamento de recursos, tratando a falta de transparência, né? Aqui o Dino abre um novo capítulo que foca não só na falta de transparência, mas justamente nessa divisa muito fina, nessa fronteira muito fina entre o papel do presidente do partido e o papel do próprio parlamentar, que deveria ser o responsável por fazer essa gestão, legalmente falando, quanto à destinação de recursos. É mais um capítulo, cria mais um atrito nessa disputa que envolve orçamento, recursos públicos, que envolve controle de constitucionalidade, né, no plano jurídico, e que envolve, logicamente, uma questão política que tem a ver com justamente como é que os poderes da República funcionam hoje, essa relação entre o poder executivo e o poder legislativo, tendo o orçamento como espaço de disputa, tem mudado.

0: falo muito, o Congresso hoje está muito forte, e obviamente aqui estou especulando, mas tudo indica que Dino aponta a transparência do uso dos recursos orçamentários, mas a gente não tem como deixar de fazer uma leitura quanto a o convívio e o relacionamento do executivo e do legislativo nesse controle de recursos. É uma agenda que certamente terá outros desdobramentos e que o Dino deverá continuar avançando para tentar, de alguma forma, sanear essa questão de destinação de recursos orçamentários.
1: Muito bem, Gabiati, obrigado pela presença aqui e uma ótima noite, bom final de semana.
0: Boa noite e abraço.
1: Um abraço, até mais. E um levantamento do Instituto Sou da Paz aponta que 6 em cada 10 homicídios no Brasil ficam sem solução. E sem estudos sobre as motivações que levaram aos assassinatos, não é possível definir políticas públicas para o combate à violência, uma das principais preocupações dos brasileiros. Esse é o destaque de hoje do comentário do âncora do Jornal da Band, Eduardo Einegg.
2: A impunidade dos criminosos nasce da justiça? É culpa das leis? Esquece isso. Saiu nessa semana um estudo que desmonta o discurso simplório. A impunidade brasileira começa quando o Estado não descobre quem comete crime nesse país. Claro que a justiça é lenta, a legislação criminal tem muito que melhorar, mas olha o que descobriu o Instituto Sou da Paz, que analisou o esclarecimento de homicídios nos estados. Tem estado que esclarece mais de 80% dos assassinatos. Em outros, a chance de um homicídio virar uma denúncia do Ministério Público mal passa de 1 em 10. Dependendo de onde o crime acontece, matar quase não tem risco. De forma que segurança pública é hoje a área em que o Brasil mais improvisa e também a que as autoridades menos se dedicam. Mais de 40 mil pessoas são assassinadas por ano e tem mais 17 mil mortes classificadas como mortes violentas de causa indefinida. Os pesquisadores dizem que quase metade desse número é homicídio. Aí você soma tudo e dá quase 6 Boeings 737 lotados caindo toda semana. É uma matança sem paralelo no mundo. A gente sabe quase nada sobre essas mortes. Sabe quem morreu, mas na maioria dos casos não descobre quem matou. E sem isso não sabe por que matou. Sem estudo sobre motivação, como é que é possível definir uma política pública para evitar o crime? No estudo do Sou da Paz, o feminicídio aparece com taxas maiores de esclarecimento. Mas claro, deixa mais rastros. Autor e vítima se conheciam. Em geral, tem histórico de violência, às vezes até medida protetiva. Agora pega outro tipo de caso. Dois sujeitos numa moto de capacete fuzilam uma pessoa e fogem. Moto roubada, placa adulterada, arma raspada. Você não sabe se foi acerto de facção, se foi cobrança de dívida, se foi encomenda. Só dá para saber com perícia de qualidade, com inteligência, banco de dados, balística, investigadores especializados. E a gente não tem isso. Você vai para o Reino Unido, cada homicídio entra num banco nacional que registra quem morreu, quem foi acusado, a relação entre eles, em que circunstância o crime aconteceu. As autoridades sabem dizer quantas mortes foram provocadas por vingança, por discussão, por conflito doméstico, por roubo. Aqui vira tudo um troço chamado homicídio. É como se um hospital registrasse a morte do paciente, mas não informasse se ele morreu de infarto, câncer ou AVC. Aí, sem saber nada, sobra o quê? Especulação. A esquerda falando que violência vem de pobreza, de desigualdade, sendo que tem país mais pobre e tão desigual quanto o Brasil, com taxas de homicídio menores. A direita falando em endurecer as leis, em colocar mais polícia nas ruas, sendo que tem estado com mais polícia e taxa de homicídio mais alta do que estado com menos polícia. Enquanto a gente seguir discutindo o fenômeno sem estudar, o Brasil vai continuar produzindo políticas absolutamente ineficazes. Justiça lenta, leis ruins, são problemas reais, mas só entram em cena quando o criminoso é identificado. E no Brasil ele não é identificado. Será que precisa desenhar para os governantes se mexerem?
1: Valeu, Einegg. Hora do intervalo e na volta, outras informações. Seguimos juntos. 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

Câmara dos Deputados oficializa a perda de mandato de Paulão e Daiane Bittencourt. Mudança ocorre por conta da retotalização de votos, um novo cálculo feito pela Justiça Eleitoral para definir a distribuição das vagas quando há alteração na quantidade de votos considerados válidos. Governo adia linha de crédito do programa Move Brasil para o dia 27 de julho. Medida afeta diretamente entregadores e motoristas de aplicativos em todo o território. Instituto Nacional do Seguro Social organiza mutirão de perícia médica nesse final de semana. A ação busca reduzir filas de atendimento e acelerar concessão de benefícios.

0: Depois de anunciar o fim do cessar-fogo com o Irã, Donald Trump indicou agora que as negociações podem sim ser retomadas.
1: Os bombardeios dos últimos dias na costa iraniana e em bases americanas mostram que o conflito ainda está bem longe de um desfecho. Donald Trump disse que o Irã pediu a retomada das negociações e que os Estados Unidos aceitaram conversar, mas deixou claro que o cessar-fogo acabou. O Irã negou que tenha solicitado novas reuniões e chamou a declaração de Trump de fake news. A Casa Branca também anunciou novas sanções ao Irã. Os alvos são um banqueiro radicado em Dubai, considerado financiador do líder supremo Mojtaba Khamenei, além de outras 13 pessoas e organizações. Os novos ataques praticamente enterraram o cessar-fogo, mas uma reformulação no acordo assinado há 3 semanas pode ser justamente o objetivo do governo americano. Uma reportagem do Wall Street Journal afirma que uma cláusula do documento sobre a navegação pelo Estreito de Hormuz foi escrita de forma ambígua. O trecho em questão determina que o Irã deve fazer arranjos para garantir a passagem segura de embarcações e trabalhar em conjunto com Omã na futura administração do canal. Para os Estados Unidos e seus aliados no Golfo, isso significa apenas assegurar a livre navegação. Mas o Irã sustenta que o texto lhe garante um papel de liderança sobre Hormuz, abrindo margem para a cobrança de pedágios em uma região considerada vital para o comércio global de energia. Em meio à nova escalada de tensões, fontes ligadas à Casa Branca confirmaram o recebimento de informações da inteligência de Israel sobre um suposto plano do Irã para matar Donald Trump. Em entrevista ao tabloide New York Post, o presidente comentou o assunto. Trump disse que deixou instruções permanentes às Forças Armadas americanas para realizarem um ataque de proporções sem precedentes ao Irã, caso ele seja assassinado.
0: E agora ao vivo eu converso com o professor Manuel Furriella, professor de Relações Internacionais e Direito Internacional. Obrigado, professor. Boa noite.
2: Boa noite.
0: Acredita, professor, nessa nova rodada de negociações, agora com a retomada da guerra, o presidente americano Donald Trump falando que volta a haver a possibilidade de uma solução diplomática, de que isso seja resolvido com um acordo de paz? De fato, é viável esse caminho, professor?
2: Bom, primeiro que o armistício, o acordo que é de cessar fogo, ele serve para facilitar as negociações. Então, quando você tem as partes conversando, buscando uma composição e, neste caso, tentando colocar fim a um conflito armado, o armistício ele serve como apoio importante para que as partes tenham condições de diálogo. Porque imagine

0: só, um processo de negociação, sentar-se à mesa e, ao mesmo tempo, as partes se atacando e, às vezes, trazendo algum tipo de operação militar de grandes proporções, podem significar prejuízos a este processo. Então, o ideal é que haja propriamente um processo de negociação. Mas isso não impede que as partes continuem dialogando. Então, o que é importante aqui que a gente saiba é de que, sim, há um diálogo entre as partes. Mesmo o Irã dizendo que não há, como aliás disse em outras oportunidades, o ponto é que eles têm o canal aberto ainda para um diálogo, porque interessa a todas as partes o fim deste conflito. Aos Estados Unidos colocar fim ao conflito favoreceria uma retomada econômica, já que os efeitos perniciosos do bloqueio ao Estreito de Hormuz têm sido sentidos nos Estados Unidos, ainda mais quando se avizinham eleições de midterm, que são as eleições que vão acontecer em breve naquele país. E também a Israel, que está exaurido por este conflito, e principalmente ao Irã, que é palco dos ataques. Então as partes continuam conversando, mas sem um processo facilitador do diálogo, que seria o cessar-fogo. Mas isso não impede que haja ainda uma tentativa de composição. Aqui lembrando que, apesar de tanta dificuldade, é a primeira vez desde 1979, quando o governo dos Ayatollah se instalou no Irã, que as partes conversam, que os Estados Unidos mantêm algum nível de diálogo, Israel também com o país persa.
1: E, professor, em relação ao programa nuclear do Irã, que era lá atrás, pelo menos, apontado pelo governo americano como a justificativa principal, ou uma das justificativas para o início da guerra, os Estados Unidos falavam do que seria uma ameaça global representada pela falta de transparência, pela falta de acesso dos observadores às instalações nucleares do Irã. Isso vai aparecer nesse acordo? Existe essa possibilidade ou não? Lhe parece distante nesse momento esse caminho, professor?
0: Esse é um dos pontos centrais. Não há como sair uma composição sem que se preveja o fim desse procedimento, desse processo de desenvolvimento nuclear. Apesar do Irã alegar que é para fins não bélicos, né, seria para fins pacíficos o desenvolvimento nuclear, ou seja, né, para fins de saúde, para fins de pesquisa, de geração de energia, o ponto é que se sabe que aos níveis que tem sido enriquecido o urânio nesses processos desenvolvidos de pesquisa pelo Irã, não podem ser para fins pacíficos. E seria um enorme risco para a comunidade internacional ter um décimo estado, um décimo país, já que existem nove com armamentos nucleares mundo afora. Então, aqui a gente tem que deixar muito claro que os Estados Unidos não têm como fazer algum acordo com o Irã com o risco de que ele desenvolva um armamento nuclear. E também a Israel, imagine só, tendo ali um país próximo com um armamento nuclear, um país que tem um regime hostil aos seus interesses. E, por fim, é de interesse da comunidade internacional que não haja esse desenvolvimento também. E a própria ONU já diagnosticou, e não é de hoje, que esse projeto não tem fins pacíficos. Tanto é verdade que o Irã sofre por sanções, também sanções internacionais autorizadas pelas Nações Unidas. Então, não é verdade e não é um ponto não constatado pela comunidade internacional que esse projeto não tenha fins bélicos. Tem sim, e é uma identificação das Nações Unidas, dos Estados Unidos, de Israel, e também de que coloque em risco a comunidade internacional. Não há como sair acordo sem que esse ponto seja abordado. E também sendo certo que foi objeto, ainda na gestão Obama, de um acordo mediado pela União Europeia que chegou a abordar esta questão. Então, este é um ponto crucial, um dos pontos fundamentais para qualquer composição. Sem ele, não tem acordo.
1: Bom, professor, a China, queria ouvi-lo sobre a participação dessa potência tão relevante em praticamente tudo que acontece no mundo, né? Qualquer relação entre dois países tem, em algum momento, o envolvimento da China. Queria saber do senhor, exatamente nesse caso, da guerra do Irã, qual é o envolvimento da China e se para a China é interessante ou não essa retomada da guerra que tivemos essa semana.
0: Bom, a China é a segunda maior economia mundial, forte importadora de petróleo, principalmente do Oriente Médio, tem importado inclusive também do Brasil. Eu estive lá

0: há poucos dias atrás, acabei de chegar de uma longa viagem de negócios e acadêmica àquele país. Eles buscam fornecedores adicionais, como é o caso do Brasil, que não é um grande exportador ainda, né? Mas buscando o quê? A China buscando trazer aí uma variedade, né, de fornecedores de petróleo, justamente porque ela é fortemente impactada por esse bloqueio ao Estreito de Hormuz. Então, sim, a China tem um interesse fundamental no fim do conflito. Aqui lembrando que há uma aliança entre a China e o Irã, eles têm uma relação próxima, uma relação amistosa. A China, ela só não ingressa a favor do Irã neste conflito porque o projeto chinês, ainda pelo menos até agora, para fins geopolíticos, não prevê o envolvimento militar em conflitos desta dimensão. Então, é por isso que ela não se envolve diretamente militarmente, mas o interesse econômico é fundamental. E aqui nesse jogo, ela tem força para pressionar o Irã. Porque imagine só, se a China decidisse suspender importações do Irã em definitivo, ou pressionar economicamente, mediante os acordos que tem com aquele país, ela teria um grande poder, né, de influenciar o Irã em algum tipo de decisão. Por enquanto, ela não chegou neste nível. Ela não chegou no ponto ainda de tentar pressionar o Irã a alguma composição. Mas o interesse econômico é fundamental. Se o conflito continuar se prolongando, pode ser que a China também tenha que se pronunciar e se envolver. E terá efeito muito importante caso ela tome essa decisão, por conta do peso econômico que tem e dos seus interesses no Oriente Médio, principalmente no seu relacionamento com o país persa.
1: E falando da questão militar, professor, qual é a situação de momento agora nessa nova etapa da guerra? O Irã tinha surpreendido no começo, né? Ofereceu aos Estados Unidos uma resistência muito maior do que se imaginava. Donald Trump falava de uma operação de 5 semanas, durou muito mais que isso, já são mais de 4 meses. E nesse momento, o Irã tem ainda capacidade de continuar resistindo a essa ofensiva americana? Como foi essa resistência inicial e qual é a situação agora, professor?
0: Existem três pontos principais sobre esse aspecto. O primeiro é de que aqueles que imaginavam que, a partir do momento que as principais lideranças religiosas, que têm muito poder político no Irã, né, o caso dos ayatolás militares, ao elas serem liquidadas, que o regime iria cair junto com elas, que o regime iria acabar. O que acontece é que o regime instituído no Irã, ele é resiliente. Foi criado um sistema de substituição de autoridades que faz com que, mesmo elas sendo liquidadas, e elas foram em várias oportunidades, que o regime ele tem uma substituição de lideranças, ou seja, persiste o mesmo sistema político. Então, esse é um dos aspectos. O outro é de que o Irã guarda ainda importante arsenal a ser utilizado. Ele não tem poder de vencer os Estados Unidos nem Israel militarmente. No caso de Israel, a única superioridade que o Irã tem em relação àquele país é que ele tem contingente militar, coisa que o Israel, por conta da sua reduzida população, tem uma limitação. Agora, em termos tecnológicos, Israel é superior e os Estados Unidos nem se fale. De qualquer forma, ela ainda mantém, o Israel ainda mantém.

0: uns armamentos mais sofisticados não utilizados, principalmente mísseis balísticos. Então isso permite algum nível de resistência, mas não permite vencer a guerra. Mas o mais importante, aqui é o meu terceiro ponto, é que o Irã ele conduz o conflito de uma forma considerada, né, em análises internacionais, como guerra assimétrica. O que é uma guerra assimétrica? É aquela onde você não tem confronto tradicional, clássico, entre forças militares. Então, a gente teve em várias guerras, como na Segunda Guerra Militar, por exemplo, onde as forças militares estavam em campo e elas se enfrentavam diretamente. O assimétrico é aquele que tem conflito no inesperado. E o que o Irã tem feito? Ele tem atacado embarcações ou ameaçado atacar no Estreito de Hormuz e tem condições de causar muitos estragos a essas embarcações. Esse clima de incerteza faz com que não haja navegação. Então, o Estreito de Hormuz o potencial que o Irã tem de atacar as embarcações é que faz com que ele tenha uma barganha ainda nessa negociação. Tanto é verdade que a gente viu que ele teve condições de bloquear o fluxo de embarcações pelo estreito, mesmo com tantos ataques que sofreu dos Estados Unidos e do Irã. Então, esse é ainda o grande trunfo do Irã. Se os Estados Unidos tivessem poder de desmobilizar o Irã militarmente e esse tipo de ataque não ocorresse, sim, aí haveria uma subjugação do Irã e as negociações seriam mais a favor dos Estados Unidos, mas não é o que temos no momento. Ele ainda tem o poder de barganha pela guerra do inesperado, pela guerra assimétrica.
1: Bem, professor. E olha, uma cidade no Irã ainda tenta superar o trauma causado por um bombardeio que deixou mais de 20 mortos no começo da guerra. A repórter Stephanie Costa foi até lá conferir.
2: Bom, eu estou aqui na cidade de Lamar, fica aproximadamente 200 quilômetros do Estreito de Hormuz. Foi aqui que, no dia 28 de fevereiro, Estados Unidos e Israel atacaram pela primeira vez o Irã, matando 21 pessoas e ferindo 170, entre elas muitas crianças e adolescentes, porque um dos pontos atingidos aqui nessa cidade foi um centro poliesportivo, onde muitos jovens universitários estavam treinando no momento. E foi aqui também que Israel e Estados Unidos utilizaram uma bomba de fragmentação, né, que é aquela bomba que antes de tocar no solo, ela fragmenta, né, e atinge vários alvos. Então, quando a gente anda aqui pelas ruas, a gente consegue ver as marcas, né, dos mísseis que atingiram várias pessoas ao mesmo tempo. E também há relatos aqui dos médicos, né, que atenderam as vítimas, de que muitas pessoas chegavam até o hospital aparentemente sem nenhum ferimento, né, apenas com ferimentos leves, mas por dentro o estrago era muito grande. E até hoje a cidade carrega um trauma muito grande, né, porque foi um dos ataques mais agressivos. Os Estados Unidos negam a utilização dessa bomba de fragmentação, entretanto, o governo iraniano denunciou, dizendo que isso é mais um crime de guerra contra o povo iraniano, né, e outras investigações independentes, né, de grandes jornais como o New York Times revelaram, né, através das imagens do dia do bombardeio, que realmente o míssil utilizado é um míssil de fragmentação que atinge vários pontos e que não deveria ser utilizado em áreas civis e residenciais.
1: E na Argentina, um ex-agente da Polícia Federal reagiu a uma tentativa de assalto usando a arma que estava com a mulher dele e matou um dos ladrões.
3: O policial aposentado de 71 anos tinha acabado de chegar com a mulher em casa. Ao sair do carro, ele é abordado pelos ladrões. Um deles aponta a arma. Logo depois, o criminoso obriga a mulher a entregar a bolsa, mas ela resiste e é derrubada no chão. O policial também cai e, nesse momento, ele pega a arma que estava na cintura da mulher e dispara contra os bandidos. Um ladrão levou dois tiros e caiu ao tentar fugir. Ele morreu na rua.

0: O outro assaltante conseguiu escapar e a polícia segue atrás dele. O policial e a esposa não se feriram. A arma do bandido era falsa.
1: E o presidente da Argentina, Javier Milei, afirmou que viajará ao Brasil no dia 25 de julho para apoiar a pré-candidatura de Flávio Bolsonaro à presidência da República. A declaração foi dada nesta sexta-feira em entrevista a uma rádio argentina. Milei disse que estará em São Paulo para participar da cerimônia de oficialização da candidatura de Flávio pelo Partido Liberal. O argentino disse que vai também a Brasília, onde visitará o ex-presidente Jair Bolsonaro, que cumpre prisão domiciliar. Flávio esteve em Buenos Aires no final de junho, quando os dois se reuniram e exaltaram o avanço da agenda conservadora na América Latina. Além da viagem ao Brasil, Milei confirmou presença nas cerimônias de posse de presidentes de direita no Peru e na Colômbia, marcadas para os próximos meses. E falando em eleições, hora de acompanhar como foi o dia dos pré-candidatos à presidência da República.
2: O senador Flávio Bolsonaro participa agora à noite, em Fortaleza, do lançamento da pré-candidatura de Alcides Fernandes, do PL, escolhido por ele para disputa ao Senado pelo Ceará. Fernandes ocupa a vaga que seria da deputada federal Priscila Costa, um nome apoiado por Michele Bolsonaro.

0: com Ciro Gomes, pré-candidato ao governo do Ceará, foram o estopim da crise entre Flávio e a ex-primeira-dama. O acordo com o PSDB, atual partido de Ciro, prevê que o PL indique apenas uma das duas vagas em disputa ao Senado. Antes do evento, Flávio Bolsonaro visitou uma região em Fortaleza, onde os moradores teriam sido expulsos por facções criminosas.
1: Um dos maiores problemas que o Brasil tem hoje é a atuação de facções narcoterroristas que estão simplesmente dominando territórios. Esse aqui é mais um território que eles dominaram há um tempo atrás e simplesmente está abandonado hoje em dia, virou um bairro fantasma.
0: Ainda sobre a candidatura de Flávio, a Federação União Brasil PP sinalizou que não deve apoiar o senador no primeiro turno. Em Brasília, o presidente Lula reuniu ministros e representantes do setor privado para tratar da gestão de minerais estratégicos. A ideia é que o governo elabore um plano para ampliar os investimentos e posicionar o Brasil como um dos principais atores desse mercado, hoje liderado pela China. A proposta deve sair após a aprovação do marco legal sobre o tema, que está em discussão no Congresso.
2: Se o Trump está preocupado com a China, pode começar preocupado com o Brasil, que nós vamos ser detentor de fazer as mesmas coisas ou mais qualificadas que o chinês faz. Nós não queremos ser vendedor de matéria-prima. Nós queremos ser exportador de inteligência, de conhecimento.
0: O pré-candidato do PSD, Ronaldo Caiado, cumpriu agenda no Rio de Janeiro. Se reuniu com representantes do Instituto Brasileiro de Petróleo, Gás e Biocombustíveis. Caiado disse que pretende usar a experiência como governador para reforçar o combate à violência e ao avanço do crime organizado. Romeu Zema, pré-candidato do Novo, cumpriu agenda em Belo Horizonte. Pela manhã, se reuniu com seu ex-vice, o atual governador de Minas Gerais, Matheus Simões, que terá o apoio do Novo em outubro. Renan Santos, do Missão, não teve agenda pública nesta sexta-feira.
3: E a Justiça Eleitoral já começou a convocar os mesários para trabalhar nas eleições de outubro.
4: Esse ano, a Tatiana se candidatou para ser mesária pela primeira vez. A convocação veio há duas semanas, por telefone.
5: E tem uma parte também que eu posso estar ajudando, porque eu acabei de fazer um curso de Libras, então eu creio que se chegar um surdo lá, eu vou conseguir ajudar ele a votar.
4: O número de mesários que vão trabalhar nas eleições deste ano ainda não foi divulgado. Os juízes eleitorais têm até o dia 5 de agosto para publicar os editais com a relação de todos os convocados. As eleições de 2022 contaram com cerca de 1 milhão e 500 mil voluntários.
6: Considerando que a gente tem o banco de dados dos mesários de eleições anteriores e mais o banco de dados dos voluntários, a Justiça Eleitoral consegue fazer a convocação para as mesas funcionarem corretamente. E a legislação ainda garante que para cada dia de convocação o mesário obtém 2 dias de folga no trabalho.
4: Quem for convocado e não puder comparecer tem 30 dias para informar a Justiça Eleitoral. Se o mesário faltar no dia da eleição,
6: fica sujeito à aplicação de uma multa que o próprio juiz, analisando as condições ali, aplica para o mesário para que ele depois pague isso e fique quite com a Justiça Eleitoral.
3: E ainda falando dos preparativos para a eleição, 7 estados pediram reforço de tropas federais para garantir a segurança nas eleições.
7: Urnas eletrônicas transportadas em veículos blindados e mudança de endereço em sessões de votação. O avanço de organizações criminosas é uma ameaça para a realização de uma eleição. De olho nisso, 7 estados já apresentaram pedidos de ajuda federal para o reforço na segurança nos dias das votações deste ano. Acre, Amapá, Amazonas, Mato Grosso, Mato Grosso do Sul, Roraima e Rio de Janeiro. O Tribunal Regional Eleitoral do Rio de Janeiro aceitou o pedido de reforço feito pelo governo estadual. O presidente do tribunal disse que o estado se encontra em uma situação de controle territorial armado e ameaça à soberania popular. 1 em cada 4 moradores do Rio vive em áreas de risco.
8: Não é de hoje. Alguns anos isso já vem ocorrendo. As Forças Armadas já atuaram aqui no nosso estado. Ela vem fazer um trabalho importantíssimo, porque quando o cidadão vai votar, precisa ter segurança.
7: O envio das Forças Armadas para reforçar segurança nas eleições não é automático. Cada TRE precisa mapear a vulnerabilidade e apresentar ao TSE, que dará a palavra final sobre o uso das tropas federais. As medidas de segurança devem ir além do operacional. Outra preocupação no Rio de Janeiro.

0: É a infiltração de pessoas ligadas ao crime em partidos. A Justiça Eleitoral do Estado pediu que as legendas façam um filtro nos registros de candidaturas. O objetivo é impedir a participação de traficantes e milicianos como candidatos.
1: E daqui a pouco, outras informações para você. 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O intervalo é rápido. Até já.

0: O Sabor e Arte foi visitar o restaurante Bacalhau Vinho e Companhia na Barra Funda, uma opção de cozinha portuguesa com mais de 50 anos de história. A decoração da casa dá destaque à sua identidade lusitana, com os tradicionais azulejos, os desenhos de sardinhas e andorinhas e as cores da bandeira. O restaurante é administrado pela mesma família há 3 gerações. Hoje é comandado por Kaique Palas, neto do fundador José Palas.
1: Parte de decoração, toda a parte do serviço, toda a parte da cozinha, a gente procura trazer essa atmosfera familiar para dentro do restaurante, para as pessoas se sentirem como se elas estivessem na casa delas, com a família delas.
0: Provamos o carro-chefe da casa, o bacalhau ao murro. Uma posta inteira de bacalhau gratinada ao forno com azeite, acompanhada de batatas assadas, cebolas, pimentão e azeitonas. Estava perfeito. O bacalhau utilizado é o Gados Morua, considerado o melhor do mundo.
1: A gente tem uma dessalga artesanal durando quase 96 horas para a gente atingir o ponto de sal perfeito. É um produto que a gente há 52 anos desenvolve fornecedor, desenvolve as técnicas de preparo para a gente tentar atingir a excelência nesse produto.
0: O cardápio conta também com outros pratos tradicionais da gastronomia portuguesa e uma carta de vinhos com mais de 200 rótulos de todas as regiões produtoras de Portugal. Além da sede original na Barra Funda, o restaurante conta com uma casa no Itaim Bibi.
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2: O ministro Flávio Dino bloqueia 119 milhões de reais de Valdemar Costa Neto. A decisão ocorre por suspeitas de irregularidades envolvendo emendas parlamentares. A Confederação Nacional da Indústria pede negociação para evitar a aplicação das tarifas dos Estados Unidos. Medida visa proteger exportações e manter competitividade de produtos nacionais. Incêndio florestal atinge a Espanha e deixa saldo de 11 pessoas mortas na tragédia. Equipes de resgate realizam buscas para localizar 19 moradores desaparecidos. Novo ataque ucraniano incendeia refinaria e depósitos de combustível em base na Rússia. Ofensiva agrava tensões na guerra e prejudica infraestrutura energética russa. Mais informações agora sobre a decisão do Supremo Tribunal Federal que bloqueou nesta sexta 119 milhões de reais do presidente do PL, Valdemar Costa Neto. Ele é suspeito de desvio de emendas parlamentares. Vamos ao vivo lá para Brasília. Natália Pazzi tem mais informações para a gente. Boa noite, Natália.
3: Mais uma fase dessa operação, Vitor, que está investigando justamente esse desvio das emendas parlamentares, né? Muito boa noite a você, a todo mundo, uma ótima noite de sexta-feira. A Polícia Federal, Vitor, está afirmando que identificou ali diversos indícios justamente de que o presidente nacional do PL, o Valdemar Costa Neto, mesmo ele sem mandato ali no Congresso, que ele teria atuado em conjunto com três servidores da Câmara para definir justamente o destino de pelo menos 21 emendas parlamentares, valores super altos. Somadas essas emendas, Vitor, elas chegam ali à casa de 119 milhões de reais. Uma dessas pessoas, inclusive, já é de conhecimento da gente, é a Mariângela Fialec, ela é conhecida como Tuca. Ela já foi alvo, inclusive, dessa mesma investigação sobre emendas no final do ano passado. E, inclusive, os indícios de envolvimento do Valdemar surgiram a partir de uma perícia que foi feita no celular da Mariângela, que foi apreendido em dezembro do ano passado nessa investigação em relação ao desvio de emendas. E com base nos relatos da Polícia Federal, o ministro do Supremo, Flávio Dino, que é o relator dessas ações em relação a emendas parlamentares, a desvio de emendas no Congresso, o Dino ele determinou a suspensão da execução das emendas parlamentares que ainda não foram pagas e ordenou, então, esse bloqueio de mais de 119 milhões de reais em bens do Valdemar para um eventual ressarcimento ali no fim dessas investigações. Inclusive, nessa decisão, o Dino ele ressaltou, Vitor, que a apuração da PF, ela mostrou nos últimos meses que essas emendas, elas eram encaminhadas com a indicação falsa de deputados federais ali como solicitantes para dar essa aparência, então, de legalidade que, de fato, não estava acontecendo. Tinha essa mão, então, dos servidores fazendo, então, essa destinação em relação às emendas. A gente teve também uma nota por parte da defesa do Valdemar, que está negando todas essas irregularidades, defesa que afirma que a decisão é baseada apenas em suposições e também está criminalizando a atuação político-partidária que dizem, então, os advogados que há, então, nessa investigação. Investigação que vai continuar acontecendo na próxima semana. A gente vai acompanhar novos desdobramentos em relação a essas investigações da PF com autorização por parte do ministro Flávio Dino do Supremo. Vitor.
2: Perfeito. Vamos seguir de olho. Obrigado, Natália, e bom final de semana por aí. Até mais.

0: E o funeral do líder supremo do Irã foi marcado por manifestações contra os Estados Unidos e Israel. A Marina Cid, nossa editora de assuntos internacionais, comigo aqui no estúdio para mostrar para a gente o que aconteceu e o que chamou tanta atenção. Marina, boa noite.
1: Boa noite, Vitor. Milhares de pessoas acompanharam o funeral do Ayatollah Ali Khamenei em Mashhad, no nordeste do Irã. Mas durante a cerimônia, manifestantes queimaram um boneco em estilo Lego, que representava o presidente americano Donald Trump, e entoaram palavras de ordem, pedindo vingança pela morte do líder iraniano. E é emblemático o uso desses bonecos, porque durante o conflito entre os Estados Unidos, Irã e Israel, têm sido divulgados vídeos de inteligência artificial com bonecos do tipo Lego, representando Trump, o Benjamin Netanyahu e autoridades do Irã. Só que esses vídeos viralizaram como uma propaganda pró-Irã. A maioria deles é produzida por um perfil chamado Explosive Media, que é uma equipe composta por cerca de 10 pessoas. Eles se mantêm anônimos, só que as contas oficiais das mídias estatais do Irã e da Rússia, que é aliada do Irã, compartilham com frequência esse conteúdo. Os vídeos são violentos. Os Estados Unidos, Israel, Trump e Netanyahu são sempre retratados como perdedores e o Irã e suas autoridades são exaltadas. E também entram nos vídeos representações de usinas, aeroportos e áreas industriais sendo totalmente destruídas. O líder supremo Ayatollah Khamenei foi morto no dia 28 de fevereiro em uma operação militar atribuída aos Estados Unidos e a Israel, depois de um funeral de 6 dias em que o caixão peregrinou por várias cidades no Irã e no Iraque. Ele foi enterrado nessa sexta-feira no Irã. Eu volto com você, Vitor.
0: Ok, valeu. Obrigado, Marina. Boa noite. É. Falando agora sobre a economia, a inflação ficou abaixo do esperado em junho e entre os motivos, a queda no preço de alguns dos alimentos.
2: Carregar as compras até o caixa ainda é motivo de esforço, principalmente para o bolso. O ritmo diminuiu, é verdade, mas o consumidor sente pouco.
3: Era uma coisa que está mais barato, mas está caro. Estou aqui, ó, batendo a conta para ver o que dá para levar.
4: Não foi tanto susto, não. Foi razoável.
2: O índice de inflação oficial desacelerou e teve a menor alta do ano. O IPCA subiu 0,16% em junho, depois de ter avançado 0,58% no mês anterior. A alimentação foi o setor mocinho do mês. Depois de uma alta de 1,33% em maio, o grupo Alimentos e Bebidas registrou deflação de 0,24% em junho. Café moído, frutas e carnes ajudaram a puxar o índice para baixo. Já o feijão carioca e a batata inglesa ficaram mais caros.
5: Se por um lado a alimentação ajudou a reduzir um pouco a pressão sobre a inflação, do outro a energia elétrica manteve o alerta ligado. A conta de luz foi o item que mais contribuiu para o resultado do mês.
6: O que está puxando na habitação é água e energia, que houve aumento no Brasil todo. Que é justamente o período onde há repasse de aumento, né, por essas operadoras. Mas vai sobrar um pouco por conta de que a inflação de alimentos diminuiu, inflação de alimentos e bebidas. Mas é isso, vai ter que continuar, a ginástica não para.
0: E o tarifaço prejudicou as exportações do Brasil para os Estados Unidos no primeiro semestre. A situação pode piorar se uma nova sobretaxa for confirmada pelo governo americano.
7: É um vai e vem de taxas e decisões que confundem todo mundo. Essa relação comercial entre Brasil e Estados Unidos não era tão delicada assim em décadas. A participação dos americanos nas nossas exportações é a menor desde 1997. As vendas para lá caíram 13% no primeiro semestre de 2026.
8: Para mostrar o tamanho desse impacto, a gente vai poder entender melhor olhando para essa pizza.
7: Essa fatia mostra os setores que já sofrem os efeitos das sobretaxas, como aço, madeira, calçados, máquinas e petróleo, que registraram queda de quase 17% nas exportações. Outros produtos não sobretaxados também caíram, mas menos. Agora, a indústria se preocupa com cerca de 4 mil produtos que podem ter a tarifa aumentada de 10% para até 37,5% a partir do dia 15. Aí as vendas devem cair mais, prejuízo para nós e também para eles. Os americanos vão passar a pagar mais por itens que eles compram do Brasil, como ferro guza, usado na fabricação de aço, açúcar, álcool e madeira. Quase todo compensado.

0: tratado de pinos que eles compram vem daqui. O governo brasileiro tenta negociar e a decisão sai na semana que vem. Viemos até Mauá, na Grande São Paulo. Essa indústria usa aço e outros componentes para fabricar esses equipamentos que transformam resíduos de proteína de frigoríficos em alimentos para animais. Cada um pode custar entre 8 e 12 milhões e o prazo de produção é de até 8 meses.
1: Em 2024, a empresa exportou para os Estados Unidos 60 milhões de reais em equipamentos. Em 2025, caiu muito, 20 milhões. E agora, em 2026, não teve nenhuma exportação.
2: A gente tem que buscar em outros mercados alternativas para continuar a estratégia e manter a empresa em pé. Então, sim, se nada for feito e se não acontecer nada diferente aí no cenário macroeconômico e também com relação à taxação, vai ter que existir uma readequação de equipe e tudo mais.
3: E o presidente Lula afirmou nesta sexta-feira que o presidente dos Estados Unidos, Donald Trump, tem inveja da China pelo protagonismo do país na área de minerais críticos. A fala ocorre em meio às negociações do Itamaraty com os Estados Unidos para evitar a implementação do novo tarifaço. A Casa Branca tem buscado acordo com o Brasil para explorar minerais críticos no território brasileiro.
4: Eu fico boquiaberto de ver quanto conhecimento sobre minérios críticos e terra rara está em volta dessa mesa. Eu, sinceramente, achei que a gente era quase que analfabeto nesse assunto. E nessa reunião ficou claro o potencial de conhecimento que o Brasil tem em todas essas coisas que parece uma coisa só da China, obcecada, sabe, em ser a única do mundo e da inveja do Trump de querer, sabe, tomar o conhecimento da China. Olha, e quando a gente fica sabendo numa reunião com especialistas do potencial de conhecimento que o Brasil já tem, da capacidade de formação de profissionais que o Brasil já tem, das empresas que nós já temos que cuidam disso, ou dos institutos que cuidam disso, ou seja, a gente fica pensando o que é que falta para nós. Falta uma decisão política.
3: No Rio Grande do Sul, a morte de um menino de 3 anos, agredido pelo pai dele, revelou o sofrimento de mais 4 irmãos que viviam isolados e com fome. Os pais, um casal de missionários, já tinham registros de violência em São Paulo e em Santa Catarina.
5: A morte de Oliver Drayson, de 3 anos, espancado pelo próprio pai, expôs uma vida de violência sofrida por 5 crianças. E as falhas de uma rede que as deveria proteger. Oliver era filho do americano Dandre Grayson, de 33 anos, e da japonesa Mayana Rogers, de 29. O casal de missionários está no Brasil há 9 anos. Segundo a polícia, eles têm registros de violência em pelo menos 3 estados. O primeiro em outubro de 2024, em Águas de Lindóia, interior paulista. O casal é acusado de maus tratos contra a filha, que na época tinha 7 anos. Segundo o Ministério Público de São Paulo, o processo foi encaminhado para Palmitos, no interior catarinense, para onde a família se mudou. Por lá, os filhos do casal chegaram a ficar 4 meses em abrigos, por causa dos indícios de violência, mas voltaram para os pais. Em setembro do ano passado, outra mudança da família, aqui para o Rio Grande do Sul. Em Viamão, na Grande Porto Alegre, moravam nessa comunidade rural. Os vizinhos estranhavam o comportamento do missionário e percebiam as crianças sempre com fome.
6: As crianças estavam comendo casquinha de árvore no chão, já passavam fome. A gente via só dentro do pátio as crianças assim, porque ele raramente deixava alguém chegar perto deles.
5: Por telefone, falamos com um pastor que ajudava a família. Ele contou que as crianças eram escondidas pelo pai.
7: Quando a gente chegava, ele isolava eles da gente.
5: Segundo o Conselho Tutelar de Viamão, a primeira denúncia de violência foi feita em novembro de 2025. Ainda segundo o Conselho, os agentes foram à casa da família em fevereiro desse ano, 3 meses depois, e não constataram maus tratos. Outra visita foi agendada agora, para julho. Mas antes disso, Oliver foi espancado e morto. Depois da prisão dos pais, 4 irmãos de Oliver, de 1, 5, 7 e 9 anos, foram levados para abrigos e passaram por exames. foram encontradas diversas

0: as lesões nos corpos das crianças. Duas irmãs contaram que também eram agredidas pela mãe. Segundo a defesa, ela também é vítima de violência.
1: Junto com os filhos, ela era uma vítima de violência física, emocional e espiritual. Né? Ele se dizia um missionário, apesar de não ter nenhuma ligação formal com nenhuma igreja.
0: A reportagem do Jornal da Band teve acesso a imagens de versículos colados num armário onde a família vivia. Um deles diz em inglês que, como a igreja se submete a Cristo, as mulheres devem se submeter aos maridos em tudo. Dandre Grayson está preso. Ele confessou que espancou o filho porque não gostou da resposta do menino a um bom dia. O Ministério Público pediu à Interpol colaboração para apurar possíveis crimes fora do Brasil.
2: E a câmera de um carro de aplicativo registrou os momentos de pânico de um motorista e da passageira que está grávida. Eles foram abordados por criminosos armados no Rio de Janeiro.
3: As vítimas estão em um dos lugares mais perigosos do Rio de Janeiro. Costa Barros, zona norte do Rio. O Comando Vermelho e o Terceiro Comando Puro disputam espaço há muito tempo na região.
4: Sobe essa rua aqui, sobe essa rua.
5: Pode ligar a luz aí, calma, só abaixar aqui, ó.
3: Os ladrões pedem a senha dos celulares e ameaçam o motorista e a passageira.
4: Vai tomar na cara?
5: Não, que isso?
3: Os criminosos obrigam o motorista a seguir para dentro da comunidade.
4: Sobe essa rua aqui, sobe essa rua.
5: Calma.
3: Depois de terem os pertences levados, as vítimas conseguiram deixar a favela em segurança.
2: E violência também aqui em São Paulo, tiroteio em uma avenida da Zona Sul. Um criminoso começou a atirar na polícia militar, que revidou. No meio do tiroteio, duas pessoas que estavam paradas no trânsito foram baleadas. As vítimas foram socorridas e estão fora de perigo. O criminoso foi atingido pelos PMs e levado sob custódia ao hospital. Policiais militares foram chamados para acabar com um pancadão na Grande São Paulo e quando chegaram, um homem atirou várias vezes no meio da multidão. O suspeito aproveitou a confusão para fugir. Segundo a polícia, não houve registros de feridos. Uma perícia foi feita no local para tentar identificar o autor dos disparos. Uma nova determinação da Agência Nacional de Aviação Civil garante a marcação de assento sem cobrança extra para menores de 16 anos viajarem ao lado dos pais.
6: Viajar em família é uma delícia.
7: Você já viajou de avião ou é a primeira vez?
8: Já viajei.
7: E é tranquilo pra você?
8: É, eu não tenho medo. Não? Mas legal, eu amo voar.
6: Agora é regra. Pagando ou não pela marcação de assentos, qualquer criança ou adolescente com até 16 anos que esteja viajando com a família precisa estar sentado ao lado de pelo menos um dos pais ou responsáveis. A norma é da ANAC e vale mesmo para passagens compradas em reservas diferentes. Basta a família informar a companhia aérea. Se precisar realocar alguém, serão aqueles passageiros que não pagaram pela reserva antecipada. A empresa que não cumprir a determinação pode levar multa.
9: Passageiro preterido pode se dirigir ao juizado especial no aeroporto ou ao posto da ANAC no aeroporto e fazer uma reclamação. Muitos assentos são distribuídos livremente, então não tem desculpa para as empresas desrespeitarem esse direito.
6: A Carolina já fez algumas viagens com o filho. E depender da negociação com os outros passageiros para sentar com ele é algo que sempre a preocupava. Agora, sabendo da regra, espera que a condição seja clara já na hora de comprar as passagens.
10: É uma informação que ela deveria vir claramente ali. Inclusive, da passagem, a gente coloca o número do passaporte, coloca a data de nascimento, a data que vai vencer o passaporte, todas as informações vão. Então, por que que, quando eu não coloco essa informação que sai a idade dele, não vem a opção já de eu escolher o assento?
6: A ABAR, Associação Brasileira das Empresas Aéreas, disse que a resolução da ANAC já é praticada pelas companhias.
2: A Justiça do Rio de Janeiro manteve a prisão preventiva dos principais acusados pelo esquema que pode ter desviado mais de 86 milhões de reais em contratos públicos.
0: Durante 10 dias, o setor de inteligência do Ministério Público monitorou a sede da Rio Forte Vigilância e Segurança Privada, na zona oeste do Rio. Em 3 dias diferentes, as câmeras flagraram o delegado da Polícia Civil, Franques Dias Nepomuceno, entrando e saindo da empresa de escolta armada. Segundo a investigação, o policial, servidor que estava cedido ao Instituto Rio Metrópole, chegava em um carro preto com giroflex e placas sem registro oficial. A empresa está no nome de Leil.

0: Nelson Nepomuceno, pai do delegado que nos 10 dias de vigilância nunca apareceu por lá. Para o Ministério Público, Leilson era usado como laranja. Franques foi um dos presos na operação de contra-cúpula do Instituto Rio Metrópole, autarquia ligada ao governo do Rio. Segundo o Ministério Público, o Instituto Rio Metrópole fechava contratos com duas empresas. Parte do dinheiro ia para o Instituto Bio, que, de acordo com a investigação, era uma entidade de fachada. A presidente da organização sacava o dinheiro e a Rio Forte fazia a escolta dos valores. Mais de 86 milhões de reais em contratos estão sob suspeita.
1: A pessoa que era responsável pela fiscalização do contrato, ela era a mesma pessoa que era responsável pelo saque do dinheiro, né? Então havia uma confusão de personagens ali que levava, indicava a existência de um esquema que foi, né, puxado, e a gente conseguiu detalhar.
0: Além das prisões, a justiça suspendeu os dois contratos investigados e proibiu novos repasses às empresas envolvidas. Na decisão, o juiz Marcelo Rubioli afirma que houve total aparelhamento espúrio do Estado e sangria das verbas públicas. No total, foram 6 presos na operação, entre eles o presidente do Instituto Davi Perini Vermelho, o Didê, com 2 armas e 3 carregadores municiados, e o diretor Maurício Knoploch, autuado em flagrante por posse de munição. Ele é pai do deputado estadual Alexandre Knoploch. Com o afastamento das funções públicas do presidente e dos diretores, o governo nomeou o secretário de governo, delegado Roberto Lisandro, para comandar o instituto até uma nova nomeação.
2: A Justiça do Paraná manteve a prisão do homem que chutou a filha de 3 anos no meio da rua na cidade de Francisco Beltrão. Além da violência contra a menina, que foi filmada pelas câmeras de segurança, a polícia descobriu que ele também agredia o enteado. Medidas protetivas foram dadas para a menina, o irmão dela e para a mãe das crianças. Operação contra criminosos infiltrados em torcidas organizadas em Goiás cumpriu 12 mandados de prisão, busca e apreensão. Foram 2 meses de investigação depois de uma briga envolvendo torcedores do Vila Nova e do Goiás. 4 pessoas foram presas e 2 estão foragidas. Armas e drogas foram apreendidas. Pesquisas desenvolvidas na Universidade Federal de Minas Gerais estão se transformando em tecnologias que melhoram a vida das pessoas.
3: Bactérias do leite materno humano no enfrentamento da obesidade e da compulsão alimentar. Pesquisadores da UFMG descobriram que algumas dessas bactérias ajudam a controlar a fome, reduzir inflamações e favorecer a perda de peso.
4: A gente pode formular um produto que possa ser utilizado em crianças com histórico de obesidade na família. Então a gente faria um, por exemplo, uma fórmula infantil.
3: A descoberta foi patenteada, ou seja, a tecnologia ganhou proteção para que possa ser desenvolvida com exclusividade, para evitar que a invenção seja copiada ou explorada comercialmente sem autorização.
5: A UFMG é a universidade brasileira com o maior número de patentes de invenção. Só no ano passado foram 94 registros, um número recorde.
3: São criações que envolvem diversas áreas, da saúde à robótica. Que tal uma inteligência artificial que analisa radiografias automaticamente para verificar lesões no joelho? Nesta outra inovação, o bagaço de cana-de-açúcar e resíduos da indústria da mineração, por exemplo, podem entrar na linha de produção de peças para carros. No Brasil, uma patente de invenção é válida por 20 anos, a partir da data do depósito do pedido. Se a descoberta virar um produto e for licenciada para uma empresa, a universidade pode receber os chamados royalties, recursos que ajudam a financiar novas pesquisas e inovações.
6: Qualquer recurso que venha na taxa de acesso ou royalties, isso é transferido para a União, isso volta para a sociedade, e aqui na UFMG é totalmente reinvestido nos novos professores, nos novos alunos e tudo mais.
2: Um soro anunciado como milagroso por clínicas e influenciadores. Para os médicos, uma propaganda enganosa com riscos à saúde. Estamos falando da soroterapia, ou soro da beleza. Um tratamento que voltou a virar assunto com a influenciadora Virgínia e o jogador Vini Júnior.
7: Um verdadeiro cardápio. Melhora da insônia, da aparência, mais energia e menos estresse. As promessas milagrosas da soroterapia estão espalhadas nas redes sociais.
8: Melhora da imunidade e melhora do humor. Após a entrega de todos esses benefícios,

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2: Soroterapia é a aplicação de vitaminas, minerais e suplementação direto na veia do paciente. No Brasil, foi apelidado de soro da beleza ou soro da imunidade.
3: Um tratamento que virou moda também com a ajuda de influenciadores.
4: Bicho, eu tô outra mulher. Simplesmente levantou defunto.
3: A Virgínia e o jogador da seleção brasileira Vinícius Júnior fizeram a aplicação nos Estados Unidos.
5: Particularmente nos Estados Unidos, aqueles estabelecimentos de infusão onde se colocam quantidades muito pequenas de nutrientes, que se faz lá nesses estabelecimentos. Mas aqui no Brasil, eles não só não devem, como eles não podem existir.
3: Aqui no Brasil, a aplicação só é permitida em casos específicos, como pacientes que passaram por cirurgia e têm dificuldade para absorver nutrientes. As clínicas que oferecem o chamado soro da beleza são irregulares e as aplicações apresentam riscos.
5: Tomar suplementos injetáveis e não pensar nos riscos. Hepáticos, sobrecarga renal, arritmias cardíacas e até anafilaxia.
3: A anafilaxia é uma reação alérgica grave. O Conselho Regional de Medicina de São Paulo garante que fiscaliza e pune os médicos que fazem esse tipo de aplicação.
6: O médico que está aplicando, que está prescrevendo e que também é o responsável técnico dessa clínica pode sofrer sanções e que pode ser desde uma censura confidencial até mesmo a cassação do exercício profissional.
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4: Ministro Flávio Dino bloqueia 119 milhões de reais de Valdemar Costa Neto. A decisão ocorre por suspeitas de irregularidades envolvendo emendas parlamentares. Confederação Nacional da Indústria pede negociação para evitar tarifas dos Estados Unidos. Medida visa proteger exportações e manter competitividade de produtos nacionais. Incêndio florestal atinge a Espanha e deixa saldo de 11 pessoas mortas na tragédia. Equipes de resgate realizam buscas para localizar 19 moradores desaparecidos. Novo ataque ucraniano incendeia refinaria e depósitos de combustível em base na Rússia. Ofensiva agrava tensões na guerra e prejudica a infraestrutura energética russa. E o senador Flávio Bolsonaro participa agora à noite do lançamento das pré-candidaturas no Ceará. A aliança com Ciro Gomes no estado foi o estopim para a crise do pré-candidato à presidência com a ex-primeira-dama Michele Bolsonaro. Eu conversei sobre esse assunto com a cientista política do IBMEC, Deise Ciocari.
5: Olha, Vitor, muito tem se falado sobre essa rixa familiar, né? E alguns até apostam numa reconciliação entre o Flávio e a Michele, mas até diante dessa viagem, né, o Flávio Bolsonaro escolheu justamente o Ceará para ir depois de toda essa rixa com a Michele. Eu acho que isso é um indicativo de que não deve haver paz entre o Flávio Bolsonaro e a Michelle Bolsonaro. Acho que isso fica muito claro com essa escolha dessa viagem, Vitor. E um outro ponto curioso e que a gente vai ter que observar depois desse encontro na sexta-feira é que espaço que o Flávio Bolsonaro ele vai dar para os correligionários dele, né? Então, se ele vai dar um pouco de abertura para pré-candidato ou para apoiadora da Michelle Bolsonaro, ou se ele realmente vai manter o pé e vai continuar com a rixa familiar, né? Agora é curioso porque o Ceará acabou virando um palco da disputa pelo comando do bolsonarismo, né? Deveria ser Brasília, mas essa crise ela nem nasceu em Brasília, nem continua em Brasília, e ela se tornou uma disputa regional no Ceará, que obviamente acaba sendo nacionalizada, né?

0: E isso mostra também para a gente, Vitor, como que os partidos brasileiros e as próprias lideranças nacionais, elas continuam extremamente dependentes de lideranças estaduais, né? Essa questão toda do Ceará, virou uma espécie de laboratório para medir quem realmente exerce poder dentro do PL, né? E aí eu acho que diante simplesmente da simples escolha do Flávio de ir para o Ceará agora, isso já dá um belo indicativo de que a paz familiar ela não deve voltar, pelo menos não nos próximos meses ou semanas aí, pelo menos, né? Foi um tapa de luva, né, essa escolha do Flávio.
1: E aí, em paralelo a isso, né, Deise, corroborando isso que você falava sobre ainda esse afastamento entre Flávio e Michele, o fato de que ainda parecem distantes de uma reconciliação, a Michele anunciou hoje a criação de um outro movimento, um movimento chamado Imparáveis, depois de ela ter deixado a presidência do PL Mulher. Justamente com essa crise toda, ela deixou a presidência do PL Mulher e agora anunciou esse novo projeto. Também vai nessa direção esse movimento, Deise?
0: Com certeza, Vitor. Eles vão se distanciando cada vez mais, né? E aí a gente percebe aqui também que o problema não é só eleitoral, né, Vitor? Ele é de autoridade. Então, existe uma disputa dentro do próprio bolsonarismo para ver quem é a maior autoridade, né? Essa tentativa de reconstrução depois que o Jair Bolsonaro saiu de cena, né? Então, depois que a Michelle tornou pública essa divergência familiar, surgiu uma dúvida que até então era inédita dentro do bolsonarismo, né? Quem define os rumos desse movimento quando tem um conflito interno? E cada movimento que eles vão dando, por mais que tentem numa demonstração pública aqui, outra ali, dizendo que a paz, eu respeito a minha madrasta, eu tenho respeito pelo que ela construiu dentro do PL, os passos deles, né, a ação concreta indica um afastamento muito maior ainda. Mas o bolsonarismo, ele vive um problema muito típico de sucessão, né? É uma briga por sucessão, é uma briga por autoridade, né? E eles vão se distanciando cada vez mais, o que mostra ainda mais agora, diante desse passo da Michelle, de que, primeiro, isso não deve acabar tão cedo, e segundo, o bolsonarismo ainda vai enfrentar uma crise, e se não resolver até o período eleitoral, isso pode ser problemático, inclusive, para a tentativa de eleição do Flávio Bolsonaro.
1: E em relação ao próprio Ciro Gomes, desde que recebe agora esse apoio, muito surpreendente, né? Se a gente olhasse para alguns anos atrás, seria algo inimaginável, mas está acontecendo. Ciro vai receber, vai ser candidato ao governo do Ceará com apoio do bolsonarismo, com apoio do PL. Flávio Bolsonaro vai até lá, vai subir no palanque, vai fazer campanha e pedir voto para Ciro Gomes como governador. É uma mudança mesmo na sua trajetória política, olhando para o seu histórico ou não? Faz sentido? Como é que você avalia esse novo momento na carreira desse personagem tão importante da política brasileira, o Ciro Gomes?
0: Ah, exatamente, né, Vitor? Ele é um personagem importante, goste-se ou não do Ciro, né? Sempre foi um personagem relevante na política brasileira. A disputa no Ceará, ela tem algumas características muito peculiares, Vitor, porque para o Ciro conseguir vencer, para a coalizão do Ciro conseguir vencer, ele vai precisar trabalhar muito mais com o desgaste do opositor dele. A mesma coisa que acontece em relação ao PT, né? Depois de 13 anos de PT, que foi o que o ex-presidente Jair Bolsonaro trabalhou, né? Um desgaste, aquele cansaço. Então, tem uma questão ali do Ciro que ela é muito regionalizada, né? Mas a gente não pode esquecer que essas disputas elas sempre acabam sendo nacionais também. Mas eu não acredito, Vitor, e até pelas pesquisas que a gente tem lido dentro do Ceará, eu não acredito que o Ciro vá perder ou ganhar tanto com esse apoio do Flávio Bolsonaro. Eu acho que a questão, pelo que a gente tem lido ali, a questão no Ceará, ela está bem regionalizada, né? Então, o Ciro, ele vai ter que trabalhar um desgaste do opositor, um cansaço do eleitorado cearense em relação ao opositor dele, muito mais do que nacionalizar essa disputa. Eu acredito que tanto ônus quanto bônus, quando a gente fala em relação ao Ceará, é muito mais por parte do Flávio Bolsonaro, né? Que acaba provocando essa rixa familiar. Mas por parte do Ciro, o Ceará tem um eleitorado que está tão fortemente enraizado enraizado com a cultura cearense, com a política cearense, que eu acredito que essa questão nacional ela fique no segundo plano. E eu não vejo isso interferindo tanto assim na trajetória do Ciro, né?

0: Pelo menos é isso que a gente consegue ler com as pesquisas de intenção de voto que tem saído lá no Ceará.
1: E falando mais da candidatura do Flávio Bolsonaro, desde a pré-candidatura dele à presidência, hoje a gente teve um movimento importante também, que é o fato de que a Federação PP União Brasil não vai apoiá-lo à presidência da República. O Flávio já vinha, desde que teve o nome anunciado ou ungido pelo pai, o ex-presidente Jair Bolsonaro, ele vinha tentando essa busca, né, por apoio de outros partidos, legendas mais de centro, para que não fosse um projeto só do PL, para que tivesse esse apoio de outras legendas, mas agora ouviu essa recusa dessa federação importante, que é a maior do Congresso Nacional, União, PP, dois partidos muito relevantes. O que é que significa isso para a sua pré-candidatura? É mesmo um revés importante para Flávio, Deise?
0: É um revés extremamente importante, Vitor. A gente já tem falado isso aqui na Band News há algumas semanas, desde que começou esse racha familiar, de que o grande desafio do Flávio agora seria justamente construir a coalizão em torno do nome dele. Porque, vamos voltar um pouco aqui, quando o ex-presidente Jair Bolsonaro escolheu o Flávio para ser o sucessor dele e não o Tarcísio, a primeira reação foi negativa. Tanto do mercado, até de uma boa parte desse eleitorado mais de centro, porque viam no Flávio algumas características do ex-presidente Jair Bolsonaro que não competem mais com o Brasil de agora, né? E eu cito duas principais, né, que são instabilidade e imprevisibilidade, né, principalmente quando a gente fala em relação ao mercado financeiro. E o Flávio, nos primeiros meses, percebendo essa reação negativa por causa dessa questão da imprevisibilidade, ele trabalhou muito bem. Ele foi na Faria Lima, ele declarou que indicaria nomes técnicos para o Ministério da Fazenda, fez todo um trabalho para apaziguar essa questão que envolvia o nome dele. Agora, quando ele expõe esse racha, o grande problema que a gente falava, inclusive aqui na Band News, era justamente como que ele ia fazer essa coalizão, como que os partidos políticos iriam perceber nele alguém confiável, porque se você não consegue resolver os problemas nem dentro da sua casa, como que você vai administrar um país? E essa foi a primeira baixa agora do Flávio Bolsonaro, né? Toda essa briga familiar, toda essa imprevisibilidade, essa instabilidade, você não conseguir resolver os problemas dentro da sua própria casa, tem passado para a população, para uma parte do eleitorado, para os partidos políticos e para o mercado financeiro, que ele não é alguém confiável, não é alguém estável, né? Então, essa é a primeira baixa, já se esperava isso, e isso é uma coisa que a gente tem falado aqui, Vitor, é uma dos grandes desafios do Flávio. Como que ele vai construir uma coalizão agora, para o período eleitoral, se ele não consegue resolver nem os problemas dentro da casa dele? E a gente tem que lembrar, só para finalizar, que o ex-presidente Lula venceu a última eleição, inclusive porque ele formou uma grande coalizão em torno do nome dele. É o desafio do Flávio agora.
1: Pois é, né, Deise? Isso, imagina, impacta também nos estados, né? Porque, e esses partidos são muito grandes, tanto União quanto PP, que são a Federação União Progressistas, são partidos que têm muitas caras, né? Em um estado, de repente, tem um candidato que é mais próximo do presidente Lula, em outro estado tem um político que é mais próximo do bolsonarismo, outros que têm algum personagem mais de centro, enfim, são partidos muito plurais, né? Queria que você falasse sobre isso, o que é que isso significa do ponto de vista da política partidária brasileira, a gente ter dentro de uma mesma legenda, afinal de contas, o partido deveria significar isso, né? Uma mesma visão de mundo, pessoas que estão reunidas ali em torno de um propósito, uma causa, uma ideia, mas não funciona necessariamente assim aqui no Brasil, né? A gente tem partidos como esses que eu citei, em que você tem petista, bolsonarista, centro, tudo meio que junto no mesmo partido. O que é que isso revela sobre a nossa política e a relevância que isso vai ter lá na votação de outubro, Deise?
0: Olha, Vitor, União Brasil é um caso. Eu acredito que seja até um reflexo do que virou a nossa política, né? Porque você tem ali apoiadores do presidente Lula, mas você tem ali membros do ex-PFL, né? O Democratas, que foram a grande oposição do presidente Lula durante os 3 mandatos do PT, os 13 anos de PT aqui no Brasil, né? Então é curioso você ver tudo isso acontecendo dentro de um mesmo partido político. É um reflexo do que virou a nossa política. política brasileira, né? Você estava falando até da questão de ideologia. A política brasileira, ela não é mais ideológica, né? Os partidos, eles se tornaram o que a gente chama daqueles partidos que eles só querem a reeleição, né? São os partidos que pegam tudo, né? Eles pegam todas as possibilidades que eles

0: vem pela frente simplesmente para se manter no poder, né? Foi isso que a política brasileira virou. Então, União Brasil, por mais que nos espante, né, Vitor, e a gente que acompanhou há décadas atrás, não décadas, mas alguns anos atrás, uma disputa muito ideológica entre PT e PSDB, é claro que causa um grande espanto, né, quando você vê um partido como União Brasil, mas é um reflexo do que virou a política brasileira. Agora, para o Flávio Bolsonaro, é um impacto muito grande, porque tanto União Brasil quanto o PP são partidos que, independente do governo que vença a eleição, Vitor, são partidos que eles vão se moldando àquela política vigente, ao centrão, né? Dessa massa amorfa que existe no Congresso Nacional e que vai se moldando. Então, para o Flávio Bolsonaro perder uma federação que tem tantos governos de estado, tantos municípios, é um baque muito grande. Em segundo lugar, perder esse apoio é problemático pelo tamanho, né? Simplesmente pelo tamanho, pela força que vem e para um eventual governo, né? Então, se ele já sai da eleição desgastado, suponhamos que o presidente Lula vença e o União Brasil já diz logo de início: olha, Flávio, eu não vou te apoiar. Você imagina o que vai ser isso caso o bolsonarismo, caso essa direita do Bolsonaro, do ex-presidente Bolsonaro, do Flávio, continue sendo oposição? Sem o apoio de nenhuma federação, de nenhum partido político, então é um caso extremamente problemático. Assim, o Flávio, ele deveria olhar nesse primeiro momento para o interno, para a base interna dele, para essa briga com a Michelle, reorganizar e não deixar essas rusgas transparecerem, porque até agora só quem está perdendo é ele. Ele tem perdido a intenção de voto nas pesquisas, não tem conseguido definir a autoridade dentro do próprio bolsonarismo e agora perde uma federação extremamente importante.
1: E falando ainda sobre a pré-candidatura do Flávio, Deise, para fecharmos, tivemos hoje essa decisão do ministro Flávio Dino congelando o patrimônio de Valdemar Costa Neto, acusando Valdemar de influenciar ilegalmente a destinação de verbas parlamentares. Queria te ouvir sobre o impacto político disso. Respinga no senador Flávio?
0: Respinga, porque o Valdemar é o grande coordenador, né? A gente costuma falar que hoje no Brasil a gente tem dois grandes coordenadores de bastidor, né? Que são Valdemar Costa Neto e o Kassab, que agora vem um pouco para os holofotes aí. E isso mostra também que o Valdemar, ele acaba perdendo também um pouco do poder de fogo dele, né, Vitor? Então, você acaba congelando os bens dele, isso vai tirando ele de jogo, vai tirando as possibilidades financeiras, e a gente sabe que campanha eleitoral precisa de dinheiro mais do que tudo, ainda mais no Brasil de hoje, com mídia social, que é extremamente importante para a direita. Então, o Valdemar, ele sofre mais um golpe, num momento extremamente delicado para o partido dele, né, com todas essas rusgas dentro do PL, com toda essa falta de liderança. A gente tem que lembrar aqui que quando a gente teve um primeiro momento na divulgação do nome do Flávio, que ele não foi bem recebido, mas depois ele começou a crescer muito nas pesquisas. E aí esse é um momento em que ele começa a cair novamente. E aí você tem um baque no Flávio, outro baque no Valdemar, um baque no PL, a Michelle que sai do PL mulher. Então, até agora, você não vê nenhuma expectativa positiva em nada que vem do PL, de Flávio, de Valdemar. Então, com certeza, é mais um baque, é mais um fato que eles vão ter que reorganizar, se concentrar para poder voltar para a disputa eleitoral. Porque até agora, a esquerda tem se organizado, o Palácio do Planalto tem se organizado, a intenção de voto no presidente Lula permanece estável, em alguns momentos até sobe. E o que a gente tem visto de negativo até agora, nesse período, é todo por parte da direita, do PL, do Flávio Bolsonaro. Então, é mais um baque ainda mais para o Valdemar Costa Neto, né? Enfim, as notícias não são positivas, né? É preciso muita reorganização, racionalidade e cálculo para poder voltar para o enfrentamento eleitoral, né? Que é o que a gente precisa nesse momento, enfrentamento aqui no sentido extremamente positivo, de você poder fazer as propostas e divulgar o que você quer para o Brasil. E o que a gente tem visto é simplesmente são rachas familiares e problemas que deveriam ficar nos bastidores, Vitor.
1: O presidente Lula se reuniu com o ministro das Relações Exteriores, Mauro Vieira, para tratar das tarifas aplicadas.

0: natureza política do que um discurso dirigido àqueles, aos funcionários ali do escritório comercial, da representação comercial americana. Né? Agora, ao fazer isso, ele se colocou no centro da questão, né? E pode ter criado, eventualmente, uma armadilha para si mesmo. Por quê? Porque semana que vem, ou na outra semana, quando nós tivermos a decisão final, que será tomada pela Casa Branca, não é? Ou seja, com quem bate o martelo de última instância é o presidente dos Estados Unidos, vai saber se o Flávio Bolsonaro teve seu apelo atendido ou não. Então, é evidentemente que uma parte importante do seu prestígio, da sua capacidade política, da sua influência, da qual ele se orgulha em Washington, na Casa Branca, junto ao próprio presidente Trump, vai ser testada. Se as tarifas forem confirmadas pela Casa Branca, o governo vai dizer o quê? Ora, o Flávio foi lá, tentou, não foi atendido, ninguém deu bola, então o Flávio Bolsonaro não tem, a família Bolsonaro não tem a influência que diz ter junto ao governo americano. O que é paradoxal. Do ponto de vista político, parece ser mais interessante para o Lula, para a campanha Lula, que o governo americano chancele, leve à frente as tarifas, do que o contrário. O que é muito estranho, mesmo que o governo possa argumentar que não era papel da diplomacia brasileira participar das audiências, assim por diante, a mim não convence esse argumento. Se você tem uma abertura, quer dizer, o governo brasileiro deveria participar de todos os espaços que tem disponível, que tem abertos para a manifestação brasileira, que obviamente tem repercussão, tem cobertura de mídia. Quer dizer, você não vê, nesse caso, o governo brasileiro sendo proativo na negociação. Você vê muito o setor empresarial brasileiro. Nós temos agora, inclusive, esse fim de semana, aqui já faço convite, Thaís, Sônia, Cláudio, para todo mundo, o presidente, o Ricardo Alban, presidente da CNI, foi convidado do Canal Livre, exatamente fez um relato sobre a ação do empresariado brasileiro, junto, inclusive, a parceiros comerciais nos Estados Unidos, a empresários americanos, porque é um comércio bilateral muito ativo, no sentido de buscar uma diplomacia, digamos assim, comercial, para, pelo menos, ampliação da lista de exceções a essas tarifas que são agora prometidas ou diagnosticadas ou desenhadas pelo escritório do representante comercial americano. Mas você não vê o governo, você não vê especialmente aquilo que era o mais importante nesse momento, que é a chamada diplomacia presidencial, que é a relação direta entre os presidentes da República, o diálogo, para de alguma maneira resolver esse tema. Então, o Flávio se colocou no centro da questão, foi muito criticado. Agora, vamos lá, criticado por quê exatamente? Quer dizer, ele usa o seu prestígio para tentar, no mínimo, uma suspensão das tarifas, ele usa o argumento eleitoral, cá entre nós, é um argumento essencialmente político, só pode fazer sentido na Casa Branca, e ele só pode fazer sentido se o presidente Trump decidir, de alguma maneira, acreditar na possibilidade da sua eleição, eventualmente apostar politicamente nesta direção. Ele fez lá com o Milei isso, na eleição midterm, na Argentina, e teve um resultado. Quer dizer, então fez um aceno claro na direção do Javier Milei naquele momento. Se na semana que vem o presidente Trump fizer um aceno na direção do Flávio, ele pode inclusive dizer, olha, atendi a demanda, às sugestões, ao conselho, do Flávio, da família Bolsonaro, da oposição no Brasil. Acho difícil que isso aconteça, mas ele já fez coisas nesta linha, já fez acenos ao Flávio, já publicou fotos da sua conversa com o Flávio, como fez em algum momento lá na Química, chamando o presidente Lula de dinâmico. Então, Trump é um pouco imprevisível. A minha pergunta aqui, para colocar de provocação, será que o Flávio, a equipe do Flávio, tem algum diálogo, alguma linha de contato com a Casa Branca que justifique essa aposta que ele fez? Porque, na verdade, ele fez uma aposta, de alto risco para a campanha, porque o governo brasileiro se coloca numa posição assim, passiva, esperando o resultado para dar o discurso. Esse é o cenário que a gente tem hoje. É muito estranho isso, na verdade, não deveria ser assim, mas é o cenário que a gente tem, e a gente vai ter essa... esclarecer todo esse mistério, digamos, quando a Casa Branca finalmente manifestar sua posição final.
1: E a Anvisa mandou recolher 4 lotes falsificados de Monjaro. Foi o laboratório responsável pelo remédio que descobriu a venda ilegal e alertou a Vigilância Sanitária. As canetas falsificadas são diferentes das originais, com números de série inválidos e erros de escrita na embalagem. O contrabando de canetas emagrecidas

0: fornecedoras disparou aqui no Brasil nos últimos meses. E o aumento de um imposto a partir do ano que vem está fazendo muita gente antecipar a doação de imóveis para herdeiros.
1: O João seguiu uma tendência nacional. Acelerou a transferência de um imóvel para os filhos por precaução.
2: Com certeza vai haver um aumento de tributação e também uma questão de mais tranquilidade do futuro.
1: Muitas famílias também se apressaram para evitar dor de cabeça. Os cartórios registraram recorde de doação de imóveis no ano passado. Foram quase 186 mil em todo o país. Um movimento que ganhou força por causa do aumento de um imposto previsto com a reforma tributária. O ITCMD, o Imposto sobre Transmissão, Causa Mortes e Doação, vai passar por mudanças a partir do ano que vem. Aqui no Paraná, a cobrança hoje é de 4%, independentemente do valor do imóvel. Mas com as novas regras, o imposto vai ser progressivo e pode chegar a 8%. Por exemplo, hoje, quem tem uma casa de 500 mil reais paga cerca de 20 mil reais de imposto para fazer a transferência. A partir do ano que vem, o valor pode subir para 40 mil.
3: O que a gente vê muito em cartório hoje nessas transferências de imóvel é as doações com reserva de usufruto. Então, é uma forma que as famílias têm de se organizar, principalmente os pais que estão fazendo essas doações para os filhos. Eles administram o imóvel, eles recebem as locações, eles determinam a finalidade do imóvel, mas os filhos já vão ter esta nua propriedade.
0: E um desafio que os pais enfrentam o ano todo, mas piora agora nas férias: afastar as crianças do celular. Agora na reportagem você vai ver algumas alternativas.
4: Opções para as férias não faltam na lista do Daniel.
5: A gente pode jogar futebol de sabão, pode pintar a rua, pode brincar de água, pode ir no hotel, que é a minha coisa favorita.
4: O descanso é merecido.
5: Todo dia tem muita lição de casa, muito difícil. Tem arte, inglês é a pior de todas. Aí nas férias é legal, assim, eu gosto de vir pra casa, às vezes eu faço tudo porque eu vou viajar. Ter brincado bastante, ter jogado bastante, ter comido bastante. É tipo um descanso de todo dia ter aula.
4: A Jaqueline tem que trabalhar. E pra evitar que a filha acabe muito atraída pelas telas, optou por colocá-la numa colônia de férias.
6: Geralmente ela prefere vir pra cá do que ficar em casa enquanto a gente tá trabalhando. Aqui ela consegue ficar com as crianças, tem várias brincadeiras e pra ela é muito mais divertido.
7: A procura que aumenta justamente porque nós somos um espaço alternativo para que a criança saia da tela e se divirta.
4: Mesmo para quem fica em casa, a psiquiatra infantil enfatiza: esse é um bom momento para criar conexão.
8: Se tem alguém em casa que vai cozinhar, chama a criança, né? Olha, me ajuda aqui, põe a mesa, né? Assim, a criança pode participar de tanta coisa, de estreitar relações mesmo, que é muito difícil, às vezes, na correria do semestre.

0: Hora de falar de Copa do Mundo. Em mais um duelo decidido nos minutos finais, a Espanha venceu a Bélgica e vai enfrentar a França em uma das semifinais da Copa.
1: De um lado, a Espanha, apontada como uma das principais candidatas ao título. Do outro, a Bélgica, que foi crescendo ao longo da competição. Além do favoritismo, a Fúria carregava uma longa invencibilidade de 46 anos diante da seleção belga. Jogando em Dallas, a Espanha foi melhor na primeira etapa. Aos 29 minutos, Dani Olmo chutou para a defesa de Courtois, mas a bola sobrou limpa para Fabián Ruiz abrir o placar. Os espanhóis pareciam ter o jogo sob controle, até que aos 39 minutos, o atacante De Ketel aproveitou um cruzamento e deixou tudo igual. Foi o primeiro gol sofrido pela Espanha em 6 jogos nesta Copa. Na segunda etapa, a história se inverteu. A Bélgica começou melhor, mas quem marcou foi a Espanha. Reserva de Courtois, que deixou o campo machucado, o goleiro Lemes deu rebote numa bola fácil. E Merino garantiu a vitória quando a partida se preparava para a prorrogação. Agora a Espanha enfrenta a França na próxima terça-feira. Jogão que vale

0: vaga na final da Copa.
1: Hora do intervalo, daqui a pouco tem mais. 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

Neste sábado, a Argentina de Lionel Messi entra em campo contra a Suíça na briga por uma vaga na semifinal da Copa do Mundo. A outra partida do dia, Inglaterra e Noruega. A Espanha confirmou o favoritismo, venceu a Bélgica e agora disputa vaga na final com a França, do artilheiro Mbappé. O francês de 27 anos tem 20 gols em 20 jogos em mundiais. E você vai ver também. Inflação oficial desacelera e registra a menor alta do ano em junho com 0,16%. Brasil corre contra o tempo para evitar tarifaço americano de 25%. Ministro Flávio Dino manda bloquear 119 milhões de reais de Valdemar Costa Neto em investigação de emendas. Presidente dos Estados Unidos, Donald Trump, anuncia fim do acordo de paz, mas cogita retomada de negociação com o Irã. Registro impressionante de tromba d'água no Japão, antes de chegada de forte tufão. Número de jovens que nem estudam, nem trabalham, já passa de 6 milhões no Brasil. E São Paulo celebra o Dia da Pizza como a segunda cidade que mais consome o prato no mundo. A capital paulista tem quase 5 mil pizzarias. 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

0: 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A câmera de um carro de aplicativo registrou os momentos de pânico de um motorista e a passageira que estava grávida. Eles foram abordados por criminosos armados no Rio de Janeiro.
1: As vítimas estão em um dos lugares mais perigosos do Rio de Janeiro. Costa Barros, zona norte do Rio. O Comando Vermelho e o Terceiro Comando Puro disputam espaço há muito tempo na região.
2: Sobe essa rua aqui, sobe essa rua.
3: Pode ligar a luz aí? Calma aí, calma. Só abaixar aqui, ó.
1: Os ladrões pedem a senha dos celulares e ameaçam o motorista e a passageira.
2: Vai tomar na cara?
3: Não, que isso?
1: Os criminosos obrigam o motorista a seguir para dentro da comunidade.
2: Essa rua aqui, sobe essa rua. Aqui.
3: Calma.
1: Depois de terem os pertences levados, as vítimas conseguiram deixar a favela em segurança.
0: Além de bandidos covardes, né? Um motorista invadiu a linha férrea com o carro e circulou sobre os trilhos em São Paulo. Agentes de segurança da concessionária responsável pela via visualizaram a entrada irregular do veículo. Segundo os agentes, o motorista de 43 anos apresentava sinais de embriaguez. Ele se recusou a fazer o teste do bafômetro e foi encaminhado ao Instituto Médico Legal para exame clínico. Na Argentina, um ex-agente da Polícia Federal reagiu a uma tentativa de assalto usando a arma que estava com a mulher dele e matou um dos ladrões.
4: O policial aposentado de 71 anos tinha acabado de chegar com a mulher em casa. Ao sair do carro, ele é abordado pelos ladrões. Um deles aponta a arma. Logo depois, o criminoso obriga a mulher a entregar a bolsa, mas ela resiste e é derrubada no chão. O policial também cai e, nesse momento, ele pega a arma que estava na cintura da mulher e dispara contra os bandidos. Um ladrão levou 2 tiros e caiu ao tentar fugir. Ele morreu na rua. O outro assaltante conseguiu escapar e a polícia segue atrás dele. O policial e a esposa não se feriram. A arma do bandido era falsa.
0: Um incêndio florestal ainda fora de controle deixou 12 pessoas mortas na Espanha. 23 moradores estão desaparecidos.
5: Autoridades dizem que esse já é um dos piores incêndios da história recente do país. O fogo começou em um vilarejo com cerca de 3 mil habitantes na Andaluzia e se espalhou com o calor extremo e os ventos fortes.
6: Eu trabalhava lá. Tinha 600 laranjeiras.
5: Moradores fugiram de carro ou a pé. O chefe do governo regional disse que a maioria das vítimas são turistas britânicos e belgas e que provavelmente eles tentavam deixar a área por uma rota alternativa e acabaram cercados pelo fogo. Bombeiros tentam conter as chamas e buscam por desaparecidos. O chefe de emergências disse que o incêndio pode ter começado com a queda de um cabo de energia.
0: Uma tromba d'água assustou moradores de uma ilha no sul do Japão. O fenômeno foi registrado nesta sexta-feira. O tornado sobre a água ocorreu enquanto o poderoso tufão Bavi se aproxima do país. A tempestade é esperada para começar na manhã deste sábado por lá e deve passar muito perto do arquipélago japonês e também de Taiwan. Na Grécia, susto num voo. A janela de um avião se quebrou depois de ser atingida por uma peça do motor. E um passageiro quase foi sugado por causa da despressurização da cabine. Ele chegou a ficar com a cabeça e os ombros para fora do Boeing. Uma mulher do lado conseguiu puxá-lo pelas pernas. O avião retornou ao aeroporto e o passageiro recebeu atendimento médico. Uma nova determinação da Agência Nacional de Aviação Civil garante a marcação de assento sem cobrança extra para menores de 16 anos viajarem ao lado dos pais.
7: Viajar em família é uma delícia. Você já viajou de avião ou é a primeira vez?
8: Já viajei.
7: E é tranquilo pra você?
8: Eu não tenho medo. Não? Mas legal, eu amo voar.
7: Agora é regra. Pagando ou não pela marcação de assentos, qualquer criança ou adolescente com até 16 anos que esteja viajando com a família precisa estar sentado ao lado de pelo menos um dos pais ou responsáveis.

0: A norma é da ANAC e vale mesmo para passagens compradas em reservas diferentes. Basta a família informar a companhia aérea. Se precisar realocar alguém, serão aqueles passageiros que não pagaram pela reserva antecipada. A empresa que não cumprir a determinação pode levar multa.
1: Passageiro preterido pode se dirigir ao Juizado Especial no aeroporto ou ao posto da ANAC no aeroporto e fazer uma reclamação. Muitos assentos são distribuídos livremente, então não tem desculpa para as empresas desrespeitarem esse direito.
0: A Carolina já fez algumas viagens com o filho. E depender da negociação com os outros passageiros para sentar com ele é algo que sempre a preocupava. Agora, sabendo da regra, espera que a condição seja clara já na hora de comprar as passagens.
2: É uma informação que ela deveria vir claramente ali. Inclusive, da passagem, a gente coloca o número do passaporte, coloca a data de nascimento, a data que vai vencer o passaporte, todas as informações vão. Então, por que que, quando eu não coloco essa informação que sai a idade dele, não vem a opção já de eu escolher o assento?
0: A ABAR, Associação Brasileira das Empresas Aéreas, disse que a resolução da ANAC já é praticada pelas companhias.
3: O aumento de um imposto a partir do ano que vem está fazendo muita gente antecipar a doação de imóveis para herdeiros.
4: O João seguiu uma tendência nacional, acelerou a transferência de um imóvel para os filhos por precaução.
5: Com certeza vai haver um aumento de tributação e também uma questão de mais tranquilidade do futuro.
4: Muitas famílias também se apressaram para evitar dor de cabeça. Os cartórios registraram recorde de doação de imóveis no ano passado. Foram quase 186 mil em todo o país. Um movimento que ganhou força por causa do aumento de um imposto previsto com a reforma tributária. O ITCMD, o Imposto sobre Transmissão, Causa Mortes e Doação, vai passar por mudanças a partir do ano que vem. Aqui no Paraná, a cobrança hoje é de 4%, independentemente do valor do imóvel. Mas com as novas regras, o imposto vai ser progressivo e pode chegar a 8%. Por exemplo, hoje, quem tem uma casa de 500 mil reais paga cerca de 20 mil reais de imposto para fazer a transferência. A partir do ano que vem, o valor pode subir para 40 mil.
6: O que a gente vê muito em cartório hoje nessas transferências de imóvel é as doações com reserva de usufruto. Então, é uma forma que as famílias têm de se organizar, principalmente os pais que estão fazendo essas doações para os filhos. Eles administram o imóvel, eles recebem as locações, eles determinam a finalidade do imóvel, mas os filhos já vão ter esta nua propriedade.
3: O número de jovens que nem estudam nem trabalham voltou a crescer e já passa de 6 milhões. As mulheres são maioria na chamada geração neném e a necessidade de ajudar nas tarefas de casa é um dos motivos.
7: É cuidando das mãos de outras mulheres que Fabrícia ganha um dinheirinho de vez em quando. Ela parou de estudar no último ano do ensino médio para cuidar da filha recém-nascida. Em 6 anos, revezou o tempo entre alguns serviços de manicure e cuidadora.
8: Quando é registrado, é mais difícil. Atestado, eles não aceitam. Mesmo que tenha filho, for doença, eles não vão aceitar. E a manicure já é um pouco mais fácil para mim, porque eu faço na minha casa, eu pratico em casa. Então eu consigo observar minha filha mais. Ficou doente, custa uma olhadinha.
7: O número de jovens que não estudam e não trabalham cresceu 13% no primeiro trimestre em relação aos últimos 3 meses do ano passado. Eles são mais de 6 milhões entre 14 e 24 anos. O levantamento também mostra que a taxa de desemprego desta população caiu pela metade desde o pico na pandemia, mas ainda é o dobro da média geral.
9: Esses números revelam um novo desafio. Se um tempo atrás o problema para o jovem era conseguir o primeiro emprego, agora o cenário mudou. Com o mercado aquecido, muitos acabam trocando de trabalho em pouco tempo e também não buscam qualificação.
7: Quase 40% dos jovens trocam de trabalho em menos de um ano. Baixa qualificação, salário baixo e jornada longa explicam o ciclo de entra e sai.
10: 70% são mulheres. Então o problema não é o neném que não se interessa, é a moça que precisa ajudar em casa por diversas razões. A principal delas é a gravidez precoce. Então o problema é outro, é diferente. Não é um problema de desinteresse do jovem.
7: Faz 3 anos que a Vitória abandonou os estudos.

0: Estava quase no final do segundo ano do ensino médio. Depois disso, foi trabalhar informalmente como atendente de restaurante. Ficou só um mês. Hoje, luta para recuperar o tempo que perdeu.
1: Tenho um sonho de fazer faculdade de farmacêutica. Então, eu estou estudando para recuperar o tempo perdido, para poder conseguir um emprego e dar orgulho para meus pais.
2: No noticiário internacional, depois de anunciar o fim do cessar-fogo com o Irã, Donald Trump indicou que as negociações podem ser retomadas.
3: Os bombardeios dos últimos dias na costa iraniana e em bases americanas mostram que o conflito ainda está bem longe de um desfecho. Donald Trump disse que o Irã pediu a retomada das negociações e que os Estados Unidos aceitaram conversar, mas deixou claro que o cessar-fogo acabou. O Irã negou que tenha solicitado novas reuniões e chamou a declaração de Trump de fake news. A Casa Branca também anunciou novas sanções ao Irã. Os alvos são um banqueiro radicado em Dubai, considerado financiador do líder supremo Mojtaba Khamenei, além de outras 13 pessoas e organizações. Os novos ataques praticamente enterraram o cessar-fogo, mas uma reformulação no acordo assinado há 3 semanas pode ser justamente o objetivo do governo americano. Uma reportagem do Wall Street Journal afirma que uma cláusula do documento sobre a navegação pelo Estreito de Hormuz foi escrita de forma ambígua. O trecho em questão determina que o Irã deve fazer arranjos para garantir a passagem segura de embarcações e trabalhar em conjunto com Omã na futura administração do canal. Para os Estados Unidos e seus aliados no Golfo, isso significa apenas assegurar a livre navegação. Mas o Irã sustenta que o texto lhe garante um papel de liderança sobre Hormuz, abrindo margem para a cobrança de pedágios em uma região considerada vital para o comércio global de energia. Em meio à nova escalada de tensões, fontes ligadas à Casa Branca confirmaram o recebimento de informações da inteligência de Israel sobre um suposto plano do Irã para matar Donald Trump. Em entrevista ao tabloide New York Post, o presidente comentou o assunto. Trump disse que deixou instruções permanentes às Forças Armadas americanas para realizarem um ataque de proporções sem precedentes ao Irã, caso ele seja assassinado.
2: Aqui no Brasil, o ministro Flávio Dino, do Supremo, determinou o bloqueio de quase 120 milhões de reais do patrimônio do presidente do PL, Valdemar Costa Neto. A suspeita é que ele tenha direcionado emendas parlamentares, mesmo sem mandato.
4: A Polícia Federal afirma que identificou indícios de que o presidente nacional do PL, mesmo sem mandato, atuou em conjunto com 3 servidores da Câmara para definir o destino de pelo menos 21 emendas parlamentares. Somadas, elas chegam a 119 milhões de reais. Os servidores são Nara Brum, ligada à liderança do PL na Câmara, Garigan Amarante Pinto, advogado também ligado ao partido, e Mariângela Fialec, conhecida como Tuca, ela já foi alvo da mesma investigação no final do ano passado. Os indícios de envolvimento de Valdemar surgiram a partir da perícia no celular de Mariângela, apreendido em dezembro. Em mensagens trocadas entre os servidores, o nome dele é citado. Em uma das mensagens, Garigan diz: marquei com o Valdemar amanhã 10h30. Acho que ele vai jogar no turismo os 24. Pode ser? Segundo a PF, seriam 24 milhões em emendas. No dia seguinte, Garigan pergunta a Mariângela se o valor do presidente Valdemar já havia sido fechado. Ela responde: se puder trocar tudo turismo, ótimo. Na sequência, o advogado diz: 24 milhões está bom. Em outra mensagem, Nara diz a Mariângela que Valdemar pede troca em indicações de emendas. Com base nos relatos da PF, o ministro do Supremo, Flávio Dino, determinou a suspensão da execução das emendas parlamentares que ainda não foram pagas e ordenou o bloqueio de 119 bilhões em bens de Valdemar Costa Neto para eventual ressarcimento. Na decisão, Dino ressaltou que a apuração mostrou que as emendas eram encaminhadas com a indicação falsa de deputados federais, como solicitantes, para dar aparência de legalidade a pedidos feitos, na verdade, por alguém que não era parlamentar. Em nota, a defesa de Valdemar nega irregularidades e afirma que a decisão é

0: baseada em suposições e criminaliza a atuação político-partidária. Os advogados sustentam que o diálogo entre dirigentes partidários e parlamentares faz parte da atividade política e, por si só, não configura crime. A defesa se diz preocupada com o bloqueio do patrimônio de Valdemar e lamentou a divulgação de uma investigação ainda em fase preliminar, especialmente em um momento de sensibilidade institucional e eleitoral.
1: Veja agora como foi a sexta-feira dos pré-candidatos à presidência.
2: O senador Flávio Bolsonaro participou agora à noite em Fortaleza do lançamento da pré-candidatura de Alcides Fernandes, do PL, escolhido por ele para a disputa ao Senado pelo Ceará.
3: Fernandes ocupa a vaga que seria da deputada federal Priscila Costa, um nome apoiado por Michele Bolsonaro. O evento foi anunciado depois do vídeo publicado por Michele questionando a decisão do partido no estado. A substituição e a aliança com Ciro Gomes, pré-candidato ao governo do Ceará, foram o estopim da crise entre Flávio e a ex-primeira-dama. O acordo com o PSDB, atual partido de Ciro, prevê que o PL indique apenas uma das duas vagas em disputa ao Senado. Antes do evento, Flávio Bolsonaro visitou uma região em Fortaleza onde os moradores teriam sido expulsos por facções criminosas.
4: Um dos maiores problemas que o Brasil tem hoje é a atuação de facções narcoterroristas que estão simplesmente dominando territórios. Esse aqui é mais um território que eles dominaram há um tempo atrás e simplesmente está abandonado hoje em dia, virou um bairro fantasma.
3: Ainda sobre a candidatura de Flávio, a Federação União Brasil PP sinalizou que não deve apoiar o senador no primeiro turno. Em Brasília, o presidente Lula reuniu ministros e representantes do setor privado para tratar da gestão de minerais estratégicos. A ideia é que o governo elabore um plano para ampliar os investimentos e posicionar o Brasil como um dos principais atores desse mercado, hoje liderado pela China. A proposta deve sair após a aprovação do marco legal sobre o tema, que está em discussão no Congresso.
5: Se o Trump está preocupado com a China, pode começar preocupado com o Brasil, que nós vamos ser detentor de fazer as mesmas coisas ou mais qualificadas que o chinês faz. Nós não queremos ser vendedor de matéria-prima. Nós queremos ser exportador de inteligência, de conhecimento.
3: O pré-candidato do PSD, Ronaldo Caiado, cumpriu agenda no Rio de Janeiro. Se reuniu com representantes do Instituto Brasileiro de Petróleo, Gás e Biocombustíveis. Caiado disse que pretende usar a experiência como governador para reforçar o combate à violência e ao avanço do crime organizado. Romeu Zema, pré-candidato do Novo, cumpriu agenda em Belo Horizonte. Pela manhã, se reuniu com seu ex-vice, o atual governador de Minas Gerais, Matheus Simões, que terá o apoio do Novo em outubro. Renan Santos, do Missão, não teve agenda pública nesta sexta-feira.
1: A Justiça Eleitoral já começou a convocar os mesários para trabalhar nas votações em outubro.
6: Esse ano, a Tatiana se candidatou para ser mesária pela primeira vez. A convocação veio há duas semanas, por telefone.
7: Tem uma parte também que eu posso estar ajudando, porque eu acabei de fazer um curso de Libras, então eu creio que se chegar um surdo lá, eu vou conseguir ajudar ele a votar.
6: O número de mesários que vão trabalhar nas eleições deste ano ainda não foi divulgado. Os juízes eleitorais têm até o dia 5 de agosto para publicar os editais com a relação de todos os convocados. As eleições de 2022 contaram com cerca de 1 milhão e 500 mil voluntários.
8: Considerando que a gente tem o banco de dados dos mesários de eleições anteriores e mais o banco de dados dos voluntários, a Justiça Eleitoral consegue fazer a convocação para as mesas funcionarem corretamente. E a legislação ainda garante que para cada dia de convocação o mesário obtém 2 dias de folga no trabalho.
6: Quem for convocado e não puder comparecer, tem 30 dias para informar a Justiça Eleitoral. Se o mesário faltar no dia da eleição,
8: fica sujeito à aplicação de uma multa que o próprio juiz, analisando as condições ali, aplica para o mesário para que ele depois pague isso e fique quite com a Justiça Eleitoral.
1: 7 estados pediram o reforço de tropas federais para garantir a segurança nas eleições.

0: Urnas eletrônicas transportadas em veículos blindados e mudança de endereço em sessões de votação. O avanço de organizações criminosas é uma ameaça para a realização de uma eleição. De olho nisso, 7 estados já apresentaram pedidos de ajuda federal para o reforço na segurança nos dias das votações deste ano. Acre, Amapá, Amazonas, Mato Grosso do Sul, Roraima e Rio de Janeiro. O Tribunal Regional Eleitoral do Rio de Janeiro aceitou o pedido de reforço feito pelo governo estadual. O presidente do tribunal disse que o estado se encontra em uma situação de controle territorial armado e ameaça à soberania popular. Um em cada 4 moradores do Rio vive em áreas de risco.
1: Não é de hoje. Alguns anos isso já vem ocorrendo. As Forças Armadas já atuaram aqui no nosso estado. Ela vem fazer um trabalho importantíssimo, porque quando o cidadão vai votar, precisa ter segurança.
0: O envio das Forças Armadas para reforçar segurança nas eleições não é automático. Cada TRE precisa mapear a vulnerabilidade e apresentar ao TSE, que dará a palavra final sobre o uso das tropas federais. As medidas de segurança devem ir além do operacional. Outra preocupação no Rio de Janeiro é a infiltração de pessoas ligadas ao crime em partidos. A Justiça Eleitoral do Estado pediu que as legendas façam um filtro nos registros de candidaturas. O objetivo é impedir a participação de traficantes e milicianos como candidatos.
2: A expectativa para os números das novas pesquisas eleitorais. Veja no comentário de Fernando Mitri.
3: As pesquisas que vêm aí na próxima semana, como a Quest, prevista para quarta-feira, incluem os efeitos ainda agora da crise nas relações de Flávio com Michel Bolsonaro, os problemas do Brasil com o tarifaço americano, entre outros temas, como as investigações do caso Master envolvendo o ex-líder do governo Jacques Wagner. Esse caso do senador petista não pesou nas pesquisas mais recentes, como a do Meio Ideia. Vamos ver nas próximas. As atenções vão se voltando também para a área do eleitorado, aquela área chamada de independentes, que varia de tamanho. Isso depende do critério da pesquisa. O que é comum a elas é a avaliação que todas fazem do segmento onde predomina um comportamento volúvel. Já mudou várias vezes, indiferente a posição de direita ou esquerda. Não é antipetista nem pró-petista. A maioria votou em Bolsonaro em 2018 e em Lula em 2022. Óbvio que a expectativa em relação a esses eleitores cresce e vai continuar crescendo durante toda a campanha. Felipe.
2: Obrigado, Mitri. A mesa diretora da Câmara oficializou a perda dos mandatos dos deputados federais Paulão, do PT de Alagoas, e Daiane Bittencourt, do União do Ceará. A decisão cumpre determinação da Justiça Eleitoral após a retotalização dos votos em razão da cassação de outros parlamentares. Assumem as vagas Priscila Costa, do PL do Ceará, e Nivaldo Albuquerque, do Republicanos de Alagoas. A redução da jornada e o fim da escala 6x1 é o assunto do Canal Livre deste domingo.
4: O que nós somos peremptoriamente contra é uma discussão motivada por fins eleitoreiros. Isso não constrói.
5: O setor produtivo está disposto a negociar um modelo de transição, a seguir adiante nas discussões do fim da escala 6x1. E qual seria esse modelo?
4: Nosso compromisso é sair de uma discussão que vai certamente levar a equívocos, como foi esse projeto que veio da Câmara. Qualquer um que analise ele criviamente vai entender de que aquilo tem um monte de equívocos e tem até inconstitucionalidades.
5: O modelo que o senhor defende é gradual e com compensações?
6: E não tem peso ali já da tecnologia, indústria, inteligência artificial para poder amenizar esses impactos?
7: Tem uma terceira alternativa, além da redução gradual, que é a livre negociação, né? Que em parte já foi consagrada na própria reforma trabalhista. Né?
4: Essa é o sonho de consumo de qualquer democracia. Não tem nenhum país do mundo onde a escala é definida pela Constituição. Isso é engessamento.
3: Mas, presidente, vamos falar de juros?
4: Vamos.
3: Eu ouvi o senhor dizendo em alguma entrevista que é preciso, claro, usar a política monetária para enfrentar a inflação, etc. Que vem da questão fiscal, entre outras coisas e tudo. Mas o senhor acha que tem um exagero? O senhor acha que com a inflação de 5%, né? 5 nesse momento, 5 e pouco, esse juro aí, do jeito que está, é absurdo.
4: Os juros que representa a Selic deveria ser em torno de 8, 8,5%. Não 10,25% como está. Isso, vamos mostrar o quanto que houve de

0: exagero e de equívoco, que por que que num momento desse, onde todas as economias do mundo ou pararam de reduzir sua taxa de juros ou aumentaram sua taxa de juros por causa do impacto dessa geopolítica que começou desde a Ucrânia e potencializada pela guerra com o Irã? Todos fizeram isso. E nós no Brasil agora começamos esse ano a reduzir, graças a Deus. Mas está longe de ser o correto. Nós fizemos uma contramão, porque no fundo, no fundo, isso é a prova incontesta de que ela estava exagerada.
1: 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O Itamaraty afirmou que mantém diálogos na tentativa de evitar novo tarifaço dos Estados Unidos. Vamos a Brasília, Natália Pazzi tem todas as informações. Boa noite, Natália.
2: Boa noite, Felipe. A afirmação foi dada a empresários que enviaram uma carta nesta última quinta-feira pedindo que Brasil e Estados Unidos sigam em negociação para evitar a aplicação de uma tarifa de 25%. Segundo o Itamaraty, o governo está empenhado nas discussões com as autoridades norte-americanas para tentar reverter o tarifaço proposto pelo escritório do representante comercial dos Estados Unidos contra produtos brasileiros vendidos no mercado de lá. A Confederação Nacional da Indústria aponta que mais de 4 mil produtos podem ser impactados caso a medida entre em vigor. O prazo para um acordo termina em 15 de julho. É com você.
1: Obrigado. Veja a seguir no Jornal da Noite. Inflação oficial desacelera e registra a menor alta do ano em junho. Máquina de recordes. Francês Mbappé chega a 20 gols em apenas 3 mundiais. Está aqui no estúdio, Fernandinho Fernandes conta tudo da vitória da França contra a Espanha, contra a Bélgica e da classificação espanhola para a semifinal da Copa, daqui a pouco.
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1: O índice de inflação oficial do Brasil desacelerou e teve a menor alta do ano. O IPCA subiu 0,16% em junho, depois de ter avançado 0,58% em maio. A queda aumenta as chances de redução na taxa de juros, como explica a Juliana Rosa.
10: A chance de corte de juros aumentou, o que seria um alívio para tanta gente, tantas empresas endividadas. Inclusive, por isso, a Bolsa de Valores deu um salto de quase 3%. Os alimentos foram o grande destaque da inflação oficial de junho. O preço médio da comida consumida dentro de casa caiu 0,39%, depois de altas fortes nos meses anteriores. Combustíveis seguem recuando, gasolina, diesel e etanol. E a inflação foi menor em produtos da indústria e serviços, o que já pode ser reflexo da perda de força da economia, do mercado de trabalho. Mas olha, é preciso ter cautela. A inflação ainda está alta. Embora o resultado acumulado em 12 meses tenha recuado, está em 4,64%. É acima do teto da meta do governo, que é 4,5%. O fenômeno climático El Niño deve aumentar preços de alimentos entre agosto e setembro. Tem o risco da guerra no Oriente Médio, os efeitos no petróleo e as medidas do governo para impulsionar o consumo, que ainda não apareceram totalmente na inflação, segundo especialistas. Então, tivemos um alívio, temos que comemorar, mas tem riscos pela frente. Felipe.
1: Obrigado. Com 20 gols em 20 jogos de Mundial, o francês Mbappé vem dando mostras em campo de que vai eternizar o seu nome entre os grandes jogadores da história.

0: história das Copas.
1: Na Copa da Última Dança de grandes craques, Kylian Mbappé e Lionel Messi seguem na pista e continuam impressionando. O francês balançou as redes no segundo tempo contra o Marrocos e se tornou o artilheiro deste Mundial com 8 gols, empatado com o Messi. Mbappé até poderia ter marcado mais um, já que desperdiçou um pênalti ainda no primeiro tempo. Mas...
2: And Mbappé lost the penalty. Were you worried?
3: No, because I knew that he'd score another goal.
2: Yeah? You were confident?
3: Uhum.
1: A confiança não era exagerada. Em sua terceira Copa do Mundo, o atacante de 27 anos já soma 20 gols. Mbappé é o concorrente direto de Messi na artilharia geral das Copas. Mas o fenômeno francês assusta pela rapidez em alcançar grandes números. Gerd Müller chegou aos 14 gols em Copas em 1974. O alemão só foi superado por Ronaldo em 2006, 32 anos depois. O número do fenômeno levou apenas 12 anos para ser batido por Klose, em 2014. 12 anos também foi a duração do recorde do alemão, que vem sendo superado por Messi e Mbappé, jogo após jogo na Copa de 2026. Mas olhando somente para o confronto entre os dois, Messi teve que jogar 6 Copas para alcançar o feito. Mbappé está só na terceira e, ao que tudo indica, vai disputar mais. Esse jornalista francês destaca que o atacante mudou o estilo de jogo desde a sua estreia em mundiais aos 19 anos.
4: Um novo Mbappé, um Mbappé 2.0, mais querido, mais abraçado pelos companheiros também. Ele pensa no grupo em vez de pensar mais na pessoa que ele é.
1: Caso chegue a mais uma decisão de Copa, Mbappé vai igualar o recorde do Cafu, com 3 finais seguidas. Na bagagem, o título em 2018 e o vice-campeonato em 2022. Agora, mais maduro, o craque sabe que até levantar a taça no dia 19, nada está garantido.
5: J'ai été champion du monde et j'ai été vice-champion du monde. Cette équipe, elle est ni champion du monde ni vice-champion du monde. Donc, à l'heure actuelle, c'est pas la plus forte, c'est celle qui a le plus de potentiel.
0: É craque e vai ser o goleador, Fernandinho.
6: Olha, boa noite, Felipe.
0: De todas as Copas, boa noite.
6: Tem mais duas, fora essa, mais duas, pelo menos. A próxima vai estar com 31, a outra provavelmente com 35. E tem uma coisa, né? Cristiano Ronaldo jogou com 40. E tem outro lance, a medicina vai evoluir. Pô. Novas alternativas vão surgir. O moleque é bom de bola, não tem muito o que falar.
0: Se tiver lesões graves...
6: Eles têm uma vantagem hoje em relação ao Gerd Müller, ao Ronaldo, ao Klose, que se... mais jogos hoje em Copa do Mundo. Hoje nós temos mais jogos, então favorece. E ainda tem umas babas no meio do caminho, que os caras vão lá e arrebentam de fazer gol. Não, é verdade. Pô, se mudar para 64, imagina o que vai ter lá, cara. Então é uma situação que favorece aí esses números explodirem, né?
0: Com 64, eu te garanto que vai ter lá, sabe o quê? Espanha e Bélgica. Os dois vão estar na próxima Copa também, rapaz. E fizeram um baita jogo hoje.
6: Com certeza. E a Bélgica, rapaz, complicou a vida da Espanha, mas o goleiro da Bélgica, coitado, entrou no lugar do Courtois. E tá uma polêmica danada que o Courtois falou que podia continuar. Aí o técnico falou, só se você tiver 100%. Aí tirou o Courtois... A infelicidade do goleiro aí, olha só, ele rebate a bola e aí já era.
0: Frente, né?
6: Aí já era, tchau.
0: Bom, a Espanha passou, vai encarar a França, vai ser um jogão, hein? É a final antecipada?
6: Ah, é jogão. Final antecipada da Espanha.
0: Vamos. A Espanha já ganhou da França, tirou a França tanto na Eurocopa quanto na Liga das Nações, em semifinal 2 vezes. Vamos ver.
6: Pois é, vai ser uma decisão que é muito técnica, cara. Acho que isso é muito legal.
0: A gente já tinha falado aqui, mas agora confirmado oficialmente, Jorge Jesus é o novo técnico de Portugal. Viemos para vencer.
6: E ele tem uma língua de trapo, né, cara? No meio da festa dele, eu tô acostumado a lidar com um grande jogador, eu tinha que falar do Neymar. E ele falou de um jeito muito ruim do Neymar. Ele falou, não, eu já dirigi 2 grandes, o Cristiano Ronaldo e o Neymar. E disse pro Neymar, não tive problema nenhum em dizer, acabou. Eu não sei se foi o corte da frase

0: onde ele estava se relacionando, mas para que lembrar do Neymar na hora da glória do cara? Ele é meio linguado, não sei se é porque ele antecipou a aposentadoria do Neymar e não aconteceu até esse momento, e ele está meio sem graça querendo se justificar. Mas como perdeu a oportunidade de ficar calado nessa história.
1: Como a Copa vai ser lá, ele está confirmado, o Portugal estará na Copa, ele não vai ter problemas.
0: Ele, nenhum.
1: Vai ter
0: a Copa. O problema dele é ver se o Cristiano Ronaldo vai jogar a próxima Copa.
1: A Copa que vem tem 6 anfitriões. Uruguai, Argentina, Paraguai, Marrocos, Espanha e Portugal.
0: Só falta ter jogo na Moca.
1: Tudo isso...
0: Muito mais já no Esporte Total. Venha, Rua Javari.
1: Vamos lá. Veja a seguir no Jornal da Noite, mercado em alta. Brasil comemora o dia da pizza com recordes de consumo e milhares de novas pizzarias. Só São Paulo vende, em média, 1 milhão de pizzas por dia em instantes.
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1: A China testou com sucesso uma tecnologia já usada pela SpaceX, a empresa espacial de Elon Musk. O foguete reaproveitável. Depois do lançamento, o primeiro estágio, que é o mais caro, retorna para uma base flutuante no mar. Foi o voo inaugural do foguete que vai ser usado para enviar satélites chineses ao espaço. As férias escolares são uma oportunidade para estimular um hábito que pode acompanhar crianças e jovens por toda a vida, a leitura. Em Pernambuco, as bibliotecas públicas têm uma programação especial para receber os pequenos.
3: Miguel, de 9 anos, é trazido pelo pai à Biblioteca Pública do Estado desde os 3. Aqui ele aprendeu a praticar e tomar gosto pela leitura. Nas férias, é programa certo, entre pai e filho.
4: Trago sempre ele para cá para ter esse hábito, né? De ter a leitura como uma coisa constante na vida dele. E eu acho importantíssimo isso, porque acho que a literatura e a leitura vai levar você para vários lugares, né?
3: As crianças têm mais de 20 mil volumes à disposição para ler aqui ou levar para casa.
5: No período de férias é bom porque nós atrelamos o nosso acervo a atividades. Oficinas artísticas, né, e contação de história.
3: No período de férias, a biblioteca costuma receber o dobro de visitantes. As amigas Maria Júlia e Pietra vieram pela primeira vez e ficaram encantadas com a variedade de livros.
6: A gente se inspira nos livros, eu tenho uma imaginação muito boa a ler. Eu tenho muitos livros lá em casa e eu que vim aqui, né? Minha amiga me chamou, Maju, eu vim correndo aqui para poder ver esses livros que tem. Eu até trouxe meu livro aqui para ler aqui também.
3: Já para os adolescentes e adultos, o Espaço Circulante reúne quase 30 mil volumes de literatura nacional e internacional, entre clássicos e lançamentos. O público pode pegar emprestado por 15 dias até 2 livros por vez.
1: Pais, estimulem seus filhos para a leitura. Isso vai fazer toda a diferença no futuro deles. O dia de hoje tem um sabor especial, então para mim é maravilhoso, porque eu amo pizza. Hoje é o Dia Nacional da Pizza, então prepare o apetite, porque a nossa reportagem vai mostrar a correria e os segredos de quem faz essa delícia acontecer.
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0: Essas imagens você já tá imaginando, né? A pizza é uma paixão em São Paulo? Pergunta só pra quem entrega.
1: Paulistano mais gosta é pizza.
0: E então pra quem tá saboreando uma?
2: É a melhor coisa que tem. Tem que ser uma vez por semana e olha lá, se não for, 3 vezes por semana.
0: Dá pra comer no café da manhã, no almoço?
3: Ah, muito boa.
0: E os números provam essa paixão. São Paulo é a segunda cidade do mundo que mais consome pizzas. 1 milhão por dia. Tá atrás apenas de Nova York. E olha que essa é uma paixão de família.
4: Principalmente na Moca, a melhor pizza de São Paulo é a Moca, né?
5: Dá pra lembrar o passado, as raízes, né?
6: Todo mundo gosta de uma pizza. Pode ver o pessoal meio fortinho, né?
0: Mas qual o segredo pra esse sucesso todo?
7: Matéria-prima boa, primeira qualidade, lógico, claro, né? E uma boa massa também, né?
0: E esse segredo é colocado em prática há mais de 50 anos nesta pizzaria aqui na Moca, um bairro com forte tradição italiana e que ajudou a forjar a nossa pizza brasileira. Aqui a equipe não para, são em média 380 pizzas por noite. E o forno é indispensável para esse sucesso.
8: Precisa ter uma temperatura ideal, entendeu? Acima de 300 graus, mais ou menos. E procurar sustentar a temperatura, entendeu?
0: A calabresa é uma das preferidas. E uma especialidade brasileira, é claro, a variedade de sabores.
9: Eu conheço alguns países aí fora, inclusive a Itália, e na comparação entre Itália e Brasil, eu prefiro a pizza do Brasil.
0: Ah, das salgadas as doces.
10: Eu gosto mais da brasileira.
11: Não, fruta é maravilhoso. O que a gente combinou bastante foi a massa com fruta. E você falou se vale a pena comer ela em qualquer horário, vale. Até de manhã cedo, é maravilhosa.
0: E essa é uma paixão compartilhada em outros cantos do país.
12: É incrível, ainda mais dia da pizza, tem que comemorar.
13: Porque a criançada gosta de calabresa, eu gosto de portuguesa, outros sabores.
14: Recheada com catupiry ou cheddar.
15: 10 de julho é comemorado o dia da pizza. A data é celebrada pelo mercado brasileiro, que vê o número de pizzarias crescer a cada ano.
16: O Rio de Janeiro produz mais de 200 mil pizzas por dia. E o sabor preferido dos cariocas é o de calabresa. Mas muitas pizzarias têm feito e investido cada vez mais em sabores, digamos, mais sofisticados. Como esse aqui, que leva queijo de cabra, raspas de limão siciliano e também pimenta rosa. Como eu vim fazer essa reportagem, não sou boba nem nada, é claro, que eu não posso deixar de provar.
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18: O ministro Flávio Dino bloqueia 119 milhões de reais de Valdemar Costa Neto. A decisão ocorre por suspeitas de irregularidades envolvendo emendas parlamentares. A Confederação Nacional da Indústria pede negociação para evitar a aplicação das tarifas dos Estados Unidos. Medida visa proteger exportações e manter competitividade de produtos nacionais. Incêndio florestal atinge a Espanha e deixa saldo de 11 pessoas mortas na tragédia. Equipes de resgate realizam buscas para localizar 19 moradores desaparecidos. Novo ataque ucraniano incendeia refinaria e depósitos de combustível em base na Rússia. Ofensiva agrava tensões na guerra e prejudica infraestrutura energética russa. incêndio de grandes proporções que atingiu o condado de Los Angeles, na Califórnia, nesta sexta-feira. A Bruna Garcia, nossa editora de assuntos internacionais, comigo aqui no estúdio para

0: afetado pelas altas temperaturas e pelos baixos níveis de umidade que afetam todo o sul da Califórnia, sob um alerta de calor extremo, Vitor.
1: Incêndio também na Espanha, né, Bruna? Como nós destacamos aqui na abertura, Europa também sofrendo com altas temperaturas e com incêndio florestal. No caso da Espanha, esse mais grave, com mortes, inclusive, né?
0: Com mortes, inclusive. Já são 12 mortos no sul da Espanha, na região ali de Almeria. As pessoas foram forçadas a deixar as suas casas. As imagens são alarmantes. Cerca de 150 bombeiros e 5 caminhões-pipa foram mobilizados durante a noite de quinta para sexta-feira para combater o incêndio. Moradores de vários bairros saíram de casa, outras 19 pessoas estão desaparecidas e cerca de 50 pessoas estão alojadas em um centro cultural. Várias estradas foram fechadas por causa dos incêndios. Testemunhas disseram que o fogo pode ter começado após a queda de um cabo de energia elétrica, que teria incendiado a vegetação seca antes de se espalhar rapidamente pela mata ao redor. As autoridades ainda não confirmam a causa dos incêndios. Esse incêndio florestal ocorre enquanto a Espanha enfrenta uma onda de calor, com partes da Andaluzia sob alertas meteorológicos laranja, que é o segundo nível mais alto nos últimos dias devido às temperaturas elevadas, Vitor.
1: E mudando de assunto, Bruna, queria que você trouxesse também atualizações da guerra no Oriente Médio. Tivemos hoje uma fala importante de Donald Trump. Ele abre espaço para uma solução diplomática, né? Depois da retomada dos ataques essa semana, dos bombardeios ao Irã, ele agora fala em possibilidade de retomada das negociações, é isso?
0: É, como sempre, polêmico Donald Trump, né, Vitor? Ele falou que iria retomar as negociações depois de um pedido de Teherã para voltar para a mesa de negociação. Só que o Irã falou que não, que eles não pediram nada para os Estados Unidos e que eles vão negociar sim, mas que eles vão negociar com o mediador do Qatar, que foi ao Irã, autoridades do Qatar que se reuniram hoje com autoridades iranianas em Teherã para tentar reduzir essas tensões. Nessa sexta-feira, os chanceleres do Egito e do Qatar pediram que os Estados Unidos e o Irã retomem as negociações. Os dois países também pedem que seja garantida a liberdade de navegação no Estreito de Hormuz para preservar a segurança e a estabilidade regionais. O principal negociador do Irã, Mohammad Khalibaf, disse que o país está pronto para uma defesa total e que a guerra nunca terminaria com a rendição do Irã. Nos últimos dois dias, Estados Unidos e Irã trocaram ataques e o tráfego no Estreito de Hormuz despencou. O Ministério da Saúde do Irã informou que 17 pessoas morreram e 115 ficaram feridas em ataques dos Estados Unidos de terça e quarta-feira. Em 6 cidades iranianas, E Ali Khamenei, o falecido líder supremo do Irã, foi enterrado hoje no santuário do Imã Reza, o mais sagrado do país. A gente tem imagens aí, multidões acompanharam o funeral, mas o filho e o sucessor, Mojtaba Khamenei, não fez aparições públicas. O sepultamento aconteceu na cidade de Mashhad, onde Khamenei nasceu, e encerra uma semana de cerimônias oficiais. Imagens do governo mostram a lápide do líder ao lado das familiares e Khamenei morreu no fim de fevereiro nos primeiros ataques da guerra lançados pelos Estados Unidos e por Israel. O enterro coincide com a retomada do conflito militar com o governo norte-americano após semanas de trégua na guerra que já dura 4 meses, Vitor.
1: Perfeito. Daqui a pouquinho, inclusive, a gente traz outras atualizações sobre a guerra no Oriente Médio. Obrigado, Bruna. Bom final de semana.
0: Obrigada. Boa noite.
1: Boa noite. E de volta aqui ao Brasil, o ministro do Supremo, Flávio Dino, mandou bloquear quase 120 milhões de reais do presidente do PL por um suposto esquema com emendas parlamentares. Valdemar Costa Neto nega as irregularidades.
2: A Polícia Federal afirma que identificou indícios de que o presidente nacional do PL, mesmo sem mandato, atuou em conjunto com 3 servidores da Câmara para definir o destino de pelo menos 21 emendas parlamentares. Somadas, elas chegam a 119 milhões de reais. Os servidores são Nara Brum, ligada à liderança do PL na Câmara, Garigan Amarante Pinto, advogado também ligado ao partido, e Mariângela Fialec. Conhecida como Tuca, ela já foi alvo da mesma investigação no final do ano passado. Os indícios de envolvimento de Valdemar surgiram a partir da perícia no celular de Mariângela, apreendido em dezembro. Em mensagens trocadas entre os servidores, o nome dele é citado. Em uma das mensagens, Garigan diz: "Marquei com o Valdemar amanhã, 10h30. Acho que ele vai jogar no turismo.

0: Sismos 24. Pode ser? Segundo a PF, seriam 24 milhões em emendas. No dia seguinte, Garigan pergunta a Mariângela se o valor do presidente Valdemar já havia sido fechado. Ela responde, se puder trocar tudo turismo, ótimo. Na sequência, o advogado diz, 24 milhões tá bom. Em outra mensagem, Nara diz a Mariângela que Valdemar pede troca em indicações de emendas. Com base nos relatos da PF, o ministro do Supremo, Flávio Dino, determinou a suspensão da execução das emendas parlamentares que ainda não foram pagas e ordenou o bloqueio de 119 bilhões em bens de Valdemar Costa Neto para eventual ressarcimento. Na decisão, Dino ressaltou que a apuração mostrou que as emendas eram encaminhadas com a indicação falsa de deputados federais, como solicitantes, para dar aparência de legalidade a pedidos feitos, na verdade, por alguém que não era parlamentar. Em nota, a defesa de Valdemar nega irregularidades e afirma que a decisão é baseada em suposições e criminaliza a atuação político-partidária. Os advogados sustentam que o diálogo entre dirigentes partidários e parlamentares faz parte da atividade política e, por si só, não configura crime. A defesa se diz preocupada com o bloqueio do patrimônio de Valdemar e lamentou a divulgação de uma investigação ainda em fase preliminar, especialmente em um momento de sensibilidade institucional e eleitoral.
1: E temos um convidado aqui para falarmos mais sobre essa operação de hoje e os desdobramentos dessa ação no campo político, o cientista político Leandro Gabbiati, está com a gente aqui. Obrigado, Gabbiati, e boa noite.
2: Boa noite, Vitor. Um prazer estar com vocês.
1: Ô, Gabbiati, em primeiro lugar, isso afeta a pré-candidatura do senador Flávio Bolsonaro à presidência da República? O fato de uma ação atingir o presidente do partido do senador acaba respingando na pré-candidatura?
2: Eu te diria que inicialmente a sensação pode ser de mais uma agenda problemática dentro do PL, mas que não impacta, não envolve diretamente o senador Flávio Bolsonaro. Essa agenda, essa questão de hoje quanto a emendas se limita ao presidente e aqui sendo sincero contigo, nessa profusão de assuntos políticos, de problemas quanto a gasto, orçamento, questões sobre divisões internas até dentro do PL, caso Master, esse assunto provavelmente, eu imagino, ele tem obviamente uma notoriedade hoje e provavelmente também no início da próxima semana, mas tudo indica que não tem toda essa gravidade, pelo menos por enquanto, e que novos fatos políticos tendem a ofuscar essa agenda que hoje demanda atenção vinculada ao ministro Dino e ao presidente do PL, Valdemar da Costa Neto.
1: O próprio senador fez uma defesa pública do Valdemar, era de se duvidar, né? Ou pelo menos se questionar, será que Flávio vai fazer essa defesa pública, vai colocar o seu capital à disposição para fazer essa defesa do nome de Valdemar e fez, né? Ele foi às redes sociais, disse que há uma perseguição política, que a Polícia Federal, que não se ocupa, por exemplo, do caso do Lulinha, o filho do presidente Lula, está se ocupando dessa investigação, disse que é natural da atividade de um dirigente partidário, então houve essa defesa. Como é que a gente pode interpretar isso? Significa que, de fato, tem uma proximidade, uma, talvez, gratidão do senador Flávio a Valdemar, Gabbiati?
2: Vamos lá, presidentes de partido sempre foram relevantes na política brasileira. Quando você fala especificamente do Valdemar, que é presidente do partido que tem a maior bancada na Câmara dos Deputados e uma bancada muito importante no Senado, logicamente estamos falando de uma figura relevante na República, inclusive. Então, é natural que Flávio, pré-candidato à presidência da República pelo PL, faça uma defesa corporativa como fez, e logicamente eu imagino até também, obviamente outros presidentes de partido ou parlamentares de outros partidos, imagino não virão a público se pronunciar para defender o Valdemar, mas aqui estamos falando também de uma questão corporativa em relação à Câmara dos Deputados, ou seja, este episódio e esta decisão do Dino, que vem avançando nessa questão de dar mais transparência às emendas, de cuidar do gasto público, vamos lembrar que o Dino também vem levando adiante esse processo sobre os chamados penduricalhos no Poder Judiciário, principalmente. Então, de

0: vem reforçando essa agenda. Essa agenda, logicamente, lhe causa atritos institucionais. Neste caso, ele abre um novo capítulo que envolve a Câmara dos Deputados. E é evidente, aqui eu reforço, é provável que isso aqui gere até um novo atrito com a casa, com outros líderes partidários, com outros presidentes de partidos. Importante, a Câmara está entrando na próxima semana já em recesso legislativo e justamente esse afastamento dos parlamentares de Brasília tende a talvez não impactar se a gente tivesse o Congresso Nacional funcionando normalmente.
1: E você imagina, Gabiati, que isso acabe gerando um alerta, você até falava, né, sobre os outros presidentes de partidos, acabe gerando um alerta geral, afinal de contas, isso que, do qual Valdemar Costa Neto é acusado, imagino que seja uma prática, talvez não ostensiva, mas que, de certa forma, em outros níveis, aconteça também em outras legendas, ou seja, o presidente do partido direcione, ou pelo menos faça pedidos, dê orientações aos seus deputados, aos seus senadores, sobre como eles devem manejar as emendas parlamentares, que haja, por exemplo, recompensas, gestos de agradecimento, enfim, isso certamente deve fazer parte da política partidária, especialmente nesse contexto que o Brasil vive hoje, né, em que uma parte muito grande do orçamento é comandada pelo Congresso Nacional, não exatamente pelo governo federal. Então, com esse dinheirão todo na mão do Congresso Nacional, imagino que os presidentes das legendas, claro, queiram usar os seus parlamentares para fazer as suas vontades. Isso que aconteceu com o Valdemar acaba gerando uma preocupação e um alerta também em outros dirigentes, Gabiati?
0: Eu te diria que sim, principalmente pelo timing. Válido lembrar que estamos a poucos dias do início das convenções partidárias que vão confirmar os candidatos que disputarão diversos cargos no âmbito estadual e no âmbito federal. E, logicamente, a preocupação vem naturalmente. Agora, ponto importante em que, inclusive, a defesa de Valdemar destaca, e eles não deixam de estar errados de alguma forma, o presidente do partido tem essa função natural de articular recursos orçamentários dentro da bancada. Por outro lado, o Gino faz um contraponto. Ok, claro, lógico que o presidente de partido ele participa dessas negociações. Agora, o presidente de partido não é parlamentar, ainda que ele tenha um poder muito grande, até maior do que muitos parlamentares. Mas o que o Gino aponta é essa falta de cuidado, justamente de ter uma pessoa que não tem mandato e que não tem controle legal sobre o orçamento, participando diretamente do encaminhamento de recursos orçamentários para diversos âmbitos. Então, certamente o Gino abre mais uma, vamos dizer, uma janela, né, de atrito entre a Câmara dos Deputados, entre o Congresso Nacional, eu diria, com foco justamente agora na questão partidária. Vamos ter que aguardar, logicamente, desdobramentos e ver justamente como é que, eventualmente, outros presidentes de legendas vão se posicionar ou vão reagir. Eu imagino preliminarmente que não haverá uma reação formal, mas os bastidores, a situação, certamente é de preocupação.
1: E, além disso, Gabiati, a rigor, como você falou aqui, o dinheiro das emendas parlamentares teria que ser gerenciado pelo parlamentar. É de responsabilidade, claro, de quem tem o mandato. Então, será que essa operação ou essa investida do ministro Flávio Dino, ela pode se estender também para os parlamentares do PL, seja deputados ou senadores, mas que, enfim, tenham tido os gabinetes envolvidos nesse direcionamento de recursos numa etapa posterior, além do próprio Valdemar? É possível que parlamentares do PL também sejam alvos?
0: O que a gente observa aqui, Vitor, não é talvez uma questão. Obviamente, temos agora, neste caso, o Partido Liberal em foco, ok? Mas o Flávio Dino não tem, talvez, trabalhado especificamente tendo como alvo um determinado partido. Ele tem apontado de forma geral a essa prática de negociação de emendas ou de alocamento de recursos, tratando a falta de transparência, né? Aqui o Dino abre um novo capítulo que foca não só na falta de transparência, mas justamente nessa divisa muito fina, nessa fronteira muito fina entre o papel do presidente do partido e o papel do próprio parlamentar, que deveria ser o responsável por fazer essa gestão, legalmente falando, quanto à destinação de recursos. É mais um capítulo, cria mais um atrito nessa disputa que envolve orçamento, recursos públicos, que envolve controle de constitucionalidade, né, no plano jurídico, e que envolve, logicamente, uma questão política que tem a ver com justamente como é que os poderes da República funcionam hoje, essa relação entre o poder executivo e o poder legislativo, tendo o orçamento como espaço de disputa, tem mudado muito. O Congresso hoje está muito forte. E, obviamente, aqui eu estou especulando, mas tudo indica que Dino aponta a transparência do uso dos recursos orçamentários, mas a gente não tem como deixar de fazer uma leitura quanto a o convívio e o relacionamento do executivo e do legislativo nesse controle de recursos. É uma agenda que certamente terá outros desdobramentos e que o Gino deverá continuar avançando para tentar, de alguma forma, sanear essa questão de destinação de recursos orçamentários.
1: Muito bem, Gabiatti. Obrigado pela presença aqui e uma ótima noite. Bom final de semana.
0: Boa noite e abraço.
1: Um abraço. Até mais. E um levantamento do Instituto Sou da Paz aponta que 6 em cada 10 homicídios no Brasil ficam sem solução. E sem estudos sobre as motivações que levaram aos assassinatos, não é possível definir políticas públicas para o combate à violência, uma das principais preocupações dos brasileiros. Esse é o destaque de hoje do comentário do âncora do Jornal da Band, Eduardo Einegg.
2: A impunidade dos criminosos nasce da justiça? É culpa das leis? Esquece isso. Saiu nessa semana um estudo que desmonta o discurso simplório. A impunidade brasileira começa quando o Estado não descobre quem comete crime nesse país. Claro que a justiça é lenta, a legislação criminal tem muito que melhorar, mas olha o que descobriu o Instituto Sou da Paz, que analisou o esclarecimento de homicídios nos estados. Tem estado que esclarece mais de 80% dos assassinatos. Em outros, a chance de um homicídio virar uma denúncia do Ministério Público mal passa de 1 em 10. Dependendo de onde o crime acontece, matar quase não tem risco. De forma que segurança pública é hoje a área em que o Brasil mais improvisa e também a que as autoridades menos se dedicam. Mais de 40 mil pessoas são assassinadas por ano e tem mais de 17 mil mortes classificadas como mortes violentas de causa indefinida. Os pesquisadores dizem que quase metade desse número é homicídio. Aí você soma tudo e dá quase 6 Boeings 737 lotados caindo toda semana. É uma matança sem paralelo no mundo. A gente sabe quase nada sobre essas mortes. Sabe quem morreu, mas na maioria dos casos não descobre quem matou. E sem isso não sabe por que matou. Sem estudo sobre motivação, como é que é possível definir uma política pública para evitar o crime? No estudo do Sou da Paz, o feminicídio aparece com taxas maiores de esclarecimento. Mas, claro, deixa mais rastros. Autor e vítima se conheciam. Em geral, tem histórico de violência, às vezes até medida protetiva. Agora, pega outro tipo de caso. 2 sujeitos numa moto de capacete fuzilam uma pessoa e fogem. Moto roubada, placa adulterada, arma raspada. Você não sabe se foi acerto de facção, se foi cobrança de dívida, se foi encomenda. Só dá para saber com perícia de qualidade, com inteligência, banco de dados, balística, investigadores especializados, e a gente não tem isso. Você vai para o Reino Unido, cada homicídio entra num banco nacional que registra quem morreu, quem foi acusado, a relação entre eles, em que circunstância o crime aconteceu. As autoridades sabem dizer quantas mortes foram provocadas por vingança, por discussão, por conflito doméstico, por roubo. Aqui vira tudo um troço chamado homicídio. É como se um hospital registrasse a morte do paciente, mas não informasse se ele morreu de infarto, câncer ou AVC. Aí, sem saber nada, sobra o quê? Especulação. A esquerda falando que violência vem de pobreza, de desigualdade, sendo que tem país mais pobre e tão desigual quanto o Brasil, com taxas de homicídio menores. A direita falando em endurecer as leis, em colocar mais polícia nas ruas, sendo que tem estado com mais polícia e taxa de homicídio mais alta do que estado com menos polícia. Enquanto a gente seguir discutindo o fenômeno sem estudar, o Brasil vai continuar produzindo políticas absolutamente ineficazes. Justiça lenta, leis ruins, são problemas reais, mas só entram em cena quando o criminoso é identificado. E no Brasil ele não é identificado. Será que precisa desenhar para os governantes se mexerem?
1: Valeu, Eneg. Hora do intervalo e na volta, outras informações. Seguimos juntos. 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

0: É sempre muito bom te encontrar aqui. Olá, seja bem-vinda, muito bem-vindo você também para o nosso jornal Terra Viva, porque a partir de agora acompanhamos juntos os principais destaques do agronegócio do Brasil e de todo o mundo.
1: Governo brasileiro corre contra o tempo para evitar novas tarifas dos Estados Unidos. Banco Sicoob anuncia 70 bilhões de reais para o Plano Safra 2026-27. Queda nos preços dos alimentos desacelera a inflação de junho. Fortes chuvas prejudicam colheita de morango.
0: E você vai celebrar, comemorar conosco aqui esse dia de dar água na boca, o dia da pizza no Brasil, né? E um concurso em São Paulo escolheu a melhor do estado, né? Essas e outras notícias a partir de agora aqui no Jornal Terra Viva. Iniciamos o nosso JTV repercutindo a economia, porque a inflação brasileira desacelerou para 0,16% em junho. A queda nos preços dos alimentos ajudou a conter a alta no mês.
2: Na comparação entre os meses, a queda do índice de preços ao consumidor amplo foi de 0,4 ponto percentual. Em junho, a maior variação e impacto foram do grupo de habitação. Embora o setor tenha desacelerado na comparação entre os meses, a energia elétrica residencial impulsionou a variação de 0,63%. Já o grupo de alimentação e bebidas apresentou variação negativa, de 0,24%, após registrar uma alta de 1,33% em maio. A queda foi influenciada pelo recuo nos preços da alimentação no domicílio, que variou 0,39% negativamente, sob influência das quedas do café moído, das frutas e das carnes. No lado das altas ficaram o feijão carioca e a batata inglesa.

0: Alimentação fora do domicílio também desacelerou para 0,15%, segundo o IBGE. No ano, o IPCA acumula alta de 3,36%. E nos últimos 12 meses, o índice ficou em 4,64%. Já na comparação com o mesmo período do ano passado, o índice recuou 0,8 ponto percentual.
1: E aí, Silmar, está dentro do esperado essa prévia aí? O que você acha, hein? Boa noite.
2: Meu caro Márcio Campos, meus caros telespectadores, colegas aí do nosso canal Terra Viva, sexta-feira, semana se encerrando. Olha, Márcio, uma boa notícia, hein? Ninguém contava com isso aí, inclusive os especialistas que acompanham esse tipo de indicador estavam contando aqui com a expectativa de queda, é claro, em relação ao mês anterior, que subiu muito, foi 0,58%, esperavam cair para 0,31%, esse índice oficial da nossa inflação, que é divulgado mensalmente pelo IBGE, o IPCA. 0,31, em vez de 0,31, veio 0,16%, já metade do que era esperado. Então, um resultado positivo que surpreendeu aqui, inclusive os especialistas que acompanham esse indicador. Então, a boa notícia, Márcio, inflação cedendo aqui nesse último mês, mesmo com toda essa situação do internacional, da guerra na Ucrânia, na guerra no Golfo Pérsico, tudo isso conspira contra a inflação aqui no Brasil. O petróleo tinha subido muito, mas começou a dar uma trégua, então isso acabou contribuindo, portanto, para esse recuo aqui na inflação no Brasil. Você não tem dúvida nenhuma que a queda nos combustíveis pode ter contribuído para esse comportamento. Setores que ainda seguem em alta, e alimentos, por exemplo, ainda feijão carioca, por exemplo, teve alta de 8,3% no índice oficial, batata inglesa 3,6%, mas teve recuos importantes também que contribuíram para uma queda no índice de alimentos e bebidas, que foi o que grandemente ajudou para esse comportamento de queda no índice global aqui. Alimentos e bebidas tiveram um recuo de 0,2%, contribuiu para isso queda nos preços do café, café moído, queda no mercado internacional, na média aqui, ajudou nesse comportamento, caiu 3,7% aqui no Brasil. Frutas, menos 1,6%, carnes, na média, também contribuíram positivamente com a queda de 0,6%. Portanto, um resultado positivo. Será que vai continuar assim, Márcio? Essa é a grande pergunta daqui para frente. Bom, tem alguns imponderáveis ainda, voltou a haver incerteza com relação ao conflito no Oriente Médio, tem uma perspectiva de trégua aqui, Irã e Estados Unidos voltam a conversar, mas tem a nova fonte aqui de problemas aqui, que é o recrudescimento da guerra entre a Ucrânia e a Rússia, né? Ucrânia e Rússia, perdão. Novos ataques de parte a parte, especialmente da Ucrânia atacando com drones a Rússia, pontos-chave lá perto de Moscou, inclusive, tudo isso contribuindo para um aumento das tensões e possibilidade disso ter impactos aqui na inflação no Brasil. A gente vai ver daqui a pouquinho, por exemplo, que o trigo teve um forte aumento nesta sexta-feira e na semana por conta exatamente do recrudescimento da secreção da guerra entre Ucrânia e Rússia, que são regiões extremamente importantes em termos de exportação de trigo para o mercado global. Então, não tem nada certo ainda com relação a essa pausa que a gente viu, que é uma boa notícia de qualquer forma, na inflação do mês de junho. Márcio.
1: Muito bem, Silmar. Encerramos a semana como aí nos mercados, nas commodities agrícolas?
2: Olha, Márcio, altas nos preços dos grãos, soja subiu 1,2%, milho subiu mais 1,3%, e o grande destaque do dia aqui com uma forte alta de 3,3% nos preços do trigo na Bolsa de Chicago. Basicamente refletindo aqui exatamente essa questão do recrudescimento das tensões entre Rússia e Ucrânia. Ataques da Ucrânia lá com drones, afetando regiões na própria capital russa, Moscou, tudo isso trouxe um panorama aqui de algum problema que pode afetar o fluxo das exportações de trigo dessa região, que é extremamente importante em termos de exportação de trigo. Quase 30% do comércio mundial de trigo vem dessa região. Rússia e Ucrânia são grandes produtores e exportadores, portanto, tudo que acontece por lá acaba causando temores aqui no mercado de trigo. Então, o trigo, no saldo da semana, aumentou nada menos que 8,6% depois da alta de hoje, refletindo essa situação. Indo para outra bolsa, que é a Bolsa de Nova York, Tivemos o destaque do café. O café caiu hoje, depois de fortes altas durante a semana. 3,9% café arábica na Bolsa de Nova York.

0: Mas ainda assim acumulando um saldo de alta na semana de 11%. O café subiu muito nos últimos dias. Hoje foi um dia aqui de pausa aqui, mas na verdade o saldo ainda continua lá em cima, nas alturas, refletindo preocupações com a safra brasileira, com o clima principalmente, que vem atrasando bastante a própria colheita, prejudicando a qualidade também dos cafezais aqui no Brasil, especialmente na região sudeste, obviamente. O café robusto em Londres também caiu 4,6%. Açúcar caiu 1,7%, algodão teve uma alta aqui de 1,1%, dia de bastante volatilidade, basicamente por fatores técnicos aqui que determinaram esse comportamento de alta do algodão. Cabe destacar aqui que o algodão no saldo da semana teve alta de 5,7%, né? Uma forte alta aqui, o que ajuda bastante aqui o produtor e o exportador brasileiro da fibra. Cacau caiu 0,6 pontos percentuais na Bolsa de Nova York. Suco e laranja também queda de 1,4%. Para finalizar, Márcio, temos ainda aqui o boi gordo no mercado Sul na B3, teve leve alta de 0,1% hoje. Mercado de câmbio teve queda, dólar caiu 0,3%, fechou o dia cotado a R$ 5,10 e acumulou uma queda na semana de 1,2%. Foi um tombo aqui na semana, no caso da nossa moeda americana aqui do dólar. O índice Bovespa teve uma forte recuperação hoje, alta de 3 pontos percentuais, fazia tempo que isso não acontecia. E o petróleo foi o destaque aqui no dia, de uma queda aqui na perspectiva aqui de realmente de um acerto, ou pelo menos de uma trégua na guerra entre Estados Unidos e o Irã. O petróleo recuou hoje 0,4%, fechou o dia cotado a 76 dólares o barril do tipo Brent. Mesmo assim, o saldo da semana foi de alta ainda, de 5,4% de valorização, porque subiu muito nos últimos dias, Márcio.
1: Muito bem, Silmar, obrigado, viu? A sensação é que o tempo está passando igual, sei lá, igual o quê, só sei que está correndo demais, né? Igual um coelho, vai, igual um coelho fugindo, né, no meio do deserto. Semana nem bem começou, já terminou e você já está fazendo balanço. Mas é isso, espero que o final de semana não passe tão rápido assim para quem vai descansar, para quem vai trabalhar, como eu que estou de plantão. Bom descanso aí,
0: Opa.
1: viu, Silmar?
0: Obrigado, meu caro Márcio. Um bom final de semana para você e toda a equipe aí, aos nossos telespectadores. Até segunda-feira.
1: Até segunda, Silmar. Valeu, bom descanso. Olha, e continuamos aqui repercutindo o governo brasileiro, né, que está correndo contra o tempo, né, por falar em tempo, para tentar evitar novas barreiras comerciais. Termina no dia 15 de julho agora, lá no início da semana que vem, o prazo para os Estados Unidos decidirem se aplicam ou não as novas tarifas ao Brasil.
2: Foi uma semana de intensas negociações com os Estados Unidos, que pretendem impor uma sobretaxa a produtos brasileiros em até 25%. Caso as tarifas sejam aplicadas, o impacto no agro pode chegar a 4,2 bilhões de dólares e a taxação deve comprometer 36,8% das vendas do setor. O prejuízo nas cadeias pode ser de 1 bilhão e 600 mil dólares em produtos florestais, 416 milhões de dólares em sebo bovino, 1 bilhão de dólares no café e 401 milhões de dólares no setor sucroenergético. Diante dessa realidade, o objetivo principal dos negociadores é conter o desgaste econômico e manter a influência no mercado. A investigação americana é conduzida pelo Escritório de Comércio do país, com base na chamada seção 301 da Lei de Comércio. O órgão justifica a imposição da nova tarifa ao Brasil, alegando supostas práticas desleais.
1: E o governo decidiu adiar por uma semana o fim da ajuda financeira para os produtores e importadores de gasolina.
3: A decisão foi tomada depois da retomada dos ataques entre Estados Unidos e Irã. E as incertezas sobre o tráfego de navios pelo Estreito de Hormuz, por onde passam 20% do petróleo produzido no mundo. A equipe econômica pretendia encerrar o benefício ainda nesta semana, mas a alta no preço do barril de petróleo fez o governo recuar para evitar um aumento imediato dos combustíveis.
4: Eu preciso ter cautela porque os eventos novos aconteceram ontem. Então é importante que a gente acompanhe diariamente, como nós temos feito, os efeitos da guerra para a economia do país.
3: O subsídio reduz o preço da gasolina para refinarias e importadoras. O preço médio da gasolina comum caiu 17 centavos por litro entre março e junho, custando R$ 6,61 nas bombas.
5: Melhorou um pouco, mas não o ideal.
6: Geralmente, muda muito.

0: posto para posto, né? Geralmente tem posto que não está obedecendo muito a tabela, né?
1: Para segurar o preço dos combustíveis, o governo também liberou 10 bilhões de reais. O dinheiro é usado para pagar um auxílio de R$ 1,12 por litro de diesel. Já no fim do mês passado, o governo cancelou outro auxílio ao diesel, de 35 centavos por litro, para economizar. Para evitar aumento imediato nas bombas, a Petrobras baixou o preço do combustível nas refinarias no mesmo valor. O governo também manteve por mais 60 dias o imposto de 12% sobre a exportação de petróleo. A ideia é evitar problemas no abastecimento do país, enquanto o mercado internacional segue instável.
2: As alternativas mais prudentes seriam corte dos gastos em outras áreas, compensações focalizadas e ajustes tributários seletivos, em vez de manter um subsídio amplo e permanente.
3: A seguir, Atibaia e Jarinu, no interior de São Paulo, realizam neste mês a tradicional Festa do Morango, que celebra o início da colheita na região. E você vai ver também depois do intervalo, hein? Já estamos aqui nesse ritmo. O canal Terra Viva transmitindo mais uma etapa do Campeonato Brasileiro de Montaria em Touros da PBR. Já fizemos a primeira transmissão, hoje tem mais e vai assim até domingo. Depois do intervalo tem os detalhes. Olha, gente, segura aí!

0: espalhados por todo o Brasil.
1: Olha só, hein? O Banco Sicoob anunciou um plano safra para agricultores cooperados na safra 2026-27. O valor é 18% maior que na safra passada. Veja só os detalhes na reportagem do Felipe Barcelos e do José Ferreira.
2: 70 bilhões de reais em crédito rural. Esse foi o valor anunciado pelo Sicoob para a safra 2026-2027. A projeção é quase 18% maior do que a da temporada anterior, quando foram liberados 59 bilhões e 500 milhões de reais em financiamentos aos cooperados do setor agropecuário. Valor próximo à meta de 60 bilhões estabelecida em julho do ano passado. Do total previsto para este ciclo, quase 40% dos recursos devem ser destinados a pequenos e médios produtores. Desse montante, 11 bilhões e meio de reais serão operados por meio do Programa Nacional de Fortalecimento da Agricultura Familiar, o PRONAF, e 15 bilhões e 800 milhões de reais pelo Programa Nacional de Apoio ao Médio Produtor Rural, o PRONAMP.
3: Esse desafio ele é posto, né, para que as cooperativas tenham condição de planejar e de ter recursos para atender a demanda do produtor, que varia conforme a atividade, conforme o momento do plantio ou o momento da colheita, da comercialização. Enfim, todas essas questões que são peculiares ao ciclo produtivo, as nossas cooperativas terão recurso para atender os nossos cooperados.
4: Em relação às atividades produtivas, a agricultura deve concentrar a maior parte do crédito projetado, com 27 bilhões e 800 milhões de reais. Em seguida, vem a pecuária, com 19 bilhões e meio de reais. E tem ainda outros 22 bilhões de reais sem direcionamento específico.
2: Segundo o Sicoob, a expectativa é destinar 32 bilhões de reais para operações de custeio, 18 bilhões e 700 milhões para investimentos, 1 bilhão e 900 milhões para industrialização e 4 bilhões e 300 milhões de reais para comercialização. Os 12 bilhões e 600 milhões de reais restantes terão aplicação livre, principalmente por meio de cédulas de produto rural financeiras, as CPRF.

0: chefes e de operações de giro rural. Apesar da expansão do crédito, o setor ainda enfrenta desafios. A inadimplência no crédito rural, que era de apenas 0,08% em 2022, subiu para 2,1% em 2026. O presidente do Sicoob, Marco Aurélio Almada, afirmou que a instituição tem renegociado dívidas e destacou que dar mais previsibilidade ao produtor rural é fundamental para a continuidade dos investimentos no campo.
1: Nós vamos continuar avançando no crédito rural numa velocidade um pouco aquém da velocidade que temos avançado até aqui, porém continuaremos avançando. Ou seja, diante da adversidade, alguns agentes financeiros retraem. Quando retraem, o tomador do crédito fica em dificuldades. O Sicoob, por ser cooperativa, ele parte sempre do ponto de vista do produtor rural, que precisa do crédito. E por isso nós vamos, ainda de maneira um pouco mais contida, continuar avançando no crédito rural.
2: Importante, né? Olha, vamos para Atibaia e Jarinu agora. Fica bem do ladinho aqui de São Paulo, porque essas duas cidades realizam neste mês a tradicional festa do morango, que celebra, olha, um momento muito importante, o início da colheita na região. Mas a oferta dessa fruta no evento será menor do que o esperado por causa das fortes chuvas em junho, que prejudicaram a colheita.
3: O casal que caminha entre os pés de morango é formado pela Nice e pelo Antônio. O olhar atento observa cada detalhe, da qualidade da terra ao tamanho do fruto. Experiência eles têm de sobra. Há 20 anos produzem morango em Atibaia, no interior de São Paulo. No sítio Tiririca, são 25 mil pés plantados.
4: Hoje nós produzimos duas variedades só, cristal e o feno. Antes se produzia mais outras variedades, né? Mas perdeu a qualidade, só está indo bem esses dois aqui agora.
5: E a gente colhe aqui e leva para vender. Aí eu venho, ajudo um pouco aqui e volto para o ponto de venda. É nosso salário, né? Nós tiramos daqui, tudo é da roça. Nós não temos outra profissão, nós somos agricultores mesmo, raiz agora. E é o que sustenta a casa e sustenta nossos boletos para pagar, né?
3: Esses morangos estão quase no ponto de colher. A última leva já foi colhida e, neste mês, parte da produção tem um destino especial. A Natália acordou cedo, reuniu o marido e os filhos e veio conhecer a Festa do Morango em Atibaia e Jarinu. Ela e a filha são apaixonadas pela fruta.
6: A gente ama, principalmente as crianças. Nossa, elas adoram morango.
7: Eu amo morango.
3: Além da fruta in natura, a festa também atrai os apaixonados por doces, como o Luiz, que veio da capital paulista atrás de sobremesas feitas com o morango. Depois de olhar as opções, ele não teve dúvidas do que escolher.
8: Uau!
9: Eu aproveitei para pedir logo o merengue, né? Que aí vem com sorvete, o merengue e o morango, né? Na casquinha e bem gostoso.
3: O morango é uma fruta docinha, deliciosa, mas ao mesmo tempo muito sensível. O excesso de chuva pode prejudicar a colheita e foi isso que aconteceu na região de Atibaia. E os reflexos disso são sentidos aqui na Festa do Morango. A Nice, por exemplo, trouxe menos caixas do que ela gostaria. É isso mesmo, Nice?
5: É isso mesmo. A gente estava com expectativa de trazer de 800 a 1000 caixas de morango aqui no evento, mas devido à chuva nós só trouxe 400.
10: Foi 15 dias de chuva onde a gente perdeu muito, sabe? Apodrece o morango, porque isso é da natureza. E isso fez com que para nós aqui na região houve uma escassez.
3: O preço pago ao produtor de morango que envia para o Ceasa chegou a R$ 7,00 por caixa na última safra. Para o sítio Tiririca, a remuneração é um pouco melhor, porque eles comercializam diretamente para o consumidor.
4: Hoje, ele começa na roça uns 30 pau, né? Que é hoje o preço mais ou menos que está correndo. Tem uns que puxa mais um pouco, mas é no atacamento, para vender atacado, né? Agora, mais para frente ele cai, né? Vai dar uma, acho que uma média de um pelo outro a 15, 20 real.
3: A Atibaia é reconhecida oficialmente

0: como a capital nacional do morango. Na última safra, a região colheu mais de 3 mil toneladas da fruta em cerca de 3 milhões de pés. O polo Atibaia-Jarinu reúne pelo menos 150 produtores, um dos principais centros de produção do país. Além de São Paulo, Minas Gerais, Paraná e o Rio Grande do Sul se destacam na produção de morango. E a tradição de celebrar a colheita também se espalha pelo país, com festas em cidades como Braslândia, no Distrito Federal, e Agudo, no Rio Grande do Sul. Da lavoura à mesa do consumidor, a festa do morango aproxima quem produz de quem aprecia a fruta. Uma tradição que fortalece o campo e encanta o público.
1: A gente sabe da qualidade dos morangos que a gente encontra aqui e as delícias que são feitas todas com base no morango.
2: Nós leva com todo carinho, né? Faz todo carinho essa embalagem para o consumidor levar e ficar contente e feliz porque está com uma fruta fresca e de sabor diferenciado.
3: Ó! Delícia morango, né? Ainda mais eu fiquei pensando já naquela caipirosca de morango, aquela torta de morango. Gente, parabéns para quem produz morango pra gente, os produtores e as produtoras, tá bom? Ó, vamos agitar mais agora isso aqui então, né? Depois de uma delicadeza de reportagem aí sobre o morango com muita delícia, vamos subir no touro. É, o canal Terra Viva transmitiu o primeiro dia de mais uma etapa do Campeonato Brasileiro de Montaria em Touros da PBR, a Professional Bull Riders, né? A repórter Aline Lima, sempre a Alina, trazendo pra gente os detalhes aqui, tudo que aconteceu em São José do Rio Preto. Tem, Aline?
4: A emoção da montaria em touros desembarcou no interior paulista. A PBR Brasil chegou a São José do Rio Preto para mais uma etapa decisiva da temporada. Serão 5 rounds de disputa reunindo os principais competidores do país em busca de pontos importantes na corrida pelo título nacional. O primeiro round foi realizado na noite desta quinta-feira e quem levou a melhor foi o líder do campeonato, João Paulo Velasco, que completou os 8 segundos no touro desencontro e recebeu a nota de 87,55 pontos, garantindo a vitória da noite.
5: Não acredito que eu pude fazer uma ótima montada, quase vem derrubando eu, mas garrei um pouquinho de lado ali, mas Deus deu garra pra gente, força, nos capacitou pra gente sair com a maior nota da noite.
4: E a reta final da temporada está cada vez mais próxima. Os pontos conquistados aqui em São José do Rio Preto podem ser decisivos na disputa pelo título da PBR Brasil. Uma grande final nacional que acontece entre os dias 20 a 23 de agosto, durante a festa do Peão de Barretos.
3: Sensacional! As emoções em São José do Rio Preto estão longe de acabarem. Daqui a pouquinho acontece o segundo round da PBR e você acompanha no canal Terra Viva a partir das 8h45 da noite, tá bom? Fica ligado aí! A seguir, a previsão do tempo para todo o país e você vai ver também e vai comemorar conosco esse dia maravilhoso, o Dia da Pizza no Brasil, um dos pratos mais populares do cardápio paulistano. É, a gente aqui come pizza demais, viu? Em casa, no bar, no café da manhã. E você aí? Ó, vamos comer uma pizzinha? Depois do intervalo, então. Até já. Música.

0: nessa?
1: Aqui reunindo todas as informações, porque daqui a pouquinho eu vou entrar ao vivo para trazer tudo para vocês.
2: Vamos para a previsão do tempo. Vitor Takau chegando por aí, né, Vitor? Olá, Vitor.
3: Olá, muito boa noite a todos. Vamos ver então como ficam as condições de tempo em todo o país neste sábado, dia 11 de julho, e aproveitar também e ver uma tendência para os próximos dias. E o fim de semana começa com destaque para a chuva que ganha força e se espalha mais pelo centro-sul do Brasil. A frente fria que avançou ao longo desta sexta-feira pela costa da região sul segue se deslocando pelo oceano. E juntamente com ela, temos também um cavado em níveis médios da atmosfera que também garante perturbação necessária e suficiente para a manutenção das nuvens carregadas. A chuva acontece nos três estados da região sul, pontos de Mato Grosso do Sul e também do extremo sul.

0: sudoeste de Mato Grosso. Mas a maior parte do Brasil segue ainda sob a atuação de uma forte massa de ar quente e seco. O tempo deve virar ao longo do fim de semana em pontos do sudeste e até mesmo do centro-oeste. Até lá, o tempo continua seco e bastante quente. No norte, a atmosfera segue bastante instável e as pancadas de chuva até mesmo descem um pouquinho mais. Antes aconteciam entre Amazonas e Roraima, agora acontecem também entre o Acre e o estado de Rondônia. Aqui no nosso mapa de risco para temporais, destaque principalmente entre o norte gaúcho, todo o estado de Santa Catarina, sul e sudoeste e outras áreas também da região central do Paraná, onde podem ocorrer temporais mais intensos e os volumes mais elevados, a força da chuva, podem causar transtornos pontuais. As pancadas também ocorrem de forma bastante esporádica, mas podem cair com forte intensidade nos estados do centro-oeste e na região norte, especialmente o Amazonas e o sul de Roraima, seguem na rota dos temporais. Mas o cenário contrasta justamente com o interior brasileiro. Boa parte da região sudeste, no centro-oeste, interior da região nordeste, o alerta ainda é para baixos índices de umidade relativa do ar, que favorecem justamente o andamento das operações de campo, mas o outro lado da moeda acabam agravando problemas relacionados à restrição hídrica ou até mesmo, em alguns casos, agravando problemas relacionados às queimadas. Já em relação às temperaturas, máximas de apenas 17 em Porto Alegre, 20 em Curitiba, 28, calor de 28 graus em São Paulo, Rio de Janeiro e Belo Horizonte. Já em Campo Grande, faz até 29, 32 em Cuiabá e máximas de 33 em Boa Vista, capital de Roraima. Para os próximos dias, vemos que a chuva deve se deslocar ao longo da costa também da região sudeste e pontos do centro-oeste. A chuva que ocorre de forma bastante pontual e localizada, mas onde não se descartam episódios localmente mais intensos. Enquanto isso, o interior nordestino segue bastante quente e bastante seco.
1: E aí, gente, será que termina tudo em pizza mesmo? Ó, eu amo ter uma pizza na mesa, né? E hoje a gente celebra, comemora esse dia maravilhoso, o Dia da Pizza, né? Essa data foi criada aqui em São Paulo já há mais de 40 anos, onde o prato é um dos mais populares do cardápio paulistano. Veja só, a equipe de reportagem da Band foi conhecer um concurso feito para eleger a melhor pizza de São Paulo.

0: E quando as melhores pizzarias da cidade se reúnem no mesmo lugar...
1: Nossa, eu tô aqui, ó, me acabando. Nem lembro mais, peguei uns 3, 4 sabores já.
2: Esqueci de pepperoni com mel apimentado.
0: No Museu da Imigração, o dia foi de celebrar uma receita que veio da Itália, ganhou sotaque paulistano e virou uma das maiores paixões gastronômicas da cidade.
3: Meu Deus, eu amo pizza. Se eu puder, eu como uma diferente todo dia.
0: É uma cidade que produz cerca de 300 mil pizzas por dia. Escolher um lugar que faz a melhor não é tarefa fácil. O prédio que guarda a história de quem ajudou a formar São Paulo recebeu as pizzarias finalistas de um dos principais prêmios da gastronomia paulistana. Mais de 250 concorrentes participaram da disputa.
4: O nosso objetivo é dar voz, visibilidade para esse patrimônio da gastronomia de São Paulo, que chegou sim da Itália de um jeito e aqui foi adaptado ao gosto do paulistano.
0: Calabresa, marguerita, mussarela. Por aqui tem receita tradicional, massa de longa fermentação, coberturas clássicas e outras cheias de criatividade.
5: O diferencial nosso é que a gente faz as pizzas mesmo, né? O pessoal pega pizzaiolo e é pizza napolitana. Então ela tem uma longa fermentação, a farinha italiana importada, ela vai mais proteína, ela é diferencial.
0: Essa pizzaria que fica na zona oeste da cidade venceu o concurso no ano passado.
6: E foi uma mudança radical na vida do Varanda. Nós éramos uma pizzaria de bairro, pequena, com os nossos clientes fiéis. E depois do concurso, a gente deu um salto enorme. A gente chegou a ter fila de 2 horas na porta do Varanda.
0: Depois da votação popular e da avaliação de um júri técnico, esta foi a pizzaria escolhida como a melhor de São Paulo de 2026.
7: Não tem palavras, cara. A gente está há 43 anos trabalhando duro, muito duro. E hoje temos um reconhecimento aqui do SP8 Pizzas. É incrível isso.

0: Que fala aí, gente? Portuguesa, marguerita, que mais? A mussarela mesmo, normal? Hã? Napolitana? Baiana? Baiana, deixa eu virar pra cá então, Rubão. Como é que é? A baiana é como?
1: Calabresa.
0: Calabresa. Pimenta, pronto. Botamos pimenta na pizza, é melhor do que botar ketchup, né não? Eu acho que é melhor. Gente, bom descanso para quem vai descansar, bom trabalho aí para quem segue na lida noturna. E o meu convite para você, venha comer uma pizza com a gente. Não, continue conosco no Grupo Bandeirantes de Comunicação. Aproveite seu final de semana.

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0: Olá, no Band News Docs desta semana, vamos até as Cataratas do Iguaçu, uma das sete maravilhas naturais do mundo. Um paraíso visual, aquático, na fronteira entre Brasil e Argentina, onde a força da natureza se impõe, com vazões de até 3 milhões de litros por segundo. O destino é um ponto de encontro internacional que recebe visitantes de mais de 130 países. E além das quedas d'água, parques de Foz do Iguaçu oferecem trilhas para pedalar, projetos de conservação de aves e onças. Confira.
1: O número de visitantes só não é mais impressionante que a beleza das águas. É ela que atrai tantos olhares curiosos e cliques de diferentes ângulos. O Parque Nacional do Iguaçu é patrimônio mundial natural e abriga uma das áreas de preservação mais importantes da Mata Atlântica. Brasileiros lideram o ranking de visitantes, seguidos por turistas da Argentina, Paraguai e Estados Unidos. Um público diverso que transformou as Cataratas do Iguaçu em um ponto de encontro internacional, superando o recorde de 2019, antes da pandemia. É, e tem até família que se reuniu por aqui.
2: Eu sou de Petrópolis, Rio de Janeiro, e ela é daqui de Cascavel, perto. Ah, acho que é um lugar único que tem no mundo, né? A energia que tem aqui, eu acho que principalmente a energia que tem aqui, a gente sente que está perto de Deus.
1: Prepare-se para lavar a alma. Aqui é impossível não sentir a força das águas. Experiência já vivida por visitantes de mais de 130 países. Em um único ano, cerca de 2 milhões de turistas já passaram pelo parque. Um recorde histórico. Esse espetáculo da natureza ajuda a explicar o porquê de tanta gente por aqui. Hoje, a vazão das águas das cataratas está acima da média, cerca de 1 milhão e 650 mil litros de água por segundo. Um cenário de imagens impressionantes.
3: Muito maravilhosa.
4: Incrível, é maravilhoso, a gente amou demais.
5: Toda essa caída de água impressionante.
6: Impressionante para todo mundo, invito a todos a visitar Brasil, porque é natural.
1: Mais suaves num dia, furiosas no outro.
7: Maravilhosas, nunca vi uma coisa tão linda quanto essa. Muito linda, bastante água também.
8: A minha primeira vez no Brasil. Nossa. Muito legal, muito legal.
1: A média normal costuma ser de 1,5 milhão de litros de água por segundo. Mas em períodos de cheia, a natureza se agiganta. O maior volume já registrado aconteceu em 2014, 46 milhões e 300 mil litros.

Para quem ama a natureza, uma verdadeira imersão. Trilhas, aves, gastronomia com ingredientes naturais. Estamos no Parque das Aves, em Foz do Iguaçu, poucos metros das Cataratas do Iguaçu. Já na entrada, a recepção é feita pelos personagens do parque. Tráfico de animais silvestres. Aqui, as aves ganham mais do que uma oportunidade de viver. Ganham um ambiente saudável e cuidados diários. As aves aqui formam uma família grande e barulhenta. E como toda grande família merece, as aves receberam agrados diferentes como forma de presentes. Tudo faz parte das ações de enriquecimento ambiental, que são diárias e permanentes. O objetivo? Favorecer estímulos distintos, físicos, alimentares, sociais, cognitivos ou sensoriais. O parque também conta com um complexo gastronômico. Vocês já ouviram falar nas punks? Plantas não convencionais comestíveis. Esse bolinho aqui é

0: do cardápio diferenciado que o parque oferece.
1: É um passeio que é refrescante em comparação aos outros. Então é excelente para a família, para a gente se reconectar. Então eu recomendo para todos.
0: O Parque Nacional do Iguaçu é uma unidade de conservação federal. O objetivo é proteger um dos mais significativos remanescentes da Mata Atlântica na América do Sul.
2: E claro, a presença do mascote, símbolo das cataratas. Ele, o Coati.
3: Rapaz, um paraíso, encantador. Paz interior, um equilíbrio, muito bom mesmo.

0: Imagine um ecossistema onde pessoas e vida silvestre dividem o mesmo espaço com respeito e em harmonia. O Parque Nacional do Iguaçu tem 185 mil hectares de floresta preservada, que abrange 14 municípios. Mas é em Foz do Iguaçu que está localizada uma das 7 maravilhas naturais do mundo. Claro, elas, as Cataratas do Iguaçu.
1: Tem que ser um ganha-ganha, tem que ser um ganha para o parque em termos de conservação e um ganha, uma coisa bacana para o visitante. Se for só legal para o visitante, a gente não está cumprindo o objetivo. Se for só legal para a conservação, também não. A gente não pode tirar o homem do contexto de conservação da natureza, ele faz parte da natureza.
0: A gente começa a nossa jornada assim, com um passeio de bike pelas trilhas. O Bruno é de Santos e esse é o terceiro dia só no Parque Nacional. Hoje optou por fazer o roteiro de bicicleta.
2: Olha, eu gosto bastante aí da natureza, né? Da mata, assim, essa questão das sombras e tal. A gente tem pouca Mata Atlântica aqui, né? Isso daqui é um refúgio. E, enfim, acho que a estrutura está bem adequada com o que a gente vê em outros países e tal. Achei bem bacana.
0: Assim como o Bruno, a Marjorie, que veio de Minas Gerais, também topou o desafio, com expectativas lá em cima.
3: Altíssimas, né? Quero chegar o mais próximo possível das cataratas. Então, tô bem ansiosa, bem animada.
0: E animais?
3: Animais, por enquanto, eu tô tranquila, né? Que os animais daqui são bem selvagens. Então, eu prefiro ver, sei lá, um macaquinho que tá mais de boa, mais seguro.
1: Quando você vai a um parque nacional, a essência de um parque nacional são suas trilhas. É por ali que você, de fato, conhece as belezas e os cantinhos escondidos. Hoje, aqui no Parque Nacional, a gente tem mais de 90 quilômetros de trilhas abertas, que é um convite a quem gosta de caminhar, levando a lugares que não são os óbvios, né? Então, a gente sai um pouquinho das cataratas, que são esplêndidas, mas a gente tem muito mais coisa para mostrar. E a mobilidade ativa. Além da trilha de você caminhar, a gente tem uma ciclovia que hoje você sai do centro de visitantes e consegue chegar até as cataratas pedalando.
0: Marcelo, olha, eu adoro encontrar animais no caminho, né? Então, isso também é uma coisa muito bacana, né?
1: Os mais comuns são os coatis, mas a gente tem macacos também, os primatas são sempre encontrados. E se você der muita sorte, você pode ver a onça passeando para lá e para cá aqui no parque. Nós temos um receio, mas a onça, mas ela está aqui em equilíbrio, a gente recebe, o ano passado a gente bateu o recorde de visitação e a gente nunca teve nenhum problema. Então, é um sinal de que esse equilíbrio ele funciona e a gente pode pedalar tranquilo, e quem tiver a sorte, o privilégio de ver uma onça, aí foi abençoado.
0: De ciclovias pavimentadas, são quase 12 quilômetros. Do centro de visitantes até uma das quedas d'água mais famosas do mundo. Gente, eu confesso para vocês que fazem alguns anos que eu não ando de bike. Joelho de ex-atleta, sabem como é que é, né? Mas, gente, ó, se tem um lugar que me faz ter disposição para reaprender, é aqui o Parque Nacional. Então, assim, são trilhas longas, vou ter tempo para isso. Bora comigo? Vamos lá!

0: Foi puxado, mas olha, valeu super a pena. E agora a gente continua a trilha a pé. No meio do caminho, uma parada estratégica. O espaço é cheio de surpresas. E se alguns têm medo de encontrar onças, outros trabalham bem pertinho delas. Aqui é também a casa do projeto Onças do Iguaçu. O objetivo é a preservação de grandes felinos, entre eles uma espécie emblemática e ameaçada, a onça-pintada. E há quantos anos, Yara, que você já trabalha com as
1: O
0: onças?
1: projeto Onças do Iguaçu, no formato que ele tem agora, ele começou em 2018. A estimativa atual é em torno, no Parque Nacional do lado brasileiro, 25 onças, né, que pode ir de 16 até 33, mas juntando Brasil e Argentina, em torno de 90 animais. Cada 2 anos a gente faz um censo, que a gente fala, para saber quantas onças existem entre Brasil e Argentina, porque onça não tem fronteira, né? Então elas circulam entre Brasil e Argentina, então nós aqui no Brasil e o projeto Jaguareté na Argentina, a gente se junta. Então a gente, toda vez que vai fazer censo, é aquele frio na barriga, a gente sempre tem vontade, claro, que a população esteja crescendo, né? Mas o fato da população se manter estável, a gente já fica super feliz, né? O que a gente não pode é que os números caiam novamente, como no passado, lá para 2009, a população de onças no parque quase desapareceu. E para a gente é muito recompensador. Cada vídeo de onça que aparece, cada novo filhotinho, cada avistamento, a gente fala, nossa, a gente está no caminho certo, é por aí. A onça pintada é o que a gente chama de um predador de topo de cadeia. Ela não tem inimigos naturais, né? O único inimigo dela é o ser humano. Então, ela mantém a integridade do ambiente onde ela vive. Ela controla as populações das presas que ela consome e, com isso, mantém a integridade do meio ambiente, né? A gente costuma dizer que onde tem onça, tem vida.
0: Anexo ao projeto existe hoje a réplica de uma fazenda, onde são realizadas capacitações para produtores rurais da região, principalmente da agricultura familiar, para evitar a predação.
2: Tenho vários recintos e animais domésticos, como o galinheiro, o chiqueiro, o aprisco para as ovelhas, o canil. É um local onde nós realizamos capacitações para projetos de conservação e produtores rurais de como proteger sua propriedade para evitar a predação de grandes felinos, no caso onça parda, onça pintada. Então aqui a gente tem ambientes seguros, né? Então para eles mostrarem, poxa, como que eu posso fazer isso na minha propriedade, né? E se eu não tenho materiais, como que eu posso improvisar isso com uma cerca, com um portão, com um pallet? Enfim, é algo que a gente está compartilhando com a comunidade, com os projetos de conservação e com os países vizinhos, como o Paraguai e Argentina.

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0: cada passo que damos ou pedalada, uma nova descoberta. Entre as trilhas, no Circuito São João, há alguns pontos onde, dependendo da força das águas e das condições climáticas, há áreas que permitem banho. E por falar nisso, seguimos o nosso caminho. Agora eu já tô arrumada aqui, ó. Inclusive, essa é uma dica, tá? Traga uma troca de roupa, porque a partir de agora a gente vai se molhar numa Cuco Safari. A gente vai estar bem pertinho das Cataratas do Iguaçu. Esse é um dos passeios imperdíveis aqui do Parque Nacional. No trajeto até o embarque, um pouco de conhecimento.
1: Estamos na Mata Atlântica, pessoal. A primeira coisa que a gente percebe aqui é a quantidade de palmeiras que nós temos aqui ao nosso redor. E uma parada breve aqui para conhecer essa árvore maravilhosa à nossa direita, pessoal. É a árvore mais alta que nós temos aqui na trilha, Timbaúva, símbolo da sabedoria nativa, né? Porque os nativos usavam fruto dela para tomar banho, tá? Timbaúva vem do tupi-guarani, significa árvore de sabão, tá, pessoal?
0: Eu tô desconfiada que a gente pegou aqui o carro mais animado desse passeio. É ou não é?
2: Eu nunca vim, minha primeira vez aqui, e eu tô esperando muito desse passeio. Espero que seja muito divertido.
0: Final de trilha agora, bora pra emoção. Vamos entrar no Rio Iguaçu. Estaremos na parte de baixo das cataratas. É, gente, chegou o meu momento aqui. Momento mais esperado desse passeio. Ver as cataratas de pertinho. Mais bem protegida.
3: Né?
0: Exatamente. Tá ótimo.

Tá ótimo. Entendeu? Esse é um dos protocolos aqui que é essencial para que os turistas até se sintam mais seguros, né? E é água, né, gente? Nunca sabemos o que vai acontecer. Bora? Agora a gente deu uma pequena parada para as fotos. É o momento que os turistas aproveitam para registrar as imagens. Olha só, aqui a gente tem parte das quedas e o cenário, ele se contrasta com esse paredão. Olha só, é floresta preservada, é Mata Atlântica.

cachoeira aqui, essa queda d'água, é chamada de Os Três Mosqueteiros. Exatamente aqui, a gente tá do lado argentino. E é pra se molhar mesmo.

sabe, a experiência de lavar a alma e se conectar com tudo aquilo que importa. É exatamente isso que a gente está vivendo aqui, nesse momento.

0: já fiz vários passeios, mas das cataratas de barco foi incrível.
1: Você já tinha vivido uma experiência tão de conexão com a natureza assim?
0: Não, essa foi a primeira vez.
1: O que está sentindo? Qual que é a emoção?
0: A energia renovada. Venham para Foz do Iguaçu.
1: Por uma questão de segurança, não podemos chegar até a Garganta do Diabo, exatamente na fronteira do Brasil com a Argentina, que é considerada a mais grandiosa das 275 quedas que formam as Cataratas do Iguaçu. Estamos no maior conjunto de quedas d'água do mundo. Alma lavada, mas se você pensa que acabou, nada disso. Bora trocar de roupa e continuar nossa aventura juntos. Chegamos na área de visitação principal. Aqui de cima, a gente tem ainda mais a dimensão do que é tudo isso. Agora estamos na principal passarela do lado brasileiro, aqui das Cataratas do Iguaçu, que é uma das sete maravilhas mundiais da natureza. E por aqui muita gente se encontra e aproveita a bela paisagem para um registro especial. Por aqui, mais de 2 milhões de turistas passaram no ano de 2025. E olha só, gente, de tudo quanto é canto do mundo, foram mais de 200 nacionalidades. Um recorde histórico. Entre tanta gente, muitas histórias que se encontram aqui para curtir o verão da Tríplice Fronteira. A opinião sobre o destino é unânime.
2: Obra divina, né? A gente já veio uma vez e é um lugar que a gente quer sempre vir. A gente foi no Macuco também, que é um passeio. É indescritível, é um negócio que realmente é fora da caixa, não tem como descrever mesmo.
3: Ah, é inacreditável. Uma bênção de Deus aqui, é uma natureza incrível, incrível. Indescritível, inclusive. Muito bom, maravilhoso.
1: Você já conheceu outros lugares? No comparativo, o que que você diz?
3: A vista daqui, a natureza, estar junto com a minha família aqui é surpreendente. Muito bom, é só agradecer mesmo. Muito bom, maravilha.
1: Seja de bike, caminhando ou usando os ônibus disponibilizados pelo parque,

0: dica é: capriche no protetor solar. Estamos em uma das regiões mais quentes do Paraná. Calor que não impede de viver essa experiência única, que não tem idade. Quantos anos a senhora tem?
1: 93.
0: E a caminhada aqui nas cataratas?
1: Maravilhosas, tô gostando.
0: Não tá cansada, não?
1: Não, tô não.
0: Tá de boa?
1: Só estou um pouquinho com frio.
0: Tá? A senhora gostou do passeio?
1: Eu gostei muito, muito, muito.
0: O que é o mais legal?
1: É tudo, né? Já que eu nunca esperava. A gente vê na televisão, né? Mas de verdade, não. Tô muito satisfeita.
2: Vale, vale muito a pena, muito bonito.
3: E o bom é que o ar é mais puro aqui, né? Uau!
0: Se você quer conexão com a natureza e belas paisagens, já adiciona Foz do Iguaçu no seu próximo roteiro.

0: O Band News Docs vai ficando por aqui. Muito obrigada pela companhia e audiência e até a semana que vem. 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

está Abruzzo. Eu estou numa região italiana com muito verde, praias e que apesar de não ser tão turística como outras regiões aqui do país, ela é muito conhecida pelos seus azeites de oliva, pelos seus vinhos, mas principalmente pelas suas massas.

E o episódio de hoje começa justamente com a celebração de 100 anos de uma das mais tradicionais indústrias de pasta aqui da Itália.

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0: Inflação de junho fica abaixo do previsto e pode abrir espaço para a queda dos juros pelo Banco Central.
1: Para fugir de aumento do imposto no ano que vem, tem gente antecipando a doação de imóveis para herdeiros.
0: Ministro do Supremo Flávio Dino manda bloquear mais de 100 milhões de reais do presidente do PL por suposto esquema com emendas parlamentares. Valdemar Costa Neto nega as irregularidades.
1: Incêndio florestal na Espanha deixa 12 mortos e 23 desaparecidos. Muitos eram turistas que tentavam escapar das chamas.
0: E você vai ver também nessa edição.
2: Os riscos da soroterapia divulgada por famosos nas redes sociais. O tratamento precisa de indicação médica e só pode ser feito em clínicas autorizadas.
3: Policial reage e mata ladrão na Argentina. Ele pegou o revólver que estava com a esposa e atirou.
2: Susto nas alturas. Janela quebra durante o voo e um passageiro quase é sugado para fora do avião.
3: China testa com sucesso tecnologia já usada pela SpaceX, foguete com estágio reaproveitável.
0: Boa noite.
1: Boa noite para você. No Rio Grande do Sul, a morte de um menino de 3 anos, agredido pelo pai dele, revelou o sofrimento de mais 4 irmãos que viviam isolados e com fome. Os pais, um casal de missionários, já tinham registros de violência em São Paulo e em Santa Catarina.
4: A morte de Oliver Drayson, de 3 anos, espancado pelo próprio pai, expôs uma vida de violência sofrida por 5 crianças e as falhas de uma rede que as deveria proteger. Oliver era filho do americano Dandre Grayson, de 33 anos, e da japonesa Mayana Rogers, de 29. O casal de missionários está no Brasil há 9 anos. Segundo a polícia, eles têm registros de violência em pelo menos 3 estados. O primeiro, em outubro de 2024, em Águas de Lindóia, interior paulista. O casal é acusado de maus tratos contra a filha, que na época tinha 7 anos. Segundo o Ministério Público de São Paulo, o processo foi encaminhado para Palmitos, no interior catarinense, para onde a família se mudou. Por lá, os filhos do casal chegaram a ficar 4 meses em abrigos, por causa dos indícios de violência, mas voltaram para os pais. Em setembro do ano passado, outra mudança da família, aqui para o Rio Grande do Sul. Em Viamão, na Grande Porto Alegre, moravam nessa comunidade rural. Os vizinhos estranhavam o comportamento do missionário e percebiam as crianças sempre com fome.
5: As crianças estavam comendo casquinha de árvore no chão, já passavam fome. A gente via só dentro do pátio as crianças assim, porque ele raramente ele deixava alguém chegar perto deles.
4: Por telefone, falamos com um pastor que ajudava a família. Ele contou que as crianças eram escondidas pelo pai.
6: Quando a gente chegava, ele isolava eles da gente.
4: Segundo o Conselho Tutelar de Viamão, a primeira denúncia de violência foi feita em novembro de 2025. Ainda segundo o Conselho, os agentes foram à casa da família em fevereiro desse ano, 3 meses depois, e não constataram maus tratos. Outra visita foi agendada agora, para julho. Mas antes disso, Oliver foi espancado e morto. Depois da prisão dos pais, 4 irmãos de Oliver, de 1, 5, 7 e 9 anos, foram levados para abrigos e passaram por exames. Foram encontradas diversas lesões nos corpos das crianças. 2 irmãs contaram que também eram agredidas pela mãe. Mayana foi presa preventivamente ontem e hoje a prisão foi mantida em audiência de custódia. Segundo a defesa, ela também é vítima de

0: violência.
1: Junto com os filhos, ela era uma vítima de violência física, emocional e espiritual. Né? Ele se dizia um missionário, apesar de não ter nenhuma ligação formal com nenhuma igreja.
0: A reportagem do Jornal da Band teve acesso a imagens de versículos colados num armário onde a família vivia. Um deles diz em inglês que, como a igreja se submete a Cristo, as mulheres devem se submeter aos maridos em tudo. Dandre Grayson está preso. Ele confessou que espancou o filho porque não gostou da resposta do menino a um bom dia. O Ministério Público pediu à Interpol colaboração para apurar possíveis crimes fora do Brasil.
2: Bom, que continue preso, né? A câmera de um carro de aplicativo registrou os momentos de pânico de um motorista e também da passageira que está grávida. Eles foram abordados por criminosos armados. Foi no Rio de Janeiro.
3: As vítimas estão em um dos lugares mais perigosos do Rio de Janeiro. Costa Barros, zona norte do Rio. O Comando Vermelho e o Terceiro Comando Puro disputam espaço há muito tempo na região.
4: Sobe essa rua aqui, sobe essa rua.
5: Pode
6: ligar a luz aí? Calma aí, calma. Só abaixar aqui, ó.
3: Os ladrões pedem a senha dos celulares e ameaçam o motorista e a passageira.
4: Vai tomar na cara?
6: Não, que isso?
3: Os criminosos obrigam o motorista a seguir para dentro da comunidade.
4: Sobe essa rua aqui, sobe essa rua.
6: Calma.
3: Depois de terem os pertences levados, as vítimas conseguiram deixar a favela em segurança.
7: Policiais militares foram chamados para acabar com um pancadão na Grande São Paulo. Quando eles chegaram, um homem atirou várias vezes no meio da multidão. O suspeito aproveitou a confusão para fugir. Segundo a polícia, não houve registros de feridos. Uma perícia foi feita no local para tentar identificar o autor dos disparos.
8: Ainda hoje, ministro do Supremo, Flávio Dino, determina bloqueio de bens de Valdemar Costa Neto. Polícia Federal investiga o presidente do PL por direcionar emendas parlamentares sem ter mandato no Congresso. Defesa de Valdemar afirma que não há prova de crime e que é legítimo influenciar a bancada do partido. Mais detalhes já já.
2: E saiu uma determinação da Agência Nacional de Aviação Civil garantindo marcação de assento sem cobrança extra para menores de 16 anos viajarem ao lado dos pais.
9: Viajar em família é uma delícia.
10: Você já viajou de avião ou é a primeira vez?
11: Já viajei.
10: E é tranquilo pra você?
11: Eu não tenho medo. Não? Mas legal, eu amo voar.
9: Agora é regra. Pagando ou não pela marcação de assentos, qualquer criança ou adolescente com até 16 anos que esteja viajando com a família precisa estar sentado ao lado de pelo menos um dos pais ou responsáveis. A norma é da ANAC e vale mesmo para passagens compradas em reservas diferentes. Basta a família informar a companhia aérea. Se precisar realocar alguém, serão aqueles passageiros que não pagaram pela reserva antecipada. A empresa que não cumprir a determinação pode levar multa.
12: Passageiro preterido pode se dirigir ao juizado especial no aeroporto ou ao posto da ANAC no aeroporto e fazer uma reclamação. Muitos assentos são distribuídos livremente, então não tem desculpa para as empresas desrespeitarem esse direito.
9: A Carolina já fez algumas viagens com o filho e depender da negociação com os outros passageiros para sentar com ele é algo que sempre a preocupava. Agora, sabendo da regra, espera que a condição seja clara já na hora de comprar as passagens.
13: É uma informação que ela deveria vir claramente ali. Inclusive, da passagem, a gente coloca o número do passaporte, coloca a data de nascimento, a data que vai vencer o passaporte, todas as informações vão. Então, por que que, quando eu não coloco essa informação que sai a idade dele, não vem a opção já de eu escolher o assento?
9: A ABAR, Associação Brasileira das Empresas Aéreas, disse que a resolução da ANAC já é praticada pelas companhias.
7: A Justiça do Rio de Janeiro manteve a prisão preventiva dos principais acusados pelo esquema que pode ter desviado mais de 86 milhões de reais em contratos públicos.
14: Durante 10 dias, o setor de inteligência do Ministério Público monitorou a sede da Rio Forte Vigilância e Segurança Privada, na zona oeste do Rio. Em 3 dias diferentes, as câmeras flagraram o delegado da Polícia Civil, Franques Dias Nepomuceno, entrando e saindo da empresa de escolta armada. Segundo a investigação, O policial, servidor que estava cedido ao Instituto Rio Metrópole, chegava em um carro

0: contrato com Giroflex e placa sem registro oficial. A empresa está no nome de Leilson Nepomuceno, pai do delegado que nos 10 dias de vigilância nunca apareceu por lá. Para o Ministério Público, Leilson era usado como laranja. Franques foi um dos presos na operação de ontem contra a cúpula do Instituto Rio Metrópole, autarquia ligada ao governo do Rio. Segundo o Ministério Público, o Instituto Rio Metrópole fechava contratos com duas empresas. Parte do dinheiro ia para o Instituto Bio, que, de acordo com a investigação, era uma entidade de fachada. A presidente da organização sacava o dinheiro e a Rio Forte fazia a escolta dos valores. Mais de 86 milhões de reais em contratos estão sob suspeita.
1: A pessoa que era responsável pela fiscalização do contrato, ela era a mesma pessoa que era responsável pelo saque do dinheiro, né? Então havia uma confusão de personagens ali que indicava a existência de um esquema que foi, né, puxado, e a gente conseguiu detalhar.
0: Além das prisões, a justiça suspendeu os dois contratos investigados e proibiu novos repasses às empresas envolvidas. Na decisão, o juiz Marcelo Rubioli afirma que houve total aparelhamento espúrio do Estado e sangria das verbas públicas. No total, foram 6 presos na operação de ontem, entre eles o presidente do Instituto Davi Perini Vermelho, o Didê, com 2 armas e 3 carregadores municiados, e o diretor Maurício Knoploch, autuado em flagrante por posse de munição. Ele é pai do deputado estadual Alexandre Knoploch. Com o afastamento das funções públicas do presidente e dos diretores, o governo nomeou o secretário de governo, delegado Roberto Lisandro, para comandar o instituto até uma nova nomeação.
2: O aumento de um imposto a partir do ano que vem está fazendo muita gente antecipar a doação de imóveis para herdeiros.
3: O João seguiu uma tendência nacional, acelerou a transferência de um imóvel para os filhos por precaução.
4: Com certeza vai haver um aumento de tributação e também uma questão de mais tranquilidade do futuro.
3: Muitas famílias também se apressaram para evitar dor de cabeça. Os cartórios registraram recorde de doação de imóveis no ano passado. Foram quase 186 mil em todo o país. Um movimento que ganhou força por causa do aumento de um imposto previsto com a reforma tributária. O ITCMD, o Imposto sobre Transmissão, Causa Mortes e Doação, vai passar por mudanças a partir do ano que vem. Aqui no Paraná, a cobrança hoje é de 4%, independentemente do valor do imóvel. Mas com as novas regras, o imposto vai ser progressivo e pode chegar a 8%. Por exemplo, hoje, quem tem uma casa de 500 mil reais paga cerca de 20 mil reais de imposto para fazer a transferência. A partir do ano que vem, o valor pode subir para 40 mil.
5: O que a gente vê muito em cartório hoje, nessas transferências de imóvel, é as doações com reserva de usufruto. Então, é uma forma que as famílias têm de se organizar, principalmente os pais que estão fazendo essas doações para os filhos. Eles administram o imóvel, eles recebem as locações, eles determinam a finalidade do imóvel, mas os filhos já vão ter esta nua propriedade.
6: Hora de Copa do Mundo aqui no Jornal da Band. Elia Júnior ao vivo com a gente, direto dos Estados Unidos. Boa noite para você, Elia. A Espanha se classificou, derrotando a Bélgica. Eu quero saber de você, vai ser uma semifinal com cara de final, né? Será que a Fúria tem futebol suficiente para derrotar os franceses?
7: Boa noite, Adriana. Boa noite, Oneg. Olá, pessoal. Olha, já te falo sobre a Fúria. Antes, acho legal a gente poder mostrar aqui o Hard Rock Stadium, o estádio de Miami, porque neste nosso pouso de hoje, nesta longa maratona de 42 quilômetros, 195 metros, a cidade de Miami é palco ou será palco do espetáculo de amanhã entre Noruega e Inglaterra. Aliás, a Fúria é forte. Coletivamente muito forte. E tem um jogador que é muito diferente. Aos 19 anos, Lamine Yamal, ele é qualificado, inteligente e normalmente toma as melhores decisões. Agora, daí a achar que a Espanha pode jogar de igual para igual com a França, vai uma longa distância. Confira os gols de Espanha 2, Bélgica 1.
8: De um lado, a Espanha, apontada como uma das principais candidatas ao título. Do outro, a Bélgica, que foi crescendo ao longo da competição.

0: Além do favoritismo, a Fúria carregava uma longa invencibilidade de 46 anos diante da seleção belga. Jogando em Dallas, a Espanha foi melhor na primeira etapa. Aos 29 minutos, Dani Olmo chutou para a defesa de Courtois, mas a bola sobrou limpa para Fabián Ruiz abrir o placar. Os espanhóis pareciam ter o jogo sob controle, até que aos 39 minutos, o atacante De Ketelaere aproveitou um cruzamento e deixou tudo igual. Foi o primeiro gol sofrido pela Espanha em 6 jogos nesta Copa. Na segunda etapa, a história se inverteu. A Bélgica começou melhor, mas quem marcou foi a Espanha. Reserva de Courtois, que deixou o campo machucado, o goleiro Lemes deu rebote numa bola fácil. E Merino garantiu a vitória quando a partida se preparava para a prorrogação. Agora a Espanha enfrenta a França na próxima terça-feira. Jogão que vale vaga na final da Copa.
1: Que jogaço! Que jogaço! Dois campeões do mundo. A Espanha campeã do mundo em 2010. A França bicampeã do mundo. A Espanha tem 4 euros no seu cartel. É um jogo onde o futebol coletivo, com certeza, dará as cartas e jogará de mão. Mas eu sempre digo, os diferentes, eles poderão fazer com que a luz do título fique cada vez mais próxima. E entre estes diferentes, não tem ninguém mais qualificado neste momento, nesta Copa, do que Kylian Mbappé. Aos 27 anos, os seus números são implacáveis. Tem 20 gols em Copas do Mundo. 8 gols só nessa Copa disputada aqui nos Estados Unidos, o mesmo número de gols do Messi. Ele é o maior artilheiro da história do Paris Saint-Germain, maior artilheiro da história da seleção francesa. Kylian Mbappé, por Gabi Guimarães.
2: Na Copa da Última Dança de grandes craques, Kylian Mbappé e Lionel Messi seguem na pista e continuam impressionando. O francês balançou as redes no segundo tempo contra o Marrocos e se tornou o artilheiro deste Mundial com 8 gols, empatado com o Messi. Mbappé até poderia ter marcado mais um, já que desperdiçou um pênalti ainda no primeiro tempo. Mas...
3: And Mbappé lost the penalty. Were you worried?
4: No, because I knew that he'd score another goal.
3: Yeah, you were confident?
4: Uhum.
2: A confiança não era exagerada. Em sua terceira Copa do Mundo, o atacante de 27 anos já soma 20 gols. Mbappé é o concorrente direto de Messi na artilharia geral das Copas. Mas o fenômeno francês assusta pela rapidez em alcançar grandes números. Gerd Müller chegou aos 14 gols em Copas em 1974. O alemão só foi superado por Ronaldo em 2006, 32 anos depois. O número

0: passado pelos companheiros também, ele pensa no grupo em vez de pensar mais na pessoa que ele é.
1: Caso chegue a mais uma decisão de Copa, Mbappé vai igualar o recorde do Cafu, com 3 finais seguidas. Na bagagem, o título em 2018 e o vice-campeonato em 2022. Agora, mais maduro, o craque sabe que até levantar a taça no dia 19, nada está garantido.
2: J'ai été champion du monde et j'ai été vice-champion du monde. Cette équipe, elle est ni champion du monde ni vice-champion du monde. Donc à l'heure actuelle, c'est pas la plus forte, c'est celle qui a le plus de potentiel.
3: Até esse momento, não tem ninguém jogando mais nessa Copa do Mundo do que Kylian Mbappé. Uma coisa bem interessante de destacar: Jorge Jesus, tão conhecido de todos nós, foi apresentado à seleção portuguesa. Será o novo técnico de Portugal pelos próximos 4 anos. E foi muito claro e categórico. Disse: olha, eu já treinei 2 dos melhores jogadores do mundo. Só falta treinar o Messi e esse eu não terei tempo para treiná-lo. Mas quando treinei Cristiano Ronaldo, disse as verdades. E quando treinei o Neymar, disse em algum momento para ele: to finish, ou seja, você acabou. Essa é uma realidade dura, nua e crua que teremos que encarar. O final da carreira do Neymar e, olha, a apresentação de um técnico muito experiente, como é o caso do Jorge Jesus, tendo essa colocação. De qualquer maneira, amanhã, aqui no estádio de Miami, tem Noruega e Inglaterra para que a gente possa entender quem estará na outra semifinal desta Copa do Mundo. Voltamos a São Paulo.
4: Obrigada,
5: valeu.
4: Elia.
5: Obrigado.
4: Boa noite pra você. Tchau, tchau.
6: Daqui a pouco, médicos alertam para os riscos dos soros da beleza divulgados por celebridades nas redes sociais. Vitaminas injetadas sem critério podem sobrecarregar rins e fígado. China conclui pela primeira vez lançamento e resgate de foguete reutilizável semelhante ao da SpaceX. É já já.
7: A Justiça do Paraná manteve a prisão do homem que chutou a filha de 3 anos e meio da rua, no meio da rua, na cidade de Francisco Beltrão. Além da violência contra a menina, que foi filmada pelas câmeras de segurança, a polícia descobriu que ele também agredia o enteado. Medidas protetivas foram dadas para a menina, por irmão dela e para a mãe das crianças.
4: A revolta com essa cena não passa, né? Esse covarde tem que ficar preso. Operação contra criminosos infiltrados em torcidas organizadas em Goiás. Foram cumpridos 12 mandados de prisão e de busca e apreensão. Foram 2 meses de investigação depois de uma briga envolvendo torcedores do Vila Nova e do Goiás. 4 pessoas foram presas e 2 estão foragidas. Armas e drogas foram apreendidos.
7: Mudar de assunto, falar de saúde com segurança, né, Adriana?
4: Um alerta, né?
7: Pois é. Um soro anunciado como milagroso por clínicas e influenciadores. Para os médicos, é uma propaganda enganosa com riscos sérios para a saúde.
4: A gente está falando da soroterapia ou soro da beleza, um tratamento que voltou a virar assunto com a influenciadora Virgínia e o jogador Vini Júnior.
8: Um verdadeiro cardápio. Melhora da insônia, da aparência, mais energia e menos estresse. As promessas milagrosas da soroterapia estão espalhadas nas redes sociais.
9: Melhora da imunidade e melhora do humor. Após a entrega de todos esses benefícios...
8: Soroterapia é a aplicação de vitaminas, minerais e suplementação direto na veia do paciente. No Brasil, foi apelidado de soro da beleza ou soro da imunidade. Um tratamento que virou moda também com a ajuda de influenciadores.
10: Bicho, eu tô outra mulher. Simplesmente levantou defunto.
8: A Virgínia e o jogador da seleção brasileira Vinícius Júnior fizeram a aplicação nos Estados Unidos.
11: Particularmente nos Estados Unidos, aqueles estabelecimentos de infusão, onde se colocam quantidades muito pequenas de nutrientes, que se faz lá nesses estabelecimentos. Mas aqui no Brasil, eles não só não devem, como eles não podem existir.
8: Aqui no Brasil, a aplicação só é permitida em casos específicos.
5: como paciente.

0: pacientes que passaram por cirurgia e têm dificuldade para absorver nutrientes. As clínicas que oferecem o chamado soro da beleza são irregulares e as aplicações apresentam riscos.
1: Tomar suplementos injetáveis e não pensar nos riscos hepáticos, sobrecarga renal, arritmias cardíacas e até anafilaxia.
0: A anafilaxia é uma reação alérgica grave. O Conselho Regional de Medicina de São Paulo garante que fiscaliza e pune os médicos que fazem esse tipo de aplicação.
2: O médico que está aplicando, que está prescrevendo e que também é o responsável técnico dessa clínica pode sofrer sanções e que pode ser desde uma censura confidencial até mesmo a cassação do exercício profissional.
3: Bom, vamos ter juízo, né? E não cair na mão desses pilantras. A Anvisa mandou recolher 4 lotes falsificados do Monjaro. Foi o laboratório responsável pelo remédio que descobriu a venda ilegal e alertou a Vigilância Sanitária. As canetas falsificadas são diferentes das originais, com números de série inválidos e erros de escrita na embalagem. O contrabando de canetas emagrecedoras disparou no Brasil nos últimos meses.
4: Na Argentina, um ex-agente da Polícia Federal reagiu a uma tentativa de assalto usando a arma que estava com a mulher dele e matou um dos ladrões.
5: O policial aposentado de 71 anos tinha acabado de chegar com a mulher em casa. Ao sair do carro, ele é abordado pelos ladrões. Um deles aponta a arma. Logo depois, o criminoso obriga a mulher a entregar a bolsa, mas ela resiste e é derrubada no chão. O policial também cai e, nesse momento, ele pega a arma que estava na cintura da mulher e dispara contra os bandidos. Um ladrão levou 2 tiros e caiu ao tentar fugir. Ele morreu na rua. O outro assaltante conseguiu escapar e a polícia segue atrás dele. O policial e a esposa não se feriram. A arma do bandido era falsa.
3: Não consigo ter pena dele, é incrível. Tiroteio em uma avenida da Zona Sul de São Paulo. Um criminoso começou a atirar na polícia militar que revidou. No meio do tiroteio, 2 pessoas que estavam paradas no trânsito foram baleadas. As vítimas foram socorridas e estão fora de perigo. O criminoso foi atingido pelos PMs e levado sob custódia para o hospital.
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0: sinal, marcando 5 horas. Tá aí, alô São Paulo, bom dia Brasil, foninha virando, nova horada do inverno deste sábado, 11 de julho de 2026, começando mais um dia, que ele seja leve para todo mundo, hein? Estamos com 14 graus aqui no Morumbi, temperatura um pouquinho mais elevada do que nos últimos dias, estava marcando 12, 13 graus, tá quase na mesma base, né? Não faz muita, muita diferença. Mas teremos mais um dia quente aqui em São Paulo, os termômetros poderão chegar na marca dos 27 graus. Ontem não sei se chegou a isso, acho que não, mas estava bem quente mesmo no sol ontem. Mas tivemos um tempo muito seco. Eu recebi por duas vezes um alerta da Defesa Civil ontem, o último, às 14h40, alertando para a umidade do ar abaixo dos 30 em São Paulo, atingindo a cidade e municípios vizinhos também, e dando orientação para se hidratar e evitar exercícios físicos ao ar livre. Lembrando que o ideal é que a umidade do ar esteja na casa dos 60%, né? Estávamos com menos da metade. Então, como hoje deverá ser mais um dia seco em São Paulo, não há previsão de chuva, vamos nos hidratar bastante, porque a temperatura ficará elevada. No inverno a gente sente menos vontade de beber água, pelo menos eu sou assim. Então, a gente tem que se policiar, né? Mesmo estando calor, às vezes está dentro de casa ou está na sombra, aí a temperatura está um pouquinho mais baixa, né? Você sente um pouquinho mais de frio, não lembra de tomar água, eu deixo aqui a garrafinha para ficar lembrando. Mas durante o dia, como eu não a vejo muito, né? Onde eu estou, o Ailton Dias também.
1: Eu recupero, bom dia, eu recupero 4 horas da manhã quando eu chego,
0: não
1: eu
0: é?
1: Tomo 3 copos.
0: É assim também, é o mesmo com a Beatriz Beruti, que também está no plantão aqui, todo mundo com a garrafinha de água, e é muito importante mesmo se hidratar durante todo o dia, né? Beatriz que está cumprindo aqui as férias do Diogo Braga e fazendo companhia pra gente nesse sábado. Pedro Campos também continua de férias, mas já volta na próxima semana, na terça-feira, se Deus quiser, estará aqui. Falando sobre a previsão do tempo, então teremos em São Paulo temperaturas variando entre 13 e 27 graus. No Rio de Janeiro, entre 16 e 31, olha só, não é temperatura de inverno não, né? Em Minas Gerais, em Belo Horizonte, entre 12 e 28, no Espírito Santo, entre 18 e 31. Brasília, com termômetros variando entre 17 e 28 graus. No sul do país, já chegou uma nova frente fria, que logo vai aportar aqui pelo sudeste também. A partir de amanhã já começa a cair um pouquinho, na segunda-feira principalmente. A gente já vai falar sobre isso. Porto Alegre tem entre 12 e 18 com chuva. Florianópolis entre 14 e 18 também. E Curitiba entre 12 e 20 graus é a máxima esperada para hoje. Vamos para o Nordeste. Maceió entre 22 e 28. Salvador entre 21 e 28, Recife entre 22 e 30, Aracaju entre 22 e 27 graus. Outras capitais, Macapá entre 25 e 31, Belém entre 23 e 32, Manaus entre 24 e 30 graus. São as temperaturas mínimas e máximas em algumas capitais do país. Bom, em São Paulo o tempo segue seco, ensolarado. Temperaturas em elevação até amanhã, quando então o tempo começa a virar para uma nova frente fria. No domingo, a propagação dessa frente fria entra pelo litoral paulista, já mudando o tempo, com chuvas variando de fraca a moderada intensidade ao longo do dia e rajadas de vento que podem chegar a 50 km por hora. Termômetros entre mínimas de 13 e máximas que não devem superar os 22 graus e aí com índices de umidade acima dos 75%. Então a situação nesse ponto já melhora um pouco aqui em São Paulo, na Grande São Paulo, no litoral, a partir de amanhã. Olhando um pouco mais à frente, se nada mudar, na segunda-feira teremos um dia bem gelado em São Paulo. Temperaturas entre 10 e 17 graus e com possibilidade de chuva. E na terça, sol entre nuvens, entre 9 e 17 graus é o que é esperado. Então, vamos aproveitar hoje parte de...

0: porque depois já começa a mudar de novo por alguns dias. É. Hoje é sábado, já vai lavar roupa no sábado, aproveita, ué, quem tá de folga, né? Hoje é aniversário da cidade paulista de Andradina. Andradina teve como fundador o Antônio Joaquim de Moura Andrade, que é nome de avenida aqui em São Paulo. Atraiu para o lugar 6 mil famílias divididas... É o rei do gado, Ailton? É. Olha.
1: Foi baseado na história dele, o rei do gado.
0: Ah, então. Ele atraiu para o lugar lá de Andradina 6 mil famílias divididas em igual número de pequenas propriedades em julho de 1937, dia 11 de julho, aliás. Tudo sem entrada ou fiador. Transformou-se em distrito de Valparaíso em novembro daquele ano e ganhou sua autonomia em 30 de dezembro de 1938. Andradina tem 59.783 habitantes, de acordo com o último censo. É também aniversário dos municípios de Santa Maria do Oeste, no Paraná, com 9.934, Mendes, no Rio de Janeiro, com 17.502 habitantes, Missão Velha, no Ceará, com 36.822, e Piatã, na Bahia, com 20.086 habitantes. É o Dia Mundial da População. É, a população também tem seu dia.
1: É o nosso dia?
0: É o nosso dia, todo mundo. A data foi instituída pelas Nações Unidas em 1989 e visa conscientizar os países sobre questões demográficas urgentes, como planejamento familiar, saúde reprodutiva, mudanças climáticas, urbanização e desenvolvimento socioeconômico. Fazendo 77 anos, o ex-goleiro e técnico Emerson Leão. É, grande Emerson Leão, campeoníssimo, né? Tantos títulos conquistados ao longo de sua carreira como jogador e depois também como técnico. Agora ele tá meio afastado, né? Ele é bravo? Não, né? Ele tem uma postura de líder, né, Ailton Dias, né? Não é bravo, né? É uma postura de líder. É. Nós lembramos nessa data, há 53 anos, em 1973, a morte de Agostinho dos Santos.

0: caiu.
1: Agostinho dos Santos nasceu em São Paulo em 25 de abril de 1932. Faleceu em Paris, né, em julho de 1973. Eu achei algumas diferenças aí na data, 11 e 12 de julho, mas ele foi um cantor e compositor que teve como maior sucesso músicas da peça Orfeu na Conceição, depois do filme Orfeu Negro, como Manhã de Carnaval e Felicidade. Morreu, então, num trágico desastre aéreo num voo nas imediações de Paris.

Um Boeing 707 da Varig, que saiu do Rio de Janeiro e deveria aterrissar no aeroporto de Orly, em Paris, sofreu um princípio de incêndio minutos antes da aterrissagem. O avião fez um pouso forçado a 4 quilômetros do aeroporto em um campo de repolhos. Os bombeiros ainda salvaram 10 pessoas, mas 122 morreram por asfixia. E entre os mortos estava o tricampeão de atismo, Jorbeck Bruder, o senador Filinto Miller,

jornalista Júlio de Lamari, a socialite Regina Leclerc e o cantor Agostinho dos Santos, naquele 11 de julho de 1973. Também o maestro argentino Carlos Piper, que acompanhava o cantor Agostinho dos

0: Deus.
1: Eu falei 11 de agosto, Ailton? É, tô com agosto, né? Não, 11 de julho. Ele foi um dos maiores intérpretes da música popular brasileira, Agostinho dos Santos.
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1: Nós também lembramos nessa data, há 12 anos, em 2014, a morte do narrador e médico Osmar de Oliveira. Aos 71 anos, após parada cardíaca, ele que estava com câncer de próstata e trabalhou com a gente aqui durante um bom tempo, o grande Osmar de Oliveira. Alô, Minguante vai mudar para Nova na terça-feira, às 6 horas e 45 minutos. O sol vai nascer às 6h48, vai se pôr às 17 horas e 35 minutos. Nós lembramos na história do futebol, há 16 anos, em 2010, a Espanha, olha só, venceu a Holanda por 1-0 naquele ano e conquistava a Copa do Mundo da África do Sul. Em terceiro ficou a Alemanha, que venceu o Uruguai por 1-0. A Espanha que ontem despachou o time da Bélgica. Num jogo que também estava fácil para a Espanha. Mas ela abriu o placar com o Fabián Ruiz aos 29 minutos do primeiro tempo. A Bélgica empatou. E depois, no finalzinho, aos 42 minutos do segundo tempo, ele, de novo, Merino, fez 2-1 para a Espanha, encerrando o placar.
2: Pedri domina para a seleção espanhola, entrada na grande área da Bélgica, 1-1, jogo empatado, quartas de final, Copa do Mundo. Domina, entrada da área, bola batida, gol, pegou, largou, falhou, entrou, bateu!

0: distância, impressionante do jeito que dominou, encheu o pé pro Marci, a bala sobrou pro Merino meter do fundo da rede na dividida com o Nico Williams, sobrou pra Merino.
1: Pois é, o Merino tá iluminado nessa Copa do Mundo, ele que já tinha feito o único gol da Espanha sobre Portugal, que eliminou a Espanha nessa semana, né, na fase anterior da Copa, e agora com o gol dele de novo, Espanha eliminou a Bélgica, vencendo por 2-1. Naquele momento, o goleiro titular da Bélgica, o grande Courtois, tinha sido substituído por lesão, mas ele queria continuar. Mas o técnico achou melhor poupá-lo, né, para não agravar a lesão. E aí o goleiro substituto acabou falhando nesse gol. Mas isso é o futebol, não tem jeito. Hoje temos mais dois jogos, os últimos dessas quartas de final da Copa do Mundo. A Noruega vai pegar a Inglaterra, partidaça, 6 horas da tarde, Haaland versus Kane. E depois, às 10 da noite, a Argentina de Messi vai enfrentar a Suíça. E aí amanhã não teremos jogos, amanhã fica tudo parado, porque é domingo sem futebol na Copa do Mundo, né? Mas aí na semana que vem já começa tudo de novo. Entraremos na última semana da Copa do Mundo. Daqui a pouco a nossa equipe nos Estados Unidos vai chegar aqui no Pulo do Gato trazendo informações sobre a Copa do Mundo. Agora são 5 horas e 14 minutos. Falei que não tem Copa do Mundo.

0: Mas tem Campeonato Brasileiro da Série B. Da Série A vai começar na semana que vem. Para quem tá com saudade, vai começar na semana que vem. Mas o Série B não parou durante a Copa. E nós tivemos, estamos tendo jogos da 17ª rodada. Ontem, o Juventude venceu Vila Nova por 1-0 e Sport e Botafogo empataram em 3-3. Amanhã ainda teremos São Bernardo e Cuiabá, partida marcada para as 16h. No mesmo horário, Avaí e Náutico e ainda Atlético de Goiás e Fortaleza, neste domingo às 18h. Domingo às 19h, CRB enfrenta o Goiás. Aí na segunda tem América Mineiro e Londrina às 19h. E também na segunda o Ceará vai enfrentar o Atlético às 18h30, fechando a 17ª rodada, que tem o Criciúma como líder. 33 pontos ganhos, a Vila Nova tem 31, o Novo Horizontino 30 e o Juventude 29, são os quatro primeiros. Nas últimas colocações estão Ceará com 17, Avaí com 13, Ponte Preta com 8 e América Mineiro com 5. São 5h16, nós estamos tendo também a Liga das Nações Feminina nesta semana com jogos no Japão. E o Brasil acaba de perder o jogo para a Tailândia, 3-0. Parciais de 25-15, 25-16 e 25-17. O Brasil que tinha vencido ontem a Polônia por 3-1, assumindo a liderança da competição. Vamos ver como é que está agora com o resultado de hoje. Perdeu a liderança. Agora é o segundo colocado. Na primeira colocação está os Estados Unidos. Em terceiro, a Itália. Depois, Países Baixos, que é a Holanda, né? Canadá em quinto, Turquia em sexto, Japão em sétimo, Polônia em oitavo, China em nono. Neste momento, são os times aí que melhores colocados para a fase seguinte da Liga das Nações Feminina de Vôlei. Agora são 5h17.
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0: 118 ouvintes já mandando mensagens para o Pulo do Gato pelo nosso WhatsApp, o 999048756. Alô, para o senhor Aristides Ferreira, sempre na escuta, né, senhor Aristides? Também na escuta, o Omir Melo da Praia Grande, 17 graus por lá, a máxima deve chegar só ao 21, com um dia de sol com chuvas, mas nesse momento não está chovendo, diz ele. Também na escuta, vamos ver, tem gente que não coloca o nome, precisa ficar procurando. Vamos ver. Ah, é o Joel, o senhor Joel Melbach. Esse é ouvinte assíduo também. O Newton Aires de São Vicente. A Marilu Rezende sempre nas escuta também. E como é que é o nome dele? Vamos ver. Ah, o Ricardo Gracioli, no sítio Soroge, na Serra da Canastra, Delfinópolis. Sempre manda fotos de lá. Um bonito ambiente, né? Gostoso amanhecer assim, né? O Gilberto Martins, da cidade de Lins, também acompanhando o Pulo do Gato. Vamos gerar a nossa reportagem?

0: O presidente do PL rejeita as suspeitas de envolvimento dele num suposto esquema irregular de repasses de emendas parlamentares. Ontem, o ministro do Supremo, Flávio Dino, determinou o bloqueio de quase 120 milhões de reais de Valdemar Costa Neto. Vamos até Brasília. O repórter Alex Guzmão tem mais informações.
1: A Polícia Federal afirma que identificou indícios de que o presidente nacional do PL, mesmo sem mandato, atuou em conjunto com três servidores da Câmara para definir o destino de pelo menos 21 emendas parlamentares. Somadas, elas chegam a 119 milhões de reais. Os servidores são Nara Brum, ligada à liderança do PL na Câmara, Garigan Amarante Pinto, advogado também ligado ao partido, e Mariângela Fialec, conhecida como Tuca, ela já foi alvo da mesma investigação no final do ano passado. Os indícios de envolvimento de Valdemar surgiram a partir da perícia no celular de Mariângela, apreendido em dezembro. Em mensagens trocadas entre os servidores, o nome dele é citado. Em uma das mensagens, Garigan diz: "Marquei com o Valdemar amanhã 10h30. Acho que ele vai jogar no turismo os 24. Pode ser?" Segundo a PF, seriam 24 milhões em emendas. No dia seguinte, Garigan pergunta a Mariângela se o valor do presidente Valdemar já havia sido fechado. Ela responde: "Se puder trocar tudo turismo, ótimo." Na sequência, o advogado diz: "24 milhões está bom." Em outra mensagem, Nara diz a Mariângela que Valdemar pede troca em indicações de emendas. Com base nos relatos da PF, o ministro do Supremo, Flávio Dino, determinou a suspensão da execução das emendas parlamentares que ainda não foram pagas e ordenou o bloqueio de 119 bilhões em bens de Valdemar Costa Neto para eventual ressarcimento. Na decisão, Dino ressaltou que a apuração mostrou que as emendas eram encaminhadas com a indicação falsa de deputados federais, como solicitantes, para dar aparência de legalidade a pedidos feitos, na verdade, por alguém que não era parlamentar. Em nota, a defesa de Valdemar nega irregularidades e afirma que a decisão é baseada em suposições e criminaliza a atuação político-partidária. Os advogados sustentam que o diálogo entre dirigentes partidários e parlamentares faz parte da atividade política e, por si só, não configura crime. A defesa se diz preocupada com o bloqueio do patrimônio de Valdemar e lamentou a divulgação de uma investigação ainda em fase preliminar, especialmente em um momento de sensibilidade institucional e eleitoral.
0: 5 horas e 22 minutos, o ministro do STF, Alexandre Moraes, determina a soltura do ex-prefeito de Belford Roxo, na Baixada Fluminense, preso durante a semana pela Polícia Federal. Pré-candidato ao Senado pela União Brasil, Márcio Canella foi um dos alvos da sexta fase da Operação Unicarne. As investigações apuram um suposto esquema de lavagem de dinheiro com anuência, de políticos. Vamos até o Rio de Janeiro, repórter Luiz Valcir.
2: Márcio Canella, ex-prefeito de Belford Roxo e pré-candidato ao Senado pelo União Brasil, preso por porte ilegal de arma durante a sexta fase da Operação Unha e Carne da Polícia Federal em 7 de julho, pode ser solto a qualquer momento. Nesta sexta-feira, o Supremo Tribunal Federal deu parecer favorável à soltura dele. Na decisão, o ministro Alexandre de Moraes determinou que Canella se apresente semanalmente à Vara de Execução Penal do Rio. Caso deixe de comparecer, deverá justificar a ausência à justiça. Márcio Canella foi preso após agentes da Polícia Federal encontrarem um fuzil em um veículo ligado ao político. Segundo a investigação, o armamento pertence a um policial militar que se apresentou à corporação, prestou depoimento e foi indiciado. O ex-prefeito foi um dos principais alvos da operação, que investiga um esquema de lavagem de dinheiro por meio de uma rede de postos de combustíveis.
0: 5h24, a Polícia Rodoviária já está usando as imagens de câmeras com inteligência artificial para multar motoristas que estão cometendo infrações em trechos do Rodoanel. Luana Pereira.
3: A concessionária SPMAR já está utilizando câmeras com inteligência artificial para identificar infrações nos trechos sul e leste do Rodoanel Mário Covas. O sistema funciona 24 horas e as imagens já estão sendo encaminhadas para a Polícia Militar Rodoviária desde 1º de julho. Entre 12 de maio e 29 de junho, período considerado teste, o monitoramento registrou 7.297 ocorrências, com uma média diária próxima de 149 flagrantes. Os dados mais alarmantes são os de condutores sem cinto, somando 3.396

0: 5, enquanto 1.369 motoristas dirigiram ao celular. A concessionária anuncia que as 82 câmeras de monitoramento do Rodoanel receberão inteligência artificial até o fim deste ano.
1: A onda de ataques a ônibus em São Paulo completa um ano. Humberto Ferretti.
2: A polícia não confirma oficialmente a motivação dos mais de 600 ataques a ônibus na capital paulista, registrados entre junho e agosto de 2025. A suspeita, porém, é de disputa por contratos, principalmente na zona sul de São Paulo. A Secretaria de Segurança Pública afirma que os casos foram devidamente investigados com o trabalho de inteligência e análise de imagens de câmeras de segurança. Diz ainda que mais de 20 pessoas foram presas e que os resultados do inquérito foram encaminhados à justiça.
1: A Universidade Estadual do Ceará vai avaliar medidas administrativas contra um professor investigado por manter uma idosa em situação análoga à escravidão. Melina Mello.
3: A Universidade Estadual do Ceará informou que irá analisar a adoção de medidas administrativas contra o professor temporário Tiago Silva Andrade, investigado por manter uma idosa de 62 anos em situação análoga à escravidão no Eusébio, na região metropolitana de Fortaleza. O caso ganhou repercussão após a Auditoria Fiscal do Trabalho resgatar a vítima, que, segundo as investigações, teria trabalhado por cerca de 55 anos para três gerações da mesma família, sem receber salário e em condições de dependência econômica. Em nota, a UES afirmou que o caso será avaliado conforme a legislação vigente e as normas internas, com garantia do devido processo legal.
1: A Confederação Brasileira de Futebol vai testar o sistema de impedimento semiautomático no amistoso entre Fluminense e Bahia neste domingo. Os detalhes com o Daniel Nascimento.
4: A CBF vai realizar testes para a implementação do sistema do impedimento semiautomático no amistoso entre Fluminense e Bahia, que será disputado neste domingo no Maracanã. A entidade já anunciou que a tecnologia será obrigatória para os jogos da Série A do Brasileirão. Já determinou que irá restringir os jogos a estádios que tenham o sistema instalado. Apesar dos testes para a implementação do sistema no Brasileirão estarem em fases finais, o sistema segue sem previsão para início de operação.
1: Órgãos investigam manchas de óleo em praias do Rio de Janeiro. A perícia foi solicitada para analisar a composição do material e identificar a origem. Os detalhes com Maria Eduarda Vieira.
5: O Instituto Estadual do Ambiente investiga a origem das manchas de óleo que apareceram na Praia de Ipanema, na zona sul do Rio, e na Praia Grande, em Arraial do Cabo, na região dos Lagos. O material foi encontrado nesta quinta-feira. As imagens mostram um material viscoso de cor escura. Na praia da capital fluminense, os fragmentos foram vistos na faixa de areia mais próxima do mar, entre os postos 8 e 9. Em nota, o Instituto Estadual do Ambiente informou que enviou equipes até a Praia de Ipanema e o material foi coletado para apurar a origem. Além disso, o órgão também solicitou apoio da Capitania dos Portos e do Ibama para a ocorrência. Em relação ao risco à população, o INEA afirmou que não há, até o momento, evidências de contaminação que justifiquem restrições ao banho de mar.
1: Ministério Público Gaúcho aciona a Interpol para investigar um homem preso por espancar e matar o próprio filho. Vitória Fernandes.
6: O Ministério Público Gaúcho acionou a Interpol para obter mais informações sobre o missionário norte-americano que espancou e matou o próprio filho de 3 anos porque a criança não respondeu um bom dia. O caso aconteceu em Viamão, na Grande Porto Alegre. O menino Oliver Golden Grayson foi internado no último domingo e teve a morte cerebral confirmada na quarta-feira. O pai, Dandre Grayson, tem 33 anos e está preso preventivamente. A mãe da criança também foi presa, Mariana Angelina Rogers, será investigada por omissão, já que, segundo a investigação, a mulher tinha conhecimento das agressões.
1: A suspeita de matar um casal de idosos em Minas Gerais deve ser encaminhada a uma vara criminal comum. Pedro Gelinek.
7: A diarista Paola Stephanie Neto Cirino, de 30 anos, suspeita de matar o advogado Cláudio Atala Inácio, de 75 anos, e a esposa dele, Maria Clotilde Moreira Maciel Atala Inácio, de 76, não será julgada pelo Tribunal do Júri. Segundo a decisão publicada pela Justiça, o caso não se enquadra nos crimes julgados pelo Júri Popular e determinou que o processo siga em uma vara criminal comum. Ainda nesta sexta-feira, a Polícia Civil acolheu o pedido da defesa de Paola para a realização do exame de insanidade mental. Agora, cabe à Justiça decidir pela realização do exame.
1: 5h29, a Polícia Federal prende suspeitos de enviar cocaína para a Europa. Detalhes com Verena Veloso.

0: A Polícia Federal cumpre 6 mandados de prisão preventiva e 6 de busca e apreensão contra um grupo investigado por tráfico internacional de cocaína. As ações ocorreram em Porto Seguro e Eunápolis, no sul da Bahia, e também na cidade de Caianduba, em Santa Catarina. Segundo as investigações, a organização enviava grandes carregamentos da droga para a Europa por meio de rotas marítimas. O esquema começou a ser investigado após a apreensão de mais de 2 toneladas de cocaína em um veleiro em 2021.
1: O Rio de Janeiro é o segundo estado brasileiro com mais mortes no trânsito. Gabriela Morgado.
2: O estado do Rio tem 7 mortes por dia por causa de acidentes de trânsito. De janeiro até maio desse ano, foram 998 vítimas, o que faz o Rio ser o segundo estado do Brasil com mais mortes, atrás apenas de São Paulo. O número é 10% maior do que no mesmo período do ano passado. Os dados são do Ministério da Justiça e Segurança Pública. Na madrugada de quarta-feira, um idoso foi mais uma vítima no Rio. Altair Marins Apelfeller, de 63 anos, morreu atropelado por um caminhão que teria avançado o sinal no Recreio dos Bandeirantes, na Zona Sudoeste.
1: A Receita Federal vai adotar um novo formato para o Cadastro Nacional da Pessoa Jurídica. A partir do fim deste mês, os novos CNPJs vão passar a ter uma combinação de letras e números, medida criada para ampliar a quantidade de registros disponíveis. A reportagem é de Eliseu Júnior.
3: A partir de 31 de julho, o Cadastro Nacional de Pessoa Jurídica, CNPJ, passará por uma mudança. O formato das novas inscrições deixará de ser composto apenas por números, passando a ser uma combinação de letras e números. A alteração implementada pela Receita Federal tem como objetivo ampliar a capacidade de geração de novos registros diante da proximidade do esgotamento das combinações exclusivamente numéricas. A nova identificação de pessoa jurídica será composta por números de 0 a 9 e por qualquer uma das 26 letras do alfabeto, de A a Z, mantendo, no entanto, os atuais 14 caracteres. Com o novo modelo, o tradicional mil ao contrário ou mil contra deixará de ser o padrão para identificar a matriz da empresa.
1: 5h32, Instituto Butantan procura idosos para testar nova vacina contra a gripe. Maria Eugênia Cotaite.
4: No início deste ano, foi realizado um primeiro período de testes com 300 voluntários. Ao final, a vacina adjuvada da gripe se mostrou segura e eficaz. Agora, faltam 735 idosos para que o Instituto Butantan conclua o segundo período de testes desse imunizante para pessoas que têm 60 anos ou mais, que começou em maio. A vacina possui uma substância adicionada à fórmula que potencializa a resposta do sistema imunológico dos idosos, que são mais suscetíveis às complicações, hospitalizações e mortes pelo vírus. Em 2025, por exemplo, foram notificados mais de 231 mil casos de síndrome respiratória aguda grave no Brasil, com 13 mil óbitos. Quase metade dessas mortes ocorreram em pessoas infectadas pelo vírus influenza A, sendo a maioria idosos acima de 65 anos e crianças menores de 2 anos. A Camila Moraes, médica infectologista da Casa de Pesquisa, órgão do governo do estado de São Paulo que auxilia o Instituto Butantan, explica que o envelhecimento natural do sistema imunológico reduz a capacidade do corpo de identificar vírus, produzir anticorpos eficazes e responder rapidamente a novas infecções.
5: A gente sabe que com o passar dos anos, o sistema imunológico, né, as defesas que a gente tem no corpo, responde de forma diferente às vacinas. E a gente quer ver se essa vacina específica que está sendo estudada vai gerar uma resposta imunológica adequada para essa população acima de 60 anos. Esse estudo vai fornecer essas evidências científicas necessárias para que a vacina possa ser disponibilizada com segurança para a população.
4: São necessárias para o ensaio clínico no total 7.200 pessoas em 14 municípios de 8 estados brasileiros, incluindo Campinas, Valinhos, Ribeirão Preto, Serrana, São José do Rio Preto, São Caetano do Sul e a capital São Paulo. Segundo o Instituto Butantan, como os idosos se vacinam mais rapidamente na capital e no ABC, são nesses locais em que o recrutamento está mais difícil. E quem pode participar? Homens e mulheres saudáveis ou clinicamente estáveis, caso tenham alguma comorbidade, como diabetes e hipertensão. Não podem participar pessoas com imunodeficiência ou que tenham tomado a vacina contra

0: contra a gripe nos últimos 180 dias. Se você deseja se voluntariar e é da capital, entre em contato pelo WhatsApp com o número 91313-3699. Repetindo, 91313-3699. Se você for de fora de São Paulo, encontre os endereços e contatos do Instituto Butantan da sua cidade no site butantan.gov.br. Repetindo, butantan.gov.br. Agora, entre os escolhidos, metade receberá a vacina do Butantan e outra metade receberá uma vacina da gripe de alta dose, que possui mais antígenos do que a trivalente oferecida no SUS e assim estimula uma resposta imune mais forte. Ela atualmente está disponível na rede privada e é indicada para esse público 60 mais. Os participantes serão acompanhados durante 6 meses.
1: Obrigada, Maria Eugênia. Agora são 5 horas e 35 minutos. Toda quinta-feira aqui no Pulo do Gato, o Carlos Araújo e a Priscila Bernardes, da Assessoria de Comunicação do INSS em São Paulo, participam do Pulo do Gato. Então, nós reprisamos essa participação aos sábados. Priscila está de férias, quem assumiu é o Carlos, que chega agora para trazer a orientação para o trabalhador acompanhar suas contribuições ao INSS. Bom dia, Carlos.
2: Bom dia, Silvânia. O ideal é obter o extrato de contribuições CNIS, que está disponível pelo site e aplicativo Meu INSS. O extrato se baseia nos dados disponíveis no Cadastro Nacional de Informações Sociais, o CNIS, que é alimentado por informações de empresas e contribuintes individuais. As informações que constam no extrato do CNIS são utilizadas para a concessão de benefícios, como auxílio por incapacidade temporária e aposentadoria. Além disso, ao obter esse comprovante, o segurado pode verificar se há períodos de trabalho que não constam no sistema do INSS. Nesse caso, ele pode preparar a documentação com antecedência para comprovar os vínculos de emprego e contribuições que forem necessários. Alguns documentos que podem ser utilizados são a carteira de trabalho, contratos de trabalho, recibos de pagamento de salário, declarações do empregador, holerites ou contra-cheques e termo de rescisão do contrato de trabalho. Em relação às contribuições que constam no extrato, é importante verificar se há informações que estejam divergentes, incompletas ou pendentes.
1: Carlos, e qual a dica para quem quer saber se já tem direito à aposentadoria?
2: Silvânia, o trabalhador pode realizar uma simulação da aposentadoria pelo site ou aplicativo Meu INSS. O cálculo é feito com as informações que estão na base de dados do INSS, porém, o resultado gerado é apenas uma projeção. Por isso, não tem o efeito de um requerimento de benefício, nem garantia de direito ao que foi simulado. A simulação vai considerar o direito à aposentadoria de acordo com as regras da Emenda Constitucional número 103, de 12 de novembro de 2019, mais conhecida como Reforma da Previdência. Também é possível simular o valor do benefício caso falte, no máximo, 5 anos para ter direito à aposentadoria. Quero acrescentar que o extrato de contribuições também é útil para quem quer saber se já pode se aposentar. Esse documento vai mostrar, de modo mais detalhado, quais contribuições aparecem para o INSS ou se é necessário obter documentação complementar. Para obter esse comprovante, o trabalhador pode acessar o Meu INSS e digitar Extrato de Contribuições CNIS. Já o simulador aparece no item Simular Aposentadoria. Para ambos os serviços, é necessário que o trabalhador esteja logado no sistema e utilize senha.
1: Esse é o Carlos Araújo, da Assessoria de Comunicação do INSS em São Paulo. Você tem alguma dúvida, algum problema com o INSS? Manda um e-mail para cá, pulodogato@band.com.br, pulodogato@band.com.br. Coloque seu nome completo, CPF e um telefone para contato. Faz um resumo da sua reclamação. É também o e-mail do Boca no Trombone. E, aliás, sobre o INSS, o Instituto está realizando, neste fim de semana, um mutirão de perícia médica em 47 localidades do país. A iniciativa vai mobilizar 18 estados e o Distrito Federal para agilizar a concessão de benefícios. A expectativa do INSS é atender mais de 17.800 segurados neste sábado e domingo. Todos aguardam na fila por perícia de incapacidade, aposentadoria por invalidez e revisões do benefício de prestação continuada. Segundo o Ministério da Previdência Social, a maior parte dos atendimentos vai ser feita por telemedicina. Os segurados selecionados para o mutirão foram avisados por meio de mensagens de SMS no telefone celular cadastrado no

0: INSS. A consulta sobre o local e o horário pode ser feita pelo aplicativo Meu INSS ou pelo telefone 135. São 5h40, tem mais mensagens de alôs aqui no Pulo do Gato. Vamos lá, algumas mensagens por escrito. O Heraldo Lopes, de Ponta Grossa, também o Fernando Henrique Conde, de São Manuel. Por lá está 17 graus nesse momento, mas a temperatura deve chegar aos 28. O Oswaldo Sanfoneiro, de Pederneiras, também. O Ariovaldo Lourenço, do Guarujá. Também o Reinaldo Cavalcante, de Altos, Piauí. Florilza Tomás, da Praia Grande. O senhor José Luiz Ferreira, da cidade de Santos. Também o Álvaro Faustino, de Pirassununga. Sempre na escuta também. São alguns dos nossos ouvintes mandando mensagens. Daqui a pouquinho a gente registra mais. Mas gostaríamos de registrar também a homenagem ao Sérgio de Melo Caboclo, que faleceu esta semana e recebe aí as nossas condolências para todas as famílias, para toda a família e para todos os amigos. O velório foi ontem no funeral Velar Campo Belo, no Brooklyn. Então, registramos o falecimento de Sérgio de Melo Caboclo.
1: 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Agora, informações que chegam dos Estados Unidos.
0: São 5 horas e 41 minutos. Vamos acionar o Paulo do Vale. Ele tem informações sobre a Inglaterra, que joga hoje, né, PDV? Bom dia.
2: Bom dia, amigos. E Thomas Tuchel pode ter problema para escalar a Inglaterra, além daqueles que a gente já vem noticiando. Um dos principais jogadores do time inglês, Declan Rice, pode desfalcar a equipe por conta de uma virose que tirou Rice de atividades importantes antes da partida de hoje contra a Noruega aqui na cidade de Miami. Além dele, Mark Guéhi também tem problema na coxa e pode desfalcar a equipe inglesa. Lembrando que o Kwanzaa, expulso contra o México, desfalca o time da Inglaterra. E caso avance de fase, o time inglês não terá o Kwanzaa para o duelo de semifinal, já que a FIFA deu 2 jogos de suspensão. A boa notícia é que Rhys James está novamente à disposição de Tuchel.
0: Valeu, PDV. Daqui a pouquinho, Ricardo Capriotti chega com todas as informações sobre a Copa do Mundo. Lembrando que hoje Noruega e Inglaterra se enfrentam em Miami. A jornada esportiva começa às 5h30 da tarde para o jogo, que começa às 6. Narração de Ulisses Costa, comentários de Leandro Quessada, reportagens do nosso Paulo do Vale. Depois, às 10 da noite, com abertura da jornada às 9h30, tem Argentina e Suíça. Narração de Rogério Assis, comentários de Léo Gens, reportagens de Everton Ramos. Encerrando assim mais uma fase da Copa do Mundo. Estamos afunilando, já termina no próximo domingo, dia 19. Lembrando que nós já temos classificada a França, que derrotou e eliminou o Marrocos. E ontem a Espanha, que venceu a Bélgica por 2-1, também se classificando para as semifinais. Agora faltam esses 2 jogos de hoje e aí já teremos as semifinais na próxima semana, na terça-feira, um confronto já definido entre França e Espanha às 16h, e na quarta será o outro semifinalista que sai dos jogos de hoje, né? Entre Noruega e Inglaterra e Argentina e Suíça. A definição será no domingo, dia 19 de julho, conheceremos o campeão da Copa do Mundo 2026, no domingo, dia 19 de julho, às 16h.
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0: 5h45, vamos ao CEDOM, o Centro de Documentação e Memória da Rádio Bandeirantes, o trabalho do jornalista Milton Parron e equipe, com texto do Parron. Hoje em dois momentos, hein? Primeiro, nós vamos voltar a 11 de julho de 1986. 40 anos já. Será que não é tempo suficiente para cumprimento de obrigações mínimas que o poder público tem para com a população? Uma das reivindicações, que de tão antiga já soa como súplica, é do período em que a presidência da República era exercida por José Sarney, 1986. Renato Lombardi, no dia 11 de julho daquele ano, entrevistando Paulo Brossard, que era ministro da Justiça no governo Sarney.
3: O ministro da Justiça, Paulo Brossard, esteve ontem à tarde acompanhando a remoção de presos do Distrito Policial da Consolação para a Casa de Detenção. Paulo Brossard falou a respeito da violência no Brasil, principalmente nas grandes capitais.
4: Eu acho que nós temos um grande trabalho por fazer, nós todos. Até porque a sociedade está clamando por algumas coisas simples. A primeira delas é segurança. O problema da violência, da insegurança que vem em primeiro lugar nas pesquisas de opinião. De modo que eu penso que nós não estaremos fazendo nada de extraordinário, mas estaremos até correspondendo a um anseio da nossa população se nós dermos uma atenção especial nesse caso. Que tipo de atenção, ministro? Entendo que se fala diariamente nos direitos fundamentais da pessoa humana. E acho que se deve falar. Acho que você deve falar, até porque, desta maneira, estas noções são assimiladas, elas passam a fazer parte do nosso dia a dia. Mas esta questão ela não vive por si mesma. Na medida em que uma violência é praticada, há um direito violado. E, às vezes, a violação é daquelas que são irreparáveis. Quando uma pessoa perde a vida, quando a violência chega ao ponto de eliminar a vida de um ser humano, está sendo cometida não apenas a maior das violências, mas também a maior das lesões aos direitos da pessoa. Porque depois da eliminação desse, os outros perdem o sentido, não tem mais o que se falar em direitos humanos.
0: Daí Paulo Brossard, que foi deputado estadual, deputado federal, senador, ministro da Justiça e ministro do Supremo Tribunal Federal. Ele faleceu em 2015. Mais uma lembrança do CEDOM, Centro de Documentação e Memória da Rádio Bandeirantes. Daqui a pouquinho tem mais, viu? Agora são 5h47. Vamos falar de dinheiro, porque a Bolsa de Valores de São Paulo ontem fechou em alta de 2,97%. O dólar comercial teve queda de 0,28%, foi negociado a R$5,10. Turismo 5,31, o euro com queda de 0,38%, valendo R$ 5,83. Hoje tem Mega Sena, o prêmio saiu no sorteio da quinta-feira, mas como hoje é final zero, concurso número 3030, tem uma expectativa de um bom prêmio aí para quem acertar as 6 dezenas. A Caixa Econômica Federal estima R$20 milhões. Dá para fazer uma aposta e levar essa bolada sozinha, já pensou? Ah, bom, né? Hoje tem o bazar do Arsenal da Esperança. E acontece todo segundo sábado do mês, das 8h15 da manhã até o meio-dia e meia. É uma oportunidade aí de comprar itens do bazar beneficente no Arsenal da Esperança, na rua Doutor Almeida Lima, número 900, na Moca. É bem próximo à estação Bresser, Moca, do metrô. Tem estacionamento gratuito no local. E além de você fazer sua compra com preços aí mais baratos, né? Preços promocionais, você ainda ajuda, faz um gesto de solidariedade. Tem uma promoção de 50% de desconto em todo o setor infantil e brinquedos. Aí depois de hoje, só no mês que vem, viu? No dia 8 de agosto fica o convite. Para quem tem aqui em São Paulo também ou quer visitar o Itaú Cultural na Avenida Paulista, a temporada de A Bailarina Fantasma, uma peça instalação da performer Verônica Santos, com dramaturgia de Dione Carlos e encenação de Wagner Antônio. Vai só até amanhã.

0: da manhã acontecerá o Menu Cultural Copa do Mundo. É um evento que convida o público a percorrer diferentes países e culturas por meio de preparos populares que ocupam ruas, mercados, estádios, festas e encontros familiares ao redor do mundo. O evento acontece no Boulevard do Rádio, no espaço ao ar livre, entre o Instituto e o SESC Avenida Paulista, com barracas de comida, bebidas e artesanato. São 12 estantes que representam países e territórios da Ásia, Europa, África e Américas, em um encontro entre memória, identidade e cultura alimentar. E é bem legal porque a Paulista fica fechada aos domingos, né? Para que a população aproveite. Então você pode ir lá e dar uma passadinha no Itaú Cultural para conhecer essa instalação. Mais uma dica que é trazida pela Gazeta da Zona Norte, é o Festival Casa de Alice, no Horto Florestal. O evento tem entrada gratuita, conta com programação especial para toda a família, voltada a fomentar a economia criativa e fortalecer pequenos produtores, reunindo mais de 90 marcas autorais, com gastronomia, artesanato, moda, decoração, plantas, bem-estar, produtos criativos e diversas experiências ao ar livre num dos espaços verdes mais tradicionais de São Paulo. Será hoje e amanhã, das 10 da manhã às 6 da tarde, no Horto Florestal, entrada gratuita. Agora são 5 horas e 52 minutos, boca no trombone. Aqui, a percussão.
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0: Lembrando que se você tem alguma reclamação, manda por e-mail para cá, vou repetir, pulodogato@band.com.br. Nós recebemos a reclamação do José Luiz Trabasso sobre o medidor de energia da residência dele, uma conta no valor de R$ 1.283. E ele mora sozinho, né? Como é que ele vai conseguir gastar? Tem que ser uma proeza, né, para gastar tudo isso. Ele já tinha tentado reclamar na agência de São Miguel Paulista, obteve a informação que a conta ficaria suspensa, mas ele não tem nenhum comprovante disso. Então ele mandou a reclamação para cá e nós mandamos a Enel, que respondeu. A instalação foi direcionada para a aferição do medidor com o objetivo de esclarecer dúvidas quanto ao seu funcionamento. Após a conclusão do serviço, o caso foi encaminhado para análise da área de faturamento. O consumidor está ciente do prazo e tratativa. Então, nós continuaremos a acompanhar essa situação que, claro, está sendo verificada. Certamente tem algum erro, né? Também recebemos a resposta à reclamação do Klinger Santana de Sá. Ele tinha feito proposta de empréstimo consignado pelo Banco Bradesco no mês de junho e 3 propostas. E ele não estava conseguindo um retorno, nós encaminhamos. E em relação à reclamação dele, o Bradesco já encaminhou uma correspondência para o cliente com informações e esclarecimentos sobre esse assunto. Mais uma reclamação é do Dilson Ferreira de Oliveira. Era conta a Claro, contra a Claro. Ele efetuou um pagamento da fatura do mês de junho de 2026, no dia 5 de junho, no valor de R$ 179,55 em favor da Claro. E essa fatura venceria somente em 10 de junho. Ele sempre paga com antecedência. Mas a Claro estava alegando o débito em aberto. Mas depois o senhor Dilson Ferreira de Oliveira, depois que encaminhamos a Claro, o senhor Dilson respondeu que o problema já foi resolvido. Mais uma reclamação. É da Aline Anjos. Aline, ela é filha e procuradora de uma paciente que precisa de equipamento de oxigenoterapia domiciliar. E essa paciente estava internada, tem 73 anos, recebeu alta médica, mas continuava hospitalizada porque não conseguia fazer a instalação do oxigênio na residência. Instalação que era realizada pela White Martins. A empresa informou datas e horários para a instalação, porém os serviços não foram executados. sem solução definitiva para o prazo. E essa demora, claro, causou grande

0: transtorno à paciente e à família, né? Porque ela continuava internada, porque não pode viver sem o oxigênio, mas não podia receber a liberação por causa disso. Nós encaminhamos a reclamação e a White Martins informa que a referida solicitação de instalação foi recebida no dia 25 de junho. As equipes da empresa estiveram no cliente no dia 27, mas identificaram que a infraestrutura de acesso local inviabilizava a entrega do equipamento inicialmente previsto. Nessa ocasião, foi realizada a avaliação técnica de segurança no local para assegurar que a instalação ocorresse em conformidade com os requisitos normativos e sem riscos ao paciente, aos familiares e aos profissionais envolvidos. A equipe retornou no dia 1º de julho e concluiu a instalação de um cilindro de menor porte, que é perfeitamente adequado às normas técnicas e de segurança exigidas. Então, felizmente, o problema foi resolvido também. Sabesp responde à observação feita pelo Walter Tadeu Baer. Ele falava sobre um serviço que tinha sido feito na rua do Arraial, mas uma daquelas tampas da Sabesp estava afundando novamente e ele solicitava uma ajuda do Pulo do Gato. Nós encaminhamos e a Sabesp informa que enviou uma equipe no local e realizou o reparo no pavimento. A companhia está à disposição pelos canais de atendimento, pelo telefone 0800-055-0195, 0800-055-0195, pelo WhatsApp, que é o 33888000, e pela agência virtual no site sabesp.com.br. Tem mais uma reclamação. Várias, hein? Vamos lá. Fernando Pedrosa de Santos, sobre uns exames que ele estava aguardando na rede pública e ainda na fila de espera. Nós encaminhamos à Secretaria Municipal de Saúde de São Paulo, que informa que o paciente é acompanhado pela Unidade Básica de Saúde Arrastão e possuía um exame de eletroencefalograma em vigília e sono espontâneo, agendado para o dia 1º de julho, né? Então já foi realizado às 8h40. São 5 horas e 58 minutos. Vamos ver se tem mensagem de ouvintes, Ailton Dias, mandando para qual WhatsApp?
1: 11 999 048756. 11 999 048756.
0: Eu sempre peço pro pessoal colocar nome e sobrenome, né? Às vezes o pessoal não coloca nem o nome, é difícil a gente registrar aqui, né? Manda mensagem, mas não coloca o nome. Então,
2: nome é tudo, senhor.
0: Nome é tudo na vida da gente. Quem mandou e não colocou o nome, já sabe quem é, né? Manda de novo aí, por favor, porque eu estou abrindo aqui algumas mensagens que não tem. Olha, a Marilu Rezende pede um miado para a cunhada, a Ângela Cristina Rezende, de Santo André. Está fazendo hoje aniversário, 70 anos. Parabéns. Também o Marco Ierulo, do Sacomã, pedindo blitz lá em Heliópolis, nos finais de semana. A maior bagunça, tem baile, tem moto cortando, né, o trânsito, empina a moto, né, Ailton Dias? É um perigo, e o barulho não deixa ninguém dormir. Vamos ver quem mais mandando. De Ponte de Lima, Portugal, escutando o Pulo do Gato, é o Sérgio Araújo. Calor chegando, tragédia ontem na Espanha. Nossa, olha, turistas queimados vivos devido a incêndio florestal em Andaluzia. Dentro do carro, 12 mortos e 33 desaparecidos, nos conta o Sérgio Araújo. Que tristeza. Quem mais? Hoje é dia de São Bento, conhecido como pai dos monges. É o Pedro de Limeira. Obrigada pela mensagem e pela informação também. E o Joel André, que é motorista de transportadora, da Transportadora Estrela, pede um miado também para a cidade natal de Iguape. Conhece o Joel? Ah, sim. Pensei que você conhecesse pessoalmente. O Rodolfo Jardineiro também mandando mensagem para cá. Manda nome completo, gente. Manda nome completo. O quinto sinal, marcando 6 horas.
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0: Vamos em frente até às 7 da manhã com o Pulo do Gato, neste sábado, 11 de julho de 2026. O presidente Lula alfineta o governo Trump durante reunião sobre minerais críticos. As informações chegando de Brasília com Márcio Rocha.
1: O presidente dos Estados Unidos, Donald Trump, deve começar a se preocupar com o Brasil agora que o país decidiu tratar o assunto dos minerais críticos com uma maior qualificação, segundo o presidente Luiz Inácio Lula da Silva. A declaração foi feita durante uma reunião no Palácio do Planalto com ministros, representantes do setor da mineração e especialistas para discutir uma possível política brasileira sobre o tema. No encontro, Lula admitiu que achava que o Brasil era quase analfabeto sobre esse assunto, mas que passou a acreditar que o país tem um capital intelectual e uma estrutura institucional muito superior ao que ele imaginava inicialmente. O presidente também citou a China e defendeu que o Brasil pode alcançar ou superar a capacidade equivalente no processamento e desenvolvimento ligado aos minerais críticos praticado pelos asiáticos.
0: 6:01, Amazonas registra uma queda de quase 56% nos alertas de desmatamento em 2026, na comparação com o mesmo período do ano passado. Mesmo assim, o estado soma mais de 170 quilômetros quadrados de floresta derrubada, segundo o painel do desmatamento da Secretaria de Estado do Meio Ambiente. O município de Apuí lidera o ranking, seguido por Lábrea e Novo Aripuanã, todos localizados no chamado Arco do Desmatamento. A Câmara dos Deputados oficializa a perda de mandato de 2 deputados federais. Detalhes com Afonso Marangoni.
2: A mesa diretora da Câmara declara a perda dos mandatos dos deputados Paulão, do PT, e Daiane Bittencourt, do União Brasil. Eles foram obrigados a deixar as cadeiras em razão do novo cálculo dos votos das eleições de 2022. O advogado especialista em direito eleitoral, Alberto Rolo, ressalta que a demora em definir o titular de uma vaga traz prejuízos.
3: A questão da demora da definição dessas cadeiras, então, muitas vezes até pela demora da justiça eleitoral, atrapalha a representatividade dos estados, porque os estados não sabem, pelo menos uma cadeira em cada um, quem é que está no exercício correto do mandato. Às vezes algum representante pode ter participado de votações importantes e ele não devia estar lá. Quem devia estar lá são esses que a mesa da Câmara só conseguiu chamar agora.
0: A Agência Nacional de Aviação Civil obriga as companhias aéreas a garantir que crianças e adolescentes de até 16 anos viajem ao lado dos responsáveis sem cobrança extra. Detalhes com Vitória Fernandes.
4: As companhias aéreas que operam voos nacionais devem garantir que menores de 16 anos viajem ao lado dos responsáveis sem cobrança adicional. A regra faz parte de uma resolução da Agência Nacional de Aviação Civil e já está em vigor. A medida deve ser cumprida no momento da compra da passagem ou em alterações na reserva. A identificação de menores nos cartões de embarque já existia, mas era limitada a crianças de até 13 anos.
0: A Justiça Eleitoral começa a convocar mesários para trabalhar nas votações em outubro. O número de colaboradores que vão trabalhar neste ano ainda não foi divulgado. Os juízes eleitorais têm até o dia 5 de agosto para publicar os editais com a relação de todos os convocados. As eleições de 2022 contaram com cerca de 1 milhão e 500 mil voluntários. O secretário afirma que quem for convocado e não puder comparecer tem 30 dias para informar a Justiça Eleitoral. E a multa para quem faltar no dia da eleição. O primeiro turno das eleições acontece no dia 4 de outubro, quando serão escolhidos deputados federais, estaduais, governadores, senadores e o presidente da República. Um possível segundo turno acontecerá no dia 25 de outubro. A inflação desacelera em junho e fica abaixo do previsto. Informações de Daniel Henrique.
5: A inflação do país fica em 0,16% em junho deste ano, abaixo da taxa de 0,58% registrada em maio. No ano, o Índice Nacional de Preços ao Consumidor Amplo acumula alta de 3,36%. Os dados foram divulgados pelo IBGE nesta sexta-feira. O resultado de junho teve como principal influência o grupo Habitação, com a maior variação de 0,68%. Apesar disso, o resultado do setor representa uma desaceleração na comparação com maio, já que houve recuo no subitem energia elétrica residencial. Outros 7 grupos pesquisados também tiveram variação positiva no mês. Por outro lado, o grupo alimentação

0: A ação em bebidas apresentou variação de menos 0,24%.
1: O STF bloqueia contas e bens do presidente do PL, Valdemar Costa Neto. Detalhes com Rafael Procópio.
2: As contas e bens de Valdemar Costa Neto, presidente do Partido Liberal, PL, estão bloqueadas pela Justiça até segunda ordem. A decisão é do ministro do Supremo Tribunal Federal, Flávio Dino, a partir de desdobramentos da Operação Transparência, da Polícia Federal deflagrada no final de 2025 e também de considerações da Procuradoria-Geral da República sobre o caso. De acordo com o inquérito, o presidente do PL é suspeito de indicar e direcionar emendas parlamentares de maneira irregular, mesmo sem ter mandato. São ao menos 21 emendas investigadas e os valores bloqueados de Valdemar ultrapassam os 119 milhões de reais. Por meio de nota, a defesa de Valdemar Costa Neto afirmou que respeita a decisão judicial, mas afirma que ela parte de premissas frágeis e indevida criminalização de atividade partidária. Também é dito que Valdemar nega categoricamente qualquer tipo de crime e que não há qualquer prova de que exista um suposto esquema criminoso.
1: 6 e 6, o imposto sobre transmissão, causa mortes e doação vai passar por mudanças a partir do ano que vem. A expectativa sobre o aumento do tributo está fazendo muita gente antecipar a doação de imóveis para herdeiros. Em 2025, os cartórios de todo o país registraram recorde de transações do tipo. O total chegou a quase 186 mil doações, volume 59% a mais na comparação com 2020. O aposentado João Gelásio Weber seguiu a tendência e acelerou a transferência de um imóvel para os filhos por precaução.
3: Com certeza vai haver um aumento de tributação e também uma questão de mais tranquilidade do futuro.
1: A conselheira fiscal Nara Dors explica como é feito esse processo de doação de um imóvel para herdeiros.
4: O que a gente vê muito em cartório hoje nessas transferências de imóvel é as doações com reserva de usufruto. Então, é uma forma que as famílias têm de se organizar, principalmente os pais que estão fazendo essas doações para os filhos. Eles administram o imóvel, eles recebem as locações, eles determinam a finalidade do imóvel, mas os filhos já vão ter esta nua propriedade.
1: No Paraná, por exemplo, o imposto sobre transmissão, causa mortes e doação está atualmente em 4%, independentemente do valor do imóvel. Com as novas regras, a taxa será reajustada progressivamente e poderá chegar a 8%. Por isso, quem tem hoje uma casa de 500 mil reais, por exemplo, paga cerca de 20 mil reais em imposto para fazer a transferência. A partir do ano que vem, o valor poderá subir para 40 mil. A linha de crédito para o programa Move Brasil para mototaxistas e entregadores de aplicativo só será disponibilizada a partir de 27 de julho. O adiamento da data foi comunicado pelo governo federal nesta sexta-feira. A previsão inicial era começar as operações nesta segunda, dia 13. De acordo com o Ministério do Desenvolvimento, Indústria, Comércio e Serviços, a medida foi necessária para a conclusão de testes tecnológicos e operacionais. A pasta acrescenta que a postergação da data busca garantir mais segurança e estabilidade no atendimento aos trabalhadores. O Move Brasil beneficia profissionais que usam motos ou bicicletas no trabalho, como entregadores, motociclistas, motofretistas e mototaxistas. A linha de crédito permite financiar um veículo zero quilômetro por beneficiário. A partir de 27 de julho, os profissionais que tiveram a participação confirmada no programa deverão procurar as instituições financeiras habilitadas. Nos bancos, será possível concluir a análise de crédito e contratar o financiamento. Os bombeiros brasileiros que atuaram na Venezuela depois dos terremotos retornam ao país. Detalhes com Josiele Lemos.
5: Após duas semanas de atuação na Venezuela, retornam ao Brasil os bombeiros que estavam em missão de busca, resgate e ajuda humanitária nas áreas atingidas pelos terremotos. A Força-Tarefa reuniu especialistas de Minas Gerais, São Paulo e Paraná, entre eles 31 militares do Corpo de Bombeiros do Estado. Durante a operação, foram realizadas 90 intervenções e localizadas 23 vítimas sob os escombros. Os bombeiros atuaram em áreas de alto risco, com estruturas instáveis e ameaça de novos desabamentos. Nas buscas, foram utilizados equipamentos especializados e os cães Logan e Áquila, que auxiliaram na localização de vítimas.
1: A Universidade Estadual Paulista divulgou ontem o resultado final do vestibular de meio de ano. Os alunos aprovados na segunda fase do vestibular devem acessar o site para conferir o resultado. No total, são

0: 180 vagas, sendo 144 para as engenharias agronômica, civil, elétrica e mecânica em Ilha Solteira. As 36 restantes são para o novo curso de Língua e Cultura Chinesas, disponível em Assis e oferecido pela primeira vez no país. A primeira fase foi aplicada em 24 de maio e teve 4.434 candidatos. A segunda fase do vestibular 2026 foi aplicada nos dias 20 e 21 de junho. Autoridades europeias investigam o que provocou a quebra de uma peça de um dos motores de um Boeing 737-800 da Ryanair na Grécia. A parte da aeronave se soltou, atingiu e rompeu uma das janelas do avião em pleno voo. O fato de uma despressurização da cabine, um passageiro quase acabou sugado. Ele chegou a ficar com a cabeça e os ombros para fora do Boeing. Olha a situação. Uma mulher que estava ao lado conseguiu puxá-lo de volta para a poltrona pelas pernas. O avião fez um pouso de emergência em Tessalônica, de onde havia decolado minutos antes. O passageiro foi socorrido, recebeu atendimento médico e não corre risco de morrer. O número de mortos nos terremotos da Venezuela sobe para 4.118. com quase 18 mil pessoas ainda desabrigadas, segundo o balanço divulgado hoje pelo governo. Os dois tremores, de magnitudes 7.2 e 7.5, atingiram o norte do país no dia 24 de junho, com menos de um minuto de intervalo, e destruíram milhares de edificações. Entre os locais mais atingidos está um complexo habitacional construído durante o governo de Hugo Chávez, em Catia-la-Mar, que desabou quase completamente. O Irã contradiz o presidente dos Estados Unidos, Donald Trump, e nega ter pedido negociações com o país, afirmando que apenas aceitou a visita de um mediador do Catar, enquanto as tensões no Estreito de Hormuz seguem elevadas. Trump havia afirmado que os Estados Unidos concordaram em negociar com o Irã depois de um pedido de Teherã, declarando ao mesmo tempo que o cessar-fogo de junho acabou. A troca de ataques se intensificou nos últimos dias. Os americanos bombardearam alvos iranianos após três navios-tanque do Catar e da Arábia Saudita serem atacados. E o Irã retalhou com ataques as instalações militares americanas em países vizinhos do Golfo. Negociadores do Catar se reuniram com autoridades iranianas nesta semana para tentar reduzir as tensões e discutir a navegação pelo Estreito de Hormuz, cuja movimentação de navios estava mais lenta. 6 horas e 13 minutos.
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0: horas e 15 minutos. O Pulo do Gato vai estar até às 7 da manhã, trazendo para você notícias de São Paulo, do mundo. O Corpo de Bombeiros atualiza aqui informações sobre um acidente que aconteceu em Guarulhos, envolvendo dois automóveis. Foi nessa madrugada, envolvendo quatro viaturas. E, infelizmente, uma pessoa morreu e outras duas foram retiradas das ferragens e atendidas pelo SAMU, levadas ao pronto-socorro Pimentas, em estado grave. Então, um acidente grave que aconteceu durante a madrugada na Estrada do Elenco, na altura do número 4581. Tem também o registro de um incêndio numa residência na Brasilândia, um fogo numa casa térrea. Estamos aguardando mais informações, mas esse incêndio aconteceu durante a madrugada. São 6 horas e 16 minutos. Vamos conferir como é que estão os nossos reservatórios. A Sabesp divulga todos os dias às 9 da manhã a situação dos reservatórios e a gente informa aqui para você. Na última medição divulgada ontem, o Alto Tietê já está com um volume abaixo de 50%, opera agora com 49,9%. Para se ter uma ideia, tivemos só 1,8 milímetros de chuva acumulada no mês, quando a média, que também já é muito baixa, de 45 milímetros. O Cantareira tem 38,9% de volume armazenado. E o Guarapiranga está em melhores condições, tem 79,8%. O volume total integrado opera com 51,3% de volume armazenado. São 6 horas e 17 minutos. Guilherme Oliveira está aqui com o destaque para você deste sábado. Bom dia, Guilherme.
1: Tudo bem, Silvânia? Bom dia para você, para quem nos acompanha aqui no Pulo. Agora, 6 horas e 17 minutos. A gente vai falar de um tiroteio que, infelizmente, aconteceu ontem na Avenida Francisco Morato com a Guilherme Dumont Vilares, que fica entre a zona sul e oeste da cidade por volta do meio-dia. Um criminoso em motocicleta armado estava realizando assaltos na região. A polícia recebeu a denúncia de uma mulher que havia sido roubada por esse criminoso. Ele que levou o celular dela. A partir disso, a polícia recebeu as características desse bandido e passou a procurá-lo quando o encontrou justamente na Avenida Francisco Morato, a cerca de 3 quilômetros de distância de onde aconteceu esse primeiro assalto, e ele já havia roubado outras pessoas. Os policiais militares deram voz de parada, deram voz de prisão, mas a gente sabe, né? Um criminoso armado, ele nunca atende a essa ordem de parada, a essa ordem de prisão. E aí, infelizmente, houve uma troca de tiros em meio às pessoas que estavam na Avenida Francisco Morato. Esse criminoso, ele foi atingido por 3 disparos, foi levado a um hospital pelo helicóptero Águia da Polícia Militar em estado grave, segue internado neste momento. Infelizmente, 2 pessoas que estavam em veículos na Francisco Morato foram atingidas, não por disparos, mas por estilhaços, segundo a Polícia Militar, até porque os vidros dos carros foram atingidos também por esses disparos. Essas pessoas, essas 2 pessoas, uma mulher e um homem, elas foram atendidas pela polícia ali, também pelo resgate. Felizmente, passam bem, foram atendidas ali no local, depois foram enviadas para unidades de saúde, mas já saíram, não correm nenhum risco, vão continuar com o tratamento em casa. Esse homem, portanto, como eu disse, o criminoso, em estado grave. A Avenida Francisco Morato com a Guilherme Dumont Vilares, elas ficaram, a Francisco Morato, na verdade, ficou interditada por cerca de 2 horas na tarde de ontem, em razão do trabalho de perícia, né? Até porque outras pessoas foram atingidas, e agora a Polícia Militar já recolheu as armas dos policiais envolvidos, justamente para a perícia também, para saber se essas pessoas que foram atingidas por estilhaços foram de disparos das armas da Polícia Militar ou então do revólver do criminoso, um revólver calibre 38. Silvânia.
0: Obrigada, Guilherme. São 6 horas e 20 minutos.
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0: 6h20, o Ministério Público pede a colaboração da Interpol para investigar o homem que agrediu e matou o filho, Oliver Grayson, de 3 anos, no Rio Grande do Sul. O objetivo é apurar possíveis crimes cometidos por Dandre Grayson, de 33 anos, fora do país.

0: missionário americano, é marido da japonesa Mayana Rogers, de 29. O casal está no Brasil há 9 anos. Segundo a polícia, os dois acumulam registros de violência em pelo menos 3 estados. O primeiro é de outubro de 2024 em Águas de Lindóia, no interior de São Paulo. Na ocasião, o casal foi acusado de maus tratos contra a filha, que na época tinha 7 anos. O Ministério Público Paulista afirma que esse processo foi encaminhado para Palmitos, no interior catarinense, para onde a família se mudou. Por lá, os filhos do casal chegaram a ficar 4 meses em abrigos por causa dos indícios de violência. Em setembro do ano passado, outra mudança da família para o Rio Grande do Sul. Em Viamão, na Grande Porto Alegre, Dandre Grayson e Mayana Rogers viviam em uma comunidade rural. A autônoma Suziane Machado conta que os vizinhos estranhavam o comportamento do missionário e percebiam as crianças sempre com fome.
1: As crianças estavam comendo casquinha de árvore no chão, já passavam fome. A gente via só dentro do pátio as crianças, assim, porque ele raramente ele deixava alguém chegar perto deles.
0: Mas que história! O Conselho Tutelar de Viamão afirma que a primeira denúncia de violência foi feita em novembro de 2025. De acordo com o órgão, os agentes foram à casa da família em fevereiro daquele ano e não constataram maus tratos. Outra visita foi agendada para este mês, mas antes, Oliver foi espancado e morto. Depois da prisão dos pais, 4 irmãos do menino, de 1, 5, 7 e 9 anos, foram levados para abrigos e passaram por exames. Nos corpos deles foram encontradas lesões. 2 irmãs contaram que também eram agredidas pela mãe. Mayana Rogers está detida preventivamente. A advogada da missionária, Isabel Coclar, alega que ela também é vítima de violência.
2: Junto com os filhos, ela era uma vítima de violência física, emocional e espiritual. Né? Ele se dizia um missionário, apesar de não ter nenhuma ligação formal com nenhuma igreja.
0: A reportagem do Grupo Bandeirantes teve acesso a imagens de versículos colados num armário onde a família vivia. Um deles, em inglês, diz: como a igreja se submete a Cristo, as mulheres devem se submeter aos maridos em tudo. Dandre Grayson está preso. Ele confessou que espancou o filho porque não gostou da resposta do menino a um bom dia. No Paraná, a justiça manteve a prisão do homem gravado chutando a filha de 3 anos no meio da rua na cidade de Francisco Beltrão, um outro caso que chamou atenção pela violência. E além da violência contra a menina, foi constatado que ele também agrediu o enteado. Medidas preventivas foram dadas para a menina, o irmão dela e a mãe das crianças. A polícia investiga o caso. De Curitiba, mais informações com a repórter Francine Lopes.
3: O homem preso por chutar o rosto da filha de 3 anos também é suspeito de cometer outras agressões em casa. Ele foi preso em Francisco Beltrão, na região sudoeste do Paraná, onde o caso aconteceu no último domingo em uma rua da cidade e foi flagrado por câmeras de segurança. O homem, que não teve a identidade divulgada, chegou a se apresentar na delegacia e foi liberado após prestar depoimento. Ele alegou que chutou a menina porque ela estava chorando. As imagens mostram o homem em uma calçada com sacolas de compras nas mãos, com as 2 crianças logo atrás dele. E em determinado momento ele para, vira de frente para as crianças e acerta um chute no rosto da filha. A menina cai no chão e, na sequência, uma testemunha que está do outro lado da rua começa a gesticular e repreender a ação.
0: 6h24.
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0: Chegam dos Estados Unidos.
1: 6 horas e 25 minutos, vamos acionar toda a equipe nos Estados Unidos. Ricardo Capriotti comanda esses profissionais maravilhosos que estão realizando um trabalho, dando um show lá nos Estados Unidos. E essa Copa que está sendo apontada como a maior da história, né? Por enquanto, emoção não tem faltado. Não tem mais o Brasil, mas a emoção continua com alguns jogos muito disputados. Ontem foi mais ou menos. A Espanha não teve muita dificuldade para derrotar a Bélgica. Mas a Bélgica, ela vai naquele mansidão. Daqui a pouco, pimba, faz um gol. Empatou. Foi assim ontem. Mas aí a Espanha virou no finalzinho com o herói do jogo também contra Portugal, né, Ricardo Capriotti? Muito bom dia a você.
2: Oi, Sil, bom dia a você, bom dia a todos que estão conosco neste sábado, nessa edição muito especial do Pulo do Gato. Aí, Ailton Dias, bom dia.
3: Bom
2: Fala,
3: dia,
2: Paulo
3: Capri.
2: Marcelo Mamone, bom dia a todo o nosso timaço aí que está despertando São Paulo, acordando o Brasil nesse sabadão. É o Merino, tem se transformado, olha, muita gente chegou aqui, não é? A Espanha chegou aqui, todo mundo de olho no Yamal. É o Yamal, é o Yamal, é a seleção do Yamal, mas quem está se destacando aqui é o Merino, né? Que já salvou duas vezes a seleção da Espanha e tem sido o grande destaque da Fúria até aqui. É claro que o Yamal, a gente fica sempre de olho, o Yamal chegou aqui machucado, ele veio de uma lesão, não chegou nas melhores condições físicas e vem crescendo dentro da Copa do Mundo. Mas felizmente a Fúria tem outros jogadores, no caso aí o Merino, para poder ajudar a equipe. E é isso, né? A Bélgica é um time muito dessa maneira mesmo, é um time reativo, né, Sil? Toma um gol e aí resolve jogar bola. Tava lá tomando sufoco, tomando calor, não queria saber de nada com nada, e toma um gol, vai lá e empata a partida e quase levou o jogo para prorrogação. Aparentemente era essa aí a estratégia da seleção da Bélgica, a ideia de jogo, né, de levar para prorrogação, quem sabe para as penalidades máximas. Mas aí veio a lesão do Courtois e atrapalhou os planos, porque tem impressão que com o Courtois no gol, aquela bola não seria rebatida, né? Que deu o segundo gol para a seleção da Espanha e a vitória para a seleção espanhola. Mas isso tudo são suposições, né, Sil? A gente não consegue afirmar categoricamente se isso realmente teria acontecido ou não. O fato é que foi mais um jogo bacana dessa Copa do Mundo, dentre tantos jogos bons, poucos placares em branco, poucos 0-0 e sempre jogos com uma boa movimentação, com boas possibilidades ali de a gente assistir partidas muito interessantes. E a Espanha, então, com essa vitória, se classifica para enfrentar a França na semifinal, na próxima terça-feira, hein? Atenção, terça-feira em Dallas, vamos ter França e Espanha. Que jogo, senhoras e senhores, que partida, mas a gente fala disso já na sequência. Vamos trazer já o Alexandre Pretzel, que vai explicar um pouquinho mais em detalhes como foi essa vitória da Espanha contra a Bélgica, para o nosso ouvinte aí que não conseguiu acompanhar o jogo, quer saber entender como foi a vitória espanhola. O Alexandre Pretzel está aqui conosco e traz os detalhes dessa partida. Fala aí, Pretzel, bom dia.
4: Bom dia, Capriotti. Bom dia a todos do Pulo do Gato. A Espanha passou para a semifinal para enfrentar a França depois de fazer 2-1 na Bélgica ontem, num jogo difícil, mas quando a Espanha foi dominante, chegando à vitória na reta final. E o fator preponderante para essa vitória foi a lesão do goleiro Courtois, aos 25 do segundo tempo. Courtois tinha até certo ponto feito algumas defesas mais fáceis, mas sempre demonstrou muita segurança quando a Espanha atacou. Quando ele se machucou, entrou o goleiro Lammens, que não tinha jogado ainda nessa Copa do Mundo, com 24 anos. E no primeiro chute, onde ele foi testado, um chute do zagueiro Cubarsí, ele falhou. E o meia Merino, que recém tinha entrado, deu números finais ao jogo quase nos acréscimos. Espanha na semifinal, depois do título de 2010 na África do Sul. A Espanha caiu na primeira fase em 14 no Brasil e depois caiu nas oitavas em 18 e 22. E agora está na semifinal e vai lutar pelo título pegando a França. Lembrando que nos dois últimos confrontos contra a França, a Espanha venceu os dois, na Eurocopa e também na Liga das Nações. Então o técnico Luis de la Fuente tem uma vantagem sobre Didier Deschamps recentemente. E de um lado tem Yamal, que pode decidir e finalmente fez um bom jogo contra a Bélgica para enfrentar o forte poder individualista, dá para dizer assim, né, do time da França com Mbappé, Dembélé e também Olise. Vai ser um jogaço, mas a Espanha chega forte depois de ter passado por 3 adversários europeus e teoricamente mais difíceis do que a França. Grande abraço a todos, Capriotti do Pulo do Gato.
2: Muito obrigado. Aí o Alexandre Pretzel detalhando um pouquinho mais essa vitória por 2-1 da Espanha sobre a França. Eu queria ouvir aqui Yamal, né? Porque vamos ter esse encontro, né? Se o Yamal com todas essas estrelas francesas, o Merino, olha, são muitos, muitos jogadores de extrema qualidade em ação. Atenção, hein? Próxima terça-feira, 16h. Já anote aí na sua agenda. Terça-feira, 16h, esse jogo épico, fantástico, que claro, a Rádio Bandeirantes vai transmitir. Então, se você não puder acompanhar com as imagens e ouvir com a Bandeirantes, não tem problema, vai só ouvir esse jogaço de bola, a transmissão do Ulisses Costa. Vamos ouvir o Yamal falando sobre isso, não é? Sobre essa possibilidade de França e Espanha fazerem essa partida semifinal. Poderia ser tranquilamente o grande jogo da final, a partida do dia 19 de julho aqui no MetLife Stadium em Nova Jersey, mas vai ser em Dallas um jogo da semifinal e o Yamal fala sobre esse encontro agora.
3: Eu estou muito ansioso. Acho que desde o início da Copa do Mundo, todos estão esperando por essa partida. Vamos ver as que para mim são as duas melhores seleções da Copa e vamos sem medo nenhum. Acho que se alguém pode ganhar da França, somos nós.
5: Com segurança contra a França, somos nós.
2: E aí, você concorda, Sil? São as duas melhores seleções desta Copa do Mundo? É uma declaração polêmica e tem polêmica nessa declaração.
1: Ele esqueceu,
2: hein?
1: Da Argentina, né? Eu acho que ele esqueceu da Argentina. Então. Mas a Espanha é muito forte mesmo. Se você for acompanhar individualmente, né? Cada jogador. Tem o Cucurella lá que joga pra caramba, né? Contratado agora pelo Real Madrid por um caminhão de dinheiro, né? E ele joga muito, tem sido um dos melhores laterais aí do futebol mundial. Tem grandes jogadores a Espanha. E ela vem crescendo. E se você pensar que ontem foi o primeiro gol que a Espanha tomou em toda a Copa, pode fazer frente sim à Espanha, porque à França, por que não, né, Capriotti?
2: Ah, sim, sem dúvida, é isso, né? Poderia
1: uma
2: ser tranquilamente. É, claro, poderia ser o jogo da final, tranquilamente. Entendi. Muita gente vai apostar na Espanha nesse jogo e tá tudo certo. Eu acho que a França vai ser campeã dessa Copa, sabe, Sil? Mas
1: também acho.
2: Muita gente vai apostar na Espanha. Nesse jogo de terça-feira e tá tudo certo, porque a Espanha é um baita time mesmo. Você falou do Cucurella, que jogador, sou fã desse cara. Ele vai agora trabalhar com o Mourinho no Real Madrid, ele vai ter sucesso, certamente vai fazer muito sucesso no Real Madrid com o Mourinho, ele vai voar. A seleção da Espanha é muito competente. Muito competente. Luis de la Fuente é muito competente.
1: Eles têm
2: vamos ouvir aqui, aproveitar.
1: Eles têm aquele esquema de toque tic-tac lá, né? Que joga para um lado, joga para outro, fica trocando passes, né? Mas se o Yamal ainda não entrou na Copa, né? Ele faz grandes jogadas, mas ainda não conseguiu ter aquelas finalizações às quais a gente está acostumada. O irmãozinho dele, esse está fazendo um sucesso, né, Capri? Que bonitinho o irmãozinho do Yamal, né? Que está sempre na torcida, depois dos jogos ele vai até o campo. É uma figurinha, né?
2: É muito legal. É. Muito legal de ver, é espetacular. Imagens da Copa, não é? E é realmente fantástico, é muito legal mesmo. Mas vou aproveitar e trazer o Rudi Garcia, então, o técnico da seleção da Bélgica, que vai falar um pouquinho aí sobre essa derrota para a seleção da Espanha. Quase deu certo o plano de jogo dele, mas não deu, não é, Rudi?
3: Não podemos nos dar ao luxo de ter nenhum azar, e nós já tivemos muitos. Também não podemos dar nada de graça, não podemos cometer erros, e cometemos alguns durante a partida. Então os jogadores mais jovens vão aprender ainda mais com essa derrota.
2: É isso, né? Agora é olhar adiante, como fazem todas as seleções que são eliminadas desta Copa do Mundo. Muito bom. Silvio, vamos olhar adiante nós também, não é?
1: Vamos.
2: Nós também vamos olhar adiante, porque hoje tem mais bola rolando. Aliás, jogos espetaculares deste sábado. Atenção, você que vai botar o pezinho pra cima nesse sabadão, sintonizar na Bandeirantes e aproveitar dois jogaços desta Copa do Mundo. Primeiro, às 18 horas, Noruega e Inglaterra, transmissão Bandeirantes do Ulisses Costa. Que jogo, senhoras e senhores. Que partida é essa, hein? E depois vamos ter Argentina e Suíça às 10 da noite, a transmissão Bandeirantes.

0: O Rogério Assis, olha só que coisa espetacular, hoje esses jogos farão realmente muita diferença. E eu quero aproveitar então e trazer aqui mais convidados conosco, né? Quero trazer aqui a presença de João Paulo Capelanes, que vai explicar um pouquinho mais pra gente esse jogo de Argentina e Suíça, esse encontro fantástico que nós vamos ter então às 10 horas da noite. Fala aí, Capelanes!
1: Fala, Capri, abraço pra você, pra quem nos acompanha no Pulo do Gato da Bandeirantes. Atenção, vamos falar da seleção argentina que entra em campo hoje, 10 horas da noite, e um dado muito curioso, vale vaga pra semifinal dessa Copa do Mundo. Jogo duro, obviamente, contra a Suíça, que promete um grande ferrolho, como tradicionalmente faz em Copas do Mundo, só que Lionel Scaloni foi pra entrevista coletiva e sem papas na língua. Daqui a pouquinho eu reproduzo um trechinho da entrevista coletiva dele, mas eu quero ressaltar aqui que em 101 partidas comandando a Argentina, ele vai repetir a escalação nesta Copa do Mundo pela primeira vez. E dos 101 jogos do Scaloni comandando a seleção dos nossos irmãos argentinos, ele só repetiu a escalação em 3 oportunidades. Então é uma grande chance para que ele possa dar uma rodagem e consequentemente cada vez mais entrosamento. A tendência, Capriotti e ouvintes da Bandeirantes, é uma escalação com Dibu Martínez, Molina, Romero, Lisandro Martínez e Tagliafico. Meio campo de Depol, Paredes e Enzo Fernandes, McAllister, Messi e Julian Álvares. Essa é a provável escalação da seleção da Argentina, que entra em campo hoje 10 horas da noite na cidade de Kansas, no duelo contra a seleção da Suíça. Há uma repercussão muito grande dentro dessa Copa do Mundo, porque a seleção egípcia, que foi eliminada pela Argentina na rodada passada, reclamou muito da arbitragem. É algo que a gente já debateu ao longo da programação da Bandeirantes. Alguns dariam pênalti, outros não. Alguns anulariam o gol do Egito, outros não. Alguns marcariam falta no Lisandro Martínez na origem da jogada, outros não. Enfim, são lances interpretativos que foram pró-Argentina. E o Scaloni, na entrevista coletiva, foi questionado. Será que realmente nessa Copa do Mundo há um real favorecimento aos hermanos argentinos? Ouça o técnico argentino.
2: Não sei se eu falo por Argentina. Há um montão de tempo.
1: Eu não sei se eu falo pela Argentina. Há tanto tempo como em 1986 diziam que favoreciam a gente. E o que dizem agora? Havia críticas. Eu uso a razão sempre. A Argentina é uma das que sempre animam o torneio. E de alguma maneira, utilizamos para mostrar aos jogadores que não querem que a Argentina ganhe. Temos isso em conta, isso chega assim aos jogadores e usamos isso como uma espécie de rebelião, para que se rebelem e joguem ainda melhor. Sem papas na língua, deixando bem claro que faz parte do jogo, mas realmente é algo que vem incomodando os argentinos com essa possibilidade que muita gente tem criado de teoria da conspiração, que a FIFA trata a Argentina como queridinha e quer a Argentina mais uma vez na decisão. A gente vai ver se isso vai acontecer, se a Argentina passa hoje. Marque aí! Argentina e Suíça se enfrentam neste sabadão, 10 horas da noite, em Kansas City, nos Estados Unidos. Quem passar vai enfrentar o vencedor de Noruega e Inglaterra na semifinal da Copa do Mundo FIFA 2026. E aí, será que a Argentina realmente tem sido favorecida nessa Copa do Mundo? Um abraço, Capri!
0: É, polêmicas, não é, Silvânia? Polêmicas. É, tem gente que enxerga a teoria da conspiração em todos os lugares. Eu não vejo dessa maneira, de verdade. Acho que não sei qual seria a vantagem da FIFA em apoiar a Argentina. Ah, mas querem
3: apoiar
0: mais um título para o Messi. Por quê?
3: Por que
0: mais um título para o Messi? Ele já foi campeão aí em 2022. Sei porque. Por que querem dar um título para o Messi? Por que querem a Argentina campeã? Eu não consigo concatenar muito essas teorias assim, sabe? Se me explicarem, me trouxerem algo palpável, não. A FIFA quer a Argentina campeã porque a Argentina vai levar o Gianni Infantino para ser presidente da República. Ah, sei lá, eu qualquer coisa. Eu acredito, mas não sei. Quem ganha hoje, se o argentino ou Suíça?
3: Argentina, né? Acho que... A Suíça, Bélgica, Noruega, elas jogam, vai, mais ou menos do mesmo tipo, né? Fico esperando por uma bola. A Argentina não, ela vai pra cima. E tem jogadores mais cascudos, mais preparados, né?
0: A gente vai ver hoje um pouco do que aconteceu ontem, né? Se no, do jogo entre Espanha e Bélgica. A gente vai ver a Suíça tentando levar o jogo para a prorrogação, para as penalidades máximas.

0: é a história da Suíça, não é? A Suíça tem um bom goleiro. E a Suíça nunca jogou de maneira propositiva, não é? Propondo o jogo, sendo um time que busca o ataque, um time ativo, não é? Ao contrário, é um time reativo, não é? Um time que espera ali para tomar as suas decisões dentro de campo conforme o desenrolar da partida. E a gente sabe que a Argentina vai partir para cima, é essa característica da Argentina, um time mais agressivo. A Suíça vai tentar levar o jogo para prorrogação e pênaltis. Tomara que não, já pensou esse jogo indo até 2 horas da manhã do domingo? Pelo amor de Deus, ô Messi, ajuda a gente aí, não é? Precisamos dormir cedo hoje aí, amanhã.
1: Já estamos acordados essa hora, né, Capri?
0: Então, tio, já pensou até 2 da manhã acordado para ver o Messi sofrendo nas penalidades acordar. Máximas?
1: Não dá, não.
0: Ou então que a Suíça resolva logo também no tempo normal, esse é pra alguém ganhar esse jogo aí, que seja logo nos 90 minutos. Quero ficar de madrugada vendo o jogo de Copa do Mundo, não. Mas vamos aproveitar então, olhar um pouquinho mais adiante, falar de Noruega e Inglaterra, jogo das 18 horas. Que jogo é esse, hein, minha gente? Que jogo espetacular. Odegaard e Haaland de um lado, Bellingham e Harry Kane do outro. Jogo fantástico. Miami vai parar hoje para assistir essa partida. E Leandro Quesada tem mais detalhes pra gente desse encontro histórico das Copas. Fala aí, Quesada, bom dia.
2: Bom dia, Ricardo Capriotti. Miami será palco dos artilheiros que se elogiam e se admiram. A partida entre Inglaterra e Noruega coloca frente a frente os maiores goleadores das duas seleções em todos os tempos. Haaland fez 62 gols pela Noruega até hoje. Já Harry Kane marcou 82 vezes pela Inglaterra. Com os dois em campo, a garantia de muitos gols no Hard Rock Stadium. Nesta Copa, Haaland tem 7 gols. Kane fez 6. Perguntado sobre Haaland, Kane chamou o colega de fantástico, mas salientou que, embora atacantes, eles são diferentes em campo. Kane diz que gosta mais de tocar na bola, se envolver mais com o jogo e também sair e entrar na área a todo instante. Haaland devolveu o reconhecimento ao apontar Kane como incrível e um dos melhores jogadores do mundo. Dos pés de Kane e de Haaland, a possibilidade de Inglaterra e Noruega avançarem para a semifinal da Copa do Mundo. No duelo contra a Argentina ou a Suíça? Bom dia, Capri.
0: Bom dia, Quesada. É isso aí, vamos ficar de olho nesse encontro espetacular de Harry Kane e Haaland. Quem vai se dar melhor, hein? Quem vai marcar mais gols hoje? Aí... Esse é pra assistir de camarote, hein, Sil?
1: Aí já é difícil, Capriotti. A Noruega já tem outras personalidades ali no meio. O Odegaard é um grande jogador, né? E pode fazer a diferença também. E o Haaland nem se fala, né? Eu fico na dúvida, eu gostaria que a Inglaterra ganhasse, e eu gosto do Kane também, mas gosto do Haaland também, então qualquer uma das seleções que ganhar eu vou ficar feliz. A Inglaterra esse ano vai completar 60 anos sem um título, né? O último foi em 66, seria um presente ir adiante aí na Inglaterra, né? O primeiro jogo nessa Copa do Mundo eu achei excelente da Inglaterra, falou, olha, tá no páreo aí, tá entre as favoritas também, mas depois foi caindo um pouco. Né? Não sei.
0: É.
1: Mas acho que da Inglaterra.
0: Eu gosto do Haaland, da humildade do Haaland, que Sim. cara fantástico, né? É um cara que mesmo na vitória contra o Brasil, ele não tripudiou, ele foi super humilde, respeitou antes e depois do jogo. Então, todo o meu respeito ao Haaland. Mas o meu desejo aqui é para que a Inglaterra avance, para nós termos uma Argentina e Inglaterra nesta semifinal da Copa. Pelo Haaland seria fantástico, né? Um cara maravilhoso, mas pelas questões históricas todas, eu tô torcendo para que a Inglaterra avance hoje em frente à Argentina na semifinal.
1: E pelo Kane, né? Também, né? E pelo Kane também, que é uma figura legal também, o Kane. Cara sério, não é midiático, né? Não é midiático, mas ele tá sempre lá pronto para salvar a Inglaterra.
0: Você viu que ele foi jogar golfe com o Donald Trump?
1: Vi, diz que o Trump joga bem. Também ele não ia falar que joga mal, né? Não é louco?
0: Pois é. Então, já pensou? Então, foi jogar golfe com o Trump. O Harry Kane tem uma ligação muito forte aqui com os Estados Unidos, né? Ele gosta muito aqui dos esportes americanos. Ele tem uma relação muito forte com as estrelas.

0: do esporte americano. Então, tá em casa o Harry Kane. Vamos ver, eu também acho que vai dar Inglaterra. Teremos um Inglaterra e Argentina, França e Espanha nas semifinais. Eu amo uma Copa do Mundo, Sil. Eu amo futebol e hoje vou ficar aqui ligado nas nossas transmissões, assistindo, mas ouvindo a Bandeirantes, assim como todos vocês. Ótimo sábado, excelente finalzinho do Pulo do Gato. Tchau, Ailton Dias. Tchau, Paulo Marcelo Mamone. Um beijo, Sil, e até segunda-feira.
1: Beijo, Capriotti. Até daqui a pouquinho, no Primeira Hora, 6h46.
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3: Um dos textos mais emblemáticos do dramaturgo inglês William Shakespeare, O Mercador de Veneza, está de volta a São Paulo. Depois de passagens pelo Rio de Janeiro e outras capitais, a peça retorna agora ao Tuca, na capital paulista, após uma primeira temporada com ingressos esgotados em poucos dias. À frente de um elenco de 12 atores, Dan Stubach dá vida ao icônico agiota Shylock, já interpretado por nomes como Al Pacino, Laurence Olivier e Pedro Paulo Rangel. Mergulhando em temas como preconceito e intolerância a todos aqueles que são estrangeiros, a montagem é uma reflexão acerca das transformações nas relações humanas e tensões sociais que transcendem séculos. A obra, atravessada por tensões religiosas e preconceitos, nos confronta com questões sobre intolerância, identidade e justiça, tão atuais quanto no tempo em que foi escrita. A trama acompanha Antônio, um mercador que contrai uma dívida com o agiota Shylock para ajudar o seu amigo Bassanio. Como garantia, Antônio aceita dar libra de sua própria carne. Com o não pagamento da dívida, o contrato desencadeia um julgamento dramático, colocando em pauta temas como justiça e preconceito. O Mercador de Veneza fica em cartaz até 26 de julho, no Tuca. Sessões aos sábados, às 20 horas, e aos domingos, às 17. O Tuca fica na esquina da rua Monte Alegre, 1024, em Perdizes. Ingressos em simpla.com.br. O artista e arquiteto Edu Rocha ganha uma grande exposição retrospectiva na Oca do Ibirapuera, em São Paulo. Com curadoria de Agnaldo Farias, a mostra Edu Rocha, Arte e Arquitetura reúne mais de 400 trabalhos e apresenta um amplo panorama de mais de 60 anos de trajetória, evidenciando as conexões entre sua produção artística e seus projetos arquitetônicos. Distribuída pelos quatro andares do edifício, projetado por Oscar Niemeyer, a exposição reúne desenhos, pinturas, esculturas, fotografias, instalações, além de maquetes, plantas e diferentes formas de representação de projetos arquitetônicos e urbanísticos, revelando como as investigações visuais do artista se desdobram também em sua prática como arquiteto. A expografia evita hierarquias entre as diferentes linguagens e modos de representação, propondo aí um percurso que atravessa distintos momentos da carreira do artista, desde os primeiros desenhos realizados ainda na adolescência, passando pelas investigações com cor e abstração e pela produção gráfica, até chegar a projetos arquitetônicos e instalações recentes. Edu Rocha, Arte e Arquitetura, fica em cartaz até 19 de julho. Visitação de terça a domingo, das 10 às 19. Ingressos em ingresse.com. A Oca fica no Parque Ibirapuera, pavilhão Lucas Nogueira Garcias. Com direção e atuação de Eric Johnson, o sucesso Aluga-se um Namorado faz temporada no Teatro UOL em São Paulo. O espetáculo é uma nova montagem da peça que estreou em 1992 com o próprio Eric Johnson no elenco. Entre 2004 e 2008, a comédia percorreu o Brasil com temporadas esgotadas em capitais como Rio de Janeiro, Brasília, Salvador, Porto Alegre, além da capital paulista. Aluga-se um Namorado é uma comédia que explora com humor e leveza as relações familiares, estabelecendo uma forte conexão entre o público. O espetáculo conta a história de Alex Schneider, um ator bem-humorado contratado por Sarah para interpretar o papel de seu namorado, judeu e médico, diante de sua família, que segue rigorosamente as tradições judaicas. A farsa é armada porque, na verdade, o verdadeiro namorado de Sarah não é judeu. E a partir daí, desenrola-se uma comédia marcada por mal-entendidos e situações inesperadas. Será que os pais de Sarah e seu irmão Joel, um psicanalista atento, vão descobrir a verdade? Aluga-se um Namorado em cartaz no Teatro UOL até 27 de setembro. O endereço é Avenida Higienópolis, número 618, e os ingressos em

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1: Pelé deixou uma mensagem aos brasileiros. 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
6: São 6:52. Vamos falar de saúde no Pulo do Gato?
0: Saúde e qualidade de vida com o médico infectologista Evaldo Stanislau.
7: Espaço ampliado aqui aos sábados para falarmos de assuntos que foram destaque ao longo da semana. Vamos começar, Evaldo, falando sobre hepatite.
8: Julho Amarelo é a campanha nacional de conscientização sobre as hepatites virais. Doenças que provocam inflamação do fígado e que muitas vezes evoluem de forma silenciosa. Existem diferentes tipos de vírus, sendo os mais conhecidos os das hepatites A, B e C. A hepatite A costuma ser transmitida por água e alimentos contaminados. Já as hepatites B e C são transmitidas principalmente pelo contato com sangue contaminado, compartilhamento de objetos pérfuro-cortantes, relações sexuais desprotegidas e, em alguns casos, da mãe para o bebê durante a gestação ou o parto. O grande desafio é que muitas pessoas permanecem anos sem apresentar sintomas, enquanto o fígado vai sendo progressivamente lesionado. Quando não diagnosticadas e tratadas, essas infecções podem levar a cirrose, insuficiência hepática e câncer de fígado. A boa notícia é que a prevenção e o tratamento são altamente eficazes. Existe vacina para as hepatites A e B disponível para os grupos indicados e a hepatite C pode ser curada com medicamentos modernos. Por isso, fazer o teste quando houver indicação, manter a vacinação em dia e adotar medidas de prevenção são atitudes fundamentais. No Julho Amarelo, a principal mensagem é clara: conhecer o seu diagnóstico pode proteger a sua saúde e salvar vidas.
7: Vamos falar também, Evaldo, sobre canetas emagrecedoras.
8: Você já deve ter esbarrado por aí com alguém que usa uma caneta emagrecedora fabricada no Paraguai. E muitas pessoas estão, efetivamente, perdendo peso e felizes. Além disso, uma reportagem recente analisou produtos comerciais paraguaios com semaglutida na Unicamp e, efetivamente, encontrou a substância, de acordo com a reportagem, em quantidades efetivas. Então, quer dizer que está liberado? Mais ou menos. E antes que alguém diga que isso é um complô da indústria e que nós, médicos brasileiros, estamos envolvidos, já respondo: obviamente não é. Ao contrário, estamos apenas seguindo as normas de segurança sanitária do Brasil, nossa obrigação profissional e ética. Além disso, a Associação Americana de Diabetes listou preocupações válidas acerca de similares, sobretudo quanto à diferença de composição, pode até ser quimicamente equivalente ao princípio ativo, mas a adição de outras substâncias pode modificar as propriedades farmacológicas, e a inexistência na farmacopeia americana de uma orientação padrão para fabricar semaglutida. Também quanto a erros de dosagem, com doses de 5 a 20 vezes maiores do que a pretendida, levando a efeitos colaterais.

0: colaterais potencialmente graves e, evidente, problemas com impurezas e contaminantes. Portanto, sempre respeitando o livre-arbítrio das pessoas, mas como médicos brasileiros, cuidando de pacientes brasileiros no Brasil, o que podemos é orientar e alertar sobre isso para que ninguém corra um risco desnecessário.
1: E, por fim, nosso assunto é alergia a remédios.
0: Alergia a remédios é comum, mais do que você imagina. Tomar um remédio e ficar com alergia na pele, vermelhidão e coceira, acontece em 1 a 5% das pessoas que usam medicamento qualquer pela primeira vez. O quadro aparece em geral 4 a 21 dias após o uso da medicação. Portanto, pode não ser imediato e é muito importante que ao procurar um médico, a pessoa lembre de tudo que usou nos últimos, pelo menos, 20 a 30 dias. As lesões em geral aparecem no corpo todo e de forma simétrica, nos dois braços, nas duas pernas, em todo o tórax, etc. São vermelhas, podem se juntar e formar grandes placas, podem ser planas ou elevadas como pequenos calombinhos na pele e coçam. E são rapidamente evolutivas. Pessoas que tenham alguma disfunção imunológica podem ter maior propensão para alergias, como pessoas vivendo com HIV. Se além da pele houver comprometimento de mucosas, como dentro da boca ou da vagina, bolhas, febre elevada, inchaço do rosto e ínguas, esses são sinais de gravidade e sinalizam que o médico deve ser procurado imediatamente, idealmente em um pronto-socorro. Parar com possível desencadeante é essencial e o tratamento envolverá ainda antialérgicos e, eventualmente, medicamentos mais potentes, como os corticoides. Entre os medicamentos mais associados com alergias, temos alguns anticonvulsivantes, como a fenitoína e as sulfas. Mas lembro que já abordei em outras colunas. A alergia real e severa à penicilina é muito mais rara do que se supõe. E quando for essencial, como na sífilis, não devemos hesitar em usar a penicilina. Fique bem e até a próxima.
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3: 6:58, alô pro José Geraldo da Silva de Garapava, interior de São Paulo, falando frio por lá. A Sueli Vieira de Barueri, também acompanha do programa, assim como o Carlos Gentil de São José dos Campos, pedindo miados para as filhas. A Ana Beatriz, que está indo para os Estados Unidos para ficar 2 anos. E deixa os seus 2 gatos, Luiz e Mabel, para a gente cuidar, diz o Carlos. Então, para a filha Ana Beatriz. João Albino Gonçalves, também sempre na escuta. Ele já comprou mais um rádio, agora ele tem 5, olha. E ainda ouve pelo Alexa. Tudo na bandeira. O Alexandre Rodrigues, em Paris. Muito calor, é. A gente está acompanhando, viu, Alexandre, a situação por aí. Pede um meado para a mamãe, a dona Zezé. Então, meado para ela. Também o João Carlos de Sinópolis, de Cornélio Procópio, no Paraná. E o Pedro Menezes, da Fazenda Ponte Queimada, em Goiás. 6:59, Pulo do Gato vai ficando por aqui. Nós voltamos na segunda-feira a partir das 5 horas da manhã. Na sequência, ainda fico com o Robson Ramos. Está chegando mais um Primeira Hora. Ah, e sobre... Só mais uma informação sobre o concurso da Polícia Militar do Estado de São Paulo, viu? Para participar, é preciso ter entre 17 e 30 anos. E os candidatos também têm que possuir carteira nacional de habilitação, entre as categorias B e E, e além de comprovar aptidão física, mental, psicológica, boa conduta e situação regular com as obrigações eleitorais e militares, tá bom? A inscrição para o concurso é pelo site da Vunesp. Quinto sinal marcando 7 horas. Até já, gente. Fiquem com Deus.
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4: Hora oficial do Brasil, 7 horas.
3: Sábado, 11 de julho de 2026.
4: Presidente do PL, Valdemar da Costa Neto, critica a acusação contra ele num suposto esquema de repasses de emendas parlamentares.
3: Alexandre de Moraes determina a soltura do ex-prefeito de Belford Roxo, no Rio de Janeiro, preso pela Polícia Federal.
4: A mesa diretora da Câmara oficializa a perda de mandatos de deputados federais.

0: e o repasse dos cargos a dois novos parlamentares.
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0: Do outro lado, a Argentina enfrenta a Suíça às 22h.
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0: Durante 7h02, vamos aos Estados Unidos. Informações todas da Copa do Mundo, está chegando na sua reta final. Alô, Ricardo Capriotti, bom dia.
3: Oi, Robson, bom dia a você, a Silvânia, todo mundo que está conosco em mais essa edição do Primeira Hora aqui em New Jersey, a costa leste dos Estados Unidos. São 6h02, estamos amanhecendo com 21 graus de temperatura e 25 de sensação térmica. Vem aí mais um dia de verão no hemisfério norte. E a Espanha já se prepara para o duelo da próxima terça-feira, 16h, em Dallas, uma semifinal que vai pegar fogo, Espanha e França. Os espanhóis garantiram um passagem para a semifinal ao derrotar a Bélgica nesta sexta-feira por 2-1 e teremos então esse jogo já confirmado, a primeira semifinal definida desta Copa do Mundo. Hoje vamos ter a segunda semifinal conhecida dos dois jogos que serão disputados. Às 22h, pelo horário de Brasília, a Argentina enfrenta a Suíça. Esse jogo que tem muita coisa envolvida, afinal de contas, estamos falando aí de Lionel Messi de um lado e de uma seleção que vai tentar levar o jogo de qualquer maneira para a prorrogação e os pênaltis à Suíça para tentar avançar de maneira inédita. Pela primeira vez na história, a Suíça disputar uma semifinal de Copa do Mundo. Mas antes disso, às 18h em Miami, tem outro jogo espetacular desse Mundial. Inglaterra e Noruega. Sim, a Noruega de Haaland e Odegaard, que nos tiraram da Copa, que nos eliminaram do Mundial aqui dos Estados Unidos, vão se enfrentar em Miami. E lá está o repórter Paulo do Vale, que tem mais informações desse encontro de Haaland e Harry Kane. Quem vai se dar melhor, em Paulo do Vale? Bom dia.
4: Bom dia, amigos. Olha, eu não sei se hoje teremos tempo ruim para esse grande duelo entre Inglaterra e Noruega aqui em Miami, mas na noite anterior, de sexta para sábado, nas últimas horas, choveu bastante na cidade de Miami, que pode ser até uma boa notícia, né? Para dar aquela limpada no tempo, já que faz muito calor por aqui. E a verdade é que choveu muito pouco, né? Ao longo da Copa do Mundo, aqui na região da Flórida, em Miami. E é o seguinte, a Inglaterra chegou por aqui, a gente vem noticiando nos últimos dias, né? A Noruega vem treinando. A Inglaterra chegou por último, inclusive com a entrevista do Thomas Tuchel, treinador alemão, que falou a respeito de Carlo Ancelotti, pois é, provocado por um jornalista brasileiro sobre uma questão de identidade de seleção, né? De mudar talvez uma identidade, que é o que a gente vem falando muito a respeito dessa mudança da postura da Inglaterra, mas ele foi indagado a respeito também do Ancelotti, né? Que talvez tenha mudado um DNA, uma identidade da seleção brasileira, que a verdade há muito tempo não tem mais esse DNA, né? Que a gente cobra tanto do Brasil e não teve também com o Carlo Ancelotti, e quem acompanha futebol sabe que o Ancelotti não daria essa cara, né? Que o torcedor brasileiro quer ver a seleção. E o Tuchel, na verdade, não entrou muito em polêmica, em debate a respeito disso. Diz que tenta apoiar os jogadores, tenta construir uma plataforma para eles, para mostrar as suas qualidades. E disse o seguinte a respeito de Carlo Ancelotti, que admira muito Carlo. É um dos técnicos de maior sucesso e um cavalheiro. E tem muita certeza que ele fez o seu melhor. É só futebol às vezes, você tem que sofrer em derrotas para voltar mais forte. É isso que disse Thomas Tuchel, treinador estrangeiro em uma seleção

0: assim como Carlo Ancelotti. Hoje o Tuchel tenta levar a Inglaterra a uma semifinal de Copa do Mundo, hein? Faz tempo que a Inglaterra persegue esse título.
1: É, e esse jornalista que fez a pergunta ao Thomas Tuchel, que deu o que falar aí sobre o estilo de jogo, foi o nosso Elia Júnior, né? O Elia perguntou lá pro Tuchel e causou ali uma confusão na coletiva, e essa resposta aí do Tuchel hoje está rodando todo o planeta. Muito bem, vamos ter então esse encontro envolvendo, de um lado, Harry Kane, do outro lado, Haaland. E o Leandro Quesada vai fazer um raio-x desse encontro e dessas duas personalidades mundiais que se encontram hoje disputando as quartas de final da Copa do Mundo. Fala aí, Quesada, bom dia.
2: Olá, bom dia, Ricardo Capriotti. Um inglês contra a Inglaterra. A Copa do Mundo sem fronteiras, em que alguns craques não defendem exatamente o país onde nasceram, marca hoje o encontro de Haaland contra o English Team. Haaland nasceu na cidade de Leeds, na Inglaterra, onde o pai Alf jogava à época. O atacante do Manchester City poderia ser companheiro de Kane e do amigo Jude Bellingham na Inglaterra, mas preferiu defender a terra do pai e da mãe. Haaland, autor de 7 gols até aqui, eliminou o Brasil na Copa e agora terá a missão de levar os Vikings à semifinal. Do outro lado está Harry Kane, a arma inglesa que já fez 6 gols neste Mundial de Futebol. Quem vencer esse duelo encara Argentina ou Suíça na semifinal, a penúltima etapa antes da grande decisão. E com os dois em campo, a garantia de muitos gols no Hard Rock Stadium. Ricardo Capriotti.
1: E olha, para fechar aqui, vamos descobrir quantos jogadores ingleses vão colocar no bolso caso vençam a Copa do Mundo, levantem a taça aqui nos Estados Unidos. João Paulo Capelanes descobriu esse número. Fala aí, Capelanes, bom dia.
3: Fala, Capri, abraço para você, bom dia para quem nos acompanha no Primeira Hora da Bandeirantes. Vamos falar de dinheiro e não é só da premiação da Copa do Mundo, não. A Inglaterra tem um acordo milionário com os jogadores e a comissão do técnico Thomas Tuchel em caso de título desta Copa do Mundo 2026. Segundo o jornal inglês The Guardian, um dos mais importantes da Europa, inclusive, caso a seleção britânica vença o torneio, 15 milhões de libras, cerca aí de 103 milhões de reais, serão destinados aos jogadores. Outras 3 milhões de libras, aproximadamente 21 milhões de reais, serão pagas ao técnico alemão Thomas Tuchel, além da sua equipe técnica, que receberá cerca de 7 milhões de reais pela conquista. Já são valores incríveis, sem contar que o campeão da Copa garante 50 milhões de dólares de premiação e o vice-campeão 33 milhões de dólares. Então, para a Inglaterra seguir com tudo isso, essa expectativa e garantir essa grana, precisa seguir no Mundial e vencer a Noruega hoje às 18h em Miami, claro, com transmissão da Bandeirantes. Já pensou, Capriotti? Essa graninha dava para pagar uns boletos por aí, dava não? Um abraço para você.
1: Dá para fazer a feira hoje, né? Tem feira aí na sua rua, tem feira aí na sua cidade. Dá para fazer uma feirinha boa nesse sabadão. Já, já eu volto aqui dos Estados Unidos com mais informações da Copa do Mundo. Agora eu retorno a São Paulo com vocês, Robson e Silvânia.
4: Valeu, Capri. São 7h09.
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4: Bandeirantes, 7 horas e 15 minutos.
5: O presidente do PL rejeita suspeitas de envolvimento dele num suposto esquema irregular de repasse de emendas parlamentares.
4: Ontem, o ministro do Supremo, Flávio Dino, determinou o bloqueio de quase 120 milhões de reais de Valdemar Costa Neto.
5: De Brasília, o repórter da Band, Alex Guzmão, tem mais informações.
6: A Polícia Federal afirma que identificou indícios de que o presidente nacional do PL, mesmo sem mandato, atuou em conjunto com três servidores da Câmara para definir o destino de pelo menos 21 emendas parlamentares. Somadas, elas chegam a 119 milhões de reais. Os servidores são Nara Brum, ligada à liderança do PL na Câmara,

0: Igan Amarante Pinto, advogado também ligado ao partido, e Mariângela Fialek, conhecida como Tuca, ela já foi alvo da mesma investigação no final do ano passado. Os indícios de envolvimento de Valdemar surgiram a partir da perícia no celular de Mariângela, apreendido em dezembro. Em mensagens trocadas entre os servidores, o nome dele é citado. Em uma das mensagens, Garigan diz: marquei com o Valdemar amanhã 10h30. Acho que ele vai jogar no turismo os 24. Pode ser? Segundo a PF, seriam 24 milhões em emendas. No dia seguinte, Garigan pergunta a Mariângela se o valor do presidente Valdemar já havia sido fechado. Ela responde: se puder trocar tudo turismo, ótimo. Na sequência, o advogado diz: 24 milhões tá bom. Em outra mensagem, Nara diz a Mariângela que Valdemar pede troca em indicações de emendas. Com base nos relatos da PF, o ministro do Supremo, Flávio Dino, determinou a suspensão da execução das emendas parlamentares que ainda não foram pagas e ordenou o bloqueio de 119 bilhões em bens de Valdemar Costa Neto para eventual ressarcimento. Na decisão, Dino ressaltou que a apuração mostrou que as emendas eram encaminhadas com a indicação falsa de deputados federais, como solicitantes, para dar aparência de legalidade a pedidos feitos, na verdade, por alguém que não era parlamentar. Em nota, a defesa de Valdemar nega irregularidades e afirma que a decisão é baseada em suposições e criminaliza a atuação político-partidária. Os advogados sustentam que o diálogo entre dirigentes partidários e parlamentares faz parte da atividade política e, por si só, não configura crime. A defesa se diz preocupada com o bloqueio do patrimônio de Valdemar e lamentou a divulgação de uma investigação ainda em fase preliminar, especialmente em um momento de sensibilidade institucional e eleitoral.
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2: A mesa diretora da Câmara oficializa a perda de mandatos de deputados federais e repasse dos cargos a dois novos parlamentares para a casa.
1: A decisão foi publicada em edição extra do Diário Oficial após determinações da Justiça Eleitoral.
2: De Brasília, repórter Afonso Marangoni.
3: A mesa diretora da Câmara declara a perda dos mandatos dos deputados Paulão, do PT, e Daiane Bittencourt, do União Brasil. Eles foram obrigados a deixar as vagas em razão do novo cálculo dos votos das eleições de 2022. O estado de Alagoas passa a ser representado por Nivaldo Albuquerque, do Republicanos, que fica no lugar de Paulão. Já Priscila Costa, do PL, atualmente vereadora em Fortaleza, assume a cadeira de Daiane Bittencourt na bancada cearense da Câmara. O advogado especialista em direito eleitoral, Alberto Rolo, ressalta que a demora em definir o titular de uma vaga traz prejuízos.
4: A questão da demora da definição dessas cadeiras, então, muitas vezes até pela demora da justiça eleitoral, atrapalha a representatividade dos estados, porque os estados não sabem, pelo menos uma cadeira em cada um, quem é que está no exercício correto do mandato. Às vezes, algum representante pode ter participado de votações importantes e ele não devia estar lá. Quem devia estar lá são esses que a mesa da Câmara só conseguiu chamar agora.
3: Alberto Rolo destaca que o recálculo afeta a correlação de forças na Câmara e no Estado.
4: Então isso atrapalha, né? Um equilíbrio de forças nos estados e atrapalha um equilíbrio de forças na própria Câmara dos Deputados. Então isso é ruim. Agora vamos fazer a ressalva que a Justiça Eleitoral é uma das mais céleres, mais rápidas do Brasil. E mesmo assim, se houve essa demora, realmente atrapalha para a cidadania, a própria representatividade da cidadania. Então, na medida do possível, a Justiça Eleitoral tem que esperar esgotar todos os recursos, mas tem que ser ainda mais ágil, mais rápida do que já é.
3: Nesses casos, a perda de mandato não depende de votação no plenário. A Câmara apenas formaliza a decisão da Justiça Eleitoral.
2: Bandeirantes 7:20.
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4: Olá, bom dia para você, ouvinte. Rádio Bandeirantes, saída de São Paulo ruim pela Anhanguera. A partir do quilômetro 29 tem redução de velocidade. Mais à frente, no 31, tem uma ocorrência com bloqueio parcial de São Paulo para Jundiaí ou Campinas. Agora, a melhor opção, rodovia dos Bandeirantes. Vigia.

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1: Bandeirantes, 7 horas e 26 minutos.
2: O ministro do STF, Alexandre de Moraes, determina a soltura do ex-prefeito de Belford Roxo, na Baixada Fluminense, preso durante a semana pela Polícia Federal.
1: Pré-candidato ao Senado pela União Brasil, Márcio Canella foi um dos alvos da sexta fase da Operação Unha e Carne.
2: As investigações apuram um suposto esquema de lavagem de dinheiro com anuência de políticos.
1: No Rio de Janeiro, repórter Luiz Valcir.
3: Márcio Canella, ex-prefeito de Belford Roxo e pré-candidato ao Senado pelo União Brasil, preso por porte ilegal de arma durante a sexta fase da Operação Unha e Carne da Polícia Federal em 7 de julho, pode ser solto a qualquer momento. Nesta sexta-feira, o Supremo Tribunal Federal deu parecer favorável à soltura dele. Na decisão, o ministro Alexandre de Moraes determinou que Canella se apresente semanalmente à Vara de Execução Penal do Rio. Caso deixe de comparecer, deverá justificar a ausência à justiça. Márcio Canella foi preso após agentes da Polícia Federal encontrarem um fuzil em um veículo ligado ao político. Segundo a investigação, o armamento pertence a um policial militar que se apresentou à corporação, prestou depoimento e foi indiciado. O ex-prefeito foi um dos principais alvos da operação, que investiga um esquema de lavagem de dinheiro por meio de uma rede de postos de combustíveis.
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2: Órgãos ambientais investigam o aparecimento de manchas de óleo que surgiram em praias do Rio de Janeiro.
1: Da capital fluminense, Maria Eduarda Vieira.
4: O Instituto Estadual do Ambiente investiga a origem das manchas de óleo que apareceram na Praia de Ipanema, na zona sul do Rio, e na Praia Grande, em Arraial do Cabo, na região dos Lagos. O material foi encontrado nesta quinta-feira. As imagens mostram um material viscoso de cor escura. Na praia da capital fluminense, os fragmentos foram vistos na faixa de areia mais próxima do mar, entre os postos 8 e 9. O barraqueiro Francisco Barbosa relata que os banhistas chegaram a pisar nas manchas.
5: Ontem tinha muito óleo ali na beira do mar, suando os pés do pessoal, tudo. Meus clientes, muito, na beira do mar, muito óleo. Tratou, passou, limpando tudo, mas ainda ficou ainda, um pouquinho, mas acabou. Sujou os pés dos meus clientes, sujou. Dois clientes meus, pelou o pé de óleo. Estão 15 anos aqui e nunca tinha acontecido isso, não. Eu vim ver ontem.
4: A professora de oceanografia da UERJ, Cláudia Ramacha, destaca que o contato com o material não é recomendado por apresentar riscos à pele.
6: A recomendação primeira é não chegar perto, né? Uma vez que você veja esses resquícios de produto oleoso na areia. Se por acaso você tiver algum contato dérmico com esse material, recomenda-se você lavar logo, né, a sua pele com água quente, sabão, né, para tentar retirar esse material para que ele não fique muito tempo em contato.
4: Em nota, o Instituto Estadual do Ambiente informou que enviou equipes até a Praia de Ipanema e o material foi coletado para apurar a origem. Além disso, o órgão também solicitou apoio da Capitania dos Portos e do IBAMA para a ocorrência. Em relação ao risco à população, o INEA afirmou que não há, até o momento, evidências de contaminação que justifiquem restrições ao banho de mar. O Instituto recomendou somente que a população evite o contato direto com o material. Segundo a Prefeitura do Rio, equipes da Conlurb realizaram a limpeza da areia. Sobre as manchas em Arraial do Cabo, a Prefeitura do município informou que recebeu as imagens e acionou o INEA e o Centro de Monitoramento da Petrobras. Em um posicionamento, a estatal informou que o material encontrado nas praias trata-se de derivado de óleo pesado, podendo ser de limpeza de tanque ou bunker. Ou seja, não se trata de óleo cru, oriundo de bacias sedimentares brasileiras. Com esse resultado, não é possível identificar a origem do óleo.
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2: Quinto sinal marcou 7 horas e 30 minutos, hora oficial do Brasil. 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
1: Bandeirantes, 7 horas e 30 minutos. A AGU rejeita argumentos da Enel e diz que processo para cassar concessão em São Paulo deve continuar. Destaque do Guilherme Oliveira. Bom dia, Guilherme.
8: Tudo bem, Silvânia? Bom dia para você, para o Robson, para quem nos acompanha aqui no Primeira Hora, agora 7 horas e 31 minutos.

0: no relógio. Esse documento da AGU, ela conclui que esse documento conclui que o recurso da distribuidora da Enel aponta apenas divergência técnica sobre a metodologia usada pela agência e não identifica, por exemplo, ilegalidades na abertura do processo de caducidade. Esse parecer ainda afirma que falhas da empresa vão além dos indicadores contestados. Esse foi um documento assinado pela Procuradoria Federal junto à Agência Nacional de Energia Elétrica, que é um órgão justamente da Advocacia Geral da União. Parecer assinado na sexta-feira, o Procurador Federal Marcelo Escalante Gonçalves concluiu que esse recurso apresentado pela concessionária, como eu disse, não apresenta ilegalidades. Essa divergência levantada pela Enel é justamente só em razão do apagão de dezembro de 2021 e representa apenas uma controvérsia técnico-probatória. A gente lembra que esse processo de possível caducidade, ou seja, o rompimento do contrato com a Enel, ele aconteceu depois de muita reclamação da Prefeitura de São Paulo e do Governo do Estado. Ricardo Nunes, prefeito, governador Tarcísio de Freitas, se reuniram com o ministro de Minas e Energia, o Alexandre Silveira, que veio aqui para São Paulo, e numa coletiva conjunta, as três autoridades anunciaram, portanto, que apoiariam esse processo de caducidade, o rompimento do contrato com a Enel, na ANEEL, que é a Agência Nacional de Energia Elétrica, o órgão regulador, mas a decisão final é ainda do presidente Lula. Durante esse processo, na ANEEL, a Enel afirmou que esse processo administrativo foi aberto com base em vícios procedimentais graves e alegou que a agência utilizou critérios sem previsão regulatória, além de desconsiderar a melhora dos indicadores operacionais após os grandes apagões registrados entre 2023 e 2025. A gente lembra que a Enel, ela é responsável pela concessão de energia não só na capital paulista, mas em outros 23 municípios da região metropolitana. A concessionária de energia chegou, por um momento, a barrar na justiça esse processo que pode levar à caducidade. Porém, depois de uma própria decisão da justiça também, que voltou atrás, esse processo continua na ANEEL. Ainda não há um prazo para a conclusão desse processo. A Enel consegue ainda colocar diversas provas à mesa, contestações, para evitar essa caducidade, esse rompimento de contrato, mas a própria Procuradoria afirma que mesmo se a tese da Enel fosse aceita, isso não seria suficiente para derrubar a decisão que abriu o processo de caducidade. Então a gente vai ter que aguardar agora o restante das investigações por parte da Prefeitura, Governo, Enel e agora a ANEEL, a Agência Nacional de Energia Elétrica. Portanto, esse processo segue vigente, pessoal.
1: Guilherme Oliveira, você tem outro assunto, né, sobre os PMs baleados, pode trazer mais informações pra gente?
0: Claro, Silvana, foi um tiroteio que aconteceu ontem na Francisco Morato, com a Avenida Guilherme Dumont Villares, entre as zonas sul e oeste da capital paulista. A polícia trocou tiros com um criminoso que estava realizando um arrastão ali na região. Os PMs receberam as características dele, o encontraram em uma motocicleta, houve voz de prisão, esse bandido não respeitou, atirou contra os policiais que revidaram. Nessa troca, o bandido levou 3 disparos, está internado em estado grave. Outras 2 pessoas foram atingidas por estilhaços de vidros, não por tiros. Pessoas que foram atendidas e não sofrem nenhum risco estão bem. A polícia agora investiga se demais envolvidos estavam nessa ocorrência.
1: Obrigada, Guilherme.
0: Abraço.
1: Outro. Bandeirantes 7:35.
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0: 7:36, de volta aos Estados Unidos, Copa do Mundo, Ricardo Capriotti.
1: Vamos lá, Robson, então atenção para as nossas transmissões deste sábado, Copa do Mundo na Bandeirantes. São dois jogos das quartas de final que vão definir a outra semifinal do Mundial. Às 18 horas, em Miami, Noruega e Inglaterra vão se enfrentar. A transmissão Bandeirantes deste jogo do Ulisses Costa. E há um sinal de alerta aqui porque o serviço meteorológico prevê para hoje em Miami mais tempestades. Já tivemos chuvas na noite de ontem na cidade americana, mas hoje a previsão é de que haja tempestades mais fortes, mais robustas, e a gente sabe que quando há tempestades aqui nos Estados Unidos, os jogos podem ser paralisados. E tomara que não interfira no segundo jogo de hoje, às 10 da noite, em Kansas City. Argentina e Suíça vão se enfrentar também. Os vencedores desta partida fazem a semifinal na próxima quarta-feira, na cidade de Atlanta. A outra semifinal foi definida ontem e será entre França e Espanha, que se enfrentam em Dallas na próxima terça-feira, às 4 da tarde. Esses jogos todos terão transmissão da Bandeirantes, acompanhamento em tempo real e, claro, com todas as informações do nosso time que segue por aqui nos Estados Unidos e também em São Paulo. Eu volto à capital dos paulistas com você, Robson Ramos.
0: Valeu, Ricardo Capriotti. São 7:37.
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3: A federação formada pelo União Brasil e Progressistas decide recuar do apoio à pré-candidatura do senador Flávio Bolsonaro à presidência da República.
0: Segundo integrantes da cúpula partidária, a posição foi motivada por atritos internos recentes e pressões de diretórios regionais.
3: Recuo ocorre após episódios de desgaste entre o presidente do PL e dirigentes das duas siglas.
0: A falta de manifestações públicas de apoio de Flávio Bolsonaro aos líderes dos dois partidos também pesou.
3: Outro fator decisivo foi a pressão de bases estaduais, principalmente no Nordeste, que defendem a neutralidade na disputa pelo Planalto para proteger alianças locais.
0: Ontem, o senador participou em Fortaleza do lançamento da pré-candidatura de Alcides Fernandes, do PL, escolhido por ele para disputa ao Senado pelo Ceará.
3: Alcides Fernandes vai ocupar a vaga que seria da deputada federal Priscila Costa, que era apoiada por Michele Bolsonaro.
0: O movimento foi confirmado após um vídeo publicado por Michele questionando a decisão do partido no estado.
3: A substituição e a aliança com Ciro Gomes, pré-candidato ao governo do Ceará, foram o estopim da crise entre Flávio Bolsonaro e a ex-primeira-dama.
0: O acordo com o PSDB, atual partido de Ciro, prevê que o PL indique apenas uma das duas vagas em disputa ao Senado.
3: Em Fortaleza, o pré-candidato à presidência visitou uma região onde os moradores teriam sido expulsos por facções criminosas.
4: Um dos maiores problemas que o Brasil tem hoje é a atuação de facções narcoterroristas que estão simplesmente dominando territórios. Esse aqui é mais um território que eles dominaram há um tempo atrás e simplesmente está abandonado hoje em dia, virou um bairro fantasma.
0: Em Brasília, o presidente Lula reuniu ministros e representantes do setor privado para tratar da gestão de minerais estratégicos.
3: A ideia é que o governo elabore um plano para ampliar os investimentos e posicionar o Brasil como um dos principais atores desse mercado, liderado pela China.
0: A proposta será apresentada após a aprovação do marco legal sobre o tema, em discussão no Congresso.
3: Na fala, o petista citou o presidente dos Estados Unidos, Donald Trump.
5: Se o Trump está preocupado com a China, pode começar a preocupar com o Brasil, que nós vamos ser detentor de fazer as mesmas coisas ou mais qualificadas que o chinês faz. Nós não queremos ser vendedor de matéria-prima. Nós queremos ser exportador de inteligência, de conhecimento.
0: Pré-candidato do PSD cumpriu agenda nesta sexta-feira no Rio, onde se reuniu com representantes do Instituto Brasileiro de Petróleo, Gás e Biocombustíveis.
3: Ronaldo Caiado disse que pretende usar a experiência como governador em Goiás para reforçar o combate à violência e ao avanço do crime organizado.
0: Romeu Zema, do Novo, cumpriu agenda em Belo Horizonte.
3: O pré-candidato se reuniu com o ex-vice dele, o atual governador de Minas Gerais, Matheus Simões, que terá o apoio do Novo na disputa de outubro.
0: Já Renan Santos, do Missão, não teve agenda pública ontem.
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6: As pesquisas que vêm aí na próxima semana, como a Quest, prevista para quarta-feira, incluem os efeitos ainda agora da crise nas relações de Flávio com Michele Bolsonaro, os problemas do Brasil com o tarifário.

0: Faço americano, entre outros temas, como as investigações do caso Master envolvendo o ex-líder do governo Jacques Wagner. Esse caso do senador petista não pesou nas pesquisas mais recentes, como a do Meio Ideia. Vamos ver nas próximas. As atenções vão se voltando também para a área do eleitorado, aquela área chamada de independentes, que varia de tamanho. Isso depende do critério da pesquisa. O que é comum a elas é a avaliação que todas fazem do segmento onde predomina um comportamento volúvel. Já mudou várias vezes, indiferente a posição de direita ou esquerda. Não é antipetista nem pró-petista. A maioria votou em Bolsonaro em 2018 e em Lula em 2022. Óbvio que a expectativa em relação a esses eleitores cresce e vai continuar crescendo durante toda a campanha.
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2: A linha de crédito para o programa Move Brasil para mototaxistas e entregadores de aplicativo só será disponibilizada a partir de 27 de julho.
1: O adiamento da data foi comunicado pelo governo federal nesta sexta-feira. A previsão inicial era começar as operações na segunda-feira, dia 13.
2: De acordo com o Ministério do Desenvolvimento, Indústria, Comércio e Serviços, a medida foi necessária para a conclusão de testes tecnológicos e operacionais.
1: A pasta acrescenta que a postergação da data busca garantir mais segurança e estabilidade no atendimento aos trabalhadores.
2: O Move Brasil beneficia profissionais que usam motos ou bicicletas no trabalho, como entregadores, motociclistas, motofretistas e mototaxistas.
1: A linha de crédito permite financiar um veículo zero quilômetro por beneficiário.
2: A partir de 27 de julho, os profissionais que tiveram a participação confirmada no programa deverão procurar as instituições financeiras habilitadas.
1: Nos bancos, será possível concluir a análise de crédito e contratar o financiamento.
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1: O Itamaraty mantém diálogos na tentativa de evitar novo tarifaço sobre produtos brasileiros exportados para o território americano.
2: A posição foi passada pelo Ministério das Relações Exteriores a empresários que enviaram uma carta ao governo na última quinta-feira.
1: O grupo pediu para que Brasil e Estados Unidos sigam em negociação para evitar a aplicação de uma tarifa de 25%.
2: Segundo o Itamaraty, o Planalto está empenhado nas discussões com as autoridades americanas para tentar reverter o tarifaço.
1: A Confederação Nacional da Indústria aponta que mais de 4 mil produtos podem ser impactados caso a medida entre em vigor.
2: O prazo para um acordo termina na próxima quarta-feira, dia 15 de julho.
1: De Brasília, repórter Márcio Rocha.
3: Cresce a expectativa para a decisão sobre a imposição das novas tarifas em cima dos produtos brasileiros depois que o representante de comércio dos Estados Unidos, Jamieson Greer, disse para a imprensa norte-americana que ela será divulgada em breve. Ele afirmou que mesmo conversando com o governo brasileiro, ainda existe uma distância dentro da negociação, mesmo com o prazo determinado pelo governo de Washington, dia 15 de julho, estar se esgotando. Por isso, tanto o Palácio do Planalto quanto entidades de empresários seguem tentando negociar para, ao menos, adiar o início da sobretaxa sobre as exportações do Brasil. A Câmara de Comércio dos Estados Unidos e a Câmara Americana de Comércio para o Brasil, além da Confederação Nacional da Indústria, enviaram uma carta para os governos dos dois países. O objetivo é defender a relação comercial estratégica e propor uma agenda de negociação estruturada em duas etapas, para evitar a aplicação de novas tarifas, além de tornar mais forte a sólida relação comercial. No documento, as entidades defendem que uma solução negociada para a situação é o caminho mais eficaz e que um entendimento dessa natureza pode ser o primeiro passo para uma agenda que permita aprofundar a cooperação econômica entre Brasil e Estados Unidos. No entanto, defendem como prioridade imediata uma solução para a investigação da seção 301 da legislação dos Estados Unidos, que evite a aplicação de tarifas adicionais sobre determinados produtos brasileiros. E, a longo prazo, sugerem ampliar o diálogo para temas estruturais, como a cooperação em minerais críticos, resiliência de cadeias de suprimento, facilitação de comércio e segurança alimentar e energética. Para o doutor em Direito Internacional pela Universidade de São Paulo e especialista em comércio exterior, Celso Figueiredo, o processo de investigação é bastante técnico, mas a decisão de impor ou não as tarifas cabe ao presidente Donald Trump.
4: Quem aplica ou não essa decisão é o próprio presidente Trump. Então, ele pode simplesmente reconhecer ali uma recomendação de aplicação e não querer aplicar. É difícil. Eu acho que ele tem, por política própria do próprio governo, aplicar tarifas. No final das contas, a gente

0: está numa situação em que a parte técnica pode influenciar bastante, mas do ponto de vista prático, muito provavelmente a tarifa vai ser aplicada, e aí, independentemente de quem estivesse no governo.
1: Se forem confirmadas, as tarifas em cima dos produtos brasileiros podem saltar dos atuais 10% para até 37,5%. Segundo o governo dos Estados Unidos, o Brasil pode ser taxado em 25% por causa de supostas práticas de comércio desleal e em mais 12,5% por uma suposta falta de controle sobre mercadorias feitas com trabalho forçado.
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3: Trânsito. Manhã de trânsito bem tranquilo nas principais vias e corredores e nas estradas na chegada e saída da capital paulista. Transporte público sobre trilhos e linhas de ônibus na capital nesta manhã de sábado com operação normal. 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
6: Bandeirantes 7:48.
2: Depois de anunciar o fim do cessar-fogo com o Irã, o presidente dos Estados Unidos, Donald Trump, indica que as negociações podem ser retomadas.
6: De Nova York, detalhes com o correspondente da Bandeirantes, Eduardo Barão.
7: Os bombardeios dos últimos dias na costa iraniana e em bases americanas mostram que o conflito ainda está bem longe de um desfecho. Donald Trump disse que o Irã pediu a retomada das negociações e que os Estados Unidos aceitaram conversar, mas deixou claro que o cessar-fogo acabou. O Irã negou que tenha solicitado novas reuniões e chamou a declaração de Trump de fake news. A Casa Branca também anunciou novas sanções ao Irã. Os alvos são um banqueiro radicado em Dubai, considerado financiador do líder supremo Mojtaba Khamenei, além de outras 13 pessoas e organizações. Os novos ataques praticamente enterraram o cessar-fogo, mas uma reformulação no acordo assinado há 3 semanas pode ser justamente o objetivo do governo americano. Uma reportagem do Wall Street Journal afirma que uma cláusula do documento sobre a navegação pelo Estreito de Hormuz foi escrita de forma ambígua. O trecho em questão determina que o Irã deve fazer arranjos para garantir a passagem segura de embarcações e trabalhar em conjunto com Oman na futura administração do canal. Para os Estados Unidos e seus aliados no Golfo, isso significa apenas assegurar a livre navegação. Mas o Irã sustenta que o texto lhe garante um papel de liderança sobre Hormuz, abrindo margem para a cobrança de pedágios em uma região considerada vital para o comércio global de energia. Em meio à nova escalada de tensões, fontes ligadas à Casa Branca confirmaram o recebimento de informações da inteligência de Israel sobre um suposto plano do Irã para matar Donald Trump. Em entrevista ao tabloide New York Post, o presidente comentou o assunto. Trump disse que deixou instruções permanentes às Forças Armadas americanas para realizarem um ataque de proporções sem precedentes ao Irã, caso ele seja assassinado.
2: Bandeirante 750.
6: As equipes que participaram da missão de apoio humanitário na Venezuela já estão de volta ao Brasil.
2: Os profissionais da Defesa Civil, do Corpo de Bombeiros e da Agência Nacional de Telecomunicações desembarcaram ontem à noite na base aérea de Brasília.
6: Também

0: Na ligação, Delcy Rodrigues agradeceu a ajuda humanitária e informou que as buscas pelas vítimas seguem em curso.
1: De acordo com o governo da Venezuela, já são 4.118 mortos confirmados por causa dos terremotos, quase 17 mil feridos.
0: As autoridades informaram que mais de 1.700 réplicas já foram registradas desde o tremor principal.
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7: Fique atento na Zona Oeste com interdições no entorno do estádio do Palmeiras. Hoje tem grande show por ali logo mais à noite. A CET monitora o trânsito na região entre 9 da manhã e 1 hora da manhã do domingo. Chegar e sair da região melhor de transporte público. Estação metrô CPTM Palmeiras Barra Funda, pertinho do estádio. 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
0: Bandeirantes, 7h53.
1: O INSS realiza neste fim de semana um mutirão de perícia médica em 47 localidades do país.
0: A iniciativa vai mobilizar 18 estados e o Distrito Federal para agilizar a concessão de benefícios.
1: A expectativa do INSS é atender mais de 17.800 segurados neste sábado e domingo.
0: Todos aguardam na fila por perícia de incapacidade, aposentadoria por invalidez e revisões do benefício de prestação continuada.
1: Segundo o Ministério da Previdência Social, a maior parte dos atendimentos vai ser feita por telemedicina.
0: Os segurados selecionados para o mutirão foram avisados por meio de mensagens de SMS no telefone celular cadastrado no INSS.
1: A consulta sobre o local e o horário pode ser feita pelo aplicativo Meu INSS ou pelo telefone 135.
0: Bandeirante 754.
1: O aumento dos gastos com habitação pressiona o custo de vida, mas o setor de alimentos e bebidas traz alívio para a inflação em junho.
0: O índice de preços ao consumidor amplo desacelerou em relação ao mês anterior e fechou em alta de 0,16%.
1: A elevação do IPCA no período foi a menor do ano.
0: No acumulado de 12 meses, a inflação do país soma 4,74%.
1: A desaceleração da taxa verificada pelo IBGE no mês passado aumenta as chances de redução dos juros pelo Banco Central.
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1: Economia e mercado com Juliana Rosa.
8: A chance de corte de juros aumentou, o que seria um alívio para tanta gente, tantas empresas endividadas. Inclusive por isso a Bolsa de Valores deu um salto de quase 3%. Os alimentos foram o grande destaque da inflação oficial de junho. O preço médio da comida consumida dentro de casa caiu 0,39%, depois de altas fortes nos meses anteriores. Combustíveis seguem recuando, gasolina, diesel e etanol. E a inflação foi menor em produtos da indústria e serviços, o que já pode ser reflexo da perda de força da economia, do mercado de trabalho. Mas olha, é preciso ter cautela. A inflação ainda está alta. Embora o resultado acumulado em 12 meses tenha recuado, está em 4,64%. É acima do teto da meta do governo, que é 4,5%. O fenômeno climático El Niño deve aumentar preços de alimentos entre agosto e setembro. Tem o risco da guerra no Oriente Médio, os efeitos no petróleo e as medidas do governo para impulsionar o consumo, que ainda não apareceram totalmente na inflação, segundo especialistas. Então, tivemos um alívio, temos que comemorar, mas tem riscos pela frente.
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0: Um dos primeiros países a digitalizar a própria economia, a Suécia começa a voltar atrás e passa a obrigar comerciantes a aceitarem dinheiro vivo.
1: De Paris, a correspondente da Bandeirantes, Sônia Blota, tem mais detalhes.
2: Não aceitamos dinheiro em espécie. O aviso se tornou comum nas lojas da Suécia. Há anos, o país estimula o uso de cartões e meios de pagamento digitais. Só que o governo decidiu mudar o rumo. A partir deste mês, supermercados e farmácias passaram a ser obrigados a aceitarem novamente pagamentos em notas e moedas. A preocupação é incluir idosos e pessoas com deficiência que não têm familiaridade com a tecnologia e, principalmente, se preparar para situações de crise. O medo de ataques cibernéticos e falhas de energia ganhou força desde o início da guerra na Ucrânia. Para o Banco Central Sueco, manter dinheiro vivo em circulação se tornou questão de segurança nacional. A recomendação, inclusive, é que cada adulto guarde 1.000 coroas suecas em casa, o equivalente a mais de R$500 para comprar comida ou medicamentos em caso de um conflito. Aqui na França, o pagamento com cartão e por celular também domina o dia a dia, mas o dinheiro em espécie continua sendo amplamente aceito e faz parte da estratégia de preparação para emergências. A Suécia continua entre os países menos dependentes de dinheiro em espécie do mundo. Mas a nova lei traz um recado. Se a tecnologia falhar, a população precisa ter uma alternativa segura.
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1: Autoridades europeias investigam o que provocou a quebra de uma peça de um dos motores de um Boeing 737-800 da Ryanair na Grécia.
0: A parte da aeronave se soltou, atingiu e rompeu uma das janelas do avião em pleno voo.
1: O fato levou a uma despressurização da cabine e um passageiro quase acabou sendo sugado.
0: Ele chegou a ficar com a cabeça e os ombros para fora do Boeing.
1: Uma mulher que estava ao lado conseguiu puxá-lo de volta para a poltrona pelas pernas.
0: O avião fez um pouso de emergência em Tessalônica, de onde havia decolado minutos antes.
1: O passageiro foi socorrido, recebeu atendimento médico e não corre risco de morrer.
0: Andretti, 7:59.
1: Um grande incêndio florestal, ainda fora de controle, já provocou a morte de 12 pessoas na Espanha. Outros 23 moradores estão desaparecidos.
0: O fogo começou no vilarejo com cerca de 3 mil habitantes na Andaluzia e se espalhou com o calor extremo e os ventos fortes.
1: A população local fugiu de carro ou a pé.
0: Segundo as autoridades regionais, a maioria das vítimas é de turistas britânicos e belgas.
1: A suspeita é de que eles tenham tentado deixar a área por uma rota alternativa e acabaram cercados pelo fogo.
0: Os bombeiros acreditam que as chamas podem ter começado com a queda de um cabo de energia.
1: Autoridades dizem que esse já é um dos piores incêndios da história recente na Espanha.

8 horas em ponto, uma ótima manhã de sábado. Obrigada pela companhia, obrigada pela preferência. Você que está com a gente aqui na Bandeirantes, neste sábado, dia 11 de julho de 2026. Um fim de semana decisivo, importante, preocupante para os produtores brasileiros, né, que estão de olho no que deve ser definido pelos Estados Unidos, às vésperas, né, do início, do possível início de uma nova taxação dos produtos brasileiros. Algo que quase um ano atrás, né, em agosto do ano passado, nós vivemos aqui no Brasil com reflexos que perduram até hoje em alguns setores produtivos e que novamente

0: Podemos viver em alguns setores agora nas próximas semanas. A partir do dia 15, os Estados Unidos pretendem tarifar, somando os impostos, a gente pode passar de 37% de valores, de taxas aplicadas em cima da produção brasileira. E os produtores vêm cobrando um posicionamento mais firme do Brasil, que optou por não ir com representantes às sessões, né, que foram feitas, deliberativas, na Câmara de Comércio dos Estados Unidos para defesa da produção brasileira. O Brasil decidiu seguir por meio da diplomacia, por meio da negociação, inclusive com falas do próprio Itamaraty e também de ministérios, né, do governo Lula, de que essas negociações estão em andamento, mas até agora sem nenhuma sinalização de que a gente pode ter um recuo dos Estados Unidos na intenção de taxar produtos brasileiros. A gente daqui a pouquinho vai conversar com a nossa reportagem em Brasília, que vai falar sobre isso, vai nos atualizar em relação às discussões envolvendo o tarifaço, envolvendo o governo de Donald Trump, que nas últimas semanas tem sido um dos assuntos mais comentados. Após o anúncio do fim definitivo do cessar-fogo com o Irã e a retomada de bombardeios, do fechamento do Estreito de Hormuz, o que deixa o mundo inteiro em alerta, inclusive aqui o Brasil novamente, né? Por causa do temor de novo de o barril do petróleo começar a disparar no mercado internacional e isso voltar a causar aumento da inflação, impactar, né, os combustíveis aqui no Brasil. Hoje, neste sábado, no Jornal Gente, eu tenho o prazer de estar na companhia do Cláudio Zaidan, que já está por aqui com a gente. Tudo bem, Zaidan? Bom dia para você.
1: Bom dia, Ana. Bom dia a todos os colegas, para toda a audiência da Bandeirantes no mundo inteiro. Estou vendo que você está de Flamengo aí. Você sabe, Ana, essa Copa do Mundo, eu estava imaginando antes da Copa, eu falei, pô, vai ter um monte de jogo ruim, né? Porque são 48 seleções, um número inédito e tal. Mas a Copa, tecnicamente, tem sido muito boa. E agora chega a sua parte decisiva, a definição de quem vai para a semifinal, né? Já temos um jogo definido, um clássico, Espanha e França, França e Espanha. Hoje, mais um europeu vai para a semifinal, pelo menos mais um, Inglaterra ou Noruega. E Argentina e Suíça. Se a Suíça eliminar a Argentina, haverá uma semifinal inteiramente europeia, como aconteceu em 2006, 2010, 2018. E, por outro lado, a Copa também, além desse bom nível técnico, ela fica marcada pela desmoralização da FIFA, principalmente no episódio Trump Infantino. Aliás, essa desmoralização começou a ser construída. Ela começou a ser construída no sorteio da Copa, quando o Infantino tratou o Mark Carney, primeiro-ministro do Canadá, e a Claudia Sheinbaum, presidente mexicana, como apêndices do evento. E deu a eles um tratamento meramente protocolar. Mas diante de Trump, ele se curvou, ele se entregou, ele entregou medalha de paz do Trump, como quem diz, você não ganhou o Nobel, mas a FIFA reconhece que você é o rei da paz, né? E, aliás, vergonha semelhante passou a Maria Corina Machado, grotescamente escolhida para ser Nobel da Paz este ano pela Academia, uma decisão grotesca, né? Entregar o Nobel da Paz para Maria Corina Machado. E ela, para tornar tudo ainda mais ridículo e grotesco, disse, não, Trump, é sua, a premiação é sua, o prêmio é seu. E o Infantino fez tudo isso e fez todas as vontades do Trump, inclusive tratando muito mal a delegação iraniana, concordando sem qualquer protesto, sem qualquer porém, o fato de um árbitro da Somália não ter podido entrar em território dos Estados Unidos, sendo ele um árbitro FIFA escalado para a Copa, considerado o melhor árbitro africano hoje, não pôde entrar porque era da Somália, essa é a verdade. Aliás, o Trump parece ter um problema especial com a Somália, né? E

0: O Infantino acatou tudo isso, até aquela vergonha do telefonema dizendo: camarada, tira o vermelho que foi dado ao jogador dos Estados Unidos, ao Balogun. E o Trump, inclusive, de maneira canalha e vergonhosa, atacou o Klaus, o Rafael Klaus, árbitro brasileiro, falando seu passado e tal. E ontem saiu até uma nota: nós não temos nada referente ao passado dele, mas continuamos achando que foi uma arbitragem suspeita. Não houve nada de suspeito. Ele expulsou o jogador. E você pode concordar com a expulsão, discordar da expulsão, mas é algo rotineiro no futebol. O árbitro entendeu que era para vermelho. É um lance em que cabe vermelho, mas você pode até discutir, mas não é esse o ponto. Ele decidiu, está decidido. Pois a FIFA o desautorizou a decisão de seu árbitro para agradar a Donald Trump. Então, dentro de campo, bons jogos, alguns jogos excelentes, mas um desfecho legal, com boas seleções nas quartas de final, já duas na semifinal. A cobertura da Bandeirantes, particularmente, foi formidável, mas a FIFA e Infantino saem desmoralizados. Ana Paula Rodrigues.
1: Pois é, Zaidan. Há quem diga, inclusive, que Infantino balança no cargo, mas eu não sei não, viu, se de fato isso vai acontecer. Eu estava com a mesma preocupação que você, né? Falando, nossa, uma Copa tão longa, com tantos jogos, será que não vai ser um negócio chato? E pelo contrário, quando eu me dei conta de que esse é o penúltimo fim de semana de Copa, e é isso, o fim de semana que vem já é a final, falei, gente, mas voou. Foram muitos jogos, muito bons. E aquilo que a gente costuma chamar de zebra, né? Porque a gente fica na expectativa de que as seleções mais fortes, com história, peso da camisa, né, cheguem arrebentando. Na verdade, essas zebras são causadas por times que sabem que chegaram muito longe, chegaram num momento muito importante e quiseram se esforçar ao máximo, conseguiram demonstrar união, garra em campo, como a seleção de Cabo Verde, por exemplo, né? Que na primeira Copa do Mundo já foi mais longe do que poderia imaginar, e justamente por isso chegou relaxada, chegou tranquila, sabendo que o que poderia entregar seria o melhor já visto pelo país deles, né? E foi muito longe. Cabo Verde, né? Ganhou a torcida de muita gente, inclusive de nós brasileiros. Então, uma Copa do Mundo que tem esse saldo político negativo, né, como você está dizendo, mas em campo um saldo muito positivo. E daqui a pouco a gente vai conversar com o Ricardo Capriotti, que vai falar sobre os jogos de hoje, transmissões da Bandeirantes, duas partidas neste sábado. A primeira delas, 6 da tarde, Noruega e Inglaterra, que tem a Inglaterra como favorita, mas não dá para descartar tão facilmente a Noruega de Haaland. Nós brasileiros lembramos muito bem, né, do que a Noruega é capaz de fazer. E à noite, 10 horas, Argentina e Suíça fazem o último jogo dessas quartas de final, com a Argentina chegando a campo, claro, como favorita, mas temos que acompanhar essa partida porque tem chances da gente ter um jogo muito longo, da gente ter uma disputa bastante interessante em campo. E olha, antes da gente seguir falando sobre esporte, a gente vai para Brasília, porque a nossa reportagem está aqui a postos também. O Felipe Campbell já está por aqui com a gente nessa manhã de sábado. Tudo bem, Campbell? Bom dia para você.
2: Muito bom dia, Ana. Muito bom dia, Zaidan. Exatamente, né? Oi, temos alguns assuntos ainda para discutir. Semana que vem é a última antes do recesso parlamentar, né? Então, muita coisa acontecendo aqui em Brasília.
1: Isso aí. Bom, mas vamos começar por isso então, né? Sobre esse recesso que está para começar. Palco está trancada, a gente teria uma sessão, por exemplo, no Congresso na quinta-feira para falar sobre vetos presidenciais, não teve acordo. Tem alguma chance de a gente ter votações de fato nessa semana? Quantos dias a gente tem, ô Campbell, antes de começar de fato o recesso?
2: Bom, o recesso começa no próximo sábado e vai até o dia 31 de julho. Então essa é realmente a última semana, semana derradeira de votações antes desse recesso. E a gente sabe que nesse ano, além do recesso parlamentar, daqui a pouco começa a campanha e aí fica ainda mais complicado, né, essas votações no Congresso Nacional. Algumas pautas, inclusive, que são de interesse, né, da base do governo, devem acabar ficando de fora da análise em plenário. A situação que é mais evidente, né, que era uma grande prioridade para o governo para ser aprovada antes das eleições, é a pauta do

0: da escala de trabalho 6x1, que tem enfrentado dificuldade de avançar no Senado. É, também, por outro lado, né, tem pautas que são do desagrado do governo, que podem avançar, que é a proposta de emenda à Constituição, que cria a aposentadoria diferenciada para os agentes comunitários de saúde e os agentes de combate às endemias, que pode onerar os cofres públicos com valores não previstos no orçamento. A previsão é que, com a aprovação desta matéria, cerca de 30 bilhões de reais sejam retirados do orçamento pelos próximos 10 anos, o que fez a base considerar a matéria como uma pauta-bomba. E apesar das rusgas recentes entre o governo e a presidência do Senado, Davi Alcolumbre anunciou que a PEC iria tramitar seguindo todo o regimento e a última sessão de debate da PEC pode acontecer nesta terça-feira. Mas apesar dessa espécie de aceno, né, Alcolumbre segue muito incomodado de ser chamado de homem das pautas bombas. Ele vem reclamando dessa descrição feita pela base do governo em relação a ele. Lembrando, né, que essas rusgas com o presidente do Senado, Davi Alcolumbre, e o governo começaram depois que o presidente Lula não escolheu o candidato do Alcolumbre para o Supremo Tribunal Federal, né? Ele queria que o Rodrigo Pacheco, que já foi presidente do Senado, fosse indicado para essa vaga. Lula optou por Jorge Messias e acabou gerando esse rompimento, né? Então agora a gente vai ficar aguardando, porque também tem a PEC da Segurança Pública, né, que o governo queria que fosse votada, mas não está avançando.
1: O Campbell. O Alcolumbre faz muita birrinha, né? Por exemplo, quando ele ficou todo contente quando o governo garantiu que haveria produção, ou pelo menos exploração, prospecção de petróleo na margem equatorial, é o que interessa muito ao Alcolumbre, mas ele agora anda muito emburrado desde o episódio Pacheco, como você frisou. Mas ele tem de se preocupar também com as denúncias referentes às ligações entre ele e Daniel Vorcaro, porque a referência ao Alcolumbre é de uma mesada imensa, gigantesca, que ele nega, claro, e é inocente, até que demonstrem que ele não é inocente, ele deve ser considerado inocente, mas tem também de se coçar por conta disso, se preocupar com isso, né, Campbell?
0: Exatamente, tem um assunto correlato também que envolve o Banco Master, né, que entre os estados que fizeram aportes, né, no Master envolvendo Previdência, tem o estado do Amapá, ele está envolvido, e quem indicou, né, os diretores, quem teria indicado os diretores da Previdência do Amapá que fizeram esses aportes, teria sido o Davi Alcolumbre, né? Então, essa é uma das linhas de investigações que estão acontecendo. A gente fala sobre esse assunto já há algum tempo na imprensa. Então, o Davi Alcolumbre também está um pouco pressionado nesse sentido. É, pode ser um dos movimentos que possam fazer ele voltar a ter uma relação melhor com o governo, é justamente essa preocupação com a questão do Master, né? Por enquanto, não temos nenhum sinal de que a CPI possa sair do papel.
2: Bom, e para além, né, dessas questões, o Campbell, a gente tem também uma semana decisiva, a gente até falou sobre isso aqui agora há pouco, né, em relação aos Estados Unidos e o tarifaço. Se nada mudar, quarta-feira tem mais um pacote aí de tarifas em cima da produção brasileira, né?
0: Exatamente, é uma preocupação muito grande do governo, mas também do empresariado, do setor industrial, porque cresce já a expectativa para a decisão sobre a imposição das novas tarifas em cima dos produtos brasileiros, depois que o representante de comércio dos Estados Unidos, Jameson Greer, disse para a imprensa norte-americana que essa tarifa vai ser divulgada em breve. Ele afirmou que, mesmo conversando com o governo brasileiro, existe uma distância dentro da negociação, mesmo com o prazo determinado pelo governo de Washington, de 15 de julho, já está chegando no final. Então, o governo brasileiro vem enfrentando dificuldades nessas negociações. Por isso, tanto o Palácio do Planalto quanto entidades de empresários seguem tentando, fazendo mais esforços, né, para pelo menos adiar o início dessas sobretaxas para ter mais tempo de negociação. A Câmara do Comércio dos Estados Unidos e a Câmara Americana de Comércio para o Brasil, além da Confederação Brasileira da Indústria, enviaram uma carta divulgada para os governos dos dois países. O objetivo é defender uma relação comercial estratégica entre os países e propor uma agenda de negociação estruturada em duas etapas para evitar a aplicação de novas tarifas, além de tornar mais forte e sólida a relação comercial. No documento, as entidades defendem que uma solução negociada para a situação é o caminho mais eficaz, que um entendimento dessa natureza pode ser o primeiro passo para uma agenda que permita aprofundar a cooperação econômica entre o Brasil e Estados Unidos. Portanto, defendem como prioridade imediata uma solução para a investigação da seção 301 da legislação dos Estados Unidos para evitar tarifas adicionais sobre determinados produtos brasileiros. E a longo prazo, sugerem ampliar o diálogo para temas estruturais como cooperação, minerais críticos, resiliência de cadeias de suprimentos, facilitação de comércio e de segurança alimentar e energética. Se forem confirmadas essas tarifas em cima dos produtos brasileiros, pode saltar aí dos atuais 10% para até 37,5%, então um aumento muito expressivo, e de um parceiro comercial histórico brasileiro, né, durante muito tempo, foi o principal parceiro comercial do Brasil, sempre tivemos uma boa relação, grandes trocas comerciais, e agora estamos enfrentando essas dificuldades aí sobre o governo de Donald Trump. Volto com vocês.
1: São 200 anos de uma relação esquisita, né, Campbell? Inclusive com os caras dando golpe de Estado aqui dentro, algumas vezes, não foi uma única vez, não. Ô, Campbell, uma última da minha parte aqui. Você acha que o 6-1 no Senado vai ficar para depois da eleição ou a situação consegue empurrar o Alcolumbre para que isso seja decidido antes de outubro?
0: Existe uma pressão popular, né? Uma pauta muito popular que está pressionando, né, o Davi Alcolumbre, e ele segue muito resistente, né? O governo está trabalhando, trocou, né, depois do escândalo envolvendo o Jacques Wagner, trocou a liderança do governo no Senado, depois de algum tempo trocou de novo, né, agora assumindo aí o Camilo Santana, ex-ministro da Educação, e a principal ideia dessas trocas é justamente se aproximar do Alcolumbre, se aproximar dessas lideranças do Congresso para conseguir destravar essas pautas e principalmente, né, a pauta da escala 6-1, acho que é a prioridade do governo, mas com o avanço do calendário, né, a proximidade do recesso parlamentar, está realmente bem difícil a situação para o governo e Davi Alcolumbre está dificultando bastante, né, o avanço dessas pautas, não instalou a comissão, então não começou a tramitar direito, né? A gente viu que na Câmara dos Deputados avançou de maneira bem rápida essa pauta e no Senado ela não vem encontrando a mesma facilidade.
2: Pelo contrário, né? Encontrou essa barreira chamada Davi Alcolumbre. Bom, obrigada, Campbell. Bom trabalho aí para você.
0: Obrigado, gente. Até mais.
2: Até mais. Valeu.
1: Valeu, Campbell.
2: Agora 8h19, olha, daqui a pouco a gente pode fazer uma rodada com os ouvintes, manda mensagens aqui pra gente no nosso WhatsApp, no 11 999 048756, 11 999 048756. Bom, bora lá de futebol, né? Ai, ai, ai, hoje seria dia de jogo do Brasil. Se o Brasil tivesse avançado, seria ele em campo hoje, um pouco mais tarde, não a Noruega, né, contra a Inglaterra. Eu ainda não superei, vou reclamar um pouquinho mais ao longo do dia. Ricardo Capriotti, tudo bem? Boa tarde. Ou bom dia, né?
3: Ô, Aninha, bom dia a você, bom dia ao Zaidan, bom dia a todos que estão conosco. Você foi me lembrar disso agora, já tinha até esquecido disso. Eu falo, Manuel, alô, caboclinho, bom dia.
2: Manuel, é que meu cotovelo não tá nem dobrando ainda direito de tanta dor aqui, sabe, o Capri? Ainda tá, sabe, pegando.
3: Eu imagino. Você foi me lembrar que a gente podia estar em Miami hoje, né, jogando contra a seleção da Inglaterra. Mas é verdade, que coisa triste mesmo, bem... É triste essa nossa saída precoce aqui da Copa do Mundo. Conseguimos, né, sair nas oitavas de final, mas olha, justamente, né, porque tem aí hoje frente a frente Haaland e Harry Kane, esses dois astros do futebol que estarão em Miami duelando pela artilharia da Copa do Mundo. Então vai ser um grande jogo, seria com o Brasil também, mas vai ser uma grande partida, um jogaço que o Ulisses Costa vai transmitir hoje às 18 horas. E acho que dá pra gente falar bastante coisa aí, dá pra gente trazer bastante assunto importante e interessante desse jogo e do outro também, porque a Argentina e Suíça também vão protagonizar um jogo espetacular por aqui.
2: É isso aí, jogo a partir das 10 da noite da Argentina, né, e Noruega e Inglaterra, o primeiro deles às 6 da tarde. Bom, a gente estava falando um pouquinho mais cedo, o Capri, sobre como a gente tem visto, né, favoritos serem

0: errados em campo por seleções que chegaram para jogar com muita vontade, né? Só que, com o passar dos jogos, acabaram avançando as grandes seleções mesmo. Mas hoje, dá para a gente falar em favoritismo? A Inglaterra é a mais cotada, mas dá para falar em favoritismo em cima da Noruega?
1: Olha, Aninha, a gente tem visto aqui, essa é uma Copa que uma Copa de surpresas, né? Uma Copa de seleções que surpreenderam muita gente. A Noruega, a gente falava antes da Copa começar, que seria uma das surpresas dessa Copa. Seria uma seleção que, sim, iria surpreender, iria avançar. Como aconteceu, né? Despachou o Brasil, está numa fase de quartas de final e pode avançar, sim. A Inglaterra. O Haaland está numa fase espetacular, segue numa fase fantástica. Odegaard, da mesma maneira, não é? Essa dupla é espetacular, além dos outros jogadores que a Noruega tem, não é? Não se resume a dois atletas. A Inglaterra, com o Thomas Tuchel, bancando esse grupo, bancando esse elenco, trazendo aí os jogadores que ele acreditou, ele confiou e que estão respondendo. Eu acho que a Inglaterra vai avançar, eu ainda acho que a Inglaterra passa. Até por uma questão aí histórica, eu tô sonhando muito com o jogo Argentina e Inglaterra, novamente, né, um Argentina e Inglaterra aqui nos Estados Unidos, por todas as questões que o Zaidan pode falar muito bem aí e que envolvem a Argentina e Inglaterra. Acho que seria uma coisa espetacular para isso. Agora, não vamos tirar a Noruega do páreo, não é? Não vamos tirar o Haaland, que é um cara espetacular, né? A gente tem visto que o Haaland, a humildade desse rapaz é um negócio impressionante. Ele nunca, jamais se deixou afetar pela fama. E aqui na Copa, não é? Sempre de uma maneira muito pés no chão, exaltando a seleção brasileira, exaltando os jogadores do Brasil. Em nenhum momento, antes e depois do jogo da seleção brasileira, esse rapaz teve um ataque, não é, de estrelismo. Ao contrário, ele foi sempre muito humilde. Então, máximo respeito ao Haaland. Mas tenho a sensação de que a Inglaterra deverá avançar hoje e fazer essa semifinal contra a Argentina, Ana.
0: Aliás, o Haaland, o Zaidan, que eu sei que você vai falar também, que é por nascimento britânico, né, Capri?
2: É, o pai dele jogava lá.
0: É, então, só que os pais dele são noruegueses e aí ele acabou escolhendo defender a seleção da Noruega. Escolheu defender a seleção das raízes, né, da origem dele.
1: Nasceu em Leeds, né? Jogos, que é uma cidade... Né? É.
2: Fala, Capri.
1: Ô, Zaida. Não, ele nasceu em Leeds, que é uma cidade que tem uma relação histórica com o futebol também, né, Zaida? O Leeds tem toda essa história do futebol. É, ele é um cara que... É um cara que cresceu vendo o futebol ali de pertinho e escolheu jogar pela Noruega e acho que fez bem. Já pensou, tava pensando esses dias aqui, né, Zaida? Já pensou se a Inglaterra tivesse hoje Haaland e Harry Kane? Como
2: Harry
1: é que ia
2: Kane
1: ser?
2: Juntos, né?
1: Como é que... É. Então, como é que ia ser, né? Haaland e Harry Kane juntos. Até os dois, seria espetacular, não é? Mas como é que os dois iam jogar ocupando ali a mesma faixa do campo, né?
0: Ia ser uma disputa interessante.
1: Ia ser um problema pro
2: Mas
1: Tuchel,
2: o Harry Kane,
1: né?
2: O Harry Kane sai muito da área. Sai muito da área. O Harry Kane muitas vezes é o cara que arma o jogo. Ô Capriotti, me diga uma coisa. A Inglaterra tem o problema do Rice, esse grande meio-campista do Arsenal. Tá contundido. Parece que vai ficar fora do jogo. E do lado da Noruega, houve um surto de gripe na Noruega. Você tem notícias se os caras melhoraram, se está todo mundo bem, ou isso pode afetar o desempenho da Noruega hoje, hein, Capriotti?
1: Então, Zaida, a Noruega... Foi estranha essa história do surto de gripe lá na Noruega, porque... Isso veio de jornais ingleses, né? E o médico da seleção da Noruega tratou de desmentir, falou, não tem surto nenhum, a gente teve um caso aqui, que foi um negócio que já está controlado, foi um caso isolado. Essa história partiu da seleção inglesa, não se sabe se para... dos jornalistas ingleses, não se sabe se para desestabilizar ali a Noruega.
2: Né?
1: É, exatamente, exatamente. E os médicos da Noruega disseram, não temos crise nenhuma de gripe aqui, tá tudo bem. Tivemos um caso aí, que a gente tá monitorando, mas foi um caso leve, não é? Então, me pareceu que foi mais ali uma guerra de informações antes...

0: do jogo. Agora, em relação ao Rice, eu acho que ele não vai jogar. Acho que dificilmente ele vai ter condições de jogo. O problema realmente ali parece ser mais sério. E acho que dificilmente ele vai ter condições de jogo. Então, acho que do ponto de vista médico, a gente não vai ter grandes problemas, não. Acho que o maior problema está efetivamente na condição do tempo. O maior problema é a gente ter o temporal hoje que está previsto para a cidade de Miami. E aí, com o temporal, você sabe como é que é, né? Esse jogo fica paralisado, tem aquela coisa do aquecimento, desaquecimento, mexe muito com o jogo, mexe demais com o jogo. Acho que esse é o maior problema hoje do que qualquer questão médica. E o Quesada está com a gente também e pode falar um pouquinho mais sobre essas questões também junto conosco, viu, Zaidan e Ana?
1: Vamos lá então, Quesada, tudo bem? Bem-vindo, bom dia.
2: Tudo bem, bom dia. Fala aí, Aninha, tudo bem, Capri? Não. Oi, Zaidan. Ah, é uma perda considerável, né, se o Rice não puder jogar, né? Mas eu tava hoje mais cedo, né, falando com o Capri aí na nossa programação, né? São dois grandes artilheiros e pelos pés dos dois vão passar essa classificação, óbvio. O meu palpite, viu, Zaidan, é que, olha, hoje os dois deixarão pelo menos um gol cada nesse duelo, porque isso é matemático, né, Zaidan? Os caras estão fazendo gol em todos os jogos, pô. E aí você vê os dois maiores artilheiros da história da Noruega e da Inglaterra. O Haaland já fez 62 gols pela Noruega. Aí eu tava vendo esse número, eu falei, mas esse número não pode ser? Estavam nos meus alfarrábios. Eu falei, eu anotei errado, eu fui conferir. Que absurdo, Zaidan, 62 gols. O Kane precisou de mais jogos para fazer os 82 dele, mas são 82. Temos que considerar também esses números fantásticos do Harry Kane. E vocês estavam comentando, eles poderiam jogar juntos, né? Você sabe quem que é o brother dele do outro lado, o parça dele que tá do outro lado, né? É o Jude Bellingham. Eles jogaram juntos no Borussia Dortmund. E aí tem alguns vídeos, né, que ficam viralizando nessa época de Copa do Mundo, viu, Capriana? Você tem que ver o carinho do Bellingham com o Haaland e vice-versa. Então, quer dizer, é um jogo também de muito respeito, né, de muita parceria e tal. Claro que na hora que a bola rolar, cada um vai tentar fazer o melhor para sua seleção. E ontem eu estava comentando um negócio com o Zaidan, com o Pretzel, com o João Paulo Capelanes e com o Ulisses, né? Se a Noruega eventualmente chegar a uma decisão de Copa do Mundo, eu não me surpreenderia se isso acontecer, né? Ela terá feito uma campanha perfeita. Ela terá eliminado o Brasil, ela já eliminou o Brasil. Ela terá passado pela Inglaterra. Ela terá enfrentado a Argentina, bem possivelmente na semifinal. E numa decisão ela pegaria ou Espanha ou França. Vamos combinar, Capri, Ana e mestre Zaidan, que campanha espetacular se a dona Noruega conseguir fazer isso, hein? De sensação a campeã do mundo, imaginou? Que campanha incrível, e com o Haaland, obviamente, sendo esse grande nome da Copa do Mundo.
3: E o goleiro dos caras é bom, hein? Se nós considerarmos o melhor goleiro da Copa, eu acho que seleção da Copa tem de ser quem chega pelo menos nas quartas, né? Que é um torneio muito curto. O Nilan pegou muito contra o Brasil, tá fazendo uma grande Copa. O Odegaard é o pensador do time, né? O cara que trata a bola bem, canhoto. E o Haaland é uma máquina, uma usina de gols, né?
0: Sem dúvida. Não. Vai, Lele, depois eu completo aqui. Pode ir, vai lá.
2: E do outro lado, o Odegaard é para a Noruega o que o Bellingham é para a seleção da Inglaterra, né? Inclusive, os jornais ingleses destacando muito essas duas duplas, né? De um lado, Bellingham e Kane, do outro lado, Odegaard e também o Haaland, né? Aí vocês brincaram, imagine se o Haaland joga do outro lado, o pai atuou no Leeds na época que ele nasceu na Inglaterra. Aí não ia sobrar nada, né, para a Noruega, porque a Noruega ainda depende muito do Haaland. Mas esses caras, o meio-campo da Noruega é um meio-campo formiguinha, né? Os dois Bergs lá, né? O Berg sem E, o Capri, e o Berg com E, né? Esses caras dão toda essa sustentação para a seleção da Noruega, o Capri.
0: É o Berg e o Berge, né? Um com E e outro sem o E. Mas você sabe que voltou à tona agora também, Quesada, Ana, Zaidan, essa questão do Haaland aí e os hábitos dele. São hábitos meio diferentes, né? No negócio de alimentação, de treinamento, de sono. E nas últimas horas isso tudo voltou à tona mais uma vez. Já tinha sido muito abordado, muito explanado isso. e que não é sinônimo.

0: mínimo de sucesso, né? Porque isso é mais, muito mais um cuidado dele com o corpo, muito mais um cuidado dele com a ferramenta de trabalho dele, que é exatamente o corpo, do que algo que é uma receita, não é? Faça isso que você vai ter sucesso. E a gente já viu um jogador que tem muito sucesso e que não fez exatamente o oposto, né? Vai pegar o Romário, por exemplo. Né? O Romário nunca fez absolutamente nada do que o Haaland faz. E foi um cara de absoluto sucesso, goleador como o Haaland. Mas nas últimas horas voltou muito à tona isso, porque dá até pra gente fazer um comparativo aí, não é, Zaida? O jovem, o Haaland, mais jovem do que o Neymar, por exemplo, que tá viralizado essa imagem dele no carrinho lá no parque da Disney, andando pelo carrinho.
1: Da Universal. É um parque da Universal, tá?
0: É Universal, né?
1: Isso.
0: Que é o outro parque lá do complexo, né? Então tá viralizada essa imagem e o comparativo, né? O Neymar andando com o carrinho pelos parques, que eu acho que não tem nada a ver. Eu acho que ele não tá andando porque se ele parar para andar, ele vai ser assediado completamente, né? Vai ter um assédio absurdo em cima do Neymar. Ele não vai conseguir desfrutar absolutamente nada lá do parque. Então ele vai com o carrinho para poder ajudar no deslocamento. Mas tem gente dizendo, ó, tá vendo? O Neymar tá no carrinho e o Haaland, que se cuida, que faz todo o trabalho lá de sono, de recuperação, de comida, de treinamento, tá voando na Copa do Mundo enquanto o Neymar tá no carrinho lá no parque. São situações distintas, completamente opostas, mas que mostra muito também o que é um jogador que cuida do corpo, que se cuida, como o Cristiano Ronaldo fez ao longo da carreira dele todinha também.
1: O próprio Messi também, né?
0: Mas que está sendo criticado da mesma maneira em Portugal. O Messi não tem esse tipo de cuidado, né?
1: É, mas ele deu uma guinada nos últimos anos, né? Com o passar dos tempos, o Messi tá beirando os 40 anos. Ele fez uma mudança bem radical de alimentação, fez uma coisa mais restrita, justamente porque sabia que a carreira dele dependeria muito disso, né? Se cuidou mais ao longo da carreira, sem dúvida nenhuma. Mas recentemente também deu uma guinada aí, o Capri, para prolongar um pouco mais a saúde do corpo dele. Senão o corpo não se recupera, Capri. Dessas pancadas de jogos, não tem como.
0: O Messi, o que eu acho que ajudou o Messi nessa Copa foi... Ajudou entre aspas, né? Mas foi a lesão que ele teve e que fez com que ele parasse aí nas semanas anteriores da Copa do Mundo. Ele chegou fisicamente bem mais inteiro do que os caras estavam jogando aí na temporada europeia, também, uma atrás da outra. Então a gente tá vendo o Messi voando aqui, não é? Porque, claro, tem o cuidado com o corpo, ele não chegaria aos 39 anos nessa condição se não tivesse cuidado, né? Mas teve também essa pausa que ele fez para tratar da lesão estratégica, para poder deixá-lo em condições físicas plenas aqui para a Copa do Mundo.
2: Ô Capriotti, como diria a Dona Irã, nós viemos aqui para beber ou para conversar, né? Então eu quero ir direto pro que conta. A Argentina, até falava ontem para o Prestes e para o Ulisses, né? A Argentina, em 2022, a seleção da Copa, acho que tinham 5 caras da Argentina. Além do Messi, óbvio, que foi o melhor jogador da Copa de 22, nós tínhamos Depol na seleção, McAllister na seleção, Di Maria, que voou na Copa do Mundo, e o Dibu Martínez, o goleiro. Este ano, só o Messi pode entrar na seleção da Copa. Entra, óbvio, na seleção da Copa. É um dos melhores da Copa de novo. Mas desse time argentino, só ele entraria. Palpites para hoje. Inglaterra e Noruega, Suíça e Argentina... Quero ouvir o palpite de vocês três, da Ana também.
1: Podem começar, comecem vocês e eu encerro. Eu vou copiar os palpites de vocês.
3: É, Capri.
0: Não, eu acho que a Inglaterra vai vencer 2-1, vai ser um jogaço, mas acho que vai dar a Inglaterra 2-1. E acho que a Argentina passa pela Suíça 1-0, gol do Maradona. Do Maradona.
1: Pode ser, pode rolar uma intervenção.
0: Eu tava lendo uma reportagem do Maradona em comparação com o Messi aqui e fiquei com o Maradona na cabeça. Mas vai ser o gol do novo Maradona, então.
1: Bom,
0: vai Lionel
1: pronto,
0: Messi, pra muita resolvi. Gente, boa, né? O novo Maradona, boa. Lionel Messi. 1-0 gol do Messi e 2-1 pra Inglaterra contra a Noruega. 2 do Harry Kane e 1 do Haaland. Já pensou? Só as estrelas marcando gols nesse sábado?
3: Olha, Eu queria, imagina, eu

0: queria um duelo Noruega e Suíça, mas acho que não vai rolar. Até porque eu não queria que nenhuma seleção chegasse mais próximo dos títulos da seleção brasileira, né? Gente, vocês pararam pra pensar? Claro que sim, né? Que se a Argentina ganhar essa Copa, ela vai ser tetra. Vocês já pararam pra pensar
1: claro,
0: nisso?
1: Claro, fiz as contas.
0: Se a França ganhar essa Copa, ela vai ser tri. Então seria legal uma Noruega. Poxa, deixa a Noruega ser campeã do mundo pelo menos uma vez e tal. Seria legal. Eu vou torcer pra Noruega a partir de agora. Mas vai dar Inglaterra e vai dar Argentina em uma das semifinais. E aí será uma das maiores semifinais da história por tudo, né? Em 86 fizeram aquele jogo histórico. Temos outros duelos aí em Copas do Mundo, mas aquele de 86 tem até a ver com Maradona, né? Que é o motivo da leitura aí do Capri. O gol do século, o gol de mão, né? Imaginou novamente Inglaterra e Argentina se enfrentarem na Copa, né? Aqui na América do Norte e nos Estados Unidos. Seria realmente incrível. E do outro lado a gente já tem aí, né? Uma Argentina, ou melhor, a gente já tem uma França e Espanha para um grande duelo. Acho que os quatro campeões mundiais, viu, Aninha, vão chegar à semifinal. Essa é uma tendência. Agora, se der Noruega, repito, para mim não será surpresa. Se a Suíça arrebentar a Argentina, aí sim vai ser uma grande surpresa. Para mim será uma grande surpresa. E com todo respeito, eu prefiro Argentina-Suíça numa semifinal pro jogo bem jogado. E ter o Messi, né? Pelo menos mais uma partida pra gente ver o Messi aí.
2: Eu acho que a Argentina vai sofrer muito hoje. Muito, muito. Porque é um time fisicamente fraco. E depende de um gênio o tempo todo. Mas acho que passa, 2-1. E pra mim, Ana, vou palpitar um placar maluco aqui, Inglaterra e Noruega, 3-2 Inglaterra.
1: Eu vou contrariar vocês em só uma coisa. Eu também acho que a Argentina passa sofrido, 1-0 em cima da Suíça, mas eu acho que a Noruega passa. Não sei dizer porquê, se é pela simpatia que o Haaland ganhou de mim também, mas eu acho que a Noruega vai com muito mais vontade, com muito mais potência pra cima da Inglaterra, e eu aposto num 2-1 pra Noruega. Vamos ver.
3: Boa.
1: Gente, valeu, viu? Daqui a pouquinho a gente volta a se falar sobre os jogos de hoje, fechado?
3: Valeu, maravilha, Ana. Maravilha, Ana. Daqui a pouco a gente volta aqui. Quessada tá nos comentários do jogo hoje, ao lado do Ulisses Costa, Noruega e Inglaterra. E depois o Rogério Assis transmite com os comentários do Léo Gens o jogo entre Argentina e Suíça. Então a gente fala disso mais tarde também. O sábado tá só começando por aqui. A gente vai invadir esse sábado, esse final de semana de futebol e sábado de Copa do Mundo. Daqui a pouquinho a gente volta.
1: Valeu. Obrigada aqui, Ricardo Capriotti, Leandro Quessada, daqui a pouquinho de volta aqui com a gente.
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1: 8h39, bora lá, seguindo com o Jornal Gente deste sábado, a gente tem que falar também sobre a questão entre Estados Unidos e Irã, que nesta semana o presidente dos Estados Unidos, Donald Trump, declarou abertamente que o cessar-fogo havia chegado ao fim. Não tinha como seguir, né, a negociação com o Irã, fez várias ofensas, inclusive ao Irã, ao povo iraniano. E a gente teve definitivamente a troca de poder no Irã, né, com o funeral de Ali Khamenei, que foi morto nos primeiros ataques promovidos por Estados Unidos e Israel. A gente tem um novo líder supremo, Mojtaba Khamenei, que falou neste sábado que vai vingar o pai dele. Então, numa declaração muito clara de que um acordo de paz pode estar muito longe, né? De que a gente pode ter aí um prolongamento desse conflito, infelizmente. Vamos falar sobre isso com alguém que entende bastante do assunto? Está com a gente aqui já na linha o Rodolfo Laterza. Ele é historiador, pesquisador de conflitos armados e geopolítica. Rodolfo, bem-vindo aqui a Bandeirantes. Um bom dia para o senhor.
6: Muito bom dia. Satisfação toda minha.
1: É toda nossa também. Bom, vamos lá. Entre indas e vindas nesse conflito, né? Ataques, acordo de paz, fim do acordo de paz. Como é que o senhor analisa esse momento do conflito entre Estados Unidos e Irã?
6: Bom, o que temos, na verdade, é uma escalada, uma nova escalada diante de um cessar-fogo que já era precário. Em diversas análises que fizemos, deixamos claro que o memorando de Islamabad, ele gera interpretações ambíguas por ambas as forças beligerantes.

0: importantes, tanto pelos Estados Unidos quanto pelo Irã, e a qual certos mecanismos ali estabelecidos, como o controle do Estreito de Hormuz, não ficam claros. O Irã não vai abrir mão do controle do Estreito de Hormuz por vários motivos, dentre os quais a sua segurança. E, principalmente, é através da pressão e do controle das rotas marítimas que garante justamente uma dissuasão contra novos e futuros ataques. Porque o regime iraniano sabe muito bem que os Estados Unidos, mais cedo ou mais tarde, vão promover um novo ataque para desestabilizar o regime, tendo em vista que houve um fracasso no colapso político e social do regime iraniano a partir, né, de 28 de fevereiro, quando foi deflagrada a Operação Fúria Épica. Outro detalhe fundamental é a questão do programa nuclear, em que o memorando de Islamabad ele protela a discussão a posteriori. E o Irã ele não vai abrir mão do seu programa de enriquecimento nuclear, ainda que não seja necessariamente para artefatos bélicos, mas é um mecanismo também de dissuasão, a qual o Irã alega que outros países, inclusive Israel, são potências nucleares e o Irã teria o direito de desenvolver a sua energia nuclear. Sem contar os impasses estratégicos dos Estados Unidos em relação a esse conflito, em função justamente da escassez de munições de alta precisão e de munições de defesa antiaérea, que foram fortemente depreciadas nessa guerra que foi implementada a partir de 28 de fevereiro, a qual os ataques de saturação por drones e por mísseis balísticos iranianos mostrou uma séria vulnerabilidade estratégica em função justamente da dificuldade de se repor. Mísseis antiaéreos como o Patriot, PAC-3 e o Taad, que são muito caros. Consequentemente, uma escalada muito intensa por parte dos Estados Unidos pode também gerar uma vulnerabilidade maior para uma campanha prolongada. Então, o que nós temos são ataques setoriais, pontuais dos Estados Unidos a bases e armazéns do IRGC, do Corpo de Guarda Revolucionário Islâmico do Irã, na zona sul costeira e também na parte leste, mas muito longe da campanha de 40 dias que foi implementado com bombardeios coligados com Israel. Israel, no caso, né, não atacou por hora, mas certamente vai fazer alguma operação de ataque aéreo, só que isso vai gerar uma escalada muito grande, porque isso daí é uma linha vermelha para o regime iraniano, que irá retalhar com força máxima, de acordo com informações dadas.
1: Laterza, bom dia. Antes do cessar fogo, a situação militar dos Estados Unidos e de Israel era crítica. Inclusive por esse ponto que você mencionou, começava a faltar munição, né? Só que a gente não está falando, no caso dos Estados Unidos, nós estamos falando, não é munição, não é bala para fuzil, não é bala para metralhadora, estamos falando de mísseis. E no caso de Israel, dos sistemas de defesa aérea, e até um componente psicológico, né, Laterza? Porque aqueles sistemas caríssimos, eles começaram a ser minados por milhares e milhares de drones, né? Inclusive muitos daqueles drones bem baratos, e foram minando aquele sistema. Então, ficou claro ali uma situação crítica para ambos. Esse período de suspensão das hostilidades entre Estados Unidos e Irã, embora Israel continuasse atacando ferozmente o povo libanês, esse período é suficiente ou foi suficiente para os Estados Unidos reorganizarem, remuniciarem suas forças?
0: Boa colocação, Cláudio, em relação justamente ao decréscimo no inventário norte-americano e também israelense, que depende fundamentalmente dos Estados Unidos para a provisão desses sistemas, das munições de defesa antiaérea e também de sistemas stand-off, ou seja, sistemas de mísseis guiados por parte dos Estados Unidos, da qual depende fundamentalmente qualquer operação, tendo em vista a capacidade dissuasiva do Irã através de ataques de mísseis e drones com emprego de saturação, como nós explicamos. Veja bem, a reposição de um míssil, eu estou falando um, do Patriot PAC-3, leva de 1 a 2 anos. Sem contar que há já encomendas feitas pelos países europeus para entregar para a Ucrânia o Patriot PAC-3, já há também encomendas não entregues a Taiwan, encomendas também, até o momento, também não entregues à própria Coreia do Sul, que teve que ceder, através de um acordo que tem com os Estados Unidos, parte das suas baterias para os Estados Unidos, para poder não deixar as

0: monarquias sunitas do Golfo Pérsico totalmente desguarnecidas. Uma munição do Taad, que é o sistema terminal de alta altitude, de caráter antibalístico, além do custo de 7 milhões e meio de dólares a 20 milhões, dependendo da configuração, leva de 1 a 3 anos para ser reposto. E a capacidade da Lockheed Martin de produzir munições, mísseis, né, do Patriot PAC-3 é em torno de 700 ao ano. Um ataque de saturação de drones e de mísseis balísticos pelo Irã acaba levando a um decréscimo muito rápido desses mísseis, com custo exorbitante, como você bem explicou, porque a grande parte da categoria dos drones iranianos custa em torno de 20 mil dólares. E a guerra é sustentabilidade e capacidade de mobilização de recursos a médio e longo prazo. Consequentemente, existe uma vulnerabilidade estratégica a qual não interessa aos Estados Unidos uma campanha prolongada. Sem contar que os Estados Unidos e Israel centram muito a estratégia do conflito na guerra aérea e em bombardeios de saturação. Isso não é suficiente para gerar uma derrota. Seria necessária uma operação terrestre, uma campanha terrestre. E, obviamente, o Irã, além de ter profundidade estratégica, o Irã tem 93 milhões de pessoas e forças militares para uma campanha terrestre extremamente bem equipadas. Então, temos que levar em consideração que o Irã, nesse cessar-fogo, repôs consideravelmente o seu estoque de mísseis balísticos e drones. E não sou eu que estou falando. O próprio New York Times e a própria CNN denunciaram isso. Então, no caso, os Estados Unidos sabem que um ataque de novo de saturação de mísseis balísticos e drones vai sobrecarregar a defesa antiaérea própria para guarnecer as monarquias sunitas, árabes, no Golfo Pérsico e Israel, inclusive.
1: Bom, então a gente está falando, professor, de uma possibilidade de que esse conflito possa se arrastar por muito tempo, né? Os Estados Unidos, falando em ataques mais fortes, cada vez mais violentos, mas com um poder de reação do Irã bastante significativo, então, né?
0: Uma excelente colocação. O que nós temos é uma tendência bastante temerária para o mundo no aspecto geoeconômico, por causa do aumento da cotação de ouro, perturbação das cadeias logísticas de fertilizantes, minérios, e principalmente, né, no aspecto energético, com o aumento do barril do tipo Brent, que isso implica no aumento de custos em todas as cadeias globais de suprimento, consumo e atacado, é um conflito de longo prazo, a qual se tem essas escaramuças de alta intensidade mescladas com pausas ou mesmo, né, ataques setoriais de baixa intensidade. O que se tem é isso. Um acordo de paz resolutivo vai ser bastante difícil, porque não há confiabilidade entre as forças beligerantes. Inclusive, mesmo o mediador, o Paquistão, ele não tem confiabilidade em relação ao governo Trump. Ao que consta, de acordo com análises não devidamente ostensivas, o próprio Paquistão tem instigado as monarquias árabes a se afastarem dos Estados Unidos como garantidor de segurança, para buscar uma arquitetura regional mais harmônica com o Irã a médio prazo, evitando, portanto, que a intervenção norte-americana seja um catalisador de novos conflitos. Porque, obviamente, nunca houve tamanha vulnerabilidade às monarquias sunitas árabes com essa sucessão de bombardeios que aconteceram nessa guerra, que aconteceu principalmente no seu ápice em março e abril. Então, são componentes estratégicos de médio e longo prazo que têm que ser levados em consideração. Agora, Trump tem um grande problema. Ele precisava declarar a vitória. Por isso que ele falou 47 vezes que venceu, por causa das eleições legislativas intercalares. Ele migrar a atenção, por exemplo, para a guerra na Ucrânia, não será suficiente. Até porque, por mais que haja uma escalada da OTAN contra a Rússia, obviamente essa guerra também tem graves problemas para se resolver as causas fundamentais do conflito, igual o conflito entre os Estados Unidos e o Irã. As causas fundamentais não foram devidamente resolvidas, sem contar forte influência ainda de Israel para que continue uma guerra permanente contra o Irã por parte dos Estados Unidos. Não podemos desconsiderar a forte influência de setores israelenses nos Estados Unidos perante o chamado Deep State para que haja continuidade dessa guerra.
2: Olá, Terza. O Trump, aliás, ele tem necessidade de dizer que venceu, não só pela eleição, mas pelo narcisismo, né, que o

0: E, inclusive, Israel tem usado isso para desmoralizar o acordo. Continua atacando, devastando, matando, inclusive, civis, sempre com aquela. Não, é que tinha um cara do Hezbollah ali, você destrói um hospital e diz que tinha alguém do Hezbollah ali dentro. Mas. E tem eleição em Israel, está prevista eleição, é o parlamentarismo. Mas quando a gente ouve o Jair Lapid, o Naftali, eles até acham que o Netanyahu está sendo muito frouxo, que ele está obedecendo ordens do Trump, quando ele deu aquela seguradinha, né? Durante algumas horas ele não atacou Beirute. Isso foi visto, esses caras usaram isso para dizer que havia um recuo e tal. Ou seja, a perspectiva de que a eleição, mesmo que o Netanyahu perca, de que a eleição mude o cenário, é uma perspectiva baixíssima. E aí, com essa influência política de Israel na Casa Branca, no Departamento de Estado, no Pentágono, você vê possível saída diplomática para essa crise, Laterno?
1: É uma excelente colocação. Realmente temos a equação que é uma variável determinante para a continuidade ou não desse conflito, a questão do Líbano. As exigências dos Estados Unidos e de Israel para uma desmilitarização e desarmamento total do Hezbollah são condições absolutamente inexequíveis, porque o Líbano não tem um exército próprio para garantir sua soberania. E o projeto, isso aí não sou eu que estou falando, isso aí é... Basta fazer análises devidamente documentadas. A chamada Grande Israel pressupõe pelo menos ocupação de todo o sul do Líbano até o rio Litani. Consequentemente, o Hezbollah vai manter a sua prontidão operacional, sua capacidade bélica, como uma forma de neutralização de qualquer tentativa de invasão israelense. Precisamos lembrar que durante as discussões intermediadas pelo Paquistão, todo dia Israel atacava o sul do Líbano, com um significativo massacre mesmo de aldeias e civis. Dentro lá da diretiva Hannibal, na qual se há a suspeição de um combatente naquela aldeia que morra como efeito colateral, todos os demais são também considerados, né? Todos os demais civis são também considerados suspeitos. Então, e o Irã fazia basicamente só advertências para não estragar o memorando, tendo uma paciência estratégica significativa, e aqui não estou defendendo o regime iraniano, inclusive tenho minhas críticas a ele. Mas é fato que Israel precisa de uma frente permanente de conflitos para manter a coalizão vigente. Netanyahu precisa manter uma frente permanente de conflitos, porque Gaza não é mais suficiente por causa do clamor internacional, porque é uma campanha de contra-insurgência, a qual exigiria muito tempo efetivo. Israel não tem profundidade estratégica. Cada desgaste que Israel sofre, com perda de soldados, perda de equipamentos, é custoso. Grande parte hoje das forças de defesa de Israel são estrangeiros que a ocupam, para se ter ideia, fora a imigração israelense de cérebros, de mão de obra qualificada, empresários, em função desses conflitos permanentes. Mas o fato é que, politicamente, para Netanyahu e a sua coalizão de ultra-ortodoxos, é fundamental a permanência de guerras contínuas e, consequentemente, no sul do Líbano, até o momento, o que há, nem sequer a paz, nem sequer cessar-fogo, são escaramuças contínuas, e as quais a população é a que mais sofre. Então, certamente que Israel não irá atender a qualquer tipo de clamor, nem sequer para um cessar-fogo efetivo e duradouro ali no sul do Líbano. E também, né, o Hezbollah não vai se desarmar, não vai se desarmar como força insurgente, paramilitar, absolutamente. Até porque no memorando de Islamabad foi deixado claro que o fim das hostilidades no Líbano é um pressuposto fundamental para a resolução de qualquer conflito com os Estados Unidos. E, entretanto, isso dificilmente acontecerá. Houve a tentativa agora de estabelecer uma fórmula de colocar tropas americanas, francesas e italianas no sul do Litani. Mas esse acordo dificilmente vai vigiar. Então, é algo muito precário. Foi bom você ter mencionado a questão do Líbano.
2: É bom, a gente está conversando aqui no Jornal Gente com o Rodolfo Laterza, que é historiador e pesquisador em conflitos armados e geopolítica. Rodolfo, o que muda de efetivo no Irã com o Mojtaba Khamenei definitivamente assumindo o comando do país?
1: Boa pergunta. Veja bem, Mojtaba Khamenei, ele tem ligações com o aparato de segurança que foi construído e efetivado desde 2009. Ele participou, portanto, das repressões aos protestos em 2009 e ali se credenciou como um aparatite, ou seja, alguém bem consolidado na estrutura de segurança do regime. Sua indicação como sucessor de Khamenei não foi simplesmente porque ele era filho de

0: Camerei, mas por causa justamente da legitimação institucional e política trazida pelo IRGC. O que é o IRGC? É o Corpo de Guarda Revolucionária Islâmica do Irã, que é a entidade realmente mais poderosa hoje do regime iraniano e que controla de fato a política e as instituições no país, principalmente após a Operação Fúria Épica fracassada, que ninguém nem fala mais. Outrora, as pessoas não sabem, o sistema político iraniano, ele tinha um certo equilíbrio, na qual o poder moderador, o Conselho de Guardiões, liderados pelo Ayatollah Khamenei, que era contra, inclusive, a produção e a fabricação da bomba nuclear, o ataque por parte do Irã a terceiros países, salvo se fosse para autodefesa. Ele tinha uma fátua, ou seja, um decreto religioso vinculativo a todas as instituições iranianas para isso. O governo de Pezeshkian, por incrível que pareça, o presidente, que tenha o mecanismo de governança executiva, ele tentou de todas as formas um alinhamento com o Ocidente desde que ele foi eleito. Ele é um pragmático ocidental. E o Trump, juntamente com Israel, eliminou praticamente todos os moderados. E emergiu uma geração absolutamente radicalizada e embrutecida no regime iraniano. Precisamos lembrar também que Mojtaba Khamenei perdeu praticamente quase toda a sua família. Esse fator psicossocial também influencia, não só numa desconfiança, mas também, né, numa radicalização do regime. Embora, repito, o IRGC seja o verdadeiro componente de controle de fato do país. E o IRGC hoje é comandado por geração de comandantes altamente habilidosos, experimentados, inclusive da guerra do Irã-Iraque, e que são totalmente contra qualquer concessão ao Ocidente coletivo, principalmente aos Estados Unidos. E esses comandantes e a IRGC perderam muitos camaradas em armas e bombardeios, em eliminação. E, portanto, eles sabem, portanto, que qualquer acordo com o Ocidente mal realizado pode ser não só o colapso do regime, mas a liquidação da estrutura de segurança e de base funcional do Irã. Portanto, essas são as consequências em relação à assunção de Mojtaba Khamenei, que vai verificar uma linha mais dura por parte do regime iraniano perante o Ocidente, a contrário do senso do que se previa desde o início da intitulada Operação Fúria Épica.
1: Ô, Laterza, uma última questão da minha parte aqui. Você mencionou a ideia que o Paquistão tenta colocar sobre a mesa, né, de que as monarquias árabes, as monarquias do Golfo, percebam que é preciso estabelecer um novo arranjo de segurança, um novo arranjo político, né? E obviamente, isso incluiria uma nova relação com o Irã e até o reconhecimento de que o Irã emerge dessa situação como uma potência incontestável, pelo menos regional. E os Emirados Árabes parecem ser a nota dissonante, né? Saíram da OPEP, são muito alinhados aos Estados Unidos e têm algumas convergências com Israel, mas até os Emirados Árabes, por via diplomática, tratou de tentar convencer o Irã a não atacar suas cidades e a buscar um novo arranjo. Você acredita que, paralelamente àquilo que o Trump organizou no primeiro mandato, os acordos de Abraão, seja possível um novo arranjo na região, um arranjo entre os países árabes, que sempre viram o Irã com muita desconfiança, e o Irã, e mais, a Turquia, como outra potência regional não árabe? A Turquia pode participar de algo assim, na sua opinião, Laterza?
0: Boas colocações, Cláudio, porque é fato. Os Emirados Árabes Unidos são a monarquia sunita árabe mais alinhada com Israel e com os Estados Unidos, porque é uma monarquia fundamentalmente baseada em hospedar grandes interesses financeiros e comerciais do Ocidente. Entretanto, o principal fiel da balança para qualquer arquitetura regional de segurança com o Irã, ali dentro das monarquias sunitas do Golfo Pérsico, é a Arábia Saudita. E teve um forte simbolismo no funeral do Ayatollah Khamenei o envio de uma delegação da monarquia saudita para o cortejo fúnebre de Khamenei. Isso significa o quê? Uma tentativa de uma detente, ou seja, de um descongelamento, porque o MBS, né, o Bin Sun,

0: líder, de fato, né, da Arábia Saudita, ele é um pragmático. E ele é um pragmático que busca, logicamente, salvaguardar o reino dentro de uma visão não só de autossobrevivência, mas de buscar alguma margem de soberania, diferentemente dos Emirados Árabes Unidos. O Catar também tem um bocado disso. Omã, com certeza. E até o Bahrein. Entretanto, precisamos destacar que nessa recente campanha agora dos Estados Unidos, consta que os Emirados Árabes Unidos teriam novamente ajudado nos bombardeios, e o Irã fez novas advertências. Então, uma eventual alienação dos Emirados Árabes Unidos não prejudicaria a arquitetura de segurança, até porque existe uma certa rivalidade, ainda que não declarada, por parte dos Emirados Árabes Unidos com algumas dessas monarquias sunitas. E colocaria os Emirados Árabes numa posição de dependência cada vez maior de Israel e dos Estados Unidos, que poderia até, a médio prazo, ser mais vulnerável para o reino. Outro ponto a destacar é a tentativa, por parte das monarquias sunitas árabes, como você bem falou, de mandar mensagens para o regime iraniano para que não bombardeie seus centros comerciais e sua infraestrutura crítica, em troca de um arranjo, inclusive, descongelamento de ativos. Existem discussões nesse sentido. Vide a autocontenção do Irã nessas respostas. Atacou a sede da Quinta Frota novamente do Bahrein, mas ali é considerado alvo militar norte-americano, até porque é considerado território por extensão dos Estados Unidos, a sede da Quinta Frota, não é considerado território do Bahrein. Entretanto, não fez um bombardeio massivo à infraestrutura petroquímica e comercial do Catar, do Kuwait, etc. Foram ataques assim muito setoriais. Isso significa o quê? Existem sim arranjos de conversação informal entre o regime iraniano e as monarquias sunitas árabes para distensionar, a qual elas, logicamente, vão buscar a sua autossobrevivência. Porque o Irã, como você bem falou, se tornou, já era uma potência regional, mas agora é uma potência regional com capacidade de influência global. Isso mostrou quanto se custou caro não só não compreender, mas fazer um diagnóstico errado do que é o Irã. Do que é o Irã como sistema, como regime político, como sociedade e como nação. Foi um erro muito sério. E pior ainda, tentar explorar as contradições internas do regime para gerar colapso no país. Ou seja, as pessoas pensam que, pelo fato do Irã não ser inteiramente persa, ter azeris, ter hazaras, ter minorias armênias, até curdas, todos iriam se insuflar contra o Irã. Precisamos lembrar que até os baluques, que têm lá uma insurgência buscando autonomia, decretaram uma trégua durante os bombardeios norte-americanos perante o regime e se alinharam, ainda que temporariamente, com o regime iraniano, os baluques. Então, é algo que não foi devidamente verificado. Isso mostra como o Ocidente diagnostica mal sociedades às quais não quer compreender ou não compreende.
1: Exatamente, é isso aí. Rodolfo Laterza, historiador e pesquisador de conflitos armados e geopolítica, obrigada pelo seu tempo aqui com o ouvinte da Bandeirantes. Um ótimo fim de semana para o senhor.
0: Eu que agradeço a oportunidade. Meus cumprimentos a todos.
1: 9h05, daqui a pouquinho o Jornal Gente está de volta.
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3: Bom dia, ouvinte do Jornal da Bandeirante Gente. Trânsito em São Paulo, pelo corredor norte-sul, tem trânsito lento agora no sentido do aeroporto de Congonhas, entre a Ponte das Bandeiras e a Avenida do Estado, e ali na passagem pela Estação da Luz. O restante do caminho vai livre até o final. Para quem vai para Santana, caminho bom, sem problemas, a MPM entra em campo com ofertas imbatíveis: Budweiser 3 por R$ 6,69 ou 6 por R$ 6,49 cada. 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
2: Pela Radial Leste, o caminho para o centro da cidade já tem trânsito bem movimentado ali na passagem pela região da estação Vila Matilde do metrô até a altura do metrô Penha. Depois, o caminho é livre, motorista consegue seguir bem até o Parque Dom Pedro II. Quem vai no sentido do bairro também vai com caminho tranquilo, sem dificuldades nesta manhã. 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
4: 9:08, Jornal Gente de volta, agora para falar sobre uma questão, Zaidan, que eu acho que já... você já deve ter se pegado pensando nisso. Eu já me peguei também pensando sobre como a gente não consegue desligar a nossa cabeça, né? Como a gente está o tempo todo ligado, conectado, pensando em alguma coisa, recebendo informação. E isso desgasta a nossa cabeça, né? Vamos falar sobre isso, vamos discutir um pouquinho esse assunto que é muito importante, é uma questão muito atual e que tende a só piorar, né, diante da nossa necessidade de fato continuar conectado para sobreviver, para trabalhar. Está com a gente aqui na linha o Ricardo Pacheco, ele é médico e gestor em saúde e presidente da Associação Brasileira de Empresas de Segurança e Saúde do Trabalho. A gente vai falar sobre o Brasil ocupar a segunda posição mundial em tempo diário de uso de internet. Mais de 9 horas dos nossos já apertados dias, todos os dias dedicadas à conectividade. Doutor Ricardo, bem-vindo, bom dia.
5: Bom dia, é uma honra estar junto com vocês aqui na Bandeirantes e para falar de um assunto que pega para todas as famílias, para a sociedade, para o estado, para o município, enfim, para todos no planeta. E nós estamos falando aí de um assunto muito sério que chama-se hiperconectividade.
4: Qual que é o efeito dela para a nossa saúde?
5: Para nossa saúde, assim, na verdade, ela é um mal silencioso, né? E que tende a trazer para a gente um cansaço sem conseguirmos relaxarmos, né? E traz uma falta de comunicação entre todos e traz aí uma questão de desequilíbrio no trabalho, na família, em todos os cantos que nos envolve, e ele traz, infelizmente, aí algumas questões relacionadas a alterações do equilíbrio biopsicossocial e que vão desembocar onde? Lá dentro do plano de saúde, dentro do SUS, dentro das casas, dentro dos tribunais, enfim. Quando a gente vai ver, é um compêndio, como a gente fala isso na medicina, é uma síndrome, né? Um conjunto de sinais e sintomas que caracterizam um estado irregular, uhum, né? Desequilibrado. Então, o efeito colateral da hiperconectividade.
4: Agora sim, cansado, né, Zaidan? Eu acho que muitos dos nossos ouvintes devem ficar com bastante frequência, porque a vida é muito assim, né? É trabalho, é família, tem gente que concilia tudo isso com estudo, um curso, um MBA. E qual que é a diferença desse cansaço da hiperconectividade para o cansaço cotidiano, normal, dessa vida agitada que a gente tem?
5: Você percebeu que quando você está com um cansaço físico, algumas horas que você relaxa, que você tende a descansar, você tende a relaxar, você parece que você tem um reset, né? Férias, você se desconecta de tudo. Hoje, férias não estão bem assim. Parece que você tirar férias é uma situação de que você... não pode relaxar, você tem que estar ligado a um celular.

0: Veja, nós, há pouco tava ouvindo um estudo da Economist falando a respeito da hiperconectividade. Você não tem mais tempo hoje para parar e pensar. Veja, aquilo que você pensava no banheiro, tomando uma nova ideia, não acontece mais. Porque hoje, todo dia, no ar, só para você ter uma ideia, é de entre 9 a 10 horas do dia que você fica no celular. E para você pegar um livro e viajar nesse livro, a partir do momento que você se desconecta do celular, você leva em média 25 minutos para poder trazer a tua atenção para dentro de uma outra história, um outro enredo. Enfim, hoje não consegue parar para ter um devaneio, para você ter ideias. Hoje você tem minutos, segundos entre um assunto e outro. Veja, se você pegar uma pessoa em 1942, com 70 anos de idade, ela tinha adquirido durante toda a sua vida 60, 70 mil informações. Hoje, a gente tem 80 mil por dia. Então, essa hiperconectividade, ela leva a um estresse psíquico, onde que nós, a primeira coisa que a gente bloqueia é a comunicação, é a comunhação entre todos, né? E esse é um assunto que nós precisamos levar para dentro das nossas famílias e para dentro das nossas empresas. Quando a gente fala em riscos psicossociais, a gente está falando realmente dessa hiperconectividade, da tensão versus pressão. Nós estamos falando de uma situação onde que a questão cognitiva está completamente ligada à análise ergonômica desse trabalho. Ela está ligada diretamente às questões de protocolos operacionais padrão dentro dessa instituição. Ela está ligada diretamente à saúde e à segurança no trabalho. Então, quando nós trazemos à luz esse tipo de situação, nós precisamos desse tema, nós precisamos de uma sociedade completamente horizontalizada nesse assunto, para trazer dentro de um debate muito importante, né? Como que você, acolhendo e respeitando o próximo, qual é a empatia que você tem com o próximo? Enfim, a hiperconectividade, ele é um assunto que já entrou definitivamente para nós dentro da saúde e na segurança no trabalho, e que a gente tem que levar isso a sério para todas as demais áreas.
1: Doutor Ricardo Pacheco, essa pergunta da Ana Paula é muito interessante, né? A diferença dos cansaços, né? Eu lembro que uma época da minha vida, há muito tempo, já estou velho, né? Eu trabalhei na roça, trabalho braçal, com gado, com lavoura. Então, chegava à noite, você estava muito cansado fisicamente, mas deitava, dormia e acordava absolutamente descansado, absolutamente descansado, porque o cansaço era só físico, não era mental, né? E hoje o que se percebe é essa hiperconectividade, ela parece espraiar-se por todos os aspectos da vida, né? E como o senhor disse, o sujeito vai no
0: Exatamente.
1: banheiro e está lá o celular. Muita gente tem dificuldade em dirigir e ficar um pouco desligado, né? Isso até provoca acidentes cotidianos aí, porque a pessoa acha que tem de ligar, ver o que aconteceu, quem ligou. Na Coreia, eu estava vendo, doutor Ricardo, minha mulher até me contou isso aí, que ela viu uma reportagem, doutor Ricardo e Ana. Em algumas cidades eles estão colocando, sabe aquele sinal que tem na Paulista, por exemplo, fica verde para o pedestre atravessar, né? Eles estão colocando também no chão, porque as pessoas ficam olhando para o celular e muitas vezes atravessam e são atropeladas, né?

0: muitos atropelamentos, resolveram colocar aquele sinal no chão, porque as pessoas estão olhando para o chão quase o tempo todo. O ponto de retorno foi ultrapassado, doutor Ricardo Pacheco, ou é possível pelo menos reduzir, não digo voltar, né, mas reduzir essa hiperconectividade?
1: Zaidan, antes mais nada, é uma honra estar falando com você.
0: A honra é nossa.
1: Eu acompanho há muitos e muitos anos. E você não está velho, não, você está mais tempo. Ficamos jovens há mais tempo, né? Então, mas e aí, veja o quanto a tua experiência, e isso eu trago para mim também, ao longo dos meus 55 anos de idade, que eu, por exemplo, peguei exatamente essa transição, né? Eu estava conversando, por exemplo, estava vendo com meu filho agora, para você poder fazer qualquer coisa, você tem que entrar num aplicativo. Ele está lá na Fundação Getúlio Vargas, fazendo a sua faculdade de administração. Eu não, livros e livros e livros. E assim, ele sai da aula e o descanso dele vai de repente para um joguinho daqui, vai para um joguinho de lá, eletrônico. Né? Você percebeu o encurvado nós estamos, e essa geração encurvada hoje na sua morfofuncionalidade aqui cérvico-torácica, né? E isso que você falou, que a tua esposa falou há pouco a respeito da Coreia, é real e verdadeiro. Hoje nós temos aí um número de atropelamentos enormes nas grandes cidades, e de mortes, né, que não são notificadas o motivo, mas está ligado diretamente à questão do celular, né? Eu estou fora disso nesse exato momento e eu estava passando, eu estava junto com um táxi, estava dentro de um táxi e a minha pessoa estava olhando para baixo. Veja, Zaidan, estatística de 2024, né? Você tem, dos 8 bilhões de pessoas no mundo, 1 bilhão de pessoas estão diagnosticadas com alterações psiquiátricas, né? Então, quando nós falamos aí na alteração do Código Internacional de Doenças, né, que é exatamente nós na área médica, colocamos lá o motivo do afastamento, o CID, antes 10, agora 11, nós tivemos aí o aporte de 165 novas patologias e 99% delas são psiquiátricas. E quando a gente fala isso, a gente tem a questão da tela, a gente tem a questão dos jogos, a gente tem a questão da hiperconectividade e é o que realmente acho que é o grande mal do mundo hoje, né? Uhum. Esse mundo que nós estamos aí numa transição bem significativa e que... não tem outra maneira se nós não nos policiarmos e não treinarmos novamente as nossas mentes em estarmos juntos àquela pessoa que está ao nosso lado, né? Uhum. Ou seja, você pegar o celular e deixar de lado para o momento de almoço, de jantar, de café da manhã junto com a família, você deixar o seu celular ao lado e no momento de você trabalhar. Essa lei que foi fantástica para dentro das escolas, que é você, a proibição das crianças, dos adolescentes, de pegar o celular e não adentrarem na sala de aula, isso tudo vai retreinando ao ser humano a poder ter conexão com ele mesmo e com quem está ao seu lado.
2: Era isso, então, que eu ia perguntar, inclusive, né? Porque a gente... sabe, né, doutor, que tem esse prejuízo, mas assim, não dá muito para recuar mais, né? A gente precisa dessa conectividade para viver, para trabalhar e para estudar. Então, essas pequenas pausas para garantir presença, como o senhor está falando, já são o suficiente para dar uma aliviada na mente?
1: Sim. É o que eu falei, Ana, agora. Quando você sai, do celular, você tem 23 minutos, a média, 23, 25 minutos para conectar com aquela outra nova realidade, né? E as informações nos

0: celular que a gente tem, você verifica, elas são pequenas, cada vez menores, porque o número de informações que estão cada vez maiores para todos nós, né? Veja que desde 2021, né, houve a aprovação na Comissão Tripartite Paritária Permanente, pela qual nós assessoramos lá a bancada dos trabalhadores, e com o auxílio da Associação Brasileira de Ergonomia, teve a alteração da norma regulamentadora número 17, que fala exatamente dessa ciência do conforto em relação ao homem, ou seja, o trabalho se adaptar ao homem, né? E lá existiu a inclusão da questão do item 17.4 da avaliação psicofisiológica dentro do trabalho, né? E quando você fala das questões psicofisiológicas, a ergonomia ganha uma nova área, uma nova avenida, que ela entra nas questões cognitivas do trabalhador. Veja, todos nós somos trabalhadores, né? Então, quando a gente fala em hiperconectividade, nós estamos falando num hiperfluxo de comunicação que a nossa mente não consegue digeri-la, né? Então, por exemplo, pessoas que trabalham na tela, no financeiro, trabalham com aeronave, que trabalham em sistemas de robô, por exemplo, a cirurgia robótica, a cirurgia. Não, eu vejo você aí no meio do monte de tela, né? Você tem a necessidade de dar um descanso para os teus olhos, porque aquilo começa a não ter mais o mesmo impacto que você tinha no começo, no início do teu trabalho, né? Então, a cada 30 minutos que você fica lá na tela, você tem que ter pelo menos 5 minutos olhando para um horizonte, para você descansar a tua mente, né? Descansar. O que é ergo-oftalmologia, né? Veja, então, com isso, a área da ergonomia, ela traz para dentro da área do trabalho a questão completamente relacionada à cognição, né? Então, quando nós falamos em hiperconectividade, nós estamos falando em cognição. Nós estamos falando em alterações psicofisiológicas. Nós estamos falando nos tais dos dos psicossociais, que entrou em vigor aí dia 26 de maio, que está sendo matéria de muito debate até o presente momento, dentro da nova NR1, né, da revisão da regulamentadora número 1. Né? Então, ela, dentro dessa ergonomia, dentro dessa da cognição, que vai trazer uma avaliação ergonômica adequada para todos os trabalhadores, né? E você trazendo isso, você mensurando isso, você consegue fazer atenção e da saúde desse trabalhador.
1: Bom, vamos agradecer aqui ao Dr. Ricardo Pacheco, médico,
0: Muito
1: gestor em
0: bom.
1: saúde. Muito bom esse papo. Fica essa dica para você que está nos acompanhando. Dá uma desligada de vez em quando, tire aí uns 5, 10, 20 minutos, olhe para o horizonte, pense no
0: Isso.
1: nada. Já vai ser o suficiente para você tentar equilibrar aqui os pratos, já que se desligar hoje em dia, gente, totalmente. É praticamente impossível, né? Doutor, obrigada pelo seu tempo aqui com a gente. Um bom trabalho, bom fim de semana, né?
0: A Zaidan e todos aqueles acompanhando a
2: Obrigado.
0: Rádio Bandeirantes. Um forte abraço fraterno para
2: Ótima
0: todos
2: conversa.
0: vocês.
1: Agora são 9h26.
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4: O trânsito agora em rodovias, aquelas que servem à capital paulista, todas ainda funcionando bem. A Castelo Branco tem um trânsito um pouco mais intenso ali em Alphaville e na passagem pelo pedágio de Itapevi no quilômetro 33, mas o restante do caminho vai bem, pelo menos até a região de Sorocaba. Para São Paulo, a Castelo Branco tem boas condições.

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2: Pelo corredor da Avenida dos Bandeirantes, o trânsito já é carregado entre o viaduto Jabaquara e a Avenida Miruna no sentido da Marginal Pinheiros. O restante do caminho é livre até a chegada ao acesso à Marginal. Para imigrantes agora, trânsito intenso, movimentado, dá para ir até o final do caminho sem que o motorista enfrente grandes dificuldades por ali. 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
5: Agora 9h29, você ouviu aí o Robson Ramos falando sobre a movimentação em São Paulo, né? Que de modo geral está bastante tranquila realmente, porque é um sábado no meio de uma emenda do feriado estadual em São Paulo, da Revolução de 32. Então, claro que a cidade está um pouco mais calma do que o padrão. Só o centro que está mais cheio, a Avenida do Estado não anda muito, é um padrão ali, mas tirando essa região a situação é tranquila. A partir da tarde a gente já deve começar a ter um movimento maior, porque muita gente viajou, então as estradas vão começar a ficar mais cheias na volta para São Paulo, tá? Então fique atento a isso, principalmente hoje à tarde e domingo também, depois do horário do almoço. Mas por enquanto, até em termos de visibilidade, as estradas estão andando muito bem. 9h30.
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5: Seguimos aqui no Jornal Gente deste sábado, agora com a participação da nossa reportagem. O Guilherme Oliveira tem atualizações para a gente a respeito do processo que pode levar ao encerramento do contrato de concessão da Enel em São Paulo. Processo longo que está rolando há meses na ANEEL, em Brasília, porque... isso é uma coisa muito estranha, né? Que tinha que ser repensada. Gestão de energia nacional, mas a concessão tinha que levar em consideração... olha eu já dando meu pitaco, né? Tinha que levar em consideração as necessidades regionais. Tinha que ser um contrato, no mínimo, partilhado com estados e municípios que vão depender no fim dessa concessão. Brasília está muito longe das realidades de São Paulo, mas é lá que está a decisão sobre a continuidade ou não da Enel em São Paulo. Como é que estamos em relação a isso, hein, Guilherme? Tudo bem? Bom dia.
6: Tudo bem, Ana? Bom dia para você, para o mestre Zaidan. Manuel, sei que está por aí também.
5: Como
6: sempre. Grande Manuel. Opa. Bom dia também para quem nos acompanha. Salve, Manuel. A Enel tentou travar de novo, viu, Ana, esse processo que pode levar à caducidade da concessão, ou seja, o rompimento do contrato da concessionária de energia, não só na capital paulista, mas em outros 23 municípios da região metropolitana. A Enel alegou ilegalidades nesse processo, mas a Procuradoria Federal, que é junto à Agência Nacional de Energia Elétrica, um órgão da Advocacia Geral da União, rejeitou a manifestação da Enel e, portanto, deu continuidade a esse processo que pode levar à caducidade da Enel em São Paulo. O que a Enel disse sobre essas possíveis ilegalidades? Que esse processo administrativo foi aberto com base em, abre aspas, vícios procedimentais graves, e alegou que a agência, a ANEEL, utilizou critérios sem previsão regulatória, além de desconsiderar a melhora dos indicadores

0: operacionais após os grandes apagões registrados entre 2023 e 2025. Porém, o procurador que assinou essa decisão, o procurador federal Marcelo Escalante Gonçalves, ele concluiu que esse recurso da Enel não aponta ilegalidades capazes de invalidar essa decisão da ANEEL, que instaurou, portanto, o processo de caducidade. Ainda nesse documento, a divergência levantada pela Enel sobre a metodologia utilizada pela ANEEL para impedir a recomposição do fornecimento de energia representa apenas uma controvérsia técnico-probatória, ou seja, não um vício jurídico que comprometa a validade da decisão. Portanto, na prática, o que acontece? Segue esse processo que pode levar à caducidade da Enel na ANEEL, Agência Nacional de Energia Elétrica, mas a gente lembra que depois da ANEEL, a palavra final é do presidente Lula, o presidente que decide no fim de tudo, depois de todo esse processo. A gente lembra que lá atrás começou com muita reclamação do prefeito de São Paulo, Ricardo Nunes, governador Tarcísio de Freitas se juntou a essa reclamação e aí houve, claro, uma ofensiva bem mais forte em relação à concessionária de energia. Aí o ministro de Minas e Energia, Alexandre Silveira, veio aqui para São Paulo, realizou uma reunião com Ricardo Nunes, com o Tarcísio de Freitas e o próprio Ministério de Minas e Energia passou a defender também o rompimento desse contrato, junto com o ministro de Minas e Energia, o Alexandre Silveira, aqui no Palácio dos Bandeirantes. E agora, esse processo correndo, portanto, na ANEEL, na Agência Nacional de Energia Elétrica, depois a palavra final do presidente Lula.
1: É isso aí, então é um processo que vai longe, não tem um prazo final, né? Porque demora, porque existem prazos para todo mundo recorrer, né? Para a AGU se posicionar, para a Enel se posicionar. Prazo final para isso a gente não tem ainda, né?
0: Prazo final para isso não. Cada frente tem o seu direito ali de manifestação. É o que está acontecendo. As prefeituras falam, o governador fala, Enel também fala, assim como o Ministério de Minas e Energia. Portanto, não há um prazo ainda para essa decisão.
1: É isso, né, Zaidan? E nessa a gente fica na expectativa, porque logo, logo a temporada de chuvas está de volta. A temida, né, temporada de chuvas.
2: Não, e você falou que ia dar seu pitaco. Não é pitaco, é racionalidade, é lógica. Você tem inteira razão, Ana. Inteira razão. Essa concentração, ela é irracional, né? Não, não faz sentido. Guilherme, dá-lhe palestra, hein?
0: Avante, mestre, grande abraço.
1: Abraço. Valeu, Guilherme, valeu. É isso. 9h34. E, gente, aconteceu uma coisa muito maluca ontem no transporte público de São Paulo. Eu convido você que está nos acompanhando pelo dial a prestar atenção no que eu vou descrever para vocês. E depois, dá uma olhadinha nas nossas redes sociais, porque se você olhar no nosso YouTube, por exemplo, de um lado tem o selinho aqui do Jornal Gente e do outro um QR Code. Você aponta o seu celular para esse QR Code e ele vai te levar para os links das nossas redes sociais, TikTok, Instagram. E lá já tem o vídeo de um carro, um motorista, dando ré nos trilhos do trem da linha 7. Então imagina, um carro branco, desses medianos, né, que não são nem um SUV e nem um carro utilitário comum, é um carro um pouquinho mais alto, branco, com uma pessoa dando ré com as rodas alinhadas exatamente ali entre os trilhos do trem. E os funcionários ali do transporte metropolitano, da linha 7, que foi recentemente privatizada, na frente do carro, com a mão assim, ó, vai, vai, indicando para ele continuar dando ré. Os passageiros na plataforma da estação Água Branca, olhando para aquilo sem entender nada, sem saber se eles estavam malucos, se eles estavam vendo coisa. E eu vou te falar que, assim, eles estão olhando, mas estão olhando com uma cara de quem já viu muita coisa no transporte público de São Paulo. Então, assim, eles estão assustados, mas nem tanto. Acho que eu estou mais do que eles. Isso daí aconteceu na noite da quinta-feira, na estação Água Branca, no bairro, aliás, da Água Branca, na Avenida Santa Marina. De acordo com a polícia de São Paulo, que foi chamada, né, depois desse carro invadir a linha do transporte público, o motorista estava embriagado e aí se perdeu. Achou que ali era uma via possível e entrou com o carro. Ele vai ser investigado agora, né? Os agentes de segurança da concessionária responsável pela linha 7 foram na delegacia também, disseram que viram o carro entrando irregularmente na via férrea e que o motorista tinha sinais claros de embriaguez.

0: Eles pararam os trens, solicitaram a desenergização dos trilhos, porque os trilhos têm ali uma corrente elétrica e isso poderia causar um choque no motorista, caso ele desça do carro, porque dentro do carro ele está protegido pelos pneus. Mas os próprios funcionários que foram ali fazer a orientação dele, né, poderiam sofrer esse acidente. E aí a linha 7 ficou paralisada por cerca de 20 minutos, entre 10h20 da noite e 10h40 da noite, entre as estações Palmeiras, Barra Funda e Lapa, na noite de quinta-feira, enquanto eles tentavam resolver a situação. Ele deu a ré no carro, tirou o veículo dos trilhos e tentou fugir, mas foi contido pelas testemunhas que estavam no local e se recusou a fazer o teste do bafômetro. E aí é o famoso quem não deve e não teme. Se ele não tivesse embriagado, teria feito o teste do bafômetro certamente sem problema nenhum. Mas ele foi levado para o IML, onde passou por exame clínico, e o caso foi registrado no DP. Ele não foi preso, né, mas foi ouvido, foi liberado. E o caso será investigado. Aí vale aquela frase, né, Zaidan? Para quem acha que já viu de tudo, sempre pinta um negocinho novo, principalmente quando a gente fala de São Paulo, né?
1: Entende a expressão boi na linha, né?
0: Isso, dessa vez foi o carro na linha, né? Boi na linha a gente já teve, na Zona Sul, na linha 9, se eu não me engano, porque ali tem um pessoal que cria animais, né? São Paulo é uma cidade tão grande que tem algumas áreas da cidade em que o pessoal tem boi, tem um monte de cavalo, tem porco, né? Então já teve animal invadindo os trilhos. Agora carro, desse jeito eu vou te falar que pra mim é novidade, Zaidan.
1: Eu só não entendi como é que esse caboclo foi parar aí, Ana?
0: Então, mas ninguém entendeu, ele não soube explicar, a polícia ainda está investigando como é que ele conseguiu acesso ao trilho, Zaidan, de onde que ele veio com esse carro, como que ele conseguiu entrar de carro na estação, só estando muito maluco da cabeça mesmo para não perceber o que estava fazendo, porque pode acontecer, eventualmente, de você estar dirigindo e entrar num terminal de ônibus, por exemplo, porque os acessos são os mesmos, né? E aí você não vê uma placa, não conhece o lugar, pega ali o mesmo acesso que o ônibus e sai, né, pede ajuda e sai. Agora, nos trilhos, eu realmente estou encafifada, assim como vocês, Zaidan, sem ter ideia de como esse homem conseguiu fazer isso.
1: É, velozes e furiosos, né?
0: É, pelo menos ali ele não estava tão veloz, viu? E não foi atingido por nenhum trem, Zaidan. Ainda bem. Senão a gente poderia estar falando de uma situação muito pior. E olha, nessa semana causou muita movimentação entre os nossos ouvintes também, um outro assunto que a gente trouxe aqui na Bandeirantes, que é a respeito do início da fiscalização com câmeras de inteligência artificial no Rodoanel. Tem os radares normais que fiscalizam velocidade, por exemplo, mas as câmeras com inteligência artificial, que já foram liberadas pela legislação para uso, né, começaram a multar motoristas lá no Rodoanel. E como é que esse sistema funciona? As câmeras conseguem fotografar os veículos e essas imagens são enviadas para uma central de comando da Polícia Rodoviária. E lá o policial vai olhar se tem alguma coisa de errado naquela imagem. Se não tiver, ele descarta. Se tiver alguma infração, ele emite a multa. E eles verificam, por exemplo, se as pessoas estão usando o cinto de segurança, manuseando o celular, entre outras coisas. O período de testes, antes das multas começarem a ser aplicadas, durou 45 dias e o resultado particularmente me surpreendeu, Zaidan, porque foram mais de 7.300 infrações que foram fiscalizadas, que foram contabilizadas nesse período de teste. A maior parte delas, eu achei que seria por uso indevido de celular e não foi. Foi por falta do uso do cinto de segurança por parte dos motoristas. Olha isso, uma legislação que já tem tantas décadas, né? E é obrigatório o uso do cinto de segurança, entrou no carro, tem que botar o cinto. E nas estradas, no Rodoanel, a gente teve mais de 40% das multas para motoristas sem cinto de segurança. Celular ficou só, Zaidan, em terceiro lugar nesse levantamento. Também algo bastante significativo, mas fica aí a orientação, né, em relação a essa nova fiscalização no Rodoanel, que vai ser expandida para outras rodovias muito em breve, viu?
1: Ah, não há dúvida. E é surpreendente mesmo, né? Porque já é algo que se tornou até cultural, né? E quase automático. A pessoa entra no carro, se senta e quase sem perceber ela já colocou o cinto. Então chama atenção que tanta gente E é tão claro, né? Já demonstrado N vezes, inclusive em testes feitos com base científica, que há uma proteção adicional relevante, importante. Mortes podem ser evitadas, né, por causa do uso do cinto. E o uso do celular é um negócio impressionante. Nas cidades, você tem muitos pequenos acidentes por conta disso, né? Muitos. Mas alguns sérios também, inclusive atropelamentos com morte, como pouco. Agora, em estrada, usar o celular, aí dá um tempo, né, Ana?
0: Exatamente, é muita maluquice mesmo, é muita falta de medo, né, de que aconteça alguma coisa com você. 9h43.
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0: h 44, Ricardo Capriotti de volta. Estamos no penúltimo fim de semana da Copa do Mundo, Capri.
3: É isso mesmo, já vai dando aquele sentimento, né? Puxa, a vida tá acabando, né? O negócio, que pena, né? Mesmo sem Brasil, mesmo sem seleção brasileira, essa é uma Copa do Mundo muito legal, né? De bons jogos e jogos de qualidade, jogos que prendem a nossa atenção, então vai dando aquela saudade aí. Mas ó, calma, porque amanhã tem Corinthians e Cascavel, amistoso, hein? Nosso futebol vai ser retomado e a gente já vai retomar também com o futebol no Brasil. Amanhã, 16h, Corinthians e Cascavel, é a retomada do Corinthians na temporada 2026. A Rádio Bandeirantes vai transmitir com o João Paulo Capelanes. Mas olha só, Aninha, estamos falando dos jogos de hoje, não é? Das quartas de final, transmissão Bandeirantes às 10 da noite para Argentina e Suíça, e às 18 horas, às 6 horas, tem nada mais, nada menos que Inglaterra e Noruega. Que jogo, hein, senhoras e senhores? E nós vamos para Miami agora, onde vai acontecer essa partida logo mais, e onde está o Paulo do Vale, e tem mais informações desse jogo, do clima, do ambiente na cidade, de tudo aquilo que cerca esse jogaço de bola, Haaland e Harry Kane. Fala, PDV, bom dia.
4: Tudo bem, Capri? Bom dia, um abraço para você, para Aninha, para todo mundo, ó, para quem nos acompanha por imagem, pelo... Ô, Zaidan, um abraço para você, pro Manuel. Ó, dá para perceber que o tempo tá nublado, por enquanto, aqui em Miami. Eu não sei se é uma homenagem do clima, né, as duas seleções, aquele climinha de Londres, né, nublado, com chuva. Noruega também, né, não é um país que a gente associa muito ao verão, ao calor de Miami, mas por enquanto tá esse clima por aqui. E na última noite, eu acho que a gente viu aqui em Miami, em mais de 30 dias, 32, 33 dias, a chuva mais forte, a que durou mais tempo, pelo menos aqui na região onde a gente acaba frequentando mais. Inclusive o jogo de hoje, né, com aquele risco de tempestade elétrica, né, já tá todo mundo em alerta com relação ao horário da partida. A FIFA fica monitorando, fica soltando alguns alertas, mas por enquanto um dia bem ameno com relação à temperatura por aqui. Mas já vi dias que começaram dessa forma e depois o tempo abriu e ficou um calor danado, mas por enquanto essa é a situação de momento. Eu queria chamar a atenção para duas ações dos torcedores nas últimas horas, né? Porque, claro que Miami está tomada principalmente pelos ingleses, tem bastante norueguês também, e eu queria destacar justamente primeiro a remada da Noruega, né? Que virou uma das marcas dessa Copa do Mundo, e ontem eles fizeram uma super remada em Miami Beach, né? Que é a principal praia aqui de Miami, tem a Ocean Drive, que é a avenida onde você tem aqueles bares, você tem aquela arte diferente, né? A decoração dos bares. Então, queria mostrar para vocês essa remada dos torcedores noruegueses ontem lá em Miami Beach, ó. Não sei se a gente tá com o som ou não, mas a gente tá com as imagens portanto, dessa remada

0: Tá aí, uma das grandes remadas dessa Copa do Mundo por parte dos torcedores noruegueses. E aí, no período da noite, fui no jogo de beisebol aqui, né, do Miami Marlins, que acabou perdendo para o time de Cleveland por 3-2. E os ingleses fizeram uma festa danada e cantaram aquela música, né, que é como se fosse até uma zoeira, porque toda a Copa eles voltam para casa antes. E aí eles cantaram, por favor, não me levem de volta para casa. Vamos acompanhar. Aí, né? Os ingleses sempre festeiros, bem-humorados e que acabam sempre tirando uma onda dessa situação deles que desde 66 perseguem, quando ganharam a Copa do Mundo, perseguem o bicampeonato e quase sempre voltando mais cedo para casa. Vamos ver se aqui nos Estados Unidos os ingleses não voltam mais cedo para casa, viu, turma?
1: O Paulo do Vale, as torcidas se encontraram em algum momento, houve algum problema entre noruegueses e ingleses, ou os ingleses estão mais comportados do que antigamente?
0: Olha, eu acho que eles estão mais comportados. Ontem, inclusive, Zaidan, enquanto os noruegueses se preparavam para fazer a remada, alguns ingleses saíam nas sacadas ali dos hotéis e ficavam, hein, galã, hein, galã, e aí os noruegueses vaiavam. Mas foi uma única situação. Ontem, no próprio jogo de beisebol, tinham alguns noruegueses e eles estavam ali interagindo com os ingleses. Então, assim, do que eu tive acesso, do que eu fiquei sabendo, eu não vi nenhum tipo de problema, não, entre as duas torcidas por aqui, viu, Zaidan?
1: Perfeito.
2: Bom, então é o seguinte, Aninha, deixa eu só trazer duas notícias aqui, não é? Importantes, porque a gente tá falando da Inglaterra aí e o Zaidan mais cedo falou sobre o aproveitamento do Rice e acho difícil que ele vá pro jogo, mas quem não vai mesmo, viu, Zaidan, é o Jordan Henderson, que ontem lá em Fort Lauderdale, durante o treino da Inglaterra, esteve presente lá com o braço engessado. Vocês se lembram que no fim de semana ele teve aquele incidente lá na cidade do México, no jogo entre Inglaterra e México, né? Foi pular a placa publicitária, caiu de mau jeito ali e quebrou o punho ali, o braço, né? E, então ontem ele estava lá com os companheiros, mas com o braço engessado, evidentemente não vai para o jogo, está fora do jogo também. E aqui uma curiosidade sobre preço de ingresso, a gente falou muito sobre preço de ingresso nessa Copa do Mundo, no início do Mundial, dos altos preços, né? E é claro que em algum momento alguma coisa ia ter que sofrer uma redução, e ontem, no jogo entre Espanha e Bélgica, foi o jogo que sofreu uma maior redução no valor dos ingressos. Ingressos que estavam sendo vendidos, vejam só, hein? Preço médio dos ingressos para Espanha e Bélgica, $2.950. Esses ingressos antes do jogo estavam sendo encontrados por $1.200. E qual a explicação? A explicação é que muita gente esperava, nessa partida de quartas e final, Estados Unidos e Portugal, os donos da casa contra Cristiano Ronaldo. Um apelo muito grande, muito gigante num encontro como esse, não é? Como nem Estados Unidos, nem Cristiano Ronaldo estavam em campo, então o preço dos ingressos desse jogo acabou sofrendo uma redução. Porém, para a final da Copa do Mundo, a gente segue monitorando aqui o preço dos ingressos para a final da Copa, no dia 19 aqui no MetLife, aqui em Nova Jersey, e por enquanto nada de redução. O preço médio do ingresso, para quem quiser, tá em casa aí agora, não tem nada para fazer no próximo domingo, quer assistir a final da Copa do Mundo aqui no MetLife? Quer pegar o seu avião aí e vir aqui para o MetLife assistir a final da Copa do Mundo? Então, ó, $9.346 é o preço médio de um ingresso para assistir a final da Copa do Mundo no próximo dia 19 de julho. Acontece que esse preço, ele vem sofrendo variações e dependendo...

0: Japão está com preços acessíveis. E ontem, a gente está falando muito da estrutura dessa Copa do Mundo, né? Da infraestrutura da Copa. Dos jogos, não. Os jogos são sempre muito bons, a gente tem visto jogos espetaculares. Os jogos, não. Mas a organização, a estrutura da Copa tem sido criticada e criticada todos os dias. Ontem foi a vez de uma equipe da BBC de Londres que estava no estádio acompanhando o jogo entre a Espanha e a Bélgica. E a equipe da BBC também reclamou bastante do local, da posição muito alta, né? Estavam lá em cima, lá no alto, e isso tem sido uma constante aqui. Posições péssimas, além da estrutura para muitos torcedores, que deixa a desejar no transporte, né? Principalmente o transporte para os estádios, que é uma reclamação constante dos torcedores por aqui.
1: Ô, Capriotti.
0: Ana e Zaidan. Oi, Zaidan.
1: Ô, Capriotti. Você falou aí sobre preço de ingresso, muito, muito, muito caro, né? Na média. E o preço na rua das coisas? Porque os americanos iam reclamando de uma elevação no preço geral das coisas, um pouco também por causa do fechamento de Hormuz, já havia efeitos da guerra entre Rússia e Ucrânia. O que você percebeu aí na comida, na água mineral, no transporte? As coisas estão mais caras, pelo menos na região onde você fica?
0: Caro, Zaidan. Caro, sim. E essa é uma reclamação de todas as pessoas. Conversamos aqui com alguns moradores, né? E essa é uma reclamação constante aqui. O preço do alimento subiu, tá caro, quer dizer, você paga mais pelo alimento. Comer no restaurante tá mais caro, menos acessível, então o custo de vida subiu aqui. E o transporte é uma outra reclamação aqui. Não se sabe se por um oportunismo da Copa do Mundo ou se isso vai permanecer mesmo depois do Mundial, mas, por exemplo, aqui onde nós estamos, nessa região, Florham Park, não é? Tem um... Florham Park fica a uma hora de Nova York. É mais ou menos assim a distância de Jundiaí a São Paulo, mais ou menos, né? E tem um trem que faz a ligação aqui de Florham Park até Nova York, até a Grand Station lá, a estação central de Nova York, vai direto. Esse trem, o pessoal daqui da comunidade dizia que antes da Copa, sei lá, dois, três meses atrás, esse trem custava $13 para ir e $13 para voltar. Eles dobraram o preço, a passagem passou para $26. $26 para ir e $26 para voltar. Então, tudo mudou, tudo aumentou aqui nos últimos tempos, o transporte principalmente, que é uma reclamação constante daqui, mas muito provavelmente um efeito sim da guerra, não é, Zaidan? No alimento principalmente, que eu percebi, as pessoas aqui, a gente tem alguns brasileiros que vivem aqui no condomínio que a gente está também, não é? E eles também são unânimes em afirmar que o custo de vida subiu e subiu bem aqui nos últimos tempos.
2: Você vai trabalhar hoje, Capriotti?
0: Estamos trabalhando aqui na Caboclinho, vamos juntos aí, né?
3: E mais tarde tem jogo, então vai trabalhar mais, né, Capri? Porque hoje nós temos, ao invés de dois jogos, né? Aliás, essa irregularidade dos jogos da Copa é um negócio que vai ficar marcado, assim, para mim. Porque cada dia, jogos num horário, a gente está falando de três países, e um deles, os Estados Unidos, um país enorme também, né? Então, com jogos em todas as pontas do país. Hoje a gente tem duas partidas. A gente tem 18h, Noruega e Inglaterra, e à noite, Argentina e Suíça, jogo tarde, 22h, torcendo para acabar no tempo preliminar, no tempo regulamentar, né, Capri? Senão vai avançar pro domingo, né?
0: Ah, não brinca não, Aninha, por favor. Esse, se tem um jogo que não pode ter prorrogação e pênalti, é esse Argentina e Suíça. Já pensou? Se tiver prorrogação e pênalti, vai terminar mais de 1h da manhã. Não, não faz isso com a gente não. E por favor, e chuva muito menos, né? Por favor, sem chuva lá em Kansas City, e sem prorrogação, sem pênalti. Vamos ver se a gente consegue acabar ainda hoje esse jogo. Né? Começa no sábado e termina no sábado. Mas é isso, o PDV falou sobre a questão meteorológica lá em Miami. Eu estou dando uma monitorada aqui também. Por enquanto, a FIFA, que tem o seu centro de monitoramento, por enquanto a FIFA não lançou nenhum alerta sobre tempestade hoje para a hora do jogo, mas isso muda muito rapidamente, muda constantemente, né? Então a FIFA fica monitorando isso também 24 horas e se percebe que tem alguma possibilidade, já lança logo alerta. Por enquanto,

0: dentro desse jogo não veio nenhum alerta da FIFA, mas vamos torcer também para que fique tudo bem e Miami possa ver só futebol, nenhuma interrupção, nada além disso, porque ó, atrapalha muito as paradas. Aliás, sobre isso, só rapidinho aqui para finalizar, eu sei que já estamos terminando, mas ó, Zaidan, a finalíssima, dia 19 de julho, vamos ter as duas paradas técnicas para hidratação, viu, Aninha? E essa parte que você gosta, de 25 a 30 minutos de intervalo. Pela primeira vez, nós vamos ter uma Copa do Mundo com uma parada de 25 a 30 minutos, porque vai ter show do intervalo. Uhul, vai ter show Madonna. Do intervalo. Madonna, Beyoncé, se eu não me engano. Tem aí os artistas, eu não tô com os nomes agora aqui, mas Justin tem Bieber, já Madonna, os artistas Justin definidos. Bieber. É lá, o PDV tá. O PDV
1: Justin
0: sabe
1: Bieber,
0: tudo.
1: Bieber, Madonna, é PDV, e Shakira Bieber. E o BTS, que esse não é muito minha praia, não, mas é um grupo de K-pop bem famoso. Ah.
2: E parece que o Capelanos então, vai dar uma palhinha, sabe?
1: Atração
0: então,
1: surpresa.
0: Já se preparem aí, porque domingo que vem vai ter parada de todo jeito aí. Vai ter jogo com parada, vai ter intervalo estendido e tomara que não tenha prorrogação e pênalti. Ah, não, na final pode ter.
1: Pode.
0: Na final, tomara que tenha prorrogação e pênalti, que a gente repita a final lá do Qatar em 2022, que foi sensacional.
1: Isso aí. Valeu, Capri. Valeu, PDV. Bom trabalho aí pra vocês.
0: Obrigado. Boa sequência. Um
2: abraço.
0: Tchau.
1: Valeu.
2: Bom trabalho.
1: Bom, e na sequência acabou o Jornal Gente também, né? Obrigada, viu, Cláudio Zaidan. Sempre uma honra te ter aqui do meu lado. Obrigada por mais um Jornal Gente, hein? Até a próxima.
2: Ô, Ana, a honra é sempre minha, a alegria é sempre minha. Um abração, até a próxima.
3: O final vai ser. Hoje tem muito esportes.
1: Tem
2: muito futebol aqui na Bandeirantes.
1: Tem muita coisa.
2: Um abração, bom fim de semana.
1: Valeu, abraço pro Manuel também. Vem aí o do bom e do melhor. Obrigada pela companhia. Um ótimo fim de semana pra todo mundo.
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10 horas, muito bom dia, tá no ar o do bom e do melhor aqui pela Bandeirantes, pelas emissoras afiliadas que compõem a rede Bandeirantes de rádio, pelo aplicativo Bandplay e também com a nossa transmissão ao vivo por imagens no nosso canal do YouTube, youtube.com/radiobandeirantesoficial. Por lá o nosso chat, o nosso bate-papo sempre aberto ali para o nosso ouvinte internauta interagir, participar, deixar o seu alô, o seu recado, as dúvidas, as perguntas aqui para as nossas convidadas. Estou abrindo a nossa live agora, hein? Deixa eu ver quem já está participando aqui conosco em youtube.com/radiobandeirantesoficial no nosso chat. Deixa eu abrir aqui, achar o nosso canal. Tá ali a nossa live, o Guga, né, palmeirense de Ribeirão Pires, já tá por aqui, e tem também o nosso WhatsApp, né, o 11 99904 8756. O Luiz Carlos Santa Rosa Guarujá tá na escuta, tá na sintonia. Quem mais aqui que já mandou mensagem? A Mari Nascimento, um cheiro. A Denise Corrochano, a Aldélia Vito, a Loreta Bellini, a Nelly Melo, Vera Prestes, Vera Pirilo. Quero aproveitar também esse início de programa, desejar aqui um feliz aniversário duplo. Primeiro para o Caio Carvalho, né, que fez aniversário ontem, já falei com ele. Caio, parabéns, felicidades, muitos anos de vida. E também para o Pedro Ferraz, também aniversariante de ontem, sexta-feira, dia 10 de julho. Aproveitar a presença aqui da Laura Cruz no Estúdio Bandeirantes, né, na coordenação aqui do Bom e do Melhor, e avisar o seguinte, hein? Na semana passada, fizemos aqui um sorteio de 6 exemplares, é isso, Laura? 6? 6. 6 exemplares de 2 livros da Maria Cândida. Só que na semana passada, a Maria só estava com 2 aqui.

0: dois exemplares, um de cada. E aí ela autografou aqui na minha frente, e agora ela vai mandar o restante. Ela vai mandar lá para minha casa e de lá vou despachar para as ouvintes que ganharam, né? Então fiquem tranquilos que a Laura tá com contato de todo mundo, né, Laura? Tá com contato, tá com o endereço certinho e a gente vai mandar por correio, tá? A gente vai mandar por correio. Agora já não me lembro mais o nome de quem venceu, mas a Laura tem tudo aqui registrado e a gente vai despachar os livros assim que a Maria terminar de autografar e enviar, tá certo? Na semana passada, então, a Maria trouxe esse presente aqui para os ouvintes do Bom e do Melhor. Bom, hoje a gente vai conversar em instantes, daqui a pouquinho a gente já vai abrir aqui, com a doutora Roberta Saba, que é neurologista. Ela é neurologista para falar sobre Parkinson, porque tem novidades aí com relação ao tratamento. A Anvisa aprovou um tratamento, a gente vai entender do que se trata, quem pode fazer o uso disso tudo, e acho que é uma luz, né? Acho que é um caminho mesmo. É sempre bom ter a medicina avançando e tratamentos para quem tem doenças como Parkinson. Então, se você tem alguma dúvida, alguma pergunta, quer saber, tem alguém na família, já vai mandando aqui para o WhatsApp, para o 11 99904 8756. E na segunda parte do programa, vamos receber aqui a atriz, diretora, coreógrafa Denise Stoklos, que está de volta à capital paulista, São Paulo, com um solo premiadíssimo chamado Mary Stuart, no Teatro Vivo. E a Denise tem um papel fundamental no teatro brasileiro, porque a Denise é a atriz que mais representou o Brasil no exterior. Só Mary Stuart ela já encenou em 33 países, em 7 idiomas diferentes. Ela já fez espetáculos em Taiwan, já fez espetáculos na China, na Rússia. Tantos países, mais de 30, que já receberam os espetáculos de Denise Stoklos, e ela que tem ali um registro único, que é o teatro essencial, não é? Então agora de volta com esse sucesso Mary Stuart em cartaz no Teatro Vivo, e tem novidades que eu já estou sabendo, então daqui a pouquinho Denise está chegando aqui no Estúdio Bandeirantes, já vai estar conosco. Bom, vamos lá, vamos abrir aqui o nosso plantão médico Bandeirantes. Estou lendo aqui a mensagem do quem mais? Além do Guga, está chegando aqui o Paulo. Bom programa, o José Polidor também, o Marcos Damião, Regina Barros está lá em São Carlos. Regina, você já descobriu aí se é o pessoal do Circo do Solé que está na academia? É, espetáculo aí do Circo do Solé. A Regina está de olho ali. João Batista Gomes da Silva. Quem mais? O Francisco Ferreira de Oliveira. O Fábio Bezerra está aqui também. Um forte abraço. Tem mensagem aqui do Claudemir. Bom, daqui a pouquinho a gente registra mais da participação do ouvinte Bandeirantes. Mas vamos abrir o plantão médico Bandeirantes, prestar serviço? Vamos lá?
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0: 10:06, abrindo aqui o Plantão Médico Bandeirantes de hoje, recebendo no nosso quadro de saúde, de prestação de serviço, a doutora Roberta Saba, médica neurologista, especialista em transtornos do movimento, médica do ambulatório de transtornos do movimento da Unifesp, do Instituto de Assistência Médica ao Servidor Público Estadual de São Paulo. Tudo bem, doutora? Como vai? Seja muito bem-vinda.
1: Muito obrigada, Danilo. Bom dia a todos, bom dia, ouvintes. É um prazer poder falar com vocês.
0: Bom, convidamos a doutora Roberta, né, para falar sobre Parkinson, como a gente já trouxe aqui na abertura do programa. Tem novidades sobre tratamento, a Anvisa aprovou um novo tratamento para o Parkinson. Já a gente vai falar sobre isso, essa novidade, quem pode se beneficiar com esses novos medicamentos, com esse novo tratamento. Mas eu sempre gosto de começar aqui do começo, porque tem gente que tem familiaridade, tem gente que não é? Quando a gente fala de Parkinson, muita gente associa com os tremores. Né? Mas o Parkinson vai além disso, né? Queria saber, então, o que é, de fato, a doença de Parkinson, hein, doutora?
1: Você tem razão, Danilo. O tremor é algo que é um sintoma muito comum, né? As pessoas acham que todo mundo que treme tem doença de Parkinson, e isso não é verdade. Eu costumo dizer que nem todo mundo que treme tem Parkinson e nem todo mundo que tem doença de Parkinson treme. A doença de Parkinson, hoje em dia, ela é uma doença extremamente comum, é a segunda causa de doença neurodegenerativa, a primeira doença de Alzheimer e depois a doença de Parkinson, ela vem aumentando a sua incidência.

0: esse ano a ano, então a gente deve prestar realmente muita atenção nessa doença. E ela é composta por um sintoma muito importante, que é a lentidão do movimento. Eu não consigo fazer o diagnóstico de doença de Parkinson se não houvesse sintoma, associado então ao tremor e ou à rigidez, que são outras características importantes. Mas o sintoma principal e obrigatório para esse diagnóstico é a lentidão do movimento. Então o paciente começa a apresentar maior lentidão para fazer as coisas no dia a dia, movimentos mais lentos, por exemplo, principalmente para movimentos finos, no início abotoar a camisa, a escrita se modifica, o tom da voz diminui. Então, a partir daí, nós começamos a desconfiar que esse paciente possa ter, então, doença de Parkinson.
1: É bom o familiar, não é? As pessoas próximas ali ficarem atentas com alguns sinais. A gente já até passou alguns aqui, né? Mas tem alguns que passam despercebidos e que podem ser confundidos com outras doenças, né? E às vezes a pessoa nem atina que pode ser ou que é de fato Parkinson. Vamos falar um pouquinho desses sinais que passam despercebidos ou que pode ser, po que podem ser confundidos com outras doenças, doutora?
0: Sim, isso é verdade. É uma coisa muito interessante é dor. É, muitas vezes o paciente ele vem referenciado de outros colegas para a gente, porque ele foi, por exemplo, ortopedista ou reumatologista e apresentou dor no ombro. E quando a gente avalia esse paciente, na verdade, não é bem um quadro álgico, mas sim de diminuição de movimentação e a partir daí ele desencadeia esse processo. Então, isso é um dos sintomas que a gente tem que prestar atenção. Um outro sintoma relacionado é quadro de alteração de humor, então muitas vezes quadro de depressão. Porque existem alguns sintomas que nós chamamos de sintomas não motores que podem preceder o aparecimento dos sintomas motores. Então, além desses dois que eu coloquei para você, a constipação intestinal, alteração de olfato também podem. Claro que é muito importante, Danilo, a gente entender que nem todo mundo que tem constipação ou tem alteração de olfato vai desenvolver doença de Parkinson. Isso não é verdade. Mas quando nós pensamos num paciente que já apresenta algum sintoma sutil de lentidão e retrospectivamente perguntamos para esse paciente a respeito desses sintomas, e isso é algo muito real, esses sintomas são muito frequentes. Um outro sintoma que é muito frequente é um distúrbio do sono. Nós chamamos de distúrbio comportamental de sono REM. O que que acontece? É aquele indivíduo que encena o sonho durante o sono. Então, muitas vezes ele fala, ou ele dá chutes, ou ele puxa o cabelo do companheiro ou companheira de cama. Tem alguns pacientes que chegam a cair da cama. Isso pode preceder o aparecimento dos sintomas motores. Muitas vezes em décadas. Então a gente tem que prestar atenção nesses outros sintomas. Mas no, realmente você tem toda a razão. No início do quadro, os sintomas podem ser muito sutis. Muitas vezes a movimentação diferente de um braço em relação ao outro, a hora que o paciente caminha, a alteração da face, como eu já te falei, da voz, mas também uma face que fica um pouco mais sem expressão. Então todas essas alterações mais sutis podem sim fazer parte do início do quadro clínico.
1: Tudo isso fecha o diagnóstico, né? Mas tem algum exame específico que vai colocar ali conclusivo é doença de Parkinson? Tem, doutor, ou não?
0: Não, isso não existe. Nós temos, o diagnóstico é um diagnóstico ainda eminentemente clínico. Isso vai depender do médico, principalmente o médico especialista, para poder fazer esse diagnóstico. Mas é muito importante a gente lembrar que existem alguns exames que nos auxiliam no diagnóstico diferencial. Por exemplo, um paciente que tem o tremor relacionado à doença de Parkinson, nós não temos muita certeza se é um tremor relacionado à doença de Parkinson ou um tremor essencial. Então, aí eu posso fazer um exame, alguns exames, para avaliar se existe ou não alteração da dopamina, que é o principal neurotransmissor, como se fosse um hormônio cerebral, relacionado ao distúrbio do movimento, à alteração do movimento. Então, a dopamina é um hormônio, um neurotransmissor, que rege as vias que vão dar um movimento normal ou não. Então, existem alguns exames que podem me medir o transportador ou essa dopamina para avaliar se esse paciente tem alteração ou não. Isso pode nos auxiliar em diagnósticos diferenciais, mas ele não vai me dar um diagnóstico de doença de Parkinson. E por que que eu falo isso? Porque existem alguns outros quadros neurológicos que nós chamamos de Parkinsonismo Plus, que tem no quadro clínico também sintomas relacionados à doença de Parkinson. Eles são na fase inicial muito parecidos, mas têm evolução diferente e resposta ao tratamento diferente.
1: Newton Aires, santista de São Vicente, já está aqui na audiência, na sintonia. Obrigado, viu, Newton, sempre pelo carinho. José Ferreira está por aqui também. O Regis mandou mensagem. Quem mais está na sintonia da Bandeirantes que escreveu aqui para a gente, que a gente vai registrar? Alisson Souza, o Sidney Lourenço. Ah, o Sidney, Sidney Estela, de Florianópolis. Obrigado, viu, Sid, aí pela audiência sempre. Estela também, um beijo para vocês. Lúcia Maria, da Vila Mariana, está ouvindo aqui desde o início, está atenta à entrevista da doutora Roberto. José Eduardo, ele está aqui também, José Eduardo Marinho. A Denise, já falei, tem mensagens de áudio também, a Laura está separando, tem muita gente com dúvida, não é? Quer saber direitinho sobre o tratamento. A gente já vai atender aqui nossa audiência no 11 99904 8756, mas antes quero perguntar o seguinte, doutora, é hereditário? Quem tem um familiar aí com a doença precisa se preocupar, precisa fazer ali um acompanhamento mais de perto, preventivo?
0: Isso é muito interessante, Danilo, porque é um questionamento muito comum. 10% dos quadros são genéticos. Na verdade, a doença de Parkinson, ela acontece por uma combinação de fatores, tanto fatores genéticos quanto fatores ambientais. E hoje em dia a gente tem visto que cada vez mais os fatores ambientais são muito importantes. Por quê? 10% desses pacientes vão apresentar alguma alteração genética. Então eu posso fazer um teste genético e eu vou ter um gene que pode estar relacionado à ocorrência da doença de Parkinson ou aumentar o fator de risco para desenvolver a doença. Como ela é uma doença comum, para você ter uma ideia, existe um estudo que foi publicado recentemente que no mundo nós temos 11,8 milhões de pessoas com doença de Parkinson. É comum que vários membros da família possam apresentar essa doença, mas a maioria dos casos são considerados casos esporádicos. É claro, é muito importante a gente lembrar que aqueles indivíduos que começam a doença antes dos 55, 50 anos, nós temos um cuidado maior para ver se existe uma ocorrência maior na família e esse quadro poder estar relacionado a alguma alteração genética. Mas a maioria desses pacientes não tem uma alteração específica.
1: Vamos atender aqui o nosso ouvinte Bandeirantes, que já está participando pelo 11 99904 8756. Vamos lá, Laura Cruz separou aqui algumas mensagens.
2: Bom dia, Danilo, bom dia a todos. Eu sou a Maria
1: Nascimento. Opa, na velocidade 2 fica difícil, vamos lá.
2: Bom dia, Danilo, bom dia a todos. Eu sou a Maria Nascimento. Meu pai, ele tinha Parkinson e meu irmão tem 65 anos. E eu percebo, ele mora lá na Bahia, que ele já está começando a ficar com as mãos trêmulas. Tem um tratamento para que essa situação não evolua? Muito obrigada.
1: Bom, aí a gente já está partindo, obrigado, viu, pela pergunta, pela dúvida, aí a gente já está partindo para o tratamento, né? Mas é importante a gente já falar do tratamento e também das novidades, né? Fiquei sabendo que a Anvisa liberou ali, aprovou novos medicamentos, é isso, doutora?
0: Sim, isso é verdade. O tratamento, ele é muito individualizado, Danilo. Cada paciente tem a sua receita de bolo. É muito importante a gente tratar o indivíduo. Eu acho que isso é o ponto principal no tratamento da doença de Parkinson. Nós temos três pilares importantes. Um é o tratamento não medicamentoso, o outro medicamentoso, através do uso de fármacos, e o outro é o tratamento cirúrgico. Hoje em dia, o tratamento não medicamentoso, ele é tão importante quanto o tratamento medicamentoso. Então, eu queria começar até falando nisso para chamar a atenção, porque a pergunta foi, puxa, tem alguma coisa que eu possa fazer que possa ajudá-lo nessa evolução? Claro, um tratamento clínico é muito importante, o acompanhamento do especialista é muito importante, isso muda a evolução, sem dúvida, de um bom tratamento. Mas hoje a gente fala muito de estilo de vida. Como? Bons hábitos alimentares, sem dúvida alguma, uma dieta saudável, mas existem já alguns estudos mostrando que o exercício físico pode sim auxiliar muito na evolução da doença de Parkinson. O exercício físico feito com, claro, uma avaliação clínica, cardiológica, isso é importante, com o auxílio de algum profissional da saúde, mas que avalie, que use, na verdade, o que a gente chama de multimodalidade. Tanto aeróbico quanto alongamento, quanto de resistência, então de força muscular, de equilíbrio. Então, nós misturarmos exercícios, tanto pilates como, por exemplo, aeróbico, a musculação, tudo isso é muito importante. E esses exercícios, eles devem ser vigorosos, 3 a 4 vezes por semana. Esses estudos mostram que há sim uma melhora clínica desses pacientes, principalmente equilíbrio e imagem. Então, a gente hoje em dia deixa de recomendar, faça exercício físico.

0: mas começa a prescrever esses exercícios, ou seja, é muito importante o exercício físico. Então, isso é um ponto que a gente tem que levar em consideração, principalmente por esses fatores ambientais que estão relacionados. Para você ter uma ideia, até poluição está relacionada ao fator de risco hoje em dia para a doença de Parkinson. E aí nós entramos no tratamento farmacológico. Nós temos várias classes de medicamentos que podem ser utilizadas para o tratamento da doença de Parkinson, desde a fase inicial até fases mais avançadas. E o que, que a gente considera a fase inicial? Aquela fase que o paciente ainda tem sintomas sutis, que você faz um tratamento farmacológico para esse paciente e ele vai realmente conviver muito bem com a doença. Em fases moderadas a avançadas, esses pacientes já começam a apresentar o que nós chamamos de complicações motoras. O que, que é isso? Ele começa a perceber a diminuição do efeito das medicações. E nós temos que muitas vezes aumentar a dose ou associar medicamentos antiparkinsonianos. O que, que é importante? Volto a dizer, essa individualização e a gente tratar adequadamente esses pacientes. Com relação a esse novo medicamento, é a foslevodopa, foscarbidopa, realmente é um medicamento inédito no Brasil, porque a levodopa, o que ela é, o análogo sintético da dopamina. Então, nós temos a levodopa oral, que nós tratamos o nosso paciente, é o tratamento gold standard em termos de tratamento, e a pós-levodopa, foscarbidopa, ela vai ser oferecida para esse paciente não via oral, mas subcutânea, através de uma bomba de infusão. Como nós temos com os pacientes que utilizam aquele dispositivo para o diabetes, para bomba de infusão ou para insulina, é uma bomba de infusão que vai oferecer 24 horas por dia essa foslevodopa em doses muito pequenas. Isso é utilizado para pacientes numa fase moderada a avançada da doença de Parkinson, os principais estudos, muitas vezes para aqueles pacientes que já não apresentem uma resposta adequada à levodopa oral. Então, esse fármaco ele vai ser absorvido subcutâneo, isso é uma vantagem, porque a levodopa ela tem uma certa restrição em relação aos horários, porque ela deve ser utilizada longe das refeições para ela ser bem absorvida, lá na região do final do estômago e começo do intestino, porque isso atrapalha a absorção. Então, isso já não aconteceria com essa bomba de infusão, porque ela é subcutânea. E existe uma oferta de 24 horas desse fármaco, que é uma vantagem muito grande em relação a essa terapia oral nesses pacientes que apresentam complicações motoras.
1: Então, essa última é a novidade, então, que a Anvisa aprovou, é isso, doutora?
0: Exatamente. Essa foi aprovada agora, no mês passado, e agora vai ser começado a ser utilizado nos nossos pacientes aqui no Brasil.
1: Em casos mais avançados, em todos os casos...
0: Isso, em casos moderados, avançados. Quando esses pacientes já começam a apresentar um esquema posológico de medicamento um pouco mais complicado, já não respondem tão adequadamente a esse esquema, então nesses casos a gente já pode começar a utilizar essa medicação.
1: Tem mais dúvidas, perguntas, mensagens aqui do ouvinte Bandeirantes? Que bom que está todo mundo querendo saber, preocupado, porque a gente vai buscando sempre a prevenção, né? Por isso que eu digo que aqui é um quadro de saúde, não é? Porque a gente vai entendendo sobre os assuntos e a gente vai buscando a prevenção. A doutora falou sobre o estilo de vida, não é? Como prevenção, mas também para quem já está com a doença, isso vai melhorar muito as condições desse paciente, não é? Tem aqui mais mensagens de áudio. Essa aqui acho que a doutora já até respondeu. Vamos ver o que diz a nossa ouvinte.
2: Vamos pergunta lá, peraí. Pergunta a doutora Roberta se acaso o mal de Alzheimer é genético. Eu tenho essas dúvidas, já perguntei, já fui neurologista, já fui e falam que tem problemas com genética, porque eu perdi minha irmã, vai fazer 2 anos. De Alzheimer, e agora estou com meu irmão com mal de Alzheimer. Então, eu queria saber como me procedo. Tá? Faça o favor. Obrigada. Abraço aí para a doutora também.
1: Acho que aqui, bom, na verdade, a nossa ouvinte é a Vilma Ceciliato, brigadíssimo, viu, pela pergunta, pela dúvida, mas acho que é Alzheimer, né, que ela perguntou, né, doutora? A gente tá falando aqui sobre Parkinson, mas enfim, acho que as duas questões, você já até respondeu do fator genético, isso vale tanto para Alzheimer quanto para o Parkinson, não?
0: É uma querida.

0: Querida, obrigada pela pergunta, Vilma. Na verdade, assim, às vezes as pessoas até confundem a doença de Parkinson com a doença de Alzheimer. Elas são doenças bem distintas. No caso da doença de Alzheimer, existem sim algumas os estudos mais robustos mostrando que existe uma influência genética mais forte, sim. Isso é real. É um pouco diferente da doença de Parkinson. Claro, tem esse fator genético, mas na doença de Alzheimer isso é realmente, existem estudos e isso é bem mais importante essa influência genética.
1: Tem mais uma aqui.
0: Só
1: Bom dia,
0: para
1: Danilo. Bom dia,
0: respondê-la.
1: doutora José Alexandre. Alexandre Galvão, aqui na Zona Sul de São Paulo. Eu estou enfrentando uns problemas neurológicos, mas eu vou aguardar o programa para ver se toca no meu caso, que até agora ninguém fechou um diagnóstico. Mas um amigo meu, inclusive ex-funcionário da Bandeirantes, teve que pôr uns eletrodos no cérebro por causa de Parkinson. Isso é seguro mesmo? Eu tô achando ele até com um comportamento meio diferente, meio, digamos assim, devagar.
2: E aí, doutora, o que que é isso? É um tratamento?
0: Sim, isso é na verdade o que a gente chama de DBS. A sigla em inglês chama Deep Brain Stimulation, em português nós chamamos de estimulação cerebral profunda. Em fases mais avançadas também, nós colocamos, implantamos dois eletrodos num determinado núcleo no cérebro, que é como se fosse uma estimulação elétrica. E isso é ligado ao marcapasso que fica aqui do lado direito, como se fosse um marcapasso cardiológico, mas ele vai ser conectado a esses eletrodos do cérebro. O que que faz essa estimulação elétrica, na verdade? Ela vai dar como se fosse, porque o movimento, fazendo um parênteses, ele vai ser gerado por vias que nós chamamos de vias do movimento. Então, são vários núcleos dentro do cérebro, é uma coisa como se fosse um estimulando o outro para gerar um movimento normal. O que que faz essa estimulação elétrica através desse eletrodo? Ela, como se fosse um marcapasso, ela dita esse ritmo para estabilizar essas vias, então melhorar esse movimento. Hoje em dia, essa cirurgia ela é bastante segura. É claro que tem que existir uma indicação precisa, fazendo um centro especializado, com uma pessoa competente, sem dúvida alguma. Mas cada vez mais nós temos indicado, sim, esse procedimento para pacientes em fases mais avançadas, com bons resultados. Agora, volto a dizer, a indicação tem que ser muito bem feita.
2: O Hélio Aldevino está participando do nosso chat do YouTube, está acompanhando aqui em imagens. Estamos no youtube.com/radiobandeirantesoficial com imagens. O Rivaldo Silva em Aracaju, a Silvia Crisante está por aqui também, a Mariana Barros está em Alicante, na Espanha. Acho que ontem torceu muito, vibrou muito, né, com a vitória aí da Espanha atropelando a Bélgica e que agora vai também se encaminhar aí para a semi da Copa do Mundo. Transmissão aqui da Bandeirantes. Daqui a pouco a gente vai voltar aos Estados Unidos, a gente vai falar, claro, com certeza, sobre Copa do Mundo. Obrigado, viu, Mariana? Tem aqui a Toninha Scatena que me deixou uma mensagem carinhosa no Facebook, o Heleno Souza, Maria Elizabeth Gianotto, Sérgio Silveira, a Luci Carezato, pessoal aqui, a Marina Queiroz, pessoal do Facebook. Mas o que tem de mensagem, o que tem de pergunta aqui, vamos ver se a gente consegue atender, não é? Todos os nossos ouvintes. Vamos lá, vamos seguir aqui com as perguntas em áudio.
3: Bom dia, Danilo, Rádio Bandeirantes. Doutor, obrigado aí por esses esclarecimentos. Por gentileza, síndrome vaso-vagal tem comando neurológico? Rogério, da cidade de Santos. Obrigado.
2: Isso tem a ver com, tem ligação, tem relação com o Parkinson, são coisas diferentes, doutora, ou não?
0: Sim, na doença de Parkinson nós temos, principalmente em fases moderadas e avançadas também, o que nós chamamos de disautonomia, é um distúrbio do sistema autônomo. O famoso nervo vago, essa síndrome vaso-vagal, pode acontecer com qualquer pessoa. É aquele mal-estar, a pessoa fala, nossa, eu me desfaleci, a gente deita a pessoa no chão, levanta a perna para melhorar. O famoso desmaio. Mas na doença de Parkinson, isso pode acontecer como uma forma de um sintoma não motor, que é o que nós, volto a dizer, chama disautonomia. Muitas vezes, essa sensação acontece por quadros de queda de pressão, hipotensão ortostática. Então, o paciente ele muda de posição, acaba tendo uma sensação de tontura, de desfalecimento, escurecimento visual, muitas vezes peso na cabeça e acaba tendo essa sensação. Às vezes, o quadro é tão grave que esse paciente chega a ter quedas. Então, isso pode acontecer, sim, com os pacientes com doença de Parkinson.

0: não é absolutamente frequente, mas é algo que deve ser levado em consideração pelo risco de se acontecer até algum acidente com esse paciente.
1: A Maria Marinheiro, no Ipiranga, está adorando aqui a entrevista. O Jamir Silva é jornalista, ele mora em Santos, disse que há 3 anos foi diagnosticado com Parkinson, ele toma aqui um medicamento, não é? Tem uma outra dúvida que chega por áudio, vamos ouvir, vamos lá.
2: Bom dia, Danilo. Bom dia, doutora. Muitas vezes nós leigos, né, ouvimos falar que a pessoa não tem Parkinson, ela treme, mas é o tremor essencial. Será que a doutora poderia dar uma explicação sobre esse tremor essencial e qual é a diferença entre esse tremor e quando a pessoa tem Parkinson, por favor? Lúcia Maria Vila Mariana.
0: Lúcia, essa pergunta é super importante, porque várias vezes chegam pacientes no meu consultório com diagnóstico de doença de Parkinson por conta do tremor, e o que eles têm, na verdade, é tremor essencial, e o tratamento é completamente diferente. O que é básico nisso? O tremor da doença de Parkinson, ele é um tremor que acontece durante o repouso. Ou seja, o paciente está quietinho e ele vai apresentar um determinado tremor, muitas vezes na mão ou no mento. Isso é muito comum. E ele acontece quando não existe contração muscular. Por isso que a gente fala que é um tremor de repouso. O tremor essencial, ele apresenta um tremor diametralmente oposto. Ou seja, ele acontece quando o paciente vai executar algum movimento. Ou ele vai beber um cafezinho, então ele treme. Ou ele vai escrever, ele treme. Ou ele vai pegar um objeto, ou vai se servir no buffet, ele fala, olha, eu treme o prato na mão. Então é um tremor que acontece durante a ação ou durante a postura. Então eles são exatamente opostos. É muito importante a gente diferenciar um do outro, porque esse erro diagnóstico não é tão infrequente quanto a gente pensa. E o tratamento é outro, a evolução é outra, a doença é outra. Então, a tua pergunta é muito importante. Obrigado por ter perguntado, porque eu acho que isso deve ser esclarecido mesmo para a população.
1: Acho que tinha até um outro ouvinte que tinha também perguntado a relação do Parkinson com o tremor essencial. Acho que a doutora já respondeu. Tem mais aqui, mais dúvidas? Que bom que está todo mundo interessado, né, e buscando ajuda. E hoje a doutora Roberta Saba, neurologista, nos ajudando aqui no Plantão Médico Bandeirantes. Vamos mais uma.
3: Danilo, doutora, bom dia. É Gilmara Sândalo aqui de Sorocaba. Olha, eu fiquei assustada agora, hein? Porque a doutora falou de dores, né, em algumas partes do corpo. E para nós que somos idosos, eu tenho 68, vai aparecendo uma dorzinha aqui, uma dorzinha ali. Você fala, ah, meu Deus, será que eu estou com Parkinson? Quem pode diagnosticar então seria o ortopedista, doutora? Eu quero ter certeza com relação a isso. Obrigada, abraços, ótimo final de semana a todos.
0: Não fique assustada de forma alguma. Não é que quem tem dor vai ter Parkinson. É a mesma coisa que eu falei. Não é quem tem obstipação intestinal, alteração do olfato, ainda mais pós-Covid, que vai ter Parkinson. Não é isso de forma alguma. Dor nós vamos ter. Pode ser reumatológica, pode ter dor articular, que nem a senhora mesmo falou. Nós vamos ficando mais velhas, nós vamos tendo dores. O que é importante é diferenciar. Por que acontece essa dor? Muitas vezes, o que eu quero dizer, o paciente apresenta um ombro congelado, então, por exemplo, o que a gente fala, dor no ombro, e quando a gente avalia, na verdade, ele está mais lento, ele se movimenta menos. Então, volto a dizer, o que a gente tem que avaliar no nosso paciente para pensar em Parkinson é lentidão de movimento, associado a algumas outras coisas. Então, muitas vezes é pela lentidão do movimento, porque ele começa a movimentar menos um membro, é que ele vai desencadear esse processo de dor. Vou dar um exemplo para a senhora. Eu tive uma paciente que ela colocou para mim, ela mesma fez o diagnóstico. Ela falou que ela ia ao banco e tinha uma parede que era espelhada. E ela falava, doutora Roberta, quando eu caminhava, eu percebia que o meu lado direito, o meu braço movimentava muito bem, mas o meu braço esquerdo ficava parado, grudado no tronco. Isso é um sinal de lentidão. Então, é isso que a gente tem que avaliar. Então, não fique preocupada. Não é todo mundo que tem dor ou dor articular que vai ter Parkinson. Isso tem que ser sempre avaliado. É a lentidão do movimento.
1: Paulo Chaves de Jaú, que aula a doutora está dando? Parabéns. A doutora Roberta, muito obrigado, esclareceu a minha dúvida. A senhora é muito clara nas explicações. Tem o Fabiano aqui também participando, deixou mensagem. O Tadeu, Rui Soares. Tem mais. Dá tempo da gente colocar mais uma aqui que chegou pelo nosso WhatsApp, mensagem de áudio? Vamos ouvir aqui.
4: Bom dia, pessoal, tudo bom? Eu sou praticante de tênis de mesa.

0: né? E há um estudo que diz que esse esporte ele ajuda muito no tratamento do Parkinson. Então, eu queria a opinião da doutora, tá bom? Obrigado, Wellington de Guarulhos.
1: Obrigada, Wellington. É, na verdade, assim, existem alguns estudos mostrando diversas modalidades de esporte, inclusive, vocês vão ficar pasmos, até arco e flecha, que pode fazer bem para Parkinson. Então, tem algumas atividades, o Pilates, a dança. Agora nós vamos ter a Denise falando depois. Então, a dança é algo importante para a doença de Parkinson. Qualquer atividade física para a doença de Parkinson é bem-vinda. Isso é muito importante. E principalmente aquelas atividades que exijam atenção, movimentação, equilíbrio. Então, tudo isso pode sim trazer muito, muito benefício para os pacientes com doença de Parkinson. Então, isso é real. Vale a pena cada vez mais a gente incentivar esses pacientes a fazerem o que gostam, serem felizes. Isso eu acho que é extremamente importante. Então, a gente tem várias coisas que podem atender esses pacientes. Outro exemplo que eu me lembro agora, o Tai Chi, existem estudos, o tango. Então a gente tem que realmente ter atividade física, orientar atividade física para esses pacientes, para trazer uma evolução melhor para esses indivíduos.
2: Tem mais uma mensagem aqui do Carlos Seno, tá adorando, tá acompanhando a entrevista. A Ivani, da Ponte Rasa, deixou uma sugestão. Eu, olha, sempre agradeço as sugestões, porque a gente faz esse programa aqui, esse quadro, para atender toda a nossa audiência, né? E a Ivani, vou até anotar aqui, viu, Ivani Carvalho? Ela tá falando para num próximo programa a gente trazer aqui a síndrome de Guillain-Barré. Obrigado, viu? Obrigadíssimo. Esse é um tema que a gente ainda não abordou, aqui nesses 5, 6 anos de programa. Obrigado, viu? O Rafael de Blumenau, meu pai foi diagnosticado com Parkinson, HPN, é isso, doutora? Somente a cirurgia para colocar a válvula é o tratamento? Pergunta ele. Quanto tempo o SUS demora para realizar essa cirurgia? Meu pai tem 74 anos.
1: A HPN, na verdade, é o que a gente chama de hidrocefalia de pressão normal, quando existe um aumento de líquor, que é o líquido que banha o cérebro, e esse paciente pode apresentar distúrbio de marcha, um quadro de alteração cognitiva, incontinência urinária. Então, essa é uma tríade que a gente tenta identificar clinicamente essa doença. E o tratamento mais adequado, são feitos testes, é óbvio, para ver se vai ser esse procedimento cirúrgico deve ser feito ou não, é a colocação dessa válvula para tentar equilibrar a quantidade de líquor dentro do cérebro. Isso é feito, pode ser feito particular, óbvio, no privado, e é feito pelo SUS. Agora, quanto tempo isso vai levar? Isso vai depender muito da região que você está e da acessibilidade que você vai ter, se você está num centro especializado ou não. O ideal seria procurar realmente um centro especializado para tentar auxiliar nesse processo e ele se tornar mais rápido.
2: Queria agradecer demais aqui a participação da doutora Roberta Saba, que é médica neurologista, hoje falando sobre Parkinson, né? A gente até falou das novidades da Anvisa, que aprovou um tratamento. Doutora, que é médica neurologista, especialista em transtornos do movimento, médica do ambulatório da Unifesp, do Instituto de Assistência Médica ao Servidor Público Estadual. Doutora, brigadíssimo, viu, pela atenção aqui com a Bandeirantes, por prestar serviço, pelas informações todas, e até uma próxima. Obrigado, viu?
1: Eu é que agradeço, Danilo. Obrigado a todos.
2: Bom fim de semana. 10h36. Temos uma notícia triste aqui nesse sábado para compartilhar com os nossos ouvintes. O cantor italiano Peppino Di Capri faleceu neste sábado aos 86 anos, na ilha de Capri, ali no sul da Itália. Informação que foi confirmada agora há pouco por familiares. Ele já enfrentava, né, problemas de saúde, estava longe já dos palcos, estava afastado, estava sem fazer show. Nas redes sociais agora do artista tem uma foto, né, do cantor, acompanhada apenas ali da palavra tchau em italiano, né, que significa um adeus, um tchau mesmo. O músico completaria 87 anos na semana que vem, não, na semana que vem, não, na outra, no dia 27, 27 de julho. E tantas músicas, né, marcantes aí na voz de Peppino Di Capri, tem essa aqui, vamos lá, vamos ouvir.

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1: Ah, essa era, né, uma das canções ali eternizadas por Pepino de Capri, não só essa, mas são músicas que ajudaram, né, a tornar conhecido, a torná-lo conhecido dentro e fora da Itália, né, com vários shows aqui, né, no Brasil, em todo o mundo. O velório e o sepultamento serão realizados amanhã, domingo, dia 12, na igreja Santo Stefano em Capri, e ele deixa 3 filhos, o Arrigo, conhecido como Igor, o Eduardo e o Dário. O Pepino de Capri, então, nos deixando, né, na manhã deste sábado, aos 86 anos.

0: Agora, 10 horas e 39 minutos, a gente vai fazer um rapidíssimo intervalo aqui no nosso Do Bom e do Melhor. Na sequência, vamos para os Estados Unidos conversar com o Ricardo Capriotti e, na sequência, um bate-papo aqui no Estúdio Bandeirantes com a Denise Stoklos.
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5: Para você ligado aqui no nosso Do Bom e do Melhor da Bandeirantes, tem mais informações do trânsito com destaque para a condição da zona sul da cidade, Avenida Interlagos para o centro, com lentidão no cruzamento com a Avenida das Nações Unidas e ali na região do shopping, da Antônio Gonçalves Viana até a Iervante Sajiquian. Para quem vai no sentido do bairro, caminho bom. 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
1: 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Agora, informações que chegam dos Estados Unidos.
0: A Copa do Mundo continua, meus amigos. É, hoje seria um dia, né, Capri, pra gente estar falando da seleção brasileira, né? Seria um jogo ali do Brasil pra Ulisses Costa narrar às 18 horas, às 6 da tarde, mas não deu, não passou da Noruega, mas a Copa segue, né? E hoje com um encontro aí de astros, né? É o Haaland e o Harry Kane, né? Noruega e Inglaterra, hein, Capri?
6: É isso mesmo, Danilo. Bom dia a você, a todo mundo que está conosco. Dá uma pontinha aí de frustração, de desgosto, né? Saber que a gente poderia hoje estar aí vivendo um sábado, naquela festa toda, naquele clima de Copa do Mundo, mas infelizmente não dá, né? Ou não deu para a seleção brasileira. Já voltamos, mas tem dois grandes jogos hoje, duas partidas espetaculares que a Rádio Bandeirantes vai transmitir para a nossa audiência. O primeiro jogo às 18 horas em Miami. Encontro de Inglaterra e Noruega. De um lado, Harry Kane e Bellingham. Do outro, Odegaard e Haaland. Um jogo que tem muita coisa envolvida, não é? Que tem muitas coisas importantes que a gente vai contando ao longo da nossa programação e na hora da transmissão do Ulisses Costa com os comentários do Leandro Quesada. Jogaço, jogaço de bola. A Inglaterra com um ligeiro favoritismo, vai mais pela história da Inglaterra, não vou nem falar pela bola, pelo que os times estão apresentando aqui, porque a Noruega está fazendo uma Copa muito legal, muito competente, muito eficiente, mas um pouquinho mais pela história e talvez um ligeiro favoritismo para a seleção inglesa. E quem vencer desse duelo, desse confronto, vai jogar a semifinal contra o vencedor do outro jogo que nós vamos transmitir também às 10 da noite. Entre Argentina e Suíça, esse jogo que vai acontecer em Kansas City, que tem o Messi de um lado, tentando voltar à artilharia isolada da Copa do Mundo. Eu digo isolada porque ele hoje é o artilheiro, divide a artilharia da Copa do Mundo com o Mbappé, 8 gols para cada um. O Mbappé hoje, se a Copa terminasse nesse momento, seria eleito chuteira de ouro, porque pelo critério de desempate da FIFA, o Mbappé tem 3 assistências contra 1 do Messi. Então hoje o Mbappé é o artilheiro da Copa. Mas como o Messi estará em ação essa noite, a gente imagina, não é, que esse grande destaque da Copa do Mundo fará gol, então ele pode reassumir a liderança isolada da artilharia da Copa do Mundo. Mas é jogo duro, hein? Não é jogo fácil para a seleção da Argentina, não. Muita gente pode falar, ah, a Suíça, mas a Suíça tradicionalmente vem para essas partidas com o seu tradicional ferrolho, não é? Aquela defesa muito bem trancada, muito bem fechada ali. Vai ser duro para o time da Argentina furar o bloqueio suíço. E a Suíça, que se avançar, se vencer a seleção da Argentina, deve levar esse jogo para a prorrogação, não é? O desejo do suíço é levar esse jogo para a prorrogação, para os pênaltis, para tentar chegar a uma inédita semifinal em Copa do Mundo. A Suíça nunca avançou até uma semifinal de Copa, então esses dois grandes jogos que a Rádio Bandeirantes transmite hoje. E olha, ô Danilo, tem uma notícia que acabou de chegar aqui, uma notícia triste. Eu estava ouvindo você agora falar aí do Pepino Di Capri, não é? Muito triste a morte desse ícone da música italiana, mas um jogador que esteve aqui na Copa do Mundo recentemente, jovem, 25 anos de idade, jogador da seleção da África do Sul, o Jaden Adams, morreu hoje na África do Sul. Ainda não há informações sobre a morte do atleta. Ele jogou as 3 partidas da fase de grupos pela África do Sul, classificou, ajudou a classificar o time para a fase de 16 avos, mas não esteve na derrota contra o Canadá no jogo de 16 avos. O Canadá venceu por 1-0 e a seleção da África do Sul foi eliminada. Mas muito triste, não é? Alguém que esteve tão recentemente aqui disputando a Copa do Mundo, o Jaden Adams, jogador do Mamelodi Sundowns da África do Sul, que morreu. A gente está aguardando aí as informações, os detalhes, porque não se sabe do que morreu o jogador. Mas é isso, a gente vai continuar por aqui. Tô à vontade, tô à disposição. Se você tiver mais questões aí, por favor, viu, Danilo?
7: Não, eu quero falar fique à vontade, porque eu tô aqui
6: hoje. Hoje é dia de Copa do Mundo.
7: Qual que era a idade dele, Capri? Perdi aqui a idade.
6: O Jaden Adams, 25 anos de idade. 25 anos.
7: Daqui a pouquinho, exatamente, então, nossa equipe também ali de jornalismo apurando ali. A gente traz atualizações aqui na programação da Bandeirantes. Ô Capri, aproveitando o jogo da Argentina, queria comentar com você, porque muito se fala na internet, nos programas todos de debate, sobre o caminho fácil da Argentina, não é? E pegando como um parâmetro aqui o ranking da FIFA, a Argentina enfrentou a Argélia, que ocupa a posição 28, a Áustria 24, a Jordânia, posição de número 63, Cabo Verde ocupa uma posição ainda pior do que a Jordânia, 67, que deu trabalho para a Argentina, a Suíça é a melhor colocada, não é? A 19ª posição, mas todas as seleções que a Argentina enfrentou até aqui, abaixo, fora do top 15 do ranking da FIFA. Isso não necessariamente significa um caminho mais fácil, como a gente viu ali no jogo contra Cabo Verde, ou mesmo comparando Paraguai e Alemanha, não é? Mas já que hoje tem Lionel Messi em campo, tem jornada esportiva, tem Copa do Mundo aqui na Bandeirantes, você acha mesmo, Capri, que a Argentina foi ali, teve um caminho mais fácil mesmo nessa Copa do Mundo ou não?
6: Olha, Danilo, tem muita gente falando aí numa teoria da conspiração, num favorecimento da Argentina nessa Copa, não é? Inclusive, tem um jornal em inglês, o The Telegraph, que fez um levantamento aí sobre todos os possíveis pontos que podem ter favorecido a Argentina nessa Copa do Mundo. Eu não acredito nisso, de verdade, não é? Mas eu vou até relatar aqui para você, não é? Primeiro ponto, isso é fato, isso é verdade. A Argentina teve um chaveamento aí na primeira fase muito favorável, muito favorável. Mas aí, dá pra gente dizer que é sorte. Tem muita gente dizendo que o sorteio foi direcionado pra Argentina. É muito duro você acreditar que vão preparar todas aquelas bolinhas ali para favorecer a Argentina. Mas tudo bem, se tem gente que acredita, está tudo certo. Então teria havido um favorecimento já no sorteio, uma primeira fase fácil para a Argentina. Está tudo certo. Depois, o que aconteceu? Isso é fato, isso é verdade. O Messi tinha que ter sido expulso no primeiro jogo contra a Argélia. Ele deu uma entrada no tornozelo do argelino que era para ter sido expulso. Aí, alguém pode falar, não, realmente, ali a FIFA estava ajudando o Messi. Eu também não acredito nisso, mas está tudo certo. Depois dizem, e isso é fato também, que a Argentina recebeu menos cartões amarelos do que os outros times. Para cada 20 faltas cometidas, a Argentina só teve um cartão amarelo. É uma estatística, mas não é, é um número, é um fato, é um dado real. É, depois teve aí entra a teoria da conspiração de novo. O Gianni Infantino, o presidente da FIFA, ele deu uma declaração um dia lá dizendo que sofreu com a Argentina durante o jogo contra Cabo Verde, aquele jogo dramático, né? Depois da partida, o Gianni Infantino falou, pô, eu sofri com a Argentina. Mas será que o Infantino, que é suíço, de origem italiana, torce mesmo para a Argentina, né? E depois, tem mais, né, outras questões ali, do Gianni Infantino, dizendo que a seleção da Argentina é uma seleção de muita disposição, de muita vontade. Então tem alguns pontos, alguns aspectos aí que quem tem essa coisa da teoria da conspiração levanta para dizer que a Argentina está sendo favorecida nessa Copa do Mundo. Hoje nós vamos ver, vamos acompanhar a partida da Argentina contra a Suíça e ver se tem alguma coisa, se o Messi vai ser favorecido de algum jeito, se a seleção como um todo vai ter algum favorecimento. Eu, até que provem o contrário, fora de campo essa Copa está muito estranha mesmo, ruim, já falamos isso diversas vezes, o que fizeram com a seleção do Irã foi uma pouca vergonha aqui, né? A FIFA consentiu que os Estados Unidos fizessem aquela pouca vergonha com a seleção do Irã, não permitindo que os iranianos ficassem baseados nos Estados Unidos, onde eles jogaram, tiveram que ir para o México, voltar para os Estados Unidos, foi um vexame. Depois, o cartão vermelho retirado do Balogun, o maior escândalo da história das Copas, o maior escândalo, porque esse aí foi deliberado. O presidente Donald Trump disse que ligou e o Gianni Infantino disse, confirmou que recebeu a ligação e o cartão vermelho foi retirado. Isso foi o maior escândalo da história das Copas. Então, fora de campo, a Copa está muito estranha. Está ruim, não está bacana. Mas dentro de campo é uma Copa muito boa, com grandes jogos, com grandes partidas. Eu espero que continue assim, não é? Até o próximo dia 19 de julho, na grande final que vai acontecer aqui em Nova Jersey, aqui do ladinho de onde nós estamos, no MetLife Stadium.
7: Lembro também dos pênaltis, né, em favor da Argentina, a seleção com mais pênaltis a favor, não sei se você já tinha falado, Capri, mas já são 8, né, nas duas últimas Copas, e o Messi como principal batedor, enfim, são muitas estatísticas, né, Capri?
6: são muitas estatísticas. Mas é quando isso, querem hoje achar essas coisas, né, eles ficam pegando pelo em ovo. Eu vou buscar número daqui, número de lá, estatística daqui, estatística de lá. Eu de verdade, não consigo ligar os pontos. Por que a FIFA quer a Argentina campeã? Se a Argentina já é atual campeã, o Messi já tem um título mundial, qual é a vantagem que a FIFA teria em ter a Argentina campeã do mundo? Se alguém conseguir me explicar, não é uma explicação lógica, não, a FIFA quer a Argentina campeã por isso, isso, isso, isso, aí talvez eu entenda, mas só porque é o Messi, não é? Não, a FIFA quer o Messi campeão, por quê? Por que o Messi não o Mbappé? Por que o Messi não o Haaland? Por que o Messi não o Harry Kane? Os caras são gente boa demais, o Haaland é um baita cara bacana, assim como é o Messi. Mas por que querem o Messi? Ah, é a última Copa dele. E daí? E qual o problema que é a última Copa dele? Não tem problema nenhum. Então, não sei. Eu vejo que as pessoas muitas vezes fantasiam algumas coisas na imaginação que eu não consigo identificar, mas se tiver, me digam aí que eu admito sem problema nenhum.
7: Bom, hoje Noruega e Inglaterra, às 18 horas, a gente abre a jornada esportiva mais cedo, às 17h30, depois

0: Unidos, então, volta às suas ações para esse jogo aí contra o Cascavel, lá no interior do Paraná. E lembrando que na quinta-feira que vem também já tem jogo do Campeonato Brasileiro, viu, Danilo? Santos e Botafogo, o Botafogo e Santos jogam na próxima quinta-feira, às 19h30. A Rádio Bandeirantes também vai transmitir esse jogo, ou seja, aos pouquinhos, né? Devagarzinho, vai voltando aí o nosso futebol, vai voltando a bola rolando nos nossos campos, nos nossos estádios, porque depois do dia 19 de julho, aí se prepara, meu amigo. Aí vai ter futebol todo dia. É de Campeonato Brasileiro, Copa do Brasil, Libertadores, Sul-Americana. E depois vai ter ainda amistosos da seleção, né? Porque em novembro já tem amistosos da seleção, setembro já tem amistosos de seleção brasileira. É isso, futebol não para, né?
1: É isso aí, Capri. Brigadíssimo. Bom trabalho por aí, hein?
0: Obrigado, Danilo. Boa sequência do bom e do melhor pra você. Eu volto ao longo da nossa programação. Até já.
1: Até. Tchau, Capri.
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3: De olho na Marginal Pinheiros, caminho para quem vai no sentido de Interlagos. Tem lentidão logo na saída ali do Cebolão, porque teve uma ocorrência na altura da Alexandre Mackenzie. O restante do caminho vai livre. Quem vai no sentido da rodovia Castelo Branco vai com trânsito intenso agora, desde pelo menos a região lá da Ponte João Dias e vai assim até a chegada ao Cebolão agora. 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
2: De olho na Marginal Pinheiros, caminho para quem vai no sentido de Interlagos. Tem lentidão logo na saída ali do Cebolão, porque teve uma ocorrência na altura da Alexandre Mackenzie. O restante do caminho vai livre. Quem vai no sentido da rodovia Castelo Branco vai com trânsito intenso agora, desde pelo menos a região lá da Ponte João Dias e vai assim até a chegada ao Cebolão agora. 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
2: Marginal do Tietê, para quem está indo no sentido rodovia Castelo Branco, tem problemas ali na altura da ponte da freguesia do Ó, até a chegada à rodovia dos Bandeirantes pela pista expressa, por causa de obras. No sentido da rodovia Ayrton Senna,

0: Tem lentidão pela pista expressa também, entre a Anhanguera e a passagem pela rodovia dos Bandeirantes, depois dali a condição melhora bem. 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
2: Muito bem, conforme anunciamos, estamos recebendo hoje nos estúdios da Bandeirantes em São Paulo, a atriz, coreógrafa, diretora, Denise Stoklos. Tudo bem, Denise? Como você está? Seja muito bem-vinda, hein?
3: Ótimo, Danilo. Muitíssimo obrigada por me receber aqui nesse programa que é maravilhoso. Estou muito contente de estar aqui.
2: Eu também, viu, Denise? Está cheia de novidades, vários projetos. A Denise vai também falar sobre, né, essa trajetória de muito sucesso, tá com peça aqui em São Paulo, no Teatro Vivo, que é Mel Stewart. Isso. Tô sabendo de um projeto com Miguel Falabella, Tô sabendo também do Dalton Trevisan em agosto no Curitiba, não é?
3: Isso.
2: Muitas coisas pra gente conversar hoje, mas se você me permite, Denise, eu queria começar do começo, né, falando da sua carreira, da sua história, até pra gente entender essa construção de carreira mesmo e onde você chegou, né, essa figura tão importante pro teatro. Eu não falo pro teatro brasileiro, porque você levou uma marca, um registro próprio para o mundo, né? Se apresentando em mais de 30 países, seus espetáculos você fazendo em 7 idiomas diferentes, não é? E isso é muito bacana, porque é algo seu. Não à toa, depois tem o manifesto, tem tudo isso que você construiu. Você tem noção de tudo isso que você fez? Você tem, Denise? Tem, né?
3: É uma carreira, né? Eu comecei muito cedo lá no Paraná, e já escrevendo, dirigindo, fiz ao mesmo tempo cursos de ciências sociais na universidade, de jornalismo também, mas me dediquei sempre ao teatro. Depois fui para o Rio, trabalhei com Ademar Guerra, com Sérgio Brito, depois fui passei para São Paulo, onde trabalhei com o Antunes Filho e outros diretores maravilhosos, Luiz Antônio Martinez Correia, Fauzi Arape. E depois fui morar em Londres, onde eu pude fazer um curso de mímica, o que me diferenciou muito a partir de então, porque eu usei a disciplina da mímica dentro do teatro e com voz também, com palavra, fazendo essa mistura, essa mescla. E isso causou muita impressão, principalmente na Europa, porque normalmente não se faz um teatro assim, ou muito gestual ou muito vocal. E misturar tudo era diferenciado. Então eu ganhei um espaço muito grande. Foi o que me levou para esses 33 países.
2: Uau! Você falou que é natural de Irati, não é? E não tinha teatro na cidade. Você frequentava o circo e o cinema. No cinema, Grande Otelo, Oscarito, Dercy Gonçalves. Agora, depois você fez jornalismo e sociologia, não é? Por que nunca ali optou já direto por algo como o teatro, artes cênicas?
3: Porque eu achava que essas outras disciplinas iriam me trazer elementos para a minha dramaturgia. Estudos sociais realmente levam a conhecer toda a questão que movimenta a sociedade, portanto, nós todos vivemos em sociedade e temos essas questões políticas, geográficas, estatísticas que nos interessa e que nos movimenta. Então isso foi muito importante para a minha formação. E jornalismo pela comunicação mesmo, que o teatro precisa ter essas noções muito claras de como comunicar alguma coisa que a gente está pensando em transformar em peça de teatro.
2: Mas desde menina sempre já interpretando, né? Nos filmes ali de Bang Bang, fazia o bandido, o mocinho, o cavalo, tudo isso, em casa, né,
3: isso,
2: Denise?
3: E a minha família adorava, então já era uma plateia sensacional.
2: O teatro depois, então, com sociologia, com jornalismo, na faculdade, é que você começa, então, a fazer alguma coisa em Curitiba, é isso?
3: Isso. Aí já começo a fazer uma coisa mais profissional e com elementos da época, Aí estamos falando de...

0: 1968 foi quando eu estreiei como autora, já com uma peça bastante politizada e muito metafórica, porque era o que se fazia na época da ditadura militar.
1: Que era Círculo na Lua,
0: Isso
1: que
0: foi a
1: é
0: primeira peça.
1: sua estreia
0: Minha
1: de como
0: estreia
1: autora, tudo, né? Já
0: como
1: fazendo tudo.
0: autora, como atriz, foi minha estreia profissional. E aí outros diretores assistiram e me convidaram para seus trabalhos. Então me levou a outras companhias e aí fui desenvolvendo trabalhos diferentes e com outros diretores, o que me levou a ir para o Rio tentar outro tipo de profissionalismo e onde encontrei grandes personalidades, trabalhei com Armando Bogo, Sérgio Brito, Ademar Guerra, Ivone Hoffmann e tantos outros. E depois, na continuidade, vim procurar Antunes Filho, que estava fazendo testes para uma peça chamada Bonitinha Mas Ordinária, do Nelson Rodrigues. Aí eu passei, trabalhei com a Miriam Meller, foi maravilhoso, foi assim um estudo muito aprofundado e me levou aos teleteatros da TV Cultura também. E finalmente encontrei o Antônio Bujanra, que foi meu grande mestre.
1: Você chegou a fazer novela aqui na Band.
0: Foi por intervenção dele. Ele
1: Do
0: disse:
1: Abu?
0: é, uma atriz precisa fazer novela. E ele era supervisor da parte cultural da TV Bandeirantes, então me colocou na novela Ninho da Serpente, escrita
1: 82, né?
0: 83, foi
1: 83.
0: escrita por Jorge Andrade e foi muito importante para mim porque eu praticamente fazia o papel do que o Jorge Andrade fazia na vida real, que era entrar nas famílias quatrocentonas e fazer uma crítica daquilo. Então eu fazia uma governanta. Era uma pintora que se disfarçava de governanta para, durante o dia, ver todas as tramóias daquela família e depois denunciar num quadro. E isso marcou muito. Foi uma novela que depois foi apresentada nos Estados Unidos, na Argentina, na Itália. Então foi muito importante. Foi um trabalho muito popular. E que eu nunca tinha feito, e fiz só essa novela na minha vida.
1: Ô, Denise, apesar de ter trabalhado com grandes diretores, né, você já citou alguns, ter feito parte de coletivos também, e mesmo essa experiência em telenovela, você descobriu no seu trabalho solo, como autora, diretora, intérprete mesmo, né, você descobriu ali um caminho que te preenche, não é? Eu acho que a mídia, né, a imprensa, o público até pode cobrar, né, Denise, por que você não faz novela, por que você não faz televisão, você não faz série, mas esse trabalho que você construiu solo, isso te atende, te preenche artisticamente, não é, Denise?
0: Muito, e é um trabalho permanente, porque além, né, como você mesmo citou, além de escrever, fazer a direção do trabalho, a coreografia, a sonoplastia, a iluminação, tudo isso é feito pelo ator solo, que é o nome do teatro que eu escolhi, Teatro Essencial. Então, isso trabalha muito com o tempo da gente. O tempo inteiro é voltado para essa concepção de um trabalho que seja autoral e, ao mesmo tempo, que só eu mesma possa realizar, porque cada trabalho nessa linha de teatro essencial é único, porque é a presença do ator e suas idiossincrasias que mostram a linha do trabalho dele. Então, o teatro essencial pode ser feito por qualquer ator e sempre será diferenciado.
1: E eu sei que você, né, a cada trabalho você tenta enxugar ainda mais, né, tirar alguns elementos para ter realmente ali o protagonismo disso que você criou do Teatro Essencial, depois com o Manifesto. Então não tem muitos refletores, telão, fumaça, é tudo menos, não é,
0: Sim.
1: Denise?
0: É o mínimo possível. Em Mary Stuart, que está atualmente em cartaz no Teatro Vivo, em suas cinco últimas apresentações, hoje, às 20 horas, amanhã às 18, e semana que vem, sexta e sábado, às 20 horas, e domingo às 18. É um trabalho onde eu só uso uma cadeira e alguns focos de luz. Mas a minha intenção é um dia fazer um teatro.

0: teatro onde eu não me movimente sequer, não fale talvez, e ainda seja teatro.
1: Agora, eu queria voltar, eu quero chegar lá no Mel Stuart, porque o que aconteceu realmente com esse espetáculo é incrível, não é? É que ele começou, na verdade, nos Estados Unidos, né? E depois de lá que você trouxe pro Brasil. Mas antes disso, o seu primeiro solo mesmo, já seguindo essa linha que você desenvolveu, desse seu trabalho do Teatro Essencial, foi o One Woman Show. Esse foi o seu primeiro.
0: Isso. Foi, ainda fiz isso em Londres, recém-saída da escola de mímica. Então, era um trabalho que tinha muito do gestual da mímica e que, quando eu trouxe ao Brasil, era uma novidade absoluta, porque aqui nós não tínhamos tradição de mímica. Tivemos o ator, um ator, Luiz Lima, que fazia mímica, e depois o grande Ricardo Bandeira, mas foram tempos muito curtos em que eles trabalharam com mímica, então não se tinha muita informação dessa técnica. Atualmente temos o Luiz Lois, que é um grande mímico e talvez o substituto mundial desse meu professor lá de Londres, o Desmond Jones, que ele também foi fazer o curso lá e se tornou um especialista. Mas nessa época o One Woman Show era uma novidade absoluta e trabalhei montando, mostrando em muitas cidades do país e dando cursos também.
1: Logo quando você voltou para o Brasil e apresentou esse trabalho, depois na sequência você estreou outros, né, Elis Regina e outros espetáculos de sucesso, você sentiu uma resistência ali do público nesse início, nessa volta?
0: Não, eu achei que até tinha muita curiosidade, as pessoas iam para ver o que era isso. Porque como assim uma atriz que não fala nada e é teatro? O que é isso? Havia muita curiosidade. Eu sempre fui muito bem recebida, sabe? Eu não tenho, assim, queixas, porque além de ser muito bem recebida, tinha o SESC, que sempre me apoiou muito e me dava espaço para me apresentar logo no começo e ainda me dava espaço para dar aulas. Eu tive muitas turmas. Depois, em casa mesmo, eu abri um estúdio onde eu dava aulas e tive alunos como o Hugo Pozzolo dos Palapatões, todos eles dos Palapatões. E muitos que hoje fazem comédias e teatros excepcionais passaram por lá, a Grace Janucas e tantos outros queridos atores que tiveram curiosidade de fazer esse tipo de trabalho e que eu acredito acrescentou ao trabalho deles.
1: O Mel Stuart, que é o que você está em cartaz aqui em São Paulo, no Teatro Vivo, vou passar aqui o serviço, os ingressos, as sessões, curtíssima temporada, encerra, na verdade, já na semana que vem, isso, não é? A gente já falou que você começou esse projeto nos Estados Unidos, e você acaba se dividindo entre as primas rivais, as rainhas, não é? A Mel Stuart e a Elizabeth I. E você, de novo, como você já colocou aqui, é só uma cadeira, o pano preto, um refletor, e você vai fazendo as duas. Eu fui te assistir, não agora no vivo, no Teatro Estúdio, onde você cumpriu uma temporada anterior, e é impressionante mesmo, né, Denise, como você, com muito pouco, consegue fazer duas personagens completamente diferentes, numa mexida de cabelo, num gesto, nas mãos, na boca. O que você faz realmente, olha, não à toa, a casa cheia, uma temporada de muito sucesso. Eu sei que quem te incentivou a voltar com esses textos foi a Lê, Alessandra Maestrini, que queria ver muitos dos seus trabalhos.
0: Nossa, ela foi insistente demais. Ela disse, você tem que remontar. Insistiu tanto que eu remontei.
1: E aí fala um pouquinho agora do Mel Stuart, das duas ali, só para a gente apresentar aqui para o nosso ouvinte, para quem ainda não foi assistir.
0: Pois é, porque é muito metafórico essa história, né? Ela refere-se a duas mulheres que estavam no poder num momento muito importante da história, onde muita coisa estava acontecendo. Aparecia Michelangelo, Leonardo da Vinci, Shakespeare, e nesse as grandes descobertas de outros países. E nesse momento essas duas rainhas estavam disputando o mesmo poder.

0: a Inglaterra. Uma era a rainha da Escócia, outra rainha da Inglaterra, mas as duas queriam o reino da Inglaterra. Então, nessa disputa de poder, a rainha Elizabeth manda decapitar Mary Stuart, o que é uma coisa de um terror absoluto e que demonstra metaforicamente toda a luta de poder, seja por mulheres, seja por em tempos diferentes da história, essa luta sempre é destrutiva. Então, aí é usado como um tema metafórico de quantas condições nossas internas também de disputa de poder, de questões que são muito mais metafísicas e que se demonstram ali naquela história muito verídica, que está historicamente registrada. E eu entro também como atriz, dando as minhas opiniões em cena e os meus comentários também contemporâneos sobre aquilo.
1: E o Mersus que você fez em 7 idiomas, Denise?
0: Eu trabalhei com várias peças, inclusive com Mary Stuart, em vários idiomas, em vários países. Idiomas esses que eu não domino, mas eu me esforçava para aprender com professores excelentes, professores de fonética também, que faziam eu pronunciar exatamente como era. Então eu chegava nos países, as pessoas vinham no camarim depois falar naquele idioma comigo, eu dizia: não, mas eu não falo.
1: Quais, por exemplo, Denise?
0: Em alemão, por exemplo. As pessoas vinham falar em alemão comigo. Eu dizia: mas eu não falo alemão. E eles diziam: não, mas você falou inteiramente agora aqui na peça, como não fala? Eu falei: não, eu decorei isso, mas eu não sei. Em russo, em ucraniano. Então, os idiomas que eu não tenho o menor domínio, mas que as pessoas achavam que eu dominava porque os professores que eu tive foram muito bons.
1: E desde 87, que foi quando você estreou Mary Stuart, não é? Você mexeu muito, mexeu pouco.
0: Nada, isso que é interessante. Eu tirei uma cena só porque era muito longa, mas não mexi em nada do texto e ela ainda se comunica como naquela época, porque ela é mesmo atemporal e é feita para isso, para que a gente possa se referir sempre a algo que nos diz respeito e que a gente possa e queira refletir, que é sempre sobre amor e liberdade.
1: Vou passar aqui o serviço, Mary Stuart em cartaz no Teatro Vivo, curtíssima temporada aqui em São Paulo, até 19 de julho, às sextas e sábados, às 20 horas, às 8 horas da noite, aos domingos mais cedo, às 18, 6 da tarde, o Teatro Vivo, que fica ali na Avenida Doutor Shukri Zaidan, 2460, ingressos em simpla.com.br. Essa temporada curtinha aqui no Teatro Vivo, mas eu sei de algumas novidades, daqui a pouquinho a gente vai falar mais sobre elas, né? Mas eu queria, voltando aqui um pouco da sua trajetória, você falou, a gente já contou que desde menina você já interpretava, fazia ali algumas coisinhas em casa. E a escrita também, né? O seu pai que te incentivou, te dando uma máquina de escrever, e você já desde
0: Isso.
1: menina também estimulada à escrita. O
0: Sim,
1: que que você escrevia?
0: escrevia muito para o jornal da cidade, que não sei como era. Isso é um fato inédito, assim, que o diretor do jornal publicava meus textos desde os meus 14 anos. Então eu fazia crônicas, fazia reflexões a respeito da própria cidade, da comunidade, ou de outros temas que no momento tocavam a todos nós. E ele publicava, tanto que quando eu escrevia minha primeira peça, Círculo na Lua, Lama na Rua, ele publicou em livro, porque ele dizia: o que não se publica não existe. Então ele era a favor da publicação. E isso fez com que mais tarde eu também publicasse mais 7 livros meus, de minha autoria, com esse preceito de que o que não se publica não existe. Então é preciso publicar mesmo para que o autor possa olhar de novo e ter uma crítica sobre aquilo e fazer melhor da próxima.
1: E hoje você continua com o hábito de escrever
0: Sim,
1: sempre?
0: sempre, sempre escrevendo, é contínuo. Tanto que eu escrevi um poema sobre Nietzsche, o momento em que ele vê um cavalo sendo espancado e enlouquece por causa disso, e mandei para o ator João Paulo Lorenzon, que eu tinha visto num espetáculo chamado Quase Infinito, do Borges, na FAAP, e tinha gostado muito. E mandei para ele ver o que, que ele sentia, e ele decidiu montar em espetáculo, e convidou a mim e a Alessandra Maestrini para dirigirmos o espetáculo. E hoje ele está em Avignon apresentando e depois volta para o Brasil em cartaz, em vários teatros, em várias cidades. E tornou-se um espetáculo chamado Nietzsche do Cavalo Nada Sabemos. E é um espetáculo sobre a reflexão da violência que existe nas guerras e em todos os momentos da nossa sociedade atual. Então é um espetáculo que nasceu de um escrito meu.
1: Tem textos inéditos, né, como esse, que é um escrito. Agora, dos outros trabalhos que você já fez, o Mary Stuart foi um que a Alê pediu para você remontar, tem algum no horizonte que você quer trazer de volta? Tem um que é muito famoso, né, que é o da Elis, por exemplo. Você tem vontade de revisitar algum outro trabalho, Denise?
0: Olha, a Alessandra fica me insistindo para que eu remonte todo o repertório. Mas tem vários aí. Tem Calendário da Pedra, que é possível que a gente remonte logo. Tem Desobediência Civil, que foi um espetáculo muito importante, baseado no texto do Henry Thoreau, que foi o nosso primeiro hippie da história, e com quem eu ligo ao Paulo Freire nos seus ensinamentos a respeito de liberdade. E tem outros, como Preferiria Não, que é sobre o Bartleby, aquele trabalhador de um escritório que se recusa a fazer tudo que o chefe pede. O chefe pede alguma coisa para ele, fazer uma cópia de algum documento, e ele diz: preferiria não. E ele vai até o fim dizendo: preferiria não. E aí a gente analisa, né, na história, na sociedade, como seria diferente se a gente pudesse algumas vezes dizer preferiria não e não fazer. Então tem esses espetáculos como Olhos Recém-Nascidos, que discute a problemática do dia a dia, do cotidiano. Tudo que a gente passa no dia a dia, que se repete, e como nós vamos enfrentando aquilo, se renovando ao mesmo tempo e analisando onde é que nós estamos sendo inteiros ou que precisamos refletir mais e dar mais chance para um outro tipo de qualidade de vida. E tem outros, vários.
1: Tem alguns que você acha que tem mais sentido agora, pelo momento, alguns assuntos que você queira discutir, que faça mais sentido, que converse mais agora, é isso, Denise?
0: Talvez o espetáculo Desobediência Civil, por ele falar muito do que é importante mesmo para a vida, porque o Henry David Thoreau foi um pensador, um filósofo, que se retirou da sociedade e foi morar numa cabana no meio do mato para tentar descobrir o que é importante e realmente necessário para a vida. Nada de excessos. Então ele vivia com muito pouco e plantava sua própria comida e tinha três cadeiras apenas na casa. Ele dizia que uma era para ele, duas para visitante e três se viesse muita gente. Não precisava mais do que três.
1: As novidades aí, mas eu sei de outras duas. Amanhã, é isso? Do Miguel Falabella?
0: Esse é um espetáculo que o Miguel Falabella está escrevendo para Alessandra Maestrini e eu protagonizarmos. E é um espetáculo muito interessante, que fala sobre o futuro, fala sobre inteligência artificial e que está aí vindo para como um dos próximos que nós devemos montar. E tem também um que a Alessandra Maestrini está dirigindo, meu solo, chamado

0: Alton Trevisan, que tinha um cachorro. É sobre o grande autor paranaense, falecido há 2 anos, e que escrevia textos absolutamente únicos e muito concisos, muito, muito sintéticos, que tem muito a ver com teatro essencial. E minha irmã, por acaso, era uma grande contribuidora dos textos dele, porque ela é psicanalista e percebia muitas coisas interessantes que era do jeito que ele gostava, e ela deixava para ele numa livraria os textinhos e ele olhava e transformava os textos na linguagem dele, porque eles nunca se encontraram, era uma correspondência praticamente. E ela sempre me falava muito da obra dele, então eu sempre li tudo dele. Tenho uma intimidade nesse sentido muito grande. E agora a curadora dele foi assistir Mary Stuart e disse: Olha, você pode fazer, porque eu já queria ter feito alguma coisa dele, tinha mandado uma carta para ele pedindo, ele nunca respondeu. E ela achou essa carta lá. Ela disse: Olha, se ele guardou, acho que é porque ele tinha intenção de responder, mas ele era muito arredio, não gostava de dar entrevistas, de se comunicar com ninguém, então vivia completamente isolado na casa dele, escrevendo. E agora ela, Fabiana Faversani, que é a curadora da obra dele, disse: Eu posso, e eu então estou dizendo que você tem a autorização para fazer o trabalho. Aí chamei a Alessandra, que conseguiu montar, fez uma coisa maravilhosa de estrutura toda. Ela juntou a vida dele, o jeito dele, as particularidades dele, junto com alguns textos, e montou esse espetáculo, que agora a gente vai estrear na Flip, no dia 23 de julho, e depois viaja para Curitiba, dia
1: Ah,
0: 20.
1: então primeiro na Flip, porque a data que eu vi, que aliás era o dia do meu aniversário, é o dia do meu aniversário, 21 de agosto, 21 e 22, no Guaíra, é isso?
0: Isto, em
1: Em
0: Curitiba, a cidade
1: Curitiba.
0: natal dele.
1: Mas antes, então, você já estreia na Flip.
0: Já
1: Que
0: estreamos na Flip,
1: legal.
0: dia 23 de janeiro, de julho.
1: E aí depois vai rodar, acho
0: Aí
1: que.
0: vai rodar, tem Salvador, dia 1º e 2 de agosto, depois Natal, ainda em agosto, Uberlândia, vamos para muitas cidades.
1: Aí você para com o Meryl Streep, fica rodando os dois simultâneos,
0: Os
1: leva para
0: dois
1: os dois, os
0: simultâneos.
1: dois. E o do Miguel é mais para frente,
0: O
1: pro
0: do
1: ano que
0: Miguel é um
1: vem.
0: pouquinho mais para
1: Para
0: frente,
1: esse
0: porque
1: ano
0: ele
1: ainda
0: está em
1: não.
0: Portugal agora
1: Com
0: filmando.
1: a Marisa Orth, queridíssima.
0: Isso, então será para o próximo ano, sim.
1: Tem aqui a participação dos ouvintes bandeirantes aqui, do ouvinte bandeirantes aqui conosco, o Marco Antônio no nosso chat do YouTube, o André Marque também escreveu aqui, a Maria Fátima, o Vivaldo Junqueira tá ouvindo, tá no ônibus ouvindo, ele tá em Santos ouvindo a gente. Quem sabe, né, a Denise não leva o espetáculo para lá. Daqui a pouquinho a gente
0: Ah, que
1: passa as redes
0: legal.
1: sociais aqui da Denise, você fica por dentro da agenda, viu? A Cleusa Muniz, acompanhando o pessoal, a Denise acompanhando a sua xará, acompanhando a live no YouTube. Estamos aqui com imagens no YouTube, youtube.com/radiobandeirantesoficial. O Caio Alexandre, Alexander, do Jardim Vila Dormida, ama Denise, beijos para ela.
0: Ah, que
1: É o Caio
0: delícia.
1: aqui.
0: Outros beijos.
1: Adorando ouvir a Denise, pretendo assisti-la. Se der tempo, você tem que correr, viu, Lúcia? Tem que correr porque tem sessão hoje, sábado, amanhã, domingo, e aí na semana que vem, as três últimas datas, sexta, sábado e domingo, né? Dia
0: Isso.
1: 17, 18 e 19, no Teatro Vivo. Quem mais aqui escreveu? Beijos aqui, amando a entrevista. O Silvio Galuti também está por aqui, ele que é de São Paulo, capital, está atento às novidades da Denise Stoklos, que está com Meryl Streep. Daqui a pouco vem Dalto Trevisan, que tinha um cachorro. Um texto aí do Miguel Falabella é mais para frente. Mas esse também é uma expectativa, né? Porque daí você volta a dividir
0: A
1: palco,
0: cena,
1: a cena com.
0: vou dividir.
1: Com uma colega, com uma outra atriz, né,
0: Sim, vai
1: Denise?
0: ser maravilhoso. A gente está querendo isso muito. E já nessa experiência dela me dirigir, nesse solo do Dalton Trevisan, a gente já está
1: Uma
0: afinando a
1: palhinha.
0: linguagem. E dirigimos juntas o
1: Papel de Parede.
0: Papel de

0: Parede Amarelo e eu com a Gabriela Duarte, e agora o João Paulo Lorenzon no Nietzsche, do Cavalo Nada Sabemos, dirigimos juntas também.
1: Para você, ocupa o mesmo, é o mesmo desafio dirigir, ser dirigida, dirigir a si mesmo, estar com uma outra colega? Para você, tá tudo junto no mesmo pacote, Denise?
0: Dirigir, para mim, é outras pessoas, é o mais difícil. Por isso que, junto com a Alessandra, a coisa funciona, porque ela toma a frente, ela faz as coisas, ela vê, enxerga detalhes, coisas que eu não consigo. E ela tem uma noção muito geral de tudo. Como ela chama, ela faz uma performance estrutural, porque ela enxerga o figurino, ela enxerga a luz, ela enxerga cenário, tudo coisas que eu não faço para outros, eu faço para mim, e que é uma coisa muito resumida, porque é essencial, mas ela consegue fazer construções. Ela trabalha já muito em musicais, então tem uma cultura muito grande a respeito de espetáculos grandes e com formação de outras informações, né? E com isso, junto a ela, eu me defendo um pouco na direção, mas sozinha para dirigir outros atores, eu nunca me arrisco, não. Não acho que eu tenho essa capacidade.
1: E os workshops, você falou que antes dava aula, dava os cursos. Você continua, Denise?
0: No momento, não, por causa da agenda, por causa de muitas viagens e apresentações, mas já fiz muito trabalho de aulas, tanto presenciais como online, antes ainda da pandemia. Meu filho me deu essa ideia da gente fazer online, porque tinha muita gente de outras cidades pedindo, até de outros países, então a gente abriu isso e foi muito interessante, porque também uma amiga psicanalista, Marisa Grebe, dizia para mim assim: olha, você teve várias experiências internacionais e com outros diretores e tem obrigação de dividir, porque se você não compartilhar, você está fazendo reserva de mercado. Aí isso me confirmou que eu tinha que, não era porque eu sabia, mas era porque eu tinha que dividir aquilo que eu tive a oportunidade de receber.
1: Falando em dividir, o seu documentário já saiu? Acho que estava tendo uma captação, filmagens.
0: Está em projeto há muito tempo. Minha filha, Thaís, teve essa ideia de fazer um documentário há bastante tempo já. E estamos sempre em construção. Uma hora isso sai.
1: Mas por quê? Do processo mesmo, da burocracia?
0: A burocracia, a dificuldade de se conseguir organizar a produção. Tem muito material antigo que precisa ser revisto, retomado, cortado. É um trabalho bastante meticuloso. É quase histórico, porque vem de muito tempo já que ela vem registrando o meu trabalho, a Thaís.
1: Porque então, essa história tem que ser contada, né? Claro que aqui numa entrevista, né, com tempo limitado, a gente pegou aqui um recorte, ainda que deu para a gente falar das suas origens, do seu início, né? Mas muita coisa ficou de fora, e que no documentário, com certeza, a gente vai conseguir mergulhar, não é? O seu encontro com a Clarice Lispector, por exemplo, você, menina de tudo, o que era? Rio de Janeiro, não era? Que foi pedir uma entrevista. Tem tantas histórias, né, Denise?
0: Isso, aos 18 anos, estudante de jornalismo. Eu fui lá pedir uma entrevista para ela, para o meu jornalzinho da faculdade. E ela me recebeu e deu a entrevista. E eu estava tão fascinada por ela, porque eu estava começando a ler Clarice Lispector, maravilhada que eu estava, que ela olhou uma hora e disse: você não veio aqui me entrevistar, você veio me conhecer, né? Então guarda aí a caneta, o papel e vamos conversar. E ficamos conversando e foi tão maravilhoso que eu apaguei o que ela me disse de tão fantástico que foi o momento em si.
1: Daqui a pouquinho, então, quem sabe, né? A gente tem esse projeto aí documentado, as histórias, os recortes dos jornais, né? Que isso, com certeza tem, você tem ainda. De Irati, que você escrevia pro jornal.
0: Perdão? Do mundo. dos países todos.
1: Que é claro, não, as críticas, né? Crítica no The New York Times falando do seu trabalho. O público te abraçou, mas a crítica também, né? Porque às vezes o público abraça e a crítica não, mas o público te abraçou e a crítica também.
0: É, aqui no

0: Brasil, numa época em que a crítica teatral era muito forte, hoje você não encontra mais críticos de teatro com as publicações no, nos jornais do jeito que era no passado, mas não só a crítica no exterior, como The New York Times, aqui no Brasil também, né, Denise?
1: Sim, eu sempre fui muito bem tratada pela crítica, então isso me ajudou muito a despertar interesse no público para que viesse assistir as minhas peças. Só tenho a agradecer, é uma carreira que só me deu prazeres.
0: A gente já falou que seus espetáculos, né, é um solo, é um monólogo, e você faz tudo, faz a direção, a coreografia, a iluminação, tudo ali você comanda, e não é fácil carregar um espetáculo nas costas, manter a temperatura, não é? A energia, segurar ali o público, e você consegue fazer isso, faz há muitos anos, e eu lembro que em alguma entrevista você falou que tinha o medo do palco, né, mas depois ali toca o terceiro sinal, abre a cortina, você vai. Continua, Denise, com medo do palco?
1: Até pouco tempo, até que um psicanalista me disse: olha, esse medo do palco, já que eu assisti seu espetáculo e vi que está tudo certo, você sabe tudo que tem que fazer, não tem por que ter esse medo, esse receio, trata-se de uma crença, você crê que está com medo, tira essa crença. Aí eu comecei a fazer isso, é verdade, eu não estou com medo não, eu vou lá, eu vou fazer, porque eu já estudei isso, eu estou fazendo algo que eu tenho um conhecimento, me preparo, faço aquecimentos. Então, dispensei essa crença e a coisa está ficando mais simples agora, sem esse pavor de entrar no palco achando que não vai dar nada certo.
0: Mas você tem algum ritual, algo que você faça, alguma... Não?
1: Não, eu faço os aquecimentos normais que a gente faz de voz, de corpo, para poder realizar aquilo que se pretende fazer em cena. Mas nenhum ritual especial, não.
0: Denise, e aí uma curiosidade, tem até ouvinte perguntando aqui, né? Tô vendo aqui as mensagens da Cida, da Dalva Rezende Souza. Ela está em Três Corações, Minas Gerais. Depois a gente vai registrar mais aqui da participação. O Paulo também escreveu para a gente, o José Polidó. Tem muita gente perguntando, algum trabalho na televisão, no cinema, em série, que já te chamaram, que você ficou ali na dúvida por atender, né, algum requisito artístico mesmo, foi, puxa, isso aqui eu nunca fiz e de repente seria interessante, seria um desafio, não teve isso, algo que tenha te chamado a atenção?
1: Olha, quando me chamaram para continuar a fazer novela, eu não me interessei porque eu estava querendo me aprofundar na mímica. Tanto que eu acabei a novela, fui imediatamente para os Estados Unidos, para São Francisco, onde tinha um outro professor de mímica com outro método que me interessou muito. Então isso foi passando. Agora está surgindo outras oportunidades e quem sabe a gente venha a fazer. Não sei se dá para falar, então melhor não falar, porque...
0: Pode falar. Aqui você pode falar tudo, Denise. Porque agora tem vários formatos também, né? E de repente, ali algum... não é que te chama a atenção, mas é que, conhecendo o seu trabalho, né? Você quer fazer algo que realmente vá agregar, acrescentar, e não que seja algo numa escala industrial, que seja algo robótico ali, não é? Correndo no automático, no piloto automático. Você quer fazer algo que faça sentido, não é isso, Denise?
1: Sim. Então, essa é uma novela do Jaime Monjardim.
0: Opa!
1: Que é um excepcional criador e que está em elaboração desse trabalho e me interessou muito.
0: É o Romaria ou não?
1: Hã?
0: É o Romaria ou não? É outro?
1: Não. É um que ele está escrevendo já há algum tempo. E a Alessandra Maestrini trabalha. E eu vou participar também e fiquei muito interessada. E o Jaime é uma pessoa muito interessante, que eleva muito o meu trabalho. Então isso faz com que a gente se sinta muito bem recebida e saiba que sabe que vai ser bem tratada na questão artística. Além do que o trabalho do Jaime Monsardinho é muito bom, né? Vamos ver.
0: Que essa bacana! É, olha só, várias novidades aqui, hein? A gente já foi passando algumas nos palcos, no teatro, mas também no audiovisual, né? Tem ouvinte pedindo para reforçar o serviço que pegou a entrevista agora.

0: É, Denise, está em cartaz em São Paulo, tá aqui com o Mel Stewart, esse sucesso que já foi apresentado em 33 países, 7 idiomas diferentes, é um sucesso mesmo, fez uma temporada linda no Teatro Estúdio e agora no Teatro Vivo, que é um teatro também muito gostoso, quem toca ali tudo é o meu amigo André Scioli. O Mel Stewart, curtíssima temporada, então só mais essa semana, esse final de semana e a próxima, então sexta e sábado às 20 horas, às 8 horas da noite, e no domingo mais cedo às 18. Hoje tem sessão, hoje daqui a pouquinho tem, daqui a pouquinho não, tem um tempo ainda, né? Denise ainda vai almoçar, vai pra casa. 8 da noite tem um encontro ali no Teatro Vivo e amanhã às 6 da tarde. E aí a última semana, na semana que vem, 17, 18 e 19, sexta, sábado e domingo, Teatro Vivo, fica na Avenida Doutor Chucri Zaidan, 2460, os ingressos, ou direto na bilheteria, tem um totem lá para comprar o ingresso, mas já é melhor comprar ali pelo site simpla.com.br e já garantir o seu lugar. E fiquei também devendo o Instagram aqui da Denise, que é por lá, vai ter a data, as datas de Dalton Trevisan, que tinha um cachorro, vai estrear na Flip, vai passar pelo Curitiba, Paraná, que você falou, é isso?
1: Salvador, Natal, Uberlândia.
0: Então é Denise Stoklos Oficial, Denise Stoklos Oficial no Instagram. Últimas semanas de Mary Stewart, a novidade da Dalton Trevisan, que tinha um cachorro, e em breve, esperar aí o Miguel Falabella voltar de Portugal, tá gravando lá com a Marisa Hort, ele que ainda vai voltar com o Marrom, o musical, né, que é o musical que conta a história da Alcione. Tem Gilberto Gil também, já tô sabendo que em breve chega aqui o musical sobre a vida e a trajetória do Gilberto Gil, também com direção ali do Miguel Falabella. E essa novidade, Denise Stoklos e Alessandra Maestrini juntas. Sim. No palco, amanhã, se nada mudar o título, acho que é esse mesmo, né, o nome, isso amanhã. Amanhã. Então, Denise Stoklos Oficial no Instagram, as novidades aqui. Denise, queria te agradecer demais, viu, pelo papo, compartilhar um pouquinho, só um recorte muito pequeno da sua trajetória. Nem deu pra gente falar das suas andanças por aí, não é? Que você, depois que saiu do Brasil, foi pra Israel, foi pra África do Sul, foi pra Alemanha e rodou tanto e teve tantos aprendizados, tantas vivências lá, que serviram como bagagem mesmo que você carrega até hoje com os espetáculos e as personagens que você vive, que você faz, os textos que você quer contar. É uma história muito bacana mesmo de levar não só o nosso teatro, a nossa cultura, uma atriz brasileira, mas de levar a sua marca, não é? O teatro essencial, um manifesto para tantos países aí, atingir tanta gente. Muito bacana você estar aqui. Brigadíssimo, viu?
1: Muito obrigado. Eu só queria reforçar que Mary Stewart, apesar de parecer uma tragédia, é uma comédia.
0: É.
1: Né? Então, convido a todos para rirem muito lá comigo.
0: Denise, brigadíssimo. Um beijo grande, viu?
1: Brigadíssimo a você. Você é maravilhoso. Muito obrigada. Adorei ter vindo. Obrigada pelo convite.
0: Olha, também quero deixar um beijo grande aqui para Alessandra Maestrini, queridíssima. Alê, tô indo para Sorocaba hoje. A Alê que é de lá, não sei se faz tempo que ela, acho que faz tempo que a Alê não vai para Sorocaba.
1: Ela vai sempre.
0: Vai sempre, tô indo lá, viu? Comer a coxinha, viu, Alê? Um beijo para você, saudades, viu? Denise, brigadíssimo.
1: Obrigada a você, um beijo para os seus ouvintes, adorei estar aqui.
0: Aos ouvintes, muito obrigado pelo carinho, pela audiência em mais uma semana, pela participação, pelas mensagens. Eu volto mais tarde, deixa eu ver até o horário que a gente se perde aqui. Não, hoje não, hoje tem jornada esportiva, claro, tem futebol. Eu volto amanhã na programação aqui, às 23 horas, amanhã, domingão, 11 da noite, estou com o Antenados, Taumaturgo Ferreira, que está em cartaz no Teatro das Artes, com a comédia Caixa 2, do Juca de Oliveira, relembrando as histórias marcantes também da carreira, ele que teve uma passagem, assim como a Denise, teve uma passagem grande aqui pela Band, né, o Taumaturgo Ferreira, fazendo várias novelas de sucesso aqui. Então é o convidado do Antenados amanhã, domingo, às 11 horas da noite. E reforço o convite para continuar na programação aqui conosco, porque hoje tem bola rolando, tem Copa do Mundo. Deixa eu pegar o horário direitinho, porque a gente abre a jornada esportiva às 17h30, 5h30 da tarde, para a bola rolar às 18 horas, às 6 da tarde, para Noruega e Inglaterra. Era para ser o Brasil ali, né? Era para ser o quê? Brasil e Inglaterra. Mas deu Noruega, vamos ver ali quem passa para a semi. Noruega e Inglaterra às 18 horas. E depois também outro jogaço, 10 da noite.

0: Argentina e Suíça. A Argentina, único representante aí da América do Sul ainda viva no Mundial. Será que passa ou será que vai dar tudo europeu, hein? E amanhã um amistoso aqui, já não é mais Copa do Mundo, amanhã é domingo, mas tem um amistoso entre Corinthians e Cascavel. Fica o convite pro ouvinte Bandeirantes continuar aqui na nossa programação, porque é clima de Copa do Mundo. A todos um beijo grande, obrigado pelo carinho e pela audiência. Vem aí na sequência o Denis Mota e Unidos pelo Pequeno. Tchau, pessoal.
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2: Agora a condição de rodovias. Para quem está ali no sistema Anchieta Imigrantes, trânsito bom. Para quem vai no sentido do litoral, com apenas um ponto pequeno de lentidão no início da Imigrantes, no início da descida de Serra da Imigrantes, na altura do quilômetro 40, por causa de um acidente. A volta para São Paulo por ali é tranquila. Caminho pela Anchieta também vai bem agora. 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
1: Muito bom dia, começa agora mais um Unidos pelo Pequeno aqui na Rádio Bandeirantes. A Rádio Bandeirantes que está de frequência nova no seu dial. Agora é em 107.3 e para você do litoral, aí de Santos, da Baixada toda, agora também tem uma frequência nova que é 106.7. A Rádio Bandeirantes, mesma tradição, mesma qualidade, mas de frequência nova. Então, sintonize, já memoriza no seu rádio e vem com a gente que hoje vai começar um programa muito especial com a Fernanda. Na verdade, doutora Fernanda. Ela é uma veterinária que vai contar pra gente sua trajetória e como ela empreendeu na coisa do bichinho, aquele seu companheiro de casa, o seu pet, como ela vai transformar a vida dela e talvez a sua. Muito bom dia.
2: Bom dia.
1: Tudo bem?
2: Tudo ótimo.
1: Obrigado por ter chego aqui com a gente hoje nesse sábado de manhã.
2: Eu que agradeço, adoro estar aqui com vocês.
1: Doutora Fernanda Binatti.
2: Binatti,
1: é isso, eu falei certo. Doutora Fernanda Binatti. Doutora, por que você é veterinária?
2: Sim, sou médica veterinária desde 2013.
1: Já tenho
2: uma longa caminhada.
1: 13 anos de formada.
2: Isso, de formada. Mas na veterinária já tem um tempão já.
1: A veterinária surge na sua vida porque gosta muito de bicho?
2: Sim, eu na verdade ganhei uma cachorra com 15 anos. O nome dela é Sabrina. Era, né? E ela que determinou toda a minha trajetória dentro da veterinária, por ela que eu fiz a faculdade, a pós-graduação, especialização, tudo.
1: Ela era sua companheira?
2: Minha companheira.
1: Se você ganhou, que raça que era?
2: Poodle.
1: Uma poodle.
2: Poodle
1: vive bastante, né?
2: Ela viveu 19 anos.
1: O cachorro que mais vive é poodle e vira lata?
2: É.
1: Em geral, né?
2: Em geral, né?
1: Com uma saúde boa.
2: Mas poodle vive bastante. A maioria dos poodles aí tem os seus 18, 19 anos.
1: Eu vejo uns poodles velhos. Às vezes um poodle é mais velho que a velha que cuida dele.
2: É verdade.
1: Aí assim, então 19 anos. Aí a Sabrina foi sua companheira.
2: Foi. Aí eu comecei com o amor pelos animais com ela, né? Aí comecei a descobrir essa paixão que eu tenho. E aí fui estudar. Aí comecei a fazer veterinária.
1: Certo.
2: Né? Me formei na faculdade. Fiquei lá na clínica.
1: Você é aqui de São Paulo mesmo?
2: Sou aqui de São Paulo. Fiz faculdade aqui em São Paulo. Tudo por aqui. E aí eu comecei a
1: clinicar?
2: É, comecei a clinicar e a Sabrina tinha muito problema de pele.
1: Ah, tá.
2: Então eu fiz a minha especialização em dermatologia.
1: Ah, você é uma veterinária, dermatologista, veterinária, é isso?
2: Dermatóloga, a gente fala.
1: Dermatóloga?
2: Né?
1: Entendi. E é uma coisa complicada, quer dizer, olhando de fora, né? Eu por ser uma pessoa leiga, porque a pele do animal tem o pelo, né?
2: É.
1: Então, assim, é por baixo do pelo que você tem que descobrir qual é o problema.
2: É bem específico, né? Mas aí eu não fiquei na veterinária, né? Na dermatologia.
1: Certo.
2: Depois de um tempo, eu estava clinicando como dermatóloga. E aí, o meu irmão resolveu se mudar para Itália.
1: Para Itália.
2: 2018.
1: Certo.
2: E aí, ele tinha duas dálmatas.
1: Dálmata é um cachorro grande.
2: E elas não vão ficar para trás, porque ele vai morar lá.
1: Não, imagina. O bichinho hoje na nossa vida é mais importante que muita gente.
2: É.
1: Ele está substituindo, muitas vezes, a função de, às vezes, até um filho. Que, às vezes, a pessoa não pode criar um filho, mas acaba tendo um petzinho em casa.
2: É, então, não, a opção

0: nunca foi deixá-las aqui no Brasil.
1: Certo.
0: Sempre foi levá-las com ele, né?
1: Isso é um problema.
0: Sim, porque o transporte aéreo... Hoje tá um pouco melhor, mas naquela época era bem difícil. E aí, eu que fiz toda a documentação para embarque, elas foram, viram lá felizes. Mas foi muito burocrático, então eu fui atrás desse mundo de viagem com o pet.
1: Você desenvolveu, então, ali naquele momento, por uma necessidade familiar, uma espécie de um despachante de pet. Porque existe, né, essas coisas que você faz de burocracia, os despachantes fazem, às vezes. Negócio de visto, de passaporte, essas coisas.
0: Eu trabalho com despachante, com agente aduaneiro, né, porque alguns pets, eles têm que embarcar como carga viva. Mas... o veterinário é super importante durante esse processo, não só pela adaptação, mas a gente tem que prezar pela saúde do pet. É uma viagem longa.
1: Entendi.
0: E a gente tem que provar para outro país que aquele pet está saudável.
1: Então vamos lá, você se formou em veterinária, só para a gente orientar a nossa trajetória aqui. A doutora Fernanda Binatti, veterinária, começa a clinicar e em uma necessidade familiar, você viu que seu irmão precisava levar os pets dele para a Itália e você começou a ajudar ele.
0: Isso.
1: E ali surge uma nova estalo na sua vida, na sua mente.
0: É, surgiu a ideia da Log Vets.
1: Sim. Que é a Log Vets. A Log Vets é a sua empresa hoje.
0: Isso.
1: Que é uma Log, já fala que é uma empresa de logística veterinária,
0: isso,
1: né? De animais.
0: Isso, assessoria,
1: sim,
0: de documentação.
1: E aí você fez essa burocracia pro seu irmão e funcionou.
0: Funcionou. E aí eu continuei na dermatologia, ainda não fui a fundo naquele universo que... aquela ideia que estava na minha cabeça. Só que aquilo não saía da minha cabeça, né? E aí eu comecei a prestar serviço para uma outra agência que também faz esse serviço. E muitas pessoas me procuravam e falavam, ah, você pode me ajudar aqui? Você pode me ajudar ali? Eu falei, pô, peraí, né? Então,
1: acho que existe um mercado aí.
0: Existe um mercado, fiz a pesquisa, estruturei toda a Log Vets, fiz o meu login lá, o meu logo.
1: Criou sua empresa, criou sua imagem, criou
0: a
1: sua...
0: ideia, isso. E aí, hoje eu tô com a Log Vets aí.
1: Quantos anos você é Log Vets?
0: É desde 2018, né? Mas que eu realmente coloquei a minha energia na Log Vets faz uns 3 anos.
1: 3 anos. Então assim, você, quando eu falo abandonar, não entendo abandonar, mas não, você abandonou a clínica pra se dedicar à Log Vets faz 3 anos.
0: Isso.
1: Você meio que parou de... óbvio, veterinário é igual médico, veterinário sempre vai ser médico, veterinário.
0: É.
1: Mas assim, no sentido de parar de clinicar, você parou há 3 anos pra se dedicar à coisa do transporte logístico de animais.
0: Isso.
1: Hoje a Log Vets, ela atua aqui em São Paulo.
0: Brasil todo.
1: Mas a sua base é aqui em São Paulo?
0: A minha base é aqui em São Paulo, mas a gente consegue fazer Brasil. Eu tenho clientes que são do exterior.
1: Ah.
0: Então, eu tive um cliente esses dias que queria fazer Alemanha e Portugal. E a gente consegue fazer
1: tá.
0: também.
1: Você também faz uma coisa
0: lá. Faço. A gente tem parceria com clínicas fora do Brasil, então a gente consegue fazer de lá pra cá ou... outros países também.
1: Você, como empreendedora, você tinha ali sua clínica, a estrutura para transformar a parte clínica numa logística, a estrutura dela foi muito modificada, assim, no sentido de investimento, de aprendizado? Como é que foi essa virada na parte empresarial da coisa?
0: Foi mais no aprendizado como empreendedora, porque eu tenho muito a parte clínica, a parte médica mesmo,
1: sim,
0: saúde. Então, eu tive que me dedicar à parte...
1: burocrática.
0: Administrativa, né? Burocrática, administrativa, como você é funcionário e essa questão de estrutura mesmo, né? Então, essa foi o maior investimento. E eu
1: tive... Você teve que buscar... Existe... Eu tô te perguntando coisas que são curiosidades para quem tá empreendendo.
0: Sim.
1: Você teve um lugar que você tinha como adquirir esse conhecimento? Existe um Sebrae, alguma coisa?
0: Sim.
1: Um ministério da... Qual é o ministério que cuida desse tipo de transporte? É o Ministério da...
0: É o CRMV, né? O Conselho de Veterinário.
1: Ah, o Conselho de Veterinário que lê, regulamenta o transporte...
0: Junto com o GOV.
1: Com o GOV.
0: O Ministério da Agricultura.
1: Então, o Ministério da Agricultura, é que é responsável pela coisa de transporte animal.
0: Isso.
1: E você teve um estudo lá?
0: Não, não. Eu tive que ir atrás... Na verdade, nos sites do governo tem tudo, né? Mas você tem que ir atrás da informação. Você tem que se cadastrar, fazer um monte de cadastro.
1: O site do governo, a gente não consegue entrar nem no GOV, a gente não consegue fazer aquela leitura facial pra pegar qualquer conta que precisa pagar. Imagina pra entender uma burocracia. O Brasil tem uma lei boa pra acolher essa coisa do transporte animal, da coisa de logística animal?
0: Tem. O problema são as companhias aéreas, né? Que dificultam um pouquinho, porque...

0: lá embaixo.
1: E vou ver o porte do pet, sim, né? Porque os cães de... Os cães, gato é mais fácil, mas o cão mais... Porte médio, ele tem algumas opções pouco restritas.
0: Qual é o porte que pode levar na cabine? Até quanto pode levar na cabine?
1: Depende da companhia, mas a gente...
0: Em geral?
1: Em geral, até uns 20 quilos, 30 ali, como cão de serviço.
0: Um dog alemão não posso levar lá em cima, tem que levar lá embaixo. Provavelmente. No bagageiro.
1: A menos que ele esteja como cão de serviço, né?
0: Sei.
1: Existe essa... Ou apoio psicológico.
0: E você dá esse laudo também para as pessoas?
1: Dou. Eu tenho toda uma equipe que faz toda essa documentação.
0: Entendi. Pô, é incrível isso.
1: É muito legal.
0: Me fala uma coisa, quantos destinos você já atuou, assim? Você fala, pô, já viajei para tantos países, quantos países, assim?
1: Ai, muitos.
0: Você não sabe.
1: Muitos. A gente já fez China, a gente já fez Portugal. Estados Unidos é o mais frequente.
0: Japão, por exemplo, que eu acho que é o lugar mais
1: Japão,
0: longe
1: de... Japão, já.
0: São duas, no mínimo duas pernas de viagem, assim.
1: É.
0: Como é que funciona essa coisa da transição de escala, de conexão, assim, essas coisas?
1: É igual quando nós vamos, né? A gente passa nas duas... nos dois ministérios, né? No país que você vai fazer a
0: entrada,
1: escala, e no país de destino.
0: Entendi.
1: A gente tem que fazer a documentação para os dois.
0: A questão burocrática para a sua empresa, assim, quando você deixa de ser uma veterinária de clínica para ser uma veterinária de logística, você teve que fazer um ajuste na coisa fiscal, na coisa assim?
1: Sim.
0: Você teve que transformar isso?
1: Sim, sim. Sim, teve que ficar... porque o porte da empresa muda, né?
0: Certo.
1: No meu registro de veterinária, não. Tá. Mas o meu registro como CNPJ, sim.
0: E você faz esse transporte também para internamente aqui no Brasil?
1: Sim, é que é mais fácil, né? Mas eu faço.
0: Ah, é?
1: Faço.
0: Se eu quiser ir de Porto Alegre para Bahia, vamos, você consegue
1: lá
0: me ajudar?
1: Vamos lá, LogVets está aí.
0: E qual é o maior problema que você tem na LogVets, assim, como empresa, assim, hoje em dia?
1: Eu acredito que é essa questão burocrática, fazer o tutor entender o nosso trabalho. Eu acho que esse é o principal desafio que eu tenho hoje. Ele entender o quanto é importante ele contratar uma assessoria. Às vezes, a gente explicando, sermos muito claros, às vezes o tutor não consegue entender, ele tenta fazer sozinho, e aí ele chega já para mim desesperado com a passagem comprada.
0: Já tá tudo encaminhado e ele não conseguiu ainda despachar a burocracia do animal.
1: Exatamente.
0: Uma coisa que me veio à cabeça agora, que eu acho que deve ser bem interessante, é a questão clínica do animal. Porque, sim, assim... Eu tenho um cachorro, eu tenho mesmo um cachorrinho, um vira-lata lá. Eu não sei, pra mim não tem problema nenhum, mas de repente ele tem um problema no coração. E se eu vou tentar despachar ele pra um lugar que ele tenha que embarcar ele, pode ser que ele passe mal. Sim. Então você faz um check-up no,
1: sim,
0: animal antes?
1: Sim, quando o tutor fecha o pacote, a gente tem pacotes, né?
0: Sim.
1: Eu já faço uma visita e já vejo tudo.
0: Aí você se faz clinicamente um check-up no bicho?
1: Isso, um check-upzão.
0: Entendi.
1: E aí, se ele tiver alguma alteração, eu já falo, tutor, ó, ele precisa primeiro estabilizar para ele poder embarcar.
0: E se o cara já tá fazendo com a passagem comprar tudo, é que chega os venenos para você, os problemas.
1: É,
0: o cara já tá com a passagem marcada, com a viagem, não sei o quê, e o cachorro dele tem problema no coração e não pode viajar.
1: Aí eu tenho que fazer ele entender os riscos. Então, esse é o principal desafio, com a documentação e com a saúde do pet.
0: E você faz o trabalho também de mandar só o animal sem o tutor?
1: Sim.
0: Fazer isso, vai mandar só o bichinho?
1: É aí que entra o despachante, porque ele vai como exportação, né? Ele vai como carga viva. Então ele precisa do agente aduaneiro para fazer essa liberação para poder chegar no país de destino.
0: De 0 a 10, quanto é confiável a companhia aérea para cuidar do seu bicho?
1: Depende da companhia.
0: Em geral?
1: Eu acho que uns 6.
0: Porque a gente tem vários casos de bicho que foge. Eu até teve uma lei, agora você deve saber.
1: A lei do Joca, né?
0: A do Joca, isso, exatamente. Que o cachorro fugiu na pista lá e depois não acharam, depois sumiu, não sei o quê.
1: É porque depende do funcionário. Se o funcionário tiver de bom humor e ele quiser...
0: ajudar.
1: Tudo bem. Agora, infelizmente, acho que em todos os setores, a gente tem funcionários que não querem facilitar.
0: Certo.
1: Então, aí ali vai ter um problema. E às vezes o animal tá estressado, ele tá latindo, a pessoa não tem ali a paciência, já tá nervosa, porque tá trabalhando ali.
0: E a LogVet tem todo esse trâmite, tem todo esse cuidado de orientar o tutor e orientar também a companhia aérea. A LogVet vai lá e pega o meu bichinho e entrega no despacho da companhia, é isso?
1: Sim.
0: Você vai até a ponta.
1: Eu vou até a ponta?
0: É.
1: Eu vou até o embarque.
0: Entendi.
1: Eu vou até o embarque. A menos que o tutor não quiser.
0: Não, não, tudo bem, mas eu tô dizendo em geral você
1: mas
0: faz
1: eu vou
0: isso.
1: Até o embarque.
0: Quais os animais você pode transportar pela LogVet?
1: A gente geralmente faz cão e gato só, né?
0: Uhum.
1: Mas já tive orçamento de calopsita, de...
0: Cobra?
1: Cobra ainda não.
0: Não. Tem muita gente que cria cobra.
1: Tem.
0: Sei lá, iguana...

0: Mas,
1: ainda não, mas...
0: Animais diferentes, assim.
1: É, ainda não, mas se precisar, a gente faz.
0: E animal proibido? Já chegou alguma coisa de animal proibido pra você transportar lá? E você falou pro migão, melhor nem falar nada, senão você vai ser preso. O cara tem um mico-leão. Tem gente que tem.
1: Na verdade, foi com um papagaio uma vez.
0: Ah, é?
1: Já, eu vi que não, tipo, eles têm o registro, né? E aí não tinha registro nada, eu falei pro tutor, ó, você tem que legalizar pra você poder viajar, né?
0: Senão você vai ser preso.
1: Exato.
0: Entendi.
1: E eu também, né? Porque se eu testar um animal daquele...
0: Se você autorizar também, você tá sendo conivente com o crime.
1: Exatamente.
0: E o crime ambiental é um crime que a gente tem...
1: É, bem grave.
0: E me fala uma coisa. Qual é o grande diferencial da LogVets hoje no mercado? E você, como uma pequena empreendedora, você se fala assim, meu serviço é bom, por causa disso eu vou me sobressair com isso.
1: Porque eu tô à frente de tudo e eu trato os animais como se fossem meus. Como
0: Entendi.
1: Se eu estivesse indo viajar, porque eu
0: Como se todos fossem a Sabrina.
1: Exatamente, porque eu, quando eu comecei, elas eram as cachorras do meu irmão praticamente minhas.
0: Uhum.
1: Então, eu trato como se fosse a Sabrina mesmo.
0: Entendi.
1: É meu, eu quero que chegue bem. Eu quero que o tutor viva feliz com o cachorro dele no país.
0: E
1: esse é o meu diferencial.
0: E qual é a maior divulgação da LogVets, assim? É o boca a boca? Porque...
1: O boca a boca de veterinário e o rede social, né?
0: Rede Instagram. Social.
1: Instagram.
0: Você tem alguém que cuida disso pra você, assim, que te ajuda isso?
1: Sim.
0: É.
1: Sim. Rede social. O meu Instagram é o que mais o pessoal me procura. Tem o site também,
0: certo.
1: Tem tudo discriminado. Mas o Instagram e o boca a boca de clínicas, né? Parceiros veterinários.
0: Doutora Fernanda, é incrível a sua história, porque você começou com uma... Com amor por um bichinho, virou veterinário, por necessidade familiar, virou uma empresa de logística de animais. E hoje, essa ouvi a sua história aqui no Unidos por Pequeno, é muito bacana. Você está ouvindo a doutora Fernanda Binatti.
1: Isso.
0: Da LogVets. E aí, se a gente quiser encontrar o seu serviço da LogVets, como é que eu faço?
1: Pelo Instagram, arroba LogVetsPet.
0: Arroba
1: LogVetsPet.
0: Com S no final, LogVetsPet. Entendi.
1: É, nós temos o site logvets.com.
0: Logvets.com, acho que é o melhor jeito, é esse logvets.com ou logvets
1: pet,
0: que é no Instagram. Porque lá tem todas as informações.
1: Lá tem todas as informações, nossos números de contatos, e-mail, tudo.
0: Só uma dúvida pra gente acabar aqui, que daqui a pouco o programa já era. O custo disso, de um animal, é o mesmo custo de uma pessoa?
1: É um pouco mais caro.
0: É um pouco mais caro?
1: É.
0: Você tem que pagar a passagem pro bichinho?
1: Sim. É uma taxa, né? Não é, não é o valor da passagem.
0: Entendi.
1: Mas é uma taxa. É as taxas que encarecem.
0: Entendi. Se eu levar ele na cabine, eu tenho que comprar uma passagem.
1: Não, é uma taxa.
0: Ah, não, você ocupa banco?
1: Se você quiser, aí você compra uma passagem e coloca ele no banco. Mas geralmente ele vai embaixo, com
0: embaixo.
1: O seu pé.
0: Entendi. Mas aí tem um tamanho certo até pra levar.
1: Tem.
0: Muito interessante. Os animais hoje são parte... fundamental das famílias, principalmente aqui no Brasil, porque a gente está falando aqui. E a doutora criou a LogVets, muito obrigado por você ter vindo no Unidos pelo Pequeno, contar um pouquinho da sua história e desse serviço tão fundamental hoje, acho que para as pessoas. Porque você, às vezes, viajar ou mudar de endereço é sempre um problema, como é que você vai levar o bicho.
1: Sim.
0: Se você vai para um lugar mais perto, você pode ir de carro, mas às vezes não tem como.
1: E eles são membro da família,
0: muito.
1: Né? Então eles têm que ir junto mesmo.
0: Muito obrigado.
1: Eu que agradeço.
0: Muito obrigado, de verdade. E você que está ouvindo a gente, pode ver esse programa e pode rever no YouTube da Rádio Bandeirantes / Unidos pelo Pequeno. Lembrando que a Rádio Bandeirantes agora está em dial novo, 107.3 aqui em São Paulo e 106.7 para todo o litoral. Um abraço, até sábado que vem e obrigado.
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0: com o nosso programa até a 1 da tarde com muita informação sobre o mundo da velocidade. Acompanhe o Bandeirado pelo rádio em FM 107.3, pelo aplicativo Bandplay e também pelo YouTube em youtube.com/Rádio Bandeirantes Oficial. Quem está aqui comigo é Fred Sabino, editor executivo de automobilismo da Band e meu parceiro de todos os programas. Tudo bem, né, Fred?
1: Tudo bem, Regi. Muito agito no automobilismo, né? O último fim de semana foi muito interessante com Fórmula 1 e Fórmula Indy. E nesse fim de semana estamos recebendo o Mundial de Endurance em Interlagos.
0: Então fique com a gente, porque no programa de hoje vamos repercutir a saída da Escuderia Bandeiras da Stock Car e ouvir Lincoln Oliveira, chefe executivo da categoria, e também Átila Abreu, piloto e dono da equipe Escuderia Bandeiras. Vamos conversar com o piloto Pipo Derani, único representante brasileiro na classe Hypercar no Campeonato Mundial de Endurance. E o Bandeirada vai trazer o grid de largada das 6 horas de São Paulo, que serão disputadas neste domingo em Interlagos. A Fórmula 1 também é assunto do Bandeirada, com a repercussão do Grande Prêmio da Inglaterra disputado no último fim de semana com vitória de Charles Leclerc da Ferrari. E também vamos falar de Fórmula Indy, com o resultado do GP de Mid-Ohio e uma entrevista com o brasileiro Caio Coletos. Tudo isso agora aqui no Bandeirada.

0: instantes. 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
1: Todas as equipes que permanecem na Stock Car emitiram comunicados em apoio à categoria após a saída da escuderia Bandeiras, anunciada na última semana. Diz a nota: as equipes da Stock Car Pro Series vêm a público manifestar nosso apoio a todas as medidas que tenham como objetivo promover o cumprimento dos regulamentos técnico e desportivo do campeonato. Com 47 anos de história, a Stock Pro é reconhecida por ser um dos campeonatos mais disputados do mundo, o que ela conseguiu graças a um regulamento desenhado para fomentar a competição e o fair play. Já a Confederação Brasileira de Automobilismo defendeu as punições aplicadas aos pilotos da escuderia Bandeiras na etapa de Interlagos por alterações nas pistas de freio, o que é proibido. Segundo a CBA, as desclassificações de Nelson Piquet e Rubens Barrichello seguiram rigorosamente as regras técnicas aplicáveis e as especificações estabelecidas pelos fabricantes das peças envolvidas. Logo após perder um recurso no Superior Tribunal de Justiça Desportiva por 5-0, a escuderia Bandeiras anunciou a retirada da Stock Car Pro Series com efeito imediato.
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1: Fred, e essa confusão da escuderia Bandeiras ainda rolando, quer dizer, já está fora mesmo a equipe, cada um tem a sua justificativa, mas a Vicar se defendeu e todas as equipes apoiaram a Vicar.
2: É, Regi, dá para perceber que, pelo menos no que diz respeito à unidade das equipes, ela é incontestável, dada essa nota conjunta emitida por todas as equipes, né? Houve uma reunião no dia em que o Atila anunciou a saída da escuderia Bandeiras, e no dia seguinte, até o dia seguinte, né? Porque as equipes foram publicando essas notas ao longo, né, da noite e da manhã seguintes. O fato é que a gente lamenta tudo que está acontecendo, né? A gente gostaria de ver um ambiente mais tranquilo, né? Que não houvesse nenhuma perda no grid da Stock Car. São 4 carros importantes que deixam a categoria e cada um tem a sua justificativa, né? O Atila publicou um vídeo primeiro nas redes sociais, deu uma entrevista aqui para a Band, vocês vão ouvir daqui a pouco, inclusive, e também faz alegações a respeito também da importação dos pneus Hankook, né? Que, segundo ele, não teriam sido feitas da forma mais adequada, o que também a própria Stock Car se defende. Enfim, o que a gente torce é que a situação se acalme, que a escuderia Bandeiras realmente prossiga, né, o seu trabalho dentro do automobilismo brasileiro e a Stock Car também siga o seu caminho.
1: Ô Fred, não temos ainda informações sobre Rubinho, Nelsinho, Atila Abreu, que como dono da escuderia não deve procurar uma outra equipe, provavelmente, e o Rafa Suzuki. Temos alguma informação de que eles estão se virando aí para continuar no

0: campeonato?
1: Bom, o que a gente sabe é que, por exemplo, o Rafa Suzuki é um piloto que leva patrocinadores para a equipe, né? Então, ele talvez seja que está em situação mais complicada, porque, por exemplo, o Nelsinho e o Rubinho, a gente sabe que foram contratados, né? Logo que a escuderia Bandeiras foi anunciada, o Suzuki...
0: Mas também tem os seus patrocinadores.
1: Também, né? Tem os seus patrocinadores, pessoais. Sim, evidente. Mas, sabe-se que o Suzuki chegou mais em cima da hora, então precisa ver, obviamente, a gente não sabe as minúcias de cada contrato, que evidentemente são itens particulares, mas o que a gente torce é que cada um consiga se encontrar e prosseguir na Stock Car. Vamos ver o que também o Attila vai fazer a respeito disso. Ele declarou que conversou com os pilotos, enfim, para tentar achar uma solução, porque me parece que eles querem continuar correndo na Stock Car. Vamos aguardar.
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3: Ainda falando de Stock Car, como nós informamos no Bandeirada do último sábado, a escuderia Bandeiras decidiu deixar a categoria após divergência com a Vicar. O repórter Thiago Fagnani entrevistou os principais personagens do caso, o chefe executivo da promotora da Stock Car, Lincoln Oliveira, e o piloto e dono da escuderia Bandeiras, Attila Abreu. Vamos ouvir primeiro Lincoln Oliveira.
4: Até de uma forma mais sintética, depois a gente vai desbravando alguns temas ali que foram abordados, mas de uma forma geral, em cima do que foi postado, né, o anúncio do Attila ali, o que, que você fala sobre todas as alegações que foram postas por ele essa semana?
5: Para nós foi uma surpresa, né, e uma surpresa, mas que ela aconteceu depois de uma derrota no STJD, onde a equipe havia sido pega com uma irregularidade em razão ao regulamento, e a CBA fez a autuação, a punição. A equipe, ela recorreu, né, foi para o STJD, e por unanimidade a equipe perdeu. Nessa sequência, né, que perdeu, eles mandaram comunicados, eles estariam fora da categoria, porque estavam sofrendo perseguição, né? Não existe perseguição nenhuma, né? O que existe é um rígido controle em cima do regulamento por parte da CBA. A CBA está fazendo todo o controle a pedido das próprias equipes, né? Ou seja, regulamento é para ser cumprido, né? E a equipe, naquele momento, entendeu que poderia mexer no item de segurança e não pode. De jeito nenhum, isso é muito claro. Com tudo isso, a equipe também teria penalidade por parte da CBA, como multa, e por parte da Vicar, ela tem ali uma questão da perda de benefícios. E a perda de benefícios é muito claro também num contrato privado entre equipe e promotor, do qual ele não pode fazer isso. Então, para nós, o que aconteceu foi uma surpresa, porque eu nunca conversei com o Attila, nunca, das alegações que ele sempre está fazendo, inclusive agora na mídia e tudo mais, ele nunca veio antes falar comigo sobre qualquer dúvida. Ele simplesmente preferiu ir direto à mídia e falar através da mídia, ao invés de sentar com o promotor ou com a própria CBA e discutir se é certo, não é certo, e ver uma questão de responsabilidade. O que a gente fica chateado é exatamente porque a equipe parece que tem outro propósito que não exatamente o que aconteceu, né? A distorção desses fatos para nós é uma surpresa, mas também não é só para mim. É para todas as demais equipes que entendem que já tiveram problemas semelhantes, né, em questão a regulamento, e aí a questão do regulamento é tratado junto com a fiscalização ali da CBA. E a gente sempre resolveu todas as questões técnicas ali na pista, e a confederação, né, a CBA, ela sempre faz ali com base num documento que é o regulamento. O que a gente entende que está acontecendo é que provavelmente ele está alegando várias outras coisas e quer sair da categoria, mas a gente ainda não entendeu o porquê. Porque, para mim, o que ele alega

0: era só sentar e a gente discutir, para nós como organização. E a gente, posteriormente, vai seguir com os devidos providências do que ele está falando pela mídia.
1: Ele diz: falhas de gestão, falta de peças, cobranças indevidas, insegurança. Vamos tentar dividir um pouco isso daqui. Falhas de gestão e falta de peças. Qual o seu posicionamento sobre essas alegações?
0: Olha, falha de gestão não existe, porque a falha de gestão seria se tivesse passado uma impunidade e a gente tivesse deixado ele fazer o que ele queria dentro do evento. Então, para nós, a questão de gestão é governança corporativa, né? Então, para nós é importante que para todas as equipes sejam iguais. A regra é para um como é para outro. E a gente sempre defende o diálogo entre equipes, pilotos e promotor. Então, para nós é importante sentar e conversar. Aquilo que é possível ser feito e justo será feito. Agora, nós nunca vamos fazer algo que beneficia um e não beneficia os demais, porque isso é um evento de todos, não é um evento de uma única equipe que gostaria de ser diferente de todas as demais. E também, essa, eu vou te dizer aqui, que as equipes estão nos apoiando em razão da governança que está em cima do regulamento e tudo que nós estamos fazendo.
1: Falta de peças, e nessa de falta de peças, aquela questão de o que é atualização, o que é mudança, né? Então, explicar esses dois pontos também, essas duas alegações.
0: Vamos lá. É super importante essa pergunta e deixar claro para todos, porque o ano passado, nós tínhamos um motor quatro cilindros turbo. Ele era um motor que, motor turbo é utilizado no mundo inteiro, né? O Fórmula 4 usa, outras categorias também utilizam, de turismo na Europa, e assim por diante. O que nós fizemos como promotor foi trazer os motores turbo, que é o conceito do downsize, né? Ou seja, a gente diminui o motor, mas tem muita potência. Era um motor 4 cilindros, 2,1 com 500 cavalos, né? No entanto, a adaptação desse motor e a equalização desse motor, as equipes estavam encontrando uma dificuldade, e a gente também, como ali a Audace, no sentido de colocar, e deu muito problema. E o barulho, principalmente, né? Até no final do ano passado, os motores já estavam muito, muito próximos, né? Era uma fase de adaptação e nós fomos investindo com tudo que ia quebrando do motor, nós fomos repondo isso. No entanto, as equipes, né, fizeram várias reuniões comigo e disseram: poxa, por que que não volta o V8? Volta o V8, volta o V8. E nós tomamos a decisão e escutamos as equipes e pilotos. E nós tomamos a decisão de voltar o motor V8. Então nós fizemos um investimento de cerca de 15 milhões para trazer esses motores, fazer toda a preparação desses motores, a parte de desenvolvimento de peças para esses motores, e tudo isso foi custeado exatamente pela Audace. Ou seja, a Audace custeou essa mudança. No entanto, algumas equipes, né, disseram o seguinte: olha, vamos pro V8 tudo, mas tinha mudanças também no equipamento deles. O que é de nossa responsabilidade, a gente mudou e não teve custo. Agora, o que era de responsabilidade e que era do carro em si, porque o carro pertence à equipe, aí essas adaptações ficam com a equipe. E a gente tentou fazer o quê? O mínimo custo possível. Aí o que mudou? Mudou uma engrenagem, que é um câmbio X-Track, que é o melhor câmbio que tem, e ele é super caro. Então, uma única engrenagem era 20 mil reais, né? E teve que trocar a sexta marcha apenas. Até nisso, nós tomamos o cuidado para ter o menor dano possível em investimento da equipe. Com base nisso, o que que nós fizemos? Preparamos tudo. Aí algumas equipes, nós estávamos no lançamento do carro, criamos um comitê de segurança devido a acidentes que tiveram no ano de 25, e aí nós montamos esse comitê, e eu inclusive me lembro que uma das equipes falou: poxa, a gente podia pôr do lado do passageiro ali uma placa

0: e ficaria ainda melhor. Nós escutamos, levamos para o comitê e aí nós fizemos algumas alterações com estudo em ano anterior de evolução constante. Não é um repair de uma falha de construção, não é isso. É uma evolução constante de melhorias para proteger a vida do piloto. Com isso, o que que nós colocamos? Que qualquer item, e o tempo todo, esse comitê, ele é permanente. Ele é formado pela VICAR, pela Audace, pela CBA, o representante, dois representantes da CBA, a ArcelorMittal, nós convidamos o João Bosco e o pessoal de engenharia para dar as opiniões quanto à questão de safety cage e segurança, porque o nosso safety cage, ele hoje usa o melhor aço, o mais resistente aço que tem, e foi todo projetado para salvar a vida do piloto, que a gente teve essa garantia nas últimas colisões, que salvou a vida dos pilotos e protegeu. Com isso, a gente criou esse comitê, e esse comitê aprova, e a gente sempre com muito cuidado para não repassar muitas coisas para as equipes. Fizemos essas alterações, a mudança do motor, a gente custeou. Mas o que era de mudança no carro, a gente passou para as equipes, parcelou em 10 vezes. Outras equipes pediram para parcelar em mais vezes, nós parcelamos em até 24 vezes, para não ser um problema, mas que garantisse a segurança de todos. Porque a evolução, ela é constante. Ela não é algo que você fala, tu corrige. Não, não, não. A gente entende e pelo que viu, analisou, seria de bom tom a gente colocar melhorias ano a ano, assim como faz todas as categorias no mundo. Hoje, a gente diz, nós temos o carro de corrida mais seguro da América Latina.
1: E essa história de falta de peças, você confirma alguma dificuldade que as equipes têm em adquirir determinadas peças?
0: Nenhum carro deixou de ir para a pista, nenhum carro deixou de correr por falta de peça. Nenhum, nenhum. O que acontece é que assim, um item de alto valor muitas vezes tem que ser importado e tem que ser pedido com antecedência, porque ele é um item de alto valor, a gente não fica mantendo estoque. Mesmo assim, eu vou dar um exemplo para vocês e que a equipe Bandeiras ali alega que não tinha peça, as pinças do carro. Quando eles fizeram a alteração na pinça, né, a mudança ali na pinça, o que aconteceu? Eles não colocaram nenhum pedido de pinça aqui na Audace. Isso significa o quê? E quando nós prendemos. Ah, nós não, né? A CBA foi lá e lacrou a pinça deles. Eles tinham outra pinça. Mas como eles tinham outra pinça, se eles não compraram da gente? Sendo que nós temos aqui pinça para montar ainda mais quatro carros. A pinça é algo que não se troca. Isso aí dura 5 anos, 10 anos. A pinça não se troca, a pinça do carro. Então, mas é um material que ele é de alto valor, mas está no nosso estoque. Eu, se precisasse produzir hoje mais carros aqui, o que eu não vou ter aqui? O câmbio, vou ter que preparar o motor, mas não é algo que a gente fala assim, não, eu não vou preparar um carro novo da noite para o dia. Mas todas as peças de reposição nós temos. Temos e temos em estoque. Uma ou outra peça, que talvez a gente tenha ali uma quantidade mínima, aí uma equipe vem, pede tudo. Então, assim, não há falta de peça e não há registro de carro que não correu, né, por falta de peça. Não existe isso.
1: Insegurança jurídica e restrições ao direito de manifestação das equipes.
0: Não tem uma questão de direito de manifestação. Não existe algo. Isso é um direito, conferido pela Constituição. É o direito que eles têm. E eu não posso ficar acima dela. A verdade é bem simples. Existe um contrato privado que você pode se manifestar, mas o que você não pode é denegrir a imagem do evento de outros. Não tem só o interesse da Vicar, da Audace, da Stock. Tem o interesse de patrocinadores, de outras equipes, seus patrocinadores, convidados.
2: Aí, portanto, a entrevista de Lincoln Oliveira, chefe executivo da Stock Car. Agora vamos ouvir Átila Abreu, piloto e dono da Escuderia Bandeiras.
3: Primeiro, o lado mais humano da coisa. Eu quero saber como é que você está se sentindo, porque foi um tempo curto, vitórias, poles, pódios, um investimento gigantesco. Eu lembro quando você começou com esse trabalho, cara, teus olhos brilhavam assim. como que você tá se sentindo?

0: Olha, eu tô me sentindo chateado, porque realmente foi muito empenho, dedicação, muitas horas desse projeto, né, para que desse certo, e ele deu certo, foi um projeto vitorioso. Acho que nunca na história da Stock Car uma equipe que saiu do zero e conseguiu tantos resultados num curto período de tempo, conseguiu unir os melhores engenheiros, mecânicos, pilotos, conseguimos formar um baita de um time, né? Muita gente confiou no projeto, sonhou a mesma coisa que a gente sonhou, e você fazer uma pausa nele realmente machuca um pouco. Mas eu acho que assim, eu aprendi com a vida que também os momentos mais difíceis são os momentos que parecem as melhores oportunidades. Então eu entendo como um aprendizado e estou muito pronto para que a gente dê a volta por cima e construa algo ainda mais espetacular.
1: Uma pausa, você disse. Claro, tem muita coisa acontecendo, imagino que muitas outras coisas vão acontecer, mas não sei se é muito cedo para perguntar, mas... quem sabe um dia estocar de novo?
0: Olha, uma categoria que eu amo, né? Dediquei quase 2 décadas da minha vida a Stock Car. Tenho muito carinho por tudo que vivi nela, né? É uma família. E eu acho que, assim, a Stock Car é algo que eu sempre vou olhar com muito carinho e admiração. Mas enquanto tiver essa gestão atual, com certeza não é um local que eu volte tão cedo, não. Então, acho que as coisas podem mudar. Mas hoje, no momento, o nosso foco vai se direcionar para outras oportunidades.
1: Você acha que as coisas poderiam ter sido resolvidas de outra maneira? De repente, até com dizem muito na Vicar que faltou diálogo. Com mais diálogo, você acha que isso poderia ser resolvido de outra maneira?
0: Não tenho dúvida nenhuma. Acho que o diálogo é o melhor caminho para a gente resolver tudo. O problema é que o Lincoln, né, que é o CEO da Stock Car, quem fica à frente, negou o diálogo diversas vezes, né? Eu, particularmente, chamei ele para conversa, me ofereci para ir no escritório para a gente falar e ele não me recebeu. E aí ficou difícil a gente dar sequência, porque realmente não tinha diálogo, a gente precisava de informações que não nos foram prestadas, né, criando uma insegurança jurídica, tributária e tudo mais, até que culminou com a nossa saída, né, diante de não ter as informações e não ter os fatos. Eu represento muitas empresas multinacionais com regras de compliance, e a nossa credibilidade tinha muita coisa em jogo, e tivemos que tomar essa medida para proteger todo mundo que está no nosso ecossistema.
1: Você disse, né, em breve, novidades, etc. Tem alguma coisa que você possa adiantar para a gente? Porque toda essa estrutura que você montou, todo o investimento... evidentemente, você até falou isso, a Escuderia Bandeiras não vai acabar. O que vai acontecer agora?
0: Escuderia Bandeiras não vai acabar, é um projeto muito grande. Somos 55 pessoas nesse time, de quem eu tenho maior e profundo respeito, pessoas que mudaram suas vidas, vieram de outros estados, tem gente que fica longe da família. Então, eu tenho um compromisso com eles, a gente não vai desligar ninguém da empresa, muito pelo contrário. Fica todo mundo na Escuderia Bandeiras. E agora, eu já estou pensando na chave aqui, quais novos projetos. Eu não tinha um plano B, a gente estava focado 100% na operação da Stock Car, mas já estou viajando, já estou buscando novas oportunidades, aberto, com a mente aberta, né, para criar algo incrível, algo novo, algo épico, né, como a Escuderia Bandeira sempre fez. Trazer o automobilismo de uma maneira diferente, a sua essência, conectar as pessoas, relacionamentos, é disso que a gente gosta. Então, eu tenho o lado de piloto Átila, né, que eu preciso pensar onde que eu vou correr, onde que eu vou me encaixar, mas a Escuderia Bandeiras também. Então, tem muitas informações, tem algumas ideias aqui guardadas na cabeça, tudo, mas não depende só do Átila, eu preciso conectar as pontas para fazer tudo isso acontecer. Agora eu preciso trabalhar, arregaçar as mangas e colocar essas ideias de pé aí, e na hora certa poder anunciar para todo mundo como algo único, que seja o melhor momento da Escuderia Bandeiras.
1: Como que foi o papo com Suzuki, Barrichello e Piquet sobre esse desligamento? Como que funcionou? Como que foi essa logística com eles? Ah, e o Christian também, né? Claro.
0: Eles foram os primeiros a saberem, né? Quando a gente tomou a decisão, a gente quis comunicar primeiro todos os pilotos, tá? E foi muito legal o bate-papo, assim, sabe? Suzuki super apoiou a gente, entende tudo o que estava acontecendo, porque a gente sempre trabalhou de uma maneira transparente. Não todos eles tinham conhecimento das coisas que estavam

0: acontecendo, né? A gente não imaginava que chegaria nesse ponto, mas todo mundo sabia nos bastidores o que estava acontecendo. Ficou super do nosso lado, super apoia a Escuderia Bandeiras. Ele tem os compromissos com patrocinadores dele, e a Escuderia Bandeira sempre foi uma equipe, uma empresa que traz soluções e não fica criando problemas. Então a gente está trabalhando com ele para trazer a melhor solução possível para atender todas as necessidades, né? Ele tem os acordos dele, a gente tem os nossos, a gente precisa colocar tudo em conjunto para resolver. O Nelsinho Piquet assim, é espetacular, né? Eu tenho uma admiração muito grande por ele. Eu comprei mais dois carros da Stock Car para ter o Nelsinho na equipe. É um piloto que eu admiro muito, muito rápido, se adapta muito rápido com os carros, tem um feedback excelente. Tanto é que vivia o melhor momento dele na categoria, brigando pelo título, conquistou a maioria dos nossos resultados. E ele foi um super parceiro. Ele até falou assim: pô, eu tô nos últimos 2 anos na Stock Car performando dessa maneira, graças a vocês, eu vou continuar junto, né? Então, é um cara que faz parte do nosso time. E o Rubens é um piloto mais experiente de todos nós, né? Um cara que eu tenho uma admiração, um carinho muito grande. Quando eu comecei a correr, ele já estava na Fórmula 1. Depois, eu fui disputar meu título de Stock Car justamente com ele, 2014, e agora ele se juntou à Escuderia Bandeiras, né? Ele entende, fica chateado. O Rubinho, como a gente costuma dizer, é um racer, né? Um cara apaixonado por corridas, quer correr. A gente está conversando para alinhar todo mundo, né? A gente precisa atender a necessidade de todo mundo, ver como que se encaixa todos os interesses. É algo que aconteceu muito rápido, então se precisa de conversas, diálogos, sempre com bom senso, para adaptar e que todo mundo consiga se ajustar da maneira ideal.
1: Muito bem. Bom, você fez aquele anúncio na quarta-feira, todos já entenderam, enfim. Agora eu queria falar mais contigo da punição em Interlagos. Eu quero a tua visão, como dono da equipe, sobre aquela punição, das pinças e o quanto que essa punição pesou na tua decisão de sair da Stock.
0: Essa punição teve zero influência na nossa decisão. Nossa decisão está pautada por outros temas que a gente colocou nas nossas declarações e que foi o motivo com o qual a gente reincidiu com a Stock Car, tá? Sobre a punição, todos os carros estão sujeitos a vistorias, né? Nossos carros já vinham sendo constantemente vistoriados, os mesmos itens a várias corridas, assim, a gente tem certeza que não fez nada de errado, tanto é que, assim, a mesma pinça, a gente correu todas as corridas e tudo mais, né? Existe uma divergência ali de entendimento, de medidas que não existem no regulamento, pela qual eles se basearam na punição, mas estava sendo julgado nas esferas e tudo mais. O que eu sei e fico tranquilo é que a Escuderia Bandeira já mais qualquer coisa para ter um ganho de vantagem, né? Eu sempre busquei a vantagem, a competitividade nas pessoas. O que eu acredito que faz a diferença em um time são as pessoas. Por isso eu busquei os melhores profissionais. A gente é a empresa e a equipe que melhor remunera. Basicamente, quase dobramos o salário de todos os colaboradores que estão na Escuderia Bandeiras, né? Eu quis reunir um time de profissionais muito capacitados e eu acredito que com isso a gente conseguiria ter os resultados que tivemos. A gente deixa estocar na nossa última corrida fazendo a pole e ganhando a corrida.
1: E aí, bom, você já falou sobre o futuro aqui, né? Falou do presente também, mas não sei, eu vou ter que perguntar. A gente viu um anúncio meio enigmático ali no Instagram da NASCAR Brasil. Você tem alguma coisa a ver com isso? Você. E também como que você vê essa categoria que muitos por aí dizem que é uma categoria que chegou para concorrer com a Stock?
0: Eu vejo a NASCAR com bons olhos, é uma categoria que vem crescendo. Ela é dirigida hoje por Carlos Kohl, que foi o cara que revolucionou a Stock Car, né? Quando eu entrei, o Kohl era o presidente da Stock Car, então um cara que eu conheço bem as operações, o trato dele e tudo mais. Tem o Thiago Marques também, que está no desenvolvimento dos carros, pessoas super capacitadas. Então, admiro, tenho acompanhado de perto, já vi algumas equipes e pilotos fazendo alguma mudança, correndo nas duas categorias. Então, sim, é uma categoria que eu olho, mas não tem nada alinhado. Um post deles, acho que era sobre a corrida noturna e tudo mais. Mas tenho meus olhos voltados para todas as opções, né? Eu acho que, assim, a gente como escuderia tem que estar aberto a tudo que possa trazer benefícios aos nossos parceiros ou grandes oportunidades. A NASCAR, sim, é uma categoria que vem crescendo bastante, ganhando seu espaço dentro do mercado, é competitiva.

0: é uma coisa legal de assistir. Então, estamos olhando para ela, assim como estamos olhando para outras categorias e outros projetos que podem acontecer. Então, ainda não temos nada definido para anunciar para vocês.
1: Muito bem. Agora, com tudo isso que aconteceu, você retirando sua equipe da Stock, quem que perde com isso? Você acha que o esporte, o automobilismo, o esporte brasileiro perde com tudo isso que está acontecendo, independentemente quem está certo, quem está errado?
0: Não tenho dúvida que o automobilismo perde, né? Você poderia ter cada vez mais uma categoria, um esporte com as pessoas unidas, mas o que vem acontecendo na Stock Car, a gente viu recentemente na primeira etapa do ano, uma equipe feminina que iria estrear e que foi basicamente expulsa da categoria, né? Porque estreou e nem conseguiu correr, e aí depois se juntou a NASCAR, agora Escuderia Bandeiras. Infelizmente, algumas posturas vão afastando as pessoas, e quem pede isso é o esporte. Mas, enfim, bom, são parte dos negócios. A Escuderia Bandeiras continua com a sua missão, com seus valores, e desde do dia 1, que era trazer um automobilismo diferente, de novas oportunidades, né? E é isso que a gente vai buscar, continuando com o nosso trabalho, só que agora mudando a rota, a direção um pouquinho.
2: Esse foi Átila Abreu e nós torcemos para que um entendimento seja alcançado, ou que pelo menos a Escuderia Bandeiras consiga se reposicionar no automobilismo brasileiro.
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4: Para você ligado aqui na Bandeirantes, no nosso Bandeirada, tem mais informações do trânsito. A gente fala de rodovias e a Bandeirantes tem lentidão na chegada à capital entre o quilômetro 14 e o 13, já no acesso à Marginal Tietê. Para quem deixa a capital agora e vai no sentido do interior, o trânsito pela Bandeirantes é bom. 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
4: Corredor da Avenida Rebouças, agora tem trânsito carregado ali saindo do túnel Fernando Vieira de Mello, mas dá para seguir. Depois tem lentidão na altura da passagem pela Rua Oscar Freire e o restante do caminho vai bem até a região da Paulista. Para quem vai no sentido do bairro, trânsito bom agora pela Rebouças, motorista vai fazendo caminho tranquilo por ali. 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
6: Meio-dia e 38 pelo horário de Brasília, 11h38, horário da costa leste dos Estados Unidos. É aqui na costa leste, em Miami, que as atenções estarão direcionadas neste sábado, às 18 horas, pelo horário de Brasília, onde estarão frente a frente Haaland pela Noruega, Harry Kane pela Inglaterra. Esse duelo que vai definir mais um semifinal.

0: finalista da Copa do Mundo. O vencedor desta partida, Inglaterra e Noruega, enfrenta o vencedor de Argentina e Suíça, que jogam às 10 da noite em Kansas City. 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
3: Bom, Fred, vamos comentar um pouco então da Fórmula 1 e Fórmula Indy, as duas categorias consideradas máximas, as mais importantes do automobilismo mundial. Começando pela Fórmula 1, vitória do Leclerc e principalmente também a competitividade, claro, que a gente viu o tempo todo de Lewis Hamilton. Então eu queria chamar a atenção para a Ferrari numa pista como Silverstone, que exige uma força do motor. Claro que o motor Mercedes ainda é, a gente viu que é superior, mas você vê a Ferrari vencendo a corrida, o Hamilton em terceiro, só que ele chegaria em segundo, fatalmente passaria o Russell, que ele estava em melhores condições, com pneu macio e tudo, mas infelizmente para a corrida, para a Fórmula 1, ela foi encerrada com bandeira amarela.
4: Bom, Regi, primeiro sobre o regulamento. Dessa vez, por mais que seja chato pra gente, por mais que seja chato pros fãs, enfim, o regulamento foi cumprido. O regulamento foi cumprido. Ele exige que os que a gente chama Luck Dogs, né, aqueles pilotos retardatários que dão a volta no safety car, eles precisam alcançar o pelotão para que a bandeira verde fosse acionada, para que a bandeira verde seja acionada. Isso não aconteceu. Os pilotos estavam no meio da pista e eles já estavam, e o pelotão, evidentemente, já estava iniciando a última volta sem que o safety car pudesse sair. Então, o regulamento foi cumprido como deveria ter sido cumprido no fatídico GP de Abu Dhabi de 2021, quando os retardatários estavam no meio do traçado e a bandeira verde foi agitada para a última volta, na qual o Verstappen ultrapassou o Hamilton e se sagrou campeão pela primeira vez. Então, pessoal, por mais que a gente fique chateado por não ter visto um final emocionante, o regulamento foi cumprido. Onde que a gente deve criticar, talvez, a morosidade no trabalho dos comissários para retirar o carro ali do Max Verstappen, né, que rodou na curva Stowe, a mesma que o Schumacher, aliás, bateu em 99 e quebrou a perna. A demora foi muito grande e não poderia ter sido feita a relargada de acordo aí com a direção de prova. O que poderia ter sido feito? O automobilismo americano coloca em regulamento que o diretor de prova tem o poder de interromper a corrida com a bandeira vermelha para que o espetáculo não seja prejudicado nas voltas finais. Na Fórmula 1, por mais que na Fórmula 1 exista um dispositivo que permite também ao diretor de prova fazer isso, não está de uma forma muito clara e muito evidente. Então, ele ficou com o safety car, optou por isso e acabamos vendo um anticlímax naquele final. Agora, na própria Fórmula 1 existe precedente. No Grande Prêmio do Azerbaijão de 2021, teve o acidente do Verstappen ali no meio da reta, foi dada a bandeira vermelha para apenas uma volta. Então, precedente havia. Então, para as próximas vezes, eu penso que as direções de prova poderiam intervir com a bandeira vermelha para que o fim de prova fosse preservado. Mas o fato é que dessa vez não houve descumprimento do regulamento, isso é importante deixar claro. Sobre a sua pergunta em relação à Ferrari, ela fez um bom fim de semana sim, mas essa vitória estava na mão do Kimi Antonelli. O Kimi Antonelli acabou passando por cima da zebra, teve um problema ali na... o duto do freio acabou se partindo ali, atrapalhando tudo, e ele ficou fora. Mas essa vitória provavelmente ficaria com o André Kimi Antonelli, porque ele vinha com os pneus novos e ia atacar o Leclerc no finalzinho. De qualquer maneira, bom pro campeonato, né, Regi? O Russell com o segundo lugar se aproxima do Antonelli e o Hamilton tá na briga.
3: Sobrou pro Antonelli a vitória na corrida sprint, mas tirando essa vitória na sprint, foram dois resultados negativos que fizeram o Russell se aproximar bastante no campeonato e agora também o Hamilton. Então o campeonato ganhou com isso. Fica uma disputa aí bem mais equilibrada, mas na minha opinião, e na opinião acho que de todos, o Antonelli ainda está sendo

0: superior como piloto agora em relação ao Russell.
1: Estava sendo em Silverstone, né? Aliás, muita margem. O Russell tirou esse segundo lugar do bolso, assim, né? Com uma decisão estratégica da Mercedes, deu sorte que o safety car ficou na pista até o final, e obviamente com o abandono do Antonelli, mas André Kimi Antonelli foi mais rápido do que o Russell em todo o fim de semana de Silverstone, por larga margem e inclusive na corrida.
0: E Fred, mesmo sem a Audi brilhar, muito longe disso, a gente vê que ainda está faltando motor, enfim, o Bortoleto agora fez a sua melhor pontuação na Fórmula 1, né? Com mais 4 pontos pelo 8º lugar e tá com 6 no campeonato. É legal, né?
1: Todos os pontos da Audi em 2026 foram somados por Gabriel Bortoleto. Isso é uma excelente notícia, excelente. O Bortoleto já vinha batendo na trave, né? A gente sabe que ele vinha de 11º lugar, 12º, 11º, ele tava na boca ali para marcar pontos. Dessa vez, houve incidentes à frente dele, né? O Russell, o Antonelli abandonou a corrida, então ele conseguiu ganhar uma posição ali. Teve outras questões durante a corrida, mas o fato é que ele andou na zona de pontuação durante toda a prova, largou muito bem, conseguiu se posicionar bem na prova e usufruiu dessa posição. Gabriel Bortoleto está fazendo um campeonato muito seguro, por mais que ele não tenha pontuado muito. Todos os pontos dele, repito, são os da Audi nessa temporada, 6 pontos. E pelo que a gente conversa, né, a rede Audi está muito satisfeita com ele.
0: Depois de bater na trave seguidas vezes, né, chegando em 11º, quer dizer, faltando uma posição para marcar ponto, dessa vez ele marcou de uma vez 4. Então, para compensar as outras que ele bateu na trave. E de resto na Fórmula 1, Fred, a gente vê um equilíbrio cada vez maior. Duas coisas que eu queria falar. O equilíbrio cada vez maior do meio do grid para trás, e aí está incluído a Audi, e da ascensão da Racing Bulls como definitivamente a quinta força do campeonato. Quer dizer, tem as 4 grandes e ela.
1: E se a gente parar para pensar que a própria Federação Internacional de Automobilismo elegeu o motor Ford como o mais bem desenvolvido, dando a ela menos tokens para que esse desenvolvimento seja continuado, dá para ver que a Racing Bulls fez um carro muito interessante, enquanto isso a Red Bull nem tanto. Verstappen abandonou o Grande Prêmio da Inglaterra após rodar na curva Stowe. Dizem que por problema na asa móvel, mesmo incidente que aconteceu na classificação do GP da Áustria. E a situação do Verstappen está meio complicada, todo mundo dizendo aí que ele está para sair, que ele teria se oferecido para a McLaren, que já teria discutido com a Mercedes. O fato é que o Verstappen, tudo indica que ele não vai continuar na Red Bull na próxima temporada, e o que se falou essa semana é que Oscar Piastri pode ser o substituto dele, ou seja, haveria uma troca entre os dois.
0: Tem essa troca, essa possibilidade de troca, né? Piastri por Verstappen, mas tem também aquela possibilidade grande de lá, desde o ano passado, de eventualmente o Verstappen já ter um acordo com a Mercedes, e que a Mercedes teria que optar entre Antonelli e Russell, e agora fica muito claro que ela optaria por Russell, evitando assim de Russell e Verstappen correrem juntos, porque os dois são rivais dentro e fora da pista.
1: Regi, qualquer um que seja o companheiro do Verstappen vai encarar um osso duro de roer. E o Antonelli é o líder do campeonato desse ano, o Russell é o vice-líder. Então, é um piloto de ponta. Vamos ver como que o Toto Wolff vai administrar isso, caso o Verstappen vá para a Mercedes. A gente sabe que o Zac Brown está negando veementemente que vá abrir negociações com o Verstappen, mas o fato é que as próximas semanas vão ser fundamentais aí para o desfecho do mercado de pilotos para o ano que vem.
0: Legal, vamos falar um pouquinho de Fórmula Indy agora, que o Caio Collet obteve o melhor resultado dele, né? Na temporada, que é a temporada de estreia dele. Você achou que ele teve um bom rendimento dentro da limitação do carro dele?
1: Sim, Regi, rendimento muito bom. Ele poderia ter ficado até em 10º, acabou dando uma escapadinha da pista ali quando estava tentando passar um retardatário ali no meio da disputa com o Nolan Siegel, com o Dennis Hogner ali, mas perdeu alguns segundos, né? De qualquer maneira, o 11º lugar é o melhor resultado dele na temporada, e ele está se aproximando do Dennis Hogner na disputa pelo título de estreantes, né? Fez uma corrida muito sólida, e a gente conversou com o Caio Collet depois do Grande Prêmio de Mid-Ohio.
2: 11ª etapa aqui em Mid-Ohio, foi um final de semana muito positivo, uma corrida muito positiva. 11º, faltou pouco ali para o top 10, infelizmente já desenvolveu um incidentezinho ali contra o carro, que é uma volta atrás, acabamos perdendo 5, 6 segundos ali, que foram essenciais para o nosso primeiro top 10, mas feliz com o que a gente

0: fez esse final de semana, executou uma corrida muito boa, a equipe fez um trabalho muito bom na estratégia, nos piscopos. Queria agradecer a todos, a Kombi Trans, Chevrolet, todos os patrocinadores, e seguimos em frente aí, se Deus quiser, nessa segunda metade do campeonato, a gente vai estar sempre aí lutando pelo top 10. Obrigado aí pela torcida e tamo junto.
1: Tá aí, Regi, a gente ouviu o Caio Collet, a gente lembra que Alex Palou ainda é o líder do campeonato, fez até uma corrida discreta para os padrões dele em Mid Ohio, foi o quinto colocado. O Kyle Kirkwood, que é o vice-líder, terminou em terceiro, fez uma corrida bastante sólida ali atrás da dupla da McLaren. O Pato Ward venceu pela primeira vez no ano, seguido do Christian Lundgren, dobradinha inédita da McLaren. E no próximo fim de semana tem a etapa de Nashville, mesmo dia da final da Copa do Mundo.

0: Fórmula E é assunto aqui no Bandeirada e no último fim de semana tivemos um dia especial para o automobilismo brasileiro. Felipe Drugovich conquistou a primeira pole position dele na categoria pela equipe Andretti e terminou a prova em sexto lugar. E a vitória na Corrida 2 ficou também com o Brasil. Lucas de Grassi fez uma corrida excepcional, largando do fim do pelotão, contando com as bandeiras amarelas e também usando com perfeição o Attack Mode, conquistou a vitória dele no ano de despedida da categoria. Vamos ouvir o que o piloto brasileiro disse após a prova.
1: A gente teve que tomar certos riscos, mas na vida é assim. A gente precisa tomar às vezes riscos e os riscos, eles às vezes pagam. E hoje foi o dia, finalmente, depois de muito azar, depois de muito trabalho, primeira vitória com a Lola, minha primeira vitória desde 2022. Então estou muito feliz. Primeira vez e a última vez que eu venho para a China, fechar com chave de ouro e, melhor que isso, botar a bandeira do Brasil no lugar mais alto do pódio, isso é o mais importante.
0: Quem se deu bem no fim de semana foi o alemão Pascal Wehrlein, que venceu a Corrida 1 e recuperou a liderança do campeonato. Restam duas rodadas duplas, a primeira em Tóquio, no Japão, e a segunda em Londres, na Inglaterra.
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0: De Endurance é assunto aqui no Bandeirada e nós estamos na véspera das 6 horas de São Paulo, uma das principais competições de automobilismo do mundo, e a gente tem o prazer de receber aqui nos nossos estúdios o Luiz Felipe Derani, Pipo Derani, o único representante do Brasil na classe Hypercar, a mais importante do FIWEC. Muita expectativa para as 6 horas de São Paulo nesse domingo. Pipo, queria que você fizesse um balanço, por enquanto, da sua temporada, você que está num projeto muito bacana da Gênesis no Campeonato Mundial de Endurance. É um projeto muito ambicioso, ainda bastante novo, mas que já começa a render os primeiros frutos, né, Pipo? Boa tarde.
3: Pois é, boa tarde. Obrigado pelo convite. A última vez que eu falei com vocês já faz algum tempinho, mas um grande prazer poder estar aqui falando com vocês, principalmente das 6 horas de São Paulo, uma corrida que eu quase fiz quando tive a minha estreia no WEC em 2015, mas foi o primeiro ano que ela saiu do calendário, e aí minha carreira acabou indo para os Estados Unidos, e agora 10 anos depois, 11 anos depois, tenho a chance de voltar para o WEC e disputar essa categoria principal e voltar a correr em casa. Então, um grande prazer poder estar indo para essa corrida. E tem sido realmente um projeto inovador, muito ambicioso. Eu que nos últimos anos tive com uma outra montadora nos Estados Unidos, tive bastante sucesso lá e precisei dar uma guinada na carreira, tive a vontade de dar uma guinada na carreira, voltar para o Campeonato Mundial e tentar ganhar o Campeonato do Mundo. Acabei assinando e unindo forças com a Gênesis, que é uma marca de luxo do grupo Hyundai, o mesmo grupo do Hyundai Motor Brasil, a Hyundai que vocês conhecem aqui no Brasil. Eles resolveram entrar para as categorias de endurance, o primeiro projeto de pista da fabricante, eles que fazem o Campeonato Mundial de Rally, o WRC, com a marca Hyundai, e resolveram entrar no WEC com a marca Gênesis. Então tem sido um projeto muito inovador, do início, começando tudo do zero, diferente de entrar para uma equipe que já está estável e funcionando. Nesse caso, a gente começou realmente do zero. Quando eu assinei, não tinha nenhum engenheiro, não tinha nada. Então, tem sido um projeto muito, muito ambicioso, mas muito prazeroso também poder ver a equipe crescer de 2 pilotos. Na época, eu e o André assinamos, hoje para mais de 100 pessoas que trabalham na nossa equipe. Então, o projeto começou muito bem. Primeira corrida foi em Imola, terminamos. Segunda corrida, fizemos nossos primeiros pontos.

0: fizesse também um balanço das 24 horas de Le Mans, que a gente acompanhou bastante de perto, né? Dava para você ver que vocês tinham um ritmo bastante razoável, né? Vocês literalmente partiram do zero também em Le Mans, que para mim é um campeonato à parte do Mundial de Endurance, né? Já que a gente está no meio da Copa do Mundo de futebol, é uma Copa do Mundo, né? Vamos dizer assim. E eu acredito que vocês tenham feito um papel bem digno até o momento que a tripulação do carro 17 teve que parar. Queria que você fizesse um balanço aí desde os treinos e também da corrida.
1: Pois é, foi uma prova onde a gente chegou muito humilde, né? Com os pés no chão, sabendo da magnitude do evento. E obviamente acho que até nós ficamos um pouquinho surpresos com o pace, com a velocidade que o carro, que a gente conseguiu mostrar durante o final de semana. O foco inicial era passar do qualifying para o Hyperpole One. Conseguimos, passamos não só do qualifying para o Hyperpole One, como fomos para a fase final de classificação com um carro que demonstrou bastante velocidade. Então foi um final de semana onde a gente foi evoluindo e ao mesmo tempo onde a gente conseguiu não perder o ritmo, porque obviamente numa prova como Le Mans, a evolução durante o final de semana acontece de forma muito rápida, é uma pista de rua praticamente, né, a maior parte dela. Então você não perder o ritmo e conseguir evoluir junto com as equipes que fazem isso há anos, foi um feito grandioso para nós como equipe, como primeira vez em Le Mans. Então esse foi o grande ponto. Depois da classificação, obviamente, o foco passou a ser terminar a corrida. E a gente sabia que tínhamos um carro competitivo a ponto de fazer uma volta rápida, mas a grande dificuldade que nós tivemos como equipe foi que, obviamente, como o projeto é muito novo, a nossa forma de correr contra os nossos adversários, o nosso carro em condição de corrida não foi tão bom quanto ele foi em classificação, quanto ele se demonstrou em classificação. Porém, era esperado e, independente disso, acho que a gente fez uma prova, como você disse, digna. Chegamos com o carro até o final, tivemos grande parte da prova no top 10 com os dois carros. Então, foi realmente uma primeira experiência em Le Mans como equipe muito positiva. Uma que nos dá esperança para voltar no ano que vem e almejar um resultado forte. Agora, a gente tem que continuar trabalhando, a gente tem a segunda metade do ano, que começa aqui em Interlagos, no dia 10, 12 de julho, e continuar trazendo essa evolução para que no ano que vem a gente seja uma equipe muito mais forte.
0: O Pipa, é evidente que existe todo um trabalho de desenvolvimento constante, não só por parte da Gênesis, como por parte das outras montadoras. Evidentemente também, não é um regulamento totalmente liberado para se gastar o que se quer, testar o que se quer, enfim, existe uma programação, existe um calendário de trabalho, de teste, programação e tudo mais. Dentro desse espectro, o que o torcedor brasileiro pode esperar em termos de novidades da Gênesis para essa segunda metade do campeonato? O que dá para projetar de realista? O que a equipe está desenvolvendo mais? O que ela acredita que seja o grande ponto de desenvolvimento para que a Gênesis realmente brigue por vitórias? Porque pontos vocês já marcaram, velocidade vocês já mostraram, mas evidentemente quem torce por você, quem torce pelo automobilismo brasileiro, quer ver você lá em cima, você tem talento para isso.
1: Fred, eu acho que o mais importante agora, o que a gente vê como maior prioridade no nosso projeto, é o desenvolvimento do lado de software, que ele é liberado. Então, realmente, toda a questão de desenvolvimento e homologação do chassi e motor, ela já foi feita e para você mudar não é tão simples assim. Só que a gente vê que o nosso chassi e o nosso motor, né, o nosso combo de chassi e motor tem bastante potencial, digamos assim. Só que como o lado de software ele é liberado e você continua podendo desenvolver, a gente tem que correr atrás desse prejuízo, né? As outras montadoras têm anos de experiência e obviamente isso traz para elas uma vantagem que nós não temos. Então a gente está nesse processo de entender o que é mais importante trazer de update de software, tanto para o controle do híbrido quanto para controle de tração e controle de energia, para a gente poder se sobressair e chegar um pouquinho mais próximo das posições mais da frente. Então eu acho que a gente está, digamos assim, correndo contra o relógio. Eu espero que, né, a gente fez os nossos primeiros pontos em Spa, chegamos em

0: em oitavo. Eu espero que pro final desse ano a gente possa estar disputando em algumas ocasiões um top 5. Né? Se a gente conseguir chegar em sexto ou quinto, eu acho que vai ser um grande feito já no primeiro ano, considerando que o grid tem quase 20 carros. E são 20 carros de montadoras, né? Montadoras muito fortes, como você mesmo disse. E acumular toda essa experiência que, durante todo esse ano, né? Já fizemos Le Mans, terminar a segunda metade do ano e acumular essa experiência para poder no ano que vem, se Deus quiser, brigar por um pódio aqui ou ali. E quem sabe, daí no final do segundo ano, talvez a nossa primeira vitória.
1: Quem sabe, Pipo, o talento você tem. A equipe é muito capaz, tem ótimos profissionais. Tem também o André Lotter também, que foi um piloto que passou por muito tempo na Audi também. Conseguiu excelentes resultados no Mundial de Endurance. Então, o potencial está ali. É só questão de desenvolvimento, de tempo, enfim, de muito trabalho. E com certeza vocês vão trabalhar bastante. Luiz Felipe Derani, Pipo, muito obrigado pela sua participação aqui no Bandeirada. A gente deseja sorte para você nas 6 horas de São Paulo desse domingo. O Band Esportes transmite a corrida na íntegra e boa sorte, quem sabe aí conquistando mais pontos aí no campeonato, por que não? Vai que, né? A gente sabe que corrida de duração longa tem armadilhas, tem nuances e quem sabe você pode acabar conseguindo pegar algum grande resultado.
0: Pois é, Fred, eu que agradeço e é isso aí, corrida longa, tudo pode acontecer.
1: Tá certo, esse foi o Pipo Derani aqui no Bandeirada. O Bandeirada fala aqui de Interlagos, onde está sendo realizada a etapa brasileira do Mundial de Endurance. E foi disputado agora há pouco o terceiro treino livre para as 6 horas de São Paulo. Na classe Hypercar, o melhor tempo ficou com a Alpine número 36, do trio Júlio Gounon, Frederic Makovic e Vitor Martins. O Gênesis número 17 do brasileiro Pipo Derani e dos parceiros André Lotterer e Mathieu Jaubert ficou numa boa quarta posição. Já os líderes do Mundial de Endurance, Nyck de Vries, Kamui Kobayashi e Mike Conway, ficou apenas em 14º lugar com a Toyota. Na classe LMGT3, Martin Barry, Rui Andrade e Maxime Martin fizeram o melhor tempo com a Mercedes número 61. Com o carro BMW 32 da equipe WRT, o brasileiro Augusto Fafos ficou em 13º, junto aos parceiros Darren Long e Shang Lael. A classificação para as 6 horas de São Paulo começa daqui a pouco, às 14h30 da tarde.
2: Muito bem, assim termina mais um Bandeirada pela Bandeirantes. Gostaria de agradecer a todos que acompanharam a gente pelo rádio, pelo aplicativo Bandplay e pelo YouTube. E o nosso programa estará disponível daqui a pouco em várias plataformas, no Spotify e também em outros aplicativos, além do site que é radiobandeirantes.com.br. Na sequência da programação da Bandeirantes, você fica com Fernando Fernandes e o Concentração para a Copa do Mundo. Um ótimo final de semana a todos e até o próximo sábado. Tchau, tchau.

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0: tarde pode chegar, é hora do Mundo dos Esportes pra você. Pois é, minha gente, estávamos até esse momento com o Reginaldo Leme, Fred Sabino, toda a equipe de velocidade da Bandeirantes, com o Bandeirada. E agora é hora do Mundo dos Esportes, um sabadão cheio na Bandeirantes, Muitos jogos para você, momentos decisivos da Copa do Mundo. Pois é, a gente vai ter a partir das 5:30 da tarde, nós teremos a abertura da jornada para Noruega e Inglaterra, com narração do Ulisses Costa, Leandro Quesada nos comentários, reportagens do Paulo do Vale, no intervalo inteligente da Band Ana Martins e no plantão esportivo o Lucas Bueno. Na sequência tem mais bola rolando para você, com a apresentação da Ana Martins, tem o Concentração. E depois a bola rola para Argentina e Suíça. Narração do Rogério Assis, comentário do Léo James, reportagens do Everton Ramos, Ana Martins no intervalo inteligente da Band e no plantão esportivo o Lucas Bueno. E hoje nós vamos tocando o barco aqui. Deixar antes de mais nada um grande abraço para o nosso querido Guilherme Maciel, que durante muito tempo esteve com a gente aqui na produção do programa. Um cara sensacional, que tem um futuro brilhante na carreira. Se ele estiver ouvindo a gente aí, Maciel, grande abraço para você, tudo de bom, alegria e felicidade na sua vida. Hoje, mais uma vez, com a Vicky Vermelho aqui na mesa de som. Diz aí, Vicky.
1: Boa tarde, Fernandinho, e a todos os ouvintes bandeirantes.
0: Muito obrigado. E hoje, com a presença ilustre aqui do nosso repórter, que vai tocar o barco com a gente aqui, nosso Wellington Ramos. Tudo bem, Wellington? Bem-vindo mais uma vez. Muito obrigado.
2: Tudo bem, Fernandinho. Prazer estar aqui com você na produção do Mundo dos Esportes. E vamos tocar o barco. Até 5:30 tem chão, hein?
0: Vamos juntos fazer esse programa aí acontecer. Na Central Técnica da Bandeirantes está lá o nosso querido Roberto Dias. E a gente vai tocando o barco aqui, sempre com a sua participação. Você é um eixo mestre aqui do programa, você nosso ouvinte, você que está sempre com a gente participando nos debates, e a gente já vai trocar uma ideia com você. Mas antes de mais nada, minha gente, eu queria recomendar para todo mundo, quem não teve a oportunidade, que faça a leitura no jornal O Globo, o Paulo André, que foi zagueiro do Corinthians, campeão do mundo, jogou em muitas equipes, um cara muito esclarecido, inclusive manda um abraço para o Paulo André. Porque, cara, ele escreveu uma coluna no Globo sensacional. Você tiver ali, foi na quinta-feira, se eu não me engano, falando, entre outras coisas, do Neymar e principalmente da carga, do peso e como a gente avalia um ser humano na posição que tem um jogador de futebol. O texto do Paulo André é sublime, muito bem escrito e reflete uma realidade que eu concordo plenamente com o que falou o Paulo André naquele texto que ele acabou colocando aí, que na quinta-feira foi publicado no jornal O Globo. Eu recomendo para todos, bota lá O Globo, coluna Paulo André, você vai poder ter aí uma visão muito clara do que é ser jogador de futebol, que é ser uma estrela do futebol e que é você viver sobre o julgamento constante desse grande tribunal que se transformou a mídia e principalmente as redes sociais. Bom, e antes de mais nada, cara, eu queria começar o programa com algumas palavras que eu li do Lionel Scaloni, que é o técnico da seleção da Argentina. Vamos lá. Meu pai chegava em casa depois de dirigir um caminhão carregado de pedras por 10 horas e mesmo assim descia e me dizia: vamos treinar, não há tempo a perder. Eu tinha 13 anos e morava em Pujato, uma cidade onde ninguém falava em Copas do Mundo. Mas eu sonhava com meu campo, melhor dizendo, era uma garagem, meu velho nunca descansava, ele levava para treinar, esperava por mim e depois voltava ao trabalho. Caminhoneiro, o pai dele. Ele tinha mais fome de futebol do que eu. Aos 17 anos, fiz minha estreia no profissional. Aos 29, fui a uma Copa do Mundo. Aos 44, ganhei como técnico a Copa do Mundo. E naquele dia, quando o Montiel marcou o pênalti, não pensei no troféu.

0: Fel, pensei no meu velho. Na garagem, naquele garoto que pegou uma carona para perseguir um sonho. Desde que vencemos, não me lembro de ter pago uma única refeição na Argentina. As pessoas me abraçam, choram e dizem: você nos fez felizes. Você nos fez felizes. E toda vez que ouço isso, digo a mim mesmo: valeu a pena cada quilômetro, cada pedra, cada treino no escuro? Valeu. Bonito esse depoimento do Scaloni. E eu quero pegar esse gancho para conversar com vocês, porque a gente tem visto muitas barbaridades desde a eliminação da seleção brasileira, que é um ataque constante à determinação, à integridade e à vontade dos jogadores. Lógico que a gente queria estar aqui falando da seleção brasileira, disputando aí umas quartas de final, indo para uma semifinal e por que não ganhando o título. Mas muita gente coloca que os jogadores não estão nem aí para a população, não estão nem aí para o que as pessoas sentem. E o Scaloni vê, nesse depoimento do Scaloni, como ele é querido e reconhecido, como todos os jogadores que são campeões do mundo, como os nossos, com algumas raras exceções, o público reconhece, em algumas situações não. Nós brasileiros não valorizamos os vencedores. Isso é uma grande realidade. Não valorizamos os nossos heróis, podemos dizer assim, no futebol, porque é campeão do mundo, é um herói, cara. E aí, bicho, veio essa nossa eliminação feia, traumática, devendo, sem apresentar o futebol, sem mais nada. Mas se colocou em risco, em xeque, principalmente, a integridade dos jogadores. Eles não estão nem aí. Acabou o jogo, foram todos embora de férias. Só veio o Danilo, não falou com ninguém. Matheus Cunha tá aí na terra dele, lá em Praia Formosa. Tem um monte de jogador por aí. Os caras estavam com a família lá. Poucos sabem o que é a dor de perder uma Copa do Mundo. A gente sente uma dor grande, quem está do lado de fora. Mas quem está dentro de campo, sente também. E aí vem essa barbaridade de colocar em xeque que os caras não estão nem aí, que eles não nos representam, que não querem nada com o futebol brasileiro. Não, cara, não é verdade. Nós passamos por problemas seríssimos. A eliminação na Copa do Mundo é só a ponta desse iceberg. É uma coisa muito mais grave, muito mais séria, que a gente teima em não olhar. A gente teima em não cutucar. A gente parece que tem medo de encontrar a verdade. E por isso a gente fica se escondendo em mitos. Que ainda somos os maiores do mundo, que ainda temos o melhor futebol do mundo. Nós ainda somos os maiores do mundo. O que foi feito, ninguém apaga. O que foi conquistado, ninguém tira. Mas é a realidade que hoje nós evoluímos enquanto os demais evoluíram. Mas qual que é a questão? É um treinador? Um dos maiores do mundo, agora já estão dizendo que foi um erro. Cara, vocês precisam decidir o que vocês querem. Eu desde o primeiro momento, não por ser um Ancelotti, eu acho que um técnico tem que ser brasileiro, por causa da identidade cultural que o futebol representa. Ah, mas a gente não produz mais tantos jogadores. É verdade. E aí a gente começa a ver aonde está o buraco. Na formação, na oportunidade, na construção, na verificação que o futebol se tornou um negócio maior do que um jogo. Aqui no Brasil, principalmente, o negócio é mais importante do que a bola rolando. E a gente teima em fechar os olhos para isso. Parece que falta coragem de dar uma peitada nessa história. Ou porque tem muito interesse em jogo, tem muita gente envolvida. A gente está vendo aí um debate violento para a sucessão da CBF, com braços políticos, braços jurídicos. Parece um polvo, cara. Mas onde está o braço do futebol? Onde é que entra o braço da bola? Onde é que entra a razão de ser do futebol? É muito complicado. Aí me vem um deputado federal ou estadual, não sei, propor uma lei, meu irmão. Olha o tamanho da barbaridade. Que ele quer transformar em lei que só pode convocar jogador para a seleção brasileira para disputar uma Copa do Mundo aqueles que atuam no futebol brasileiro. Olha onde chega o oportunismo do brasileiro. Olha onde chega a nossa falta de conexão com a realidade. A nossa falta de preocupação com o que deve ser preocupado, se deve preocupar. Cara, vamos parar de viver nesse conto de fada. Vamos parar de viver nessa lenga-lenga, nessa história para esperar ônibus no ponto. Cara, Como é que pode propor um negócio desse? Como é que pode as pessoas acharem que os jogadores não estão nem aí para uma Copa do Mundo? Como é possível acharem que os caras só jogam por dinheiro? Olha o depoimento do Scaloni. É terrível. E eu queria convidar vocês no 99904-8756. Vocês já acham mesmo que os caras não jogam com todo o amor e empenho necessário? Ou a gente tem outro problema na história? Os caras realmente, vocês acham que eles não estão nem aí pro jogo? Que diferença faz voltarem aqui pro Brasil, sentar numa coletiva e falar nós perdemos e... Vai mudar o quê, meu irmão? Só vai ser uma satisfação pro ego ferido. Pra dor de alguém. Mas pra realidade, não muda nada. Ah, é uma satisfação pro torcedor. Cara, é uma satisfação que não condiz com a real necessidade de acerto no futebol brasileiro. Então a gente tem que pensar nisso, a gente tem que se preocupar com isso e não achar que o jogador não está nem aí. Ou você acha que esses caras, como vocês dizem, que ganham milhões e ganham milhões realmente, muitos deles dariam muito do que eles têm para terem um nome escrito na história. Eu tenho quase certeza que todos eles fariam isso. É para poucos. E a oportunidade, às vezes, não vem mais de uma vez. Muitos conseguem chegar lá e vão uma vez só para a Copa. A vida inteira ele vai passar se lembrando se ganhou ou perdeu. Tem aqueles que vão mais de uma Copa do Mundo. Vão três, vão quatro, vão cinco, vão seis. Você acha que os caras vão lá por quê? Você acha que o jogador argentino é diferente do jogador brasileiro no temperamento? O jogador da seleção portuguesa é diferente do brasileiro no temperamento? Ou o jogador francês é diferente do brasileiro no temperamento? Eles têm uma coisa em comum: ganhar. É isso que faz o jogador de futebol se transformar em profissional e se transformar em diferente. Vencer, ganhar. Esse é o mantra do jogador. E as pessoas às vezes esquecem. Por isso eu queria a sua opinião no 99904-8756. Mas antes de mais nada, a opinião do Everton Ramos sobre essa situação.
1: Fernandinho, pegando já esse final de gancho seu a respeito do temperamento, se os jogadores da seleção brasileira são diferentes dos jogadores da Argentina, da França, o que me pegou bastante nessa eliminação da seleção brasileira foi principalmente a forma com que caímos. Eu acho que não é nem a questão de ter sido eliminado para a Noruega, mas a forma. A gente viu uma Argentina dois dias depois perdendo de 2-0 para o Egito até os 74 minutos e mantendo uma raça, uma garra e buscando uma virada, que eu acho que é algo que a gente não conseguiu enxergar e nem imaginava que a seleção brasileira pudesse ter feito contra a seleção da Noruega. Posse de bola para a Noruega podendo decidir o jogo. E é aquilo, mesmo não tendo criado muitas oportunidades até conseguir ir à rede com o Haaland, você dá a posse de bola pro seu adversário, você também dá a ele a chance dele chegar. E a Noruega, quando chegou nas duas oportunidades que teve com o Haaland, foi à rede. Então, eu acho que o que me pegou principalmente...
0: Nós tivemos duas oportunidades, três oportunidades, uma a gente foi na rede.
1: É.
0: Quatro, porque teve uma na trave.
1: E aquela que ele também salva depois de uma bola rebatida, né, o goleiro, o Nilan. Sim. Mas eu acho que o que pegou principalmente pro povo brasileiro foi a forma com a qual a seleção brasileira caiu. Acho que de todas as eliminações recentes, Bélgica, Croácia, agora Noruega, essa é a que a gente cai com menos cara de Brasil.
0: Pois é, então, qual que é o problema? Prometimento, desejo, vontade. Foi incapacidade de bola. Capacidade do jogo. A gente foi. Quando ele teve chance de resolver, não resolveu. E aí acusam o temperamento, acusam a índole. E aqui não é uma defesa do jogador. Aqui é uma crítica ao nosso comportamento. A maneira que a gente age não traz nada de bom. A gente, eu digo, nós, a imprensa, eu me incluo nisso. A maneira que a gente age não é bom pro futebol. A crítica ela tem que ter. Ela deve existir, ela é necessária para a sociedade existir. Mas ela tem que ter ponderações, ela tem que ter filtros profissionais, ela tem que ter comportamento.

0: E é isso que eu acho que é muito ruim, quando se coloca a integridade de um atleta em jogo. Isso é meio, acho que é distante da realidade, principalmente quando se fala em Copa do Mundo. Se na, já na várzea o cara dá sangue, imagine onde envolve reconhecimento mundial, reconhecimento financeiro, história, construção de personalidade, construção de um personagem, construção de uma carreira. Eu não consigo ver corpo mole, eu consigo ver incapacidade. Nós somos incapazes futebolisticamente. Nós não jogamos nada e faz tempo. Mas a gente cisma em apontar o dedo para um ou para outro. O brasileiro sempre quer um herói, sempre quer um vilão. E a gente insiste nessa avaliação binária, ou é ou não é. Não, tem muito mais coisa entre 0 e 1. Tem muita coisa no meio. E a gente precisa refletir e pensar sobre isso. Mas a gente não faz, a gente só vocifera. E aí é o mais difícil. Sua vez, 99904-8756.
1: 11-999-048756.
2: Fala, Fernandinho, beleza? Ricardo aqui de Santo André. Só pra dar um toque aí, ó. Tô indo pro Canindé ver o jogo da Lusa, hein? Mata-mata hoje, terceira fase do Brasileirão da Série D. A Lusa tem que ganhar de Marcílio Dias pra ir pra próxima fase. E aí sim, subir. Tô indo pra lá, Fernandinho, ó. Vamos desejar uma boa sorte pra Lusa aí. Valeu!
0: Bora, Lusa!
3: Fernandinho, uma boa tarde. Aqui é a Laelson, motorista de aplicativo. É, Fernandinho, o sonho do Hexa acabou pra 2026, né? Agora que vem a 2030, com as novas promessas, Estevão, Hendrick, Ryan, Vini Júnior ainda vai estar também, né? E é isso, Fernandinho. A gente só tem a agradecer que a gente conseguiu ver o Neymar jogar, mas infelizmente ele não conseguiu trazer o caneco pra gente. Bora, Fernandinho, que vem a 2030.
4: Olá, Boni. Boa tarde, Fernandinho, tudo bem? Então, Fernando, rapaz do céu, eu vi assim uma coisa louca acontecendo nessa Copa. Eu não sei se o pessoal viu o mesmo jogo que nós, né, aqui na minha casa, que minha esposa até perguntou. Quando o Brasil foi eliminado, começou um tal de Prets e outros pessoal da mídia reclamar do Neymar e falar que o Neymar prejudicou a seleção e que não sei o quê, que o Neymar não... Aí minha esposa falou assim: Roberto, será que eu vi outra Copa? O Neymar jogou 25 minutos num jogo, 25 no outro. Estão culpando o Neymar pela eliminação. Vocês veem como é que é, né? Infelizmente, o culpado da eliminação é um só. Ancelotti. O nosso técnico Anta. O cara coloca o time pra jogar na retranca, toma um vareio de bola e continua sendo a Ancelotti. É isso aí, Fernandinho. Desculpa a brincadeira aí. Um abraço a todos. Roberto, sul da Bahia.
5: Meu amigo, eu sou Cristiano, eu assisto não, eu trabalho com aplicativo, faço lotação de Jabaquara para praia. É, sou ligado à Bandeirantes 24 horas, eu amo todos vocês, respeito todos vocês. Eu fico triste com o nosso amigo Fernandinho aí, que insiste nesse Neymar, pelo amor de Deus, cara. Esquece Neymar, esse cara é maior exemplo para tudo, cara, é maior exemplo para tudo. Pelo amor de Deus, cara. E deixo a dica, hein? O técnico da seleção tem que treinar um time aí, um sub-16 aí, preparado, trabalhar 3 dias por semana, cara. Não tá aqui no Brasil de rolê levando nosso dinheiro. Um abraço, Cristiano Guarujá.
0: Ô, Cristiano, você que falou do Neymar, em algum momento eu toquei aqui no nome do Neymar. E outra coisa, vê realmente como você desconhece o processo do futebol. Pegar um time sub-16, treinar 3 vezes por semana e mandar pra Copa. Menos, né?
6: Boa tarde, Fernandinho Fernandes. Ô, Fernandinho, mas o povo já sabia que essa seleção não ia a lugar algum. Ninguém tinha dúvida disso. É ruim demais.
7: Boa tarde, Fernandinho. Vitor Itaquera, São Paulo. Gosto muito do seu programa. Cara, mas como você sabe o que é perder uma Copa do Mundo na cabeça de cada jogador que tá lá, que nem voltou pro Brasil? Olha o Egito. 90% do time do Egito não joga no Egito, mas voltou todo mundo pro Egito e de lá cada um foi fazer suas férias. Os jogadores brasileiros não deram nem, não tiveram a honra, a coragem, a hombridade de dar nem

0: entrevista na saída do jogo, dos jogadores brasileiros, tirando o Vini Júnior e mais um outro só, o Danilo, talvez. Então, não é bem assim como você tá falando, não. Tentando fazer jogadorzinho de seleção brasileira de vítima, não. Porque eles não são vítimas, não. Eles têm que assumir e não assumiram. Foram covardes, ninguém voltou pro Brasil. É como sempre, você sempre passando passando pano pra jogador, né?
1: E você realmente com essa visão extremamente limitada. O que ia mudar no preço do dólar os caras voltarem pra cá ou não? Dar uma entrevista ia mudar o fracasso que a gente teve na Copa do Mundo? É esse o problema. A gente só pensa no imediato, no que aconteceu. Queria ver você cobrar com essa mesma vontade, esse mesmo volume, quem é o responsável por conduzir o futebol. Ninguém tá passando pano pra ninguém, não, meu irmão. É só uma realidade que talvez seja bem distante da sua e da maneira que você vê o mundo. Eu vejo dessa maneira, você vê de outro. E a gente segue na vida.
2: Boa tarde, Fernandinho, meu amigo. Fernandinho, os jogadores são menos culpados. Jogadores da seleção brasileira são os menos culpados da eliminação. Nascimento, do Jabaquara, ex-jogador de futebol profissional.
3: Fernandinho, boa tarde. Mário Luiz, Juiz de Fora. Fernandinho, quando a gente fala maior do mundo, que o Brasil é o maior do mundo no futebol, já deve começar a pensar isso daí. O Brasil tem 5 títulos e participou de todas. A Itália tem 4 e faltou um monte. Então a gente tem que ver se esses números absolutos superam mesmo os números relativos. Boa tarde, hein?
4: Ah, alô, Fernandinho, nota 10. Boa vinda para você de novo, Fernandinho. Também para a menina aí, a Hermos também, que é setorista do Santos, vou falar para vocês, né? Eu não concordo que o deputado falou que é para chamar só pessoa do Brasil, mas tem muito jogador aqui no Brasil que é muito mais melhor que esse cara que foi para a seleção, tá bem? Sou Vanderlei de Mogi das Cruzes. É amanhã, Corinthians, Fernandinho. Vai, Corinthians, Vanderlei de Mogi das Cruzes.
5: Eu não acho isso, não, meu amigo. Eu tenho certeza absoluta que eles não têm o menor interesse, o menor vínculo, o menor compromisso com o que eles entendem ou pensam representar. Representa um país, população inteira, no esporte mais popular do Brasil. E eles não têm essa representatividade. Estão representando os interesses individuais deles só. O futebol virou isso. O cara só quer usar aquela posição ali para ganhar dinheiro para ele, só isso.
1: Você vê como há uma certa, me perdoa, ingenuidade nessa história. Qual que é a diferença do que aconteceu com essa seleção no que diz respeito à falta de comprometimento, compromisso, como o senhor diz, com as demais? Ou seja, sempre só agora os jogadores estão vendo interesses pessoais. Antes, nas 22 Copas que a gente disputou, nas 5 que a gente ganhou e nas duas finais que a gente perdeu, não existia isso, é só agora. Cara, vamos parar de ingenuidade. Cada Copa que a gente não ganha, vem uma teoria dessa. Cara, pelo amor de Deus, você acha que os caras milionários não queriam entrar para a história ou preferiam entrar para a história pela porta dos fundos, irmão? Cara, isso não cabe. É igual os caras do 7-1, estão marcados pro resto da vida. Você acha que os caras queriam isso pra eles? É impressionante. É a primeira coisa que a gente tem que admitir, que nós já não somos os melhores. Porque fizemos escolhas erradas na construção, na gestão do futebol brasileiro. A consequência tá chegando, irmão. Já chegou faz tempo, a gente que não enxerga, que acha que ainda somos os maiores. Não, nós temos a maior camisa. Mas nós não somos os maiores mais.
6: Boa tarde, Fernandinho. Aurélio Ligotti de São Bernardo. Vou falar um negócio pra você, cara. O segundo gol do Haaland, até agora os caras não chegaram na bola. Quem foi marcar ele? Deixou o cara chutar sozinho. Isso aí sabe o que é? Falta de vontade. Muita pretensão achar que a seleção brasileira vai ganhar só por causa da camisa. Eu não vi a marcação brasileira em cima, marcando saída de bola de algum time, de alguma seleção em momento algum. Seleção covarde. Jogou o jogo com a Noruega como se fosse um time de quarta divisão, retrancado, puxando contra-ataque na defesa contra a Noruega. Que tradição tem a Noruega pro Brasil jogar daquele jeito, no contra-ataque? Isso aí quem faz é time pequeno e covarde. Grande abraço.
1: Eles não queriam técnico multicampeão? Que diferente ele fez dos brasileiros que passaram na seleção? Então carrega o piano das suas escolhas, minha gente.
0: Boa tarde, Fernandinho. Vitor, Itaquera, São Paulo novamente. Cara, você não tá falando isso, você não quer comparar a mentalidade do jogador brasileiro com o francês, ou com o jogador europeu, ou com o jogador argentino. Decorrente da nossa desigualdade social, falta de educação, falta de cultura, falta de estudo, falta de tudo que tem aqui no Brasil. Você não falou isso que você quer comparar. É lamentável esse tipo de comentário seu. É um comentário que não tem uma visão macro das coisas. Mas tudo bem, né? É sua opinião. Ainda bem que quase ninguém concorda com ela.
1: Escuta aqui, ô, meu querido. Todo sábado você vem com a mesma ladainha. Mas legal que você tá todo sábado com a gente. As outras vezes que nós ganhamos, a situação era diferente. Os brasileiros eram mais instruídos do que os europeus eram menos instruídos do que são hoje. Acorda, meu irmão, comparação ridícula que você está fazendo, não tem nada a ver uma coisa com a outra. Nós temos sim jogadores, olha a escolaridade, outro dia saiu uma matéria da escolaridade dos jogadores do Brasil. É um ou outro que tem um curso superior, é um ou outro que tem o fundamental completo e um ou outro que tem o médio. A maioria não tem o fundamental completo. E você vai me dizer que comportamento, estudo, formação não faz a diferença na personalidade de um jogador? Só se for no seu bairro, cara.
7: Oi, Fernandinho. Aqui é o Plínio Grajaú. Eu estou com você, Fernandinho. O que faltou para a seleção brasileira... Foi muita ganância sobre a bola, muita intensidade e rapidez, entendeu? Para o Brasil chegar nessa Copa do Mundo, tá? E jogador bonitinho, mas faltou isso. Faltou mais desempenho para o Brasil, tá bom? Um abraço, Fernandinho. Aqui é seu primo do Grajaú.
8: Fernandinho, boa tarde. Diga uma coisa para mim. Por que outras seleções... jogam com vontade. A seleção do Brasil parece que não tá nem aí com o negócio. Não, jogam outros times, jogam com raça. Menos o Brasil. Edilberto de Capão Bonito, São Paulo.
9: Ô, Fernandinho, boa tarde. É na minha opinião, né, Fernandinho? Cada um tem a sua opinião, é óbvio. Mas você vê, os caras disputam Champions League, Premier League, os caras dão chute em trilho de trem, como diz um colega seu. Se for possível, os caras dão a vida, se mata para defender os seus clubes. Chega na seleção, os caras não representam. Primeiro, que são ruins mesmo. Eles são ruins. Não sei se eu tô, como é que diz, entrando em contradição. Mas, na verdade, eles são ruins também. Mesmo eles querendo se ajudar, não tem como, que são ruins. Fazer igual o Pascoal. São pior do que pinga de fazer quentão. Mas... você vê que nos clubes ele se doa. E na seleção os caras tá cagando e andando, velho. Desculpa palavreá-lo, mas essa é a verdade. Hoje, eu penso assim, que lá pra 2050 o Brasil talvez ganhe a Copa do Mundo. Um abraço, Adonias Mendes, aqui de Suzano. Um abraço, Fernandinho.
1: Ô, seu Adonias, mas se não melhor, não mudar o conceito que domina o futebol brasileiro, enquanto a gente continuar priorizando o negócio, não vai ser em 2050 não, talvez 2500.
10: Boa tarde, Fernando. Fernando, aqui é Antônio de Peruíbe. Essa semana fez 12 anos que o Brasil levou aquela sapecada de 7-1, hein? Que vergonha. Que vergonha do Brasil. Boa tarde. Bom programa.
1: E o que mudou em 12 anos? Nada. Piorou. Tá vendo onde é a questão? Não aprendemos com o maior vexame da história do futebol brasileiro, se não for Mundial de Copa do Mundo? O que mudou em 12 anos? Mudou, para pior. Essa discussão não é o jogador ter vontade ou não ter vontade, não é comparar escolaridade ou não escolaridade. O problema da escolaridade é do país, meu irmão. é do país, é do Brasil,

0: tem uma frase aqui que é muito... Bom, não vou mostrar que é melhor, não. Vamos lá.
1: Fernandinho, falou tudo bonito. Nerivan Silva de São Paulo. O nosso problema no futebol, na seleção brasileira, de um modo geral, na CBF, começa na presidência da CBF. Quem é o presidente da CBF? O que, que ele entende de futebol? Por que, que nós não temos um grande ídolo do futebol na CBF? Problema começa lá, nos times, na CBF, no presidente. Aí, automaticamente, ele vai chegar dentro de campo o problema. Então, estamos pagando o reflexo de não ter um bom gerente no futebol. Tá bom, Fernandinho? Nerivan Silva, de São Paulo. Vamos, Brasil!
0: Bom, o Ronaldo Fenômeno tentou, não deixaram. Mas eu não vi a mesma quantidade de protestos, de volume aumentado, de questionamentos, quando o Ronaldo tentou ser presidente e desistiu porque o sistema não permitiu. Aí eu não vi vocês saírem na rua, reclamarem, mandarem mensagem, o diabo a quatro. Agora perdemos o jogo, tudo bem, perdemos o jogo. Estamos fora da Copa de uma maneira feia, foi uma maneira feia. Mas aí cai o mundo. É fácil apontar o dedo para quem está na janela. O duro é acertar quem está dentro do quarto.
2: Boa tarde, Fernandinho Fernandes, a todos do mundo do esporte. Aqui é Rogério Olímpio, de Itanhaém. Fernandinho, gosto muito do seu programa aí, das suas colocações, mas, cara, não tem como defender os jogadores desses daí. Corpo mole os caras fizeram contra a Noruega, cara. Pelo amor de Deus, Fernandinho. Você quer passar a mão na cabeça desses caras que ganham milhões e milhões aí e não conseguem honrar a camisa da seleção? Você quer comparar o Scaloni, o argentino que tem raça? Mesmo que perde, os caras estão ali se dedicando, dando carrinho, dando sangue pela seleção. Ao contrário aí dos brasileiros, que só pensam em farra, só pensam em mordomia. Esse técnico aí não ajudou em nada, não agregou em nada a seleção brasileira. Ô, Fernandinho, para de passar a mão na cabeça desses caras. Daqui a pouco você vai falar que o Neymar fez uma grande Copa do Mundo também.
0: Não, ele foi o culpado porque a gente foi eliminado. Você não tem a dúvida, né? Mas dentro do seu pensamento, o Neymar é o responsável, o único responsável, é o vilão da história, né? Cara, você acha que os caras não tiveram vontade? Não, nós fomos... piores, nós não jogamos bola. É bem diferente não ter vontade. Você não viu todo mundo saindo com a camisa suada? Ou você acha que os caras tomaram banho dentro do campo, jogaram água em cima pra camisa ficar molhada? Não, os caras foram melhores que a gente. Muito melhores. Não tem a ver com vontade, com garra, com vontade. E sempre entram os malditos dos milhões que os caras ganham. Não, o cara ganha milhões, então ele tem que se matar. Ele tem que pular da ponte. Cara, vamos analisar o que precisa. É a estrutura do futebol brasileiro, a formação, a organização, os campeonatos. Os caras chegam, vêm de 4, 5 temporadas arrebentados, jogando 70, 80, 90 jogos na temporada, quando o europeu no máximo joga 40, 45. Você acha que isso não faz a diferença? Pô, vamos parar de se enganar, ou pelo menos vamos tentar entender o que está acontecendo e parar de apenas atirar no que você vê a um metro do seu nariz. O alvo está muito mais atrás, meu.
3: Boa tarde, Fernandinho, Waldir Escardovelli, Coroado, São Paulo. Não foi falta de vontade, foi incompetência mesmo. Já começou desde a convocação, que foi mal convocada a seleção, levando pessoas, jogador que não tinha condições físicas para disputar uma Copa. É só ver a jogada do gol, foi tirar o Rayan, que ajudava o Danilo a marcar, o cara passou que nem um vento. E na hora do gol, o Gabriel Magalhães ficou olhando o Haaland andar, só pegar o vídeo, o Haaland andando em campo, de repente o cara preparou o cruzamento, o Haaland deu outro pique, gol. Falha total da seleção. E um pênalti num jogo daquele, não vou culpar o Bruno Gamalhães, mas não pode ser perdido, né? O Bruno jogou, fez uma Copa boa. E moral da história, 80% dou essa Copa. Quem perdeu ela foi a incompetência do nosso técnico. Ele é muito incompetente, espero que nesse ciclo ele seja mais competente e não fica pedindo

0: opinião para ex-jogador, tá? Essa é a minha opinião. Rodrigues Cardovelo, Curados.
1: Sabe um dado interessante? O Haaland corre 100 metros em menos de 40 segundos. É quase a marca do Usain Bolt. Um dos velocistas mais rápidos do mundo. Esse negócio dele ficar de morto ali e dar uma hora que ele acelera, ninguém pega. Acho que ele é um dos caras, acho que ele só perde pro Mbappé, ou empata com o Mbappé na velocidade. É, tem que ver isso também, né, gente?
2: Boa tarde, Fernandinho. Aqui é o Hélio da Praia Grande. Eu acho que você tá certo, tem muita coisa que você falou aí, mas o que eu acho é que a seleção brasileira não teve força de vontade nem competência, entendeu? Porque se a seleção brasileira tivesse a metade da força de vontade da seleção de Cabo Verde, a seleção brasileira seria campeã, entendeu? É isso que eu acho. Um abraço, boa tarde.
3: Um abraço, Fernandinho. É Carlos aqui do ABC Santo André. Ô Fernandinho, a culpa da seleção ter sido eliminada na pior campanha desde 1990 são de três instituições: a CBF, o Ancelotti, que é um técnico ruim, retranqueiro, que ganha 6 milhões por mês e não fez nada na seleção. Um técnico brasileiro tinha feito coisa melhor. E ele morreu com os parça dele. Neymar, ex-jogador. Danilo, ex-jogador. Casimiro, ex-jogador. Paquetá, uma piada de jogador. Rafinha, uma piada de jogador. Igor Thiago, que não joga nem no meu Corinthians. E a culpa também é da imprensa, que ficou babando ovo desse Neymar, que não joga mais nada. Desse monte de jogador ruim. Essa seleção já era. Virou seleção de segunda, terceira linha. Um abração.
4: Bom dia, Fernandinho. Meu nome é José Jardim Marajoara. Só imaginou o seguinte: jogador que está na Europa já tem a vida formada. Está um pouco se lixando para o Brasil, seja o que for. Tanto é que ninguém mais mora no Brasil. Quantos moram lá? Então, aquele amor brasileiro que tinha o jogador e aquela vontade de vencer não existe. Futebol sem vontade de ganhar, futebol sem vontade de vencer, futebol com vontade de representar o Brasil, não existe. A minha ideia é o seguinte: só pode ser convocados 3 jogadores no máximo do exterior. Os demais têm que ser brasileiros. Ah, mas vai chegar lá, vai perder lutando. Não vai perder jogando. Como é que pode um jogador voltar sozinho e sair uma delegação inteira? Isso quer dizer que o Brasil está um pouco se lixando. Quem é brasileiro deveria voltar. Vamos fazer o que nós fizemos, vamos dar cara para bater. Não, foi tudo para o exterior, um num lugar, outro, tanto passeando. Então, 3 no máximo. Os demais devem ser todos de time brasileiros. Podemos perder, mas vamos perder de pé e com vergonha. Bom dia, meu nome é José de Jardim Marajoara.
1: Bom dia. Dos 26 que estavam lá, 19 jogam na Europa, 6 jogam no Brasil. Só um voltou. Onde é que está o problema? Junto, no avião. O Matheus Cunha está na cidade dele lá, no Bahia Formosa, a terra do Ítalo Ferreira, lá, o nosso campeão de surf. Cara, o que ia mudar um cara voltar? Os caras estão de férias, meu. 2, 3, voltar aqui, sentar, ficar... Porra, o nego xingando, ouvindo. Ele tem todo o direito de protestar, mas o cara não tem o direito de ter férias também. Ele tem que passar no tribunal físico, passar no tribunal do júri. Perdemos, irmão. Saber perder é uma virtude. Perdemos feio porque não jogamos nada. Não é falta de vontade, não é nada. Os caras foram melhores. Só isso. Os caras foram melhores, a gente tem que entender. O problema é esse. Jogaram mais bola que nós e ganharam. Ponto.
5: Boa tarde, Fernandinho, que é o Oswaldo da cidade de Remígio, Paraíba. Eu acredito, Fernandinho, que os jogadores ainda têm vontade de vencer. Nosso problema hoje é safra, que nós não temos mais. Desde que foi resumido os campeonatos estaduais, aí os estaduais não contribuem com mais jogadores. São poucos jogadores hoje que estão sobressaindo. E os que estão começando a vida, estão na mão dos empresários, que eles querem transportar lá para

0: Europa, aí querem que ele jogue do jeito dos europeus, e a gente perdeu o futebol raiz, a gente perdeu o futebol de drible, aquele futebol que da época de Romário, de Ronaldo, Ronaldinho Gaúcho, de tantos e tantos e tantos e tantos. Oswaldo da cidade de Remígio, Paraíba.
1: E aí, Fernandinho, boa tarde. Aqui é Wilson Rodrigues, motorista de ônibus de São Bernardo do Campo, bairro Galiléia. É o seguinte, essa seleção foi uma panelinha. O goleiro, Casemiro, tudo panelinha. Marquinhos, entendeu? Tudo panelinha. Por isso que não ganha, porque os outros fazem a panelinha deles lá e não querem nem saber. E outra coisa, se o técnico fosse tão bom assim, a Itália, ele é o técnico da Itália, não é o técnico do Brasil. O time dele nem classificou para o Mundial, entendeu? Beleza? 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
2: Oh, boa tarde. Aqui é o Carlinhos de Cubatão, São Paulo. Eu só queria falar uma coisa. É difícil, cara, quando você vê um cara com 39 anos, campeão do mundo, tantas vezes aí melhor do mundo, você vê um cara pulando a la Pelé, comemorando um gol, comemorando ali um empate, porque ele estava triste. Porque ele poderia ter eliminado a sua seleção, tirado ali a sua seleção da Copa do Mundo. É muito triste quando a gente vê um cara assim e a gente não vê uma figura equivalente aqui na nossa seleção. É só isso aí que eu queria falar. É por isso que tanto brasileiro paga pau para argentino. Porque o argentino tem uma garra que a gente inveja. A verdade é essa.
3: Isso é uma grande verdade, mas quantos Messis tem no mundo? Um só. E nasceu na Argentina. Quantos Pelés nós tivemos? Um só. Nasceu no Brasil. Quantos Cristiano Ronaldo tem? Um só. Nasceu em Portugal e por aí vai. Agora essa história de raça, de vontade, de querer, é uma coisa do povo. O argentino valoriza tudo dele. A bandeira, as cores, o argentino. O argentino de sucesso é valorizado pelo argentino. Não, mas também não se esqueça que o Messi, até ganhar a última Copa do Mundo, os caras queriam matar ele. Falavam que ele não era argentino. Tem essa, quando ganha, tudo se transforma. Mas que o argentino é muito mais próximo das suas coisas e valoriza muito mais o que é dele, você não tem a menor dúvida. O dia que a gente começar a melhorar com isso, nós vamos ter consequências muito positivas, não só no futebol, mas na nossa sociedade como um todo.
4: Boa tarde, Fernandinho. Chico Louco, Baixada Santista, falando aqui da Praia Grande. Tá um sol pra cada um aqui, hein? Graças a Deus. Bom, sobre a seleção brasileira, cara, a seleção tava numa crescente. E, cara, eu não sei, eu vi outro jogo, porque o primeiro tempo contra a Noruega só deu Brasil até a hora do pênalti. O pênalti foi um balde de água fria em todo mundo, né? E aí a seleção volta pro segundo tempo totalmente diferente. Esquisito, né? O técnico faz a substituição sem necessidade. A gente tava empatado 0-0 e de repente mudou todo mundo. Muito estranho, né? Então, vamos ver. 2030 tá aí. Bora lá. Vamos torcer de novo. Vamos vibrar. Pra cima, Brasil. Vamos seguir em frente.
3: Ô, irmão, concordo com você. O primeiro tempo a gente foi melhor. Na volta do intervalo, em vez da gente ter piorado, não pode ter sido eles que melhoraram? A gente tem que dar valor também para quem tem, né? Eles melhoraram, foram melhor que a gente e nós também ajudamos, eles ganharam.
5: Boa tarde, Fernandinho. É o Ronaldo mais uma vez aqui de Juiz de Fora. É o seguinte, Fernando, eu vou dar a minha opinião para você. Eu acho o seguinte, eu acho que, por mim, a CBF deveria ter demitido o Carlo Ancelotti, entendeu? Porque tá certo que ele é um dos maiores treinadores, né? Isso aí eu concordo. Mas estava todo mundo querendo um treinador europeu. E daí? Perdemos mais uma. Exatamente para os europeus. Né? Se ele chegasse pelo menos uma final, uma semifinal e outra. A verdade é a seguinte, Fernando. A seleção brasileira dessa geração não tem mais amor à camisa, não. Isso aí é a pura realidade mesmo. E outra coisa também, como diz um comentarista aí da Band, né, o brasileiro tem que parar de se apegar com esse negócio de nós somos o único pentacampeão do mundo. Né? Já fazem 24 anos, mais, vai fazer 28 anos, entendeu? E toda a Copa é isso, a gente começa a secar a Alemanha para ela não ser penta, Não, isso é brincadeira. Muito obrigado, Fernando. Boa tarde.
6: Fala, Fernandinho. Boa tarde. Wagner, freguesia do UOL. É lamentável a esperança do povo brasileiro nessa seleção de Pereba. Esse técnico meia boca, mais do mesmo. Igual a ele, temos aqui na Série A, Série B, Série C, Série D. Para com isso. Para com isso. Ele ganhou lá. Aqui mostrou que não vai andar, não.
7: Boa tarde, Fernandinho. Aqui é o Thiago de Malden, Massachusetts. Hoje eu tô aqui ouvindo só pra ver o bando de ignorante que vai vir aqui despejar ódio. Eu, claro, já sabia que o Brasil não ia chegar na final diante da qualidade do elenco, né? Mas é muita ignorância, sabe? Parece que o pessoal realmente torce pra derrota, torce pro brasileiro não ir pra frente. O próprio brasileiro torcendo contra o brasileiro. É engraçado.
8: Fernandinho Fernandes, grande. Boa tarde, aqui é Antônio Gonçalves, teu ouvinte, ouvinte da Bandeirantes há mais de 60 anos. Eu tenho 80 anos de idade, já acompanhei muitas Copas do Mundo. Nós estamos faltando jogadores. Uma das medidas que teria que fazer, talvez você não concorde muito, não precisamos de técnicos estrangeiros, somente técnicos portugueses da Europa, que estão descaracterizando nosso futebol. E outro, trazer esses pernas de pau da América do Sul para jogar no Brasil. A gente está dando local, deixando jogadores estrangeiros jogar nos times e deixando de formar jogadores. Nós ganhamos Copas onde nós tínhamos presidente da CBF condenado, gente que não tratava bem o futebol, mas nós tínhamos jogadores e técnicos bons. Aí fomos campeões. É só isso. É ter bons jogadores, técnico nosso bom, que nós vamos assumir de novo a patente do nosso futebol. E a patente do nosso futebol é criação, é voltar às nossas origens.
3: Bons jogadores a gente tem, como os outros também têm. São os excepcionais que fazem a diferença, como Messi, Cristiano Ronaldo, poderia ter feito o Neymar, enfim, esses caras que fazem a diferença. São esses caras. O jogador bom todo mundo tem, o excepcional é que secou por aqui.
9: Fernandinho Fernandes, boa tarde. Sabe qual é o problema do torcedor, Fernando Fernandes? O problema do torcedor é essa desculpinha esfarrapada de sempre. Você não vê uma Alemanha ser eliminada, uma Colômbia ser eliminada, e os torcedores ficam com desculpinha de que é panelinha, aí a panelinha daqui, o empresário dali. O brasileiro, ele é soberbo. E sempre tem uma soberba de colocar a culpa em alguém na eliminação. E nunca assumir os próprios erros. É típico do torcedor brasileiro mesmo. Foi eliminado na Copa do Mundo, não assume que hoje nós somos uma seleção comum do futebol mundial. Mas aí já apareceu outro aí dizendo que convoca só os jogadores que atuam no Brasil. Se os que estão lá de fora já são melhores tecnicamente, não resolvem? A raspa do tacho, os tranqueiras que ficam aqui no Brasil vão resolver o quê, gente? Vão resolver o quê? Mas o problema é a soberba do torcedor brasileiro. O torcedor brasileiro não sabe perder. Quando perde é culpa de empresário, é culpa da grama, é culpa da chuva, é culpa do sol. É panelinha, igual o torcedor falou aí. Mas nunca assume os próprios erros. Admita, a Noruega hoje tem jogadores mais decisivos que nós. A Bélgica tem, a Croácia tem. O Brasil hoje é uma seleção comum do futebol mundial, que não entra nem entre as seis principais candidatas a ganhar a Copa. Abraço, Fernandinho Fernandes. Agora essa história de...
10: Oi, Fernandinho, oi, Mendonça, seu Bernardo do Campo, tudo bem, rapaz? Então, eu vou falar uma coisa pra você, meu. A diferença das seleções aí a nossa é que os outros têm jogadores, têm profissionais, nós temos celebridades, tanto dos jogadores quanto das esposas, namorada. É, Fernandinho, o negócio tá difícil, hein? Um abraço, bom programa!
11: Boa tarde, Fernandinho. Eduardo aqui de Araraquara. É aquilo, né? Uma mentira repetida muitas vezes se torna uma verdade. E essa convocação do Neymar é a maior prova disso. Muitos aí disseram que seria o cara da Copa, que ia destruir e tudo mais. E só mostrou aquilo que a gente já vem vendo já.

0: mesma esperança com os demais jogadores. Essa é a diferença básica. Esperança. E trazer algo de esperança. E a gente não tem mais.
1: Novamente. Só mais um detalhe, Fernandinho. A gente não revela mais jogador bom. Sabe por quê? Enquanto tiver 9 jogadores estrangeiros em cada time do Brasil, nós não vamos revelar mais jogador nunca. A molecada nova não tem espaço para jogar nos times, entendeu? 9 jogadores desse monte de país ruim que tem, Equador, Peru, um monte de jogador ruim que vem pro Brasil, só com esquema por fora, de empresário e de dirigente. Cadê as vagas dos jovens que precisam nos times? Enquanto tiver isso aí, nós vamos revelar nunca mais jogador bom.
2: Boa tarde, amigo. Guilherme, taxista, cidade de São Paulo. Fernandinho, eu sou amigo do Neymar. Vou levar ele aí no estúdio aí pra você matar a saudade do homem. Não é possível. Um abraço.
0: Pra você, é muito louco, né? A gente fica falando do pênalti que o Neymar fez muito mais do que o pênalti que foi perdido. É muito louco isso, né, cara? É fetiche que vocês têm com ele. Não é possível, cara.
3: Boa tarde, Eduardo, aqui de São Paulo, atleticano, galo sempre. Então, a seleção brasileira precisa ter vergonha na cara, meu. É isso. O Brasil não ganhou uma Copa América há quantos anos? Copa América. Se não ganhar a Copa América, não chega a Copa das Confederações, não chega a lugar nenhum. A seleção brasileira tem que ser formada dentro do país, como antigamente. Fora isso, mano, é só seleção. Abraço.
4: Boa tarde, Fernandinho, tudo bom? Quem tá falando aqui é Maurício de Santos. Acabei de sair do trabalho e vou pegar o ônibus escutando o seu programa, que é maravilhoso. Todo sábado eu escuto. Sabe o que a CBF deveria fazer? Pegar o vídeo de Argentina e mostrar até 2030 a raça desse povo, entendeu? Esse pessoal toma vergonha na cara, esses jogadores do Brasil. Ninguém veio pro Brasil, só o Danilo, né? Olha só, viu? E o povo brasileiro aqui, né? Torcendo, gastando dinheiro, comprando churrasco, comprando cerveja, refrigerante, fazendo confraternização. E esses caras não dão sangue, né? Olha só o que que foi Argentina e Egito. Tinha que mostrar a raça desse povo. Um abraço, Fernandinho. Você é top. Seu programa é da hora.
0: Obrigado, irmão. Legal. Realmente, os caras demonstram aí algo que talvez não fique tão transparente na seleção brasileira. Mas vem cá. Pretexto para um churrasquinho, para uma cerveja. Não é ruim, né, cara? Estão reclamando que gastaram dinheiro num churrasco e numa cerveja. Pô, tenho certeza que ninguém deixou de comer, ninguém deixou de beber, né?
5: Boa tarde. É, mais um sábado aí. A gente é obrigado a escutar o Fernandinho passar pano. Agora ele tá passando pão pra essa geração fracassada. Já passa pano pro Neymar, passa pano pra tudo, meu. Como ele consegue passar pano pras coisas erradas, que tá errado? Ele quer que a mesma seleção jogue a próxima Copa, então? Que isso, pô? Ele é Nilton, Praia Grande.
0: Você queria ouvir, você queria que eu falasse o que você quer ouvir, né? Gritar, xingar, apontar o dedo, crucificar, matar os caras. Na minha boca você não vai ouvir, meu irmão. Faço a mesma crítica de uma maneira tranquila, lúcida, clara, transparente, educada, sem aumentar a voz, sem nada. Tranquilo, irmão. A mesma crítica eu faço. Só não toco a música que o seu ouvido quer ouvir.
6: Boa tarde, Fernandinho Fernandes, aqui é o José Rodrigues, aqui de Goiânia. Eu só quero dar uma opinião sobre a Copa do Mundo ali. Eu acho que aí foi uma questão de uma sequência de erros. Erro na convocação, erro na escalação, porque se o Neymar tivesse entrado jogando aquele dia, nós estávamos na Copa até hoje. Então ali o erro começou lá na convocação, depois estendeu para a escalação E outro

0: detalhe, eu acredito que o técnico da seleção ele não tem autonomia para convocar a seleção dele. Eu acredito que a CBF põe ele lá só para treinar o time que eles querem que ele treine, não para convocar. Ele não manda. O Ancelotti ele não é burro, não. Ele é mais inteligente que qualquer um de nós. E nós, se nós fôssemos convocar aquela seleção ali, nós não ia pôr muitos jogadores ali. Tem muitos jogadores ali que não estaria na nossa seleção. Você acredita que estaria na dele? De maneira alguma. Então ele tá ali sendo pago para treinar a seleção que a CBF quer que ele treina, não a que ele convoca. Ali o treinador da seleção não tem autonomia para fazer uma convocação. Obrigado a todos aí.
1: Não, é incrível esse Fernandinho aí, pô. Ele tá defendendo os caras que tá de boa lá, nem embora veio, entendeu? É passeando de carrinha, não sei o quê, e é isso. Você é psicólogo, quer dizer? Põe aí meu áudio aí que eu tô aqui ouvindo aqui na escuta.
2: Fernandinho Fernandes, Alexandre aqui de Limbão.
3: Peraí, e você, o que que é? Você é um censor, você é um juiz. Estão andando de carrinho, o cara trabalhou e ganhou dinheiro pra isso. O problema qual é? O que ele tem ou o que a maioria deixa de ter? Acho que o problema é o que a maioria deixa de ter. Nós temos que ter um país que ofereça condições para a maioria ter. Não é ficar criticando quem não tem. Não estou passando pano nenhum. Já falei aqui, os caras foram melhor, nós não jogamos nada. A nossa geração é ruim. E a que vem por aí, se bobear, é pior. O problema é discutir. Vocês querem discutir o ontem, o que já passou. Eu estou pensando em discutir o que a gente tem que fazer. A gente precisa chegar num acordo.
2: Fernandinho Fernandes, Alexandre aqui de Lindóia. Viu, não leva mal não, você é uma pessoa boa, cara. Mas enquanto você insistir nesse Neymar, nesse jogador que não quer nada com nada. Viu, leva o Pedro, cara, do Flamengo. Tanto jogador bom, tem um jogador no Real Madrid brasileiro fazendo gol. Ah, Fernandinho, dá licença. Assim nós nunca vamos ganhar novamente. Admiro seu trabalho, Alexandre de Lindóia.
3: Obrigado. Vocês não queriam um técnico campeão, multicampeão, Zé Glass? Vocês escolheram. Quem fez a escalação foi ele, não fui eu. Eu não concordei com muitos dos jogadores ali, mas quem escala é ele. Vocês não queriam um técnico internacional porque os nossos não serviam mais? Vocês precisam chegar num acordo, velho. Tá vendo como o futebol não é tão simples? É sim ou não? É binário? Não, no meio tem muita coisa. E as pessoas, vocês, na maioria das vezes, só analisam aquilo, o momento, aquilo que aconteceu. É importante ser eliminado? Foi importante. Foi um vexame? Foi ruim? Foi. Mas, cara, só está lá o Ancelotti porque a maioria queria. É isso. E estamos com um pepino aqui, gente. Estão mandando tanta mensagem que o computador até travou, cara. Que coisa, hein? Não dá pra soltar mais ninguém aí, Vic? Rapaz, então a gente tá chegando. Enquanto a gente tenta resolver o problema aqui... Cara, assim, ninguém tá aqui aliviando de jogador, ninguém tá passando pano, cara. Mas a discussão é, eu já perdemos. Pô, vocês não voltaram pra cá, que diferença faz se os caras voltassem agora, ou voltassem amanhã, ou voltassem em qualquer hora, cara? Não muda nada, cara. Vai mudar o quê? A gente vai voltar pra Copa do Mundo? Nós vamos jogar ainda a Copa? Não, a gente tem que pensar o que vai fazer daqui pra frente. E a perspectiva não é boa. Nós estamos na iminência de ter uma nova troca no comando da CBF. Tivemos 4 técnicos até a Copa do Mundo. Vamos ter 2 presidentes se bobear até a próxima Copa do Mundo. 3. Que loucura é essa, cara? É isso que a gente tem que se preocupar. Nós não temos mais os jogadores que fazem a diferença. Nós temos bons jogadores. E para ganhar futebol hoje tem que ter 4, 5 que fazem a diferença. Ah, mas aí o técnico estrangeiro, ele sabe montar o time com as peças que tem. O Ancelotti mostrou que se não tiver jogador, irmão, ele teve muito erro? Teve. E tem uma parcela de culpa nisso? Grande, ele tem. Mas também não tem um problema, os nossos jogadores fazem o que eles podem. Eles não são mais o que a gente imaginava que eles fossem. Mas o que a história do futebol brasileiro mostra. A gente não tem mais. É a realidade. Ter levado fulano, beltrano, não ter levado ciclano, não ia mudar a nossa realidade. A gente não tem bola para ganhar uma Copa do Mundo, irmão. A realidade é essa. Não temos mais bola para ganhar um Mundial. Esse é o problema. Não é o cara não voltar para cá, não é achar que o cara não dá sangue, não é que o cara... Meu, limite.

0: limitados. Quem sabe agora, com essa nova seleção que o Ancelotti deve formar, e não se iludam não, os 4 ou 5 dos que foram para a Copa vão estar na parada. Ou você acha que jogador está nascendo em árvore? Não está, porque a nossa formação é ruim. Já teve um tempo que a gente tinha excepcionais que nasciam em árvore. Hoje não. Hoje você tem que cavar um poço bem fundo para achar um diferente. E quando tem um diferente, a gente malha. É duro, irmão. Voltou? Rapaz, obrigado, vocês estão mandando muita mensagem. Tudo bem que tem um monte me xingando, mas como a gente aqui é democrático, a gente não fica escolhendo mensagem. Na sequência você vai entrando. Porque, pô, seria bacana eu receber só elogio, né? Ih, falhou, Xadinho. Tá igual a nossa seleção. É, travou. Não tá funcionando mais. Ah, tá, tamo tentando. Vamos lá, o treinador, vamos fazer a substituição. Ancelotti, mexe aí, né? Troca o computador. Volta aí.
1: Esse cara aqui, Fernandinho. É o Pedro novamente, taxista de Mauá.
0: Fala, mano.
1: Então, aí você fala que ele não vai mudar nada. Não ia mudar o preço do dólar, nem nada. Se o pessoal lá viesse pro Brasil aqui. E por que que quando ganha, vem? Se ganhasse aí a taça, eles todos viriam aqui para desfilar em carro de bombeiro, em cima do carro de bombeiro aí com a taça, fazendo média, né? E por que que quando ganha, quando perde, não há necessidade de ver? Se não há necessidade de vir quando perde, também não há necessidade de vir quando ganha. Mas quando ganha é fácil vir, né? Fazer média, né?
0: Não é fazer média, é comemorar. Você vai comemorar uma derrota, irmão? Você vai fazer, você quer que os caras andem no carro da detenção, né? Quando eles voltam perdendo. Não no carro de bombeiro quando ganha. Média, rapaz, acorda. Você é juiz de internet.
2: Rapaz, Fernandinho, se esses jogadores jogaram com raça, eu não sei o que é raça não, cara. Entendeu? Não vi nenhum esforço desses jogadores do Brasil, cara. E outros não voltaram nenhum pro Brasil pra dar satisfação. Torcedor apoiou, pintou rua, comprou camisa, gastou dinheiro, né, pra acompanhar essa Copa. E os bandanões, não vi nenhum, só vi o Danilo descendo e desembarcando lá. De lá mesmo sumiram. É uns bananão.
3: Pra mim, se tem um culpado nessa eliminação do Brasil precocemente, é Carlos Ancelotti. Não soube usar o gênio que tinha em mãos, que é o Neymar. Poderia ter usado ele mais vezes durante essa Copa. Thiago de Mauá novamente. E outra coisa, gente, esse negócio de ficar criticando que os jogadores não voltaram pro Brasil depois da eliminação. Ah, pelo amor, né, gente? Acabou a Copa pra eles, cada um vai pro seu lado, vai curtir suas séries, não vai adiantar nada agora, assim, voltar todo mundo junto, de mão dadas. Pronto, o que tinha que fazer era dentro de campo. Acabou o jogo, perdeu, pronto, acabou.
0: Ô Pedro, e a parada é a seguinte, não tem um culpado, é um time, é um grupo, são escolhas coletivas, não tem um culpado. Todo mundo errou, porque todo mundo perdeu, inclusive nós. Quando escolhemos, ou pelo menos fizemos uma pressão, a Arte, que é um técnico estrangeiro. O cara veio, nessa primeira experiência não deu certo, vamos dar uma outra para ele. Se tem um técnico estrangeiro que tinha que assumir a seleção brasileira, é o Abel Ferreira do Palmeiras, que está aqui há 5 anos, ele conhece os buracos que tem nos gramados, conhece as dificuldades de deslocamento, quer jogar no sol, na chuva, na neve, no frio, conhece como se comporta o jogador brasileiro. Esse era o cara. Não sei se ele foi convidado e ele não quis. Mas trazer o Ancelotti foi uma loteria, uma aposta no escuro, irmão. Um cara que teve 13 jogos até chegar à Copa do Mundo. Você acha que o cara ia fazer o quê? Milagre? Só que acreditou em Papai Noel, velho. Não existe isso. E agora vem com essa conversinha que o cara é o culpado. Pô, culpado é quem escolheu, quem bateu palma pra ele, quem arrebentou com os técnicos brasileiros. É isso, o cara não conhece nada do futebol brasileiro. Ele vai ter 4 anos agora para conhecer alguma coisa do futebol brasileiro. Tanto é que 19 jogadores de 26 jogam na Europa.

0: Ô, meu irmão, ah, mas ele viu um jogo aqui, viu um outro ali, você acha que isso é conhecer o futebol brasileiro? Como funciona o temperamento, o comportamento? Ele conhece o brasileiro que joga na Europa, os que ele treinou. E o jogador brasileiro, quando vai para a Europa, ele tem que se moldar ao comportamento, à atitude, à maneira de ser do time europeu. Se não, sabe o que acontece para ele? Dá uma passagem de volta. Então, o jogador que ele conhece na Europa não é o jogador brasileiro da seleção. Porque ele não sabe o que a seleção representa para o Brasil. Não sabe o que a seleção brasileira representa para o povo. Ele acha que ele sabe. Talvez agora, a partir dessa eliminação, ele comece a entender um pouquinho melhor do que a seleção brasileira. Por isso que quando eu questionei a chegada de um técnico internacional, é a identidade. É viver, respirar, pisar no barro aqui. O Ancelotti ainda não fez isso. Ele não tirou o calçado uma vez, não pisou descalço na terra até agora, irmão. Ele não sentiu o que é a nossa terra. Mas vocês, que bateram palma e pediram, achavam que isso ia ser a solução. Já não perceberam? Trazem os melhores da Europa. Convidou um quarto dos jogadores que atuam no Brasil. Queria um técnico estrangeiro. Nós tentamos de tudo. Nós só não tentamos mudar o futebol brasileiro. Porque é mais fácil criticar do que propor solução.
1: Oi, Fernandinho. Boa tarde. Mas tem uma coisa, se tivessem ganho a Copa, ninguém ficava lá. Vinha todo mundo para desfilar num caminhão de bombeiro, né? Verdade? Luiz Arthur de São Vicente.
2: Fernandinho, boa tarde. Sou fã do programa, Márcio do Tatuapé. Concordo com você que não há um, dois, três culpados. É um grupo, começando pela diretoria da CBF. Uma bagunça. Mas falando em gana dos jogadores, o que dizer de um Rafinha que disse que estava se sacrificando porque estava em período de férias? Por favor, tenha dó. Esse cara não pode ser convocado nunca mais.
0: Pois é, eu sou responsável pelas minhas palavras, ele tem que ser pelas dele.
3: Ô Fernandinho, boa tarde. Liguei o rádio agora, eu não sabia que ia ter o programa hoje. Tô pegando o barco andando. Deixa eu te falar. Eu fui um dos caras que fui a favor do Neymar ir pra seleção. Falei que com uma perna só ele ia fazer sucesso. Mas me rendo a todas aquelas pessoas que criticavam o Neymar e eles estavam certos. Neymar é ex-jogador. Não, o Neymar não fez nada. É ex-jogador. Quanto que eu pedi o Neymar naquele jogo ali contra... os caras lá. Falei, põe o Neymar. Fih, colocou, acabou o time. Abraço, Fernandinho. João de Santo André.
0: Pô, mas vai pôr a culpa no cara, velho. Quantos pênaltis a gente teve? Dois? Fizemos quanto? Um? Quem marcou? Quem teve ali passe? A responsabilidade é do cara, porque ele entrou, gente. Se ele não entra, também essa é a responsabilidade dele, porque ele ficou no banco. O cara não colocou. Olha que loucura, cara.
4: Fernando, esta é a pior seleção brasileira de 1970 para cá, sem dúvida, é a pior. Jogadores, comissão técnica, Marco de Jales.
5: Boa tarde, pessoal da Band, boa tarde a todos aí da bancada. Então, eu acho que a seleção brasileira, infelizmente... eles sentiram, sim, óbvio que sentiram. A gente tem que ter empatia e se colocar no lugar do outro. Todo mundo tem sentimento. Quem não gostaria de levantar uma taça da Copa do Mundo, né? Qualquer jogador, isso é o ápice do sucesso de um jogador. Mas, infelizmente, a começar pelo técnico, né? Que calculou as suas estratégias erradas. E estamos aí pagando o preço. Mas eu acho que a seleção ainda está viva. E tem muitos jogadores, sim, aqui no Brasil, que estão aptos a fazer um bom futebol, entendeu? E também, quanto aos técnicos, tem muitas pessoas capazes, muitos competentes. Não precisava ir buscar um técnico, um treinador lá fora, entendeu? E que hoje não ofereceu nada. E o pior de tudo, que ainda fecharam contrato com ele até 2030. Nossa, difícil, hein?

0: Fernandinho, boa tarde. Eu acho que foi o João Emir Betten que falou essa frase. O futebol é a coisa mais importante das coisas menos importantes. Acho que foi ele. Eu quero dizer isso pelo seguinte. Eu queria que o povo brasileiro tivesse o mesmo ímpeto que tem de críticas ao futebol, de críticas aos jogadores, de bravatas e tal, contra políticos que roubam merenda, que roubam aposentado, que roubam... Só que tem ladrão na política. Eu queria que o povo brasileiro tivesse essa mesma, esse mesmo ímpeto, essa mesma vontade, essa mesma garra contra os políticos ladrões do nosso país. É isso aí, Robson de São Caetano.
1: Golaço, hein, irmão?
2: Boa tarde, Júnior Martins aqui da Praia Grande. Respeito a sua opinião, tá? Mas eu me permito discordar, tá? Quando você fala que não tem desleixo do jogador, o jogador não tá nem aí, que custa, Fernandinho? Após uma derrota que, pra eles não, né? Cara, vão seguir sua vida, milionários, e por mérito deles, né? Mas pro povo brasileiro, o que significaria uma entrevista falando assim, ó, realmente ficamos aquém do que era a expectativa nossa e do povo brasileiro, né? Tivemos um jogo pífio, um jogo horrível, né? Temos que evoluir, temos que melhorar. Pedimos desculpa para o povo brasileiro e iremos voltar ainda mais forte. Não custava nada. Uma declaração dessa de qualquer um, dois jogadores é o que faz o povo entender que não tá nem aí. Mas, de novo, respeito a sua opinião, né? Mas me permito discordar.
1: Eu também não tenho medo de discordar da sua. O que que vai mudar? Os caras que falaram lá depois do jogo já pediram essa desculpa. Você acha que a gente precisa de desculpa? Não, a gente não precisa de desculpa, a gente precisa de mudança. A gente precisa de profissionalismo, a gente precisa de organização. A gente precisa de mobilização para mudar o futebol. Não de desculpa. Desculpa não muda nada. A desculpa não ia aliviar o quê? Nada. A gente precisa de ação. É isso. Me perdoe discordar.
3: Boa tarde, Fernandinho Fernandes, Rafael Flecha, Guaratinguetá, São Paulo. Dizer que não falta identificação, a gente pega para ver. O Brasil perdendo de 2-0, vai ter um pênalti para a gente bater. O nosso batedor pergunta pro goleiro onde ele quer. O goleiro responde que vai ser na trave. O cara bate, faz o gol, bom pênalti batido, e vai falar pro goleiro que tinha que respeitá-lo. Goleiro, seu otário, tem que respeitar. O cara provoca e depois vai lá e esculacha o goleiro. E não corre para pegar a bola. Ele corre para tirar a satisfação como se fosse coisa pessoal dele, arrumando o problema. Não estava preocupado em pegar a bola e levar pro meio de campo para tentar fazer um gol para empatar o jogo. Aí você vai falar que não, que teve identificação com o Brasil, com a nossa seleção. Cada jogador ali correu, fez o máximo que pôde, mas pro próprio umbigo. Nenhum jogador ali me pareceu representar verdadeiramente o futebol brasileiro como antigamente se fazia. Agora, foi o que eu enxerguei. Agora cada um vê o mesmo futebol e enxerga outras coisas, né? Mas um abraço.
1: Outro, aqueles 40 segundos de briga fizeram a gente perder a Copa, né?
4: Não, temos a maior.
5: Boa tarde, Fernandinho. Hoje eu tô conseguindo ouvir você. Boa tarde. Sou Genival, taxista aqui de São Paulo. Segundo gol. Cara, perder, tudo bem, cara. A gente perde. Mas perder sem atitude. Sem vontade, virando o Haaland, pega a bola sozinho, Danilo vira a bunda para ele, abre as pernas, ele chuta no meio das pernas do Danilo. Por que que o Danilo não foi para cima dele? Então tem convocação errada, técnico ruim, técnico que convocou pela Nike, e entre outras coisas aí.
1: Vocês lembram da CPI da Nike? Quando um deputado perguntou pro Ronaldo, quem é que tinha que marcar o Zidane? Cara, é mesmo, o jogo é dinâmico, cara. Não existe isso. Quem é que tinha que marcar o Zidane? Cara, é a mesma coisa com o Haaland. É bom jogo, é dinâmico, tá acontecendo. A teoria depois do jogo é fácil. A teoria antes do jogo é maravilhosa.

0: maravilhoso. Mas existe um negócio no meio que se chama prática. Jogo, tempo, bola rolando.
1: Boa tarde, Fernando. Tudo bom? É Ricardo Itaquera. Cara, acho que o Brasil perdeu sua identidade no futebol. Deixou de jogar aquele futebol moleque, aquele futebol magia. E hoje tenta copiar o futebol europeu. E por mais que um dia atinja a perfeição, seja um futebol bem jogado, a cópia nunca vai se comparar ao original, né? O original sempre vai estar à frente. Além disso, podemos pôr também na lista os jogadores hoje em dia com psicológico de uma ameba. E acho que o que não conta muito, mas chega a ser vergonhoso pra gente, muita marra, né? Porque muitos ali não ganharam nada nas seleções e é uma marra do caramba. Chegou até a ser vergonhoso o Neymar ali no final do jogo tentando tirar a marra com o goleiro da Noruega, né?
2: Fala, Fernandinho, boa tarde. Aqui é Alessandro, palmeirense Pirituba. Fernandinho, eu acho que o problema é estrutural, cara. É muito maior do que a gente pensa. Você vê nas categorias de base, as escolinhas, acompanho muito por causa do meu filho, que estava até pouco tempo treinando. Hoje, graças a Deus, ele optou por entrar na federal, optou por estudar mais do que se iludir com esse negócio de bola aí. Que é legal, é divertido, mas é para poucos, essa que é a verdade. O cara tem que ter muito talento. E as escolinhas estão polindo isso, cara. Estão tolindo, na verdade, isso. O cara não dribla mais. Eles não treinam falta. Eu acompanhei muito disso aí com meu filho. E hoje não vê. O menino começa a dar drible e falta eles mandar parar. É complicado, viu, Fernandinho? É estrutural e muito maior do que a gente pensa. Abração e, como sempre, desejo muito sucesso para você aí, meu irmão. Abraço, fica com Deus.
3: Aí, Fernandinho, meu nome é Calil, moro em Santa Catarina. Sobre essa questão da falta de comprometimento, se você parar para pensar, você mesmo disse, né, que os jogadores eles constroem um personagem. E quando o jogo acaba e essas pessoas não aparecem, elas ficam longe do torcedor, eles meio que desconstroem esse personagem, sabe? Então, quando ganha, o jogador é endeusado. Daí quando perde, ele desaparece. Então, eu acho que é isso que a torcida cobra do jogador, né? Então, acabou a Copa do Mundo, o cara deveria voltar pro Brasil e acompanhar os jogos da Copa do Mundo até acabar a Copa do Mundo, né? E aí sim, depois ir com os compromissos pros seus times ou tirar as férias. É uma coisa que acaba prejudicando a seleção brasileira, na minha opinião. Valeu.
0: Bom, vamos lá. O problema é quem endeusa, né? Ou o problema é de quem é endeusado? O problema é quem endeusa, porque cria uma expectativa, se ela não vem, frustração, que é o que acontece. E outra, voltar pro Brasil para assistir os jogos da Copa, vai começar a temporada daqui a pouco, os caras não tiraram férias, tem que tirar férias, se não faz pré-temporada, não joga bem, se arrebenta, estoura, gente. Desculpa, meu amigo, mas isso é irreal.
4: Boa tarde, Fernandinho Fernandes. É o Wilson aqui de Indaiatuba, tudo bem? Ô, Fernandinho, eu acho só, na minha opinião, que mudou o seguinte. Todas as Copas que nós ganhamos foi antes dessa da internet, praticamente. Sem rede social, sem essas coisas, né? Hoje, os jogadores mudaram por isso. Eles estão muito ligados em rede social. Tudo eles postam, tudo eles fazem. Tentam fazer alguma coisa, ganhar em cima da rede social. Eu acho que isso aí tira um pouco da atenção dos jogadores. Não se concentre, não fica concentrado somente em jogar futebol. Essa é a minha opinião, tá?
5: E aí, Fernandinho, beleza? Eu sou o Helder aqui. E assim, o que eu acho que está faltando para nossa seleção é base, é fundamento, sabe? É igual o Tele Santana fazia com o São Paulo. Vamos aprender a chutar, vamos aprender a tocar. E eu acho que a gente tem uma garotada muito boa, uma base muito forte para a próxima Copa do Mundo. Vamos torcer. É que a gente se acostumou com o Romário, Ronaldo, isso na minha época, tá? Ronaldinho Gaúcho, Bebeto. E aí, hoje em dia, a gente

0: tem mais isso, vai ficar difícil.
1: Fernando Fernandes, boa tarde. José Lira, do Embu das Artes. Boa tarde aos ouvintes. Fernando Fernandes, eu conheço seu trabalho há pelo menos 30 anos, mas o tempo vai passando e você forma uma opinião e não vou falar que não tem humildade, porque isso é uma falta de respeito com a pessoa, mas a sua opinião que você forma, você não muda, não pensa diferente. O programa que você apresenta é um termômetro de 90% dos seus ouvintes não concordam com seus comentários. Mas paciência, é você o apresentador, você tem todo direito e abre espaço para as pessoas falarem assim como eu estou falando. Eu espero que você não se torne um velho ranzinza chato, porque até aqui está dando para suportar. Bom dia, bom trabalho.
2: Obrigado, pro senhor também, mas o senhor prefere um cara que não tenha personalidade, que não fale o que pense, ou o senhor prefere alguém que fale o que você quer ouvir para ficar bem com todo mundo? Manda um alô aí.
3: Meu amigo Fernandinho, parabéns pelo programa, parabéns pelas tuas posições, concordo com elas em gênero, número e grau. A única coisa que eu não concordo é ter renovado o contrato do técnico até mais 4 anos. Não tinha resultado ainda, não sei se era isso, essa fortuna que ele ganha, será que merece? Aí eu tenho minhas dúvidas. O resto, concordo com tudo que você falou. É Carlos, taxista de Santos.
4: Boa tarde, Fernandinho, ouvintes da Rádio Bandeirantes, André do Capão Redondo. Fernandinho, agora não tem que ficar se apegando se voltaram para cá ou não. Os caras estão de férias, eles podem ir para onde quiserem. Agora o que a CBF tem que fazer, Fernandinho, é calçar a sandália da humildade, visitar a Federação Francesa, ver o trabalho que está sendo feito lá nos últimos anos e copiar. O que é bom é para ser copiado, para ver se consegue reinventar o futebol brasileiro, porque o Brasil hoje na Copa, ele chega lá com as mesmas chances de Paraguai, Equador, é isso, Colômbia, infelizmente.
5: Boa tarde, Fernandinho, beleza? Sou de São Paulo aí, motorista de caminhão. Ó, sou a favor de um técnico brasileiro, que nem você acabou de falar aí, E treinar uma seleção, não ficar convocando um e outro. Convocar e treinar até a Copa. Ficar convocando, escolhendo isso, escolhendo aquilo, acaba não chegando no time que o próprio técnico quer, né? Eu, na minha opinião, Fernandinho, não sei. Eu acho que nem é o técnico que convoca, viu? Ótima tarde, um abraço. Prazer participar do programa.
6: Boa tarde, Fernandinho Fernandes, André de São Bernardo. Vamos lá, os invejosos aqui, igual você diz, né? Porque se a gente não concorda com a sua opinião e elogia o menino Ney, é porque a gente tem inveja dele, de tudo que ele tem. Sendo que o Ronaldo Fenômeno, o Ronaldo Gaúcho, engraçado que a maioria não tinha inveja, só tem do Ney, né? Mais uma pergunta. 2030, vamos fazer a campanha? Você encabeçando Neymar na Copa? Os outros vão ter medo dele. Dá 20 minutinhos para ele que ele desequilibra. E aí, Fernandinho, vamos lutar pro Neymar na Copa de 2030 novamente?
2: Bom, primeiro, a palavra inveja você tirou da sua cabeça. Em nenhum momento usei a palavra inveja. Não coloque palavras na minha boca. Se ele tiver condição de jogar, tiver jogando, leva. É igual o Cristiano Ronaldo, com 45, a Copa em Portugal. Se tiver condição de jogar, leva. Qualquer um que tenha condição de jogar, leva. Se levaram e ele foi, é porque ele tinha condição de jogar. Eu apostaria nele desde o começo. Ele com uma perna só é melhor que qualquer um que tem lá. E mostrou isso quando cobrou um pênalti num momento extremamente tenso e fez o gol. Se a gente marca o gol não crucificando o Bruno Guimarães, o primeiro pênalti, o jogo podia ser diferente. Se o Endrick, que a gente queria que entrasse e fizesse aquele gol, o jogo seria outro. E a gente não pode crucificar o Endrick, como você não pode crucificar o Neymar. Porque ele é o Cristo. Porque ele é o único responsável. Porque ele é o culpado. Culpado são vários. Jogadores, inclusive. Jornalistas, inclusive. Vocês que estão aí do outro lado, inclusive. Então, palavra inveja, irmão. Você tirou da sua cabeça.

0: onde sua mente anda. Mas não deve ser aqui no rádio.
1: Boa tarde, Fernando Fernandes. Tudo bem? Olha, para ganhar do Japão, foi aos 90 minutos dos acréscimos. 2-1 pro Brasil. Sofreu para ganhar do Marrocos. Aí pega Gato Morto, Haiti, Escócia, né? Aí quando pega a Noruega, um time médio, que eu considero médio, aí não apresenta futebol. Então tu defende a... Eu vejo que tu tá defendendo uma seleção atual que não tá representando o nosso. Muito obrigado, boa tarde. Daniel de Zona Sul, São Paulo.
2: Fernandinho, Otto aqui do Texas. Tive o privilégio na semana passada de assistir Brasil e Japão no estádio e posso atestar que não é falta de esforço, é simplesmente que o nosso time hoje não é um time do mesmo nível dos outros. Mas uma coisa que queria compartilhar, que foi interessante, enquanto a torcida brasileira xingava com palavrões o time do Japão quando terminou o jogo, o japonês que estava do meu lado, que estava triste pela derrota do time dele, que eu não conhecia, me apertou a mão e me disse boa sorte ao Brasil e aplaudiu o time dele. Então eu acho que tudo começa um pouco com uma sociedade um pouco mais humana, uma sociedade um pouco mais respeitosa, e todos nós temos que fazer isso muito antes de começarmos a julgar os outros, tá bom? Só queria compartilhar isso. Um grande abraço e um ótimo programa para você. Agradeço o seu programa, é um estudo social de todos os sábados. Um abraço.
0: Obrigado para você também, meu amigo, por partilhar dessa experiência maravilhosa que se chama educação. Respeito. Quando vem alguém e fala para você, olha, vou transformar o Brasil num país de primeiro mundo com 4 anos de mandato, você acredita. Sabe por quê? Porque a gente não tem ideia do que é o primeiro mundo. Primeiro mundo não é bem material. Primeiro mundo é educação, reconhecer o valor do outro, reconhecer o esforço de quem faz, não desmerecer o adversário, aplaudir quem tem mais sucesso que você, lutar para você ter sucesso e não desejar que o outro tenha sucesso para nivelar no mesmo patamar de quem infelizmente não tem sucesso. Isso é primeiro mundo, essa diferença. É comportamento, é atitude, é educação, é escolaridade, é sobrevivência com dignidade. Nós estamos longe. E se a gente continuar agindo da maneira que a gente age no futebol, a gente vai continuar longe.
3: Fernandinho, eu novamente, Cristiano do Guarujá. Fernandinho, pede atenção aí das pessoas de comunidade dos bairros aí e pergunte de 90 para cá quantos campos de várzea nós perdemos. A Lei Pelé arrebentou com o futebol brasileiro. Repita, hein? Quem tá falando o analfabeto do sertão que vive no Guarujá, mas de futebol conheço. A Lei Pelé acabou com o futebol brasileiro. Hoje é empresário bilionário, cubre os clubes falidos, jogadores bilionários, e a várzea, acabaram com a várzea, acabaram com a raiz do nosso futebol. Adeus, futebol brasileiro.
4: Fala, Fernandinho Fernandes, boa tarde. Alberto Valentim, Cubatão, São Paulo. Fernandinho, um grande problema da seleção brasileira que eu vejo é que os jogadores perderam a identificação com a pátria brasileira. Só você olhar o exemplo da Argentina, do Uruguai. Olha a vontade, olha a garra que eles defendem a pátria argentina, a pátria uruguaia. Mesmo a seleção do Uruguai sendo eliminada, mas não faltou raça, não faltou garra. Olha a entrevista do Rafinha que ele falou, se não me falha a memória, eu não pedi para estar aqui, eu podia estar de férias. Aí foram desembarcar, só o Danilo desembarcou no Brasil. Um foi pro Canadá, um foi para lá, outro foi para cá. Qual era o certo? Desembarcarem aqui no Brasil, mas não tem aquela conexão com o povo brasileiro. Então, para eles, tanto faz, tanto fez. Grande abraço, Fernandinho. Sou seu fã.
5: Olá, Fernandinho, boa tarde. Onde é que a gente pega o final da fila aí pra pedir desculpa pra você sobre o Neymar? Eu tava contra, e pra mim o Neymar foi o melhor da seleção. E Neymar 2030. Boa tarde, Fernandinho. Amadeu Deliazé de Goiânia.

0: Oi, as.
1: Obrigado, meu amigo. Não tem fila, eu só falo o que eu penso. Falo o que eu penso de verdade. Às vezes agrada, às vezes não agrada, mas agradeço aí sua generosidade.
2: Boa tarde, Fernandinho. Tudo bem? Eu acho que a seleção brasileira deveria ser composta por mais jogadores que jogam no futebol brasileiro. Vários jogadores jogaram bem pela seleção e no final das contas não foram convocados para a Copa do Mundo, que é o caso do Gerson. Tinha outros aí, o Matheus Pereira, excelente jogador do Cruzeiro, que poderia ter tido uma chance. Nós tivemos problema de meio de campo, né? Tanto na marcação, tanto na criação, principalmente. E vamos ver como é que vai ser daqui para frente. Eu acho que o Ancelotti, ele é um excelente técnico, mas a forma com que ele arma o time, que ele faz a seleção jogar, não é muita característica de nós, jogadores brasileiros da nossa seleção, que sempre jogamos ao longo da história, né? Desejo a você uma ótima tarde, grande abraço.
3: Fala, Fernandinho, tudo bem? Eu acho que as três Copas que o Neymar jogou, não tinha ninguém no nível dele. Esse foi o azar dele. Faltou ali alguém para fazer dupla com ele, assim como foi Bebeto e Romário, os Ronaldos, né? Dentre tantos outros. Infelizmente, é o que você falou, ele com uma perna só, como o Romário já disse, né? Sem joelho, ele é melhor do que todos ali. Enquanto o brasileiro não valorizar o que é nosso, a gente não vai para lugar nenhum.
4: Fernandinho, André de São Bernardo novamente. Você falou que inveja eu tirei da minha cabeça. Se você pensar nos programas anteriores, quando eu tinha crítica ao menino, você falava assim: nossa, que dificuldade brasileiro tem em elogiar o que é nosso. Deve ser inveja porque o cara conquistou. Deve não sei o que, brasileiro tem isso, brasileiro é invejoso. Que dificuldade que o brasileiro tem para reconhecer. Eu não tirei da minha cabeça, são palavras suas em outro programa. Não foi hoje que você falou, você fala nos programas anteriores. Pensa um pouco, reflete aí.
1: Eu acho que você está ouvindo errado. Eu nunca falei inveja. Eu falei brasileiro não gosta de brasileiro de sucesso. Inveja é a sua mente que tirou isso. Eu sempre falei brasileiro não gosta de brasileiro que tem sucesso. Brasileiro não valoriza brasileiro que tem sucesso. Você interpretou como inveja. Aí é um problema da sua cabeça, não da minha boca.
5: Boa tarde, Fernandinho, Antônio Camargo. Como tá chato essa história do Neymar, né? Um craque aí entre os 10 melhores jogadores do Brasil de todos os tempos, mas é um ex-jogador. A Copa nem acabou e ainda continuamos falando em convocar Neymar para 2030. Meu Deus, por isso que o futebol brasileiro não vai para frente nunca. Pelo amor de Deus.
6: Boa tarde, Fernando Fernandes, tudo bem? Aqui é Renato de Santos. Eu concordo com você. Se levou o Neymar, tinha que ter dado mais tempo de jogo, não feito o que fez o Ancelotti, ele ferrou o Neymar. Ferrou a imagem do Neymar. Ele tinha que, desde o começo, ele tinha que ter falado pro Neymar: Neymar, se prepara, né? Se poupa, eu quero você inteiro na Copa, porque eu conto com você na Copa. O problema do Brasil é valorizar os seus talentos. Não valorizam os seus talentos. Os outros países valorizam, que nem Portugal, que nem Argentina, né? Poupou o Messi dos amistosos, das eliminatórias, mas o Messi sabia que ia para a Copa. O Neymar não, ficou naquela dúvida, naquela pressão psicológica. Tinha que ter dado calma para ele. E eu concordo com você, o Neymar com uma perna é melhor que os outros todos.
1: Só vou discordar de você, amigo, quando você fala que o Neymar se ferrou. Não todos se ferraram, inclusive nós, com essa eliminação.
7: Boa tarde, amigos da Bandeirantes. Boa tarde, Fernando. Aqui é Eric Melo, de São Bernardo do Campo. Pô, Fernandinho, pelo amor de Deus, vai além do natural essa proteção que você tem do Neymar. Agora, você argumentar que se ele não tivesse em condições, ele não tinha acertado aquele pênalti, feito aquele gol de pênalti, pelo amor de Deus, se tivesse colocado o Ronaldo Fenômeno com 120 quilos, com 20 anos, sem jogar futebol, certamente ele tinha convertido aquele pênalti também. Uma coisa não tem nada a ver com a outra. Você falar que o Neymar está em condição de jogo. Ô, Fernandinho, você é do meio.

0: Você sabe que ele não tem condições. As pessoas que têm um pouco mais de visão do futebol, que entendem um pouco mais, que não é o meu caso, sabe que ele não tem condições de jogar a Copa do Mundo. Acho que seu sonho deve ser conseguir uma exclusiva dentro do iate dele, na mansão dele, como você fazia com os atletas nos anos 90, anos 2000. Isso aí acabou, cara. Não tem mais. Não vai ter mais. Um abraço.
1: Outro para você. Por falta de uma, fiz várias entrevistas com ele e com os maiores jogadores do futebol brasileiro que eu tive oportunidade nesses 40 anos de profissão. Agora é o seguinte, por que o Bruno Guimarães não fez o gol no mesmo goleiro que o Neymar cobrou? Você acha que eu entrar lá, você entrar lá, você ia fazer gol no cara ou você não viu o jogo que o cara estava pegando? O quanto o goleiro estava bem, iluminado? Não desmereça a capacidade de quem teve de executar e fazer, num momento de tensão, entrar e fazer o gol. Não desmereça. Se ele estava lá, eu acredito no médico da seleção, no médico do Santos, acredito na idoneidade do treinador. Se vocês não acreditam, aí é o problema de cada um tem a sua verdade. Não devo favor para jogador nenhum. Para jogador nenhum. Nunca pedi uma camisa para um jogador de futebol. Nunca. Toda vez que eu precisei de uma camisa para dar de presente, eu comprava na caixinha dos clubes. Não sei se você sabe, eles deixam assinado. Lá antigamente era assim. Deixava assinado e eu comprava e dava de presente. Não devo favor nenhum de jogar. Nunca pedi nada. E toda vez que eu fiz as entrevistas, é porque os caras queriam dar entrevista porque reconhecem e valorizam o meu trabalho. Não venha você querer dizer que eu estou fazendo algo que eu acredito, convicção, porque eu estou pensando em algo em troca. Eu faço isso porque é a minha profissão. Se eu estivesse falando alguma loucura, eu estaria colocando meu ganha-pão em risco. Se eu não estivesse falando o que eu acredito. E você, eu tenho um filho para criar, irmão. Tenho uma vida para bancar. Tenho um monte de boleto. Você acha que eu vou botar em jogo por causa de alguém? Ou vou fazer alguma generosidade porque vou ganhar alguma coisa de alguém? Eu tenho que cuidar da minha vida, meu irmão. Seria muito mais fácil eu falar o que você quer ouvir. Mas da minha boca você não vai ouvir. Você ouve crítica, educada. Críticas que eu faço e acredito serem sérias, só que são de uma maneira como eu enxergo a vida. Não como você gostaria que eu agisse.
2: Olha, Fernando Fernandes, Fernandinho Fernandes, eu acho que você tem uma opinião balizada, uma opinião inteligente e das praticamente 100% que você fala, eu concordo e muitos ouvintes concordam. Esse senhor que falou aí tá divagando, tá sonhando. Valeu, Fernandinho, você é um grande jornalista e tem opinião que deve ser respeitada, sim. Carlos Leles, aqui de Santana. Abraço.
3: Boa tarde, Fernandinho. Parabéns pelo programa. O problema da seleção é em relação à comunicação do treinador para com os jogadores. Ele fica mascando chiclete toda hora, então ele não libera a boca para falar, entendeu? Essa é a minha opinião. Antônio de Cândido Motta, interior de São Paulo.
4: Boa tarde, Fernandinho. Boa tarde, pessoal da Rádio Bandeirantes. Quem fala aqui é Agostinho, sou taxista aqui em São Paulo. Eu acho o seguinte, que se os nossos jogadores tivessem metade da raça que o jogador argentino tem, a gente não estava nessa situação. A gente estava hoje disputando mais um jogo, ok? Essa é a minha opinião, né? Obrigado, boa tarde e tenha um bom final de semana.
1: Valeu, minha gente. Muito obrigado a todos vocês. Mais de uma hora e meia praticamente de ouvintes aqui no ar. A gente precisa encerrar o nosso bate-papo. Agradecer demais a participação de todos. Pedir desculpas àqueles que não conseguiram entrar no ar, porque é muita gente mandando mensagem. É um negócio impressionante. O computador até travou. E podem ficar tranquilos, cara. Eu não fico ofendido com o que vocês falam, com as pessoas que me atacam. Espero que vocês não fiquem também, mas eu me dou o direito de responder as críticas, porque acredito no diálogo. Se não fosse assim, eu ficaria falando aqui 4 horas e não abria espaço para vocês. Hoje eu apanhei mais do que falei. Mas tá tudo certo, faz parte. Cada um tem a sua visão. Só respeitem a minha, tá certo? Vamos faturar! Mundo dos Esportes volta já. Muito obrigado a todos.
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1: Tem mais informações do trânsito para você ligado aqui na Bandeirantes, do nosso Mundo dos Esportes. Falando agora da condição do trânsito para o motorista que está pela Avenida 9 de Julho, no caminho para o centro, com um ponto de lentidão ali na altura da Avenida São Gabriel. Depois dali a condição melhora, tem lentidão na altura da José Maria Lisboa, e para quem vai no sentido do bairro, aí a condição de trânsito é boa para o motorista. 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
1: Rodovia Raposo Tavares com trânsito bem lento no sentido do interior, a partir do 19, ali perto do Rodoanel, até o 23 na Granja Viana. Também tem lentidão do 29 até o 31 em Cotia e do 36 ali no centro de Cotia até o 39 na região de Calcaia do Alto. Para quem vem para São Paulo, condição boa. 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
12: É isso aí, meus amigos. E hoje teremos, enfim, as semifinais da Copa do Mundo, as duas definidas. Já, já, aqui em Miami, a Inglaterra enfrenta a Noruega num jogo que promete, hein? Um encontro de Erling Haaland com o seu país de origem, porque Haaland nasceu na Inglaterra, e com a Premier League, já que é um dos principais astros da principal liga hoje de futebol do mundo. E a expectativa, claro, em cima dessa seleção norueguesa, né? Que na semana passada, no último final de semana, eliminou o Brasil com um show de Haaland e continua sonhando. Os noruegueses fazem uma festa bem bacana nessa Copa do Mundo, inclusive aqui em Miami. Ontem realizaram a remada na praia de Miami Beach, mas os ingleses não ficam atrás, né? O povo animado na Copa do Mundo. Ontem pude acompanhar a partida de beisebol aqui, né, do Miami Marlins, e eles cantaram ao longo de

0: todo jogo aquelas músicas que a gente está acostumado da Inglaterra nas Copas, dizendo que não querem voltar para casa, perseguindo esse bicampeonato desde que em 1966 a Inglaterra conquistou o mundo. Será dessa vez? Pois é, os ingleses têm um certo favoritismo aí para avançar, mas claro que o jogo pode ser duro por parte dessa sensação a Noruega. E mais tarde, lembrando que teremos o duelo entre Argentina e Suíça, definindo esse lado da semifinal da Copa do Mundo, que já tem França e Espanha que se enfrentam do outro lado. Só a respeito da Inglaterra, dúvida com relação ao Rhys James, titular recuperado de lesão, o Kwanzaa suspenso, inclusive se a Inglaterra passar, não joga também o duelo de semifinal, problemas físicos, né? O Rhys James essa semana não treinou por conta de uma virose, será que vai pro sacrifício? E também o Marquei, zagueiro com dores na coxa, pode ficar de fora e o Stones ganhar a vaga na defesa da Inglaterra. Grande jogo por aqui em Miami, daqui a pouquinho, hein, Fernandinho Fernandes?
1: Fala, meu querido Paulo do Vale, boa tarde pra você, grande abraço, já já tem transmissão na Rádio Bandeirantes. Ô Paulo, você que anda pelas ruas, foi ver jogo de beisebol, tá sentindo aí no supermercado, na padaria, no restaurante, a turma tá botando mais fé em quem,
0: hein? Olha, eu acho que a turma tá botando mais fé na Inglaterra, viu? Até porque tem mais ingleses aqui. Eu sinto que podemos dizer assim, esse mantra do Haaland, ele é muito verdadeiro, não é falsa modéstia não, no sentido de que não temos chances, a chance é menos de 1%, é uma humildade e que os próprios noruegueses pregam também. Eles estão aqui se divertindo já com o fato da Noruega chegar a uma fase de quartas de final, a melhor posição da Noruega na história das Copas, 28 anos depois daquela participação em 1998 na França. Então eu acho que até por conta dessa humildade dos noruegueses, a Inglaterra tem sim um favoritismo completo para esse jogo. E é uma geração que é muito cobrada, né, Fernandinho? Essa é a verdade, porque é uma geração boa de bola, uma geração que faz sucesso dentro dos clubes. A gente tem o Harry Kane como um dos principais jogadores do mundo, talvez o melhor jogador da última temporada europeia no Bayern de Munique. A gente tem o Jude Bellingham sendo um dos principais jogadores do Real Madrid já há um bom tempo, sendo um cracaço de bola desde os tempos do Borussia Dortmund. A gente tem o Saka, né, que não é o titular absoluto porque vem de uma lesão na reta final da temporada lá na Inglaterra, mas que também é um jogador de bola impressionante. A gente tem o Declan Rice, que é um meio campista cerebral, pode até não jogar hoje, mas vem sendo um cara importantíssimo na Inglaterra, que tem uma boa defesa, então tem boas peças. O Thomas Tuchel, ele é um treinador alemão que a gente conhece muito bem, né, de Chelsea, de Paris Saint-Germain. Ele mudou muito o espírito do time inglês, né, um time que muitas vezes na hora do vamos ver faltava um pouco mais de garra, um pouco mais de vontade, e acho que o duelo contra o México demonstrou uma nova face dessa seleção inglesa. Lembrando que o Tuchel deixou de fora, por exemplo, Phil Foden e Cole Palmer, dois jogadores de característica mais de armação, meio campistas avançados, e apostou muito nessa situação de um time de mais correria, um time de mais força física. Então eu acho que a Inglaterra hoje passa e também tô sentindo um certo otimismo de que os ingleses avançam. Acho que a eliminação do Brasil para a Noruega, Fernandinho, o jogo de daqui a pouco pode até me desmentir, mas acho que diz mais sobre a seleção brasileira do que a própria Noruega, viu, Fernandinho?
1: É verdade, Paulo, a parada com certeza, eles ganharem do jeito que ganharem, que ganharam do Brasil, não é natural. Paulo, se você tá com o bolso cheio, aquele cheque em branco, você contrataria o Haaland ou o Kane?
0: Nossa, que pergunta difícil, cara.
1: Contrataria o Haaland.
0: Eu contrataria
1: Eu contrataria o Kane. Acho o Kane mais jogador que o Haaland.
0: É, eu também. Apesar do Haaland ser um fenômeno, e ele tem uma anatomia.
1: Ele é caneludo,
0: né, assim,
1: Paulo. Mas a bola procura ele.
0: Mas é
1: um
0: caneludo,
1: né?
0: Que a bola bate nele e entra, né?
1: É isso.
0: Mas assim, acho que jogador por jogador, de fato. Porque o Kane, ele é mais do que um atacante. O Haaland, ele tem a função pré-definida. O Kane não, o Kane faz tudo dentro do jogo, né? Ele pode armar, ele finaliza bem, ele, cara, o Kane é um jogador absurdo, assim, eu acho que eu também contrataria o Kane, viu, Fernandinho?
1: Pois é, e a torcida inglesa, como a escocesa, é famosa por secar tudo quanto é boteco em volta do estádio.

0: hein? Daí até de Miami Beach até o estádio não teremos mais cerveja.
1: Exatamente. Não, imagina Inglaterra voltar para uma semifinal de Copa do Mundo, né? É, está tão próxima de uma decisão, quem sabe para enfrentar a Argentina, não sei, acho que a Argentina vai ter uma dificuldade enorme hoje contra a Suíça, acho que até maior do que a Inglaterra vai ter contra a Noruega, mas eu fico imaginando os ingleses voltando a uma decisão de Copa do Mundo depois de tanto tempo, o quão espetacular seria, ainda mais aqui nos Estados Unidos, ver essa Inglaterra, viu? Eu acredito que a Inglaterra tem boa chance, sim, de pelo menos estar numa decisão, viu, Fernandinho?
0: Pois é, e os caras com pedra de sal na garganta, ninguém segura, o sol de 400 graus, segura, hein?
1: Paulo, Miami realmente é convidativa, viu, Fernandinho?
0: Sem dúvida. Esse tipo de situação. Sem dúvida, brincadeira. Paulo, a gente volta mais tarde aqui no programa, tá bom? Obrigado aí pelas informações iniciais. Reserva a sua antes que acaba, Paulo.
1: É isso, daqui a pouco a gente volta, quem sabe já com as equipes escaladas por aqui, Fernandinho, tamo junto.
0: Obrigado, tá aí Paulo do Vale, direto dos Estados Unidos, acompanhando esse jogão de bola que rola daqui a pouquinho, você vai ter transmissão da Bandeirantes, Noruega e Inglaterra, a partir das 5:30 da tarde, o nosso canal internacional aberto em definitivo, com Ulisses Costa na narração, comentários do Leandro Quesada, reportagens do Paulo do Vale, no intervalo a Ana Martins e no plantão esportivo o Lucas Bueno. Na sequência tem o Concentração com Ana Martins e na sequência mais um jogo para você decisivo, Argentina e Suíça, com Rogério Assis na narração, comentários do Léo Gens, reportagens do Everton Ramos, Ana Martins mais uma vez no plantão esportivo e no intervalo da Band e no plantão esportivo, perdão, o Lucas Bueno. Aproveitar e mandar um grande abraço pro meu querido Manuel Zaidan, que tá sempre ligado na gente aqui. Obrigado, Manuel, grande abraço. Cláudio Zaidan, referência para todos nós. Bom, a gente segue com o programa aqui e a gente vai ter um entrevistado pra lá de especial. Everton Ramos, quem é que tá com a gente aí, por favor?
2: Só ele, viu? Lateral direito da seleção brasileira na Copa de 1986, Josimar Higino Pereira. Lembra dele?
0: Jogou muita bola, cara. Fez grande história. Lateral direito do Botafogo, da seleção. Grande Josimar, bem-vindo ao programa. Obrigado, prazer falar contigo, meu amigo. Cri, cri, cri, cri. Cadê você, Josimar? Boa tarde, Josimar.
3: Boa tarde.
0: Agora vai.
3: Boa tarde, ouvinte da Rádio Bandeirante. Boa tarde, Fernandinho. Boa tarde, Everton. É uma grande honra poder estar aqui participando dessa resenha com vocês. Tá? E um grande prazer.
0: Honra estar contigo, amigo. Um dos grandes jogadores da história do futebol brasileiro. Referência para muita gente, um lateral direito de excelência e a gente foi para essa Copa do Mundo sem lateral direito. Josimar, o que é que está acontecendo com o nosso futebol, hein?
3: É verdade. Na realidade, eu também queria saber o que está acontecendo, né, cara? A gente fazer esse vexame que está acontecendo, né? Você vê que desde o início aí passamos sufoco, né? Empatamos com o Marrocos. Ganhamos do Haiti, que também não tem muita expressão, com a Escócia também passamos um sufoco, mas conseguimos uma vitória, o Japão não foi diferente, e acabamos chegar a esse resultado aí que não desclassificou com a Noruega, né? Mas isso faz parte do futebol, né? As seleções estão evoluindo no seu devido país, hoje tem muitos atletas também que estão atuando fora do seu país e vem com uma experiência, trazendo uma experiência muito grande para aqueles que residem no seu país. E nós temos que melhorar e melhorar muito, porque senão nós vamos ficar para trás.
0: Josimar, você falou um negócio interessante, né? Você falou um negócio muito interessante. Os outros evoluíram e nós evoluímos?
3: Ou não, ficamos para trás, infelizmente. Triste, né? E ver o nosso futebol nessa decadência, né? Eu me lembro quando eu participei da Copa do Mundo em 86, a gente perdemos nos pênaltis, mas a gente se esforçava, a gente tinha grandes jogadores, né? Que realmente dava ali o coração para trazer uma vitória. Hoje em dia eu não vejo essa vontade, né? Essa vontade, essa gana de vencer e dar essa alegria a nós brasileiros, né? Tantos brasileiros aqui torcendo, crianças, né, crianças com a camisa do Brasil, da seleção brasileira, torcendo por uma vitória, crianças que nunca, acho que foi a primeira Copa

0: dessas crianças e, infelizmente, tivemos essa decepção. Né? Perdemos aí para a Noruega, né? uma equipe assim, que não tem muita expressão, mas as seleções estão surpreendendo, né? Eles estão evoluindo, né? Estão surpreendendo, então nós temos que se cuidar, se preparar, né, com mais afinco para que podemos alcançar o nosso êxito. Né?
1: Ô Josimar, prazer falar contigo, Everton, por aqui. Em algumas eliminações anteriores, o caso da Bélgica e da Croácia, eu vi essas eliminações, inclusive ainda não trabalhando no meio esportivo, mas eu via como um possível gás para a seleção voltar diferente na Copa que viesse pela frente, né? Isso não aconteceu em 22, não aconteceu mais uma vez em 26. Você acha que de alguma forma essa eliminação para a Noruega pode pesar nesses jogadores ou em alguns jogadores que estarão no próximo ciclo ainda com o Ancelotti para a gente ter um resultado diferente em 2030?
0: Eu acredito que a gente tem que evoluir. Eu acho que aqui no Brasil nós temos excelentes jogadores, não desfazendo o Lancelotti, que é um grande treinador, mas aqui no Brasil nós temos excelentes treinadores. Eu acho que tem que dar oportunidade para os treinadores brasileiros, que os treinadores brasileiros, eles têm mais aquele manejo para levar os nossos atletas, aquela conversa no pé do ouvido, entendeu? Para que os atletas possam desempenhar, né, com mais facilidade e render muito mais. Eu acredito que temos que colocar treinadores brasileiros para poder regir a nossa seleção brasileira e alcançar o nosso êxito, né? Perdemos aí por uma grande seleção. Eu queria até relatar aqui, se você me permite, Wellington, a Noruega, eu não gostaria que a Noruega ganhasse do Brasil, lógico, como brasileiro, né? Mas já que a Noruega ganhou lá da seleção brasileira, agora eu estou torcendo para a Noruega, tá? E se você me perguntar por quê, até antes que você me perguntar, eu vou lhe responder, tá? Eu vou dizer, né? Eu tenho um livro, tá, da Noruega, que é o meu nome. Eu tenho um bacalhau com meu nome na Noruega, eu tenho uma revista, eu já estive na Noruega, né? Então agora eu vou torcer para a Noruega, já que a nossa seleção, infelizmente, saiu dessa Copa do Mundo. Agora eu sou Noruega desde pequenininho.
2: Ô Josimar, por que tem tanta homenagem para você lá na Noruega? Você tem uma ideia?
0: Não, na realidade me surpreendeu, né? Essa homenagem, me surpreendeu mesmo. Acho que aquele meu gol fez a diferença, né? Foi um gol bastante expressivo.
2: Pô, foi um golaço.
0: Acho que, muito obrigado. Acho que contagiou não só nós brasileiros, mas como também o povo norueguês. Para você ter uma ideia, né? Eu agradeço também o povo da Costa Rica, né? Você vê que o Vozinha tem o meu nome, entendeu? De Cabo Verde, desculpa. O goleiro de Cabo Verde tem o meu nome, temos muitos meninos brasileiros com o meu nome. Então a gente só tem que agradecer, né? Deus é muito bom.
2: Ô Josimar, você era um especialista em soltar o pé, bombas, chutes de fora da área, gols de fora da área. Por que a seleção brasileira não faz mais isso? Se os caras não tiverem na cara do goleiro, não tem gol, ninguém chuta.
0: Eu não sei o que está acontecendo, né? Realmente eu não estava acompanhando os treinamentos da seleção.
2: Mas no jogo a gente não viu, né?
0: Não vi isso. Eu me lembro que na minha época, com o falecido Pelé, a gente treinava muito chute lá de fora da área, treinava muito pênalti. Já não há previsão de acontecer.
2: Caiu a linha com o nosso querido Perivaldo. A gente vai restabelecer o contato já com ele. Estava explicando para a gente por que não se chuta mais fora da área. Ele estava falando do Tele Santana, que era um cara que cobrava demais dos jogadores esses fundamentos. Para quem não lembra, o Josimar jogou a Copa de 86 naquele super time da seleção brasileira. Ele entrou, ele estava na reserva, entrou, marcou gols. O cara tinha um chute potente, marcou um golaço, virou revista na Noruega. Tem bacalhau com o nome. Eu queria saber como é que é a receita, bacalhau do Josimar. E ele jogou além da seleção brasileira, jogou no Sevilha, no Flamengo, no Internacional. Ele foi campeão da Copa América de 89 jogando pelo Brasil. Tava naquele título carioca do Flamengo em 89, aquele título carioca do Botafogo, perdão, em 89. Ô Josimar, você estava falando aí dessa história que os nossos jogadores não chutam mais pro gol de longe, cara. O que acontece?

0: Verdade, assim, eu não sei nem o que acontece, né? Porque a maioria dos nossos atletas que estão jogando fora do Brasil, é engraçado que lá eles têm um rendimento diferenciado, né? Aí quando chega na seleção, eu não sei o que que acontece, parece que eles não estão tão preocupados como deveria estar, né? E com isso a gente fica sofrendo, né? Porque a gente tem uma esperança de nós sairmos campeão do mundo. Eu acho que o futebol é que nos traz alegria, né? Nós já temos tantos problemas aqui no Brasil e o futebol é uma maneira de amenizar a situação que nós passamos aqui no Brasil. Mas, infelizmente, não vem acontecendo isso, como não está acontecendo isso. Eu também vejo assim, a seleção teve assim, uma facilidade muito grande, fizeram aí 2 dias de folga, levaram a família. Eu acho que a gente tinha que estar mais focado, que é uma Copa do Mundo, sabe? É muito importante, né, que a seleção chegasse na final e ganhasse título, porque a juventude de hoje está querendo esse título. Eu vi muita criança com a camisa do Brasil torcendo, e eu tenho certeza que essas crianças choraram, ficaram decepcionadas com essa derrota. E até mesmo nós, né, já mais veterano, gostaria que a seleção fosse campeão, já que há muito tempo não conseguimos esse título. Mas o futebol é dessa forma, né? Espero que na próxima Copa a gente esteja mais
1: Dessa forma mesmo.
0: conscientizado para que possamos trazer esse título para o Brasil.
1: Ô Josimar, a gente estava há pouco, inclusive, aqui debatendo com os ouvintes, né? Ouvindo muitas opiniões. O que você acha? É incompetência por parte dos nossos atletas, né? Ou falta de vontade?
0: Na minha realidade, eu acho que falta de vontade, tá? Porque a gente tem excelentes jogadores, por isso que estão jogando na Europa. Né, a maioria que estava na seleção estava jogando na Europa, e por que que lá no time deles eles têm um desempenho maior, né, e chega na seleção brasileira, não tem esse desempenho que eles poderiam ter? Né, eu acho que chega na seleção brasileira, eles, sabe, não tem mais aquela vontade, sabe, de atuar como eles atuam nos seus clubes. Né, tanto que na batida de pênalti, pô, né, o Júnior não quis bater o pênalti. Por que que ele não quis bater o pênalti? Então acontece certas coisas na nossa seleção que fica difícil da gente entender. É muito difícil realmente.
2: Ô Josimar, você falou que os jogadores nos clubes brilham. Tem jogadores que jogam em times grandes, os maiores do mundo. A camisa da seleção brasileira pesa? Ela é maior do que a que esses caras vestem?
0: Não, é o seguinte, eu acho que a camisa da seleção brasileira fortalece, tá? No meu caso, me fortaleceu. É, o Edson se machucou, eu entrei e dei o um máximo para poder trazer a Copa para o Brasil, alegrar nós brasileiros. É, eu acho que a camisa da seleção não pesa, não. Pesa é para os outros times, para as outras seleções que vêm jogar contra a gente, porque o Brasil é o Brasil. A gente tem aí o Pelé, Garrincha, Didi e vários outros jogadores aí, Ronaldinho Fenômeno, Ronaldinho Gaúcho, Romário, vários jogadores que realmente mostrou em Copas do Mundo que nós somos do futebol, nós temos grandes atletas. Então, eu acho que o motivo não foi esse, não. O motivo deve ser interno, alguma coisa entre eles mesmo, que nós não estamos sabendo, mas quem sabe um dia vamos saber o que realmente aconteceu, né? Por que que nós perdemos desse jeito, não desfazendo das outras seleções, nós que estamos ali para conseguir esse título, mas nós tínhamos condições de conseguir esse título tão desejado por todos nós.
1: Ô Josimar, uma coisa me chamou a atenção nessa sua resposta, que foi em relação ao peso da nossa camisa em relação aos nossos adversários. Até porque a gente teve uma situação curiosa nessa Copa do Mundo, que quando sai ali o chaveamento para enfrentar o Japão naquela 16avos de final, teve um jogador que desdenhou, como se o Brasil hoje não fosse aquela mesma potência do fim dos anos 2000, do 90, do início dos anos 2000. Ainda pesa para os adversários mesmo?
0: É, realmente você falou uma coisa que eu também percebi. E principalmente porque nossos jogadores, quando entram dentro de campo, ele não demonstra que realmente é o Brasil que está ali. Entendeu? Ele não demonstra isso. Entendeu? Então é por isso que as outras seleções vêm crescendo, porque quando você se intimida, a outra seleção vem para cima. Então eu acho que nós tínhamos que entrar dentro de campo mostrando que nós somos o Brasil. Entendeu? Mas não, pelo contrário, a seleção entra dentro de campo, entra com timidez, depois vai se soltando pouco a pouco, então as outras seleções percebem isso. Entendeu? Percebe a mesma coisa numa briga, numa luta de boxe. Você vê o seu adversário intimidado, comido, você vai pra cima para definir. E assim que tem acontecido com a seleção brasileira, né? As outras seleções não estão acreditando mais no nosso futebol. Por quê? Porque os próprios jogadores que lá estão não demonstram isso, não demonstram aquela vontade, como muitos demonstram quando estão jogando nos seus clubes atuais.
2: Estamos conversando com o Josimar, lateral direito histórico do Botafogo, da seleção brasileira de 86. Ô, Josimar, a parada é a seguinte: nós temos mais camisa do que time nesse momento?
0: Sim, é verdade, temos mais camisa, só que não estamos demonstrando, como você acabou de dizer, né? Time realmente nós não temos. Não, aliás, jogadores até nós temos, jogadores de qualidade. Mas quando entra dentro de campo, eles não demonstram isso. Agora, a camisa temos e sempre teremos. Entendeu? A camisa do Brasil, porque o Brasil é respeitado no mundo inteiro. Né? Mas os jogadores, eu não sei o que acontece, eles têm mais rendimento nos seus clubes do que na própria seleção brasileira, onde que eles estão representando o seu país. Então é o que tem acontecido, na minha opinião. Né? Quando eles entram dentro de campo, as outras seleções até tremem a nossa camisa. Mas ver que os jogadores não tá mais aquela cocada toda, eles vêm para cima. É o que tem acontecido, eles vêm para cima e estão conseguindo ter isso no resultado, tanto que conseguiu aí eliminar a nossa seleção dessa Copa do Mundo, que eu acho que seria uma Copa do Mundo marcante, muito importante para todos nós.
2: Ô Josimar, é o seguinte, entra ano, sai ano, vem Copa, passa a Copa, nós estamos indo para 28 anos se não ganhar a próxima, né? Vamos classificar e tal. Esse respeito vai durar até quando pela camisa, irmão? Até quando vai essa mística?
0: Não, esse respeito acho que agora acabou. Definitivamente. Opa. Acabou. Eu acho que acabou porque a metade, se não for a metade, maior do que a metade da seleção brasileira, os jogadores jogam fora, pô. São jogadores que jogam em grandes clubes fora do Brasil. Né? E chega na seleção, não estão demonstrando, sabe, o que realmente eles demonstram nos clubes onde eles atuam. Então eu acho que vai ser difícil, muito difícil. Daqui para frente vai piorar muito mais, porque as outras seleções estão se preparando melhor, não estão, como eu vou dizer, não estão mais acreditando, tanto que você vê os resultados que estão acontecendo. Né, com outras seleções aí, com a própria Argentina ainda passando para cima, a seleção de Cabo Verde mesmo, deu uma dificuldade tremenda para a Argentina conseguir essa vitória, né, e até tem comentado aí que o jogo contra Cabo Verde e Argentina teve algumas situações meio complicadas, né, então eu acho que é por aí.
2: Aquela história antiga, que jogador brasileiro, você balançava... Você levantava uma pedra, saía 4, 5. Hoje, por que a gente não tem mais jogadores aparecendo em quantidade e mais? Por que a gente não tem jogadores diferentes, especiais, como a gente sempre teve?
0: É porque hoje em dia acabou aquela pelada no meio da rua, né? Acabou aquele jogo que a gente colocava uma camisa de um lado e a camisa do outro e fazia o nosso golzinho pra gente jogar no meio da rua. E quando viu um carro, que na hora que o cara ia fazer o gol, viu um carro, parou, veio um carro aí, parou. Aí tem que começar tudo de novo. Então nós estamos perdendo essa característica nossa. Hoje em dia são escolhendo de futebol, aí o garoto vem com tênis Nike, meião Nike, e aqui esse negócio todo, a gente não vê mais um garoto jogando descalço no meio da rua, onde a gente arrebentava o dedão do pé e ia pra dentro de casa, colocava pó de café, rasgava um pedaço de pano, amarrava e voltava pro pau de novo. Hoje em dia não tem mais isso, então cada vez pior. Acho que tá faltando a gente resgatar, tá? Aquele futebol antigo, aquele futebol de rua, entendeu? Porque não existe mais. Hoje em dia é campo de grama sintética, e aí isso tá diminuindo muito a gente descobrir os nossos talentos.
2: Pois é, mas essa é uma realidade que não vai mudar, né, Josimar? A gente não vai ter mais isso. Mas a gente precisa, dentro da atual realidade, encontrar uma solução. Porque não é de uma hora para outra que em 210 milhões de brasileiros nós paramos de produzir jogadores. A Argentina tem um quarto da nossa população e produz protagonistas dos maiores clubes do mundo. O Uruguai, com uma população de 4 milhões de habitantes, continua produzindo jogadores que jogam em grandes equipes. A gente, pelo contrário, é um decréscimo. Cara, se a gente não se adaptar ao que tem de realidade, a gente vai continuar em decréscimo. O que poderia ser feito para tentar resgatar essa fartura que a gente tinha de bons jogadores?
0: É, por exemplo, é no interior do Pará, né, a gente tem garotos de qualidade. Eu tenho andado no interior do Pará inteiro.

0: por exemplo, Araopeba mesmo, que tem uma Fundação Josimar fazendo um grande trabalho, eu tenho visto garotos excelentes, tá? No interior do Pará, assim, tem garotos fantásticos, que não tem oportunidade, porque você, no interior do Pará, são lugares muito distantes, né? Então fica difícil, né, desses garotos chegar numa grande capital para ter uma oportunidade, né? E os olheiros, os próprios clubes, tá? Não coloca as pessoas para vir no interior do Pará, dá uma olhada, porque vai descobrir garotos talentosos, e eu tenho certeza que nós vamos resgatar aquele futebol bonito, aquele futebol alegre, sabe, que nós tivemos e agora não tem mais. Porque eu não sou contra a gente procurar talento nas grandes capitais, não sou contra não, mas se a gente procurar no interior de determinados estados, a gente vai encontrar jogadores habilidosos, tá? Jogadores que têm condições de jogar em grandes clubes e até na nossa própria seleção. Inclusive, você viu aí a seleção, o time que disputou a Copa de São Paulo, é um time de Marambá. Não sei se você acompanhou.
1: Sim, sim.
0: Entendeu? Eles chegaram acho que até a quarta de final, ou a quinta de final. Então, um time do interior do Pará, né? Para você ver o trabalho que está sendo desenvolvido. Então, a gente precisa olhar mais para esse estado para que a gente possa resgatar esses jovens e voltar aquele futebol bonito que nós sempre tivemos.
2: Não querendo fugir desse debate, até pensando no futuro da seleção brasileira, mas eu queria saber de você, Josimar, como que foi saber que um dos grandes destaques, né, quando você assistiu pela primeira vez ali a situação do Vozinho, um dos grandes destaques
1: já
2: dessa Copa de 2026, se você até mesmo já sabia, batizado com o seu nome.
0: Para mim foi uma surpresa, mas uma surpresa muito boa, eu fiquei muito feliz, né, eu não sabia que o pai dele, né, tinha colocado o nome do filho, né, em minha homenagem da Copa de 86, quando eu fiz aqueles dois belíssimos gols. Eu não sabia mesmo, mas fiquei muito feliz, fiquei emocionado com essa homenagem, né, e também comecei a acompanhar todos os jogos da seleção de Cabo Verde, né, torcendo para que eles pudessem avançar mais, até que eles chegassem a uma final junto com o Brasil, mas que não ganhassem com a nossa seleção. Mas eu fiquei assim maravilhado, né, com essa homenagem. Espero o mais breve possível poder fazer uma visita lá em Cabo Verde para encontrar com ele, a família dele pessoalmente, para agradecer, dar um abraço nele por essa homenagem.
1: Sem sombra de dúvida, vai ser um encontro histórico. E o Josimar, além dessa homenagem que o Everton acabou citando, que o pai do Vozinha deu um nome em homenagem ao Josimar, como ele diz, tem revista lá na Noruega e tem o Bacalhau a Josimar. Bacalhau Josimar é um prato suculento montado em camadas de purê de batata, lascas de bacalhau, cebola no azeite e gratinado com maionese. Eu não almocei, hein, Josimar? Covardia isso, hein?
0: Pô, é verdade. É verdade. Eu espero que a rapaziada só coma o bacalhau, né? Eu espero que só coma o bacalhau.
1: Deixa a espinha de lado, né?
0: Mas eu sou muito grato, né, por essa homenagem, sou grato no fundo do meu coração, né, até mesmo pela revista também, que é em minha homenagem. Então eu só tenho que agradecer, né? Quando eu estive lá na Noruega, as pessoas me abraçaram, me trataram com o maior carinho, me trataram muito bem. Então eu tenho que agradecer ao povo norueguês. É, só não gostei deles ter ganhado a nossa seleção, mas infelizmente o futebol é assim, né? Por isso que eu agora estou torcendo pela Noruega, já que a nossa seleção brasileira não está mais nessa Copa do Mundo.
1: Quem é melhor, Haaland ou Harry Kane, da Inglaterra?
0: O Haaland, para mim, é o melhor, né? Ele sabe se posicionar bem, ele fica ali de migué, tanto que o gol do Brasil, você viu, ele estava ali de migué, porque não queria nada, não vacila, ele foi lá e guardou. Então acho que ele é o melhor, né? Temos que bater palma para ele, né? Ele é um cara experiente, um cara muito inteligente, e agora eu vou torcer por ele.
1: Legal, queria agradecer demais a presença do Josimar, lateral direito histórico do Botafogo, da seleção brasileira, dois golaços na Copa de 86, um cara que é homenageado ao redor do planeta. E quando a gente lembra de Josimar, Cafu, Jorginho, Leandro, tantos laterais maravilhosos do lado direito que tivemos no futebol brasileiro, a gente disputou uma Copa, infelizmente, com um jogador improvisado. Danilo não tem culpa, colocaram ele lá, foi convocado. Enfim, nossa, sobrava lateral aqui no Brasil. Para você poder ir para uma Copa, precisava jogar muita bola. E agora nós estamos caçando com lupa, hein, Josimar? Grande abraço, meu amigo. Obrigado.

0: Tá, muito obrigado aí à Rádio Bandeirante, muito obrigado aí ao Fernandes, muito obrigado aí ao nosso amigo, nosso irmão que tá aí
1: Wellington.
0: Do seu lado, é o Wellington, muito obrigado, tá, obrigado aí aos ouvintes por essa oportunidade, né, e vamos ver na próxima aí que nós vamos conseguir aí dar essa alegria ao novo povo brasileiro, trazendo essa Copa do Mundo.
1: Legal, muito obrigado, grande abraço ao querido Josimar, eterno lateral direito da seleção brasileira aqui no Mundo dos Esportes. Vamos faturar, a gente volta já já.
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3: Falando do trânsito pela Avenida do Estado, no sentido da Marginal do Tietê, com problemas já ali no meio do Parque Dom Pedro II até a altura da Rua São Caetano. Para quem vai para o Ipiranga, tem lentidão a partir da Cruzeiro do Sul até a altura da Senador Queiroz, perto do Mercadão, por causa de obras. 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
2: Para quem está agora pela Radial Leste no sentido do centro, ainda tem um pouco de lentidão na passagem ali pelo metrô Penha até a altura da Avenida Aricanduva. E tem lentidão também entre o viaduto Alcântara Machado e a chegada ao Parque Dom Pedro II. 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
3: Vamos lá, minha gente, é isso aí, o mundo dos esportes pra você, já já tem jornada dupla aqui na Bandeirantes, é Copa do Mundo, minha gente, tá chegando a hora de decidir o título, quem é que vai pra final? Quem narra o jogo de daqui a pouquinho Noruega e Inglaterra é Ulisses Costa, comentários do Quesada, reportagens do Paulo do Vale, no intervalo Ana Martins, no plantão esportivo Lucas Bueno. Depois tem o Concentração para você e mais bola rolando, tem Argentina e Suíça, Rogério Assis narra, comentários do Léo James, reportagens do Everton Ramos. Ana Martins no intervalo e no plantão esportivo Lucas Bueno, é a decisão, quem avança para a semifinal da Copa do Mundo. Bom, minha gente, agora a gente vai conversar.

0: com o Rafael Rodrigues, que é analista de dados do futebol. E uma coisa que me chamou a atenção, acompanhando esse trabalho do Rafael. Primeiro, Rafael, boa tarde, bem-vindo. Obrigado por estar aqui com a gente.
1: Oi, Fernandinho, como é que tá? Tudo bem? Boa tarde.
0: Boa tarde, irmão. Tudo bem, obrigado. Ô, Rafael, outro dia você colocou aí na sua rede social um estudo interessante, como os gols são feitos hoje no futebol, como a coisa mudou. O que você pode falar para o nosso ouvinte? O que mudou? Como é que era? Como é que é agora? E por que isso aconteceu?
1: Então, isso é uma mudança que vem acontecendo gradativamente, né, Fernandinho? O futebol, ele cada vez mais, ele vem priorizando mais o físico e o tático, e a parte técnica, ela vem, obviamente, que se mantém como um dos fatores relevantes do futebol, mas ela é cada vez menos relevante. E hoje, o futebol, ele permite muito pouco espaço. Então, teve um estudo recente que ele mostra que cada vez mais você ter a bola, você ficar com a bola, você priorizar construção de jogo, ele te dificulta a alcançar os gols e a vitória, né? Então, esse estudo é anterior à Copa do Mundo. Ele mostra que em torno de 80% dos gols das principais ligas do mundo, e esse estudo engloba as 10 principais ligas do mundo, ele sai ou de contra-ataque ou de bola parada. Então, só 20% dos gols, ele sai realmente de jogadas construídas, propositivas, para poder alcançar o objetivo, né, do grande momento do futebol, que é o gol. E isso é assustador, porque se a gente segue nesse caminho daqui a pouco, e a gente já tem visto isso, né, os times vão querer se livrar da bola. Eu acho isso um absurdo, né? Eu vejo a Copa do Mundo... O time sai jogando a bola no meio do campo, ele chuta pra lateral porque ele não quer a bola. Ele quer dar a bola pro adversário pra ele tentar roubar ela perto do gol e fazer o gol. É uma loucura.
0: É perigoso isso. E o Brasil, cara, continua apostando no talento em detrimento dessa racionalidade. Tá aí o nosso erro, o Rafael, pelo que você vê, pelo analisando o futebol brasileiro?
1: Então, na verdade, eu tenho observado muito sobre o que o Brasil fez, esse movimento que o Brasil fez nos últimos 20 anos. Eu acho que o Brasil, ele se perdeu no meio do caminho, porque ele acaba não entregando nem uma coisa e nem a outra.
0: Pois é.
1: Né? Você olha que hoje em dia o Brasil, ele já não é o grande formador de talentos do mundo, como ele já foi um dia. Você pegar os grandes jogadores mundiais tecnicamente, sempre tinha os brasileiros nessa primeira prateleira. Hoje você não tem mais. E, ao mesmo tempo, o Brasil não consegue ser a potência tática e física que o europeu naturalmente é. Então, eu acho que o grande problema do futebol brasileiro foi ficar nesse limbo, né? Ele se perdeu entre uma possibilidade e a outra. E eu acho que isso é um grande erro. Para mim, o Brasil, obviamente, ele não pode ignorar o que está acontecendo no resto do mundo, mas eu acho que o Brasil, ele deveria fazer meio que uma reflexão ali, entender que existe uma cultura, existe uma base do que é o futebol brasileiro. Você pegar o próprio africano, o futebol africano que se destacou na Copa, ele continua ainda com carências e com falhas que ele tinha já na década de 90, 80, mas ele continua apostando na questão técnica. E acho que o Brasil, ele erra ao abrir mão disso, e o Ancelotti é a ponta do iceberg, né? Quando você vê o problema do Brasil e traz um italiano para resolver o problema do Brasil, acho que aí é uma contradição que demonstra bastante disso aí.
0: Pois é, e o erro não está em quem chuta a bola, mas no erro está em quem administra a bola, né?
1: Exatamente, é exatamente isso. Porque isso não é uma solução simples, né? Como qualquer problema complexo, não existe uma solução simples. Não adianta falar assim, ah, é só fazer isso. É, como muito tempo acharam que era, só trazer um treinador gringo. E não é simples assim. São muitos fatores que influenciam. E aí a gente poderia passar o dia conversando aqui sobre isso. Seria com certeza muito bacana de acontecer, mas como nosso tempo é limitado...
0: Não, mas dá pra gente falar, fica tranquilo. Se precisar derrubar alguma coisa, a gente derruba, que o papo é bom. Fica tranquilo, boa, meu querido. Boa. Hein, Rafa?
1: Eu tô fazendo um estudo nesse momento, Fernandinho, pra eu vou começar a soltar isso ponto a ponto, dos 12 erros capitais que eu enxergo que o Brasil cometeu no longo do tempo para chegar no nível que a gente chegou hoje. São muitos, muitos pontos. Então não é uma

0: solução simples, não.
1: Você conseguiria dar um spoiler disso pra gente, pra gente poder já começar a avaliar aqui com os nossos ouvintes?
0: Claro, claro. Então, eu penso que o Brasil começa a errar, o início do problema vem em 82, né, Fernandinho? Você vai saber falar muito bem sobre também, que certamente acompanhou
1: Sim.
0: muito. Que o Brasil, ele tinha um futebol encantador, ele tinha um futebol totalmente baseado no técnico, no lúdico, com o nosso mestre Tere Santana. E quando a gente perde 82 e volta a perder em 86, eu acho que ali o Brasil começa a desacreditar em si mesmo. E eu acho que isso é um erro. Porque o resultado você nunca controla. Mas a sua convicção e a sua proposta, isso é só você que pode controlar. E o Brasil ali, ele se perdeu um pouco. E aí, se você analisar o 94 que a gente ganha com uma proposta europeia. Mas Sim. com jogadores forjados na cultura brasileira. Então, ainda funcionava muito bem. O nosso último título, que é o 82, ele ocorre 20 anos depois da tragédia de Sarriá. E, automaticamente, dá para se afirmar sem medo de que os jogadores que estavam em 2002, eles nasceram antes, majoritariamente, ou dentro do contexto de 82. Então, a cultura dos atletas ainda era uma cultura de futebol brasileiro. O 94, ele vence com o estilo europeu. E ele começa a criar, na individualidade, na formação do jogador, um jogador com uma mentalidade europeia, e ali que eu acho que o Brasil começa a se perder. Então isso é um primeiro fator que eu acho que é bem importante. É
1: identidade, né?
0: É exatamente isso. A gente não tem identidade hoje. Você olha um jogador brasileiro jogando hoje...
1: Estamos no limbo.
0: A gente está no limbo. É exatamente essa expressão que eu tenho usado. A gente está num limbo de que a gente não é mais o que a gente se propôs a ser a vida inteira como Brasil. E a gente vive tentando ser o que a Europa é, e a gente vira uma cópia ruim da Europa, né, Fernandinho? Porque,
1: Sem
0: vamos
1: dúvida.
0: Falar a verdade, dá para disputar com o euro, com Libra? Não dá.
1: E não
0: então,
1: só
0: o
1: isso...
0: Nosso...
1: Rafael, pode completar, desculpe, eu já acrescento.
0: Não, a ideia é que assim, o nosso futebol brasileiro, se ele quiser ser como é o europeu, ele não vai conseguir. Porque o futebol hoje é muito negócio, é muita economia. E a gente não consegue disputar com eles. Então eu acho que quando o Brasil deixa de ser futebol brasileiro para virar cópia do europeu, ele vira uma cópia ruim. E aí o resultado tá aí, né?
1: É uma cópia pirata, tabajara. Mas eu acrescentaria aí no seu raciocínio o seguinte: os últimos 30, 40 anos de migração na Europa forjou um novo jogador, principalmente a imigração africana, que criou um novo biotipo de atleta. É um biotipo de atleta que se aproxima do que nós já fomos, rápido, ágil, veloz, imprevisível, com a capacidade de organização do europeu. Você olha o tamanho dos jogadores europeus em relação aos sul-americanos, a gente parece a Branca de Neve e os Sete Anões, cara. Não dá para competir. Não tem. Então, acrescenta ainda esse fenômeno migracional desse novo atleta que surgiu na Europa. A gente ficou muito para trás.
0: Sim, isso é um fato. A questão física hoje, para mim, ela é preponderante em relação a qualquer outro fator no futebol. O que eu acho péssimo, porque nenhum esporte permite isso, né? Se a gente analisar o basquete, quando ele começou a ficar extremamente físico, eles vão mudando a regra para isso. Então eles colocam arremesso de três valendo mais pontos, eles colocam o limite de faltas, eles vão fazendo várias mudanças.
1: Vão preservando, defendendo o talento.
0: O talento, o vôlei faz isso, aumenta a altura da rede, tira a questão da vantagem que existia, ele vai fazendo várias mudanças para a mesma coisa. O futebol, ele é muito lento nessas mudanças. E aí, voltando para os pontos do futebol brasileiro, existe uma outra questão, que eu vou juntar duas em uma aqui, é que quando a gente busca nessa falta de identidade, a gente busca copiar os europeus, a gente faz duas mudanças que eu entendo que elas matam realmente a essência do futebol brasileiro. A primeira é quando a gente quebra o nosso futebol regionalizado. Porque quando a gente ficava a vida inteira, eu ouvi isso por muito tempo, que as pessoas falavam assim, ah não, o futebol brasileiro tem estadual aqui, mas no mundo inteiro não tem, para que a gente tem estadual? E aí começaram a matar o estadual. Só que o mundo inteiro, onde tem liga relevante, todos os países são muito menores que o Brasil. Muito menores. E o Brasil, do tamanho que é...

0: população que tem, os estaduais eram muito importantes, porque eles eram formadores de talento. Quanto jogador mundial de talento geracional foram revelados em times pequenos no estadual, Fernandinho? Pensa aí.
1: Não, quanto? Sem dúvida. A grande maioria dos jogadores, nós matamos no ninho, como se diz, né?
0: Você matou a formação, exatamente, porque você pegou o topo do funil, que era gigantesco, e você simplesmente diminuiu esse topo do funil e automaticamente você começou a formar menos jogadores. Então, hoje, por exemplo, é só a gente analisar em termos de como que um talento que está na base ali, ele tem pouquíssimas opções.
1: Ainda mais que esse fenômeno de migração de jogadores da América do Sul por causa do nosso poderio econômico.
0: Perfeito, perfeito, que é outro problema. Eu fiz um levantamento essa semana e postei no meu Instagram. Lateral direito, que todo mundo reclamou que a gente jogou com o Danilo, que nem lateral é, que é reserva do Flamengo e teve que disputar a Copa com a camisa da seleção. E aí eu vinha falando isso, falei, cara, eu também acho que é um problema o Danilo tá jogando na lateral direito, mas quem você colocaria se não fosse ele? A gente não tem lateral. E aí eu postei essa semana, dos 20 times da Série A, 12 tem como lateral direito um estrangeiro.
1: 12?
0: 12.
1: Cara,
0: você tem 12 laterais gringos na Série A como laterais direitos. Como que eu vou formar um lateral direito, Fernandinho?
1: Não tem espaço, não tem vez.
0: Não tem espaço, são 9 estrangeiros por time. A gente tem hoje na Série A mais de 200 estrangeiros jogando.
1: Sim, quase 20%, cara.
0: É assustador como que eu vou dar espaço. E aí, eu não tenho espaço nos times grandes que estão na Série A. Pensa num menino talentoso que ele fala assim, pô, eu queria continuar no futebol. Ele não consegue espaço num time da Série A. Aí ele tem a opção de jogar no América do Rio, num Juventus da Moca aí.
1: E não tem campeonato para disputar.
0: Não tem campeonato para disputar, não tem relevância. Ele olha, a própria família olha e fala, ah, não, melhor você focar em outra possibilidade. E assim a gente vai diminuindo a possibilidade de talento. Então, assim, o problema realmente é muito complexo. Você vai juntando, olha como é que a gente foi falando aqui.
1: Sim,
0: né?
1: Sim. E, Rafael, você falou num ponto que eu bato nessa tecla há muito tempo. O negócio ganhou do jogo. O negócio futebol ganhou do jogo futebol.
0: Ganhou.
1: Aqui no Brasil ganhou. E não vão querer mudar. Porque é uma cadeia que beneficia muitos.
0: Muitos. E Fernandinho, aí eu convido a uma reflexão um pouco mais madura por parte do brasileiro. Porque no mundo inteiro virou negócio. Só que pensa comigo, quando vira negócio e começa a girar muito dinheiro, concorda comigo que onde a educação é mais forte, onde o povo tem um acesso a uma educação de maior qualidade, sabe lidar com isso melhor?
1: Sabe, olha só, vou te dar um dado que você deve ter isso. Eu tive uma discussão muito grande com os ouvintes antes de a gente entrar no ar, que a gente abre o programa com uma hora e meia de ouvintes debatendo. Saiu um estudo da escolaridade brasileira, cara, da seleção brasileira. Poucos têm o médio completo, que é o antigo colegial, e poucos, mas muito poucos, tem o colegial, a formação no colegial, e alguns não tem nem do fundamental, que é o antigo ginásio.
0: Sim.
1: Aí você olha a formação de outras equipes, os caras têm curso universitário, não todos, mas tem curso universitário, tem uma formação. É aquela situação que é o país. Para mim, o futebol é o maior reflexo do país.
0: É difícil de competir.
1: Porque o cara, não, mas é... Porque é o seguinte, existe um componente hoje, pelos dados que você trouxe, que se chama mental. Se a cabeça não tá boa, o corpo também, né? É velho essa. A cabeça não funciona, o corpo padece. Isso é velho. Sim. Mas funciona.
0: É, e se a gente pensar historicamente, tudo que vira negócio de alto poder aquisitivo, com muito dinheiro girando, o Brasil tende a perder relevância. Porque isso é proporcional. O Brasil é um país muito grande, é um país com uma população muito grande e automaticamente ele sempre vai ser relevante a nível mundial. Mas quando vira um negócio de muito alcance, o Brasil sempre perde relevância. Por quê? Porque a gente não tem uma educação que consiga preparar os nossos cidadãos a enfrentar esse tipo de situação. Então, eu dou sempre exemplo. Pega o MMA, quando ele surge, como é que os brasileiros dominavam tudo.
1: Sim, conforme foi criado por brasileiros.
0: Exatamente. Conforme

0: MMA cresceu e começou a girar muito dinheiro, os brasileiros foram perdendo relevância em relação ao que tive. Não que eles não tenham, tá? São muito relevantes ainda, assim como no futebol, o Brasil continua muito relevante. Mas ele é menos do que já foi. Porque o brasileiro sabe lidar menos com o sucesso financeiro do que outras sociedades mais evoluídas, mais educadas, digamos assim, né? E a gente fala isso sem pesar, né, Fernandinho? Porque ninguém fica feliz com isso. Né?
1: Sim, eu vou te dizer, eu vou falar o milagre, mas não vou falar o santo para preservar o jogador. Um jogador de nível mundial, campeão do mundo, jogou muito tempo na Europa, time grande, campeão do mundo com a seleção brasileira. Na Europa, onde ele jogava, ele era ídolo, rei. Ele fazia comercial em televisão, ele vinha para o Brasil, não sei o que, acho que ele lembrava a origem humilde, a dificuldade. Meu, o cara sumia, o cara não falava. Ele veio terminar a carreira dele no futebol brasileiro, o cara sumia, o cara não falava. Então é o que você falou, lá fora o jogador consegue conviver com o sucesso dele. Aqui no Brasil, parece que é um pecado ter sucesso, por causa da grande maioria viver numa dificuldade. E acho que isso tem se refletido tanto na seleção brasileira, cara, porque os jogadores, eles já não conseguem se identificar mais com a realidade cruel que o povo vive.
0: Não consegue.
1: Não consegue, porque os caras têm uma vida diferente lá fora e não é só financeira. É uma vida respeitada, com os valores, né, com valores fundamentais de humanidade, de humanização, de respeito que a gente não tem. Eu acho que passa por esse número, por esse dado que você falou, passa essa dificuldade. Agora estou raciocinando em cima do que você está falando. Isso pode ser uma explicação por essa falta de identidade que é tão cobrada da seleção. E eu puxei esse exemplo desse jogador que foi fenomenal, campeão do mundo, e tinha essa dificuldade quando voltava para o Brasil. Ele lembrava de onde ele veio, ele não conseguia conviver com o sucesso dele. Talvez esses jogadores, por terem esse mesmo tipo de origem, eles ainda não consigam mais se identificar com essa realidade, mas existe algo dentro deles que quer se identificar com essa realidade. Mais uma vez, a gente vai para um limbo, só que agora um limbo emocional.
0: Vai, exatamente. E o jogo de domingo passado, que era pra gente estar jogando hoje, né, contra a Noruega, a gente perdeu no domingo e hoje enfrentaria a Inglaterra. O jogo de domingo, eu acho que ele representa muito isso, assim. Porque a gente perder Copa é normal, né? Assim, a Copa é um torneio difícil, aleatório, curto, ele é mata, ele não é nem mata-mata, ele é só mata. Então um dia ruim acaba mesmo. Agora, perder como a gente perdeu, eu nunca vi. Sim, eu nunca vi, eu escrevi sobre isso ontem, eu revi o jogo, e aí quando eu revi o jogo, assim, é uma revolta maior do que o normal. Assim. Nem no 7-1 a gente fez o que a gente fez domingo passado. Assim. A passividade com que a gente perdeu eu nunca tinha visto, de verdade. Assim, eu acho que é para rever muita coisa. O futebol brasileiro, de fato, ele precisa parar, refletir, pensar, porque a camisa mais pesada da história do futebol...
1: Tá,
0: enfrentar a Noruega. Exato, enfrentar a Noruega e ter 30% de posse de bola não pode ser algo normalizado, não, cara. Assim,
1: então, esse é um efeito. Esse é um efeito Guardiola. É um efeito de que achar que a gente tem que ou dar bola pro adversário, esperar ele jogar. Meu, não são eles, não somos nós que temos que ter medo deles. Eles têm que ter medo de nós. O Ronaldo Fenômeno falou uma vez, pô, o Ancelotti era meu técnico no Milan. Aí eles davam aquele, na época era DVD, tem uma DVD dos adversários que você vai enfrentar. Tava ele, o Kaká, o Ancelotti falou, você olhou o DVD? O Ronaldo Fenômeno. Eu não. Mas, mister, pode ficar tranquilo. Eu não sei quem eu vou enfrentar, mas pode ter certeza que eles sabem quem eles vão enfrentar. E com certeza eles não estão dormindo. E eu dormi bastante ontem. Então a gente perdeu isso. Você já estava no terceiro tópico dos 12 que você identificou de problemas do futebol brasileiro. Vamos seguir neles?
0: Vamos lá. Então, um problema que eu acho é...
1: Opa, caiu de novo a linha, nós estamos conversando.
0: Precisava adaptar o nosso calendário.
1: Sim.
0: Voltou, tá ouvindo?
1: Agora voltou, Rafael, então, obrigado.
0: Por a gente ter esse futebol regionalizado, então a gente tinha um primeiro semestre com o campeonato estadual...
1: Estamos com um problema na comunicação com o Rafael, faz parte... Opa, voltou, Rafa, diz aí.
0: Ah, desculpa aí o sinal.
1: Tranquilo.
0: Mas eu tava falando que o campeonato estadual que a gente citou, ele era muito relevante. É muito importante. E o primeiro semestre da temporada era voltado para isso. E o segundo semestre era o Campeonato Brasileiro. Então você tinha um nível de competição muito grande. E o nosso calendário, ele permitia que a gente tivesse uma coisa que nenhum lugar do mundo tem, que é ter 12 gigantes e outros muito grandes. Todo time brasileiro era muito relevante, os nossos grandes, e eles sempre estavam competindo para ganhar. Quando a gente copia o modelo europeu, mata o estadual e passa a ter um campeonato de ponto corrido, a gente concentra títulos em poucos times. Então você vai apequenando outros times são grandes e, de novo, isso impacta na formação.
1: Isso então, derruba, isso derruba um argumento para acabar com os estaduais.
0: Derruba! O Brasil, sem os estaduais, ele se enfraquece, isso é um fato. Porque o estadual sempre foi um celeiro de formação.
1: E por que estão fazendo, estão cometendo esse crime?
0: Porque tem esse complexo que eu não consigo entender. A gente precisou adaptar toda a nossa realidade para replicar o que se faz na Europa. Sendo que na Europa, os países das ligas razoáveis e relevantes são países extremamente diferentes do nosso, em tamanho, em volume de gente, em tudo que você imaginar. Mas a gente quis copiar. É um erro que a gente cometeu, infelizmente. E que é difícil de corrigir. Porque eu acho que quem comanda o nosso futebol entende muito pouco sobre a nossa história do futebol brasileiro, sabe?
1: Sem dúvida, e interesses econômicos também estão batendo forte.
0: Também, isso é um grande ponto. Porque você tem mais jogos, só que mais jogos ruins. Essa é a grande realidade. E, mais do que isso, se você pensar como que a gente tinha... Eu fiz esse levantamento desde que o brasileiro surge em 71. Em toda década, o Brasil tinha 7 campeões diferentes por década. Olha que riqueza isso. A cada 10 anos, 7 times diferentes eram campeões. E assim perdurou na década de 70, 80, 90, 2000, aí 2010 já muda, cai para 5. A gente está na década de 2020, a gente só tem 4. E mesmo assim, a gente tem 4 porque 2, que foram Atlético e Botafogo, foram campeões no meio que num doping financeiro que aconteceu ali, que todo mundo... acredito que já tenha ideia sobre isso, que foi injetado muito dinheiro no Atlético e no Botafogo, eles ganharam o título e depois isso se transformou numa crise imensa. Porque se a gente pensar racionalmente, só Palmeiras e Flamengo disputam o brasileiro.
1: Aí é mais uma questão europeia. Nós transformamos num campeonato espanhol de 2 times, num inglês de 3 times, num italiano de 2 times.
0: Exatamente. Como que eu vou fazer o que a Europa faz e vou ter um resultado diferente do que eles têm? Nenhum país europeu tem mais do que 2 times dominantes. Nenhum. Todos eles têm 2 times dominantes e vez ou outra aparece um terceiro ali tentando. O Brasil se transformou nisso, não tinha como ser diferente. E vai piorar, tá? Vai piorar, essa distância vai só aumentar. Então, quando você concentra em 2 times, a sua formação é impactada. Porque não tem como ser diferente, né? Pensa comigo. Sim. Como que hoje o Flamengo e o Palmeiras vão realmente apostar firmemente na base? O torcedor não aceita mais. Eles são times que investem muito alto para trazer estrelas do futebol.
1: O Palmeiras então, ainda está sendo uma exceção, né?
0: O Palmeiras conseguiu ser ainda exceção nesse processo ainda. Falou muito bem, porque o Palmeiras, os 2 últimos anos, o investimento aumenta muito. Então você vai ver que esse ano... já é mais difícil para um menino da base conquistar uma vaga, com o Flaco Lopes, com o John Arias, com o Andreas Pereira, com o Marlon Freitas, com um monte de gente que chegou ali, vai ficar cada vez mais difícil. E se a gente pensar daqui a 10 anos, no caminho que a gente está, isso vai só piorar. Então, isso é algo que precisa ser refletido urgentemente, só que as esperanças estão poucas, né? Porque, de novo, quem comanda o nosso futebol, não sei se pensa sobre isso.
1: É. E mais pontos que você detectou, Rafael?
0: Então, aí ó, a gente tem, vamos lá, a gente já falou do estadual, regionalização, do nosso calendário do futebol brasileiro. Grana virou negócio, isso é um problema gravíssimo que acontece no nosso futebol. O que eu acho que a gente comete o outro erro é de mentalidade na formação, na base. Eu tenho esses 12 listados e estou estudando um a um para ir lançando episódio a episódio de uma série que eu vou fazer dos 12 erros capitais. Então eu não vou lembrar de todos de cabeça agora, porque o estudo não está 100% completo. Mas o futebol de base hoje, ele virou um problema por quê? A gente, você vai lembrar bem que a nossa base, ela sempre foi formadora de talentos.
1: Tudo quanto era sub, hoje não ganha nada.
0: Exatamente. Em termos de seleção, a nossa seleção era temida pelo mundo inteiro. Hoje a nossa base, nos clubes, ela virou uma base, a gente inverteu as coisas, né? A gente perde na base no futebol de seleções, e a gente cobra que os clubes vençam na base. Para mim isso é um erro gravíssimo, porque quando você pensa no futebol de base, se você quiser ganhar título na base, o seu foco vai ser em jogador mais forte, mais rápido e maior, que é o que aconteceu com muitas bases do futebol brasileiro. O menino talentoso, mas franzino, não tão rápido, ele foi perdendo cada vez mais espaço. E mais do que isso, com a rede social e com transmissão de jogos da base, hoje meninos de 15, 16 anos, eles têm 100 mil seguidores, 200 mil seguidores, 300 mil seguidores. Eles já estão astros sem nem mesmo terem alcançado ainda algum posicionamento dentro do futebol.
1: E o Rafael, desculpa, pode falar.
0: Não, é só para falar que isso acaba... tendo um ponto de contato com o que a gente falou sobre ter virado negócio. Então, esse menino, ele tende a se doar menos, ele tende a precisar menos de alcançar o sucesso, porque ele já chegou antes mesmo de estrear no profissional.
1: Não, e você falou que essa escolha pelo biotipo ao invés do talento, fica claro que a gente é o seguinte: para um jogador, pulmão você consegue dar para ele, cérebro não.
0: Isso aí.
1: E a gente está escolhendo
0: o
1: pulmão,
0: pensar,
1: né?
0: Fernandinho, quantos jogadores a gente via surgir no futebol brasileiro e aquele corpo franzino, só que habilidosíssimo, super técnico, a gente tinha vários. Cada vez surge menos esse perfil de jogador no futebol brasileiro, cada vez menos.
1: Pois é, nós estamos valorizando o esquema tático e deixamos de lado o talento, é isso?
0: Pô, eu tenho muita convicção em falar isso. Com certeza isso é um erro muito grave. Muito grave mesmo. O talento hoje, que o futebol brasileiro, ele
1: talento
0: nunca
1: é castigo,
0: ganhou,
1: porque... né?
0: Porque pro europeu isso favorece, potencializa o que eles faziam. Se a gente pegar as seleções italianas que ganharam Copa, as seleções alemãs que ganharam Copa, quantos craques geracionais super técnicos e habilidosos que tinham nos times da Itália e da Alemanha que ganharam Copa?
1: Raros,
0: não tem.
1: Raros.
0: O Brasil sempre ganhou Copa com talentos que desequilibravam. Só que o Brasil, eu não sei porquê, achou que a melhor ideia era copiar o que o europeu fazia e deixar de fazer o que nós fazíamos. E aí hoje a gente investe em jogadores táticos e fortes e cada vez eu tenho menos talentos que desequilibram o jogo. A Copa que acabou de passar é uma Copa que eu não consigo entender por que está tão passivo o que aconteceu. Assim, não sei se é pelo tamanho do Ancelotti ou por ele ser gringo, eu não sei de verdade, mas eu acho que está muito passivo. Não tem questionamento. O Brasil não jogou futebol em nenhum momento da Copa, Fernandinho.
1: Sim.
0: Não é possível que as pessoas acharam normal o que a gente fez, cara. Era bola longa no Vinícius Júnior pra correr o tempo todo.
1: Mas vou dizer uma coisa, Rafael. É uma triste realidade. Em cima dos dados que você apresentou, os jogos do Campeonato Brasileiro, a seleção é um reflexo da mentalidade nossa hoje.
0: Exato. Com certeza, ela é consequência. Das 48 seleções que disputaram a Copa, o Brasil, em número de dribles, é a 28ª. Quando que você imaginou isso acontecer, cara?
1: Pois é. Esses dados são estarreçadores.
0: É de assustar e de repensar tudo.
1: Mas gente saiu também o time que menos corre, né, cara? É o time que menos corre. Apostando na força.
0: É isso aí. É o limbo que a gente falou. A gente não faz o que o europeu faz e deixou de fazer o que a gente fez a vida inteira. Então a gente tá perdido.
1: Em que momento a gente pegou a curva nessa estrada?
0: Então, eu continuo acreditando fielmente que o início do problema é na seleção de 82 ali, 86, com as derrotas com o Tele Santana.

0: nacionais ali, que foram forjados na cultura do futebol brasileiro. Assim como 2002. Se você pegar Ronaldo, Rivaldo, toda essa galera, nascida antes da tragédia de Sarriá.
1: Ô, Rafael, você acha. Desculpe, você. Pode concluir,
0: Pode falar.
1: perdão, por favor, eu vou
0: Não, não,
1: complemento.
0: é isso mesmo. A ideia era essa mesmo.
1: Rafael, a corda já rompeu ou ela tá para romper?
0: Ô, Fernandinho, essa é uma pergunta difícil, tá? Porque eu tenho refletido sobre isso, se tem volta. Eu confesso que eu não consigo dar essa resposta com segurança, não. Se não rompeu, eu entendo que ela está por um fio e com uma dificuldade enorme de você emendar aí essas pontas que se soltaram, sabe?
1: Eu
0: É
1: aprendi com a
0: difícil.
1: minha avó que a gente, na vida, a gente tem três maneiras de aprender: pela dor, pelo amor e pela inteligência. A gente está vendo que a dor está batendo forte. O amor não entra nessa equação. Nós temos inteligência suficiente para reverter isso? Você tem visto isso nas análises que você tem feito? Ou nós vamos perpetuar esse erro?
0: Aí que tá. Eu acho que no Brasil tem muita gente boa. E esse é um dos erros dos 12, um dos erros é esse. A gente acreditou que o nosso problema é porque não tinha brasileiro capaz. E começamos a trazer gringo de tudo que é jeito. O Vasco agora anunciou um técnico, com todo respeito, que eu não conheço. Não tem histórico nenhum para treinar o Vasco. Pode ser que ele ganhe tudo no Vasco. Tomara que dê certo. Mas, pura e simplesmente, trazer gringo por ser gringo. Isso para mim não faz nenhum sentido. No Brasil tem muita gente boa. O problema é, essas pessoas é que vão protagonizar essa mudança? Eu acho que não. Eu acho que quem está à frente, quem hoje é responsável por efetuar essa mudança, não tem essa inteligência necessária que você pergunta, não.
1: Pois é, cara, e a gente vai. Ainda, o poço é mais fundo ainda, então dá para cavar mais.
0: Dá, cara. E tá cada vez pior. É só olhar, é a linha do tempo. Não. Aí não é nem uma opinião nossa, né? É só você olhar. A gente cai pra França como caiu em 2006. Depois a gente cai pra Holanda. Depois o vexame contra a Alemanha. Aí vem Bélgica, Croácia, Noruega. A gente tá só diminuindo a régua. Se a gente pensar contra quem a gente tá sendo eliminado, tá cada vez pior o processo. Como vai ser a próxima Copa? Eu confesso que eu fico bastante preocupado. É bem, se continuar com esse trabalho, com esse treinador, com essa mentalidade, a tendência é a gente chegar a um ponto de algo que eu sempre me orgulhei muito, sempre falei isso aos quatro cantos, que é o Brasil nunca fez vexame de cair em primeira fase, essas coisas como outras seleções. Eu acho que a gente está caminhando para isso acontecer.
1: Todo estudo que você tem feito, ele aponta as causas desse caos. Ele também pode, ele aponta algumas soluções. Você tem algumas soluções para serem alinhadas e coisas de curto prazo ou longo prazo?
0: Então, aí que é um bom ponto. Para mim, toda solução, ela nasce no entendimento da causa. Então, a partir do momento que a gente consegue identificar de maneira racional e de maneira analítica, né, com números, com dados, com fundamento, cada um dos problemas que nos trouxe até aqui, isso é já o princípio da solução. O grande ponto e a grande dificuldade é aplicar isso. Então, quando eu falo que um dos grandes problemas foi a desvalorização e o que a gente fez, na verdade, foi desidratar os estaduais. Quando a gente faz isso, a gente cria um problema. A solução, eu não tenho nenhuma dúvida, que é você voltar a ter a relevância dos estaduais. Então, para isso, é fortalecer o futebol regional, é você, de alguma maneira, incentivar os clubes de menor expressão nacional para terem força para disputar os campeonatos regionais. Você organizar o nosso calendário do futebol brasileiro sem ser uma cópia fajuta da Europa e pensar seriamente sobre esse modelo de ponto corrido, que para mim é um crime contra o futebol brasileiro que a gente fez. Você simplesmente concentrou em dois clubes um futebol riquíssimo como o nosso, que tinha 12 gigantes e mais 8, 10 grandes clubes. E hoje você começa. Ô, Fernandinho, você sabe muito mais que eu. Você é um cara que vive futebol há bastante tempo. Quando que a gente imaginou o Campeonato Brasileiro começar e a gente ter certeza de cravar em qualquer lugar, em qualquer mesa de discussão, que o campeão é um ou outro, só dois times?
1: Nunca. De três anos para 5 anos.

0: para cá.
1: Exatamente. Como que a gente pode normalizar isso? A gente não pode normalizar. Então você tem uma série de mudanças. A nossa base, a Lei Pelé precisa ser revista, é um dos 12 pontos também. A Lei Pelé trouxe grandes benefícios, mas junto com ela, ela trouxe problemas graves que nossos garotos hoje saem daqui sem nenhuma identidade. Quantos jogadores que hoje a gente vê que mal jogaram no futebol brasileiro e estão na Europa e jogam na seleção hoje? Aquela identidade que você falou, como que vai ter identidade? Onde que o Rafinha jogou aqui no Brasil? O Vinícius Júnior, quantos jogos tem pela Série A no futebol profissional? Ayan, vai botando todos aí, Hendrick. Todos eles, Estevão. Cara, eles não têm. Estevão, são jogadores que não têm 50 jogos de Série A e jogam na seleção hoje, cara. Sabe? Então, a Lei Pelé precisa ser repensada, porque ela, de fato, melhorou muito o modelo que a gente tinha, que os jogadores ficavam presos aos clubes, isso não era bom. Então, ela trouxe benefícios, mas, ao mesmo tempo, ela, hoje, precisa ser revista, porque o clube fica completamente desprotegido. Quantos meninos de 18 anos estão saindo dos clubes sem nunca ter estreado no time profissional?
0: Vários. Se você querer... O problema da Lei Pelé é que é o seguinte, nós temos eleições chegando aqui. Até o final do ano, não se discute nada no Congresso e no Senado. Para mudar a Lei Pelé, você precisa de tramitação política toda do nosso regramento jurídico. Não vai acontecer. E depois da eleição, também acredito que não vai acontecer. É uma situação extremamente delicada. Hoje, se você, dentro do que você analisa, do que você vê, você tivesse que apontar três soluções de curto prazo para tentar resolver ou minimizar o problema, resolver não vai.
1: Três soluções de curto prazo que eu acho que teria um baita efeito para a gente colher aí nos próximos anos. De imediato, mudar o calendário do futebol brasileiro com os estaduais.
0: Mudou esse ano. E não levou isso em consideração.
1: Eles mudaram esse ano potencializando o problema e não... Né? Eles diminuíram mais a relevância do estadual. Então, para mim, a mudança que a gente deveria fazer é oposta a isso. Então, primeira coisa, aumentar a relevância e o número de datas do estadual. A segunda seria a mudança do Campeonato Brasileiro, com menos datas, mata-mata na reta final, jogos grandes, jogos memoráveis, jogador brasileiro sendo forjado com jogos decisivos, porque o jogador brasileiro hoje, ele, infelizmente, porque você pensa bem, como poucos times disputam os grandes títulos, tem um monte de jogador nosso que vai para a Copa do Mundo sem nunca ter jogado uma grande final. Tem um monte.
0: E na Europa tem a Champions League, que em determinado momento é mata-mata, né?
1: É, e que também, assim como está acontecendo aqui, é limitada a meia dúzia de times. Então, os nossos jogadores, pensa aí, eu tenho jogador do Brentford, tem jogador do Newcastle, tem jogador de um monte de time que nunca vai jogar uma semifinal, uma final de Champions. Tem um monte. Então, forjar o jogador brasileiro em jogos decisivos, eu entendo que é fundamental. Então, essas duas mudanças, eu acho que elas são fundamentais. E uma terceira seria realmente em construir um trabalho de base, em resgatar o futebol brasileiro, pensar profissionais que realmente conhecem o futebol brasileiro, conhecem a nossa história, e criar um futebol de base na formação de jogadores com o nosso DNA, com aquilo que o futebol brasileiro sempre foi. E aí eu teria aí bastante gente em mente que eu acho que tem essa capacidade de fazer um trabalho nesse sentido, de realmente fazer os clubes olharem para a formação do jogador e não para a conquista de título no futebol de base. Essas três mudanças eu já acredito muito que gerariam um efeito muito positivo nos próximos 8 anos.
0: Nós temos um conflito aberto, né, declarado, mas surdo, sem barulho, que é o capital em relação à formação de jogadores, ao futebol. Hoje, a roda do negócio, ela é preponderante em relação aos interesses do jogo. Acho que essa guerra não vai ser fácil vencer,
1: Rafael. Guerra é difícil. É difícil, sabe por quê, Fernandinho? Porque eu tenho essa conversa muitas vezes com pessoas do futebol e muita gente usa o indicador errado para analisar se o futebol está crescendo ou reduzindo de relevância. Então, muita gente fala assim, os estádios estão cada vez mais cheios. Só que os estádios...

0: estão cada vez mais cheios por pessoas que não consomem futebol. O estádio virou evento de turismo, de pessoas que pouco vivem o futebol e estão ali. E isso, eu falo sempre esse exemplo, que é assim, não pode se medir o sucesso do futebol pela ocupação dos estádios. Porque todo evento está cada vez mais cheio. Se você pegar evento de música, você acha que a música hoje é melhor do que ela era antes?
1: Não.
0: Aí fica para cada um responder. Os shows são cada vez mais cheios. Porque a indústria de eventos, ela...
1: Alô, Rafael? Deu uma falhada.
0: Opa.
1: Aqui. Opa, pois não, por favor.
0: Voltei?
1: Voltou.
0: A indústria do evento, ela sabe promover muito bem. Ela sabe vender muito bem. Então, os eventos ficam cheios. Só que isso não significa que o público que consome aquilo ali está mais satisfeito e está maior. Então, eu gosto de analisar por outros dois indicadores. O primeiro é, a audiência da televisão para jogos de futebol, ela está cada vez menor. As pessoas, hoje em dia, estão cada vez mais consumindo só os jogos dos seus times e nada mais. As pessoas não assistem futebol, elas assistem o seu time e olhe lá. E o segundo indicador é, nas pesquisas de torcida, sabe qual é a torcida que mais cresce no Brasil hoje?
1: Não.
0: A torcida que não tem time, que não torce pra ninguém.
1: Quer ver um bom jogo.
0: As pessoas perderam interesse no futebol, Fernandinho. Você vai perguntar pra qual time você torce. A pessoa fala assim, não, eu não torço pra time nenhum.
1: Aí...
0: Isso é disparado o que mais cresce pesquisa a pesquisa. Ou seja, a gente está realmente perdendo o público interessado no futebol com o passar do tempo. Então, ou se mexe nisso, ou no médio e longo prazo, a gente vai ter, infelizmente, a maior invenção do ser humano com menos relevância do que ela tem hoje.
1: E olha, que me assusta, cara, porque o alarme está tocando. Os números estão aí, os dados estão aí. Eles chegam a quem toma a decisão? Se chegam, eles ignoram? Como é que funciona isso?
0: É o pensamento de curto prazo, né? Se você pensar em termos de dinheiro, nunca girou tanto dinheiro. Nunca girou tanto dinheiro. Então, se você pensar assim, não, no momento, para quem está comandando o futebol, está muito satisfatório. Ele não está olhando lá para frente. Será que daqui a 30, 40 anos vai seguir assim? No caminhar das coisas, não vai. Só que aí, quem está comandando o futebol hoje está preocupado com isso? Provavelmente ele nem lá vai estar mais.
1: Quanto tempo você acha que tem até sufocar?
0: Então, aí depende do que a gente está pensando.
1: Mas se manter do jeito que está, quanto tempo mais a gente aguenta?
0: Então, enquanto seleção brasileira, enquanto futebol brasileiro, eu acho que esse tempo já acabou em termos do que a gente imagina de futebol brasileiro e ele só está a ladeira abaixo. Enquanto produto futebol brasileiro, eu acho que ele vai caminhar para um lado que não é que ele vai acabar, né? Ele vai mudar, ele já está mudando. Ele virou um produto de nicho. O que era um produto cultural nacional, todo mundo vai lembrar, pô. Você, o Fernandinho Fernandes fez parte disso, né? Pô, pegava num domingo, a gente ligava a TV e ia consumir futebol. A gente assistia
1: aqui na Band, o show de esporte.
0: Sempre na Band, o dia inteiro, todo tipo de jogo. Aí você assistiu o Campeonato Brasileiro, Grêmio e Portuguesa. Aí você assistia Palmeiras e Atlético. Enfim, hoje o futebol ele já perdeu isso. O cara é torcedor do Palmeiras, ele liga no pay-per-view e assiste o jogo do Palmeiras, desliga e acabou. E depois é só a rede social ali e é isso. A maneira de consumo mudou. Então, o que eu entendo é que não é que o futebol vai por um caminho de acabar. Eu acho que ele vai por um caminho de perder relevância enquanto produto global, digamos assim, enquanto macro, né? Ele vai virar um produto de nicho. O flamenguista consome o Flamengo, o vascaíno consome o Vasco, o cruzeirense consome o Cruzeiro e assim sucessivamente. E acho que isso para o esporte é muito ruim. E a tendência natural é que isso seja potencializado cada vez mais aí no caminho que a gente está.
1: É possível reverter?
0: Acho que sempre é possível, mas não é provável partindo do princípio do que a gente vê aí de ações e de pessoas que comandam o nosso futebol hoje.
1: Cara, é um triste raio-x que você traz e é um alerta muito grande no momento de luto do futebol brasileiro com eliminação.

0: São na Copa do Mundo, né? Não é o fim do mundo, mas é, dentro do universo do futebol é luto. E a gente, através dos números, dos dados, das observações, eu fiquei estarrecido com isso que você falou. O que mais se cobrou na Copa do Mundo era um lateral direito e um lateral esquerdo. Dos 20 times da Série A, 12 times têm 12 laterais estrangeiros. E acho que você tem outras observações nesse sentido.
1: Só
0: também.
1: Lateral direito.
0: Só lateral direito.
1: 12? 12 é só lateral direito. Se pegar a esquerda, vai ter mais um monte.
0: Você tem esse número?
1: Do lateral esquerdo eu não levantei com precisão. Vou fazer Sim. essa semana, fica o compromisso aqui que eu ponho no meu perfil.
0: Maravilha. Então, isso é um retrato claro, direto e não vê quem não quer. O número está aí.
1: É isso.
0: Queria agradecer demais Rafael Rodrigues, analista de dados, que trouxe um raio-x muito claro dos problemas e também apontou inúmeras soluções para esse momento delicado que vive o futebol brasileiro, materializado principalmente com a Copa do Mundo, com a nossa eliminação da maneira que foi na Copa do Mundo e principalmente o buraco que a gente se meteu financeiro com as distâncias entre os clubes crescendo e matando o futebol. Rafael, queria acrescentar mais alguma coisa, agradeço demais tua participação, o microfone é seu.
1: Não, só agradecer aí também pelo convite, pela participação, foi bacana demais. Você é um cara referência aí que a gente acompanha, quem ama futebol, sem sombra de dúvida, já se divertiu muito aí com os programas que você sempre trouxe pra gente aí, o futebol com alegria, com alto astral, que é o que eu acredito que o futebol tem que ser. E o pessoal que quiser acompanhar no Instagram, meu arroba é rafa.presida, rafa.presida.
0: Legal, rafa.presida, vai lá, eu acompanho, vale a pena, tem temas extremamente relevantes para o futebol. Rafael Rodrigues, posso chamar de Rafa, né? Um grande abraço, obrigado, Boa. Rafael.
1: Valeu, abraço.
0: Deu uma tchau, aula tchau. Aqui para gente, obrigado, amigo.
1: Abraço, tchau, tchau.
0: Tchau, tchau. É isso aí, rapaz, hein, Everton, que coisa, 12 estrangeiros ocupando a lateral de 20 times da Série A, e fora que ele não fez a conta dos restos, se a gente parar para levantar, capaz de a gente se assustar, cara.
2: E ele trazendo pontos ali, né? Levantando pontos que podem explicar a situação do futebol brasileiro
0: claramente,
2: atualmente.
0: Com uma transparência incrível, porque número, ele é muito direto e às vezes ele nos dá várias interpretações. Mas esses dados que o Rafael trouxe, eles foram aí uma leitura cirúrgica, clara e transparente do que a gente está vivendo. E principalmente o perigo que nós estamos correndo com o futuro próximo.
2: Ele falou ali em um momento sendo questionado se essa corda já se arrebentou ou ainda não. Até ele mesmo ficou com essa dúvida, né? Sim. Mas se não se arrebentou, ela está perto de fato de se arrebentar.
0: Sem a menor dúvida. Vamos faturar Mundo dos Esportes. Volta já para você.
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1: Rodovia Fernão Dias ainda lenta por reflexo de um acidente que aconteceu lá na região de Mairiporã, na altura do quilômetro 57, na região de Terra Preta. O congestionamento começa ainda no 65 e vai até lá. E para quem vem para São Paulo, tem lentidão desde o 55 até o 57 e depois melhora bem. 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
5: É isso aí, minha gente. Seguimos por aqui no Mundo dos Esportes. Daqui a pouquinho tem bola rolando. É Copa do Mundo pra você aqui na Bandeirantes. Noruega e Inglaterra, direto de Miami. Ulisses Costa narra pra você, comentários do Leandro Quesada, reportagens do Paulo do Vale. No intervalo da Band, Ana Martins, no plantão esportivo, Lucas Bueno. Mas a bola não para, a partir das 8 da noite tem o Concentração. Apresentação da Ana Martins e na sequência tem mais bola rolando, mais um jogo decisivo. Argentina e Suíça. Rogério Assis narra, comentários do Léo James, reportagens do Everton Ramos. No plantão a Ana Martins e na produção segue o Lucas Bueno. A gente vai dando sequência agora no nosso programa, nós vamos conversar com Cláudio Fiorito, que ele é CEO da empresa P&P Sport Management, que administra a carreira de mais de 150 atletas pelo mundo. E a gente vai conversar com ele sobre o aumento, a valorização que uma Copa do Mundo traz para os jogadores. Cláudio, bem-vindo, muito boa tarde, obrigado por atender a gente.
6: Boa tarde, meu amigo, boa tarde a todos que escutam. É um prazer, é meu, e estar à disposição aqui de vocês.
5: Pois é, todo mundo sabe, né, e é notório que o futebol se transformou num grande negócio. Acho que um dos maiores expositores, uma das maiores vitrines do futebol, sem dúvida, é uma Copa do Mundo. Em que grau isso influencia na valorização de um atleta? Quanto isso representa na visão de um empresário e quem é responsável por administrar a carreira de um atleta?
6: Sem dúvida nenhuma, é difícil você mensurar o tanto que um atleta pode valorizar numa competição como a Copa do Mundo. Até porque depende um pouco do próprio rendimento do atleta, da competição em si, daquilo que

0: seu país vai representar e o tamanho da representatividade que ele vai ter com o desempenho em geral. Mas é o maior evento esportivo do mundo, então toda vez que nós falamos de uma vitrine como essa, a tendência é uma valorização escalonada.
1: Pois é, e a gente vê um exemplo, em 22, quando a Argentina ganhou, o Enzo Fernandes, segundo o Transfer Market, que é um grande termômetro aí dessa valorização dos jogadores, que é um site internacional, ele valia 35 milhões de reais, o argentino, e pulou para quase 200 milhões de reais. É lógico que quem ganha fica numa vitrine maior, mas é impressionante como deixou de ser apenas correr atrás de uma bola, não, Cláudio?
0: Não, sem dúvida, é o único evento aonde se para o mundo inteiro para poder assistir a uma competição. Então, sem dúvida nenhuma, essa tamanha visibilidade faz com que tudo aquilo que um atleta faça ou performa dentro de uma Copa do Mundo acaba se escalonando de um nível imensurável, muitas vezes, como é o caso do próprio Enzo, que naquela ocasião, obviamente, fez por merecer essa valorização, não só ele como a Argentina em si, mas entre outros que se valorizaram até mesmo quando a própria equipe não foi tão bem, mas o desempenho individual mostrou que ele estava apto a jogar num nível de Copa do Mundo.
1: Por exemplo, nós estamos falando em valorização. E acontece o evento da desvalorização também?
0: É as duas vertentes do futebol, né? Existe uma grande expectativa por detrás de alguns atletas específicos, né? Quando você envolve uma competição como a Copa do Mundo. E aí, quando muitas vezes esse atleta não vai tão bem, com certeza essa dúvida pode gerar uma desvalorização ou até mesmo um equilíbrio ali entre os valores que estavam sendo falados. Acontece também.
1: Ô, Cláudio, a empresa de vocês é especializada em administração de carreira, né? O que é administrar a carreira de um jogador?
0: Há 30 anos, Fernando, nós trabalhamos com a gestão, né? A gestão individual do atleta. Hoje o atleta, ele também por si só é uma multinacional, né? O atleta hoje 360 tem muitas responsabilidades envolvidas por detrás dele para que ele possa, de repente, ir para uma Copa do Mundo sem ter a preocupação de tantas outras vertentes que ele deixe para trás. Então a nossa responsabilidade é justamente dar esse suporte a ele para que ele possa se concentrar num grande evento como a Copa do Mundo, por exemplo.
1: A gente está vivendo uma dualidade muito grande na seleção brasileira com essa nossa eliminação, para muitos precoce, para outros justa, pelo que não foi apresentado. E a gente tem jogadores nível classe A, nível extra classe, né, na seleção brasileira. E essa eliminação, até que ponto ela arranha um jogador que tem essa dimensão?
0: Com certeza uma eliminação, ainda mais de uma seleção como a da seleção brasileira, ainda mais numas oitavas de final, coloca em dúvida muitos questionamentos. Eu acho que isso, a tendência com certeza é uma desvalorização normal e natural.
1: É temporária?
0: Processo. Eu acho que sim, porque o futebol é dinâmico. O atleta hoje volta para o seu time de origem, retorna o campeonato, retoma a fazer bem, fazendo aquilo que ele estava fazendo. E todo aquele grande boom da Copa do Mundo acaba por natural um pouco se dissolvendo. Mas existem os dois extremos. Eu acho que o equilíbrio é sempre o mais natural.
1: Nós estamos conversando com Cláudio Fiorito, CEO da Sport Management, que é uma empresa que administra a carreira de mais de 150 atletas pelo mundo. Cara, nós falamos e estamos falando aqui da nossa realidade. Mas como é que é ser global nesse universo tão vasto que é o futebol? Com 150 atletas, eu imagino que não é fácil você cuidar de tudo isso e de tantos.
0: Obviamente, eu não sou responsável diretamente por todos eles. A PIP, ao longo dos seus 32 anos de existência, recém-completados agora no mês de maio, foi se organizando de forma global e hoje são 7 escritórios pelo mundo. Eu sou responsável aqui pelo escritório do Brasil e todos os brasileiros que fazem parte da carteira da empresa são de minha responsabilidade, toda a nossa equipe aqui do Brasil. Então, eu acho que essa organização fez com que a gente pudesse atender de uma forma global, mas também sem perder, eu acho que a essência da empresa, que é uma essência familiar, de estar próximo, de estar junto, para entender a necessidade diária de cada atleta e poder ajudar e contribuir com tudo aquilo que ele tem de necessidade fora campo, que é a nossa especialidade.
1: Voltando nesse caso da dualidade entre insucesso do time e valorização do atleta, a gente pode dizer que o Endrick, que foi um cara que fez parte do nosso fracasso, do nosso sucesso, fracasso acho muito pesado, do nosso insucesso, mas é um cara que

0: e sai maior do que entrou. Você tem essa leitura?
1: O Endrick tinha uma expectativa muito grande em cima dele, até pela própria convocação. Eu, particularmente, acho que ele desempenhou muito bem o papel da qual ele foi designado. Então, com certeza, é um dos que atenderam as expectativas, principalmente de nós brasileiros, que tínhamos uma expectativa que ele pudesse representar e fazer a altura da camisa da seleção. Então, eu acho que, mesmo com o insucesso, como você bem disse, da seleção, o Endrick é um daqueles que não acompanham essa desvalorização.
0: Porque a gente tem muito aqui no Brasil, principalmente, você está acostumado com esse universo, a gente sempre tem a mania, ou melhor, a tradição de ter um herói e ter um vilão nas jogadas, né?
1: Sim. Não necessariamente precisa ter um herói e um vilão.
0: Mas a gente qualifica assim, né?
1: Mas a gente qualifica. Por muitos anos nós sempre tivemos os nossos, vamos dizer, ídolos brasileiros, né? Mas eu acho que, de alguma forma, o futebol tem se tornado mais coletivo. E aí acaba por si... acabando um pouco essa questão do herói e do vilão. No final do dia são 11 que entram em campo e todos aqueles que fazem parte, então ali todos acabam de alguma forma sendo responsáveis por aquilo que acontece durante a partida.
0: Cláudio, durante muitos anos a gente viveu aquele folclore do empresário, do jogador, que era o cara que vai lá, fazia o contrato, às vezes era um mecânico da esquina que dava carona e o jogador pegava a confiança, oh, faz o contrato para mim, me representa e tal, o cara da padaria que investiu uma grana. E a gente, nesse tipo de empresa como a sua, a gente se aproxima mais de um agente, né, que cuida de N fatores. A gente já está nesse momento de profissionalização desse trabalho realizado pelo agente, ou ainda a gente tem parte desse folclore inicial, a gente ainda tem essa ingerência grande?
1: Eu acho que ainda falta um pouco para a gente alcançar talvez um nível de um futebol à altura do nosso, mas eu acho que a profissionalização, principalmente aqui do futebol brasileiro, com a entrada de algumas SAFs, né, organizadas, e tudo aquilo que o futebol brasileiro tem se organizado de matéria geral, tem contribuído para essa profissionalização também dos agentes. Eu acho que as exigências dos clubes, a seriedade com que eles também têm exigido, com que nós desenvolvemos o nosso trabalho, tudo aquilo que é em torno, também tem contribuído para que isso diminua um pouco mais esse folclore, que ainda existe, a grande verdade é essa, né? Tem o atleta, ele cresce dentro de um contexto muito complicado e acaba se apegando sempre em alguém. E aí não necessariamente esse alguém precisa ser o seu agente ou o seu empresário, né? Eu acho que o empresário tem uma função muito específica e precisa estar qualificado para isso. Não que o atleta não pode ter as pessoas das suas confianças para poder fazer e contribuir com ele tarefas, mas a figura do agente tem se tornado, ou tem voltado a se tornar, né, como já foi por muitos anos, uma figura mais profissional e séria de uma forma.
0: Porque a associação que se faz, né, na rua, é que o agente é o cara que está lá para ganhar sem dar um chute na bola. Realmente fala, pô, esse cara aí está ganhando salário, ganha na contratação, ganha em não sei o quê, ganha em não sei o que lá. E essa é uma visão que acho que faz parte de um passado, mas ela ainda se materializa, você vê isso?
1: Existe ainda um pouco desse folclore daqueles que não entendem o que está por detrás do trabalho de um agente e da rotina diária que o agente tem.
0: Você pode explicar para a gente, né, essa rotina, então? Que eu acho que seria interessante até para as pessoas conhecerem.
1: Claro, tudo aquilo que envolve o extracampo do atleta, às vezes, é tão complexo quanto a própria rotina do atleta em si. O atleta, cada dia mais, sofre um nível de pressão e de exigência dentro do clube, da competição, da seleção brasileira, do campeonato. Um atleta no Brasil chega a fazer quase 80 jogos no ano, então praticamente ele quase que não para em casa, vamos dizer assim. Então o agente, ele primeiro é responsável pela estruturação de tudo aquilo que envolve a sua questão técnica. Então hoje temos atletas, por exemplo, que nós cuidamos de 13, 14 pessoas em volta dele para dar uma estrutura para que ele possa jogar, desde fisioterapeuta particular, N profissionais que nós trazemos para perto do atleta para que ele possa ir para o clube e simplesmente fazer aquilo que ele tem de direito.
0: Qual o mais exótico?
1: Atende desde cozinheiro particular com culinária especializada, como alguns atletas que gostam um pouco de uma cozinha um pouco mais exótica, e aí tem em casa um cozinheiro para esse tipo de finalidade, sem sair da dieta, até massagistas especializados. Tem de tudo, cada um tem uma necessidade.

0: diferente dentro da contribuição técnica que ele precisa ter. Acho que cada atleta tem uma necessidade, não é uma caixa pronta, né? Vamos Sim. dizer assim. Cada um tem uma necessidade diferente individual. Tem aqueles que precisam um pouco mais de descanso, tem aqueles que precisam cuidar um pouco mais da sua parte mental, tem aqueles que precisam cuidar um pouco da sua questão física, porque se perder um pouco da mão, acabam saindo um pouco do peso. Então, a gente vai identificando cada sua necessidade e trabalhando em cima dela. Eu acho que esse é um pouco da nossa visão. E, obviamente, o relacionamento com o clube, não só que o atleta atua, mas um clube que o atleta ainda vem a atuar e um relacionamento com o mercado, é o que vai contribuir futuramente para uma transferência do atleta. Então, o representante precisa, obviamente, estar bem relacionado para poder contribuir com o seu atleta uma oportunidade nova de mercado.
1: Sem falar o santo, mas contando o milagre, qual foi a maior doideira que você viveu com jogadores, excentricidade?
0: Eu acho que teve uma final de um campeonato paulista, Palmeiras e Corinthians. Nós tínhamos um atleta, na verdade tínhamos um em cada, e um atleta acabou tendo uma briga grande familiar, e nós tivemos que sair correndo 4 horas da manhã para socorrer, porque o atleta estava concentrado e ficou desesperado e ia perder a final. Então, viramos a madrugada resolvendo um problema familiar ali para que o atleta no dia seguinte pudesse participar do clássico, da final, sem que ele tivesse um desequilíbrio mental. Até isso, eu acho que de alguma forma faz parte.
1: Vamos apagar incêndio, né?
0: É um apagar incêndio, exato.
1: Ô, Cláudio, a gente ouve muito nas entrevistas de vários jogadores que eles dizem, não, quem decide é o meu agente, não sou eu. A última palavra é de vocês ou ainda é do jogador?
0: Não, a última palavra é sempre do atleta e daqueles que ele confia, às vezes a esposa, a mãe, o pai. Eu acho que nossa função aqui é sempre direcionar dentro da nossa visão profissional. Então, o atleta às vezes tem 2, 3 possibilidades de trabalho. Uma oferece uma condição financeira melhor, a outra oferece uma condição técnica melhor. Então, a nossa função aqui é trazer para ele todas as vertentes das possibilidades para que ele possa refletir com a sua família ou refletir com quem ele entender de maior confiança e depois nos trazer um direcionamento para que a gente possa direcionar. Eu acho que a responsabilidade por detrás disso ela é muito grande, mas a palavra final é sempre do atleta.
1: Que é mais difícil de lidar com o jogador ou com o pai, a mãe do atleta? A mulher?
0: É uma boa pergunta, mas no final são todos uma família única, né? A gente encara sempre da mesma forma. Para nós, todos são nossa responsabilidade. De alguma forma, a gente acaba trazendo todos para dentro do projeto. Então, quando principalmente tratando de um atleta ou menor, né? ou recém-completado, ou um atleta mais jovem, que sempre tem a figura paterna, materna muito presente, a gente sempre faz questão de estar todos na mesa para poder discutirmos e falarmos do futuro do filho, que muitas vezes vai viver longe da família, então exige uma séria responsabilidade.
1: Como é que se ganha essa confiança?
0: Eu acho com as atitudes diárias, né? São anos de trabalho para se alcançar um objetivo. Não é do dia para a noite que você começa um trabalho, realiza uma venda ou realiza um primeiro negócio. Ele é uma rotina diária de confiança, de compromisso, de atitudes que vai fazendo com que o atleta vá entendendo que o trabalho é sério, a confiança no seu trabalho ela vai se tornando cada dia mais forte.
1: Ô, Cláudio, acho que um dos grandes desafios dos jogadores, eu acho que mudou muito isso, era aquele cara que ia para fora, voltava com saudade do carnaval, do arroz e feijão, e aquele atleta que rasga o dinheiro e tem uma aposentadoria delicada. Hoje, qual que é o maior desafio nessa gestão de carreira de atleta?
0: Eu acho que isso ainda é um desafio, você mostrar para o atleta que no final do dia a carreira dele ela tem um tempo mais curto do que as demais outras, né? Então, um atleta hoje, ele tende a se aposentar da vida dentro de campo um pouco mais cedo do que uma outra carreira normal. Então, o cuidado com a vida financeira, o cuidado com os excessos, o cuidado com tudo aquilo que for prejudicar o seu futuro próximo é de suma importância que a gente esteja sempre alertando, mas eu acho que isso também vem se desmistificando um pouco com todo esse cuidado externo que os agentes e os responsáveis vêm fornecendo. Acho que a desinformação do passado fez com que isso fosse um pouco maior, né? Esse processo de muitos atletas

0: viveram o auge das suas carreiras, depois no final passarem dificuldade ou passarem apertos. Eu acho que essa desinformação contribuiu muito com isso. Hoje a informação está muito mais próxima, o profissional está muito mais perto. Eu acho que é muito mais fácil do atleta ter acesso a muitas informações que o protegem. Nós aqui, obviamente, estamos aqui para isso também.
1: Cara, mais uma vez eu vou contar um milagre, não vou falar o santo, e você me fala o que você acha dessa história. Família de jogador, ela cresce, né? De 5 vai para 50, vai para 100. Tinha um atleta internacional muito bom, cara. Cara, nome mundial até hoje. Ele chegava de férias, ele ia pro sítio dele e tal, lá na chácara dele. Em determinado momento, a festa com a família toda, vinha a mãe dele com o cheque na mão. Ele já olhava, já sabia qual é. Aí já vinha aquela romaria: filho, precisa fazer um cheque pro tio, não sei o quê, botar o telhado na casa. Tem a faculdade do Joãozinho para pagar. Tem não sei o que lá para bancar. E o cara falava: pô, iam dois talões de cheque em 15 minutos, cara. É assim mesmo? A família do cara multiplica do nada?
0: Não, eu acho que isso também passa muito pela cultura de alguns atletas que crescem num contexto familiar, às vezes, um pouco mais humilde, e quando crescem se sentem até mesmo no dever de ajudar aqueles que ficaram no meio do caminho. Então, eu acho que tem um pouco dos dois. Não acho que seja somente a família, não, mas o atleta, muitas vezes, também tem essa necessidade interna de fazer com que todos o acompanhem, por mais difícil e impossível que seja, porque no final do dia o atleta é ele, né?
1: O jogador brasileiro, ele aprendeu a conviver com o sucesso e com a sua remuneração ou não?
0: De maneira geral, Fernando, é muito difícil você aprender a conviver com algo do dia para a noite. Eu acho que o atleta de futebol, principalmente desse nível que a gente trabalha, ele muitas vezes do dia para a noite tem um aumento.
1: Dorme duro, acorda milionário, né?
0: É mais ou menos isso. Então, leva um tempo para que ele possa assimilar tudo aquilo que está acontecendo ao redor dele. Então, aí eu volto na gestão. É nossa responsabilidade também sempre estar trazendo o equilíbrio e corroborando para que ele não se perca no meio do caminho. Mas, de uma maneira geral, não é tão simples. Você, como você bem disse, você dorme duro e, de repente, você acorda com um salário que você talvez nunca tenha sonhado. Então, não é tão simples você trazer responsabilidade para um atleta, às vezes, de 18, 19, 20 anos, de tanta remuneração ou de tanto sucesso, não só financeiro, mas como visibilidade.
1: Nós estamos conversando com Cláudio Fiorito, responsável, CEO da P&P Sport Management, que é uma empresa que administra a carreira de 150 atletas pelo mundo. E eu digo, Cláudio, não só esse conforto financeiro que é adquirido de uma madrugada para uma manhã, mas eu acho que uma coisa que eu percebo que talvez os jogadores tenham entendido melhor, aceitado melhor, é também a questão da fama, né? O cara já não tem mais direito a nada, né? De privacidade. Acho que caiu a linha com o Cláudio. Nós estamos conversando com o Cláudio Fiorito, que é CEO da P&P Sport Management. Está contando aí histórias interessantes de como administrar, quando muda essa história. Ô, Cláudio, voltou?
0: Tô ouvindo. Boa.
1: Eu não sei se você chegou a ouvir o que eu estava falando, não só desse conforto financeiro.
0: Oi,
1: que
0: Everton.
1: Vem. Não, é o Fernando, já é o Fernando. Estamos no ar já. Obrigado, Cláudio. Tá me ouvindo?
0: Alô?
1: Oi, Cláudio. Só um instantinho, a gente vai restabelecer esse contato. Tá tendo um pequeno cruzamento de canais de áudio aqui. Já a gente vai resolver essa história. O Cláudio estava me ouvindo, mas ainda não conseguimos restabelecer esse contato. Ele já volta. Tá contando uma história muito interessante desse trabalho que a empresa dele faz, e essas nuances, essas particularidades que é você conviver com essas estrelas do futebol, você poder administrar a carreira de milhões de reais, dólares, euros, enfim, que os jovens passam a conviver, e a transformação que isso traz na vida de qualquer pessoa, e principalmente a orientação, a porta que você abre, os caminhos para o novo, que você acaba prestando esse serviço para o atleta, essa solidariedade que se transformou em algo muito profissional. Hoje são empresas reconhecidas que têm aí acesso a inúmeros suportes, como mesmo disse o Cláudio: cozinheiro, preparador físico, massagista, enfim, tudo que é necessário para o atleta, personal style, tudo que tem que mudar na imagem do jogador ou construir uma imagem melhor, esse tipo de empresa presta esse serviço.

0: Estou explicando também toda essa aura de desconfiança que ronda os empresários de futebol, que muita gente acha que eles estão lá apenas para sugar o jogador de futebol, que não prestam o serviço, que não é verdade. E a gente está tendo aí a possibilidade com o Cláudio Fiorito de entender um pouco mais como funciona esse bastidor e como funciona essa relação, que não deixa de ser uma relação profissional que existe, né? E é uma coisa materializada, porque antigamente a gente tinha muito o atleta que vivia nessa parceria informal com o empresário. Cláudio, está restabelecido? Está me ouvindo bem?
1: Voltei, sim, estou te ouvindo.
0: Ah, legal, muito obrigado. Cláudio, como eu dizia, além do conforto material que traz essa transição na vida do atleta, acho que um dos grandes desafios é também a construção dessa perda de privacidade. Como é que o atleta ele reage? Como vocês controlam quando ele se torna um super-herói conhecido em todo lugar que ele vai?
1: É,
0: Alô,
1: assim,
0: alô, alô, tá me ouvindo?
1: muitos deles até buscam um pouco dessa visibilidade para que isso também possa contribuir com o sucesso da sua própria carreira. É claro que quando ocorrem casos excessivos, né, quando você literalmente perde na sua totalidade a sua privacidade, você precisa tomar alguns cuidados. Aí eu acho que é onde entra o trabalho do gestor, né, de poder alertar que muitas vezes o atleta não tem a noção de que vai sair num lugar público e vai ser reconhecido e que isso pode apresentar um perigo, que isso pode apresentar de alguma forma alguma ameaça de algum jeito, evitar que ele saia depois de jogos decisivos, importantes. Então, todos esses cuidados cabem a nós estarmos sempre aqui alertando. Eu acho que na maioria das vezes eles nem acabam percebendo, Fernandinho, que o tamanho, a visibilidade de onde ele chegou.
0: Vocês fazem o papel do pai chato, né?
1: É quase isso. Cuidado. Não vai sair na rua.
0: Não faz isso,
1: Perdeu,
0: não faz.
1: fica em casa. Cuidado.
0: E olha, isso é uma parte da vida que vai embora, né, do jogador. Porque o jogador de futebol, principalmente o jovem, 17, 18 anos, ele não tem aquela transição, né, da juventude, da adolescência para a vida adulta, né? Como é que se compensa isso? Como é que vocês percebem? Como vocês trabalham isso? Ou de repente eu estou viajando aí no que eu falei?
1: Não, eu acho que essa talvez seja a parte mais difícil do atleta assimilar. Ele pula um processo muito importante da formação do seu caráter, que é a formação, que é o processo da adolescência, o processo da juventude. Hoje um jovem de 14, 15 anos, ele é exigido tão quanto um atleta de, né, de 25, 30, 40 anos de idade. Então, eu acho que essa cobrança tão cedo acaba trazendo esse peso de responsabilidade que faz com que ele o amadureça mais rápido do que talvez amadureceria de forma natural. Isso lá na frente, de alguma forma, na minha visão, acaba refletindo, sem dúvida.
0: A gente acaba traçando paralelos, né, de comparação entre o comportamento do atleta europeu, e estando aqui na América do Sul, o comportamento do atleta argentino, no caso, em relação ao brasileiro. A gente cresceu nesse âmbito de profissionalismo, de comportamento que é exigido pelos principais clubes do planeta?
1: Eu acho que principalmente nós aqui sul-americanos estamos convivendo com isso um pouco mais recente. Essa disciplina que por muitas vezes ela se dava somente no mercado europeu, hoje tem chego ao futebol brasileiro, até mesmo às vezes por meio dos próprios europeus que vieram a trabalhar no mercado brasileiro. E eu acho que isso tem se tornado um pouco também da nossa natureza. Nós tínhamos um pouco menos dessa disciplina diária, com uma rotina um pouco mais traçada. Hoje eu acho que isso tem se tornado um pouco mais comum. Eu acho que isso, de certa forma, Fernandinho, contribui para o sucesso do atleta no mercado do exterior. Porque quando ele chega lá, ele está um pouco mais familiarizado com tudo isso e tem um pouco menos aquele choque de realidade de um atleta quando era transferido do Brasil, por exemplo, para uma Europa.
0: Pois é, porque a gente tem aquele lance aqui no Brasil daquele paternalismo, né? De, pô, o cara pisou na bola, calma, passa a mão na cabeça, deixa de lado e tal. Lá na Europa deu mole e tchau, né? E o jogador
1: Exato.
0: brasileiro entendeu isso?
1: Eu acho que o jogador brasileiro está começando a entender justamente por essa, vamos dizer, turma europeia que passou pelo mercado brasileiro. Eu acho que trouxe um pouco disso que faltava para nós. Se a gente pode dizer que alguma coisa faltava, eu acho que era um pouco dessa disciplina europeia ou muito usada na Europa, né? O futebol brasileiro, sem dúvida nenhuma, está à frente e vamos continuar por mais uma Copa, a única seleção pentacampeã do mundo. Então, acho que de talento é indiscutível, mas por muitas vezes eu acho que isso tem acontecido

0: com o futebol de uma maneira geral, a disciplina tem superado o talento, Fernandinho. Então, por isso que eu acho que a seleção brasileira, por um tempo, ficou um pouco para trás por seleções mais disciplinadas de uma maneira geral. E aí eu acho que isso pode ter apresentado um problema. Então, eu acho que com essa profissionalização do futebol um pouco mais intensa, simplesmente de uma maneira geral, até por esses treinadores europeus que vieram para o Brasil, ou um pouco desses profissionais que vieram de fora e trouxeram um pouco disso para o mercado brasileiro, eu acho que a tendência é que a gente se organize também dessa forma para talvez completar o que faltava de uma maneira geral no futebol brasileiro.
1: Porque a palavra profissionalismo, ela está muito usada no futebol brasileiro, mas na prática a gente não vê, né? A gente vê ela no vocabulário, mas na prática está distante. Como é que você vê isso?
0: Profissionalizar o futebol não é uma tarefa tão simples, né? Por tantos anos que a gente vinha de um futebol um pouco mais desorganizado de uma maneira geral. Então eu acho que isso leva tempo. E aí eu acho que talvez passe essa impressão para nós de que algo não está acontecendo, né? Que ainda estamos na mesma vertente. Mas a gente que está um pouco mais de dentro, a gente percebe que é um pouco diferente, que o futebol tem se profissionalizado, sim, existe uma tentativa de uma liga para que se organize, existe a tentativa de alguns clubes de se aproximarem de uma organização um pouco melhor, existe uma geração mais jovem de dirigentes, diretores que estão querendo mostrar serviço de uma forma um pouco diferente do que era o Cartola de antigamente. Então tudo isso faz com que o futebol vá num caminho de profissionalização, o que não é de um dia para a noite, mas eu acho que nós estamos no caminho certo, devagar ou lento, mas estamos no caminho certo.
1: Já que a gente tem um rumo, a questão agora é velocidade, né?
0: Eu acho que sim, eu acho que é entender que nós talvez estejamos no caminho certo, trazer um pouco mais de intensidade e coragem para que seja feito algumas mudanças que de fato traçam um caminho do futebol brasileiro um pouco mais profissional. Mas eu repito, eu acredito que um pouco mais dentro de alguns processos internos, eu acredito e vejo que tem muita gente querendo, de fato, o crescimento do futebol brasileiro, a profissionalização e trazendo um pouco de seriedade aos processos.
1: Cláudio, a maioria das pessoas conhece o jogador pela televisão, né? Ele conhece aquela imagem. E a gente sempre tem, eu me coloco nisso também, a tendência a classificar sempre como herói e como vilão. Tem o herói do jogo, o vilão do jogo. E agora nós tivemos a Copa do Mundo, né? Tivemos heróis e vilões aí apontados, cada um apontando o seu. O jogador brasileiro, ele hoje, pelo convívio que você tem, ele consegue administrar melhor essa flutuação de herói e vilão?
0: Eu acho que essa questão de herói e vilão talvez seja algo um pouco nosso, sul-americano. Eu acho que o futebol, de uma maneira geral, ele está cada dia mais coletivo. E aí quando você traz a coletividade para dentro do jogo, essa questão do herói individual acaba se dissolvendo um pouco. E principalmente também do vilão, né? Errar um pênalti não o torna vilão de uma competição. Ou fazer um gol não o torna herói da competição ou do jogo, né? Porque no final do dia ele não entrou em campo sozinho, né? De alguma forma a bola chegou para que ele pudesse fazer a parte dele. Então eu acho que essa coletividade de uma maneira geral vai fazer com que essa impressão do herói ou do vilão acabe se dissolvendo um pouco, mas às vezes nós somos um pouco mais carentes ali de um ídolo ou de alguém que a gente se identifique um pouco mais. Aí eu acho que a frustração por não vê-lo desempenhando o máximo ou aquela sua expectativa, talvez essa frustração o faz um herói ou um vilão de uma partida individual para nós. Mas de uma maneira geral, o futebol, eu acho que vai perdendo um pouco disso, né, Leon?
1: De uma maneira geral, nós brasileiros somos insubordinados. A gente não aceita regras, a gente não aceita imposições, se não é de acordo com o que a gente quer. Aquela história de lei pega, lei não pega. Isso é só no Brasil, isso não existe. E você falou em coletividade. O futebol brasileiro está pronto para essa coletividade? Porque o que a gente vê é uma resistência.
0: Eu acho que aí talvez seja uma chave dessa velocidade que nós falamos há pouco de uma profissionalização. Porque não tem como você profissionalizar algo tão grande como o futebol de forma individual. Precisa ser coletivo, precisa ser com todos. Então, eu acho que talvez esse

0: seja um dos segredos para essa grande virada de chave. Não existe o herói ou vilão, existe o coletivo. Eu acho que o coletivo faz com que você tenha um resultado mais sólido, mais a longo prazo. Eu acho que isso é uma vertente importante, né? Quando você tira, por exemplo, de uma seleção um ídolo ou um herói ou um vilão e traz isso para dentro do coletivo, eu acho que o sucesso a longo prazo ele tende a ser maior.
1: Oh, mas, Cláudio, o nosso futebol não é regido por consenso, né? Pelo contrário, a gente vive de distensões, né? E aí acho que é também uma grande pedra nesse caminho.
0: Eu concordo. Nós temos uma expectativa muito maior, às vezes, e acabamos nos frustrando, muitas vezes, mais fácil do que as demais, talvez.
1: Porque a gente nunca quer dar um passo pequeno, quer resolver o mundo. E não dá, né? No futebol não funciona assim.
0: Não dá. Ancelotti trouxe uma visão depois da partida um pouco polêmica, né? No sentido de que, na visão dele, aquilo, a derrota poderia ser, na verdade, o início de uma geração vitoriosa.
1: Sim.
0: É difícil de você assimilar e digerir isso após uma desclassificação da Copa do Mundo, né?
1: Isso não faz parte do nosso imaginário nem do nosso receituário. Queria agradecer demais a Cláudio Fiorito, CEO da P&P Sport Management. Você queria acrescentar mais alguma coisa, Cláudio?
0: Não, eu queria mais uma vez deixar registrado o meu agradecimento. Eu te acompanho já há muito tempo, estar aqui com você, podendo bater esse papo de grande valia. Eu acho que foi para nós também uma grande honra.
1: Sem a menor dúvida, a honra foi nossa e muito obrigado por partilhar seus conhecimentos, sua experiência nesse mundo tão complexo que a gente acha que é simples, é só bola na rede, mas está longe disso. Grande abraço, Cláudio, obrigado.
0: Outro para você e para todos aqueles que nos escutaram.
1: Legal, boa entrevista também, bom bate-papo. A gente vai faturar no mundo dos esportes, a gente volta já na Bandeirantes.
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3: Escalados no Hard Rock Stadium em Miami. Daqui a pouco a bola rola para Noruega e Inglaterra, valendo vaga na semifinal da Copa do Mundo. Duas novidades no time inglês. Stones entra na vaga do suspenso Kwanzaa e Madueke retorna no lugar de Saka. E na Noruega, uma novidade, ó, Nusa sai do time para a entrada de Kjell Derup. Vamos escalar as equipes, começando pela Inglaterra. De um

0: 3, Regen 17, Moller Wolf número 5, Berg meia dúzia, Berge 8, Odegar veste a 10, novidade do time 21, Schelderup, Sorlot número 7 e Erling Haaland veste a 9, time confirmado por Stanley Solbakken. Já a bola rola no Miami Stadium.
1: Legal, Paulo. Agora é o seguinte, quanto vai ser o placar? Quantos gols faz o Kane e quantos gols faz o Haaland?
0: Vamos lá. Hoje a Inglaterra vence por 3-1, dois gols do Harry Kane e o golzinho da Noruega para se despedir da Copa, chegando à incrível marca de 8 gols, Haaland marca para a Noruega, Fernandinho.
1: Você está em qual estádio, Paulo?
0: Miami Stadium.
1: O que que se come aí?
0: Aqui?
1: No caso,
0: aqui
1: aquele tem... velho cachorro quente?
0: Não, na Copa do Mundo tem uns lanches bem gostosos, né?
1: Ah, é?
0: O cubano, por exemplo, é uma delícia, né? Que é bem parecido com o brasileiro, assim. Tem um presunto, um queijo ali, uma caninha, é bem gostoso.
1: Olha,
0: e tem o Philly Steak, né? Que também que é super famoso aqui nos Estados Unidos.
1: Você já mandou bala?
0: Já
1: tá forrado?
0: Com certeza. Já tô forrado.
1: Bom trabalho, então. Tá forrado, não vai chover, vai ter jogo bom, meu irmão. Grande trabalho com a equipe da Bani, Paulo. Obrigado.
0: Tamo junto.
1: Grande abraço, Paulo do Vale. Já ele vem pra Noruega e Inglaterra. Narração do Ulisses Costa, comentários do Leandro Quesada, reportagens do Paulo do Vale, Ana Martins no intervalo da Band e no plantão esportivo Lucas Bueno. Depois tem concentração e mais bola rolando pra você com Argentina e Suíça, Rogério Assis, Léo James, Everton Ramos, Ana Martins no intervalo e no plantão Lucas Bueno. E é o seguinte, minha gente, é hora dele, é hora de memória, é hora de matar saudade aqui no mundo dos esportes. Pode chegar, Milton Parron.
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10: Boa tarde, Fernandinho Fernandes, e a todos que estão sintonizados com o programa Mundo dos Esportes. Hoje eu vou revelar a vocês quem foram os pioneiros em São Paulo em 3 das atividades do rádio que revelaram alguns profissionais que se tornaram verdadeiros ídolos. Alguns hoje são nomes de ruas, praças, avenidas, personagens de livros, etc. Todos eles com atuação na área esportiva do rádio. Você sabe quem foi o primeiro plantão esportivo? E o primeiro narrador de futebol? De viva voz, cada um desses personagens contará como foi a experiência de ter sido o primeiro na sua área de atuação. Empresário Paulo Machado de Carvalho, que chefiou a delegação brasileira na conquista das 2 primeiras Copas do Mundo, 1958 e 1962. Em 1931, ele e mais 2 sócios, Jorge Alves Lima e João Batista do Amaral, compraram de Álvaro Liberato de Macedo a Rádio Record, que tinha sido inaugurada em 1928, mas só funcionava no papel. De vez em quando ia para o ar experimentalmente. No finalzinho dos anos 30, a Record começou a transmitir futebol e lá surgiu o primeiro plantão esportivo do rádio, conforme relato do Dr. Paulo Machado de Carvalho.
11: Primeira transmissão foi feita na Rádio Record, na Praça da República. E o negócio era muito engraçado porque tinha o seu meu querido amigo falecido, José Augusto de Siqueira, com 5 ou 6 telefones. E esses telefones eram ligados nas praças esportivas onde se realizavam os jogos. Aliás, realizava-se um só por domingo. E não tinha esse negócio bonitinho que vocês têm hoje de ampliador, de amplificador, de equalizador, de microfone à distância, de não sei o quê. O negócio lá era quase que no berro mesmo. Mas eu sei que o nosso amigo Siqueira colhia aqueles dados e ia correndo ao estúdio, que era a forma mais prática daquele tempo, para sair correndo e dizer lá, olha, no jogo tá, tá,

0: tal e tal. E voltava. E assim é que se fazia o rádio. Que diferença para o rádio de hoje, meu Deus.
1: Quem surgiu primeiro, o ovo ou a galinha? Essa discussãozinha boba sugere lembrar que antes do locutor do plantão esportivo, surgiu o narrador de jogos de futebol. E quem foi o pioneiro? O primeiro narrador esportivo do rádio?
2: A narração lance por lance foi minha. Antigamente dava notícias do campo de futebol. A reportagem, como quem disse, entrar em campo. O time tal está jogando de tal forma. Mas o lance por lance, eu tenho certeza de que fui eu que criei.
3: Nicolau Tuma começou no rádio.
2: Comecei em 1929, em meados do ano de 29, na Rádio Educadora Paulista, na rua Carlos Sampaio, no Paraíso.
3: O senhor garantiu do campo ou da arquibancada?
2: Olha, na primeira vez, foi assim de uma arquibancada, em meio do povo, que nós não tínhamos nada, não havia tradição, não havia história no rádio. Então, estávamos começando.
3: E como é que foi a abertura que o senhor fez?
2: Eu fiz dizendo o seguinte, olha, meus caros ouvintes, aqui está falando um repórter, eu quero que vocês coloquem na sua frente e façam o desenho de um retângulo. Se não tiver um lápis e uma régua, apanhe uma caixa de fósforos. A caixa de fósforos representa bem um campo de futebol. Do lado esquerdo jogam os paulistas e do lado de cá, do lado direito jogam os paranaenses com a camisa. Parece que na época era vermelha, uma coisa assim. Não tenho lembrança absoluta. Já são passados, não se esqueça disso, hein? 67 anos. E comecei a acompanhar a bola de um para outro, bola fora. Naquele tempo ainda usavam-se expressões em inglês: corner, center forward, halfback. Com o tempo, eu fui introduzindo a tradução do português: corner, escanteio, headstock, não é isso?
3: Tinha comentarista ou não?
2: Não, que era, eu mesmo fazia tudo. De vez em quando eu pedia para alguém que estava passando: dá uma palavra aí que eu vou tomar um copo d'água.
3: Qual a transmissão mais dramática que o senhor se lembra de ter feito?
2: Eu fiz uma no Rio de Janeiro, Palestra Itália contra o Fluminense. Se calcule que um delegado de polícia do Rio, atrabilhário, ele que decidiu que tinha que marcar pênalti, tá bom? O delegado entrou no campo e disse que tinha que atirar o pênalti.
3: Mas era jogo amistoso?
2: Jogo campeonato da época, faz tempo isso.
1: Comentarista esportivo foram vários, em momentos diversos. Boa parte dos primeiros foram improvisados. Até torcedores de arquibancadas exerceram esse papel, como vocês puderam ouvir no relato de Nicolau Tuma. E o repórter de campo? Um gravador a tiracolo, foi em 1947 que esse personagem apareceu pela primeira vez. E quem nos garantiu a exatidão do fato foi o saudoso Blota Júnior.
4: Eu invoco o privilégio e o pioneirismo de ter sido o primeiro repórter volante do rádio brasileiro, que eu tenho notícia que o segundo foi o famoso repórter, depois também jornalista e escritor, Edmar Morel, na Tupi do Rio de Janeiro. A primeira reportagem que eu fiz como experiência foi num bar da Praça da Sé, para ouvir aquelas pessoas que lá iam, num fim de dia, tomar um aperitivozinho, um suco ou um café. Técnico, saudosíssimo, também da Rádio Bandeirantes, Paulo Fagundes, que foi meu grande companheiro de reportagens por todos esses lados, tinha que carregar, porque além de sextobolista, ele tinha a compreensão física necessária para transportar aquele aparelho de gravador. E eu olho hoje aqui à minha frente o filhotinho dele, que pode caber até no bolso do repórter, promovendo entrevistas indiscretas, e me congratulo por esse aspecto acidental da minha carreira, mas que de certa maneira não deixa de me dar algum orgulho.
1: Hoje você monta a estrutura para uma transmissão de futebol em muito pouco tempo. Minutos são o bastante. Antigamente eram horas. Se for em caráter emergencial, alguns segundos são mais que suficientes, bastando um notebook com uma pequena câmera, e você tem, além do som, também a imagem enviada a qualquer lugar

0: do planeta. Com o celular, então, frações de segundos são suficientes. Eu já comecei, em tempo de alta tecnologia, se comparado com a época de Blota Júnior. Volante, no meu tempo, pesava cerca de 2 quilos. Ao final de cada jornada, você precisava passar por uma sessão de massagens para aliviar as câimbras dos braços. Em confronto com os dias atuais, pode-se dizer que Matusalém foi meu operador de externo. Abração, Fernandinho Fernandes, e a todos que nos ouvem. Até a próxima.
1: Querido Milton Parrão, um abraço pra você também. Hoje tá fácil, a rapaziada reclama, cara. Hoje você pega o celularzinho, você tá falando em qualquer lugar do planeta. Antigamente a parafernália não era fácil, mas a matéria saía, ia pro ar. É isso aí, minha gente. Seguimos aqui no Mundo dos Esportes. Agora é hora do pesadão. Wagner Vieira na área.
2: Chegando agora aqui no Mundo dos Esportes, o... Onde pesadão. É, o nosso pesadão, o nosso papo sobre a Copa Truck, a categoria de caminhões mais veloz do mundo. E a Copa Truck volta às pistas no próximo dia 1º de agosto, após férias de 2 meses na temporada, e retorna para uma etapa muito especial. Desde a criação da Copa Truck no ano de 2017, essa será a primeira vez que a categoria corre no Autódromo de Cuiabá, e com um plus a mais, teremos a corrida noturna. Lembrando que ano passado, em Cascavel, foi justamente a Copa Truck a realizar a primeira corrida noturna na história de caminhões no mundo. E quem estará por lá no grid da Copa Truck é o piloto Paulo Saluciano, da equipe Full Time Sports. Ele que integra a categoria Pro, a principal da Copa Truck. E o Salu esteve nos estúdios do Grupo Bandeirantes de Comunicação, participando do programa Fórmula Band da Kalinka Schutel na TV Band, e falou muito sobre a Copa Truck, a começar por esse retorno às pistas, com 2 corridas em agosto e mudança no calendário de Goiânia para Londrina.
3: Acho que a gente está bem servido de autódromo. Tem alguns que não estão muito legais, vamos dizer assim, mas eu acho que eu, como piloto, eu gosto de todos. Principalmente quando anda bem. Então, agora vamos ter a estreia de Cuiabá, que é uma pista nova para a Copa Truck. Vendo, assistindo, andando no simulador, parece ser uma pista bem dinâmica, curva para os dois lados. É isso que a gente gosta, né? Logo depois, saindo Goiânia, entra Londrina no lugar. Goiânia está passando por uma recapagem inteira na pista. E Londrina é uma pista muito legal, por quê? Porque a gente brinca que é a Barcelona da Fórmula 1. É a pista de testes da maioria das equipes. Então todo mundo lá, quando a gente vai correr, dá 110%. Então é uma pista bem legal para uma disputa. Temos o Chapecó, que vamos inaugurar a pista de Chapecó. Tem Brasília, que está voltando aí para a Copa Truck, no cenário brasileiro.
2: Outro assunto que o Salu também falou é sobre a liberdade que as equipes têm para desenvolvimento do caminhão, o que torna as equipes grandes laboratórios.
3: É assim que funciona. A Copa Truck, além de ser uma categoria multimarcas, é muito livre para essa parte de desenvolvimento. Então, parte de motor, parte de suspensão... Tudo que envolve no caminhão, você consegue vir desenvolvendo. Não é um negócio, como eu estava te explicando, por exemplo, como a Stock Car. A Stock Car, eles já pegam motor, câmbio, suspensão, tudo pronto. Então, é mais um acerto geométrico do carro para fazer curva. É isso que as equipes têm que se preocupar. Lá, a gente não. Isso é mais uma coisa, né? Então, tem que desenvolver motor com essa entrada do combustível novo. Então, acabou mudando muito, principalmente a parte de funcionamento do motor. Está fazendo os engenheiros eletrônicos aí quebrarem bastante a cabeça para fazer funcionar o negócio, né?
2: E o combustível 100% sustentável, que é novidade na temporada de 2026 na categoria, sendo a Copa Truck, ao lado da Fórmula 1, as únicas que utilizam combustível 100% sustentável, também foi assunto para o Paulo Salustiano.
3: Ah, com certeza, né? Acho que se tratando nesse mundo ESG que a gente vive hoje, muita sustentabilidade... A B8 veio com combustível 100% renovável, não tem uma gota de petróleo, então isso é fantástico. Está fazendo a diferença, é um combustível muito bom, diga-se de passagem. É como eu disse,

0: A gente está sofrendo um pouquinho para encontrar a melhor, melhor rendimento no caminhão. Muda sim do diesel normal para o biodiesel, mas a gente está encontrando devagarinho aí. Logo mais aí está todo mundo atingindo a excelência de 100%.
1: Após 4 etapas e um total de 8 corridas, o Paulo Salustiano está na terceira colocação da categoria Pro com 91 pontos. Mesmo sem ter vencido nenhuma prova em 2026, isso ilustra bastante que na Truck a constância em pontuar é importante. O piloto da Full Time Sports está 23 pontos atrás do líder Leandro Totti da Vanute Racing. Lembrando que a cada etapa um piloto pode somar até 45 pontos. E é justamente sobre o campeonato fantástico que o Leandro Totti vem fazendo até aqui, ele que venceu 5 das 8 corridas de 2026, sendo as últimas 4 seguidas. E o Paulo Salustiano fala sobre isso aqui no microfone da Rádio Bandeirantes.
0: Claro, o Totti está num nível bem diferente de todo mundo, né? Já visto as corridas que ele vem fazendo, está sendo um calcanhar de Aquiles para todos, porque ele vem tendo um desempenho muito superior a qualquer outro concorrente nosso na pista. Então, a gente está trabalhando, lutando, não estou aqui para ficar falando o que ele está fazendo ou deixando de fazer, mas a gente tem que trabalhar, lutar. Ele mesmo, ontem, 2 dias, ele pegou essa semana aqui, ele estava treinando em Cuiabá. Então ele está correndo atrás, não, é muito fácil também só falar, mas ele está correndo atrás para também atingir o objetivo dele, que é ser campeão. O Totti é um grande piloto, e assim como o Felipe, Beto, Abate, o Dirani, temos Cirino, temos grandes pilotos no grid, como a gente conversou, até nivelado por cima. É uma honra grande estar lá e vamos brigar, vamos trabalhar bastante, sem contar com o erro dos adversários. Então, tentar fazer o melhor objetivo. Não ganhei nenhuma corrida esse ano, mas estamos lá em cima.
1: E está brigando mesmo pelo título da categoria Pro da Copa Truck em 2026. Esse é o Paulo Salustiano, piloto da Full Time Sports. O Pesadão fica por aqui e volta semana que vem no Mundo dos Esportes da Rádio Bandeirantes com muito mais da Copa Truck. Então, até lá, bora acelerar!
2: Seguimos no Mundo dos Esportes, agora Diogo Braga, lendas.
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4: Um grande abraço a todo mundo ligado aqui no Mundo dos Esportes deste sábado, começando mais um Lendas, e a nossa homenagem de hoje é um dos ídolos do Santos da década de 50, Emanuele Del Vecchio, atacante, centroavante, é o nosso homenageado. E olha só, ele tem uma curiosidade, que se não fosse por ele, o Pelé teria ido jogar no Botafogo com 16 anos. Senta aí que eu vou contar essa história. Ele atuou nas categorias de base do Santos entre 1951 e 1953, onde foi campeão infanto-juvenil, juvenil e amador até ser promovido à equipe titular em 1953. Daquele ano até 1957, jogou 152 vezes no Santos e fez 117 gols, olha que marca. Foi campeão paulista de 55, onde também foi artilheiro com 27 gols, e também foi campeão do ano seguinte, 1956. Aí, no ano seguinte, em 1957, que vem a grande história, que quase mudou a história do mundo, quase que fez parar o Pelé no Botafogo. Deixa eu contar essa história para vocês. O Botafogo estava negociando o craque, já na época, Didi, para jogar no Valência. E eles estavam procurando um substituto já para o Didi. E aí o João Saldanha, técnico do Botafogo na época, recebeu de um olheiro a informação de que tinha um garoto de 16 anos lá, que vinha da base do Santos e era reserva justamente do Del Vecchio no Santos e podia substituir o Didi. Ele sabia que a proposta era de 2 milhões e meio de cruzeiros na época. O Botafogo ia receber esse dinheiro com a venda do Didi. Então, João Saldanha foi até a Vila Belmiro negociar a ida do Pelé para o Botafogo. Ao chegar lá, os dirigentes do Santos fizeram um jogo duro, mas no final aceitaram a proposta do Botafogo. Olha só, o Botafogo ia ter Pelé, Garrincha e Nilton Santos, isso contando que o Didi ia ser negociado. Então, os dirigentes aceitaram a proposta do Botafogo, pensando também que, olha só, nós temos o Del Vecchio e ainda outros reservas acima do Pelé, na ordem, então a gente pode usar esse dinheiro para reforçar outras posições. Olha o erro que a diretoria do Santos ia cometer. E aí duas coisas acontecem.

0: acontecem. A primeira, que a negociação do Didi com o Valencia da Espanha é melada, ele não vai jogar na Espanha, mas os dirigentes do Botafogo garantem que iam conseguir o dinheiro mesmo assim. Mas tem um jogo amistoso contra o Jabaquara, time aqui de São Paulo, em que o Santos era um time amador e o Santos perde de 5-4. E nesse jogo, o Del Vecchio faz uma partida muito ruim e os dirigentes do Santos decidem vender ele para a Itália, olha só, e ele vai jogar no Hellas Verona, e com essa negociação do Del Vecchio para o Hellas Verona, o Santos cancela a negociação do Pelé com o Botafogo, e cancela o sonho do Botafogo de ter Didi, Nilton Santos, Garrincha e Pelé naquele timaço, que inclusive é campeão carioca daquele ano de 1957. Olha só, quase que o Del Vecchio, se ele faz uma partida boa contra o Jabaquara, muito provavelmente a história ser completamente diferente. Fica aqui a curiosidade. Depois, o Del Vecchio passa pelo Napoli, é campeão da Taça dos Clubes Campeões Europeus pelo Milan em 63, vem pra Argentina jogar no Boca Juniors, volta para o Brasil jogar no São Paulo, e aí, aos 31 anos, ele volta para o Santos, onde fica na reserva justamente do Pelé, e é campeão da Taça Brasil de 65 e do Torneio Rio-São Paulo de 1966, até encerrar a carreira no Atlético Paranaense em 1970, onde atuou ao lado de craques como Djalma Santos e Bellini, que foram campeões mundiais. Tá aí a história do Del Vecchio, que curiosidade incrível, quase que ele fez o Pelé jogar no Botafogo. Volto com vocês aí do estúdio.
1: Aí, bela história contada pelo Diogo Braga, futebol feminino na área, Maria Eugênia Cotait.
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3: Fala, Fernandinho, uma boa tarde pra você. Palmeiras e Flamengo disputam a final da sexta edição do Brasil Ladies Cup neste domingo, às 8 horas da noite. O Verdão se classificou na quinta-feira ao vencer a seleção paraguaia por 3-0 no estádio Brinco de Ouro da Princesa, em Campinas. Já o rubro-negro passou das semis ao vencer o Peñarol por 4-1. A disputa do terceiro lugar acontece às 4 horas da tarde deste domingo no estádio Brinco de Ouro, em Campinas. A partida será decidida entre Peñarol e Paraguai, que perderam para o Flamengo e Palmeiras, respectivamente. O Verdão é o atual campeão. Derrotou o Grêmio por 4-2 na grande final de 2025. O clube gaúcho é o vencedor da edição do ano passado. Quem levou a melhor no ano anterior foi o Inter. Já em 2022, o Flamengo, em 2021, o São Paulo. O torneio amistoso foi criado em 2021 pela Federação Internacional de Futebol em parceria com a Federação Paulista. Agora, vamos falar de um assunto muito importante do ano que vem. A FIFA abriu o cadastro de manifestação de interesse de compra de ingressos dos Jogos da Copa do Mundo Feminina de 2027. As partidas ocorrem no Rio de Janeiro, São Paulo, Recife, Salvador, Fortaleza, Brasília, Porto Alegre e Belo Horizonte. O processo gratuito permite que os interessados recebam informações sobre as próximas etapas da venda oficial, mas não garante de nenhuma forma a compra nem a reserva de entradas para as partidas. A organização ainda vai divulgar os valores e o cronograma completo de venda. A expectativa é que a comercialização ocorra em diferentes fases, como aconteceu na Copa do Mundo Masculina de 2014. Outro destaque da Copa do Mundo Feminina é que a lei que estabelece medidas para a realização do torneio prevê que férias escolares coincidam com o período da competição e autoriza a decretação de feriados nacionais nos dias de jogos da seleção brasileira. A regra sobre o calendário escolar vale para instituições de ensino das redes pública e privada. Nós já temos até o momento 13 seleções participantes, entre elas o Brasil aqui na América do Sul, por ser país sede, e no futebol europeu a Espanha, atual campeã. A abertura deve ser em São Paulo e a grande final no Maracanã, na capital fluminense. A data de início da competição é 24 de junho e a grande final 25 de julho. Claro, a gente espera que a seleção participe desse último jogo e levante a taça inédita na primeira edição do torneio aqui na América do Sul.
1: Obrigada, Maria Eugênia Cotati. A sua vez, Lucas Bueno. 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

0: As Americanas. Fala, Fernandinho, todos que nos acompanham no mundo dos esportes, trazendo tudo sobre os esportes americanos, indo pra NBA porque, na última sexta-feira, os ex-companheiros de equipe no Miami Heat, Ben Adebayo e Tyler Hero, se envolveram em uma alteração física ali na manhã dessa sexta-feira em Las Vegas, durante a qual Adebayo atingiu Hero na região do rosto. O incidente acabou acontecendo em uma quadra de treinamento de um hotel em Las Vegas. Miami Heat e Milwaukee Bucks, equipe para a qual Hero acabou sendo negociado algumas semanas como parte da grande troca envolvendo Giannis Antetokounmpo, se enfrentaram na tarde dessa sexta-feira pela Summer League de Las Vegas. De acordo com algumas fontes, a confusão começou quando o Adebayo abordou Hero para cobrar comentários feitos pelo amador nas redes sociais, nos quais ele criticava o pivô após o fim da parceria de 7 anos dos dois em Miami. Foram duas ocasiões em que Hero alfinetou bem. Na primeira, agora o astro dos Bucks postou nas redes sociais uma lista com jogadores com piores números de arremessos de média distância na NBA. Entre os 10 piores constavam tanto Ben Adebayo quanto Giannis Antetokounmpo, agora companheiros de Miami Heat. Além disso, prints de uma conversa de Hero com um torcedor foram vazadas nas redes sociais, em que o amador diz que quando está saudável ele é imparável. Em nota, o Heat até afirmou: estamos cientes do ocorrido e não faremos comentários. Os Bucks também optaram por não se pronunciar e ainda não foram divulgadas imagens sobre o ocorrido. Falando um pouquinho ainda na NBA, porque o retorno de Kawhi Leonard ao Toronto Raptors está em compasso de espera. Isso porque a NBA investiga o Los Angeles Clippers, atual equipe do atleta na Liga Americana de Basquete, por supostamente burlar o teto salarial. Dessa maneira, é preciso aguardar o fim da apuração, que já deu cerca de 10 meses, para saber se o atleta conseguirá voltar a vestir a camisa da franquia canadense. O ponto crucial está em apurar se houve repasse de verba, um patrocínio de aproximadamente 144 milhões de reais dos Clippers diretamente a Kawhi Leonard. A empresa Aspiration tinha contrato tanto com o atleta quanto a equipe americana. Os Clippers emitiram um comunicado a respeito da situação, falando que a equipe nega que tenha feito um pagamento ao Kawhi através da empresa Aspiration. O Toronto Raptors também se pronunciou através de um comunicado veiculado nas redes sociais e espera que o fim da investigação permita o retorno do ídolo para a equipe. A troca entre Los Angeles Clippers envolvia a ida de Kawhi Leonard para os Raptors, equipe pelo qual ele foi campeão da NBA em 2019 e MVP das finais, e a ida de Brandon Ingram e Grady Dick para o time de Los Angeles. O Clippers ainda receberia duas escolhas de primeira rodada do draft e duas de segunda rodada em uma troca de escolhas de rodada inicial. Após atuar de 2011 a 2018 por San Antonio, Kawhi brilhou por Toronto. As atuações e o título NBA despertaram novamente o interesse dos Clippers, para onde eles se transferiram na temporada seguinte e completou 234 jogos. Até o momento, essa situação de Kawhi entre Clippers e Toronto Raptors ainda não foi definida, mas nas próximas semanas saberemos onde um dos melhores defensores da história da NBA jogará na próxima temporada, se é em Los Angeles ou se é no Canadá.
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2: Boa tarde, Fernandinho. A seleção brasileira feminina de vôlei segue firme na Liga das Nações. Depois de garantir a classificação para a fase final, o Brasil encerra neste fim de semana a fase classificatória da competição. Na sexta-feira, a equipe comandada por José Roberto Guimarães conquistou uma grande vitória sobre a Polônia por 3-1 em Osaka, no Japão. O grande destaque da partida foi a ponteira Ana Cristina, que marcou 25 pontos. Sendo 22 de ataque e 3 de bloqueio. Já na madrugada deste sábado, o Brasil acabou derrotado pela Tailândia por 3-0, com parciais de 25-15, 25-16 e 25-17. Como a seleção já está classificada para a fase final, José Roberto Guimarães poupou algumas das principais atletas e escalou uma equipe reserva. Apesar da derrota, a seleção segue na vice-liderança da Liga das Nações, com 26 pontos e 9 vitórias. Mesma campanha dos

0: Estados Unidos. Agora, o último compromisso da primeira fase será na madrugada deste domingo à meia-noite, justamente contra as norte-americanas. O confronto vale pela liderança da fase classificatória antes do início do mata-mata na Liga das Nações. É isso, Fernandinho, volto com você.
1: Muito obrigado, Laura. Quem chega agora no mundo dos esportes é o Ricardo Capriotti.
2: Que jogo é esse que vem por aí, hein? Inglaterra e Noruega. Ah, Noruega, não tenho saudade de vocês. Mas é um jogaço. Já, já, frente a frente, ingleses e noruegueses. E quem avança às semifinais, hein? Quem vai assumir a artilharia tem Harry Kane aí, tem Haaland. Qual o seu palpite para o jogo? 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
1: Aí, muito obrigado. Daí, muito obrigado ao Ricardo Capriotti. E com o Ricardo Capriotti a gente encerra o Mundo dos Esportes desse sábado. Muito obrigado, Vic Vermelho. Grande abraço, boa sequência de trabalho. Meu querido Wellington, um grande abraço, Wellington. Obrigado.
3: Obrigado, viu? Um abraço. Sempre um prazer estar aqui com você.
1: Prazer foi meu ter a sua companhia hoje aqui. Agradecer a Central Técnica, Roberto Dias. O Roger Palme Duarte, Rafael Palmeira, todo o nosso timaço, Marcelo Mamone, enfim, Beto Rebeque, Caiane Martins, todo o timaço da Bandeirantes. E você vai ficar agora com a Jornada Esportiva Bandeirantes. Vem aí Noruega e Inglaterra. Ulisses Costa vai comandar o jogo para você. Comentários do Leandro Quessada, reportagens do Paulo do Vale. No intervalo da Band, Ana Martins, no plantão esportivo Lucas Bueno. Grande abraço, a gente se vê no final de semana que vem. Tchau, até mais.
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0: possível prever quem seguirá adiante. Até aqui foi um torneio que não obedeceu currículo. Mas as quartas de final não pedem explicações. Ninguém veio de favor. Nesse ponto do caminho, todos acreditam. Pela primeira vez, o topo aparece ao alcance dos 8 classificados e bem próximo das duas seleções que se enfrentam agora. Em campo, a potência da Noruega e a obstinação da Inglaterra.
1: Vai Inglaterra para o campo de ataque na ponta direita, saca, cruzou a segunda trave, o toque pro gol! Bellingham! Tenta descer o Coutinho pelo setor de esquerda, aperta na marcação, tenta descer novamente a seleção da Noruega. Marquinhos na marcação, abertura para Haaland, dominou, bateu pro gol!

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1: Para você, torcedor brasileiro, a partir de agora, todas as emoções da Copa do Mundo, Inglaterra e Noruega, Noruega e Inglaterra. Eita, não, aí dói, hein? Não vou mentir para você, não, mas dói, viu? E como dói, hein? Como diz lá no interior, era para nós, tá aí. Mas nós não tá. Que coisa, hein? Inglaterra e Noruega, você imagina já Brasil e Inglaterra, que jogo seria esse, né? Mas enfim, coisas do futebol, dos omissos do futebol brasileiro que sumiram, né? Parece que acabou a Copa do Mundo, os caras entraram em férias, né? Os dirigentes, ninguém fala nada, é uma coisa de louco. Inglaterra e Noruega, mas eu não posso fazer nada. Daqui pra frente vou levar emoção pra você, torcedor brasileiro, na Copa do Mundo 2026, direto do Miami Stadium, onde a seleção inglesa recebe a seleção norueguesa. Os Lions, os Leões em campo contra os Vikings. Você vai se ligar no futebol da Bandeirantes. E eu já trago o primeiro destaque do jogo no futebol Bandeirantes. Paulo do Vale, fala da Noruega, um abraço. Você que já é cidadão de Miami, hein, do Vale, um abraço pra você e a seleção da Noruega.
2: Um abraço, Ulisses Costa, pra você, pra todo mundo ligado no microfone da Bandeirantes. Pois é, né? Aliás, que cidade maravilhosa, que lugar bonito, de rara beleza, é Miami. E aqui o Miami Stadium recebe esse jogaço de bola com a Noruega, com uma novidade. Pois é, Schelderup, depois de dar duas assistências para Haaland no jogo contra a seleção brasileira, ganha a vaga de Nusa e é a grande novidade de Solbakken na equipe norueguesa.
1: No futebol da Bandeirantes, o destaque agora do Vale vem da seleção inglesa e a Inglaterra do Vale.
2: São duas novidades, Ulisses Costa. A Inglaterra quer chegar à fase de semifinal, quer levar o futebol de volta para casa. Kwanzaa suspenso dá lugar a Stones. Com isso, na lateral direita, Kwanzaa faz a função improvisado, já que Rhys James treinou normalmente, mas fica apenas no banco de reservas. A outra mudança é a opção de Thomas Tuchel no revezamento entre Madueke e Saka. Hoje, o camisa 20 Madueke retorna ao time titular.
1: No futebol da Bandeirantes, para você, Inglaterra e Noruega, quartas de final, Copa do Mundo. E daqui sai o vencedor, né, do Vale, de um joguinho que tem à noite, hein? Mequetrefe, nada, Argentina e Suíça. Quem vencer aqui pega Argentina e Suíça, porque Espanha e a seleção da França já fazem a outra semifinal. Para quê? Para ver quem vai chegar à decisão da Copa do Mundo. O destaque no futebol da Bandeirantes para você é da análise, é do comentário, é ao meu lado aqui, direto dos Estados Unidos, Leandro Quezado. Um abraço para você, boa tarde, Quezado.
3: Grande Ulisses Costa, empolgante a sua abertura, mas ao mesmo tempo uma abertura para a gente refletir o que aconteceu com o nosso futebol. Confesso a você que eu estou muito feliz de poder fazer um jogo ao seu lado e do PDV. Um grande jogo da Copa que vai ser essa Noruega e Inglaterra, por tudo que envolve a rivalidade. O Haaland, que toda hora está sendo mostrado aí nos monitores, nas imagens oficiais. Jogador que nasceu na Inglaterra, inclusive, né? Nasceu em Leeds. Imagina, hein? Hoje o inglês pode derrubar a Inglaterra, né? Para quem não sabe, o pai dele jogava na Inglaterra, o Alf. Jogou a Copa de 94 e tal. Jogava na Inglaterra naquela oportunidade. Aí o garoto Haaland, o pequeno na época Haaland, hoje um grandalhão, um gigante, não é?

0: Nasceu na Inglaterra, teve o poder de escolher, podia jogar pela Inglaterra, seria companheiro do Bellingham e do Kane na seleção inglesa, mas adotou o país do pai e também da mãe. Bem, o Haaland já pode fazer história, pode levar a Noruega para uma semifinal inédita, como do outro lado o Kane pode também levar a Inglaterra para um momento incrível. Não vamos esquecer, a última vez que a Inglaterra foi campeã foi em 1966. Eu não sou muito bom de matemática, são 60 anos, certo, Ulisses? Então, se a Inglaterra chegar à final, ela estará chegando à final de Copa do Mundo depois de 60 anos. Então, dos pés do Kane pela Inglaterra e dos pés do Haaland pela Noruega, a chance dos dois times fazerem história. Mas eu tô com inveja, porque você poderia estar anunciando Inglaterra e Brasil em Miami. Vai ficar para 2030, Ulissesinho.
1: É, e olha lá, se não mexer em tudo que tem na CBF, tudo no futebol brasileiro, nem 2030 a gente vai chegar lá com condição de título, né? O futebol brasileiro ainda é respeitado. Poderia ser mais respeitado, mas vem de ingerências de cima até embaixo. Realmente é complicado, viu? Inglaterra e Noruega pra você, torcedor brasileiro. Quer falar alguma coisinha a mais, Kessar?
0: Ah, você falou, você me entristece quando você fala isso, porque apesar de todas as lambanças, e na época do Ricardo Teixeira, você falou muito bem no Esporte em Debate, tinha um monte de lambança, mas os jogadores resolviam em campo, né? Acho que daria pra ter feito coisa melhor, não daria não?
1: Daria.
0: Vai, vamos ser sinceros.
1: A França hoje, gente, a França pra mim vai ser campeã do mundo, né? A França vive hoje o que o Brasil de 94, 98, 2002
0: Exato.
1: Viveu.
0: Perfeito.
1: É o reflexo. Um jogador excepcional, que é o Mbappé, e chega aos números do Ronaldo em termos de Copa do Mundo. Ultrapassa os números do Ronaldo em termos de Copa do Mundo. Mas chega num momento incrível. A França é o Brasil de 94, 98 e 2002. Entendeu? Nós somos campeões em 94 nos Estados Unidos, 98 vice na França.
0: Pra França.
1: E dois pra França, né? Depois de convulsionar o Ronaldinho Fenômeno. E 2002 nós voltamos, Coreia e Japão foram os campeões. Acabou. Quer dizer, o Brasil vinha de três sequências de finais de Copa do Mundo. 2006 foi uma bagunça, uma vergonha. Jogadores não se cuidaram, principalmente o Ronaldo, que foi gordo, pesado, e os caras não estavam nem aí. Entendeu? É 2010, um desastre, que foi na África. O Elano machucou. Nossa, o Mick Jagger tá no estádio, torcendo pra Inglaterra. O Mick Jagger.
0: E o filho dele está com a Luciana Gimenez.
1: O filho dele com a Luciana está no estádio torcendo para a Inglaterra.
0: Moiou, então, né, pai?
1: Moiou para a Inglaterra, meu filho. O homem é um pé frio danado. Então é isso aí que a gente tem para falar.
0: Você parou em 2010 também, que não foi...
1: 2014,
0: 14
1: Brasil
0: passa.
1: Machuca o principal jogador, que era o Neymar. O Zúñiga dá uma joelhada e quebra a coluna do cara.
0: Colômbia e Brasil.
1: Colômbia e Brasil, né? Aí 2018, Rússia. Brasil também não foi bem, mas também foi de todo mal.
0: Mas chegava fortíssimo, hein?
1: 22, estava para ir já.
0: Fortíssimo
1: pra
0: também.
1: Para semifinal, estava para classificar, mas... Desculpa, erros de treinadores fez com que, do Tite principalmente, que mudou o time, que não precisava mudar, o time estava aguentando. Faltava 3 minutos para acabar a prorrogação. Não é mesmo? Para acabar o jogo da prorrogação. Ele mexe no time mal. Buraco no meio, o Fred foi atacar. O Neymar ficou desesperado no meio de campo, gritando para ele voltar, ele não voltou. O Brasil tomou o contra-golpe, tomou 1-1. E aí foi eliminado nos pênaltis. E agora, uma vergonha, perdendo para a fraca seleção da Noruega. Desculpa falar isso, mas é uma verdade. E só tinha uma jogada a ser marcada, que era do Haaland, mas eles foram muito mais inteligentes. Quando sai do campo de jogo, o jogador que cobriu o Danilo, que era do Vasco, o Ponta.
0: O Rayan.
1: O Rayan, é que ele sai... Ele para do seu escudo do Danilo. O que faz a seleção da Noruega? Joga todo o jogo em cima do Danilo. Os dois lances saem de lá, dois gols do cara que tinha sido marcado, o Haaland. Se falou que era marcado, que era não sei quem, não foi. Entendeu? Então, assim, esses erros que vão acontecendo. O Brasil perdeu pênalti, perdeu gols, que não poderia perder. Hendrick perdeu gol, o Brasil perdeu pênalti. O Neymar entra, faz pênalti, faz gol de pênalti facilmente, como se tivesse numa pelada no final do ano com os amigos, que ele bate pênalti com a categoria incrível.
0: Se fosse ele no lance do Bruno Guimarães.
1: Eu e o Neto falamos aqui que ele deveria ter saído jogando, que se ele tá lá, ele tem que sair jogando. Não, mas o técnico insistiu, fez a panelinha dele e a gente voltou pra casa. Mas é isso aí. Inglaterra e Noruega pra você, a bola vai rolar. Chegam, olha só. As quartas de final da Copa do Mundo. Você ligado no futebol da Bandeirantes, torcedor brasileiro, Ana Paula Rodrigues, jornalismo Bandeirantes, é com você. Boa tarde, Ana.
2: Oi, Ulisses, tudo bem? Boa tarde. Boa tarde a todo mundo que nos acompanha aqui na Bandeirantes. O sul do país segue até o fim de hoje sob alerta para mais temporais com vento forte e granizo, de acordo com o Instituto Nacional de Meteorologia. No começo

0: Deste sábado, um forte temporal destelhou mais de 100 casas e deixou pelo menos 400 pessoas desalojadas nas cidades de Eldorado do Sul e Canoas, região metropolitana de Porto Alegre. Os ventos registrados na região chegaram a 45 km por hora e provocaram também quedas de árvores. O tempo deve seguir instável no sul, com destaque para o Rio Grande do Sul e Santa Catarina ao longo do fim de semana. E a partir da segunda-feira, uma massa de ar polar deve derrubar as temperaturas na região, com mínimas próximas do zero grau e formação de geada. Amanhã será a vez do sudeste sentir a virada do tempo, também com queda de temperatura e chuva.
1: É o futebol da Bandeirantes para você, Inglaterra e Noruega, Noruega e Inglaterra para você, torcedor brasileiro, Lucas Bueno, QG Bandeirantes de Esportes. Alô, Lucas!
2: Boa noite, Ulisses, todos que nos acompanham na Bandeirantes. Além de Noruega e Inglaterra, Argentina e Suíça se encaram em Kansas às 10 horas da noite. Além disso, teremos França e Equador na próxima terça-feira, dia 16, confronto já válido pelas semifinais da Copa do Mundo. Uma notícia triste desse sábado foi que Jayden Adams, jogador que jogou pela seleção da África do Sul nesta Copa do Mundo, acabou falecendo neste sábado aos 25 anos. A causa da morte do atleta ainda não foi revelada. O Jürgen Klopp agora pode ser o novo técnico da Alemanha. A imprensa alemã já garante que ele e a imprensa e a seleção da Alemanha já estão em acordo para que o treinador treine a seleção na próxima Eurocopa e, consequentemente, na Copa do Mundo. Notícia de última hora também porque a Itália anunciou Maldini como novo diretor técnico e Leonardo como conselheiro, visando a participação na Copa do Mundo de 2030.
1: É o futebol da Bandeirantes em campo para você, torcedor brasileiro. 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Jogo válido pelas quartas de final da Copa do Mundo no Miami Stadium. A bola vai rolar já para você. 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

Bandeirantes pra você, Copa do Mundo, Inglaterra e Noruega, a bola vai rolar já já, Bandeirantes escala as seleções, começando pela seleção inglesa, manda pro ar do Vale!

0: criada por Thomas Tuchel, o alemão, que coloca Pickford no gol. 1, 2, Konsa, 5, Stones, meia dúzia, Gueye, 3, O'Reilly. Meio de campo tem Anderson, 8, Declan Rice, camisa 4, Bellingham, 10. Mais à frente, Gordon, 18, Madueke, camisa 20, e ele, o furacão, Harry Kane, veste a 9.
1: No futebol da Bandeirantes, para você, torcedor brasileiro, escalando o banco da seleção da Inglaterra.
0: Henderson, Trafford e os goleiros, Chalobah, Burn, James, Spence, Mainu, Rodgers, Eze, Saka, Rashford, Watkins e Toney.
1: Escalando a Noruega.
0: Star Solbakken escala a Noruega com Nyland no gol. 1, Ryerson, 26, Ager, 3, Hagen, 17, Møller-Wolf, número 5, Berg, meia dúzia, Berge, 8, Odegaard, veste a 10, a novidade do time com a 21, Schelderup, 7, Sørloth e 9, Erling Haaland.
1: O banco
0: à disposição do técnico Solbakken: Tangevik, Selvik, os goleiros, Østigard, Bjørkan, Holgrin, Langas, Falchener, Horby, Aursnes, Torst Vedit, Nusa, Asgard, Larsen, Bob e Rausch.
1: Quem apita o jogo?
0: Arbitragem francesa de Clément Turpin, auxiliado por Nicolas Danos e Benjamin Pages. No VAR, Jérôme Brisard.
1: É o futebol da Bandeirantes para você, Inglaterra e Noruega. Futebol da Bandeirantes vem já já.
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12: Leandro Quezada, espera o que desse jogo, Quezada?
13: Ah, eu espero, acima de tudo, um jogo com gols, né? Porque quando você tem de um lado o Kane e do outro o Bellingham, esses caras são o chama-gol, né? Os homens-gol das duas equipes. Estava dando uma olhadinha aqui, que coisa impressionante, Ulisses, PDV e ouvintes e amigos da Bandeirantes. O Haaland já marcou 62 gols com a camisa da Noruega. Ele é o maior artilheiro da história da Noruega. Só nas eliminatórias ele fez 16 gols. Esse cara é um demônio, né? E do outro lado, com mais jogos, é verdade, o Kane marcou 82 vezes em jogos oficiais. Tem um número um pouquinho maior de 85, mas os jogos oficiais, 82 gols com a camisa do English Team. Então, isso dá a dimensão da importância desses caras para as respectivas equipes. Aí você

0: O Kane também arrebentando a boca do balão, né? Marcou dois contra a Croácia, depois marcou contra o Panamá, passou em branco contra a Gana, é verdade. Marcou contra a Congo num jogo dificílimo, né? Quase que a Inglaterra tropeça. E no último duelo, um duelo histórico lá no Azteca contra o México, ele novamente deixou a grande marca. Maior artilheiro da Inglaterra em Copas do Mundo. Então todos esses números, né, para quem gosta de números, comprovação realmente de que esses caras serão importantes. Mas assim, a gente não pode só falar dos dois, né? O Odegaard tá fazendo uma grande Copa do Mundo, um cara importantíssimo do lado da equipe da Noruega. E do outro lado, um Bellingham, que é um cara que é o cara da assistência, mas também é o cara de fazer gols, já fez três nessa Copa do Mundo. Então, muita gente importante nas duas equipes, noruegueses que jogam na Inglaterra, isso também é muito interessante, né? Não estamos falando só aí do Bellingham, você pega o time aí, tem o Ayer que joga no Brentford, tem o Odegaard que joga no Arsenal, tem o Sanderberg que joga no Fulham, né? Então, o Wolverhampton, o Müller-Wolf, que é o lateral esquerdo, jogadores que estão acostumados a encarar esses caras que daqui a pouco estarão em campo vestindo a camisa do English Team. Eu tô sentindo, Ulisses, que você tá triste com o fato do Brasil não estar nesse jogo, Ulisses. Eu tô sacando, cara, isso.
1: É um absurdo, é uma falta de competência e criamos, né? Se não tivesse criado nada, tudo bem. Muita gente critica o resultado, mas criou, teve pênalti, não fez gol. Teve chance de fazer gol também, não fez. Pois não, Duvali.
2: Não, detalhe também, essa questão Inglaterra e Noruega. Muito norueguês aqui no Miami Stadium cantando o hino da Inglaterra, o God Save the King, porque as famílias, né, tanto a família real norueguesa quanto a família real da Inglaterra, elas têm laços familiares de alguma forma próximos, né? E, bom, os países também têm a questão da pesca, né? São separados aí pelo mar, mas sempre tiveram o Mar do Norte, né? Mas sempre tiveram uma relação marítima muito próxima um dos outros. Neste momento é respeitado um minuto de silêncio aqui no Miami Stadium.
1: Muito bem, pelo jogador sul-africano, o Adams.
0: O Adams.
1: Que é o Jaiden Adams, né? Que acabou morrendo. Jogou os três jogos pela seleção sul-africana. Ninguém sabe se suicidou. Tem informação já?
0: Não.
1: Existe uma
0: suposição,
1: uma suposição, né? Sobre possível suicídio. Que é uma coisa muito triste, né? E olha o silêncio, ó, pra você ter ideia como é que é. Ó. Acabou agora o silêncio. É um minuto de silêncio.
0: Super respeito.
1: É um super respeito com só ambiente aberto. Isso é muito legal.
0: Se
1: é
0: no Brasil,
1: educação,
0: hein?
1: De uma educação cultural. No Brasil também teria. Então acho que teria tranquilamente um minuto de silêncio. Infelizmente são coisas que acontecem aí no mundo. Fala-se em depressão, né? Que o jogador sul-africano teria se suicidado num banheiro, enfim. Mas está sendo apurado ainda aqui para saber o que aconteceu realmente, né, Kessab?
0: Inclusive tem uma imagem que viralizou aí, uma comemoração dentro do vestiário e tal, e estava todo mundo ali numa vibe legal, e ele num canto, cabisbaixo, meio que isolado, né? E ali quem é especialista já identifica que alguma coisa realmente estava acontecendo com o meio-campista do Mamelodi Sundowns, que infelizmente perdeu a vida na cidade do Cabo, cidade sul-africana. Quase tudo pronto no Hard Rock Stadium. Estivemos lá, em Ulisses, tudo pronto para Inglaterra e Noruega.
1: Vai começar o jogo, tudo pronto para a bola rolar, para você ligado no futebol da Bandeirantes, torcedor ouvinte do Brasil, apito o árbitro, toca na bola da Noruega, ela rola, ela rola, deixa ela rolar. Você quer emoção? Vem comigo, torcedor brasileiro, aqui na... Bandeirantes, Copa do Mundo é aqui. Já está paralisado o jogo lateral para a seleção da Inglaterra, batendo pelo setor de esquerda do campo de defesa. Vem Urilli vem para repor a bola em jogo lateral para a seleção da Inglaterra, batendo pelo setor de esquerda do campo de retaguarda. Começo do jogo, vale vaga para a semifinal da Copa do Mundo. Você ligado no microfone, Bandeirantes, a Bandeirantes com você. Domina, tenta ser o jogo da seleção da Noruega no campo de defesa, vem com Sanderberg volta lá atrás com o Nilam domina o goleirão que pegou pênalti da seleção brasileira. Ele abre a jogada pelo setor de esquerda, vem pro toque, ele vai com o Müller-Wolf dominou, recolheu pelo meio de campo, abre a jogada, continha pelo comando de ataque, tenta o toque, ele manda novamente, Berger, recolhe a jogada curta do campo de defesa, recomeça a seleção da Noruega para ser jogador no campo de defesa. Ayer, ele prende o lance, Ayer domina pelo campo de retaguarda, tenta partir do comando de ataque, estica na esquerda, errado passe de bola, tentava buscar pelo setor de esquerda, põe para fora, o Sheldrop, a bola tá saindo para a linha de lado, em lateral, novamente, campo de defesa para a seleção da Inglaterra bater, lateral cobrado, vem Pickford Neymar domina no campo de defesa, está jogando para a seleção inglesa, o seu goleiro, ele já aprende o lance no campo de retaguarda, vai tentar levantamento à frente, vem para o toque de bola pelo setor de esquerda, busca jogador Uribe.

0: Murilo dominou o giro, jogada contigo no meio de campo com Anderson prende o lance, tentou inverter pelo setor de direita do campo de ataque, bom passe de bola do setor de direita, campo de ataque, desce, vem pro toque de bola, Madueki dominou, bateu pro gol. O Madueki abriu o compasso, bateu, mas subiu demais, linha de fundo, tiro de meta pra seleção da Noruega, bater da chegada primeira inglesa.
1: Pra cima do Roller Wolf por ali, né? Madueki volta a equipe da Inglaterra no lugar do saque, eles vêm se revezando ao longo dessa Copa do Mundo, opção do técnico Thomas Tuchel.
0: Tentou, ele pegou muito embaixo dessa bola. Ela volta no toque de bola, tenta apertar Haaland para ganhar a jogada, não consegue o Haaland. Ele vem pro toque de bola, contigo no setor intermediário, rasga a seleção da Inglaterra, dá um bico de qualquer maneira na bola para tirar dali. Recolhe no campo de defesa, aguarda um tiro. A bola volta com a seleção da Noruega para ser jogador no campo de defesa. Aí não tem brincadeira no campo de jogo, vem para rasgar Ayer, camisa 3, põe para fora, tá parado o jogo, marcador lateral pelo setor de esquerda, campo de ataque. Já vem para marcação, Madueki pedia a jogada lá do outro lado pelo setor de direita, a bola volta no toque. Para contigo novamente, recolhe Orili domina, vira a jogada para o meio de campo, solta com Stones, tem Gary, recolhe no campo de retaguarda para ser jogando o prédio, a jogada mais atrás, Gary, abertura vem para ele, domina pelo campo de retaguarda para a seleção da Inglaterra, abre pelo setor de esquerda, cabre ataque com Gordon dominou, balança em frente, a marcação vai para o toque, para volta curtinho pelo setor intermediário, abriu com Anderson já prende nesse curtinho com Rice, recolhe a jogada, tenta o levantamento pelo comando de ataque, soltou novamente a jogada com Madueki domina, Madueki prende, solta pela direita, abriu com Consa, prende o lance curtinho, recomeça a seleção inglesa, já sai tocando do seu campo de defesa, lá atrás Consa com Stones, tem Gary aberto, já recolhe a jogada, domina pelo seu campo de defesa com Gary recolhe do campo de defesa, sai jogando com Pickford domina para a seleção da Inglaterra, dentro da meia lua da grande área, ele vem para o toque de bola, sai jogando contigo de lado novamente para Stones domina, sobe a marcação, a seleção da Noruega, quartas de final Copa do Mundo, Inglaterra e Noruega para você, abertura vem pelo setor de direito do campo de defesa, prende o lance curto, recolhe a seleção da Noruega, já sai jogando o campo de defesa com Stones abre a jogada com Gary recolhe pelo setor de esquerda do campo de defesa, estica a jogada pelo setor de ponta, vem pra finta, tenta o toque, Gordon balança, prefere voltar na jogada com Jenko Reise domina pelo campo de defesa, deixa pra Anderson já prendeu, girou jogada, abriu lá do outro lado pro Stones desce, vem pro apoio, solta com Consa, ele tenta o domínio pelo setor de direito do campo de ataque, vem pro toque de bola, recolhe novamente a seleção, no toque curtinho, novamente a seleção inglesa, vem pro toque curtinho Anderson já prende a jogada pelo campo de ataque, vai para a finta da marcação, recolhe pelo setor de direita, prendeu Stones, lança a jogada no comando de ataque, Madueki prende o lance, Madueki tenta o toque, volta na direita com Consa recolheu novamente no meio para Anderson vem para a finta, solta a jogada no comando de ataque, se fecha a seleção da Noruega, a Inglaterra tenta descer, não consegue, domina a seleção inglesa na intermediária do seu campo de ataque, vem para o toque de bola pelo setor de esquerda, campo de ataque, levantamento vem à frente pelo setor de direita, vem para tirar de qualquer maneira, Rierson tira a bola, sai, é lateral, Inglaterra, esquerda, ataque.
1: A cabeçada do Rierson, né? Ali pela linha lateral, a Inglaterra toca a bola, tenta encontrar espaços para atacar a Noruega.
0: E vem pro jogo, tenta descer a seleção da Inglaterra, muito forte o passe. Domina no campo de defesa, sai jogando. Rice vem pra marcação, tenta chegar na bola, não consegue novamente. A bola falta do toque de bola curtinho pelo setor de meio de campo, já prende curtinho pelo setor de esquerda. Recupera novamente a seleção da Noruega, tenta ser jogando no seu campo de defesa, abertura com Ayer. Ayer vem o toque de bola novamente. Hagen recolhe pelo setor de direita, vai pra fintar, vai jogada pelo setor de ponta direita do campo de ataque, já vai pro toque curtinho novamente. E Emerson, ele tentou o toque, não consegue, a bola volta. Falta o toque de bola novamente de Rice. Rice sai jogando pelo seu campo de defesa, vem pra finta em cima da marcação. No primeiro tento, toque de bola perto da seleção pra ganhar novamente a seleção norueguesa. A abertura foi feita, frente, o passe errado. O Sorlotte, ele tentou buscar a Haaland, mas passou mais pro zagueiro da seleção da Inglaterra, o Gary, que chegou pra tirar do vale. Seria um contragolpe mortal.
1: E foi no vacilo do Anthony Gordon, né? Porque o Rierson ficou por ali, beliscando, roubou a bola. O Sorlotte avançou. Na falha do camisa 18 inglês, a Noruega desce pela primeira vez.
0: E domina do campo de defesa, Rice tenta ser jogando no campo de defesa com Stones já prende no campo de retaguarda, Gary perde mais atrás, a vitória vem para Gary recolhe no campo de defesa para ser jogando para a seleção da Inglaterra, 0-0 o começo de jogo, tempo não para, Bandeirantes marca. Jogados para você conferir, 6 minutos de bola rolando, é o primeiro tempo de jogo, girando o placar, quartas de final Copa do Mundo. Continua para você, Inglaterra e Noruega, início de jogo 0-0, vale vaga para a semifinal da Copa do Mundo, Lucas Bueno.
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1: E vem pro jogo a seleção inglesa, a bola foi solta. Aurélio, ele domina no comando de ataque, vem pra finta. Aurélio, ele prende o lance, vai pro toque de bola, soltou com o tigre intermediário, abriu com o Anderson. Anderson tornou levantamento à frente. Madueck prende, tenta a finta, vai pro toque, mas o Bandeira marcou o impedimento do Madueck. Tá parado o jogo, marcado impedimento para a seleção da Noruega, bater do Vale.
2: É, depois da abertura de bola do Anderson, né? Ele mete um efeito por ali, pega o Madueck, mas a arbitragem acaba parando no momento que ele fazia o drible e tentava achar espaço. A Inglaterra vai tentando, por enquanto, tudo igual, 0-0.
3: É, comparando com o Brasil, Noruega e Brasil, né? A Noruega tava um pouquinho mais soltinha, vou usar esse termo, tá? Ela tava querendo encarar o Brasil. Hoje não tá assim, né? Ela tá numa postura mais reativa, esperando a Inglaterra para tentar encaixar e de repente um contragolpe. E a defesa da Inglaterra muito bem até o momento, olha aí.
1: E vem pro jogo do Brasil, campo de ataque. A abertura foi feita no toque de bola contigo no meio. Haaland ganhou! Tentou o passe, errou! A bola volta novamente com a seleção da Inglaterra, que tenta ser o jogador do campo de defesa, aperta no toque de bola, recolhe contigo novamente a seleção inglesa, mas houve a falta. Tá parado o jogo, campo de defesa, falta para a Inglaterra bater em cima do Bellingham.
2: É, o detalhe, Ulisses, é que essa bola perigosa veio lá de trás, né, num chutão, num lançamento, e quase pegou ali o time inglês no contrapé, né? O Haaland estava sozinho na grande área, mas não estava bem para finalizar. Ele tenta fazer o passe por ali e depois a Inglaterra se recupera e tem a bola no campo de defesa.
1: A bola volta, campo de defesa para ser jogando. Anderson prende a jogada para a seleção inglesa, vem para o toque curto no setor intermediário com Rice. Rice recolhe pelo seu campo de retaguarda, pelo setor de direita, vai soltar com Stones para Rice. Rice recolhe novamente pela circunferência central do gramado. Rice abre a jogada pelo setor de esquerda, Urilli. Urilli prendeu novamente com Gordon. Gordon tenta finta em cima da marcação. A bola volta com a seleção da Inglaterra, que já está jogando no campo de defesa. 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Já prendeu o lance curto no setor intermediário, recolhe novamente no toque de bola. Stones domina para o time inglês, vem para o toque, solta curtinho, recolhe pelo comando de ataque, abriu novamente para Anderson, para Stones recolhe a jogada pelo seu campo de retaguarda com Gary domina novamente, camisa meia dúzia, vai surgindo em cima da marcação, volta para Stones tem Consa, aberto pelo setor de direita, abriu para Consa domina, enfia a jogada, boa bola na frente com Rice recolheu pelo setor de direito do campo de ataque, deu para o toque de bola curtinho de Madueck domina, ele volta, jogada na zaga central, Stones sai jogando, tenta esticar a jogada para Gordon subiu de cabeça, evitou saída, mas deu de graça para a seleção. Tenta descer a seleção da Noruega em velocidade. Sorloth dominou 1, 2, 3 para marcar o tento a finta. Ele perde o lance. A bola volta. Eu não me conformo, cara. Juro, eu vou falar um negócio para vocês aqui. Eu peço desculpa para você que está ouvindo a transmissão. A gente tenta ser profissional ao máximo. Mas, assim, é inadmissível que a seleção brasileira perdeu por um time tão ruim como esse da Noruega, velho. É um negócio, assim, louco. É absurdo. Parece um sonho, um pesadelo.
3: É, o Sorloth não é o exemplo clássico de um bom jogador, né? Ele é um cara de muita força física, é um maluco que corre, às vezes apronta algumas, mas realmente o Brasil, apesar de todos os problemas, tinha jogadores tecnicamente melhores do que esse Sorloth, né? A proposta da Noruega teve 65% de posse de bola contra o Brasil. Hoje ela mal pega na bola, negócio impressionante. O jogo é todo da Inglaterra até aqui, Ulisses.
1: No futebol da Bandeirantes para você. E domina a seleção da Inglaterra pelo setor de direita. Tentou dominar novamente. Madueck, ele tentou dominar, bateu no braço dele. O árbitro está marcando falta. Campo de defesa para a seleção da Noruega bater.
2: É, o detalhe é que quem abre essa bola é o Harry Kane, né? Porque ele faz também essa função, às vezes, de armador. Ele já abriu e correu para a área, mas a arbitragem acaba anulando o lance. Marca falta por parte do Madueck, que agora mostra ali o Infantino, presidente da FIFA, todo felizão.
1: Isso é uma vergonha. O tempo não para, Bandeirantes. Marca. Jogados para você conferir exatamente, torcedor brasileiro, 10 minutos e 40 de bola rolando. Primeiro tempo de jogo, girando o placar, Copa do Mundo 2026. Continua para você. Inglaterra 0, Noruega também 0. 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
1: Oh, oh, oh, oh, Alô, futebol, Tapa Bandeirantes para você, torcedor brasileiro, obrigado pelo carinho da sua sintonia. E do meio do campo de defesa, sai jogando a seleção da Noruega. Abertura foi feita pelo setor de direito do campo de defesa, tenta o toque de bala contigo no setor intermediário. Levantamento vai ser feito à frente, tenta descer a seleção do Uruguai.

0: Obrigado a você, torcedor, pelo carinho com a Bandeirantes na Copa do Mundo. 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Já domina pelo seu campo de defesa para ser para o jogo. Recolhe a jogada com o Tigre no campo de retaguarda na sua zaga central. Vem para o domínio novamente. Patrick Berg prende o lance e volta a jogada pelo seu campo de defesa. Recomeça novamente no meio de campo. Vai para o toque. Ayer tenta o levantamento no comando de ataque. A Noruega prende jogada no campo de retaguarda para ser jogando. A Noruega tenta fazer o que fez com o Brasil, ou seja, tocar a bola para trás, segurar o jogo, de o ritmo de jogo, não ter pressa, administrar e ficar com posse de bola. É o que eles fazem, fizeram contra o Brasil e tentar achar um gol para conseguir a classificação. Leandro Quesada.
1: Contra o Brasil um pouquinho mais de posse, mas realmente você tem razão, eles tentaram cozinhar o jogo em alguns momentos, agora está enfrentando um adversário que é melhor que o Brasil, pelo menos na organização tática. A Inglaterra tem um conjunto, né? Com todo respeito ao seu Ancelotti e à turma, a Inglaterra é um time mais organizado que a seleção do Brasil. Então, até entendo essa postura inicial aí do time da Noruega.
0: No futebol da Bandeirantes, para você, torcedor brasileiro, obrigado pelo carinho da sintonia. E do meio do campo de defesa, tenta ser jogando a seleção da Noruega. Recolhe do campo de retaguarda na sua zaga central. Domina Hegen tem Ayer. Recolhe a jogada Hegen vem para o toque de bola. Aparece na marcação, aperta a seleção da Inglaterra para ganhar a jogada, não consegue. A bola volta pelo setor de esquerda, campo de defesa. Domina Curtinho novamente. Sorlot partiu com uma bola no ataque. Desceu pela direita. Ele parou e voltou para a zaga.
1: Impressionante. Isso é inexplicável, né? É por isso que você fica bravo pelo fato do Brasil ter perdido para a seleção da Noruega. Realmente uma seleção que ela é indecifrável nesse sentido, né? Vamos ser sinceros, é Haaland e mais 10, né? Se a bola pintar ali na frente do Haaland, aí é outra história, porque o cara é do City, fez muitos gols e é um cara de um nível internacional inigualável.
0: Você ligado no futebol da Bandeirantes, a Bandeirantes com você. Já domina do toque de bola curtinha pelo setor de direita, tentando ser a seleção da Inglaterra. De um lance curto com Gary domina pelo campo de retaguarda, sai jogando novamente um toque de bola de Stones para Rice abriu pelo setor de direita para Anderson prende para a seleção da Inglaterra, vem para o tapa de bola novamente, Anderson dominou, balançou, tentou o toque curtinho pelo setor de esquerda, era uma jogada com Gary, ele recolhe novamente no toque de bola novamente, Gary para Anderson para Gary, ele gira, jogador no comando de ataque, vem para o toque de bola, Madueke domina, Madueke prende o lance, Madueke vai para a finta, Madueke solta a jogada para a direita com Consa já domina pelo seu campo de retaguarda para ser para o jogo. Você ligado na Bandeirantes, a Bandeirantes com você, já domina do campo de ataque, a abertura vem pelo setor de esquerda, já tenta arrancar do comando, desce do toque de bola contigo novamente, recolheu pelo comando de retaguarda, vai para a finta, prende a jogada contigo no meio de campo, recomeça novamente, sai jogando a seleção, tenta o toque de bola curto pelo setor de esquerda. Obrigado ao torcedor pelo carinho da sintonia, você ligado na Bandeirantes, a Bandeirantes com você, a abertura vem pelo setor de direito do campo de ataque, aperta na marcação, já tenta descer novamente a seleção da Inglaterra, abertura vem pela direita, tenta o toque de bola, Consa volta para Stones, domina pelo meio de campo curtinho para Anderson, ele recolhe a jogada curta com Rice, domina, recolhe pelo campo de retaguarda, vai para finta, tocou para Stones domina no campo de defesa, Consa prende a jogada para ele, recomeça Stones para ser jogador do seu campo de retaguarda, já prende o lance, domina do campo de retaguarda para partir novamente, recolhe a jogada curtinho no meio de campo, domina Gary prende o lance, abre a jogada pelo setor de meio direito no campo de ataque, deu para Rice abriu novamente, Madueke prende o lance pelo setor de direita, vem para finta para Rice prende a jogada curtinho pelo campo de retaguarda, volta a jogada na circunferência central do gramado, abriu pelo setor de ponta esquerda, campo de ataque, desce, vem pro jogo a seleção da Inglaterra, bom drible, passou de passagem, cruzamento do Gordon travado, Ayer chega na cobertura, põe para a linha de fundo, escanteio para a seleção inglesa bater.
2: O primeiro do jogo para as duas seleções e sempre ele, Declan Rice, que era dúvida para a partida, teve uma virose ao longo da semana, recuperado um dos principais jogadores ingleses. Quando o telão mostra, o David Beckham que fazia barbaridade na bola parada.
0: Pra você ligado no futebol da Bandeirantes, torcedor brasileiro, obrigado pelo carinho da sintonia. E já vem pro jogo, tenta descer curtinho novamente a seleção da Inglaterra. Tem escanteio a ser cobrado. Rice vem pra cobrança. Rice pra bater escanteio pra seleção da Inglaterra. Escanteio pra seleção inglesa bater. Levantamento vem na boca do gol. Tira o zagueiro. Afasta dali de qualquer maneira. Lateral pra seleção da Noruega bater.
2: É pressão agora inglesa por ali, né? Vem o Anderson para fazer o arremesso lateral e manter o time inglês no ataque.
0: no futebol da Bandeirantes pra você, torcedor brasileiro. Obrigado pelo carinho da sua sintonia. A bola já volta no toque de bola, recolhe só da Inglaterra no jogo com posse de bola. Já domina pelo seu campo de ataque. A abertura foi feita pelo setor de esquerda. Prende Rice. Ele abre a jogada pela ponta, soltou um bom lance à frente. Domina Gordon.

0: Gordon prendeu, abriu o compasso, vai para o cruzamento, gira a jogada, tenta o toque para Coutinho, Rice abre o lance curto pelo meio de campo, Bellingham, ele prende a jogada, tentou descer Coutinho na intermediária, soltou para Anderson volta novamente no toque de bola de Gary abriu pelo setor de direito do campo, ele até que bola na frente, Madueke prende, vem para a tabela, afasta, vem para tirar novamente a seleção da Noruega, bola volta no campo de defesa, e o Haaland está aqui no campo de defesa ajudando a marcação, hein, Queçada?
1: É, porque o time tá tão retraído, né, que se ele ficar lá na frente, ele pode estar em posição até de impedimento, dependendo do que acontecer. Mas, assim, inexiste a Noruega quando a gente fala de termos ofensivos, né? Impressionante ter um cara do tamanho do Haaland e não trabalhar para ele.
0: A bola volta com a seleção da Inglaterra, o cruzamento na grande área, tentou novamente ganhar a jogada Gordon, ela volta no toque de bola, afasta a seleção da Noruega, mas a Inglaterra agora domina, pega a bola e joga, é o que faz a seleção inglesa numa pressão em cima, gigante da Noruega, domina pelo campo de ataque, tenta descer a seleção da Inglaterra, a abertura vem pelo setor de esquerda com Gordon domina, abre a jogada pelo setor de ponta, solta, boa jogada para Anderson domina o curtinho na intermediária, voltou com Gary recolhe, vem para finta, solta a jogada curta com Bellingham dominou no comando de ataque, abriu jogada pelo setor de ponta, solta novamente Madueke tenta, finto, Madueke tentou o drible, ganha lateral, paralisado o jogo, está lateral para a seleção da Inglaterra bater, lateral já foi cobrado pelo setor de direito do campo de defesa, prende o lance a seleção inglesa para ser jogando, recolhe pelo setor de esquerda, campo de retaguarda no intermediário, vem para o domínio novamente, prende o lance Gary prende a jogada, abre a jogada no comando com Anderson vem para a tabela, já solta no meio de campo, Harry Kane pede, Bellingham dominou, soltou pelo setor de direita, abre a jogada novamente, recolhe no toque de Baracutinho, Bellingham, recomeça a seleção inglesa com Stones já prende o lance, tenta soltar a jogada pelo comando de ataque, ele vai para a finta, tenta o toque de bola pela direita para Gordon dominou, abriu pelo setor de ponta, solta, boa jogada com Orilli prendeu a jogada, recolheu na esquerda, tem Gordon livre de marcação, soltou o curtinho para Anderson prendeu, enfiou agora sim para Gordon, levou para a linha de fundo, vai tentar a finta na marcação, limpou, puxou, não cruzou, voltou para Anderson prendeu, levantou na boca do gol, toque de cabeça, vai pra fora! E fica na reclamação, Bellingham. Ela vai embora, o Kane ficou olhando, tá marcado o tiro de meta pra Noruega bater.
2: É, e foi depois do cruzamento do Anderson, né? Que é um jogador de marcação, mas que ao longo da Copa do Mundo também vem se soltando. Fez por ali o cruzamento, agora a imagem até fica mostrando aqui um possível agarrão ali pra cima do Madueke, mas a gente sabe que na Copa do Mundo esse tipo de lance é ignorado pela arbitragem.
0: Pois não, que sabe.
1: O Bellingham também ficou reclamando do encontrão ali com 17 regra, né? Tô com o PDV, acho que não foi nada, né? Lance normal, os dois lances, né? Envolvendo o jogador inglês com o norueguês e depois na sequência, né? O Hagen com o Bellingham. E a Inglaterra, incrível, né? A Inglaterra tem uma posse de bola impressionante, mas por enquanto a Noruega também bem fechadinha, não dá nenhuma chance pra Inglaterra. Qual foi o único lance perigoso do jogo? Nenhum até agora, né? Nenhum, até agora nada. Estamos com quase 20 minutos. Por enquanto, Inglaterra domina, mas nenhum lance perigoso do lado do time inglês também.
0: É, mas o que chama a atenção é o seguinte, cara. Olha só a Inglaterra chegando. Dominou Harry Kane. A bola escapou. É o seguinte, a Inglaterra pelo menos domina o jogo. Tem posse de bola. Okay. Rouba a bola, toca, trabalha. Não deixa a Noruega crescer no jogo, né, Queçada?
1: É, a culpa não é dela se ela tá enfrentando o adversário que colocou o ônibus lá atrás, né? Uma hora vai dar esse espaço aí. E o Kane tá fazendo um movimento muito legal, porque ele sai mais perto da área para trás para puxar a marcação. Isso daí pode facilitar uma entrada do Bellingham, uma abertura lá na outra ponta com o Madueke, o Gordon aqui na esquerda. Realmente o Kane é um jogador bem diferente, taticamente, além de ser um goleador, um baita do jogador, tem uma consciência tática incrível. Vai Inglaterra aí, Ulisses.
0: E vem pelo jogo da seleção da Inglaterra, a bola foi chuta com Gary domina novamente, o zagueiro da seleção inglesa que tenta descer para apoio, ele prende a jogada, volta a jogada contigo novamente com Stones já recolhe pelo seu campo de defesa, ameaça levantamento à frente, você ligado na Bandeirantes, a Bandeirantes com você, já prendeu no seu curtigo no setor intermediário, obrigado torcedor pelo carinho da sua sintonia, levantamento vem pelo setor de esquerda, campo de defesa, recomeça a jogada, tenta descer pelo setor de ponta, aperta na marcação, já domina novamente a seleção inglesa, a abertura vem pelo meio de campo, curtindo no setor intermediário, domina pelo setor de esquerda, campo de retaguarda, obrigado torcedor pelo carinho da sintonia, você ligado na Bandeirantes, na maior cobertura da Copa do Mundo, desde 1950 só na Bandeirantes, obrigado torcedor pelo carinho da audiência, a abertura vem pelo campo de retaguarda, vai tentar o toque de bola curto, Renato novamente, domínio do comando da seleção inglesa, já tem posse de bola curtinha pela beira de campo, Urile. Urile já aprendeu, ergueu a cabeça, ameaça tocar à frente, prefere voltar a jogada curtinha novamente com Stones. Stones ganha o lance, abre a jogada com Consa. Consa prendeu, recolhe pelo meio de campo, prefere voltar, toca com consciência, não desespera. A seleção inglesa sai tocando de pé em pé, abertura foi feita no toque de bola curtinha na intermediária. Urile, Urile abriu para o setor de ponta, soltou para Anderson. Anderson abre para o toque de bola de Gordon. Gordon prendeu para o setor de esquerda, que é para ataque, vai para a finta, limpou, prendeu, voltou a jogar a curtinha. Cruzamento vem na grande área, que cobra, passou. Madueck tentou chegar, não conseguiu. Tenta responder novamente, a seleção não consegue. Volta a Inglaterra com posse de bola. O tempo não para, Bandeirantes marca. Você confere jogados, 22 minutos de bola rolando, o primeiro tempo de jogo, girando o placar da Copa do Mundo 2026. Continua pra você, Inglaterra 0, Noruega 0, Inglaterra domina o jogo. 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
3: Após demitir Julian Nagelsmann, Klopp deve ser o novo treinador da Alemanha. Treinador e seleção já se encaminham para um acordo.
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0: É o futebol da Bandeirantes pra você, torcedor brasileiro. Domina a Inglaterra, cruzamento pra trás, muito forte, mas domina mesmo assim, domina Madueck. Madueck prendeu, tentou bater cruzado, não bateu no gol, vai ser o gol da Inglaterra! Toque errado! Urile toca errado na bola na linha da pequena área. Urile perde a chance de abrir o placar para a Inglaterra. Sem goleiro, sem ninguém, só um marcador na frente. Ele errou o toque.
2: É porque na verdade, Ulisse, ele tentou dominar, né? Mas era uma pancada do Madueck por ali. Ele tenta o domínio. Se ele se jogasse na bola, quem sabe ali com a perna ele poderia marcar, mas a tentativa do domínio, ele perde o controle dela e desperdiça a melhor chance da Inglaterra no jogo.
1: É, o Urile esteve envolvido em dois lances incríveis numa fração de segundos, né? Porque ele faz o cruzamento errado pro Madueck, aí o Madueck consegue consertar a jogada, e aí como o PDV destacou, né? Também o Madueck soltou o pé, foi uma tijolada, e aí a bola muito em cima, né? Do lateral da equipe da Inglaterra, perdeu o domínio e devolveu praticamente a bola pro Nila. Olha, tá me impressionando nessa parada técnica, né? Agora o Haaland tá tomando uma aguinha, os jogadores da Inglaterra e da Noruega também. Os torcedores atentos com o que está acontecendo. Está me impressionando muito esse time da Noruega, hein? Essa não foi a Noruega que a gente viu contra o Brasil. Noruega ainda, né, teve mais posse de bola, tentou se soltar um pouquinho e tal. O Brasil não soube aproveitar alguns espaços, ou quando criou os espaços não teve sorte, perdeu pênalti, aquela história toda, perdeu gol e tal, tudo aquilo que a gente acompanhou de perto. Mas me impressiona muito essa posição, essa postura tão reativa, tão defensiva da equipe da Noruega, que não conseguiu encaixar nenhum contragolpe até aqui. E o Haaland praticamente não participou do jogo, né? Então eu fico pensando, poxa, você tem um Haaland, que é um cara que sabe fazer gol, que joga no City, né? Que conhece esses caras porque estão jogando a todo instante, né, a Premier League, que é a principal liga do mundo. Poderia, né, tentar ser um pouquinho mais City, né, propor um pouco mais o jogo e aproveitar um cara que tem, né, o faro do gol, um cara que pode decidir o jogo a qualquer instante. E do lado da Inglaterra, o Kane sofrendo, porque a Noruega se fecha tanto que é impossível também a bola chegar até o Harry Kane. Por enquanto, Haaland e Kane, figuras apagadas no quesito ofensivo, e obviamente que eles são reconhecidos por serem os grandes goleadores desses dois times, Ulisses Costa.
0: Muito bem, agora é impressionante como a Inglaterra consegue deter a bola, segurar a bola, prender a bola, trabalhar a bola, né? Nós fomos envolvidos, nós tivemos na história a menor posse de bola do Brasil numa Copa do Mundo.
1: É verdade, deu 65 a 35, né? Chegou até a ser 70 em alguns momentos, mas depois na média, no final do jogo, 65% de posse de bola da Noruega e os outros 35% para a nossa seleção. Mas a Inglaterra tem isso, né? Esses jogadores têm essas características, né? O Rice é um cara que sabe dominar muito bem e segurar muito bem a bola. O Anderson, jogador do Nottingham, o Bellingham nem se fala, né? O Bellingham é um meia, é um atacante, sabe segurar muito bem também essa bola no meio campo, né? E essa é a tendência. Claro que ajuda essa compreensão da posse de bola, né? E esse tempo de posse de bola maior, o fato da Noruega ter uma postura mais defensivista, né? É natural, se você fica mais na defesa esperando o outro time atacar, você naturalmente, matematicamente, você vai ter menos posse de bola em relação ao adversário. Por enquanto foi a tônica do jogo. Vamos ver se essa parada para tomar aguinha mudou o conceito da Noruega a partir dessa volta aí pro primeiro tempo. O segundo quarto do jogo, como diz o comentarista lá do Fox Sports.
0: É verdade, não, mas é o segundo quarto
1: dividir
0: do jogo.
1: Dividir o
0: mesmo.
1: Campo, dividir um jogo em quatro tempos, igual basquete, Ulisses.
0: Isso. Foi bem isso aí mesmo. Para você ligado no futebol da Bandeirantes, torcedor brasileiro, obrigado pelo carinho da sintonia. Placar de 0 a 0, mas

0: A seleção da Inglaterra vai atacando, a seleção da Inglaterra vai para cima, tenta o gol de qualquer maneira, a seleção inglesa, você ligado no futebol, Bandeirantes, a Bandeirantes com você, vai para o levantamento à frente, a seleção inglesa, vem para o toque de bola contigo novamente, ganha a jogada, a seleção da Noruega, já recolhe do campo de defesa para sair jogando, prende o lance a seleção da Noruega para recolher do campo de retaguarda e sair para o jogo, você está no futebol da Bandeirantes, a Bandeirantes está com você, torcedor brasileiro, recolhe do campo de defesa, desde 1950 em todas as quatro Copas do Mundo, só da Bandeirantes, a abertura vem pelo seu campo da retaguarda, domina no toque de bola, ganha lateral Inglaterra, manual cobrado, ganhou o lance, vem pra finta, toma falta o Bellingham tá tomando a falta, cometida pelo Bayer, entrada da área pra seleção da Inglaterra bater.
1: E pode ser o momento mais importante, mais perigoso do time inglês nos pés de um dos principais jogadores que ia dando drible. Toma trombada por ali, falta claríssima na entrada da área. Quem sabe o primeiro do time inglês.
0: E aí, Leandro Quezada?
2: É necessária essa falta, né? O Bellingham ia ficar numa posição excelente para definir a jogada. É aquela falta necessária, faz parte do jogo, né? É um artifício do jogo. Bem ali o jogador da Noruega para tentar parar o Bellingham, foi isso que aconteceu. Agora tem uma falta super perigosa, mas lá está o Super Nilan, que fechou o gol contra a seleção brasileira. Contra a seleção brasileira, Ulisses.
0: É bola do campo de ataque, a falta perigosa para a seleção inglesa bater. Se posa Harry Kane, vem para a cobrança de falta e também Mandueck. Mandueck, Harry Kane para a cobrança de falta para a seleção inglesa. Começo de jogo, 28 minutos, primeiro tempo de jogo. É falta para a seleção da Inglaterra batendo. Vem comigo na Bandeirantes, Harry Kane. Kane olha para a bola, para a cobrança. Goleiro no canto direito, barreira no canto esquerdo. Entrada da área, Kane partiu, bateu. Alta demais. Uma senhora paulada, mais alta demais. Tiro de meta, o capitão da Inglaterra põe para fora. Tiro de meta para a Noruega bater.
1: Aquela paulada seca, né? Com o peito do pé, a bola acaba subindo demais, mas se vai no gol, estufa a rede, fura a rede aqui no Miami Stadium. Chance pro time inglês, por enquanto 0-0.
0: 0-0 é o placar do jogo. Você ligado no futebol, Bandeirantes, a Bandeirantes com você. E já domina do toque, ele bala contigo no setor intermediário. Recolhe para ser jogando, prende a jogada curta no campo de defesa. Tenta se exercer a seleção da Noruega. A abertura foi feita para o setor de esquerda. Vem para o toque, ele bala contigo novamente para a ponta, prende. Recolhe novamente, Schelderup domina novamente no campo de defesa. Vem para a finta, recolheu a jogada, já parte para o comando. Prefere voltar na sua zaga central. Recomeça o Degar, prende o lance, está jogando contigo no campo de defesa. Recomeça a seleção da Noruega para ser jogando no toque de bola. Patrick Berg pede, a abertura vem pelo meio de campo, Odegar recolhe a jogada, retrai o lance, um portinho novamente com Sanderberg vai pro giro em cima da marcação, tem Patrick Berg aberto pelo comando de ataque, ele prefere o toque de bola, já solta contigo no setor intermediário. Você na Bandeirantes, a Bandeirantes com você. Obrigado pelo carinho da sintonia, torcedora brasileiro. 29 minutos de bola rolando, primeiro tempo de jogo, Inglaterra e Noruega 0-0. Domínio pelo campo de defesa, tenta ser jogando a seleção da Noruega, vem pro toque de bola, Ayer recolhe no campo de está guardando, tem opção para ser jogando, Odegar já pede a jogada lá do outro lado, ele vai tentar o passe de bola contigo no setor intermediário. A Bandeirantes com você com a Bandeirantes, já dominou do toque, ele para pelo setor de direita, Sorlotti dominou, recolheu a jogada, toca a bola, tenta partir, Sorlotti já parte pelo setor de direita do campo de ataque, a Bétero vem com Odegar finta em cima da marcação no primeiro, Sorlotti partiu, Odegar ficou, Sorlotti abre o compasso, vem pro toque de bola, é bom toque de bola, desce com perigo a Noruega, levantamento, viria para o toque curtinho de Haaland, não chega a bola, sobe para tirar, tirando ali de qualquer maneira Gary, a bola volta novamente, lançamento na grande área do gol, Pickford sai para pegar, o Schelderup chegaria perigosamente, Schelderup do outro lado, sai do gol, Pickford para fazer a defesa no vale.
1: É no raro momento que a Noruega tenta comandar as ações, né? Primeiro num toque de efeito por ali de letra, depois desse lançamento em que o Pickford praticamente trabalha pela primeira vez no jogo, por enquanto 0-0.
0: 0-0 é o placar do jogo, você ligado no microfone da Bandeirantes, a Bandeirantes com você, já tomando o toque de bola, tentando descer, a seleção inglesa está ganhando o lateral, aí já está parado o jogo, está marcado o lateral cobrado, domina, recolhe novamente Harry Kane, ele prende o lance, vai para a finta, o árbitro para a marca, está marcada a falta para a seleção da Inglaterra bater da esquerda, campo de ataque, fica na revolta, irritadíssimo o jogador da seleção norueguesa, o Gjerdsson fica ali falando não, tá inconformado aí o Gjerdsson do Vale.
1: É, porque na verdade é uma disputa ali corpo a corpo, Ulisses. O Gordon vai, tenta roubar a bola do Hedson e para no corpo

0: do jogador norueguês, né? Que tem uma força física ali invejável. E aí ele fica reclamando até com certa razão da falta. E agora Declan Rice, camisa 4 inglês, toma posição para cobrança.
1: Rice, ele vem para a cobrança, vem para o levantamento à frente. É falta para a seleção da Inglaterra bater. Vem levantamento dentro da grande área. Rice fica brincando ali. Bellingham com o jogador Haaland, né? Se posiciona para a cobrança. Rice partiu, bateu, levantou no boca do gol, subiu de cabeça. Vem para tirar de cabeça Haaland. A bola volta, curtiga no meio de campo. Já domina novamente para ser jogando a seleção da Inglaterra. Já prende o lance no campo de reta. Quarta para ser jogando com Rice. Rice prende o lance pelo setor de esquerda. Campo de ataque já tentou partir. Ele balança de um lado, outro vai tentar o toque de bola. Prefere voltar do seu campo de defesa. É bola no campo de reta, aguarda para a seleção da Inglaterra sair para o jogo. O tempo não para, Bandeirantes marca. Jogados para você conferir, 32 minutos e 20 de bola rolando. É o primeiro tempo de jogo, girando o placar da Copa do Mundo 2026, quartas de final. Quem passar daqui pega Suíça ou Argentina. 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Alô, alô, Lucas Bueno.
2: Saliba e o Pamecano ficam de fora do treino devido a dores e começam a preocupar para o duelo contra a Espanha na próxima terça-feira.
1: 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E do primeiro toque de bola tenta sair jogando. Errou a Inglaterra! Sai para fazer a defesa, Pickford! E o Haaland deu uma bobeira danada. A Inglaterra quase entrega o ouro. Stones lá do outro lado. Domínio do campo de ataque. Prende o lance. Tenta descer. Curtinho da intermediária. Aperta no toque de bola. Tenta descer. A seleção vem pro toque. No Curtinho novamente. Odegaard. Ele recolhe para a seleção da Noruega. Para ser jogado pelo seu campo de defesa. Ameaça levantamento à frente para o comando de ataque. Vem pro breque em cima da marcação. Recolheu. Soltou na ponta. Abre a jogada com o Gerson. Gerson prendeu. Vai para a frente em cima do marcador. Escapa. Vai pro toque de bola novamente. Pela direita deu novamente com o Sorlot. Recomeça. O Sorlot não ataca uma. Ele pega a bola e volta para a defesa, Quesada.
3: É impressionante, né? É impressionante o que acontece com a camisa 7 aí da equipe da Noruega. Ele não dá sequência a nenhuma jogada, né? Toda bola que ele pega, ele volta ali pro meia ou pro Gerson. Já é a segunda vez que acontece isso na partida, Ulisses.
1: E tenta ser jogando a seleção da Noruega no seu campo de defesa. Você ligado na Bandeirantes. A Bandeirantes com você já aprendeu nesse curtigo no setor intermediário. A seleção da Noruega. Obrigado, torcedor, pelo carinho da sua sintonia. Domínio do campo de ataque 0-0. Noruega, Inglaterra, Inglaterra e Noruega. Quartas de final, Copa do Mundo. Você ligado no futebol da Bandeirantes. Já domínio do campo de defesa para ser para o jogo. Prende o lance curtigo no setor intermediário. Novamente a seleção da Noruega. Recolhe pelo meio de campo. Vem para a finta em cima da marcação no primeiro Rice. Ele prende o lance e tenta marcar. Marcação tenta guardar novamente. Sanderberg abre pelo setor de esquerda, solta o lance à frente. Schelderup dominou, vem para a finta, faz o break, prende e solta pelo meio de campo para Patrick Berg. Ele recolhe a jogada pela direita com Odegaard domina. Ele vem para a finta em cima da marcação no primeiro, já domina, recolhe pelo seu campo de defesa. Tentou enfiar no comando de ataque. A Petura vem pela direita no campo de ataque. Desceu muito bem. Harrison tentou cruzamento, levantou. Toque de cabeça do Haaland nas mãos do Pickford. O Haaland subiu, mas cabeceou fraco, praticamente um recuo para o Pickford. E domina a seleção da Noruega, cresce no jogo. Abertura bem na esquerda, domina o Odegaard. Ele prendeu o lance, soltou na direita, vem cruzamento novamente. Domina no campo de ataque, levantamento, guarda a batida direta para o gol!

0: Schellerip! Schellerip! Todo mundo esperou o cruzamento pro Haaland e não cruzou. Inteligente demais! Inteligente demais! Ele meteu o pé na bola e meteu no fundo da rede! Schellerip, ele que deu o cruzamento pro Haaland fazer o gol contra o Brasil, os gols contra o Brasil, ele que ganhou a posição de titular, ao invés de cruzar, ele abriu com passe, encheu o pé na bola, tentou tocar na bola, não conseguiu, o Pickford, ela dá na trave e morre no fundo da rede. Olha a Noruega abrindo o placar diante da Inglaterra. Schellerip, Schellerip, um golaço! Agora, Inglaterra 0, Noruega 1. E fica reclamando Harry Kane no meio de campo, pedindo falta no futebol da Bandeirantes. É você, diz aí do Vale.
1: Bom, ele ciscou a

0: cabeça. Se existe um critério na arbitragem da FIFA, esse gol tem que ser anulado. Porque anularam um gol do Egito numa falta muito inferior a essa. Mas a arbitragem não dá sinal, vai ser validado o gol de Shelder Up, que fez que a cruzada bateu direto pro gol. O Pickford ficou só olhando. A Noruega abre o placar 1-0.
1: Ó, eu fiquei na dúvida se foi falta ou não. Mas eu vou dizer pra você. Que coisa, Leandro Quesada, Leandro Quesada. 1-0 Noruega.
2: Vou ser sincero, eu só acreditei no gol porque você tava narrando. Porque assim, o chute do Shelder Up foi um negócio absurdo, absurdo. Eu acho que o VAR deveria entrar em ação. Acho que deveria entrar em ação. Foi falta agora ali. O Odegaard estava na disputa de bola com Kane. Me pareceu falta, tá? A gente não tem aqui as imagens do VAR, óbvio, né? Tem as 25 câmeras aí da FIFA. Mas me pareceu um lance, no mínimo estranho, do Odegaard no Kane. Aí ele rouba a bola com falta. Acho que foi falta. E ele passa para o Shelder Up acertar esse tirambaço. Um golaço maravilhoso. Quem diria, hein? Noruega não tinha feito nada a não ser se defender. E tá vencendo a Inglaterra por 1-0. Que coisa.
1: É impressionante. Só deu até os 28 minutos. Só deu Inglaterra no jogo. E num chute, achou um chute do Shelder Up e meteu no fundo da rede. A bola tocou no travessão. Ele não pode ter cruzado porque foi muito forte o cruzamento, Quesada. Ou se tentou, acertou.
2: Bom, se foi, então deu uma de Ronaldinho Gaúcho, lembra? Em 2002 contra mesmo a Inglaterra. A Inglaterra adora tomar gol assim, né? Agora a Inglaterra vai continuar pra cima, vai abrir espaço e pode no contragolpe a Noruega fazer alguma coisa.
1: Que coisa que é o futebol, o tempo não para, Bandeirantes marca. 38 minutos de bola rolando, 38 minutos de bola rolando para você conferir. É o primeiro tempo de jogo, girando o placar, quartas de final, Copa do Mundo 2026. Continua para você, Inglaterra 0-1 para a seleção da Noruega. Shelder Up fez o gol, Shelder Up fez o gol. Na Bandeirantes é você quem fala, diz aí Lucas Bueno.
3: A seleção italiana anunciou Paolo Maldini como novo diretor técnico e Leonardo como novo conselheiro da equipe.
1: E o Bruno para ataque, levantamento para a Noruega na grande área, tentou, Solotti bateu por sombra, o gol liga de fundo, quase a Noruega chega de novo aí do vale.
0: Impressionante, né? A Noruega passa a gostar do jogo, agora no chute de Solotti por cima, o Pickford está aceitando.
1: Impressionante, Leandro Quesada, ô Quesada.
2: É inacreditável o que a gente tá vendo, né? A Noruega.
1: E vem pro jogo a seleção da Noruega para a batida. Gol! Uma pancada do Odegaard. Pickford em dois tempos faz a defesa.
0: De novo, né? Ele pegou ali, soltou o Pickford. Não dá pra confiar muito não no goleirão inglês.
2: É, o Odegaard é o seguinte, o Odegaard joga no Arsenal, né, gente? Joga no Arsenal, tá acostumado a enfrentar a maior parte desses jogadores a todo instante, né? Então, a Noruega sabe o que tem do outro lado e ela está sabendo fazer um jogo super inteligente. Resistiu até os 30, o gol foi aos 35, né, Ulisse? Mas ela resistiu ao máximo, aí aos 30 teve aquela chegada lá do Haaland de cabeça, tal, 31, 32, e agora esse gol do Shelder Up. Ou seja, a Noruega inverte toda a lógica da partida, né? Não estava jogando nada até então e está vencendo a Inglaterra por 1-0.
1: O tempo não para, Bandeirantes marca. 40 minutos de bola rolando, primeiro tempo de jogo, girando o placar da Copa do Mundo, quartas de final. Continua pra você, meu amigo Noruega. Shelder Up, 1 pra Noruega, 0 pra Inglaterra. Impressionante o futebol da Bandeirantes marca. E aí, Lucas Bueno.
3: Após a eliminação para a seleção da Espanha, Courtois, goleiro da Bélgica, pode anunciar aposentadoria nos próximos dias. Na zona mista, ele deixou em aberto o seu futuro com a seleção belga.
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1: O Stones viu o Haaland chegando e falou, o quê? Deixa eu meter essa bola pra fora, hein, do vale. Lateral de graça pra Noruega bater, que cresce no jogo.
0: Exatamente, né? Gostou do gol o time norueguês, que desde que marcou segue 100% no ataque, a Inglaterra tá encurralada.
1: Você ligado no futebol da Bandeirantes, tentando ser a seleção da Inglaterra para ser o jogador do campo de defesa. O levantamento foi feito à frente no campo de ataque. Levantamento errado, a bola volta no toque de bola do Miranda Noruega, mas o árbitro para. Marca o lance anterior. A falta, campo de defesa para a seleção da Inglaterra bater. Tá parado o jogo, falta cometida pelo Rierson. É falta.

0: para a seleção inglesa, abertura do seu campo de retaguarda que já sai jogando. Abertura vem do toque para Coutinho, novamente Eriri. Eriri já prende o lance, canta no campo de retaguarda, vem para finta em cima da marcação do primeiro, prende o lance. 1-0 para a Noruega. É que você tá ouvindo, 0 Inglaterra, 1 Noruega, velho. 1-0 para a Noruega, cara. O Haaland não fez o gol. Quem fez o gol foi o homem que ganhou a titularidade. O Sheldon Up, que era reserva, entrou no jogo contra o Brasil, deu 2 passes, o Haaland fez 2 gols. E aí sabe o que ele faz? O técnico põe de titular. É isso aí, reconhecer a capacidade, produziu, rendeu, vai de titular. Aí o que ele faz? Ele ia cruzar a bola pro Haaland, não sei se cruzou ou não, mandou um canudo pro gol na esquerda. Na esquerda de ataque, defesa de direita da Noruega. Até pensei que não fosse, que fosse o Danilo marcando, não consta. Porque ele dominou, abriu o compasso, bateu, a bola deu na trave e morreu no fundo da rede. 1-0 para a Noruega. E do meio do campo em ataque, tentando ser novamente a seleção inglesa. 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A Vitória vira o toque de bola contigo novamente. Gary abre o lance para o toque de Anderson. Anderson recorda a jogada com Stones. Stones já domina com Kunsa. Kunsa prende a jogada pelo setor de direito do campo de defesa. Tem um terceiro jogando. Você na Bandeirantes, a Bandeirantes com você. Obrigado, torcedor, pelo carinho da sintonia. A Vitória foi feita à frente, recolhe do campo de ataque, tenta descer contigo novamente a seleção da Inglaterra com Kunsa. Kunsa prendeu, soltou, jogado no campo de ataque, recolhe Madueck vai pra finta em cima da marcação, vem buscar o lance, domina novamente Bellingham, ganha a jogada, Bellingham vai pra finta, Bellingham passa, soltou no campo de ataque, errado, tentava buscar Harry Kane, perde o lance e quem domina novamente no campo de ataque é um trator, o Haaland, abertura, frente contra a golpe, 2-1, vem pro jogo a seleção da Noruega, vai pintar mais um, prendeu demais Solote, recolheu, girou, bateu pro gol, em cima do marcador, o Sorlote, ele foi individualista, o Sorlote foi fominha, o Haaland tava livre da esquerda, se ele soltar pra ele sair o segundo gol da Noruega, do Vale.
1: Agora imagina você ser o Sorlote e ter o Haaland pedindo a bola livre e você não passar. Que desperdício do ataque norueguês nos pés do camisa 7. O Haaland implorou, passa que eu marco. E ele não passou, Ulisses Costa.
0: E vem pro jogo a seleção da Inglaterra, responde, domina Madueck vai pra área, cruzou na boca do gol. Subiu de cabeça pra tirar Erguem, põe pra fora, Erguem, põe pra linha de fundo, escanteio direita pra seleção da Inglaterra bater.
2: Eu tô dizendo,
0: Mick Jagger anunciou antes do jogo. O Mick Jagger tá no jogo. É um bumbum de foca, velho, geladão. Eu vou dizer pra você, Inglaterra, Mick Jagger aparecendo toda hora e a Inglaterra perdendo de 1-0. É difícil, hein, meu filho? Se posiciona pra câmera, você descanteio. Escanteio pra seleção inglesa bater. Você ligado no futebol da Bandeirantes. A Bandeirantes com você. Ajeita pra cobrança de escanteio pelo setor de direita. A seleção da Inglaterra. Rise. Ele vem pra cobrança de escanteio. Rise. Ele vai partir pra bola. Rise. É pela direita. 1-0. Noruega partiu pra bola. Levantou na primeira trave. O toque pra dentro. Tentou buscar a jogada. Não consegue. A bola volta pra Rise. Domínio no campo de ataque. Prende pra seleção inglesa. Voltou jogada pra direita. Abre jogada. Coutinho. Mais bandeira e o árbitro. Demoraram 3 dias, 4 horas, 78 minutos. Para marcar o impedimento.
1: Exatamente, né? Impedimento marcado depois da descida da Inglaterra por conta do passe do Sorlote que não saiu, né? Pode ser punido ainda no jogo a decisão do Sorlote por aqui. Vamos aos acréscimos. A arbitragem vai sinalizar por aqui em instantes porque a Noruega está vencendo no Miami Stadium 1-0.
0: Nesse momento, o poste está fazendo xixi no cachorro, Quesada.
2: É, futebol. Eu digo sempre isso, né? Ninguém ganha na véspera. A Inglaterra fazia uma partida em que ela amplamente dominava. Eu falo depois desse lance aí, Ulisses.
0: E vem para o jogo a seleção da Inglaterra. A bola foi chuta na esquerda, câmera de ataque para Gordon. Saiu com bola e tudo para a linha de fundo. Tiro de meta para a seleção da Noruega bater.
2: Então, ela dominava amplamente o jogo. E aí a parada técnica é um negócio estranho, né? Porque a parada técnica, ela às vezes prejudica o time que está num toque legal no campo e pode ajustar aquele time que estava só com a postura de se defender. Aí depois da parada técnica, o primeiro lance da Noruega aos 30, pressão em cima da defesa da Inglaterra e esse golaço do Sheldon Up.
0: E bola no campo de ataque, domina a seleção da Inglaterra, tenta descer, vem pro toque, levar a entrada na grande área. Dominou, Bellingham na área, vai empatar, bateu! Gol! Da Inglaterra, Bellingham!
3: escapa na esquerda, erga a cabeça depois do passe do Rice, ele erga a cabeça, cruza na entrada na grande área, ele dominou, girou no zagueiro, bateu forte, Bellingham, para pôr números iguais do jogo, para empatar a partida para a seleção inglesa. Que passe de bola do Rice, abriu boa jogada, bom lance à frente, o cruzamento perfeito do Gordon, ele dominou, girou, bateu na diagonal, a bola passa pelo goleiro e dá na bochecha, ela dá na bochecha esquerda da rede, morre no fundo do gol, tudo igual no placar. Agora um Inglaterra, um Noruega. Gol de Bellingham. Eu vou dizer uma coisa pra você, estaria o Sorloth arrependido de não ter virado o jogo há 3 minutos atrás para o Haaland, que estava livre. Jogo empatado, 1-1. Placar da Bandeirantes, mostra para você. E aí, do Vale?
1: E aí que o Solbakken, treinador norueguês, ele taca a garrafinha no chão. Eu acho que ainda pensando no lance que o Sorloth não passou a bola para o Haaland. Mas o detalhe é que o Anderson está perdendo a timidez. Ele carregou o time inglês. Ele passou a bola para o Gordon, que deu um corte seco no Ajer. Fez o cruzamento, achou justamente o Bellingham na área, que deixou o Regan na saudade e finalizou firme. A Inglaterra empata por aqui, 1-1.
3: E tentou Harry Kane de longe, pega firme, 2 tempos, Lillian. Faz a defesa novamente para ser jogador no seu campo de defesa.
2: É o futebol, né? Inventado por esses caras, esses ingleses. A Inglaterra estava melhor, toma o gol. Aí quando a Noruega quase marca o segundo gol, né? Porque o Sorloth fez essa bobagem que você destacou, que a bola caiu no pé errado. Se cai no pé do Haaland, a história seria diferente. Na hora em que a Noruega era melhor, o que que aconteceu? A Inglaterra foi lá, deu a resposta e empatou a partida. A Inglaterra tem mais time, fato, né? Tem mais time. Pode até virar o jogo. Esse Bellingham joga uma bola excepcional. Tem mais Inglaterra aí. Olha o gol da virada, Ulisses.
0: Vem para o jogo do Brasil, seleção da Inglaterra. Vem para o setor de esquerda. Campo de ataque. Perde Gordon. Gordon tubira para o setor de esquerda. Vai para a finta. Ele abre o lance 1-1. Inglaterra diante da Noruega. Você ligado no microfone da Bandeirantes. A abertura foi feita no toque de bola. Contigo novamente. Rice domina. Vem para a finta. Enfiou uma bola. Vai pintar a virada. Bateu. Harry Kane. Está impedido. Ele faz gol, mas está impedido. Que passe do Bellingham. Bellingham para o Harry Kane. O Harry Kane saiu, o goleiro saiu, mas a tranquilidade dele para meter pro sobre o Nilan, né? Foi impressionante. Vamos ver se estava impedido mesmo. Cara, um corpo na frente, pelo menos. Um corpo na frente. Deu sorte à Noruega. Do Vale.
1: É, e aí não dá para discutir, né? Não tem lance ajustável, nada. Se projeta antes, mas que jogadaça. Mostrando que a Inglaterra tá mais do que viva nesse jogo para virar.
3: É o futebol da Bandeirantes para você, torcedor brasileiro. Ergue o braço, árbitro. Termina o primeiro tempo de Inglaterra. O Noruega também, o meu amigo. Que jogo, que jogo. Jogão de bola para você. Saiu na frente a Noruega. Shelder up. Empatou o jogo. Bellingham para a seleção da Inglaterra. 1-1. Vem aí na Bandeirantes, Ana Martins ou Ana. Que jogo, Ana. Que jogo, Ana. Daqui a pouco a gente volta para o segundo tempo.
4: Pois é, Ulisses. Boa noite para você, para todos os ouvintes da Bandeirantes. Você que nos acompanha nessa Copa do Mundo. Já dizia a música, né? No balanço das horas, tudo pode mudar. Deixa eu chamar o Paulo do Vale, porque com certeza ele não é desse tempo, mas vai lembrar do refrãozinho aí da metrô. Do Vale, boa tarde pra você, boa noite, aliás, né? Você que tá acompanhando a saída aí de Noruega e Inglaterra, a partida em 1-1, quase que a Inglaterra virou, e como você disse, segue viva no jogo, né, meu amigo?
1: Ah, segue vivíssima, né, Aninha? É verdade. Boa tarde já, boa noite pra você, né? Aqui 5h51 no horário local de Miami, quase 7 horas da noite no horário de Brasília, e a Inglaterra empatou no momento certo, né? Vai pro vestiário aliviando um pouco a pressão que poderia ser, ainda mais tratando de Inglaterra, né? A gente fala muito na hora do vamos ver, Inglaterra não vai. E ontem, né, eu estive presente num jogo de beisebol aqui em Miami, em que a torcida inglesa fez uma festa danada, né? E eles cantam: Please don't take me home, please don't take me home. Já que você citou uma grande canção aí do metrô, eu cito Please don't take me home, que o torcedor inglês canta todas as vezes em que vive essa expectativa de avançar de fase e chegar a uma semifinal. Só um dado, 113 km por hora, o Shelder Up bateu nessa bola, que poderia ser um cruzamento, finalizou e surpreendeu o Pickford. Porém, logo depois, Bellingham empatou o jogo, tudo igual aqui em Miami, Aninha.
4: Obrigada, viu, PDV? Pois é, a gente ficou na dúvida, né, nesse chute aí do Shelder Up, se ia ser um cruzamento. Acredito que era para ser um cruzamento, né? Acabou sendo um super gol, ou se a bola tinha ido parar do outro lado da rede. Depois veio o empate com o Bellingham, né? A estrela do Real Madrid, empatou para a Inglaterra, quase que o Harry Kane ampliou o placar, mas estava impedido. Daqui a pouco, depois do intervalo, aqui no Intervalo Inteligente, a gente vai ouvir Leandro Quesada falando sobre esse primeiro tempo. Vamos ver como é que fica a história desse jogo e o ganhador que vai enfrentar a Argentina ou Suíça na próxima fase. A gente já na reta final aí dessa Copa do Mundo, e a Bandeirantes levou todas as emoções, cada segundo dessa Copa do Mundo, para você, ouvinte. Faltando 7 minutos para as 7 pelo horário de Brasília, Copa do Mundo é aqui.
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0: Aqueçada.
1: Futebol tem cada uma, né, Aninha? A Inglaterra era melhor e o que aconteceu? Noruega foi lá e fez 1-0. Aí a Noruega teve a chance de fazer 2-0. O Sørloth estragou tudo. E caiu no pé errado. Caiu no pé do Haaland, né?
0: Sim.
1: Aí o que aconteceu? Quando a Noruega começou a ser melhor, a Inglaterra foi lá e empatou com o Bellingham. Futebol é demais, né? Futebol é demais. Eu tô revendo agora o lance em cima do Kane, né? O Odegaard tá mandando a bola nesse momento lá pro Schalderup. E ele acerta um chute maravilhoso. Eu só acreditei porque o Ulisses narrou. Eu até fiquei... O meu chip parou de funcionar. Bugou. Eu também. Eu achei que, sei lá, a bola tinha batido na rede pelo lado de fora. Foi um negócio tão estranho, né? Aí o Ulisses gritou gol. Eu acredito. Quando o Ulisses grita gol, eu acredito. Mas, assim, eu acho que no início da jogada, o Kane recebe a falta do Patrick Berg, tá? Camisa 6. Eu tô revendo o lance. Pra mim, foi falta isso. Aí o Odegaard pega a bola, lança o Schalderup. E ele faz 1-0. Logo depois disso, repito, o Sørloth teve a chance de fazer coisa melhor, né? Estragou uma jogada, a bola caiu no pé errado, poderia ser do Haaland. E aí, na sequência, aos 43 minutos, 8 minutos depois do gol da Noruega, o Jude Bellingham fez um lindo gol. Rice tocou pro Gordon cruzou dentro da área, o Bellingham pegou e tocou no cantinho, sem defesa, pro Nilan. A propósito, sem querer cornetar, Taninha, mas contra o Brasil, esse Nilan foi um gigante, hein?
0: Sim,
1: hoje,
0: foi.
1: Vamos esperar hoje... o segundo tempo. É, vamos esperar.
0: E aí, como você estava falando aí do lance, a gente acompanhando por aqui também, o juiz estava... Eu achei que foi. O juiz estava do lado, mandou seguir, não teve nem revisão nem nada, né? Eu até acreditei que fosse para revisão, mas para mim foi muito falta.
1: É isso que é importante. Pelo menos a revisão, né? É, revisão, tranquilo. Dá mais uma olhada, não custa nada, né? Já estou investindo um dinheiro legal aí nessa coisa do VAR. Mas, enfim, vai ficar uma reclamação se, de repente, a Inglaterra foi eliminada. Se ela não foi eliminada, ninguém vai lembrar desse lance, ok? Inglaterra na semifinal da Copa do Mundo. Como o Jude Bellingham joga, hein? Que cara, né? Ele recebe a bola, sai da marcação e aí ele já sabe que vai ter que tocar no cantinho, né? No pé esquerdo do goleiro Nilan. Foi isso exatamente que aconteceu. E foi o Nilan que fez a bobagem inicial, né? Porque é um chutão dele... que é interceptado pelo camisa número 8 da equipe da Inglaterra, o Anderson, e aí depois a sequência da jogada, o cruzamento do Gordon, para que o Bellingham, Jude Bellingham, do Real Madrid, empatasse o jogo para a Inglaterra, 1-1 nesse primeiro tempo, Aninha.
0: Independente do lance, né, do gol do Harry Kane que estava impedido, traz um pouco mais de confiança para a Inglaterra, né? Para crescer e voltar para esse segundo tempo aí, quem sabe ampliar o placar. É o que a gente está imaginando por aqui, Quesada.
1: Eu estou imaginando isso. Agora, a Noruega tem que ter uma postura um pouco mais aberta, né? Nos primeiros minutos até a parada técnica, foi praticamente um treino de ataque contra a defesa. Noruega só lá atrás. O Haaland praticamente não foi acionado. É difícil você ter um cara do tamanho do Haaland, tô falando de estatura não, tô falando de importância de jogo, né? O cara que tem o faro do gol, se você não cria possibilidade para ele. Contra o Brasil, vamos ser sinceros, ele teve duas chances, né? E a gente lembra o que aconteceu. Um de cabeça e outro um chute de fora da área. Então, a eficiência do Haaland também é assim. Ele pode passar um tempo inteiro sem ser acionado. Mas quando ele é acionado, ele pode fazer a diferença. Eu só acho que, para ter um cara como ele, a Noruega poderia criar um sistema que favorecesse, né, a presença de Haaland em campo. Ou seja, que ele fosse acionado pelo menos umas 5, 6 vezes durante cada tempo.
0: Sem dúvida. Leandro Quesada com a gente aqui no Intervalo Inteligente. Por enquanto, jogo empatado no Miami Stadium. Noruega 1, Inglaterra 1. 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
8: Já de volta na Bandeirantes, por enquanto o jogo empatado, Noruega e Inglaterra, os times já voltaram com mudança, né, do Vale?
9: Exatamente, saiu Declan Rice 4, entrou Eze 21, saiu Madueke 20, entrou Saka camisa 7.
8: Tá aí então Paulo do Vale com a gente, reportagem Bandeirantes sempre em ação. Vamos lá para o segundo tempo, direto do Miami Stadium, com você, Ulisses Costa.
10: Muito bem, vai começar o segundo tempo do jogo, tudo pronto para a bola rolar, para você ligado aqui no futebol da Bandeirantes. Vamos ver quem vai dar saída ao jogo, vamos reconfirmar as alterações do Vale, por gentileza do Vale.
9: Vamos lá, Ulisses Costa, ó, saiu então Declan Rice, camisa 4, entrou Eze, 21, saiu Madueke, 20, entrou Saka, camisa 7.
10: Apita o árbitro, toca na bola, a seleção da Inglaterra, na rola, se na rola, deixa na rolar. Sim, você quer emoção, vem comigo, torcedor brasileiro, tá parado o jogo, marcado lateral para a seleção inglesa, batendo pela direita no campo de defesa. As alterações da seleção da Inglaterra, Leandro Quezada.
11: Impressionante, ele tirou dois caras do Arsenal e colocou dois caras do Arsenal, né? O Eze no lugar do Rice e o Saka no lugar do Madueke. É legal essa ideia do Tuchel, né? A defesa é do City, meio campo com os caras do Arsenal. É interessante esse movimento. Colocou dois caras mais descansados, né? O Rice cansou bastante no primeiro tempo e o Madueke fez algumas boas jogadas lá pela direita, mas não estava no dia dele, não. Olha a Inglaterra.
10: O jogo do primeiro campo de ataque vem para a finta. Gordon, Gordon ganha a jogada para a seleção inglesa. Vem para o toque de bola. Falta! Novamente em cima de Harry

0: Entrada na área pela esquerda, frontal, falta para a seleção da Inglaterra bater.
1: Em cima do Harry Kane, né? Tava por ali o Berge, camisa 8. Ele faz a carga no capitão inglês. Depois de tentar parar o Anthony Gordon, ele para o Harry Kane na bola parada. A Inglaterra já tenta virar o jogo no início da segunda etapa.
0: Se posiciona para a cobrança, vem para a cobrança de falta a seleção da Inglaterra. Você tá ligado no futebol da Bandeirantes, a Bandeirantes com você, torcedor brasileiro. Obrigado pelo carinho da sintonia. 1-1 é o placar do jogo. 1-1 é o placar do jogo. É bola do campo de ataque. Falta novamente para a seleção da Inglaterra. Bandeira se posiciona bem ali, né? Ele vem para a cobrança de falta. Falta para a seleção inglesa cobrar. Você ligado na Bandeirantes, Eze. Eze pede passagem, Eze para a cobrança. É falta para a seleção inglesa bater. Você curtir o sonsaço da Bandeirantes, Eze. Ele vem para a cobrança novamente, Eze. Eze para bater falta para a seleção da Inglaterra. Ajeita para a cobrança, camisa 21 também. Próxima bola, Harry Kane. É falta para a seleção inglesa bater. Eze, ele vem para a cobrança. Eze entrou agora no segundo tempo. Falta para a seleção da Inglaterra. Meia esquerda, barreira formada dentro da grande área. Goleiro no canto esquerdo, dá o canto direito. Bola batida em cima do próprio jogador inglês. A bola explodiu no Gordon. Tiro de meta para a Noruega.
1: Pois é, aí o Eze fica com aquele sorriso amarelo, né? Acabou de entrar no jogo, tentou a falta por ali e a bola explode exatamente no companheiro dele.
0: É o futebol da Bandeirantes para você, torcedor brasileiro. Obrigado pelo carinho da sintonia. A bola já volta, volta no toque para tentar ser jogando a seleção. Manda a Noruega. Abertura do campo de defesa. Vem com Nilan. Nilan prende a jogada. Abriu pelo setor de direita com Herdson. Herdson tenta o levantamento no campo de ataque. Herdson passou a jogada. Vem para o toque de bola. Vem para tirar de qualquer maneira dali. Gary. Gary tira. Stones marca. Aperta a bola. Volta no peito. Domina a jogada. Coutinho Haaland. Ele vem para ganhar. Domina para a seleção. Tenta descer novamente no campo de ataque. Já tenta partir. Haaland ganha lateral. Lateral para a seleção da Noruega. Acaba a ter isso aí no jogo. Ele se aprende a jogar do Haaland. Ele é um trator em campo, hein, do Vale. Impressionante.
1: Impressionante, né? 7 gols nessa Copa do Mundo, buscando o 8º. E olha só, olha esse dado aqui, Ulisses Costa. O Haaland, 132 jogos, 112 gols na Premier League. Na Bundesliga, 67 jogos, 62 gols. O Kane, que já jogou a Premier League, obviamente, 320 jogos, 213 gols. Na Bundesliga, 94 jogos e 98 gols. Dois fenômenos, um de cada lado nas seleções.
0: A bola volta, volta no toque de bola para ser jogando. Já prende o lance curtinho no setor intermediário. Já recolhe para ser para o jogo. Prende a jogada do campo de defesa. Domina novamente a seleção da Noruega. Abertura com o Maier. Aier abre a jogada. Vai para o toque de bola. Coutinho com o Schelderup. Schelderup domina no campo de defesa. Schelderup. Schelderup volta a jogada no seu campo de retaguarda. Domina novamente a seleção da Noruega para sair jogando. Domina pelo seu campo de defesa. Placar do jogo. 1-1 empatado. Você ligado no futebol da Bandeirantes. A Bandeirantes com você. Abertura à frente tentando ser pelo setor de esquerda em velocidade. Recolhe novamente, tenta a finta em cima da marcação aos trancos e barrancos, tentou ganhar o lance, mas perdeu. Se esticou todo o Müller Wolf. O árbitro está dando saída de bola ou falta dele?
1: Saída de bola, né? Saída de bola, até porque o Saka acabou de entrar no jogo, está muito bem na marcação, está com o gás renovado. E aí também o Solbakken dá aquela reclamada, lateral apenas para o time inglês.
0: É o futebol da Bandeirantes para você, torcedor brasileiro. Obrigado pelo carinho da sua sintonia. A bola já volta, volta no toque de bola para ser jogando. Já prende o lance curtinho no campo de retaguarda. Vem para o toque de bola. Domina a seleção da Noruega no campo de defesa. Placar do jogo 1-1. Fosse ligado no microfone Bandeirantes. Recolhe no campo de retaguarda para ser para o jogo. Você está na Bandeirantes. A Bandeirantes com você. Domina do campo de ataque. Muito forte essa bola. A bola volta. Campo de ataque. Recolhe pelo setor de esquerda. Já tenta descer novamente a seleção da Inglaterra. Vai para a finta da marcação. Bom drible à frente, passa a Inglaterra. Harry Kane pediu, a abertura vem aqui pelo setor de direito do campo de ataque, um pouco atrás, já domina Saka. Saka domina pelo seu campo de defesa, vem para o toque de bola curto novamente no comando de ataque. Ele parte para dominar, recolheu a jogada pelo setor de esquerda, vai tentar o levantamento à frente no comando de ataque, recolhe no campo de defesa, vem para o toque de bola novamente a seleção inglesa. A abertura curtinho no meio de toque com Anderson. Anderson prendeu, soltou aqui na direita com Konsa. Konsa já prende a jogada para Anderson. Anderson recolhe pelo setor de direito do campo de ataque, abre na esquerda, campo de ataque. Que soltou para Gary. Gary dominou, soltou pelo setor de ponta esquerda novamente. Oriri pede o lance, tenta a finta, vai para o domínio, recolhe a jogada novamente, curtiu, tenta o toque de bola curto pelo comando de ataque, perde a jogada. Recupera a seleção da Noruega para ser jogando e vem para o toque de bola pelo seu campo de defesa. A abertura vem do toque curtinho, tentou ganhar a jogada. Haaland, ele toca errado, arma contra golpe. Eze, Eze dominou para a Inglaterra, abriu na direita, soltou para Saka, levou para a linha de fundo, balançou, cortou, tentou a finta, limpou, bateu para o gol. Em cima da marcação.

0: bola explode, explode nas pernas de Eggen. Sai jogando novamente a seleção da Noruega, que já prende no campo de defesa para ser jogando. Prende o lance curto no campo de reta, aguarda Müller Wolf. Müller Wolf domina no campo de defesa para ser jogando no campo de reta, aguarda. Prende o lance curtinho com o Maier. Maier já recolhe no campo de defesa, vem para o toque de bala contigo novamente. Recolhe pelo setor de esquerda, campo de retaguarda. Você na Bandeirantes, a Bandeirantes com você, torcedor 20 no Brasil. Domina no campo e ataca a seleção da Noruega. Olha a Noruega descendo com muito perigo. Abertura pelo meio de campo, Sanderberg. Ele dominou, soltou na direita, vem cruzamento na grande área, errado. E mesmo assim, Pickford tocou na bola e põe para a linha de fundo. O Sorloth fazendo um jogo ruim, hein?
1: É, mas quase que o errado dá certo, né? E o Pickford por ali, cara, bateu na trave e ficou sentindo um pouquinho, porque essa bola, não sei não, hein? Se bem que me pareceu agora que ia pra fora, mas o Pickford não quis arriscar. Colocou pela linha de fundo, escanteio para a Noruega, que tenta o segundo aqui no Miami Stadium.
0: É o futebol da Bandeirantes para você, torcedor brasileiro. Obrigado pelo carinho da sintonia. Escanteio para a seleção da Noruega bater. Obrigado pelo carinho da audiência, torcedor brasileiro. Você ligado no futebol Bandeirantes. Vem para o levantamento à frente. Tenta o cruzamento dentro da grande área. Escanteio para a seleção da Noruega bater pelo setor de direita. Escanteio cobrado. Levantamento fechado. De cabeça. Vem para afastar. Vem para tirar o perigo de qualquer maneira. O jogador Stones. A bola volta pelo setor de direita. Campeão ataque dessa Noruega. Novo lançamento na grande área. Haaland de cabeça. Pickford foi estranho na bola. Ele entrando no canto direito, Pickford dá um tapa na bola, manda para escanteio.
1: E foi praticamente da marca do pênalti essa cabeçada do Haaland. E mesmo assim, ela leva um certo perigo. O Pickford vai meio estranho, coloca pela linha de fundo, sempre ele, Erling Haaland, levando um perigo danado. É escanteio para a Noruega, que tenta o segundo em Miami.
0: É o futebol da Bandeirantes para você, torcedor brasileiro. Domínio do campo de ataque para ser jogando escanteio para a seleção da Noruega, que cresce no jogo. Você ligado na Bandeirantes, a Bandeirantes com você, torcedor do Brasil. Obrigado pelo carinho da sua sintonia. Vem levantamento à frente dentro da grande área. Recolhe no comando de ataque, vem para a cruzada. Vem para o levantamento dentro da boca do gol. Domínio do campo de ataque pelo setor de direita. Escanteio para a seleção da Noruega bater. Vem levantamento na grande área. 1-1, o jogo está empatado. Inglaterra e Noruega, levantamento à frente. Passa da bola, Haaland. Ela vai embora e novo escanteio, hein? Houve desvio em alguém, parece que foi em cima de Stones.
1: Exatamente, né? Porque essa bola, sempre que tem o Haaland por ali, leva um certo perigo e teve desvio realmente da seleção inglesa. Escanteio confirmado, escanteio marcado. A Noruega tenta o segundo.
0: É o futebol da Bandeirantes para você, torcedor brasileiro. Obrigado pelo carinho da sua sintonia. Vem para o levantamento à frente, vai tentar um tempo de bola curto novamente no setor intermediário. Escanteio, escanteio para a seleção da Noruega bater. Vem levantamento para dentro da grande área. Obrigado, torcedor do Brasil, pelo carinho da sua sintonia. Vem levantamento na boca do gol. Escanteio para a seleção norueguesa bater. Haaland briga na grande área antes de cobrança do escanteio. Aí o árbitro manda parar, chama a atenção de todo mundo. Escanteio vai ser cobrado, levantamento vai ser feito à frente no comando de ataque. Obrigado, torcedor, pelo carinho da audiência. Levantamento na boca do gol, toque para trás, vai pintar o gol. Defesaça do Pickford, voltou!

0: Hagen vem pra fazer o gol! Impressionante o Hagen em condição legal de jogo pra ele! Agora Noruega 2, Inglaterra 1! Arbitragem analisa um possível empurrão do Haaland cometendo falta! Dava total condição pra ele o Gary! Camisa meia dúzia da seleção da Inglaterra e do outro lado também o Konsa. 2 para a Noruega, 1 para a Inglaterra. VAR em ação. O detalhe do gol é teu, do Vale. Noruega na frente. O árbitro vai para o VAR do jogo. Eu acho que ele vai anular o gol. Porque, na minha opinião, houve falta do Haaland empurrando o zagueiro.
1: Exatamente, Ulisses. Exatamente. É o que ele vai analisar. E aí, assim, né? Talvez seja um momento desnecessário do Haaland.

0: Haaland por ali, porque ele quer se livrar da marcação, a bola acaba não indo pro Haaland, né? Então talvez por culpa do Haaland, quem diria, esse gol norueguês seja anulado no Miami Stadium, Ulisses.
1: Só que tem um detalhe, hein? A bola não estava em jogo. Eu acho que a bola não estava em jogo. Vamos ver o que ele vai fazer, o árbitro do jogo. O Pickford ficou reclamando. Vamos ver o que ele vai falar aí. Presta atenção aí do Vale. O árbitro vai se pronunciar. Foi no VAR.
2: After review, number 9 of all Norway. Push delicately to the defender. Before the ball was in play. Father and decision.
1: Deu falta do Haaland. Falou que analisou pelo vídeo, viu o empurrão do Haaland, no gol, falta do Haaland. Certo, do Vale?
0: É, mas você sempre muito atento, Liz. É, realmente, né? Falta ali, o empurrão do Haaland pode ter saído um pouquinho antes dessa bola ser batida, né? Isso é um fato. Mas que o Haaland empurrou também é um fato, Liz.
1: Que coisa impressionante, hein, o Leandro Quezada. Eu não sei se tinha batido a falta ainda, viu, Quezada?
3: O Anderson, né, que tava ali com o Haaland, você viu bem. É, eu vi realmente esse empurrão, mas eu acho que o Anderson foi muito inteligente. Porque ele segura, ele primeiro segura o Haaland.
1: Vai mandar voltar,
3: então, é. Ele...
0: Exatamente.
3: ...de empurrar. E eu acho que ele faz um pouco de teatro ali, mas foi muito inteligente o jogador da Inglaterra, o que seria o segundo gol da Noruega no lado. Novo escanteio
1: para a seleção, não entendi porque ele voltou então. Só se a falta aconteceu, empurrou antes da bola dele bater na bola. Então não estava em jogo a bola, por isso que ele volta. Eu estou falando, acertei então.
3: Perfeito, isso.
1: Houve empurrão antes da cobrança de escanteio. O jogador ficou caído, ele manda voltar o escanteio, por isso. Escanteio para a seleção da Noruega, bateu o escanteio, cobrado, levantamento à frente, tentou Haaland de cabeça, bola volta, o toque de bola para a seleção da Inglaterra, que sai jogando no campo de defesa, tenta o toque de bola, ganha lateral novamente a seleção da Noruega pelo setor de esquerda, campo de ataque, lateral para a seleção norueguesa bater. Bellingham perde a bola, Haaland fica na reclamação, é lateral novamente no campo de defesa, de ataque, está caído o jogador da seleção da Noruega. Fica sentindo demais, ali reclamando, me parece ser o Gjertsen. Gjertsen caído, o lateral direito da seleção da Noruega, me parece ele.
0: Exatamente, tá por ali, né? Camisa 26, tá caído e no detalhe do lance, né, Ulisses Costa? Fica a comprovação que todo ótimo narrador daria para um bom árbitro, hein, Ulisses Costa?
3: Olha, a Inglaterra domina... A Inglaterra domina amplamente o jogo. Agora o monitor interno mostra Roberto Carlos e mostra na ponta o pai do Haaland, o Alf, né, que jogou na Inglaterra durante um tempão. A Noruega está dando um certo sufoco na Inglaterra, hein? 2-1, se o gol não é anulado, né? Você vê o tempo todo, você vai falar, na Inglaterra merecia coisa melhor, né? Mas a Noruega está realmente... Tá fazendo a Inglaterra sofrer. Mesmo que a Inglaterra conquiste a classificação, terá sido um jogo de muito, muito, muito sofrimento em Miami. Um jogo como a gente já esperava, né? Disputado a cada centímetro de campo. E o Gjertsen tá saindo aí, o Ulisses.
1: Muito bem, Gjertsen saindo do campo de jogo. Como eu disse, estava sentindo ali. E vai embora. Pois não, do Vale.
0: Saindo com a 26, então, Gjertsen. Entrando o camisa 14, o Arsnes entra com a camisa 14 na equipe da Noruega.
1: O Arsnes está em Arsnes. O Arsnes entrando no jogo, Quezada.
3: O Arsnes joga no Benfica, assim como o Schelderup, né? É o Schelderup que é jogador do Benfica. O Arsnes pode jogar como volante, pode jogar como lateral, né? Ele começou a Copa como meio-campista, perdeu a vaga, mas chegou a entrar nessa posição. Vai a Noruega aí.
1: E vem para o jogo a seleção da Noruega. A bola foi junta pelo setor de esquerda, que é para ataque. Volta a seleção da Inglaterra. Domina e sai jogando no campo de defesa. Já prende o lance Harry Kane. Abre a jogada pelo seu campo de defesa. Aperta a pressão a seleção norueguesa. 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Domina no toque de bola contigo novamente. Recolhe novamente Bellingham. Bellingham tenta o passe de bola. Errado. A bola volta com a Noruega que sai jogando. O tempo não para. Bandeirantes marca. 15 minutos de bola rolando, 15 de bola rolando, segundo tempo de jogo, girando o placar da Copa do Mundo 2026. Quartas de final, vale vaga para semifinal. Inglaterra e Noruega empatam em 1-1, tá empatado. fechado o jogo. Alô, Lucas Bueno.
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0: assim o último duelo das quartas de final.
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2: No futebol da Bandeirantes para você, Rogério Assis transmite o jogo com Léo Gens para você, Argentina e Suíça. No microfone Bandeirantes, domina no campo de defesa para ser jogando já, prende o lance, curtindo no campo de retaguarda, domina para ser para o jogo, prende o lance novamente, recolhe para o comando de ataque, vai para a finta em cima da marcação, prende o lance pelo setor de esquerda, campo de defesa. Você ligado no futebol da Bandeirantes, a Bandeirantes com você, torcedor ouvinte no Brasil, obrigado pelo carinho da sua sintonia. A abertura vem pelo toque de bala, curtindo pelo setor de direita, prende o lance, recomeça a seleção da Noruega com Patrick Berg com Sander Berg. Ele recolhe no campo de defesa, está jogando Coutinho com Hagan domina novamente no campo de defesa, recolhe a jogada Ayer, recolhe pelo campo de defesa Hagan não tem espaço para ser jogando, se movimenta, abre, ele tenta o toque de bola pelo meio, Patrick Berg domina, ele solta a jogada pelo setor de direita com Ayer volta lá atrás com Nilan domina para a seleção da Noruega para ser jogando no seu campo de defesa. Leandro Quesada, estamos chegando a 12 minutos de bola rolando, 1-1. Noruega fez primeiro com o Söderup e depois empatou Bellingham para a seleção da Inglaterra, 1-1.
3: É, para os ingleses que achavam que o jogo poderia ser uma barbada, né? Tá sendo um jogo muito difícil, muito suado, e a Noruega, do jeito dela, tá tentando complicar a vida da seleção inglesa, como nesse lance de ataque aí, Ulisses.
2: E vem para o jogo, domina no campo de ataque, tenta descer pelo setor intermediário, campo de ataque, a seleção da Noruega, abertura, vira o toque de bola contigo novamente, Alsners domina no campo de defesa, Alsners vem para a finta em cima da marcação, Alsners, ele prende o lance, vai para o drible, recolhe a jogada pelo setor de direito do campo de ataque, enfia o lance contigo novamente pelo setor de ponta, você na Bandeirantes, a Bandeirantes com você, tenta descer a seleção norueguesa, 1-1 com a Inglaterra para você, curtindo o sonsaço, Bandeirantes, torcedor do Brasil, já domina no seu campo de retaguarda, obrigado torcedor pelo carinho da sua cintura. Domínio do campo de defesa, aperta na marcação, já tenta descer curtinho pelo setor de direita, a seleção da Noruega, lançamento na linha de fundo, abriu o compasso, cruzamento no meio, para ninguém mais, a bola já havia saído. Tá parado o jogo, marcado em tiro de meta para a seleção da Inglaterra bater.
4: Exatamente, né? A bola acaba esticada um pouquinho demais aí, agora a câmera mostra o Harrison por ali, né? Sentado em cima de uma das geladeiras, né? Onde ficam as bebidas ali, os isotônicos... Sentadão, tranquilo, porque por enquanto vai dando prorrogação. 1-1, Noruega, Inglaterra aqui em Miami.
2: 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E domina do toque de bola para ser jogando, recolhe a jogada contigo no campo de defesa, prende o lance novamente a seleção da Inglaterra em lateral, ganha lateral pelo seu campo de retaguarda para ser jogando, prende o lance curto no campo de defesa, prende curtinho, Gary abre a jogada com Stones vem buscar a jogada contigo com Anderson, ele recolhe pelo seu campo de defesa, vem para finta, ameaça o toque de bola, já solta contigo no meio de campo, aperta na marcação, vem para ganhar a seleção inglesa, via falta. É falta para a seleção da Inglaterra bater isso aí jogando. Falta para a seleção da Inglaterra cobrar na Conferência Central do Gramado.
4: É, o detalhe é que o Bellingham tenta cobrar rapidinho e o Haaland impede. Mas assim, os dois são muito amigos, né? Atuaram juntos no Borussia Dortmund no começo, né? Que os dois brilharam no Borussia Dortmund. Então eles têm uma relação bastante íntima dessa vez. O Haaland impediu a cobrança rápida do Bellingham.
2: É, o Bellingham, o Haaland, o Bellingham ficou cutucando o bumbum do Haaland numa bola na linha de fundo. Isso que foi a verdade, na entrada da área, e o Bellingham ficou dando risada, o Haaland também brincando, a gente percebeu ali que realmente é uma amizade muito grande. Pois não, Leandro Quesada, até o Kaká e o Cafu estão aí com o Ronaldo, fenômeno.
3: É, os caras de sempre, né? Cafu, Kaká, ali tá o Del Piero também, Djorkaeff lá em cima, é, tem muita gente, Arsene Wenger. É, exato. Toda a turma da FIFA, né? A Noruega se fecha muito bem, né? Não sei o que vai acontecer, ninguém sabe, mas o sistema defensivo da Noruega hoje travou o futebol da Inglaterra. Gente, o Kane não fez nada até agora. Assim como o Haaland também não fez nada do outro lado, mas o Kane... Eu só lembro de uma jogada do Kane, foi aquele chute de fora da área, só. A bola não chegou até o Kane, portanto, até agora, realmente, nota 10 para esse sistema que travou o jogo do Kane na partida, Ulisses.
2: Mas esse é o problema, né?
3: Exato. Isso serve para o Haaland também.
2: São jogadores
3: que já... Precisam de uma bola, né?
2: É uma bola para definir o
3: jogo.
2: A bola volta no toque para dominar a seleção da Inglaterra. Vem para o jogo, a abertura vem para Gordon. Gordon domina pelo setor de esquerda no campo de ataque. Vai para a finta em cima da marcação no primeiro. Recolheu, passou, balançou o Gordon. Ele vem para o drible, levou para a linha de fundo. Vem cruzamento na boca do gol, levantou na boca do gol. Toque de cabeça, sobrou. Tentou domínio, Harry Kane não teve. Impressionante a chance que perde a seleção da Inglaterra. Pickford

0: Sai jogando, ele prende no campo de defesa, sai jogando lá atrás no campo de defesa. Esse goleiro inglês é louco, hein, Quezada?
1: É, ele tá meio, hoje ele tá mais maluquinho, né? Cometeu algumas falhas aí, quase deu uma entregada no segundo tempo, enfim. Parece que tá meio disperso no jogo, tá meio nervoso, né?
0: O tempo não para, Bandeirantes marca. Jogados para você conferir, você ligado no futebol da Bandeirantes. Jogados, exatamente 21 minutos e 30 de bola rolando, girando o placar das quartas de final da Copa do Mundo. Continua para você. Noruega, gol marcado pelo Schelder. Bellingham para a Inglaterra, tá empatado o jogo. Alô, Lucas Bueno.
2: Ajax, time da Holanda, negocia a contratação do marroquino destaque da Copa Onari, de 26 anos. Cerca de 25 milhões de euros deve girar nesta negociação.
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0: Muito bem, mexe a seleção da Noruega. Vai embora o ruim de bola, hein? Sørloth.
4: Exatamente, 7 Sørloth para a entrada do Bob, 22, e vai sair no autor do gol, né? Justamente o Schelderup, 21, para a entrada do Nussa. Nussa, camisa 20, vai entrando também na equipe da Noruega, as duas alterações por parte do Solbakk.
0: E aí, Leandro Quezada?
1: É, mantém a ideia de jogo, os dois técnicos bem assim... modestos nas alterações, eu diria, né? Não estão fazendo nada, não tem nada de arrojo, né? Não fazer nada de diferente. Vamos trocar meia por meia, ponta por ponta. Então é isso que está acontecendo, né? Sai o Sørloth, entra o Bob, mais jovem, mais esperto. E o Nusa, que era titular no início da Copa do Mundo, né? Perdeu a vaga e está entrando justamente no lugar daquele que fez o único gol da Noruega nesse empate por 1-1, Ulisses Costa.
0: Vocês lembram o Ederson? Foi convocado pelo Ancelotti no lugar do Wesley?
1: O volante, sim, do Atalanta, sim.
0: Ele ia pro Manchester United. O Capelani trouxe essa informação ontem aqui no Esporte em Debate. A informação que chega é que o cara não passou nos exames médicos e veio pra Copa, cara. Ó,
1: vetado.
0: Deixa eu falar pra você, a CBF é uma vergonha, hein? Alguém tem que tomar atitude em relação à CBF, é uma bagunça. O Rodrigo Caetano tá fazendo o que lá, esse cara, hein, velho? Que todo mundo acha que ele é o maior. O que ele tá fazendo lá? Não tem responsabilidade nisso também, Quezada?
1: Ah, eu acho que todo mundo tem responsabilidade e culpa no cartório, né? Passa pelo Ancelotti, passa pelo Taffarel, passa pelo Juan, passa pelo Rodrigo, Ancelotinho, aquela coisa do nepotismo, né? Porque o cara é filho do Ancelotti, tem que estar na comissão técnica. Eu também não consigo compreender isso. Eu proibiria esse tipo de coisa. Ah, mas ele é muito bom. Se ele é muito bom, então entra na vaga do pai, né? E aí a boleirada também, né? Ah, um projeto torto não pode dar certo, né, Ulisses? Não pode dar certo. É isso.
0: É o futebol da Bandeirantes para você, torcedor brasileiro. Obrigado pelo carinho da sua sintonia. Placar do jogo de 1-1. Você ligado no microfone de maior tradição do rádio brasileiro. Quem que vai ganhar o jogo aí, Quezada?
1: Você tá vendo? Pergunta do milhão, né? Eu acho que quem pode decidir esse jogo aí é esse Haaland que tá aparecendo toda hora na imagem, ou Kane. Quem tiver a primeira chance... mata o jogo, porque a gente já está indo caminhando para a parte final da partida aí, né? Então quem tiver a chance, aí vai depender de outros caras, né? Colocarem uma bola legal para o Haaland ou para o Kane, para um dos dois definirem a partida, tá? Terminando o jogo já, hein? Daqui a 20 minutos já era, hein?
0: É verdade, do futebol da Bandeirantes para você. Mais tarde, 10 da noite, Argentina e Suíça, Rogério Assis, Léo Dias, juntamente com Everton Ramos do microfone da Bandeirantes, e a Ana Martins continua com a gente, trazendo tudo para você. Aí, o tempo não para, Bandeirantes marca. 25 minutos de bola rolando, 25 de bola rolando, segundo tempo de jogo, girando o placar da Copa do Mundo, quartas de final. E aí, continua. Um para a seleção da Noruega, um para a Inglaterra. Alô, alô, Lucas Bueno.
2: Mais cedo, a equipe do Flamengo fez seu último jogo na Europa. Enfrentou a equipe do Benfica de Portugal e venceu pelo placar de 2-1, com gols de Samuel Lino e Wallace Ian.
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0: Claro que a Copa do Mundo é aqui, pois não?
4: Bom, saiu o Anthony Gordon, 18, Rhys James voltando, se machucou contra a Gana no segundo jogo da Copa. Volta o lateral direito do Chelsea, Rhys James, veste a 24.
1: É, aí ele pode dobrar ali com outro lateral, né, o Consa. e pode mandar o Saka pro outro lado.

0: Ele pode fazer isso, né? Então, o Reece James é muito bom jogador. Eu gosto do Reece James. Jogador do Chelsea. Fez uma grande competição, inclusive, nos Estados Unidos no ano passado. E nesse estádio aí, o Harry Kane acabou, sabe com quem? Vocês lembram? Contra o Flamengo, naqueles 4-2 do Bayern de Munique contra o Flamengo, lembra? Foi aí o jogo.
1: A bola volta no toque de bola para ser jogando o recorde novamente. Tenta o toque curtinho a seleção da Inglaterra. Bola passada mal! Vem, olha, tá brincando em jogo. É a segunda bola que Gary passa errado e quase entrega para a seleção. E tenta o toque de bola perto. A seleção da Inglaterra tenta chegar, não consegue. Era a volta do toque de bola. Já domina com o tigre do meio de campo. A seleção da Noruega recolheu com Patrick Berg. Ele vem pro toque. Volta no campo de defesa. Está jogando com Hagen. Hagen domina no campo de defesa. Hagen tenta o toque curtinho pelo setor intermediário. Ele vai pro levantamento à frente. Você ligado no microfone. Bandeirantes, a Bandeirantes com você. Prende o lance curto pelo seu campo de defesa. Obrigado, torcedor, pelo carinho da sua sintonia. Você curtiu no microfone de maior tradição do rádio esportivo brasileiro. É para no campo de defesa, a seleção da Noruega toca para pelo setor de direita, prende jogada curtinha novamente, domina Alcems. Alcems domina no campo de retaguarda, vem para finta em cima da marcação. Alcems, ele prende o lance no campo de defesa, domina Alcems novamente, recolhe no campo de retaguarda, vai para o drible, ele tenta partir para o comando de ataque, busca a jogada. Alcems, ele prende o toque, tenta o toque de bola curtinha novamente no setor intermediário. Alcems recolhe, volta a jogada com o Nyland, domina Nyland para ser jogando com o Ayer. Ayer prende para a seleção da Noruega, vai tentar o toque de bola curto novamente no setor intermediário, recolhe no campo de defesa, domina curtinho novamente no setor intermediário, no campo de retaguarda, vai pra finta, prende bola, a seleção da Noruega tenta ser jogando, abertura do campo de defesa com Odegaard, Odegaard para Nyland, Nyland goleiro domina, tenta o levantamento à frente para o comando de ataque, a bola volta com a seleção da Inglaterra, que já prende com o Eze, é pelo setor de direita e esquerda, campo de ataque, faz o giro, gira a jogada, vem pro toque de bola curtinho pelo setor intermediário, recolhe novamente no domínio de bola, tenta Eze, prende a jogada, novamente prende, e James, Reece James prendeu, dominou pelo setor de ponta direita, campo de ataque para Eze. Eze recolheu, vem pro jogo, a seleção inglesa sobe de cabeça para tirar na direita. Auer, Ayer tira, a bola volta, volta novamente com a Noruega, que tenta armar contra a golpe em alta velocidade, abertura pelo setor de direita no campo de reta, agora domina novamente Alcners. Alcners dominou, partiu pela direita, Harry Kane pede, no, vem pra marcação, pede no meio de campo, Haaland, abertura no campo de ataque, desce com perigo a Noruega, a bola foi solta à frente, tentou o domínio, prendeu, a bola passou, prensada, sobra pra Pickford. É impressionante o Patrick Berg. Ele chega travando essa bola no cabeça meia dúzia. Ela sobra, toca no Gary. E o Pickford fica com a sobra.
2: É, e foi na primeira do Bob, né? Que é um jogador que faz uma fumaça danada. Camisa 22 do time norueguês. Inclusive joga na Premier League no Fulham. Já chegou por ali mostrando seu cartão de visita. Atleta perigoso que rabisca demais.
1: É o futebol da Bandeirantes pra você, torcedor do Brasil. Já dominou no campo de ataque, tenta descer pela direita, Nusa. Ele prende o lance do outro lado, tem Bob Hernando. Lançamento, vem! Tentou chegar na bola, volta pra Bob. Bob domina, tem Haaland aberto. Enfiou pra Haaland. Ele domina pelo setor de esquerda, tentou cruzamento da grande área. Zagueiro vem pra tirar a bola, volta. Entrada da grande área, Nusa. Ele domina, vem pra tabela, bom lance à frente, Nusa. Dominou, partiu pra dentro da grande área, vai pro drible. Estica a perna pra tocar com Sá. Ele camisa 2, põe pra linha de fundo, escanteio.
2: E a Noruega tem elenco, né? Porque você tem o Bob fazendo fumaça de um lado, o Nusa do outro. Acabaram de entrar no jogo e colocam a Noruega numa condição de, quem sabe, marcar o segundo escanteio no momento que o talão mostra Terry, John Terry, ex-zagueirão inglês, ao lado de Joe Cole, Ashley Cole.
1: E vem para a cobrança de escanteio, escanteio para a seleção da Noruega, a bateria se posiciona Patrick Berg, ele vem para bater escanteio, você ligado na Bandeirantes, a Bandeirantes com você, Patrick Berg na bola para levantar a frente, você curtindo o sonsaço Bandeirantes 1-1, Noruega Inglaterra, quartas finais, vale vaga para semifinal, quem passar pega Argentina ou Suíça, que jogam mais às 10 da noite, com transmissão de Rogério Assis, Léo Dins e Everton Ramos. É bola do campo de ataque, vem para a cobrança de escanteio, escanteio para a seleção novamente da Noruega bater, você ligado no futebol da Bandeirantes, a Bandeirantes com você, vem levantamento para dentro da grande área, 1-1 é o placar do jogo, levantamento vem à frente pelo setor de esquerda, levantamento na boca do gol, no alto, Pickford tirou, a bola voltou de primeira batida para o gol, desvio no travessão, voltou, pediu pênalti, o árbitro está dando tiro de meta, quase a Noruega faz o segundo gol. O Sanderberg tava pro cabeceio, ele fica reclamando um empurrão nas costas, o cruzamento foi perfeito do Patrick Berg, chegou batendo, girando de primeira, o Alcners, e a bola volta, de cabeça o Ayer voltou, tentava o rebote Sanderberg.

0: aí ele ficou reclamando e um empurrão nas costas do Sanderberg. E aí,
1: mas é verdade. Vale. É que a Inglaterra tá com mais sorte do que juízo. Bola no travessão, o Pickford tava por ali adiantado. Que coisa! Quase, quase o segundo gol norueguês.
0: No futebol da Bandeirantes, Pickford, o Quesada falou em off pra mim, um negócio que é verdade. Tá nervoso o goleiro da seleção
2: da Inglaterra. Ele é um goleiro respeitável, né? Respeitado, respeitável. Hoje ele não sei o que tá acontecendo com ele agora. A Noruega dá sufoco na Inglaterra, né? Gol anulado, essa cabeçada aí do Ayer. Olha, até que a prorrogação não seria uma ruim nesse momento, não, hein?
0: No futebol da Bandeirantes, torcedor brasileiro, obrigado pelo carinho da sua sintonia. A bola já volta no toque, ele para tenta descer curtinho pelo setor de ponta, prende a jogada, recolhe no campo de defesa, parceiro jogando, domina a seleção da Inglaterra, vai pro toque, ele para curtinho pelo meio de campo, domina James. James abre a jogada curta pelo setor intermediário, abre a jogada novamente com Stones. Stones solta pelo setor de esquerda, saca, balança em frente à marcação do primeiro, puxou, tentou cruzado, trava o zagueiro, vem para cortar, afasta, tira o perigo dali, de qualquer maneira usa. A bola volta, volta com o time inglês, parceiro jogando no campo de defesa. 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Obrigado, torcedor, pelo carinho da sua sintonia. Já domina do campo de retaguarda para ser pro jogo. Recolhe do campo de ataque a seleção da Inglaterra. Agora vem pro toque curtinho pelo setor de esquerda. Já prende o lance pelo setor de esquerda. Vem o Reece James. Ele tenta o cruzamento. James tenta o levantamento na grande área. Não consegue. A bola volta no peito. Reece James ganha a jogada pelo setor de esquerda. Eze abre a jogada. Prende. Tenta o toque de bola curtinho pelo setor de ponto. Esse Eze dominou. Recolheu. Tenta tocar curtinho na intermediária para Stones. Stones desce. Já abre pelo setor de ponta para Saca. Saca domina pelo setor de direito do campo de ataque, abre a jogada, ele tenta a finta, vem pro toque, bola para Stones. Stones domina, gira, entrada da grande área para Gary, ele recolheu, jogada pelo setor de direita, vai para finta, saca, limpa, puxou, perna esquerda, vem Inglaterra, bateu direto pro gol, ela vai embora. O Milan ficou olhando, a bola passa perto demais, tiro de meta, quase a Inglaterra aí para a seleção da Noruega bater.
1: É o cruzamento do Saca visando a segunda trave por ali. E aí fechava, né? Justamente o jogador inglês para tentar a finalização, o Anderson, que é um cara de marcação, mas que vem chegando no ataque e não conseguiu alcançar num raro momento de ataque inglês no jogo.
2: É, quando o Eze entrou, né? Ele entrou na vaga do Rice, ele tá fazendo mais a meiuca, mas aí não foi o Saka lá para a esquerda, não. O Saka manteve-se na direita, o Eze tá lá na esquerda e o Rice tá como meio-campista, fazendo o papel que era, né? Na realidade, o Reece James fazendo o papel do Rice no primeiro tempo. O Reece James é um cara que sabe muito bem controlar a bola, né? Acho que foi uma boa atuação do Tuchel, pensando numa provável prorrogação aí, Ulisses.
0: 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Já do primeiro toque, ele para tentar descer contigo novamente a seleção da Noruega. Noruega merece a vitória agora, hein? Tem que se falar a verdade aqui, viu? Domínio do campo de ataque, como sempre, domínio do campo intermediário, recolhe novamente Müller-Wolf, abre a jogada, solta pelo setor de esquerda, campo de ataque, Odegar, ele perde o lance, tenta o toque de bola curtinho novamente, Bob domina, ele vem pra finta, volta, curtinho novamente, Ausners, recolhe pelo seu campo intermediário, no toque de bola com Ayer recolheu, soltou novamente, recolhe Bob, vai pra finta em cima da marcação pelo setor de direito do campo de ataque, ele abre o lance curtinho com Sanderberg, recolhe pra Bob domina, Bob vem pra finta, Bob solta dentro da grande área, a seleção norueguesa tenta descer uma abertura, vem novamente para Bob já recolhe a jogada, Bob ele tenta o toque, ninguém passa, erga a cabeça, abriu na direita, recolhe a bola, volta para Bob dominou, tentou partir para o comando de ataque, prende bola novamente no campo de defesa, recolheu novamente Ausners domina, faz o giro em cima da marcação, recolhe pelo setor de esquerda, recolheu curtinho, Hagen prendeu o lance pelo setor de esquerda, capa para ataque, deu bola para frente, domina novamente, velocidade Nusa, ele vai para finta, puxou, perto da direita, cruzou, levantou, segue na trave, ali a bola subiu muito bem de cabeça, Urilli do outro lado põe pra fora, lateral pra Noruega bater.
1: É porque esse é o cenário da partida, é a Noruega pressionando a Inglaterra, tentando aliviar por ali, o Urilli fez o corte de novo, ó. Noruega tem a bola no campo de ataque.
0: É bola do campo de ataque, libera a seleção da Noruega. Já tenta descer pelo setor de esquerda, vem pro toque curtinho no setor intermediário. Em velocidade, a Noruega ataca a Inglaterra, impressionante. Já domina no campo de retaguarda, o árbitro manda seguir. A bola volta no toque, de bola curtinho na intermediária, domina Nusa. Nusa prende o lance e faz o giro na marcação. Recolou no meio com Sanderberg. Sanderberg prende a jogada, recolhe no comando de ataque, abre novamente com Ausners. Ausners abriu pelo setor de ponta para Bob. Bob dominou pela direita, vai pra finta, puxa, tenta o drible, puxou perto da direita, cruzou, levantou, tentou Haaland. A bola não chega, vem pro toque. Toque de bola, porque a seleção da Inglaterra marca o Haaland. Abertura do toque de bola curtinho, vem no toque curto, no meio, recomeça.

0: Seleção novamente da Noruega, que aperta do seu campo de ataque, aluga um apartamento na cabeça dos jogadores ingleses, recolhe pelo campo de defesa, tenta Sérgio jogando, já domina Curtinho novamente pela direita, prende o lance, recolhe a seleção norueguesa, a abertura vem pelo setor de esquerda, campo de ataque, vai pro toque de bola curta novamente com Nusa, Nusa dominou, recolheu jogada, Nusa prende, ele vem pra finta pelo setor de esquerda, campo de ataque, levou pra linha de fundo, cruzou, vem pra ganhar escanteio, estica a perna, toca na bola, saca, põe pra fora, escanteio esquerda pra seleção. Seleção norueguesa bater.
1: Você sabe que o segundo uniforme da Inglaterra é vermelho e o segundo uniforme da Noruega é branco, né? Talvez alguém se confunda aí, quem tá assistindo o jogo, viu? É a Noruega quem ataca e está encurralando a Inglaterra neste momento. Escanteio, Wenberg na bola.
0: Ivenberg, vem Sanderberg para a cobrança, não, melhor dizendo, Patrick Berg para a cobrança de escanteio, Patrick Berg para o levantamento, a Noruega, impressionante, a Noruega alugou o campo de defesa da seleção inglesa, só dá Noruega no jogo, impressionante, escanteio para a seleção, da Noruega bater da esquerda, se posiciona Patrick Berg, ele vem para a bola, levantou na boca do gol, subiu de cabeça, vem para tirar, afasta o perigo dele, o jogador Harry Kane, a bola volta no toque, para domina contigo na intermediária, Odegaard prendeu para a seleção da Noruega, vai para a finta, tenta o toque, para soltou para dentro da área, errado o passe, linha de fundo, tiro de meta para a seleção da Inglaterra bater.
1: É para ver se dá uma aliviada, né, Ulisses, que é impressionante os últimos minutos, a Inglaterra pequenininha, vê a Noruega criar as principais oportunidades.
0: É bola do campo de defesa para ser jogando. Já domina do tanque, ele bala contigo novamente. Recolhe pelo comando de ataque, tenta partir. Arranca a seleção, tenta descer a seleção novamente pelo setor de direito do campo de ataque. Apertou para ganhar o lance, tentou a finta em cima da marcação. Domina novamente, prende a seleção norueguesa. Já sai jogando do seu campo de defesa. Abertura à frente, vem para pressionar, saca. Ele tenta ganhar o lance, bola volta com o toque de bola curtinho com Milan. Milan domina. Milan prende o lance, Milan recolhe do campo de defesa. Goleiro norueguês. Ele tenta ser o jogador do campo de retaguarda, vai pro drible. Ele tentou tocar pelo comando de ataque, não consegue passar na marcação. Já domina curtinho pelo setor intermediário. 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Domina no campo de retaguarda, tentou levantamento à frente. Obrigado, torcedor, pelo carinho da audiência. Vai mexer já, seleção inglesa. Space. Seleção inglesa, o Space vem aí, já vai pro desespero a seleção inglesa, hein? Tá vendo que as coisas não estão funcionando. Já domina no seu campo de retaguarda para ser jogando. Aperta na marcação, Haaland ganha o lance. Domina pelo setor de direito do campo de ataque. Já passa curtinho. Lançamento em profundidade pro Nusa. Dominou mano a mano pra Noruega. Tá na área, limpou, cortou, perdeu. Voltou jogada com a seleção norueguesa. Tenta o toque, levada pelo setor de esquerda. Recolhe curtinho pelo meio de campo. Prende o lance. Tenta descer na velocidade novamente. Ayer prendeu a jogada. Solta curtinho no meio de campo com Sanderberg. Sanderberg domina pela interior. Mediária, abre o lance à frente do comando de ataque, tenta posse de bola, soltou curtinho pelo setor de direita, já prende Bob domina, vai pra finta no mano a mano, balançou, cortou, voltou o lance, ele tenta o toque de bola, entrada na grande área, bate, tenta o domínio, Sanderberg não bate, abriu na esquerda, boa jogada, recolheu, tenta, saca, bateu pro gol, fraquinho o chute dele, tentou o Musa bater, fraco o chute, pega o goleirão Pickford.
1: É pra encaixar, né? O Nusa pra cima do Consa por ali, fez a finalização por enquanto 1-1. Lembrando que mais tarde tem Argentina e Suíça. Quem sabe uma semifinal de Copa do Mundo entre Suíça e Noruega, uma das duas jogando a decisão. Já pensou, Ulisses Costa?
0: Ah, meu amigo, a gente falou isso ontem aqui no Esporte em Debate. Argentina e Suíça, daqui a pouco Rogério Assis, Léo Dins e Everton Ramos. Já domina do toque de bola, jogo às 10 da noite, hein, meu amigo? Obrigado pelo carinho da sua sintonia, torcedor ouvinte do Brasil. Obrigado pela audiência. Domina do toque de bola, Coutinho novamente vem pro toque, partindo pelo comando de ataque, aperta na marcação, já recolhe Coutinho pelo setor de esquerda. Domina do campo de ataque, tenta partir Coutinho novamente no comando de ataque, você ligado no microfone, Bambrantes. Obrigado pelo carinho da sua sintonia, torcedor do Brasil. Domina do campo de ataque, tem lateral a seleção da Inglaterra. Manual pra Inglaterra bater aí do Vale.
1: Pois é, neste momento, ó, vai mexer saindo o camisa 3 do time inglês, o O'Reilly, para a entrada do Spence. O Spence é lateral esquerdo de origem, já fez às vezes também do lado direito, então lateral esquerdo por lateral esquerdo sai O'Reilly 3, entra Spence 25.
2: É, o... E aí? Ah, o Tuchel é um cara que vê futebol dessa maneira, né? Ele tem um sistema, né? Um sistema bem claro. ele não vai ficar inventando, né? Até que o Rice também, eu vou falar que é uma invenção, porque o Rice já jogou assim no Chelsea também, né? Hora lateral, hora meio campista, então não muda muito, às vezes mais avançado, às vezes mais recuado, e coloca um cara mais jovem, porque o Tuchel

0: deve estar prevendo aí prorrogação, né? A Inglaterra está jogando o segundo tempo para ir para a prorrogação, Ulisses.
1: A bola faltando, toca de bola contigo novamente no setor intermediário, vem para o domínio, já recolhe a jogada para ser jogando, prende um lance curto, a seleção da Inglaterra tenta descer, domínio do campo de ataque, abertura, tenta o toque de bola curto, saca, pede pela direita, a bola não chega, domina a seleção inglesa, invertida a bola lá do outro lado, recolhe no comando de ataque, vem para a finta novamente no comando de ataque, aperta Ruiz, ele abre o lance, soltou o Coutinho pelo meio de campo, domina a seleção inglesa para ser para o jogo, não tem espaço para ser jogando Ruiz James, ele abre a jogada, soltou pelo setor de direita, abriu boa jogada à frente no comando de ataque, já prende pela ponta, vai para finta, recolhe contigo novamente, ele saca, balançou, puxou, ameaçou o cruzamento, vai tentar o drible, tenta a finta, puxa, perna direita, levou para a linha de fundo, lindo drible do Saca, cruzou na boca do gol, vai sair o gol, vem para tirar, vem para afastar de qualquer maneira. Alzeners, ele põe pra fora, Alzeners, é a bola, volta no toque, levada pelo setor de direita, prende o lance curtinho novamente a seleção da Inglaterra, insiste a Inglaterra, abertura pela direita do campo de ataque, tenta a finta, Consa leva pra linha de fundo, ganha o lance, ele vai pro cruzamento, levantou, bateu em cima da marcação, explode em Stones, escanteio direito, Inglaterra.
2: É, a Inglaterra chega pouco, mas quando chega leva perigo, primeiro com o Saka, agora nessa tentativa de cruzamento por ali, justamente no camisa 2, o Consa tem escanteio para cobrar o time inglês que busca, quem sabe, a virada em Miami.
1: A bola, se o Alcenas não chega na bola, ia sobrar livre para fazer o gol. O Alcenas, jogador da seleção da Inglaterra, ia fazer o gol livre de marcação, mas livre. Foi impressionante a presença dele. A Inglaterra perde grande chance. O Easy a chegar. Escanteio para a seleção da Inglaterra. Bateu pela direita do campo de ataque. Vem para a cobrança de escanteio. A seleção inglesa se posiciona para bater ele mesmo. Easy para bater. Easy partiu para a bola. Levantou na boca no gol. Toque de cabeça para trás. Aperta na marcação. Houve falta. Falta do Harry Kane. Empurrou. Falta para a Noruega bater.
0: Ulisses, queria dizer um negócio para você. A Inglaterra está tendo a postura da Noruega no primeiro tempo, né? Primeiro tempo, quem se defendeu a maior parte do tempo foi a Noruega. E agora a Inglaterra. É impressionante. O Bellingham sumiu da partida. E aí é o seguinte, méritos todos para os dois técnicos. O Tuchel travou o jogo da Noruega. A bola não chegou para o Haaland. E da mesma forma, o Sobek do outro lado não deixou a bola chegar para o Kane. Alterações as últimas aí, né? Antes da prorrogação, se é que vai acontecer a prorrogação.
2: Vamos lá então. Saindo o zagueiro Consa, número 2, para a entrada do Rodgers, camisa 17 no time inglês. Alteração ofensiva por parte de Thomas Tuchel.
1: E vai mexer também a seleção da Noruega.
2: Exatamente, saindo o camisa 7, o Wolf, exatamente, saindo o Wolf por ali com o número 5 para a entrada do camisa de número 16, o Pedersen com a 16 no time norueguês.
0: É, o Pedersen já chegou a jogar, né, como titular, ganhou a vaga do Gerson quando ele estava meio machucado. E do outro lado, 17, o Rodgers está entrando, jogador do Aston Villa, né, um meia, um atacante, joga ali, né, numa posição mais ofensiva.
1: No futebol da Bandeirantes para você, domínio do campo de ataque pelo setor de ponta, tenta apertar curtinho novamente a seleção da Noruega, já recolhe do campo de ataque, é impressionante o time da Noruega, o tempo não para, Bandeirantes marca! 44 jogados para você conferir etapa complementar de jogo, girando o placar da Copa do Mundo nas suas quartas de final. Continua pra você, Inglaterra 1, Noruega 1, na Bandeirantes, quem fala é você, diz aí, alô, Lucas Bueno.
3: O Corinthians tem interesse em repatriar Wesley, atualmente o jogador está na Real Sociedade da Espanha.
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1: E vem pra apertar a jogada, é que pegou muito mal na bola, o goleirão deu uma bobeira aí, o goleirão, hein? Chegou dividindo, quase rouba a bola o Spence. O Spence quase roubou a bola no goleirão. O Nilan resolveu jogar só contra o Brasil, esse cachorro.
0: A propósito, o Eze e o Spence, o PDV pode até tirar dúvidas, são irmãos, né? Porque eles foram separados no nascimento, não é possível, né? É o mesmo estilo, praticamente a mesma altura, o mesmo corte de cabelo, o mesmo estilo. Olha a bobagem lá, olha lá.
1: Mira tenta ser jogando a seleção da Inglaterra, já prende no campo de defesa a seleção inglesa, levantamento vem à frente no comando de ataque, ela quica no setor intermediário, vem para ganhar a jogada.

0: Travamente recolhe. Ele tentou a finta, toma falta. Pois não, do Vale.
1: Mais 7 minutos, Ulisses Costa.
0: Mais 7 minutos de jogo para você ligado no futebol da Bandeirantes. Já tomou o toque de bola contigo no setor intermediário. Recolhe para ser o jogando, prende o lance. 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A Bandeirantes com você. Obrigado, torcedor, pelo carinho da sua sintonia. É o futebol da Bandeirantes, torcedor brasileiro. Já recolhe no campo de defesa para ser o jogando. Tentou levantamento à frente para o comando de ataque. Aperta a marcação pelo setor de direita. Lançamento vem para Eze. Ele domina, tenta o toque de bola contigo pelo setor de esquerda. Campo de ataque, Eze. Eze balançou, tentou a finta, escapa da marcação no primeiro. Tenta o drible de bola para soltar no meio novamente. Recolhe, pede jogada. Anderson. Anderson prendeu, levantou na boca do gol. Bola voltou. Harry Kane domina pessimamente. Mas pessimamente perde a bola. Domina novamente a seleção da Noruega. Já sai jogando pelo seu campo de defesa. Odegaard. Odegaard inteligente. Sai jogando com Hagen. Hagen domina pelo seu campo de defesa. Toca a jogada curtinha com Ayer. Ayer recolhe pelo campo de retaguarda. Noruega toca a bola de pé em pé. 1-1 é o placar do jogo. Vamos chegando já a 2 minutos dos acréscimos. Teremos 7, ou seja, teremos mais 5 minutos de jogo. Você ligado na Bandeirantes, quartas de final. Vale vaga para semifinal. Já domina a seleção norueguesa. Tenta o toque de bola. Vem para afastar. O árbitro tá parando, brigou, ganhou a bola. Na moral, o Rogers ficou ali e fica caído o jogador norueguês no campo de jogo, sentindo demais. Fica sentindo demais ali, caído é o Hagen.
1: Até porque o Rogers sabe, né, que a maioria da torcida aqui no estádio é inglesa, mas o pessoal tá tenso demais neste momento. Aproveita para ganhar um certo tempinho por ali o camisa 17 que acabou de entrar no jogo. E vamos ver se os treinadores mexem alguma coisa nessa reta final, pensando já em prorrogação por aqui.
0: É o futebol da Bandeirantes para você, torcedor do Brasil. Obrigado pelo carinho da sintonia. Se posiciona, tenta o toque de bola contigo no setor intermediário. Obrigado pelo carinho da audiência, torcedor do Brasil. A bola volta, volta no toque de bola curto novamente. Tem escanteio, escanteio novamente para a seleção. Escanteio para a seleção, bater do campo de ataque. Placar do jogo continua em Inglaterra e Noruega. O placar da Bandeirantes aponta 1-1. Vamos para a prorrogação. Está parado o jogo, bola para a seleção da Inglaterra bater pela direita. O juiz deu falta em cima dele. Deu falta em cima dele? Ficou caído o Hagen?
1: É, exatamente. Agora que ele está ali se levantando, né? É, vamos ver o que a arbitragem
0: ele
1: vai...
0: Tem que ficar 1 minuto fora do campo de jogo, né?
1: Exatamente. Se seguir essa regra, que vem dando muito certo, né? É, vai ter que ficar 1 minuto fora da Copa do Mundo. Agora o detalhe, né? É que tem torcedor inglês já colocando ali o Harry Kane... com o troféu ao lado de jogadores da Inglaterra de 66, né? Usando a camisa, olha, isso dá um azar danado, né? A Inglaterra ganhou a última Copa em 66 e tem torcedor já colocando o Kane ao lado desses jogadores.
0: E vem para o jogo do meio do campo de ataque. A seleção da Inglaterra tenta descer com Stones. Stones abre a jogada para o comando de ataque. Solta bom lance à frente. Domina Rich James. James domina Rich James. Prende a jogada. Rich James vem para a finta em cima da marcação. Rich prendeu a jogada. Voltou curtinho pelo campo intermediário de ataque. A abertura vem com Eze. Eze recolheu novamente pelo setor de ponta. Solta bom lance à frente. Domina para a ponta. Tenta descer novamente a seleção da Inglaterra. A abertura vai ser feita no toque de bola contigo no meio de campo. Ganha a jogada a seleção inglesa. Já domina pelo setor de esquerda. Ficou no chão. Pediu falta. Eze. O árbitro mandou seguir. Era volta, volta pelo setor de meia direita, campo de ataque para Stones. Stones tem aberto pedindo bola escancarada para Rhys James. Rhys James recolheu o cruzamento, vem na grande área. Olha a Inglaterra chegando, toque de cabeça. Tentou Bellingham. A bola vai embora para a linha de fundo em tiro de meta.
1: Isso, depois do cruzamento por ali, o Bellingham tentou desviar essa bola. Já marcou alguns gols nessa Copa do Mundo importante, né? E na camisa do torcedor, agora eu identifiquei, o Bobby Moore ao lado de Harry Kane, seriam aí os dois capitães. Campeão, a Inglaterra tenta ganhar um título mundial desde 66, persegue o bicampeonato.
0: No futebol da Bandeirantes para você, torcedor do Brasil, obrigado pelo carinho da Silva Sintonia. E tenta o levantamento à frente para ser jogando a seleção da Noruega. Bate na bola, tenta Nila. Nila levanta a jogada para o comando de ataque, afasta a zaga, corta, tira. Estamos indo, caminhando para a prorrogação. 1 minuto e meio para a prorrogação, mas aperta no contragolpe a seleção da Inglaterra. O Eze está reclamando, o juizão está dando falta aí.
1: Falta de ataque, né, do Eze, porque fazia muito bem a proteção o jogador norueguês, tomou a falta por ali, pediu, a arbitragem marcou justamente o Arsnes e o jogo vai caminhando para uma grande prorrogação aqui em Miami, Ulisses Costa.
0: no futebol da Bandeirantes.

0: Inglaterra toca errado na bola, o saca. Lateral para a Noruega, bater da esquerda. Os dois times pregados, hein?
1: É, e o saca ali ergue a mão, pede o passe, mas depois não consegue também. Porque três jogadores chegaram na marcação, reta final. Vamos para a prorrogação por aqui.
0: Meu amigo, eu vou dizer para você, quero ver o que o juiz vai marcar. E os dois jogadores caídos, hein? Eu acho que falta para a seleção da Inglaterra bater. Vamos ver o que o árbitro vai marcar. Deu bobeira a seleção da Noruega. Ficou sentindo o Regen de novo. E fica caído o Bellingham. O Regen tentou o domínio. E aí foi tocado por trás, hein, cara? Ele foi tocado por trás, atingido no tornozelo. O Bellingham fica caído.
1: É, o Regen, eu acho que ele talvez tenha, de alguma forma, ficado inseguro, porque ele faz um recuo pro goleiro com força, mas eu acho que o Bellingham não chegaria nessa bola. E aí ele acaba tocando o Bellingham realmente, né? Um lance meio complexo, porque ele faz um recuo muito forte e depois ele toca o Bellingham por baixo, mas ó, o árbitro tá colocando ali meio que bola ao chão pro Nyland repor em jogo.
2: O Regen toca na bola e aí na passada ele acerta sem querer o Bellingham, né? Mas sem querer também é falta, né, Ulisses?
0: Eu acho,
2: né,
0: que é.
2: Então, é isso. Mas não deu nada.
0: 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Obrigado pelo carinho da sua sintonia. Placar do jogo. O árbitro deu 7, mas já estamos com 8:15. 1:15, além do tempo com os acréscimos do árbitro. Ele consultou agora o seu cronômetro. Pode terminar o jogo. Vamos para a prorrogação. 1 Inglaterra, 1 para a seleção da Noruega. Lateral pela direita para a seleção inglesa. Bater o levantamento, vem na grande área. Afasta a zaga da seleção da Inglaterra. Quando ergue o braço, o árbitro termina o jogo. Vamos para 2 tempos de 15 na prorrogação. 1 Inglaterra, 1 Noruega. Que coisa, hein? Ana Martins, com você, que sabe aqui à sua disposição do Vale. Já, já, a gente vai para a prorrogação, Ana Martins. Aqui 1-1.
3: Obrigada, viu, Ulisses? Pois é, os times saindo aí para essa pausa antes da prorrogação, né, PDV? Quem diria que esse jogo ia para mais 2 tempos, hein?
1: Oh, inclusive, Aninha, é importante a gente trazer, ó, a Inglaterra mexeu. Saiu o Consa, entrou o Rodgers. Saiu o O'Reilly, entrou o Spence. Saiu o Rice, entrou o Eze. Saiu o Gordon, entrou o Rhys James. Saiu o Madueke, entrou o Saka. 5 alterações. Na Noruega, ó, saiu o Hierson, entrou o Arsnes com a 14. Saiu o Møller-Wolf, entrou o camisa 16, o Pedersen. Saiu o autor do gol, né? Inclusive um bonito gol, o camisa 21, o Schelderup, para a entrada do Nusa com a 20. Saiu o Sorlotti, entrou o Bob com a 22. Então a Inglaterra mexeu 5 vezes, a Noruega mexeu 4 vezes. A gente tem mais 30 minutos, pelo menos, pela frente, quem sabe penalidades. Agora eu tô vendo o Tuchel aqui conversando com o Eze, né? O Eze é um dos articuladores desse time da Inglaterra, tá ali bebendo uma água, mas recebe algumas instruções de Thomas Tuchel. E a Noruega, hein? Quem diria? Vai levando pelo menos um jogo na prorrogação e poderia até sair com a vitória no tempo normal, não fosse algum desperdício, como por exemplo do Sorlotti, que não passou a bola para Erling Haaland, que segue em campo, Aninha.
3: Pois é, a gente teve um gol anulado para cada equipe, né? Também estariam nessa situação aí. É, seguraram até os 90 minutos. E agora, hein, Leandro Quesada? Agora mais 2 tempos aí para as 2 equipes.
2: Então, vamos lá, né? Mais 30 minutos de prorrogação. Ficou bem clara a postura da Inglaterra aí na parte final do jogo, querendo a prorrogação. Foi assim, né? No primeiro tempo, a Noruega deu a bola para a Inglaterra. E aí, no melhor momento do jogo, que era da Inglaterra, a Noruega foi lá e fez o gol. Aí, quando a Noruega teve a chance de fazer o segundo, a Inglaterra foi lá e empatou com o Bellingham, né? Primeiro o Schelderup para a Noruega e depois o Bellingham empatando o jogo. Nesse segundo tempo, mudou um pouco a temática, não é? A Noruega foi para cima, a Inglaterra ficou com uma posição mais defensiva, deu a bola para a Noruega e o jogo foi se arrastando, foi se arrastando, foi se arrastando. Deu até um certo trabalho, é verdade, a Noruega, né, nesse segundo tempo, Logo no início, o Sorlotti quase fez aquele gol num cruzamento. Acho que foi um cruzamento, sei lá, né? O Sorlotti é tão ruim de bola, não sei se ele estava cruzando ou chutando. Aí o Pickford...

0: quase se enrolou. Aí depois teve a jogada do Haaland de cabeça, que aí o Pickford fez a defesa. Aí o 2-1 da Noruega estava impedido, não é? Ali o Hagen, no rebote do Pickford. E aí, ou melhor, não estava impedido, né? O Hagen no rebote do Pickford, mas marcou a falta do Haaland em cima do Anderson. E aí o Ayer de cabeça no travessão. Ou seja, as melhores chances do segundo tempo foram da Noruega. A Inglaterra poderia até ter tomado esse segundo gol aí, poderia estar eliminado uma hora dessa, né? Vamos ver no segundo tempo se as equipes se soltam um pouco mais ou se elas vão jogar fechadas, né? Impedindo principalmente que a bola chegue até o Kane. Isso é um mérito do sistema inglês, não é? Como do sistema da Noruega, como é também mérito do sistema inglês fazer com que essa bola não chegue até o grandalhão Haaland. Nesse aspecto, né? Para quem gosta de tática, claro, né? O Kane e o Haaland fizeram pouca coisa nesses 90 e poucos minutos da partida. Mas prorrogação você sabe como é que é, né? Nervosismo, reta final, cansaço, mental às vezes atrapalha. Pode ser que alguma coisa diferente aconteça nesses últimos 30 minutos da partida, Ninha.
1: Ou iremos para as penalidades, né? Ou iremos para as penalidades. E aí, vamos ver qual das duas equipes, Noruega ou Inglaterra, enfrenta a Argentina ou Suíça. Jogo das quartas de final. Vamos para a prorrogação. Você, ouvinte Bandeirantes, que está com a gente. Jogo direto do Miami Stadium, ainda hoje, na nossa jornada esportiva. O último duelo das quartas de final. Argentina de Lionel Messi e a Suíça no Kansas Stadium. Jogo que você acompanha a transmissão a partir das 9:30 da noite com Rogério Assis, Léo Gens nos comentários, o Everton Ramos na reportagem. Aliás, não posso perder a chance de perguntar para o Everton se Ney estará no primeiro jogo na volta do Santos ou se as férias ainda serão prorrogadas um pouquinho. 8:06 pelo horário de Brasília, a gente vai acompanhar já já. Prorrogação, dois tempos de 15 minutos no Miami Stadium para Noruega e Inglaterra. Você junto com a gente na Bandeirantes e a gente levando todas as emoções dessa Copa do Mundo. Nem dá para acreditar que já estamos aí na reta final. A gente que levou muitos jogos para você na primeira fase, todos os detalhes, nossos repórteres espalhados por todos os cantos aí dessa Copa do Mundo, trazendo sempre todos os detalhes para você. Vai com você, Ulisses Costa!
2: Muito bem, saindo para a seleção da Inglaterra, serão dois tempos de 15 minutos. Bellingham vai tocar na bola.
3: O Ostigar, camisa 4, portanto, Ostigar em campo com a 4 no lugar do Hagen 17.
2: No futebol da Bandeirantes, para você, torcedor brasileiro, vai tocar na bola Bellingham. Vai começar o jogo, Bellingham vai tocar na bola, tudo pronto para começar o jogo. Apita o árbitro, Bellingham toca na bola, solta para o seu goleiro Pickford. E ela mandou voltar, não estava lá nada. Vida dura, hein, meu filho? Vai lá o Bellingham, para a cobrança novamente, assim agora vale, apita o árbitro, toca na bola Bellingham, ela rola, se ela rola, deixa ela rolar, começa o primeiro tempo da prorrogação. Você quer emoção? Vem comigo, torcedor brasileiro, aqui na Bandeirantes. É Bandeirantes, o microfone de maior tradição do rádio do Brasil. E do menino toque de bola contigo no setor intermediário. Recorre a seleção da Inglaterra, sai tocando já no seu campo de defesa. Podemos caminhar para os pênaltis, hein, Leandríssimo Quessada?
0: Eu não gostaria. Eu gostaria que o jogo fosse resolvido nesses 30 minutos. Até para que os dois times se soltem um pouco mais, né? Vamos ver se ambos os times mudam de postura, fiquem mais ofensivos nessa reta final, Ulisses.
2: E domínio do campo de ataque, tenta descer a seleção da Inglaterra, a bola foi chuta para saca, saca, domina pelo setor de direito do campo de ataque, vem para cima, na marcação, balança, vem na marcação, Pederson, cruzamento, vem na grande área, domina a seleção inglesa, tenta o toque de bola, vem para rasgar dali, tira Bob de qualquer maneira, a bola volta, não é melhor dizendo, Lusa que tirou, a bola volta, volta no toque de bola, sai jogando novamente a seleção da Inglaterra, já prende pelo setor de meio de campo, Reece James domina, ele vem para frente, Reece James abre a jogada pelo setor de ponta, solta para saca, saca, balança, tentou o drible, vem para travar, o zagueiro põe para fora. Escanteio para a seleção da Inglaterra bater na direita. Tentou evitar tudo quanto é jeito, mas não conseguiu. Tá marcado o escanteio aí para a seleção da Inglaterra bater.
3: É o primeiro nessa primeira parte da prorrogação na jogada do Saka. Tentou por ali buscar todo o espaço, a bola acaba pegando no defensor, escanteio. Inglaterra que tenta, quem sabe, assustar e voltar a dominar o jogo por aqui.
2: E vem Pederson, vem para a cobrança de escanteio, Pederson põe para fora, escanteio para a seleção da Inglaterra, bater, para bater, escanteio, se posiciona, saca, a Inglaterra quer o gol, a Inglaterra quer o gol, se posiciona, saca, ele vem para a cobrança de escanteio para a seleção inglesa, você na Bandeirantes, a Bandeirantes com você, saca, partiu na bola, correu, bateu, levantou no bagulho do gol, toque de cabeça, vem para afastar, vem para tirar novamente a seleção da Noruega, a bola volta para Saka, tem novo lançamento, balançou, cortou, levantou, segunda trave, tentou o toque de cabeça para dentro da boca do gol! Harry Dane tocou, Milan tirou, a bola volta com a seleção inglesa, que pressiona e pressiona demais, recolheu Saka novamente pelo setor de direito do campo de ataque, abre o compasso, vai pro cruzado, levantou no boca do gol, muito forte, ela passa, vem para dominar Anderson, Anderson prende para a seleção da Inglaterra, já solta com Eze, Eze dominou novamente para a seleção inglesa, vai pro giro, solta a entrada na grande área, bom toque de bola contigo na intermediária, Rodgers, ele dominou, voltou, goleiro defendeu, bateu, Bellingham, Inglaterra tentou uma, duas vezes jogadas pela direita no campo de ataque com Saka, o cruzamento vem perfeito, o goleirão dá um tapa na bola, dá um tapa na bola, o Nilan, aí lá sobra um presente pro Bellingham, ele nem acreditou, na jogada toda do Eze, Eze ganhou, girou no meio, abre uma jogada na intermediária, que lance bonito da seleção, aí a bola batida pro gol, o goleirão tentou, a defesa não consegue, vem pra tirar de qualquer maneira, ele espalma pra frente o goleiro Nilan, que pegou tudo contra o Brasil, ele dá de presente a bola, ele foi agarrar, encaixar no peito, veio no peito dele, ele sobra, solta no pé do Bellingham, e o Bellingham complementa pro fundo da rede numa falha do Nilan, repito, que pegou até sombra diante da seleção brasileira, que fez defesas de pênalti, que pegou tudo, não deixou a bola entrar, agora dá de presente a bola numa falha do Nilan, ele foi encaixado no peito, bateu no peito dele, escapou e sobrou pro Bellingham, só isso, e o Bellingham faz o segundo gol da Inglaterra, 2-1 diante da seleção da Noruega, que coisa, do vale.
3: É a Copa do Mundo de Harry Kane? Pode ser, mas é a Copa do Mundo de Jude Bellingham, segundo gol dele na partida, vai dando a classificação para a Inglaterra, sexto gol dele na Copa do Mundo de 2026, é a Copa dos Craques, Bellingham é craque de bola, o camisa 10 inglês, por enquanto vai colocando a seleção inglesa na semifinal da Copa do Mundo, Ulisses Costa.
2: Cara, que presente, cara, que falha, cara, que presente no Nilan. O Nilan pegou tudo diante do Brasil, ele pegou pênalti, ele fez defesa de mão trocada, ele foi no ângulo, ele evitou que a bola entrava, esse... Rapaz do céu, e aí toma um frango desse, velho. Aí ele dá a bola, bola batida, mas sem pretensão nenhuma. Um chute fraco, sem pretensão nenhuma. Ele vai encaixar, explode no peito dele e sobra. Um chute de Rodgers, fraquíssimo. Ele vai encaixar no peito, a bola dá no peito dele e sobra pro Bellingham com ele caído. Ah, e contra o Brasil ele pegou tudo. Vai pro inferno!
0: Me desculpe a torcida noruega, essa risada é porque o Ulisses está engraçado, e está muito engraçado mesmo, porque é verdade. O que esse cara fez contra o Brasil foi um negócio excepcional, né? Bom, ele só tinha defendido 2 pênaltis na vida em 7 anos de carreira, né? Bom, tem coisas que acontecem. Agora, ele deu 2 presentes para a Inglaterra, né? O primeiro gol ele dá aquele chutão, aí a roubada de bola do Anderson, Gordon, Bellingham, 1-0. E agora... Esse rebote aí, né? Não conseguiu fazer a defesa. Um chute muito forte do Rodgers de fora da área. E aí o Bellingham, que estava meio apagado no segundo tempo, né? Muito bem posicionado na área, como se fosse um centroavante, mandando para o fundo da rede. Agora a Noruega vai ter que fazer uma mágica para conseguir chegar a um empate na partida. O jogo todo da Inglaterra nesse momento. Se a Inglaterra for esperta, ela vai para a semifinal da Copa do Mundo, Ulisses Costa.
2: Ô Duvali. Ô Duvali, eu tô inconformado. O Nilan pegou tudo. Esse filho de uma mãe contra o Brasil. Olha que entregada que o goleiro da Noruega dá, Duvali.
3: Pois é, né?

0: pegou para Jude Bellingham, que é um dos maiores jogadores do mundo. 23 anos apenas, Jude Bellingham, Ulisses Costa.
1: Pô, que é isso, cara? Que é isso, cara? Vou dizer pra você. E do meio do campo de ataque, 2-1 para a seleção da Inglaterra. Tenta o toque de bola, a seleção da Noruega não desiste. Odegaard já prende o lance e vai para a finta. Tenta o toque contigo no setor intermediário. Recolhe do campo de defesa para ser jogando novamente a seleção da Noruega. Recolhe do campo de defesa, Abertura vem com o Ayer. Ayer domina, vem para a finta em cima da marcação. Volta a jogar a Coutinho pelo setor de direita com toque de bola. Coutinho de Sanderberg. Sanderberg domina mais na mina. Mas tem tempo de jogo ainda, viu? Já recolhe do campo de retaguarda. Estamos chegando a 7 minutos e meio. Tem mais 7 minutos. Minutos e meio, mais 15 minutos do segundo tempo na prorrogação. Domina no seu campo de retaguarda para ser jogando. Já domina Coutinho novamente no campo de retaguarda. Aperta na marcação a seleção. Canta do seu, a seleção da Noruega. E a cara do Haaland. O Haaland fez uma cara desesperado, né? Foi impressionante. A bola volta no toque de bola. Coutinho novamente na intermediária. Aperta, tenta o toque, tenta descer na seleção da Noruega. Não consegue. Responde a seleção inglesa para ser jogador no campo de retaguarda. Lançamento de primeira, tudo de primeira. Bellingham, ele abre a jogada pelo setor de ponta. Aperta na marcação. Vem para tocar para fora. Subiu de cabeça, estica a cabeça, põe para fora. Tá parado o jogo. Ayer, lateral para a seleção da Inglaterra bater na esquerda.
0: Pois é, com aplausos dos jogadores já no banco de reservas da Noruega, tentando de alguma forma incentivar, estimular o time, porque por enquanto, ó, a Inglaterra está indo à semifinal da Copa do Mundo, quarta-feira, em Atlanta, Ulisses Costa.
1: No futebol da Bandeirantes, para você, torcedor brasileiro, obrigado pelo carinho da sua sintonia. E tenta ser jogando, recolhe Coutinho novamente no campo de retaguarda. Futebol da Bandeirantes, para você, torcedor brasileiro, domina pelo setor de esquerda, campo de ataque, aperta na marcação, tenta descer na seleção da Inglaterra. Abertura frente, Eze domínio, lindo drible, outra boa finta no chão, pediu, é pênalti! Acima, em cima dele, ele driblou dois, levou na linha de fundo, cortou para dentro da grande área, foi travado, calçado, sofre pênalti. Tá marcada penalidade máxima para a seleção da Inglaterra bater. Dominou, limpou do jeito que quis aí. Ninguém marcou space. Ele vai para finta space. Eu vou dizer para você, viu? Ele põe o pé na frente do jogador da seleção da Noruega. E aí se joga o Space. E o árbitro deu falta em cima do Space. E deu pênalti. Será que vai ter VAR ou não? Vai chegar. Acho que não vai dar pênalti não, hein?
2: Pra mim não foi.
1: Pra mim também não foi.
2: Também não foi.
1: Cara, o Space, ele parte na esquerda, domina limpa. E aí o jogador da Noruega foi chegar na bola, ele põe a perna na frente do jogador da Noruega e cai.
2: O Bob, né? Acho que era o Bob. Bob.
1: É, o Bob.
2: É, pra mim não foi, Ulisses. Pra mim não foi. O VAR tá em ação? Precisa aí.
1: É, não vai ser pênalti, não, cara.
2: Vai ter que. É, não foi. É, não vai ser. Quando vai chama. É, quando chama foi. É porque não é.
1: Não é, não foi. Não foi pênalti. Foi chamado o árbitro aí do VAR.
0: Exatamente, né? E o VAR tá justamente em ação pra isso, né? Foi um lance. Até a olho nu me pareceu normal, mas o Clément Turpin agora vai ouvir o Jérôme Brizard, também dois franceses conversando na língua. Acho que dificilmente esse pênalti será confirmado, Luiz.
1: Que coisa, pra mim nada, viu?
2: Nada.
1: Nada, jogada normal. Ele põe o pé na frente, provoca a alavanca e caiu.
2: Isso.
1: Ele trava. Na realidade, foi até falta dele, você for cochilar. Ele obstruiu a passagem do jogador da seleção da Noruega.
2: Ele dá uma segurada na passada.
1: Vamos ver,
2: né?
1: O árbitro vai falar, vamos ver. 2-1 para a seleção da Inglaterra. Vamos ver.
3: After review, the attacker put his leg in front of the defender without any foul. So, final decision, no foul. Decision.
1: No review, o atacante que provoca o lance em cima do defensor. Então, não, pênalti, como a gente disse aqui. Estamos demais hoje, hein?
2: Estamos demais.
1: Acertando tudo, hein, Paulo do Vale? É.
0: Ah, realmente, né? Até porque uma transmissão com Ulisses Costa e Leandro Quesada é difícil que alguém erre. Mas a torcida da Noruega ficou empolgada aqui com a não marcação da penalidade.
2: Tá contratado
1: hoje, hein?
2: Tá contratado pro Avar. Vai ser o assistente do VAR, o PDV, depois dessa declaração.
1: Eu vou dizer, também acertou.

0: Tamo bem. Vamos ver no jogo. A gente conhece um pouquinho desse negócio.
1: Se os caras não falam bem, nós fala. Do meio do campo de defesa, vem pro toque de bola, tenta descer o Coutinho pela direita. Aperta novamente a seleção, tenta o toque de bola, a seleção da Noruega. Tá parado o jogo. Lateral para a seleção da Inglaterra, bater do campo de defesa. Aí tá parado o jogo, tá paralisado o jogo. A bola volta no toque de bola, Coutinho novamente. Estamos com 12 minutos de bola rolando. Vem pro levantamento à frente a seleção inglesa, tenta o passe de bola, Coutinho ganha a seleção da Inglaterra. Que já tenta descer a seleção da Noruega, recupera a jogada pelo setor de esquerda, campo de ataque. A abertura foi feita em frente no comando de ataque pela esquerda, tenta o toque de bola, Coutinho novamente. Alcindor dominou, girou pelo meio de campo, volta Coutinho com Sanderberg. Sanderberg prende para Patrick Berg, ele recorda a jogada novamente com toque de bola de Alcindor. Alcindor prendeu pelo setor de esquerda, vem Noruega, cruzamento na grande área, chega no bico da chuteira, tira dali Stones. A bola volta com a seleção norueguesa, vai uma blitz da Noruega agora em cima da seleção da Inglaterra. E vem Noruega pelo setor de direito do campo de ataque. Bob, ele dominou, partiu no comando de ataque, abriu para Odegaard faz o giro na marcação, tem Bob pedindo, ele vai voltar a jogada pelo setor intermediário, já recolhe novamente a seleção norueguesa, tenta descer do campo de ataque, recolhe contigo novamente Alceners, ele prende o lance e volta Alceners, recolheu jogada pela direita, abre para Bob, Bob prendeu pelo setor de direito do campo de ataque, vai para finta, Alceners tentou passar, lindo lance do Bob, vai pintar o gol da Noruega, batida do gol, o Nusa teve chance para bater. Mas impressionante o Gary. Gary põe para a linha de fundo, escanteio para a seleção da Noruega bater.
2: É que fazia tempo que não assustava o Ulisses Costa. Volta a assustar com o Lusa que entrou no segundo tempo. O Marqueita ali fez o corte ali, né, com o lado do corpo. Escanteio, o time norueguês tenta o empate por aqui com o Berg.
1: Pra você ligado no futebol da Bandeirantes, a Bandeirantes com você, torcedor brasileiro, obrigado pelo carinho da sua sintonia, vem pro levantamento à frente no comando de ataque, é escanteio novamente pra seleção da Noruega, bateria escanteio pra seleção da Noruega, cobrado pelo setor de esquerda, vem pra cobrança pela esquerda, escanteio cobrado, levantamento na grande área, tentou subir de cabeça, não sobe, novamente Haaland, a bola volta com a seleção norueguesa que domina no seu campo intermediário, chamaram pra jogar do campo de defesa, é bola pra seleção novamente da Noruega, sair jogando, obrigado torcedor pelo carinho da sua sintonia, você ligado no futebol da Bandeirantes, já aprendeu lance curtinho no setor intermediário, recolhe a seleção norueguesa pelo setor de esquerda, campo de ataque, a abertura vem do toque de bola curtinho na intermediária de Patrick Berg, ele prende o lance, tenta o toque de bola curtinho novamente pelo setor de esquerda, já recolhe a jogada, tenta o levantamento para o comando de ataque, tenta a finta em cima da marcação, domina o curtinho pelo comando de ataque, vai para a finta, prende o lance novamente a seleção, recolhe pelo setor de ponta, aperta a seleção da Noruega, a abertura vem na direita, cruzamento na boca do gol, Pickford fica com a bola.
2: É, depois o cruzamento do Arsnes por ali, agora estava ligado o Pickford, né? Até porque foi um cruzamento de fato, fez a reposição de jogo, a Inglaterra está vencendo 2-1.
1: 2-1 para a seleção inglesa, vai terminar já o primeiro tempo da prorrogação, Leandro Quesada.
0: É, o Tuchel mudou bem no segundo tempo, né? Ainda do tempo normal, né? A entrada aí do Saka foi ótima, o Eze também, né? Dois jogadores que vão para cima da marcação, entraram muito bem. É, pena que a Inglaterra, né? Pra Inglaterra não conseguiu chegar a essa vitória ainda no tempo normal. Mas o jogo é todo da Inglaterra. Ainda assim, ainda dá alguns espaços pra Noruega.
1: E vem pro jogo a seleção da Noruega. Tenta descer pelo setor de direita. Aperta a marcação. Vem a falta. Falta pra seleção norueguesa. Bater pela direita no campo de ataque. Tá parado o jogo, não. O árbitro mandou seguir, velho. Que parar o jogo. Piciroca nenhuma, ô Quesada.
0: É verdade. Agora o Alcindor está dormindo em campo, né? Impressionante, né? Está errando tudo nessa prorrogação. Cruzamento na mão do Pickford. Passe de 5 metros, né? Não está numa fase boa aí o carequinha da equipe da Noruega.
1: A bola já volta no toque de bola. Tenta descer curto novamente a seleção do toque de bola contigo da seleção norueguesa. Você ligado no futebol da Bandeirantes. A Bandeirantes com você, torcedor brasileiro. Obrigado pelo carinho da sintonia. Domina a Inglaterra. Já desce pelo setor de esquerda. Campo de ataque. Vem para o domínio de bola contigo no setor intermediário, Reis James pede o lance, a abertura foi feita na esquerda, Easy tenta o levantamento no comando de ataque, afasta a zaga norueguesa, vem pra tirar a zaga norueguesa, a bola volta curta pelo meio de campo, domina Anderson prende a jogada, Coutinho recolhe a jogada, toca de lado, sai jogando com Rogers prende novamente pra Anderson volta a jogada, Coutinho toca a bola, a seleção da Inglaterra não tem pressa nenhuma, você ligado no microfone da Bandeirantes, a Bandeirantes com você, obrigado torcedor brasileiro, já domina o toque, bola recolhe pelo setor de esquerda, campo de ataque, desce novamente a seleção, vem pra finta, prende o lance, curtiu no setor intermediário, recolheu novamente, cruzamento, a Inglaterra desce com perigo, ela sobra novamente pelo setor de esquerda, campo de ataque, já vai pro domínio Easy prende o lance novamente, Easy recolhe o domínio do comando de ataque, aperta com derga, abraço o árbitro, deu impedimento pra seleção.

0: Da Noruega, bater do campo de defesa de Izzy. A bola volta, volta no toque de Barassan, jogando curto novamente. Recolhe a seleção, tenta descer. O Haaland morto, hein? Não tocou na bola, hein? É pra dizer isso aí. Pode fazer o gol, daqui a pouco do empate. Mas não tocou na bola, mas quem desce é Saka. Ele domina para a seleção inglesa, vem para a finta, ameaça o drible, Saka partiu na linha de fundo, dominou, puxou, perna à direita, girou, bola batida, gol, vai embora. Linha de fundo pega muito mal na bola. O Bellingham manda para a linha de fundo em tiro de meta.
1: A gente já está já com 2 minutos a mais. A arbitragem sinalizou por mais 3. Portanto, além dos 15, mais 3 minutos, tem mais 30 segundos aí para a primeira etapa da prorrogação, Vinícius.
0: É o futebol da Bandeirantes para você, torcedor brasileiro. Obrigado pelo carinho da sua sintonia. E tenta ser jogando, vem para o toque de bola novamente. A seleção domina a seleção, não toque de bola curto da Noruega. Já tenta descer do campo de ataque, 2-1 na prorrogação para a Inglaterra. Houve a falta em cima do Saka, está parado o jogo.
1: E já cobrou rapidinho a Inglaterra por ali, tentando, quem sabe, marcar o terceiro, Ulisses.
0: A bola volta no toque de bola, domina, vem pro toque de bola Harry Kane, ele prende a jogada curta, vai pro giro em cima da marcação, não tem espaço para ser jogando. A Inglaterra vai gastando tempo e já passaram os 3 minutos, terminei, meu filho. Erguei o braço, árbitro, termina o primeiro tempo da prorrogação, 2 Inglaterra, 1 Noruega. Vamos pro segundo tempo, onde tudo pode acontecer. E aí, do Vale?
1: Bom, e aí, Ulisses, é que, claro, tudo pode acontecer, mas a atmosfera neste momento no Miami Stadium é toda do time inglês, apesar da Noruega ter tido algumas oportunidades, né, principalmente no tempo regulamentar. Depois do segundo gol do Bellingham, a situação mudou completamente aqui no Miami Stadium e o ambiente é da Inglaterra neste momento, que está vencendo o jogo 2-1. Agora os times fazem ali um círculo final, o Harry Kane aproveita para dar uma descansada. Neste momento, ó, artilharia da Copa, tem Mbappé com 8 gols, Messi com 8, Haaland com 7 e o Bellingham, pois é, Bellingham e Harry Kane dividem ali um dos postos de artilharia com 6 gols marcados cada um. 2 dos principais jogadores marcaram praticamente todos os gols do time inglês nessa Copa do Mundo. Por enquanto, a Inglaterra está passando, está avançando, chegando à semifinal em Atlanta. Essa semifinal acontece na quarta-feira para definir o último finalista. Por enquanto, a Inglaterra tá lá, Ulisses Costa.
0: Ó, vou dizer um negócio pra você aqui. Eu tô inconformado, eu tô revoltado. Não é possível esse chama-gol desse Nilan, que é um chama-gol esse goleiro da Noruega hoje. Ele sai jogando errado, a Inglaterra faz gol. Aí ele rebate uma bola fácil, mas fácil, cara. Uma bola fácil, batida pelo Rodgers. Rodgers bate a bola da intermediária, a bola vem no peito dele, ele agacha pra pegar, a bola explode no peito dele. O Nilan, que pegou pênalti do Brasil, que fez defesas incríveis, e sobra pro Bellingham fazer o gol. Pô, contra o Brasil, esse cara pegou tudo, não passava nada. Só na hora do Neymar bater o pênalti que humilhou ele. E aí, Kessar?
2: É, ele ficou fazendo uma discussãozinha ali com o Neymar. Ah, Ulisses, isso acontece na carreira, né? Contra o Brasil, realmente, esse cara teve uma atuação histórica. Ele e o Haaland foram responsáveis diretos aí pela eliminação da seleção brasileira. Ele porque defendeu pênalti do Bruno Guimarães, outras 3-4 chances criadas pelo Brasil ao longo do tempo, né, dos 90 minutos. E o Haaland que marcou os 2 gols contra o Brasil, né, de cabeça e um chute fora da área. Acho que vai ter alteração que o PDV já vai informar pra gente. Mas em linhas gerais eu disse pra você, você me perguntou quem é que vai ganhar o jogo, né? Eu falei, olha, o primeiro time que fizer o gol ganha o jogo. Ganha o jogo. E ele tirou, é isso mesmo que eu tô vendo?
0: Tirou o Haaland.
2: É isso?
1: É isso.
0: Cara, ele, o Haaland não tinha condição de jogo.
2: Que isso?
0: Tava se arrastando, cara.
2: Não, mas é o Haaland.
1: Saiu 9, Haaland, entrou o 11, o Larsen, jogador da Premier League também do Crystal Palace, mas não tem nem 1/3 da grife que tem Haaland. Portanto, o Larsen entra com a 11 na vaga do Haaland, camisa 9.
0: Parece que ele não tinha mais condição de jogo. Se fizer pênalti, vai pra pênalti. O Haaland bate mal. Pênalti é uma informação da seleção italiana, pode?
2: Pode.
0: Pode. Então tá aí, ó. O Maldini é o novo diretor técnico da Itália. E o Leonardo, brasileiro, conselheiro da Itália.
2: Bom.
0: Da seleção italiana, tá?
2: O Leonardo?
0: O Leonardo, é.
2: Poxa vida. Que bacana. Ancelotti no Brasil, Leonardo na seleção da Itália. Eu, sinceramente, não tiro o Haaland. Só se ele tivesse sem uma perna. É o Haaland, cara. Em 5 metros, uma bola para ele e outra. Vou defender o Haaland hoje. Ele não recebeu uma bola legal. Uma bola só ele recebeu. Mais nada. A Noruega não jogou pro Haaland hoje, por isso que ela tá sendo eliminada.

0: Infelizmente. Infelizmente. Pra eles, né?
1: Que coisa, cara. E o goleiro dos caras tomou. Foi sair jogando, perdeu a bola, tomou o gol da Inglaterra e soltou a bola no pé do Bellingham. Pegou tudo contra o Brasil, esse Nilan. Eu tô inconformado, velho. Vai lamber sabão, vai pro inferno. Apito, o árbitro toca na bola. Seleção da Noruega na roda, sai na roda, deixa na roda. É o futebol da Bandeirantes, domina do campo de defesa. Para ser jogando, já aprende a jogada contigo no campo de retaguarda. Domina novamente a seleção da Noruega para ser jogando. Recolhe pelo seu toque de bola contigo no meio de campo. Domina a seleção norueguesa. Você está na Bandeirantes, a Bandeirantes está com você, torcedor brasileiro. A Noruega tenta o gol de empate para levar para os pênaltis e desce a seleção da Noruega. A abertura vai feita à frente. Lusa pede, domina pelo setor de esquerda, vem para a vinda. Larsen já pede do outro lado também. Domina no campo de ataque, vem para o toque de bola. Recolheu, prende o lance. Lusa dominou, cruzou. Levantou na boca do gol, afasta a seleção inglesa. Era a volta curtinha do campo de ataque. Tenta descer, o árbitro para. Marcou a falta de ataque cometida pelo Sanderberg. E aí, que
2: Falta claríssima. A imagem agora oficial da FIFA mostra o Haaland levando a mão até o rosto, visivelmente triste, né, com essa derrota e a possível eliminação da Noruega para a Inglaterra nessa Copa do Mundo. Olha, eu nos meus comentários antes do jogo eu falava muito da disputa Kane e Haaland, né? Mas realmente hoje eles passaram muito mal no jogo, né? O Kane, uma figura super apagada, e o Haaland também do lado da Noruega. Ou seja, quem esperava, né, gols da dupla, viram na realidade Bellingham marcar os dois gols da equipe da Inglaterra, não é? E o Schellerup marcar aquele golaço para a seleção da Noruega.
1: Esse Nilan, goleiro da Noruega, um chama-gol. Esse Nilan é um frangueiro, velho. É um frangueiro. Ele pegou tudo contra o Brasil e deu uma bola para a Inglaterra. E depois volta a bola. E de novo ele solta a bola no pé do Bellingham. O Nilan é um chama-gol, igual o Ronaldo Giovanelli quando jogava no Corinthians. Chama-gol. Domínio no campo de defesa para ser jogando Nilan para a seleção da Noruega. Você ligado no futebol da Bandeirantes, torcedor brasileiro. Recolhe no campo de defesa para ser jogando. Obrigado pelo carinho da sintonia. Tenta descer novamente no campo de ataque a seleção da Noruega. Aperta, houve a falta. O árbitro manda seguir, não, ele para, manda seguir. O árbitro não marca, tem ele, não marca os empurrões, cara, nas costas. É impressionante. A bola volta com a seleção norueguesa, que já prende no seu campo de defesa e tenta descer no campo de ataque. A seleção da Noruega, que sabe, perdeu o Haaland na frente, o Larsen entrou. Perdeu, parece, a referência, né?
2: É, perdeu a referência, mas na prática não fez nada para deixar essa referência em boas condições de fazer gols, né? Hoje a Noruega foi um time tímido, no primeiro tempo principalmente, na segunda etapa também não conseguiu criar tanto a ponto da bola chegar com qualidade para o Haaland. Então eu acho que esse foi um erro de conceito do técnico Solbakken.
1: A bola volta pela direita do campo de ataque, tenta descer com o Tigre no setor intermediário, recolhe novamente a seleção da Noruega, prende o lance, Bob domina, faz o giro, soltou, entrada da grande área, pancada, provou para fora, que paulada do Patrick Berg. Ele encheu o pé, se vai no gol é a caixa, irmão. E sem não, se não houve desvio ainda, hein? Fiquei na dúvida se a bola não desviou, não resvalou em cima do Spice. Do Space, me desculpe. Hein, Duvalli?
3: Exatamente, chegou por ali na marcação, até porque a Inglaterra volta a dar espaço, volta a deixar a Noruega sonhar com o resultado.
1: Tem mais uns 7 minutos de jogo aí. E Domina tenta descer a seleção da Noruega. Tentou gol de empate. Deu que empate nesse jogo para ir pros pênaltis. Vai ser bonito, hein? Domina mais a seleção da Inglaterra. Tenta descer novamente com o homem Harry Kane. Ele prendeu, soltou pelo setor de direita do campo de ataque para saca. Saca, domina para a seleção inglesa. Vem para a finta. Tenta a grande área. Faz o break, saca. Ganhou o lance. Girou. Bateu fraco pro gol. Bateu muito fraco. E o Nilan faz a defesa. E errou o goleiro de novo. Vem pro jogo. A seleção inglesa pra fazer o gol. Bateu, pegou, largou, voltou. A pancada de novo, Nilan. Por duas vezes ele entregou a rapadura. O Nilan saiu jogando errado. A Inglaterra teve a chance de matar o jogo do Vale.
3: Na segunda, pelo menos, mérito do Nilan, né? Porque ele vai pro canto, fecha e defende praticamente com a face. Agora vai se redimindo por enquanto o goleiro norueguês. Duas oportunidades enormes, gigantescas para o time inglês.
2: Oh, esse Nilan, ele é bestial, né? Ele consegue fazer umas jogadas de besta

0: mas as duas defesas na sequência foram simplesmente esplendorosas. Tem mais saca aí para atacar a Noruega.
1: Mas nada disso tá valendo. É. Tá marcado impedimento, meu filho. E caiu o jogador da Inglaterra. Vou falar para você.
2: Exatamente. Tá e caído por ali o jogador inglês, ó. E me parece o Jude Bellingham, né? Eu não sei se vai mexer agora, ó. Acho que vai mexer o Tuchel, porque o Bellingham caiu por ali, exatamente, ó. Exatamente. Vai sair no Bellingham camisa 10 pra entrada do número 15, o Burn. Dá até um, manda um beijinho por ali, o Bellingham. Viu que ia ser substituído, sai com a 10. Entra Burn, número 15 no time inglês.
1: Olha lá pra você, o segundo chute do Saka, ele chutou em cima do peito do goleiro, né? Não foi nem defesa, a bola pegou no peito dele.
0: Não, eu concordo com tudo que você falou, mas o cara tava lá, né, Ulisses? Você tá muito...
1: Você queria que ele tivesse atrás do goleiro? Chama
0: cê,
1: a boca!
0: Você tá bravo com o Nilo, eu entendo, eu também tô, mas tá o Burn entrou, zagueiro, pra fechar o time, o Bellingham fez os dois gols. Não foi uma atuação assim de gala do Bellingham, né? Na criação e tal, no pensamento de jogo, mas foi decisivo, foi fatal nas chances que ele teve. Duas chances, dois gols, Inglaterra 2-1, com o pé na semifinal da Copa do Mundo.
1: A bola volta no toque de bola, domínio do campo de ataque, tenta descer a seleção da Noruega, prende o lance, curtiu no setor intermediário, Stigar, ele prende a jogada recorde do campo de defesa, vem pra finta em cima da marcação, no primeiro tento, toque de bola curto pelo setor de direita, arma a jogada pelo setor de meia esquerda, campo de ataque, solta novamente, recolhe Pedersen domina, tenta descer a seleção da Noruega, aperta no toque de bola de forma errada, a bola volta, curtiu a seleção norueguesa, tem poucos minutos de jogo, mais 4 minutos, talvez um pouquinho mais, domina a seleção da Noruega, tenta descer pelo setor de direita no campo de ataque, abertura vem na esquerda, ali no comando, balança em frente à marcação, tenta a finta, Nusa perde o lance, a bola sai. Lateral para a seleção da Inglaterra bater.
2: E aí mostra o Bellingham celebrando, né? Porque cada milímetro, cada espaço conquistado é uma vitória para as seleções, por enquanto vai dando Inglaterra na semifinal da Copa, Ulisses.
1: É o futebol da Bandeirantes para você, torcedor brasileiro. Já domina o toque de bola, recolhe contigo no campo de ataque, tenta descer curto pelo setor de esquerda, aperta na marcação para descer novamente a seleção, tenta o toque de bola, recolhe pelo setor de direita do campo de ataque, aperta, tenta descer novamente, domina a seleção, vem para finta, prende a seleção norueguesa, 2-1 para a seleção da Inglaterra. Noruega tenta o gol de empate para levar para os pênaltis, já prende o lance intermediário, campo de ataque, Berg domina, ele recolhe a jogada, tenta o levantamento à frente, Ayer abre a jogada para Bob domina pela direita do campo de ataque, vem pra finta pra seleção norueguesa. Bob, ele prende o lance e volta a jogada pelo setor de meia direita, na meia direita abriu jogada curtiga novamente com Odegar recolheu, dominou, não tem espaço pra jogar, ele ergue a cabeça, vem pro toque de bola, curtinho, cerca, fecha, abertura, vem pelo meio de campo novamente, Alzerners, ele vem pra finta, recolhe a jogada pelo setor de esquerda, volta pro bom lance, à frente, domina do comando de ataque, aperta Nusa girou, vem pro toque curtinho com Odegar prendeu pelo direito do campo de ataque, tenta descer a seleção da Noruega, já parte do campo de ataque, cruzamento na boca no gol, subiu o zagueiro, cortou, tirou para volta pelo setor de esquerda, recolhe contigo na velocidade, desce Nusa prendeu, tentou girar, bateu pro gol, travada, a bola vai embora em escanteio Noruega, direita.
2: É na tentativa do Nusa, né, justamente na característica, ele vai pra cima, dribla por ali, faz a finalização com um desvio, a Noruega segue sonhando com a classificação, pelo menos com um empate por aqui, tá por ali sempre ele, Odegaard, camisa 10 do time norueguês.
1: No futebol da Bandeirantes para você, torcedor brasileiro, vem para a cobrança de escanteio novamente para a seleção da Noruega, bater pelo setor de direito do campo de ataque, você ligado na Bandeirantes, a Bandeirantes com você, vem levantamento dentro da grande área, escanteio cobrado, levantou, não bagulou o gol, tirou o zagueiro, sobrou, vai pintar, empate, bateu mal. Mas o que que é isso, hein? Mas o que que é isso, Bob, meu filho Bob. Bateu muito mal e é escanteio, viu? E a bola resvalou em cima da marcação do Eze. O juiz está dando tiro de meta, bateu nas costas do Eze.
2: É, lembrando que o escanteio só pode ser revertido em caso de erro da arbitragem em marcar o escanteio. Nesse caso, não. Então o Bob ficou na saudade.
1: É bola no campo de retaguarda, prazer jogando do meio do campo de ataque, vem pro toque, bola curtinha pelo setor de direita, aperta na marcação, já tenta descer novamente a seleção, prende a seleção norueguesa no campo de retaguarda, tenta o levantamento à frente para o comando de ataque, a abertura vem pelo setor de ponta, já ganhou lance curtinho novamente a seleção da Noruega, recolhe pela esquerda, cruzamento vem para dentro da grande área, subiu de cabeça, tenta

0: O toque de bola voltou no toque curtinho na intermediária, bola batida, prensada, vai embora. Tiro de meta para a seleção inglesa bater. Ficou brigando ali o Larsen, queria mais tiro de meta.
1: Exatamente, Larsen que entrou justamente na vaga de Erling Haaland. Segundo tempo da prorrogação, Haaland não está em campo, a Inglaterra está ganhando da Noruega 2-1, Ulisses Costa.
0: É o futebol da Bandeirantes para você, torcedor brasileiro. Obrigado pelo carinho da Silva Sintonia. Aqui vem pro jogo, domina o tempo. Já estamos com os acréscimos, hein? E tenta descer do campo de ataque. Recolhe a seleção da Noruega. Vem pra finta, ganha, perde o lance. O árbitro para. Marca falta pra seleção norueguesa bater. Tem que todo mundo pra dentro da grande área da Inglaterra agora. Até o goleiro. Perdido por 2, perdido por 3. Vou tentar um empate, hein, caçada?
2: É, agora é aquela história. Só que falta o Haaland, né? Se de repente a ideia é um chuveirinho, pô, o Haaland é ótimo também, né, por cima. Bom, enfim, cada um faz o que quer fazer com a seleção, não sou técnico da seleção, mas eu só tiro o Haaland se ele tiver desmaiado, né, tiver assim, sem um braço, sem uma perna. Tô exagerando aqui, né, não se tira um cara do tamanho do Haaland. Você vê, o Kane tá em campo ainda, apesar de não estar fazendo um jogo fantástico, né, o cara decisivo não sai do time. Odegaard, vai pra batida da falta aí.
0: E vem Odegaard para a cobrança de falta para a seleção da Noruega. Placar do jogo, Noruega tenta o empate para levar o jogo para os pênaltis, pode ser o último lance do jogo. Odegaard, ele vem para a cobrança de falta para a seleção da Noruega, é falta, partiu na esquerda, levantamento, vem na grande área, no soco, Harry Ford saiu, se chocou com o jogador da seleção da Inglaterra, bola volta, está caindo o goleiro. E os jogadores da Noruega cercam o árbitro do jogo. O jogador Pickford, ele se choca com os jogadores, os zagueiros da Inglaterra. E ficou caído.
1: E aí o Ayer toma o cartão amarelo, né? Camisa 3 do time norueguês toma o cartão amarelo, mais um registrado. Aliás, um jogo de pouquíssimos cartões. O Ayer leva agora a camisa 3. O primeiro, né, da partida, leva o Christopher Ayer, jogador norueguês.
2: Olha, o Ayer está reclamando, né, com razão. O lance foi do Pickford com o Rodgers. O goleiro inglês ali se choca com o Rodgers, né, o jogador do mesmo time. Então, essa foi a reclamação ali do Ayer. Tomou amarelo por isso. Por isso.
0: Que coisa, hein? É o futebol da Bandeirantes para você, torcedor brasileiro. Obrigado pelo carinho da sua sintonia. Se posiciona para ser jogando na seleção da Noruega. Ele vai parar o jogo. E ele vai fazer o quê? O goleiro tá caído, filho. É bola para a seleção norueguesa bater no campo de defesa e já sair jogando. Domina a seleção da Noruega, tenta descer pelo setor de esquerda, campo de ataque. O levantamento vai ser feito à frente do comando. Você ligado na Bandeirantes, a Bandeirantes com você. Já domina do campo de ataque, prende o lance, tenta ganhar a jogada, ganha a lateral novamente a seleção da Noruega. O árbitro está dando para a seleção da Inglaterra. É marcado o lateral para a seleção da Inglaterra bater. Ele não deu acréscimo no segundo tempo da prorrogação. A Inglaterra está indo à semifinal. Mais tarde, Argentina e Suíça. Rogério Assis, Léo Dias, juntamente com Everton Ramos. Daqui a pouquinho para você, torcedor brasileiro. A bola volta com a seleção da Noruega. Já tenta o domínio no campo de ataque. Tenta o toque de bola pelo setor de direita. Já parte a Noruega, dominou, recolheu novamente. Lançamento vem do Larsen. Abriu pelo setor de ponta direita no campo de ataque para Nusa. Nusa do Mira faz o giro, passa mal. A Raptor já marcava impedimento do Nusa, né?
1: Exatamente, Ulisses. Até porque ele estava ali na disputa com o Rhys James, e aí se projetou um pouquinho antes, mas até poderia ter jogador da Inglaterra dando condição, não o Rhys James no caso, mas a arbitragem marca dentro de campo, falta que será cobrada por Pickford de Inglaterra, tá chegando à semifinal, última vez foi em 2018, quando o time inglês ficou na quarta posição.
2: A arbitragem errou aí, não estava impedido o jogador Nusa da Noruega, errado, mais um erro aí contra a seleção da Noruega.
0: Vai ter que parar o jogo. Harry Kane tocado na cabeça.
1: É, porque teve o lançamento, hein, do goleiro, o chutão, e aí na disputa pelo alto, o Harry Kane, eu acho que ele deu uma valorizada, né? Essa é uma Copa de pouca cera, mas aí o Harry Kane disputa pelo alto justamente com o Ayer e valoriza.
0: Que coisa, hein? E aí, Quesada?
2: Ah, essa defesa da Noruega tá perdidinha nessa parte final aí, né? Enfim, agora o Kane, rapaz, que atuação do Kane hoje, hein? Eu tive duas decepções hoje no jogo, que eu esperava o jogo de Haaland e Kane, e não foi, né? Foi do Bellingham. Hoje o Bellingham foi decisivo. Olha a Inglaterra
0: e tentando
2: aí.
0: Tenta descer, domina do campo de ataque, rouba a jogada da seleção da Noruega. Lança

0: cruzamento à frente, tira muito mal o zagueiro para a volta, volta para Bob. Bob na velocidade tentou ganhar, não consegue, ganha lateral. Lateral para a seleção da Noruega, batendo pelo setor de direito do campo de ataque. Errou o árbitro, hein? Ele deu lateral para a seleção inglesa, hein? Acho que ele está invertendo tudo, juizão, no fim do jogo, hein? E vai terminar o jogo. Para você ligado no
1: mais
0: futebol
1: dois.
0: Da Bandeirantes. Não é mais dois?
1: Isso, mais dois.
0: 2 minutos o cara dá de acréscimo na prorrogação. Pra quê, velho? Aqui teve jogador caído, choque de cabeça, talvez por isso. Dominando novamente a seleção da Inglaterra, já tenta descer da linha de fundo, busca a jogada pelo setor de esquerda, recolhe Coutinho no setor intermediário. Reece James, ele pede a jogada, placar do jogo 2-1 para a seleção da Inglaterra. A Inglaterra está chegando à semifinal da Copa do Mundo para você. Mais tarde, Argentina e Suíça, Rogério Assis, Léo Dins e Everton Ramos, juntamente com Ana Martins, no futebol da Bandeirantes. Eu vou, pai! É bola no campo de defesa, lateral pelo setor de esquerda, campo de ataque. Aí está parado o jogo. Lateral para a Inglaterra bater. A seleção da Noruega tenta reagir, não consegue. A bola volta no toque de cabeça. Curtiga no setor intermediário. Sai do gol, tenta fazer a defesa. Nossa, se perde a seleção da Noruega porque é muito ruim. Já domina no campo de defesa. A Inglaterra pode até fazer o terceiro gol. Escuchilar. A abertura vem no campo de retaguarda. Restando 50 segundos para terminar o jogo. 2-1 para a Inglaterra com gol na prorrogação da falha do goleiro Nilan, que pegou tudo contra o Brasil, mas falhou 2 vezes nos gols dos ingleses. 2-1 para a seleção da Inglaterra. Abertura do campo de defesa, tenta descer novamente no toque de bola. A seleção da Noruega já recolhe pelo setor intermediário. O lançamento vem à frente no comando de ataque, sobe de cabeça, tira, o zagueiro tira. A bola volta, volta com a seleção inglesa, que domina pelo setor de esquerda. Quebra ataque, adianta demais, perde o lance. Responde a seleção da Noruega. Pode ser o último lance do jogo e pode ser o gol de empate dos pênaltis. Domina no campo de ataque, vai para a finta, recolheu, soltou, entrada na grande área. Bob tentou o domínio, perde a bola. A bola volta novamente com a seleção da Noruega, que já prende o lance do seu campo de defesa, vai rasgar a frente Nilan. Nilan bate à frente, levanta a jogada para o comando de ataque, vem para subir novamente a seleção inglesa, tira, aí está parado o jogo, está marcado o lateral do campo de ataque para a seleção da Noruega bater. E o árbitro vai parar o jogo de novo. Subiu com vontade ali, hein? Não quis saber de brincadeira, não. O Barney, quando ergue o braço, o árbitro. Jogo. Tchau, tchau, Noruega. Tchau, tchau, Nilan, seu frangueiro. 2 para a seleção da Inglaterra. 1 para a seleção da Noruega, com 2 falhas de Nilan. A Inglaterra de Bellingham, de Harry Kane, de Consa, de Pickford, Stones, de Gary, de Spacey, de Anderson, de Gordon, de Reece James, está na semifinal da Copa. Espera o vencedor de Argentina e Suíça para você. O futebol da Bandeirantes vai continuar, porque mais tarde tem Argentina e tem Suíça. Rogério Assis, Léo Dins e Everton Ramos. Na Bandeirantes, Inglaterra passa. França e Espanha fazem a outra semifinal. E chora demais o Nilan, porque sabe, o goleiro da Noruega que pegou tudo contra o Brasil, ele chora demais, porque ele sabe que falhou feio nos gols da seleção da Inglaterra. Pegou tudo contra o Brasil e se transformou num chamagol contra a Inglaterra, o Nilan. Na Bandeirantes vem ela, Ana Martins, aqui deu Inglaterra 2-1, Inglaterra na semifinal, espera Argentina e Suíça, que a gente transmite com Roger Assis, com Léo Dins e Everton Ramos às 10 da noite. Alô, Ana, outra Espanha, França, é com você, Ana Martins, 2-1 Inglaterra.
2: Obrigada, Ulisses Costa. Inglaterra se encaminhando aí, aguardando o futuro adversário nas semifinais da Copa do Mundo, jogo que a gente acompanha daqui a pouquinho a partir das 9:30 da noite, a nossa transmissão. O jogo rola às 10 entre Argentina e Suíça, e aí saberemos quem será o adversário. Paulo do Vale acompanhando essa saída aí dos times, de uma Noruega eliminada, né, PDV? Aliás, para alegria de muitos brasileiros.
3: É, ou para tristeza também, até porque os brasileiros adotaram o Haaland, né? Que foi um cara que, pelo menos aqui em Miami, eu pude acompanhar a coletiva do Haaland, e ele pregou muita humildade. Então, assim, se tem alguém que não está surpreso com a eliminação da Noruega, é o próprio Haaland. Ele disse, mesmo depois de eliminar a seleção brasileira, Aninha, que o time norueguês continuava com menos de 1% de chance de ganhar a

0: Copa do Mundo. Então, assim, imagina só eliminar uma Inglaterra numa fase de quartas de final. Poderia ser o Brasil, mas foi a Noruega. E é interessante trazer alguns dados, ó. A Noruega, eliminada, participou de 4 Copas, né? Em 38, caiu na primeira fase justamente porque era uma, a Copa inteira era de mata-mata, né? E ela caiu na primeira fase da França. Em 94, nos Estados Unidos, é interessante porque a Noruega, ela cai num grupo que todo mundo termina com 4 pontos, inclusive a Itália, que foi a final contra a seleção brasileira, a Noruega eliminada por saldo de gols. Em 98, eliminada nas oitavas de final, depois de vencer a seleção brasileira no terceiro jogo da fase de grupos, né? Aquele jogo que terminou 2-1 para a Noruega. E na quarta participação, o time norueguês chega a uma fase de quartas de final, fazendo um jogo duríssimo contra a equipe da Inglaterra, mesmo o Haaland pregando pés no chão. Então, apesar, claro, desse gostinho de que dava para a Noruega chegar, quem sabe, até uma fase de semifinal, o orgulho toma conta, pelo menos aqui do estádio em Miami. Sobre a Inglaterra, Aninha, é importante destacar, a Inglaterra ganhou em 1966 e de lá pra cá, ó, chegou à semifinal em 90 e em 2018, sempre terminando na quarta posição. A Inglaterra não quer saber de terceiro lugar, até porque, né, o importante é ganhar. A Inglaterra parou nas quartas em 70, 86, 2002 contra o Brasil, 2006 e também 2022. Ou seja, pelo menos o time inglês está garantido na semifinal. Torcedor inglês canta, né? Please don't take me home. A Inglaterra está garantida pelo menos até o penúltimo dia de Copa. Caso perca a semifinal, a gente não sabe se para a Argentina ou para a Suíça, mas caso perca, a Inglaterra retorna a Miami no penúltimo dia de Copa para jogar a semifinal. Neste momento, ó, aqui no Miami Stadium, vem aquela celebração do time inglês com a torcida para cantar Wonderwall, clássico do Ace, que eu tenho certeza que na sua bela voz, Aninha, você já chamou várias vezes nas ondas do FM da rádio, viu,
1: Ana? Muito mais do que Don't Look Back in Anger, demais. E fez uma bonita história aí nessa Copa do Mundo, a Inglaterra. Faltando agora 9 minutos para as 9, daqui a pouco a gente vai falar com o Leandro Quesada. Vamos para o intervalo rapidinho, futebol e Copa do Mundo é na Bandeirantes.
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5: Copa do Mundo é na Bandeirantes, cada lance, todas as emoções que a gente levou para você até aqui, já se encaminhando aí para sua reta final, faltando 4 minutos para as 9. Agora há pouco a Inglaterra eliminou a seleção da Noruega no tempo normal, a partida em 1-1, depois na prorrogação a Inglaterra decidiu a história, né, Leandro Quesada?
6: É, pois é, né? É um negócio chamado futebol. Eu queria começar pelas decepções, tá? Porque, claro, a Inglaterra tá fazendo a festa e de forma merecida. O Bellingham fez os dois gols, foi um cara extremamente decisivo. Não foi, assim, uma atuação... É difícil, né, falar de um cara que fez dois gols. Mas, assim, em relação à atuação com mais arte, não foi isso exatamente que a gente viu da Inglaterra e particularmente do Bellingham. Só que o Bellingham conseguiu achar os espaços que o Kane hoje não teve. Ou que talvez ele não tenha procurado. Porque a Noruega se fechou bastante, né, travou o jogo da Inglaterra a ponto da bola não chegar para o Kane. Né, e quando chegou, chegou com pouca qualidade. E esse mérito também, né, do lado da Inglaterra, que fez a mesma coisa, impedindo que a bola chegasse até o Haaland. Agora uma cena incrível, né? O Nilan com a esposa e os filhos, chorando copiosamente, né, entendendo aí provavelmente essas duas falhas. Ele entregou os dois gols para a seleção da Inglaterra, né? O primeiro gol naquele chutão, desnecessário no meu entendimento. E aí é uma roubada de bola... no meio campo, né, a roubada de bola que acontece, e aí depois na sequência, né, o cruzamento do Gordon e o Bellingham fazendo 1-0. E depois o segundo gol, o gol da virada já na prorrogação, no chute do Rodgers, de fora da área, ele dá o rebate e o Bellingham faz o gol da virada. Então o Nilan, que foi um monstro contra o Brasil, hoje é um dos responsáveis diretos por essa eliminação da seleção da Noruega. Os dois times tiveram posturas muito parecidas, até se espelharam, né? O primeiro tempo a Noruega praticamente deu a bola para a Inglaterra e no segundo tempo a Inglaterra ficou com uma postura bem estranha, né? Passando boa parte do tempo ali na defensiva, sei lá, de repente esperando um contragolpe, né, para ser puxado pelo Eze, pelo Saka, tal, não conseguiu obter sucesso, não é? E foi a Noruega que deu um certo suador aí, né? Pênalti em cima do Space na disputa do Bob. Isso daí realmente tá certa a arbitragem. Isso foi um lance um pouco mais importante do jogo, né? Além do gol.